0: de Stalingrado, né? Era comum um soldado russo ir para o campo de batalha sem o armamento, sem o fuzil, aguardando aqueles que tinham fuzil serem feridos ou serem mortos e pegar a arma dos companheiros para poder lutar. Também a malha ferroviária russa era precária, não conseguia atender no nível de necessidade do exército. Aliado a isso, havia muita deficiência na liderança. Os oficiais, e os generais também, né, mas o corpo de oficiais, ele era selecionado basicamente dentre a aristocracia, as conexões com a nobreza, e não por mérito, né, não por uma formação técnica militar. O que dava, resultava ali em várias deficiências de liderança. Resultado disso, que ao longo da Primeira Guerra Mundial, o exército russo ele vem a sofrer ali aproximadamente 1.700.000 mortos, assim, um número imenso, cerca de 5 milhões de feridos. Deserções eram comuns, né, deserções em massa, e isso vai culminar, como você muito bem nos apontou, né, com a saída da Rússia da guerra ali, por ocasião da Revolução de 1917. A insatisfação vai crescendo no âmbito do exército, essas deficiências, o problema da liderança, até que o exército ele se volta contra a monarquia russa e se torna também um instrumento que vai cooperar com a retirada da Rússia da guerra. A exceção notável desse desempenho, podemos dizer assim, inferior, foi exatamente a ofensiva Brusilov, ocorrida em 1916, que nós vamos certamente poder falar sobre ela um pouquinho mais adiante.
1: Sim. Professor, a Rússia teve um papel na Primeira Guerra Mundial, lutando ali do lado dos aliados, por exemplo, para conter algumas forças, como por exemplo o Império Austro-Húngaro?
0: Sim, o papel da Rússia, embora essas deficiências que nós apontamos no exército, ele foi fundamental, porque uma das causas da Primeira Guerra Mundial foram as alianças político-militares ali, que antecederam o conflito, né? Muitas delas gestadas ainda no final do século XIX e outras ali no comecinho do século XX. E foi criada a Triple Entente, a Tríplice Entente, que era exatamente iniciada a Rússia com França e depois recebeu o terceiro, né, o Tríplice, a participação da Inglaterra, que visava conter as chamadas potências centrais, que era exatamente a Alemanha e o Império Austro-Húngaro. Como eu falei também, a Alemanha, no seu plano de guerra, ela tinha por objetivo atacar a frente ocidental, ali retirar a França da guerra, antes de que a Rússia pudesse concluir a sua mobilização, e só então enfrentar a frente oriental. Havia um temor muito grande no Estado-Maior alemão de que a Alemanha tivesse que enfrentar uma dupla frente, combater tanto contra os franceses no Ocidente, como contra a Rússia no Oriente. Então, só por esse aspecto estratégico, a Rússia teve um papel fundamental para a vitória dos aliados, porque ela terminou por dividir as forças das potências centrais, né? Alemanha, Império Austro-Húngaro e, posteriormente, Império Otomano e alguns países menores, na medida em que a Rússia ela reteve milhões de soldados alemães e austro-húngaros na frente oriental. Também contribuiu, quando a Rússia invade a Prússia Oriental, contribui para que a Alemanha tenha que mover tropas do Ocidente para o Leste, enfraquecendo o ataque contra a França e permitindo a contenção dos alemães ali na Batalha do Marne, ao norte de Paris. Um segundo aspecto importante, as campanhas russas na Galícia infligiram derrotas assim, muito grandes ao exército austro-húngaro, exigindo constantes operações, assim, entre aspas, né, de resgate do dispositivo austro-húngaro por parte da Alemanha. A Rússia também ela vai combater, ao longo da guerra, na frente do Cáucaso, o Império Otomano, conquistando territórios importantes, enfraquecendo o esforço de guerra turco. E, principalmente na parte final, ali, a partir de 1917, quando ocorre a Revolução Bolchevique, na Rússia, o exército russo ele se retira da guerra, a Rússia se retira da guerra, e a Alemanha pode trans,

0: feria ali cerca de 1 milhão de soldados da frente oriental para a frente ocidental. Então, nós vemos que a própria presença da Rússia e do seu numeroso exército, ele opera ali e coopera diretamente com a vitória final dos aliados ali em 1918.
1: E falando, professor, de alguns momentos, algumas batalhas mais conhecidas da Primeira Guerra Mundial e como que os russos, a ação do exército russo se relaciona com esses momentos, um primeiro episódio marcante foi o Milagre do Marne, né, ocorrido entre 5 e 12 de setembro de 1914, sendo aí uma batalha decisiva na primeira Guerra Mundial. O Império Russo vai ter uma relação, apesar de não ter participado diretamente, vai ter uma relação indireta, né, com esse episódio. Você poderia explicar pra gente?
0: Pois não. Então, como nós pontuamos, o plano de guerra alemão era baseado no plano Schlieffen, elaborado ali em 1905, no iníciozinho do século, pelo chefe do Estado-Maior alemão, Albert von Schlieffen, e adaptado e empregado em 1914. Esse plano consistia em quê? Em realizar um ataque desbordante, um ataque em curva, né, pelo norte da França. Isso impunha atravessar o território belga, o território do Luxemburgo, para atacar a França pelo norte. E o objetivo desse plano era subjugar a França num primeiro momento, antes que a Rússia conseguisse mobilizar o seu exército, que era muito grande, que tinha várias deficiências logísticas, sobretudo no que diz respeito a material e ferrovias. Então a Alemanha imaginava, ó, eu posso vencer a França primeiro, tirar a França da guerra, e no segundo momento lutar contra a Rússia, evitando assim uma guerra em duas frentes. Ocorre que vários fatores retardaram e impediram esse plano. Um deles, que a gente pode destacar, que é bem conhecido, a Bélgica, que era um país muito pequeno, né, muito, um exército reduzido. A Bélgica, ao ser invadida, ela ofereceu uma resistência muito intensa aos alemães. Ela atrasou o avanço alemão. E, ao atrasar o avanço alemão, a Rússia consegue mobilizar as suas tropas e atacar o território alemão pela Prússia Oriental. Então, quando a Rússia ataca a Prússia Oriental, o exército alemão tem que enviar várias divisões para combater o exército russo na frente oriental. Isso deu aos franceses a oportunidade de se reforçarem, de montarem várias posições defensivas, né? Foram travadas diversas batalhas muito intensas, com muitas perdas, ainda nos primeiros meses da guerra, em 1914, culminando com uma posição defensiva ali apoiada no Rio Marne, ao norte de Paris. E nessa posição, com a Rússia retendo tropas lá na frente oriental, a França consegue sustar o ataque alemão, consegue impedir o avanço alemão, que quase consegue chegar a Paris, né? Estava muito perto de Paris, e a partir daí ocorre a chamada corrida para o mar, uma tentativa de um exército envolver o outro, que vai se estabilizar numa longa linha de trincheiras, que vai desde o Mar do Norte até a fronteira da Suíça, ali próximo à fronteira da Bélgica com a França, e que vai caracterizar a Primeira Guerra Mundial de 1915 até 1918, uma frente bastante imóvel que vai produzir um verdadeiro um matador de pessoas, né? Uma verdadeira máquina de matar pessoas, segundo alguns autores, um moedor de carne humana. Então, o Milagre do Marne, na verdade, foi o sucesso da França, com o apoio dessas tropas que a Rússia reteve lá na frente oriental, de sustar o ataque alemão e impedir a queda de Paris diante da Alemanha.
1: E, professor, quais foram os impactos dessas primeiras vitórias russas no alto comando alemão?
0: Bom, esses impactos geraram na Alemanha uma total reorganização do seu dispositivo, né? A guerra não havia sido planejada como uma guerra de atrito, uma guerra de posição. Ela foi planejada como uma guerra de movimento, característica dos conflitos do século XIX. As guerras napoleônicas, a guerra franco-prussiana, foram guerras de movimento. E o planejamento alemão, ele previa isso. Mas com a contenção no Marne, o estabelecimento de linhas de trincheira muito extensas, né? E um fator importantíssimo, a tecnologia de armas produzidas pela Segunda Revolução Industrial, né? A Primeira Guerra vai ser uma, uma guerra que vai sofrer os impactos diretos da Revolução Industrial. Nós chamamos até na nossa última obra de tecnologias da morte, né? Eu posso citar algumas aqui: a metralhadora, a artilharia de tiro curvo, os gases venenosos, o próprio arame farpado, o tanque de guerra. Então, uma série de novos produtos militares que vão ter uma capacidade de letalidade muito grande. Então, aquela guerra que havia sido inicialmente prevista para ser uma guerra de movimento, ela vai virar uma guerra de atrito. E a guerra que era prevista pelos alemães para ser uma frente de cada vez, primeiro a ocidental, depois a oriental, ela vai virar uma guerra em duas frentes. Então, os alemães vão ser obrigados, ser forçados a reposicionarem os seus exércitos e recomporem completamente a sua estratégia, né, de uma maneira agora sem a iniciativa, né, que a iniciativa era por movimento conquistar Paris e por movimento ganhar a frente oriental da Rússia. Agora a Alemanha perde a iniciativa e ela passa a ter que enfrentar uma guerra em duas frentes, aqui abrindo um segundo parênteses, como aconteceu depois também na Segunda Guerra Mundial.
1: Com coincidências, né, que a gente vê entre esses dois conflitos, e até você falar também que a Alemanha tinha pensado numa guerra em movimento, isso me faz pensar na Blitzkrieg, que vai ser da Segunda Guerra Mundial, né, que é aquele avanço assim desenfreado. E eu confesso que para mim a Primeira Guerra Mundial já tinha começado com essa característica de ser aquela guerra de trincheiras, né, uma coisa mais fixa. É interessante você mencionar como que isso vai mudando, né, no decorrer desse conflito. Inclusive, professor, os alemães chegam a oferecer um acordo de paz, acho que em 1915, né, pros russos, oferecendo a eles aí os estreitos turcos e Constantinopla. Então, quer dizer, não era uma cidade qualquer, mas o czar Nicolau II decide rejeitar essa oferta alemã. Por que que esse tratado de paz não vingou nesse começo?
0: Inicialmente, a Alemanha, diante dessa realidade nova, né, diante de duas frentes, vendo que a sua capacidade industrial, a própria capacidade do seu exército teria muita dificuldade em vencer duas frentes, ela vai informalmente, vai sondar o governo do czar, ali a partir de Estocolmo, né, as tratativas são ali, secretas, ao longo do ano de 1916. Só que o czar, como você bem colocou, ele não aceita inicialmente essa negociação e ela vai se abrir somente após a queda da monarquia e a ascensão do governo bolchevique em 17. Em 17 vai haver uma primeira proposta oficial e direta de paz, oferecida pelos alemães em termos concretos para a Rússia. Isso vai ocorrer em dezembro, ali um mês depois, dois meses depois da Revolução de Outubro, né? Resultando na abertura de negociações formais que vão se concluir ali em Brest-Litovsk em 22 de dezembro. Quais eram os motivos da Alemanha, as razões da Alemanha para oferecer isso? Né, o primeiro era eliminar o pesadelo estratégico, né, que era de lutar tanto no leste quanto no oeste simultaneamente. Então, segundo a visão do Estado-Maior alemão, tiraram a Rússia, tiraram um ou outro, né? Ou o lado ocidental ou o lado oriental. Mas eles viam na Rússia, principalmente com a questão revolucionária, era tirar a Rússia da guerra. Eles poderiam focar todos os seus recursos militares contra a França e a Grã-Bretanha. Estava, como você falou, eu também coloquei, lá no imobilismo das trincheiras, né? Só morrendo gente, morrendo gente, morrendo gente, e ninguém avançava para lugar nenhum. Com a paz no leste, que foi efetivamente assinada ali no final de 17, a Alemanha planejava e conseguiu transferir cerca de 1 milhão de soldados para a frente ocidental, a tempo de lançar a chamada Ofensiva da Primavera de 1918. O que que ocorreu, na verdade, também? Os Estados Unidos entram na guerra em 17 e os Estados Unidos, que tinham um exército muito pequeno, ele rapidamente mobiliza o seu país, né? Aqui lembrando que os Estados Unidos não sofreu bombardeios, sofreu afundamento de navios somente, comparado com a Europa, que estava muito destruída, e os Estados Unidos conseguem colocar 4 milhões de soldados na Europa. Então, essa vantagem que os alemães tiveram de levar 1 milhão de homens para combater na frente ocidental, ela foi praticamente anulada, porque na mesma época aí, um número maior, né, de 3 a 4 milhões de soldados entraram em ação a favor dos aliados. A Alemanha também estava, nessa época, uma outra razão, sofrendo severamente um bloqueio naval britânico, faltando grãos, petróleo, matérias-primas, a população alemã passando fome, e essa proposta de negociar com a Rússia também visava tirar o controle da Ucrânia, dos ocidentes, do próprio Império Otomano, e daí obter essas matérias, né? E também uma motivação um tanto quanto sutil na parte da Alemanha, né? Nós vemos, observamos bem claramente aqui que os países têm interesses, né? Não têm amigos, né? Têm interesses. Os alemães sabiam que Lenin havia assumido o poder, várias promessas ao povo russo, mas sabia que o novo governo estava fraco, saindo de uma revolução, enfrentando uma possível guerra civil interna. Então a Alemanha, quando ela oferece a paz aos russos, ela oferece em termos extremamente desfavoráveis para a Rússia, sabendo que os russos não teriam capacidade militar para recusar. Então essas foram as motivações que os alemães promoveram essa paz em separado com a Rússia, né?
1: E professor, ainda em 1915, o Hindenburg vai lançar uma ofensiva de duas pontas na região de Gorlice, próximo à atual Cracóvia, né, hoje na Polônia, para envolver e destruir o exército russo. Mas o exército russo consegue escapar, iniciando assim uma grande retirada, né? A grande retirada de 1915, que mantém aí o Império da Rússia na guerra. Qual foi o impacto desse episódio, professor, para as potências centrais?
0: Ela representou, em primeiro lugar, numa segurança que as potências centrais passaram a ter ali. Né, a Rússia perde ali a Polônia, a Lituânia, partes do território da Bielorrússia para os impérios centrais. Então, de uma certa forma, as potências centrais conseguiram controlar aquela frente. Ela não se constitui uma frente de trincheiras, como na frente ocidental, mas uma frente de bastante atrito e de batalhas muito custosas, tanto em material quanto em pessoal, né, principalmente em vidas humanas. Então ocorre a grande retirada, né, em 1915, aí nessa frente de Gorlice, que para a Rússia vai importar em perda de territórios importantes, né, citamos alguns aí, Polônia, Lituânia, Bielorrússia, e para as potências centrais uma segurança maior ali naquele território, né, uma neutralização de uma ameaça russa de adentrar profundamente no território alemão.
1: Sem esse episódio em Gorlice, a gente teria a ofensiva Brusilov, porque ela vai ser decidida logo depois, né?
0: Sim, sim. Prospectando assim, né, a gente pode inferir algumas situações. Eu considero que dificilmente a Rússia conseguiria organizar uma ofensiva nos padrões que foi a ofensiva Brusilov. Mas a ofensiva, ela vai na esteira de uma recuperação que a Rússia vai ter a partir de 1916, que ela vem, essa recuperação vem e vai culminar com a ofensiva Brusilov, o momento mais bem sucedido da Rússia na Grande Guerra, e que é possibilitada principalmente por uma reorganização industrial profunda e reformas no comando do exército, né? Primeiramente, o governo russo permite que empresários privados e civis organize a produção, cortando uma série de burocracias estatais que dificultavam a produção de armamento. A produção interna, para ter uma ideia, de granada de artilharia, entre 1915 e 1916, ela vai crescer mais de 2000% na Rússia. Então é uma produção assim exponencial. E também fábricas russas começam a produzir armamento individual, né, fuzis, pistolas, metralhadoras em grande escala, e também a Rússia começa a receber importações de armamentos dos aliados ali via o porto de Arkhangelsk, né, lá no Ártico, né, no Oceano Ártico, que garantem armas para praticamente a maioria dos soldados. Então aquela prática inicial do soldado ir sem arma e esperar o companheiro morrer para pegar a arma dele, isso começa a não ocorrer já em 1916. Quanto à liderança, o general Alexander Brusilov assume o comando da Frente Sudoeste e ele rompe com táticas antiquadas. Ele planeja ali, focou, né, planejamento de baseado na inteligência militar. Ele cria as tropas de choque, tropas especializadas para atuar em pontos específicos da frente inimiga, ao invés de realizar aqueles ataques frontais com ondas e ondas humanas, lentas e difíceis de manobrar. Então, unidades treinadas para infiltração nas linhas inimigas. Outra questão que possibilitou a ofensiva Brusilov foi o uso da artilharia. Era comum na Primeira Guerra Mundial, em todos os exércitos, não era só na Rússia, um bombardeio inicial antes de um ataque, chamado de preparação de artilharia. Isso às vezes durava dias, semanas. Era muito bom, porque destruía parte da defesa inimiga, porém, anunciava para o inimigo onde seria o ataque. Então, Brusilov, ele, em vez de bombardear toda a frente, ele passa a bombardear alguns pontos mais estratégicos, de modo que guardasse o elemento surpresa sobre o inimigo. E também está nesse contexto do sucesso da ofensiva a fraqueza do Império Austro-Húngaro. O exército austro-húngaro era bastante deficiente também, tinha vários problemas internos, e quando a Itália ela abandona as potências centrais e se une às potências aliadas, o Império Austro-Húngaro ataca a Itália. Eles tinham uma fronteira muito grande ali na região dos Alpes, né, do Tirol, e inicia ali a campanha do Isonzo. Então o Império Austro-Húngaro ele transfere várias unidades, né, várias tropas, suas melhores tropas, na verdade, que estavam em contato com o exército russo, para combater o exército italiano. Então, essas foram as razões que pavimentaram o sucesso da ofensiva Brusilov.
1: Professor Carlos Darós, gostei muito da nossa conversa aqui hoje. A gente conseguiu dar conta aí dos antecedentes, do contexto da participação russa na Primeira Guerra, até a gente chegar finalmente na ofensiva Brusilov, que foi esse momento de brilho, né, do Império Russo na Primeira Guerra Mundial, mesmo com todas essas consequências que teve. Um episódio bastante complexo, né, mas importante aí no contexto da frente oriental, que é menos conhecida, né, que a frente ocidental. Então acho que também por isso essa nossa conversa aqui foi muito importante hoje. Quero muito agradecer a sua participação aqui no Virada de História. Portas abertas para você retornar aí em outra oportunidade e falar mais sobre a Primeira Guerra Mundial. Um grande abraço.
0: Eu agradeço, Pedro, muito, muito obrigado pela oportunidade de participar do programa. Gostaria aqui de mandar um abraço para todos os ouvintes, aqueles que nos ouvem, né, e dizer que o saldo final dessa participação, né, é que o Império Russo deixa de existir. Como o Império Alemão deixa de existir, o Império Otomano deixa de existir e o Império Austro-Húngaro deixa de existir. Quatro grandes impérios somem e boa parte dos problemas geopolíticos que nós vivemos hoje, no século XXI, tem a sua origem exatamente aí na Primeira Guerra Mundial. Obrigado pela oportunidade, estamos à disposição para contribuir, para colaborar com novas participações. A Primeira Guerra Mundial é um objeto de pesquisa meu, de muitos anos. Também eu tenho pesquisado muito sobre a participação das mulheres na guerra, inclusive sobre as bruxas da noite, né, regimentos de aviação femininos, soviéticos, na Segunda Guerra Mundial, e estou à disposição. Tendo a oportunidade de participar novamente, será uma honra para nós. Muito obrigado.
1: Ah, que legal, professor. Teremos ainda bastante assunto para falar aqui no Virada de História. Um abração. Tchau, tchau.
0: Abraço, tchau.
1: E agora a gente vai entender mais como que estava a situação lá no Império Russo, já que havia tanta resistência à participação na Primeira Guerra Mundial, além dos impactos dessa ofensiva Brusilov para o Exército Vermelho após a Revolução Russa. Bom, e agora eu tenho o privilégio e o prazer de receber mais uma vez aqui no Virada de História o Rodrigo Medina Zanni. Ele é historiador e chefe do Departamento de Relações Internacionais da Universidade Federal de São Paulo. Professor, seja muito bem-vindo, tudo bem?
2: Tudo bem, muito obrigado pelo convite de estar mais uma vez aqui com vocês discutindo temas tão importantes para a compreensão do mundo contemporâneo. Espero ser o mais esclarecedor que eu possa ser.
1: Ah, maravilha, desde já a gente agradece aí essa sua participação. Professor, quando a gente fala da ofensiva Brusilov na Primeira Guerra Mundial, alguns autores, especialistas, consideram um raro momento de vitória do Império Russo, até um momento de uma virada ali na participação russa na Primeira Guerra Mundial. Eu queria que você falasse pra gente qual a relevância desse episódio da Primeira Guerra no contexto geral desse conflito e também pensando aí na situação dos próprios países aliados.
2: Bom, acho que o primeiro exercício que nos compete aqui fazer é o de localizar em termos de sentidos e significados, né? Não é uma localização espacial. A ofensiva Brusilov, na própria história contemporânea, ela recebe esse nome em alusão, evidentemente, ao seu comandante, né? O general Alexei Brusilov. E apesar de se tratar de uma das muitas campanhas esquecidas da Grande Guerra, não é, que acaba sendo eclipsada na história contemporânea pela Segunda Guerra Mundial, deve ser lembrada, como aqui está sendo feito, inclusive, né, por uma série de razões. Se nós pudermos prescrutar as principais delas, eu me dou por satisfeito. Tanto porque resulta numa das campanhas mais sangrentas da história, quanto pelas táticas absolutamente novas, né, ali apresentadas e que lograram mudar os destinos da guerra, num dos momentos mais adversos para os aliados especificamente, e na frente oriental, onde ela foi desfechada. Sem a menor sombra de dúvidas, foi a maior e mais exitosa operação militar do Império Russo durante a Grande Guerra, mas como uma espécie de vitória de Pirro, traz um dessabor enorme no plano político para o Império Russo e, dentre os seus muitos desdobramentos, podemos colocar diante a própria consecução da Revolução de 1917, não é? Ou seja, a operação tem uma série de desdobramentos sobre os quais nós podemos falar mais detidamente adiante. Mas ainda para darmos a sua mais correta localização histórica, e de novo, eu não estou falando de uma localização geográfica, a ofensiva Brusilov ocorre entre junho e setembro de 1916 e esteve centrada na frente oriental. E tem uma importância absolutamente descomunal como uma espécie de ponto de inflexão nos destinos da própria guerra diante da situação amargada pelos aliados do Império Russo na Tríplice Entente, sobretudo na Batalha de Verdun, enfim, também na Batalha de Asiago, não é, contra o Império Austro-Húngaro. Esse ponto de inflexão acaba dando sobrefôlego às forças francesas, italianas e permitindo, por exemplo, a entrada da Romênia na guerra, ou seja, o recuo tanto alemão quanto austro-húngaro, que acaba oportunizando uma virada histórica nos destinos da Grande Guerra.
1: E, professor, havia muita resistência na Rússia sobre essa participação na guerra, né, na Primeira Guerra Mundial, o que vai levar, inclusive, ao episódio da Revolução de 1917. No momento desse conflito e no momento também da ofensiva Brusilov especificamente, qual era a situação na sociedade russa, no Império e, sobretudo, a opinião, né, dos russos em relação a essa participação no conflito?
2: O conflito militar, que se estende de 1914 a 1918, não é, e que tem uma gama de significados a serem explorados, tem importância enorme para todo o espectro europeu. É uma guerra mundial, no entanto, centrada na realidade europeia. Se nós levarmos em consideração os efetivos mobilizados na Grande Guerra, né, 70 milhões de militares em armas, desses 70, 60 milhões são europeus. Na maior mobilização militar de toda a história das guerras até ali. Na experiência histórica contemporânea, as sociedades europeias têm como lembrança mais recente em termos de destruição humana e material a Guerra dos 30 Anos do século XVII, entre 1618 e 1648, quando se tem a redução de uma população centro-europeia de 20 milhões de almas, né, em 4 milhões de vidas ceifadas, portanto de 20 para 16 milhões. Impacto demográfico descomunal. nós considerarmos o cômputo de mortos entre mulheres e crianças também, né? Entre vítimas civis. A Grande Guerra se impõe, então, e para sermos um tanto sintéticos ao explicar por que o cômputo maior de destruição humana e material, levando-se em consideração a explosão demográfica, a vida em decorrência da Revolução Industrial no século XIX, nós temos, sobretudo, a chegada dos elementos da Revolução Industrial do século XIX ao campo da indústria bélico-armamentista, sobretudo para a produção de meios de morte, esforço que não é acompanhado com mesma força e vigor para o fabrico de utensilagem defensiva, senão ofensiva. Pois bem, o Império Russo, anacrônico, por assim dizer, isso porque o Império dos Czares estende a sua duração política, mantendo até muito tardiamente, por exemplo, o Estatuto da Servidão entra. E se levarmos em consideração, né, o ciclo de desenvolvimento industrial das potências europeias atrasado nesse vagalhão da história, compõe a tríplice entente junto de Reino Unido e França logo quando da deflagração da Grande Guerra aos 28 de junho de 1914, opondo-se, portanto, aos impérios centrais, Alemanha e Áustria-Hungria. E amargará cômputo considerável também de destruição humana e material, mantendo-se na guerra até o ano de 1917, deixando os campos de batalha para a consecução da sua revolução, primeiro menchevique em fevereiro e depois bolchevique em outubro. Especificamente, o ano de 1916, portanto, às vésperas da Revolução Social na Rússia, o Império amargava junto de seus aliados uma pressão absolutamente descomunal na frente oriental. Conforme eu havia dito há pouco, os franceses perdiam a Batalha de Verdun, estavam sendo literalmente dizimados ali nos campos de batalha, enquanto os italianos eram forçados a recuar pelas forças austro-húngaras na Batalha de Asiago, né? E havia uma pressão da parte de ambos os atores para que o Império Russo colaborasse lançando um ataque, sobretudo desde o leste, a fim de fazer com que as forças das potências centrais, Alemanha e Áustria-Hungria, desviassem suas tropas para aquela direção e distensionassem ambas as batalhas, conforme eu aqui declinei. E foi exatamente nesse contexto que o general Brusilov assumiu o comando da frente sudoeste russa e planejou um ataque massivo, exatamente na região da atual Ucrânia, contra as linhas austro-húngaras. Então é nesse quadro que se explica a batalha, ou melhor, a ofensiva Brusilov e os seus desdobramentos. Conforme eu havia referido anteriormente, trata-se de uma espécie de vitória de Pirro, porque em que pesem, dentre as suas consequências, né, um certo alívio na frente ocidental, sendo a Alemanha forçada a interromper os seus ataques em Verdun, e também transferiu uma série de divisões para o leste com o propósito de conter as forças do Império Russo. Apesar da entrada da Romênia na guerra, conforme eu disse há pouco, o custo humano decorrente dessa gigantesca mobilização, nós estamos falando aí de baixas que podem ter ultrapassado 1,5 milhão de mortos, né? Apesar disso, né, ser um sucesso estratégico para os aliados e levar a inflexão nos destinos da guerra, esse esforço leva à total exaustão das forças russas. E também tem um impacto considerável sobre a população russa, o seu ânimo diante da guerra e desdobrando-se, né, o recalcamento das restrições sociais, que ali já é asseverado no contexto da guerra, em revolta, tanto quanto ao número de mortos, né, mas sobretudo em razão da grave crise econômico-social interna que também decorre do fenômeno da guerra. Então nós podemos compor aí, em termos de contexto, tanto o colapso militar das forças do Império Russo, quanto a crise social que acaba sendo conjuntamente, né, estopins para a própria Revolução de 1917, a queda do Império dos Czares, né, o fim da dinastia Romanov e o malogro total e completo do czar Nicolau II, de toda a estrutura de poder sobre a qual ele se apoiava.
1: E há de se registrar também, professor, que o Império Austro-Húngaro é derrotado por meio dessa ofensiva, ou enfim, que teve ali os avanços, né, impedidos, freados por conta dessa ofensiva, ele termina também ao final da Primeira Guerra Mundial, né, em 1918, esse vasto império ele se dissolve. Dá pra gente dizer que a ofensiva Brusilov, de certa forma, contribui para acelerar essa crise do Império Austro-Húngaro e até mesmo o desfecho da guerra?
2: Nós temos uma marcha irrefreável da própria história. E tanto a guerra quanto a revolução, em termos de filosofia da história, produzem o que nós podemos chamar de aceleração dos tempos históricos. E o processo que está em marcha e que é acelerado pelo concurso da guerra é o da própria dissolução dos impérios formais. Há autores que chegam até a exagerar, né, numa vertente historiográfica notadamente liberal, proclama uma espécie de revolução republicana com o esfacelamento dos grandes impérios e a proclamação de estados soberanos nacionais, não é? Como se fosse, eu penso, por exemplo, na obra do Lawrence Sandhaus, A Primeira Guerra Mundial. Mas aí eu me recordo da brilhante escrita da história de Eric Hobsbawm na Era dos Extremos, quando ele ao calcular o cômputo dessas nações paridas no processo de dissolução dos impérios formais, né, que logo adiante haveria o fim do liberalismo. Esse é o nome de um dos capítulos mais interessantes da Era dos Extremos, quando ele passa a analisar no entreguerra a ascensão dos fascismos. Logo adiante, portanto, o vagalhão da história vai o trem da história vai parar em outra estação, né, do recrudescimento do autoritarismo político frente à ascensão dos fascismos. Concomitante à crise estrutural do capitalismo internacional, com a quebra da Bolsa de Nova York, também ao malogro, né, do intento da Liga das Nações, estaria o mundo condenado a não só reviver os horrores da Grande Guerra, mas experienciar esses horrores numa escala muitas vezes superior em termos de destruição humana e material. É o que ocorre logo após setembro de 1939, com a invasão nazifascista da Polônia.
1: E é interessante também, professor, que o próprio Alexei Brusilov, e aí já falando da Rússia pós-Primeira Guerra Mundial e pós-Revolução de 1917, o próprio Brusilov, no momento da Guerra Civil, ele muda de lado, né? Ele vai lutar ali ao lado dos bolcheviques e se retira do exército, na época já o Exército Vermelho, em 1924, falecendo 2 anos depois. E era um militar muito experiente, né, no primeiro do período da Primeira Guerra, participou da Guerra Russo-Turca, Guerra Polaco-Russa, e a própria Rússia teve a experiência também na Guerra Russo-Japonesa, né, no começo do século XX. Essas experiências anteriores, de certa forma, vão moldando esse exército, pensando não só na participação na Primeira Guerra Mundial, mas também no Exército Vermelho que se desenvolve depois da Revolução?
2: Há que se notar a importância de uma cultura militar e seus líderes mais populares, digamos assim, na história política russa, que atravessa o período czarista e desemboca no Império Soviético. Haja vista a importância do Exército Vermelho, sobretudo para a definição dos destinos do mundo. Se nós escaparmos à retórica cinematográfica norte-americana, que insiste em afirmar ter sido a Segunda Guerra ganha com o desembarque dos aliados na costa normanda da França, e entendermos a importância, o relevo da Batalha de Stalingrado, foi o ponto de inflexão ali havido quando a captura de todo o Sexto Exército, né, pelo herói de guerra, Marechal Zhukov, no cerco a essas forças às margens do rio Volga, né? Então, estamos falando aí da dia de política e forças armadas para um dos maiores poderes que se agigantam nesse espectro europeu, desde pelo menos a vitória da coalizão antifrancesa nas guerras napoleônicas, e que as forças russas compõem com importância absolutamente fulcral. Ou seja, não se trata apenas de tradição militar, mas dessa tradição encravada na cultura política russa, não apenas para o período soviético, para o qual, diga-se de passagem, eu repito aqui, o Exército Vermelho tem importância central não apenas para a definição dos seus destinos, mas os destinos do mundo. Se nós considerarmos a importância que teve o Exército Vermelho para que o mundo fosse liberado da ameaça do nazifascismo.
1: Sem sombra de dúvidas. E pensando em termos de estratégias militares, táticas, houve alguma inovação, houve algum legado deixado pela ofensiva Brusilov, pela própria participação desse general na Primeira Guerra Mundial?
2: Entre sentidos e significados que nos importam, e aí como falamos em significados históricos, nós estamos tateando três regimes, né, de historicidade, três tempos distintos. O tempo da contemporaneidade desses eventos, ou seja, o que os seus partícipes atribuíram em termos de significados aos processos que estavam em curso. O segundo tempo é de como a posteridade, em distintos marcos temporais também o fizeram, e como nós, no tempo presente, ao olharmos o passado com os pés fincados na nossa própria realidade, atribuímos significados a essas transformações, tentando colher delas elementos explicativos para a nossa própria condição. Bom, dito isso, as inovações táticas estão entre os significados que mais importam, não apenas para compreender a técnica por ela mesma, mas o uso social da técnica para a produção de mudanças nos destinos das coletividades humanas. Nesse sentido, nós estamos falando de inovações táticas que mudaram os destinos da Grande Guerra e depois toda a lógica ulterior, né, dos conflitos militares. A começar pelos bombardeios de artilharia, que costumeiramente duravam muitos dias, e concentradas as forças de artilharia no mesmo ponto, denunciavam de onde partiam os ataques e faziam convergir para esse ponto todo o contra-ataque, né, para interrupção dos bombardeios. Nesses termos, Brusilov concebeu bombardeios de artilharia desde múltiplos pontos, ou seja, ataques em diversos pontos, e o fez na frente oriental ao longo de uma linha que tinha mais de 400 quilômetros, não é? E que acabou de forma coordenada, né, pesando os ataques desde esses múltiplos pontos, forçando o recuo austro-húngaro e impedindo que, em contra-resposta, essas forças enviassem reforços ou se mobilizassem para a interrupção dos bombardeios. Mesmo porque, centrados os ataques em poucas horas, com alvos já previamente demarcados, não haveria nem tempo para localizar onde estavam esses múltiplos pontos e, portanto, enviar reforços naquela direção para contra-golpear o Império Russo. Portanto, há também uma segunda dimensão de inovação tática, né, que está articulada a essa primeira, que é o bombardeio curto e preciso. Não mais muitos dias de bombardeios de artilharia, mas em poucas horas, é uma densa carga, portanto, focando na destruição de alvos previamente demarcados, prioritariamente postos de comando e comunicações nas linhas inimigas, colocando literalmente em confusão e sob densa carga de bombardeios aqueles que se veem então com isso obrigados a recuar. E, por fim, a terceira mais importante inovação tática a ser sublinhada nesse contexto, apresentada pela ofensiva Brusilov, são as tropas de choque com atuação de infiltração. Organizadas essas tropas na forma de pequenas unidades de combate, tropas de elite, se levarmos em consideração o seu treinamento avançado exatamente para empreender incursões bastante sorrateiras pelas linhas inimigas abertas pelo ataque principal, né? Eu me lembro, por exemplo, trata-se de uma analogia possível, não é? Nos batalhões de infantaria do Exército Brasileiro, nós temos na primeira companhia de um batalhão de infantaria blindado, o pelotão de operações especiais, o chamado PELOPES, né? Uma das tarefas do PELOPES, eu sei porque eu fui infante, poucos sabem dessa minha experiência no passado, né? Durante meu período de serviço militar obrigatório, né? O pelopeiro era aquele que, como diziam os franceses, né? Avant-garde, as tropas que avançam primeiro, a vanguarda, os primeiros a ganhar as linhas inimigas, o fazem sorrateiramente, exatamente para, como uma espécie de ponta de lança, abrir caminho para as tropas que então avançam e tendem a ganhar, a vencer o combate, graças ao sacrifício desses primeiros, portanto, que avançam sobre território hostil. Essa concepção desponta da tradição militar russa exatamente nesse cômputo de operações onde tropas de choque são concebidas no seu uso tático estratégico como tropas de infiltração.
1: Sim, e professor, aproveitar que a gente está falando de regimes de historicidade diferentes, falando da percepção que nós temos hoje da participação da Rússia na Primeira Guerra Mundial e episódios como da ofensiva Brusilov, a gente tem dado o devido valor, professor? A gente interpreta de uma forma adequada esse momento?
2: Olha, o fato de estarmos falando aqui da Grande Guerra já é uma enorme vitória. Isso porque, que dirá tratar no contexto da Grande Guerra de uma de suas mais esquecidas operações. Uhum. Nós estamos falando de uma operação esquecida e que, portanto, deve ser lembrada pela importância que estamos aqui recordando, de uma guerra também esquecida, que quando é invocada na escrita da história, geralmente é para ser posta num quadro comparativo com a Segunda Guerra Mundial, que em termos de destruição humana e material, de magnitude, racionalidade, não é? Se impõe como uma espécie de eclipse sobre a Grande Guerra. Então ela aparece à sombra da Segunda Guerra Mundial quando aparece. Uhum. Veja, por exemplo, como isso tem sido tratado em livros didáticos de história. Uma espécie de box explicativo da Segunda Guerra Mundial, portanto uma concepção muito anacrônica. A Grande Guerra vista com base naquilo que ainda não ocorreu para o tempo do seu desdobramento, a Segunda Guerra Mundial. Isso nos impede de verificar sentidos e significados que importam para a própria feitura do mundo contemporâneo. Eu explico. Nós, como coletividades humanas, não é, vínhamos de um século XIX chafurdado em cientificismo, no que se desdobrara o iluminismo do século anterior, do século XVIII, destacadamente numa condição de fé inabalável no progresso e na indissociabilidade entre progresso humano e progresso técnico. Acreditando-se à técnica e às ciências a total possibilidade de redenção da condição humana das suas mais severas contradições, de emancipação da condição humana. É nisso que consiste o cientificismo como uma espécie de profissão de fé. Tanto o espírito positivo quanto um ethos ainda iluminista que adentra o século XIX tem data de morte certa. Qual seria a data da morte desse espírito positivo e desse corpus ideário iluminista? 28 de julho de 1914, quando deflagrada a Grande Guerra, né? A morte do iluminismo se dá, e do cientificismo, sobretudo, se dá com a percepção, não apenas de que o progresso técnico não garante a consecução do progresso humano, senão da dura constatação de que a técnica pode ser voltada contra a própria humanidade, elevando-se exponencialmente o grau de destruição, portanto, por meio do intercurso da guerra. Nisso que consiste o transporte da racionalidade industrial para o campo da produção bélico-armamentista. Na Segunda Guerra Mundial, isso é bastante asseverado, se considerarmos que a mesma racionalidade é transportada para a consecução dos processos morticidas, dentre os quais eu destaco em importância o Holocausto. Portanto, voltando aqui à Grande Guerra, nós não estamos falando apenas de destruição humana e material, mas do próprio espírito humano, das suas convicções nas possibilidades de o progresso técnico levar ao melhoramento da própria existência humana. Portanto, há uma destruição que se opera na alma, nas consciências. Né? E essa sensação de alcance do fim do mundo, num grau maior de desespero, que no entreguerras vai ser bastante instrumentalizado em termos políticos no contexto tanto da crise internacional do capital, né, nos anos 30, desencadeada pela quebra da Bolsa de Nova York, quanto de um fenômeno correlato a esse, a ascensão dos fascismos. Né? Os fascismos se valem exatamente do rebaixamento diante da crise econômico-social e da desesperança compartilhada nesse contexto, com signos da própria modernidade, né? E que conformará status baixos das classes médias rebaixados, né, numa condição muito análoga da classe trabalhadora, onde realidades como a alemã, né, onde em 1918 o levante espartaquista perde, né, não há propriamente, depois disso, forças à esquerda do espectro político capazes de mobilizar e ganhar corações e mentes, o que aponta para o fascismo a necessidade de operacionalizar estratégias análogas às das esquerdas de massa do século XIX. Né? Então, veja como importa o estudo da Grande Guerra para compreendermos aspectos indeléveis, né, do mundo contemporâneo e como nós acabamos não sendo motivados a compreender a Grande Guerra nesses termos, porque pouco sobre ela pensamos. Temos as nossas atenções, todas elas dirigidas, seja pela indústria cultural, cinematográfica, iconográfica, até mesmo na produção historiográfica, dirigimos-nos, não raras vezes, à Segunda Guerra.
1: Sim, sim. Só recentemente, né, a gente começou a ter alguns filmes mais populares sobre Primeira Guerra Mundial, 1917, documentários também, até colorizando imagens desse conflito. Então, eu, por outro lado, percebo assim, né, um interesse crescendo, né, crescente sobre esse conflito que, como você disse, é tão importante a gente entender, pensando até no que vai acontecer depois, né, para entender esse mundo que vai ser moldado ali depois da queda dos impérios, mas é um período, um curto período ali de um auge do liberalismo para depois virem os fascismos, enfim. No caso da Rússia, a própria participação na Primeira Guerra, né, e a ofensiva Brusilov são eventos, momentos conectados com a Revolução Russa de 1917, a União Soviética, né, que vai ser aí o grande protagonista ao lado dos Estados Unidos do mundo pós Primeira Guerra Mundial e até quase na virada ali do século. Então, é muita coisa que a gente consegue conectar aqui. A gente fez reflexões ótimas aqui nesse episódio de hoje. Quero muito agradecer a sua participação, professor Rodrigo Medina Zani, e portas abertas para você retornar aí em outras oportunidades. Um grande abraço.
2: Eu que agradeço. Me permite apenas concluir com uma reflexão. Nós falamos aqui muito da indústria cultural, cinematográfica, mas é preciso lembrar, e às vezes a idade nos impede de fazê-lo, que a indústria dos videogames já superou a indústria cinematográfica pelo menos uma década.
1: É verdade.
2: Um dos grandes marcos nesse sentido, para que as novas gerações, o temário da Grande Guerra seja apresentado, foi um título da franquia Battlefield, que é o Battlefield 1, e contou com um time historiadores, especialistas em temas da Grande Guerra para elaboração das mais pequenas minúcias que informam o que foi a experiência histórica da Grande Guerra, não só em termos de história militar, mas também de história social da guerra.
1: Sim,
2: então
1: sim.
2: É preciso saudar essas novas, velhas formas comunicacionais, sobretudo com mais jovens consciências, porque elas é que estão mediando a experiência histórica com esses públicos.
1: Sim, valeu aí pela menção honrosa aí ao jogo do Battlefield, que traz todo esse pano de fundo histórico, né, e com muita qualidade, muita credibilidade. Professor, um grande abraço e obrigado mais uma vez.
2: Eu que agradeço o convite e estou sempre à disposição de vocês. É uma delícia conversar sobre história contemporânea, porque os temas aqui escolhidos não são comuns em outros programas.
1: Ah, legal. Obrigado aí pelo elogio. Valeu. Tchau, tchau.
2: Tá ótimo. Um abraço. Tchau, tchau.
1: Pessoal, espero que tenham curtido esse episódio. 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Aquele abraço, pessoal. Fui!

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1: Olá, ouvinte, seja bem-vindo e bem-vinda ao podcast Em Órbita. Por aqui a gente traz as principais novidades e debate temas importantes no mundo da ciência e da tecnologia. Eu sou Yuri Hildebrandt.
2: E eu sou a Dani Zanata. Nós vamos ao ar 3 vezes na semana e você pode nos ouvir tanto nas plataformas de áudio quanto na rádio Sputnik na Metropolitana 80.5 FM do Rio de Janeiro.
1: Lembrando a você que nos ouve que o nosso WhatsApp está aberto para receber dúvidas de tecnologia no quadro Ajuda Tech. Então manda lá o que você está querendo entender melhor de tecnologia que a gente traz aqui explicadinho pra você. É só mandar aula pro número 21 98065 0066, 21 98065 0066.
2: Neste episódio nós vamos falar sobre criopreservação e como funciona o processo de congelamento celular. Yuri, será que o nosso ouvinte conseguiria imaginar que um bebê pudesse nascer hoje a partir de um embrião congelado ainda nos anos 90?
1: Então, Dani, acho que nem eu e nem você acreditaríamos e isso realmente aconteceu, né? Parece coisa de filme de ficção científica, mas é mais pura realidade. O mais interessante é que não se trata de uma tecnologia inventada do zero. Existe isso na natureza, né? E existem micro-organismos, como bactérias, vírus, fungos, enfim, diversos outros que conseguem permanecer inativos por longos períodos de tempo em ambientes extremamente frios e podem voltar à atividade quando as condições se tornam favoráveis, né? Inclusive, é uma grande preocupação envolvendo descongelamento dos polos do planeta, né? Por exemplo. E aí, no caso da medicina, uma área que utiliza bastante essa criopreservação, não é natural, né? A induzida é a reprodução, já que é possível congelar óvulos, sêmen, embriões para que sejam usados muitos anos depois. Esses procedimentos evoluíram muito nos últimos anos e hoje tem taxas de sucesso cada vez maiores.
2: Esse congelamento artificial que permite prolongar o funcionamento celular desses elementos chave da reprodução humana é feito hoje de diferentes formas. A mais comum delas, utilizando nitrogênio líquido, permite congelar a 196 graus Celsius negativos de forma praticamente instantânea. Mas há alguns anos já foi possível fazer isso por meio do chamado congelamento lento também. De qualquer forma, o tecido fica ali preservado e é reativado, entre muitas aspas, na hora que o paciente desejar.
1: A chamada vitrificação, né? Como a gente vai ouvir daqui a pouco com a nossa especialista. Isso não significa que as células fiquem vivendo durante esse tempo, né? Na verdade, o metabolismo fica praticamente paralisado, né? É uma espécie de bloqueio dos processos biológico, permitindo o uso do material mesmo depois de décadas, como foi o caso desse bebê que a gente trouxe aqui. Ele foi congelado lá em 1994, que foi o ano que eu nasci, inclusive, mas só veio a nascer agora em 2025, há uns meses atrás. Muito interessante, né?
2: É, e essa tecnologia é ideal para pessoas que desejam adiar a maternidade ou paternidade, pacientes em tratamento contra o câncer e também casais que passam por fertilização in vitro. Em todos os casos, a criopreservação mantém as possibilidades reprodutivas no futuro. No caso do bebê, trata-se aí de um recorde mesmo. Foram mais de 30 anos de espera. O tempo mais longo, inclusive, que um embrião ficou congelado até ser desenvolvido de fato.
1: É, contando um pouquinho mais sobre esse bebê, né, que tem uma história curiosa. A mãe biológica da criança, nos anos 90, recorreu à fertilização in vitro e teve sua filha, que hoje tem 30 anos. Mas além desse embrião, que deu frutos, outros 3 foram gerados e acabaram sendo congelados pela mulher. E aí, anos depois, um deles foi utilizado por outra família. O menino nasceu saudável, sem nenhuma questão, enfim, o desenvolvimento embrionário foi um sucesso, né? E aí vamos entender melhor como são essas técnicas, né, usadas hoje na medicina reprodutiva envolvendo a criopreservação, além de comentar mais sobre esse caso do bebê nascido em 2025 a partir desse embrião congelado desde 1994. Com ela, Alessandra Evangelista, que é especialista na Clínica Vida e membro da diretoria da Associação Brasileira de Reprodução Assistida. Bem-vinda ao Em Órbita, Alessandra, muito obrigado pela participação aqui com a gente.
3: Obrigada. obrigada a vocês pelo convite. É sempre um prazer estar falando sobre um tema que gera tantas dúvidas e para a maioria das pessoas é enigmático. E claro, estar aqui com vocês divulgando informação e, obviamente, representando aí a nossa Associação Brasileira. É muito bom estar aqui com vocês.
1: Ai, muito legal, Alessandra. Vamos começar pelo caso do bebê gerado em 1994, né? Quando foi congelado o embrião, mas nasceu apenas em 2025, né? Um bebê aí que ficou em suspenso todo o meu tempo de vida, inclusive, que eu nasci em 94. Poderia ter sido esse bebê nascendo só em 2025, mas enfim, curioso, né? Queria te perguntar, isso já aconteceu em outras situações, né? Dá pra dizer que é uma tecnologia que já se apresenta há mais tempo? Conta pra gente um pouco como que foi esse processo e também

0: outro bebê. Então, acho que o mais interessante é a gente entender que é uma tecnologia já bem estabelecida, e além de bem estabelecida, ela tem realmente avançado ao longo dos anos em qualidade, permitindo não só o congelamento de embriões, mas congelamento de espermatozoides, de óvulos, congelamento de tecido ovariano. Então, realmente é bem interessante a gente falar que esse bebê ficou aí anos, como você falou, em suspenso. Eu diria parado no tempo, literalmente, para poder depois, obviamente, ser transferido. E se eu não me engano, esse bebê ele foi criopreservado em 1994, e esse embrião ele foi doado a outra família. Então, na verdade, quem gerou esse bebê, quem é a mãe desse bebê, foi uma paciente que precisava de um embrião e que, se eu não me engano, era mais jovem do que o embrião. Se eu não me engano, dá 37 anos de congelamento e a mãe tem 34. Ou seja, a mãe que gerou o bebê é mais nova do que o tempo que ele estava congelado.
1: Caramba, não, uma informação curiosa, né? Uma coisa meio futurista. Queria até que você comentasse a importância de uma tecnologia dessa para a medicina reprodutiva. A gente sabe que, enfim, a medicina reprodutiva é muito procurada em casos onde não se acontece com facilidade e tudo mais. Queria entender qual a importância dessa criopreservação dentro da medicina reprodutiva, tanto para fazer acontecer, quanto para, por exemplo, mães que escolhem esperar um pouco, enfim. Como que ela é presente, assim, na sociedade?
0: A criopreservação, ela trouxe realmente uma revolução à medicina reprodutiva. A gente entende que até o momento de não ter o congelamento, a gente simplesmente utilizava os óvulos produzidos naquele tratamento, criava embriões que obviamente deveriam ser transferidos imediato. Hoje em dia é um questionamento também das pacientes que nos procuram sobre a quantidade de embriões que podem ser transferidos. Isso, há uma regulamentação, há uma regra para a gente poder respeitar essa questão de idade, que antigamente, vou dizer muito antigamente, não existia. Então era muito comum a transferência de vários embriões para o útero, e daí aquele mito, ou talvez uma falsa sensação de que todo mundo que faz fertilização vai ter gêmeos, trigêmeos, quadrigêmeos. Não é bem assim. Mas, além disso, também a gente tem que pensar que antes, quando não havia o congelamento, muito provavelmente os médicos que faziam o tratamento se sentiam no direito ou na responsabilidade de transferir os embriões produzidos, e todos eram colocados no útero. A partir do momento que você tem a criopreservação, que você pode, por exemplo, transferir um e congelar três, quatro, você, obviamente, dá aquele casal, aquela pessoa que está fazendo o tratamento, uma esperança de que, caso aquele tratamento específico, aquele primeiro, não dê certo, tem outras chances, porque os embriões ficaram guardados. Então, isso, sem dúvida nenhuma, veio revolucionar a medicina reprodutiva. Não só os embriões, mas nós mulheres precisamos congelar nossos óvulos. Acho que é cada vez mais conversado nas rodas de amigas, e muitas pacientes nos procuram justamente porque está sendo falado na mídia, assim como a gente está conversando aqui, sobre essa questão de deixar para depois a maternidade. Isso está cada vez mais comum. A gente tem visto que as mulheres querem realmente, né, crescer na carreira, chegar mais longe do ponto de vista financeiro, profissional. E a maternidade, pra gente, é uma coisa que, infelizmente, reduz um pouco essa barreira, né? A gente tem essa barreira de não ir além, às vezes, porque a gente tem que pensar na gravidez. E, pras mulheres, diferente um pouco pros homens, a gente tem essa questão do tempo do óvulo, infelizmente, ser impactado. Então, a idade pra mulher é crucial pra gente definir se a gente vai ter menos chance de gravidez ou mais, se a gente vai precisar congelar mais ou menos óvulos. Então, hoje em dia, com a criopreservação também dos óvulos, as mulheres, eu digo que é o grande boom depois do anticoncepcional, né? Primeiro a gente conseguiu separar realmente, né, a questão da maternidade do prazer sexual. E agora a gente consegue separar mais uma vez. Ou seja, eu posso ser mãe aos 40, 42, 43, até 50, se eu quiser, desde que eu tenha congelado os meus óvulos com 30, 35. Fantástico essa informação também.
2: Não, e a Alessandra estava pensando, quando você falando, e quando a gente começou a ter as primeiras notícias mais remotas, assim, do congelamento, essa ideia de que realmente a mulher é pela independência, de querer levar um pouquinho adiante. Mas o congelamento em si, ele trouxe um alívio para algumas situações, principalmente do que impacta uma má formação ou não, né? Dessa mulher ter o filho mais tarde. E o congelamento hoje, vocês acreditam que ele dá uma luz, assim, para esse mundo de crianças que podem vir a nascer com um pouco mais de má formação e tudo mais, assim, se a mulher acabar tendo mais tarde?
0: Sem dúvida nenhuma, com o aumento da idade, a gente começa a ter mais alterações genéticas nesses óvulos. Então, guardar, o congelar antecipadamente vai reduzir. Então, uma mulher, quando ela engravida, engravida aos 50 anos de um óvulo que ela congelou aos 30, a chance de engravidar e a chance, obviamente, de ter qualquer alteração nesse

0: bebê é de 30, não é de 50. Então a gente realmente faz a parada do tempo, assim como parou o tempo para aquele bebezinho que foi transferido nos Estados Unidos, sem dúvida alguma. E lembrando de situações outras que eu acho bem interessante a gente falar, a gente abriu um leque de opções, por exemplo, pacientes com diagnóstico de câncer, não só, obviamente, mulheres, mas homens, que passam pelo tratamento de quimioterapia e que, consequentemente, eles poderiam estar congelando tanto óvulos quanto espermatozoides antes da quimioterapia. Porque existem, sim, quimioterápicos e todo esse tratamento que pode ser realmente muito danoso, tanto para o óvulo quanto para o espermatozoide. Então, são substâncias que, ao serem aplicadas no organismo para combater o câncer, também poderiam estar reduzindo tanto óvulo quanto espermatozoide. Então, se você deixa congelado antes de começar, aí, sem dúvida nenhuma, o boom para criopreservação aconteceu muito em virtude disso. E outros casos, como cirurgias, por exemplo, uma portadora de endometriose precisa fazer uma cirurgia, retirar um pedaço do seu ovário, ou pacientes jovens que tenham já um diagnóstico de baixa reserva ovariana, podem deixar óvulos congelados e isso, né? Pensar na maternidade no futuro com uma tranquilidade que o tempo, pelo menos, foi estacionado.
1: Dá pra gente falar um pouquinho do processo agora, acho, né, Yuri? Se, claro, a gente quer saber o processo, mas já entendemos que tem diferença, se nós formos falar em congelamento de óvulo, de sêmen, de embrião. Mas se você puder trazer pra gente, Alessandra, um pouquinho de como é que se dá esse processo. Dá pra dizer, então, que, ou falando em célula ou em órgãos, como a gente está falando, se mantém vivo, por exemplo. Então, como é que funciona esse estágio para que aquele corpo celular fique congelado?
0: Então, vamos lá. Quando a gente está falando de óvulo ou de embrião, a primeira etapa, ela é sempre semelhante, porque a gente vai passar por o que a gente chama de um processo de estimulação dos óvulos. Nesse processo, a mulher, ela toma hormônio por um período de aproximadamente 10 dias e, ao final desse período, ela já apresenta folículos com tamanho adequado para a gente fazer a coleta, a retirada dos óvulos. Essa retirada é feita em ambiente cirúrgico, a paciente está com sedação, ou seja, uma anestesia venosa, ela adormece durante o processo, é feito por via transvaginal e a coleta, né, desses óvulos é feita através da aspiração de pequenas bolinhas, vou falar assim para ficar mais fácil para a galera que está assistindo a gente, pequenas bolinhas que a gente tem no ovário. Essas bolinhas são bolinhas cheias de água e dentro dessa água está boiando o óvulo. Então a gente aspira essa água dessa bolinha, esse líquido vai para um tubo de ensaio e vai para o laboratório. No laboratório, eles obviamente vão ver quantos óvulos a gente conseguiu captar desse processo. Se a gente vai congelar óvulo, o processo finaliza aí com a classificação dos óvulos, se são maduros ou não, e congela os óvulos maduros. Então, congelamos, né, esses óvulos que a gente conseguiu pegar nessa coleta. Se a gente já está falando de embrião, produzir embrião, nesse momento onde tem a captura dos óvulos, a gente também tem aí a presença de um espermatozoide, que pode ser, obviamente, do parceiro dessa mulher, que pode ser um sêmen doado, por exemplo, em caso de maternidade solo, ou de um casal homo-feminino. E aí a gente tem a junção do óvulo com o espermatozoide. A partir do momento que se forma o embrião, ele passa por um processo de cultivo dentro do laboratório e chegando num estágio mais avançado embrionário, chamado blastocisto, ele pode ser congelado. Tanto o óvulo, quanto o embrião, quanto o espermatozoide, se houver a necessidade de congelamento, e a gente pode falar um pouco também dessa questão do sêmen, ele vai ser congelado através do processo de vitrificação. Hoje em dia é o processo mais utilizado, é o congelamento ultra rápido. Então, esse material, ele realmente passa por um crioprotetor, super importante para a gente manter toda essa qualidade celular e a qualidade do tecido embrionário. E depois ele fica realmente num tanque de nitrogênio líquido. Ele vai ser congelado em menos 196 graus Celsius. E fica lá pelo tempo que a paciente quiser. A gente não tem na literatura ou embasamento científico para dizer, não, no máximo 10 anos, no máximo 20 anos, você vê. O embrião ficou congelado anos. Então, a gente, por enquanto, ainda não estabeleceu prazos. Primeira bebê de proveta, Louise Brown, né? Louise Joy Brown, ela foi em 1978 que ela nasceu. Então, assim, é uma tecnologia que tá avançando bem rápido, mas recente, se a gente parar para pensar. Então, na verdade, a gente ainda vai ter bastante novidade. São feitos amplos estudos com as crianças nascidas dessa tecnologia. Então, tudo isso eu acho que é interessante pra gente entender que é possível deixar congelado, ainda não tem um tempo máximo de congelamento, mas você pode deixar congelado óvulos, embriões, e os espermatozoides. Falar um pouco desse contexto do espermatozoide. A maioria dos pacientes que optam por esse tipo de congelamento, como eu falei, às vezes estão num tratamento de câncer, então vão passar por um processo de quimioterapia. Às vezes é um parceiro que resolveu, olha, vou fazer uma vasectomia, mas quero deixar o sêmen congelado. Então, o processo do sêmen, do ponto de vista, quando comparado com o óvulo, é mais simples, caso esse homem tenha como, através de uma masturbação, conseguir o material. E aí ele faz a coleta na clínica e o material é avaliado e congelado. Por vezes, quando, né, nós temos aí um homem que já tem algum histórico anterior de alguma questão seminal, a gente chama de azoospermia, ou seja, a ausência do espermatozoide no sêmen, ou seja, no ejaculado não aparece espermatozoide. Ele pode ter que passar por um procedimento cirúrgico para obtenção desse espermatozoide. Então ele pode fazer uma biópsia de testículo, uma punção de epidídimo, locais aí, né, anatômicos do homem onde a gente encontra espermatozoide. E aí esse material pode ficar congelado para a posteridade também, assim como o óvulo e o embrião. Ou seja, ele pode fazer uma coleta cirúrgica e, visando utilizar esse material, ele deixa palhetas de sêmen congelado, com espermatozoides que estão lá, viáveis, achados, para poder usar no futuro também.
2: Ah, tá certo. É curioso, né? São diversas formas de fazer essa, de utilizar essa criopreservação nesse trabalho de medicina reprodutiva. É muito interessante, porque eu fico me perguntando, assim, né? Em que situações poderia ser utilizado? Essa, por exemplo, de tratamento radioterápico, quimioterápico, né? É bem interessante. E também em outras situações que você citou. Queria que você explicasse pra gente como que a criopreservação evoluiu nos últimos anos, né? Aí tem o caso desde 94, por exemplo, tem 32 anos. Quais técnicas foram implementadas mais recentemente para permitir resultados melhores na medicina reprodutiva? E não só desde 94, né? Eu acho que dá pra gente falar dessa primeira bebê de proveta que você falou. Como que a medicina reprodutiva evoluiu junto com o conceito de criopreservação e as técnicas em si utilizadas?
0: Eu acho que vem evoluindo muito. A gente fala, né, de todas as etapas, né, dessa questão da medicina reprodutiva, quando a gente pensa que, né, muito antigamente a gente tinha que, por exemplo, coletar os óvulos através de um ciclo natural. Ou seja, a paciente ficava fazendo várias ultrassonografias e acompanhando o crescimento natural daquele folículo para a gente conseguir captar aquele folículo. Depois a gente começa, obviamente, a apresentar o uso de medicações, como a gente vê hoje em dia, que também tiveram a sua evolução para a gente poder estabelecer a coleta de mais óvulos. Porque se a gente parar para pensar, se a mulher, obviamente, não toma hormônio, ela vai produzir um óvulo. Talvez dois aí por mês. E aí você imagina que você vai produzir um ou dois embriões. Isso, obviamente, sabendo que existe toda uma questão de cole junto com espermatozoide. Infelizmente, na medicina, nada é 100%. Então, a gente sabe que tem uma taxa de fertilização aí pra gente respeitar, que pode acontecer de você ter dois óvulos e ter um embrião só formado. Então, isso tudo vem evoluindo muito. Então, tanto as medicações vêm evoluindo bastante, quanto todo o processo no próprio laboratório. Hoje em dia, a gente já tem todo um desenvolvimento de incubadoras ligadas à inteligência artificial, que elas fazem toda uma manutenção do desenvolvimento daquele embrião através de uma filmagem ao vivo. Eu chamo de BBB embrionário, gente. Dá pra ver, dá pra ficar lá assistindo o embrião evoluindo ao longo dos dias.
2: Muito bom.
0: E sem dúvida essa questão da incubadora te dar um relatório, te dizer quanto a criopreservação, antigamente a gente fazia realmente um congelamento lento. O grande problema desse congelamento lento, sem dúvida nenhuma, era qualidade que ficava tanto o óvulo quanto os embriões posteriormente para a gente poder, obviamente, usá-los. Por quê? O óvulo é uma célula única. Ele é uma célula grande. Então, ele tem uma membrana muito fina, mas ele é realmente uma estrutura grande. Então, sem um crioprotetor e sem um congelamento ultra rápido, o que acontecia muito antigamente é que a gente tinha muita ruptura dos óvulos no descongelamento. Então, sem dúvida nenhuma, a evolução para a vitrificação, que é um congelamento ultra rápido, onde você, em questões de segundo, mergulha aquele óvulo ou aquele embrião através, né, do nitrogênio com crioproteção, você protege o descongelamento. Então, hoje em dia, a técnica, ela tem aí 90% no mínimo de aproveitamento desses óvulos. Sim, isso, obviamente, na literatura. Tenho certeza que, na prática, a gente consegue até um aproveitamento maior, de mais do que 90%. A mesma coisa, questão dos embriões. Então, isso evoluiu, assim, consideravelmente. A gente, hoje em dia, com o crioprotetor, que a gente tem que utilizar para proteger tanto as células, quanto os embriões na hora do congelamento, quanto essa questão de congelar de uma maneira ultra rápida, evitando principalmente o que sempre danificou muito os nossos óvulos e embriões, que são os cristais de gelo. E aí esses cristais de gelo traziam aí uma perda de qualidade celular e também tanto em óvulos quanto em embriões e em espermatozoides.
2: Ah, interessante. A nível celular, o que acontece assim? Como que...
0: Ele para. Ele tá ali completamente parado. Mal comparando, né? Acho que tem, se eu não me engano, é o Capitão América que fica congelado. Não sei, mas eu acho que hein? Ele fica congelado, hein?
2: É verdade,
0: ele fica congelado. Tem um filme que ele ficou congelado um maior tempão e acordou do nada, né? É a mesma coisa, assim. Esse embriãozinho, ele não faz a mesma, assim, a atividade celular é zerada, ele tá congelado. E só vai haver uma atividade celular, ele só vai voltar a ter toda a questão, né, da célula depois que ele é descongelado. E isso também é uma etapa importante do processo. A gente tem toda a questão de descongelar, ver, obviamente, depois de um tempo, se o embrião expandiu, se as células estão com qualidade. A mesma questão, né, do óvulo. O óvulo, ao ser congelado, ele é contraído, depois ele expande. Então, isso tudo é interessante para você ver a viabilidade celular pós-descongelamento.
2: É muito curioso, rapidinho, só aproveitando esse gancho, você falou do Capitão América, e no caso aí é um exemplo, claro, um exemplo da ficção científica de criogenia, né? Criogenia, né, que seria o congelamento do corpo humano como um todo, tem várias questões éticas envolvendo isso, e queria trazer uma reflexão aqui e entender como que a medicina reprodutiva vê isso. Porque assim, quando a gente fala em no processo reprodutivo, um grande tabu, né, da sociedade, principalmente brasileira, é o aborto, por exemplo. E aí, quando que se considera vida? A partir de quando se considera vida? Porque, né, as alegações, né, sobre o que é o aborto enquanto um assassinato, isso é colocado por muitas pessoas, principalmente no âmbito religioso, mas assim, a partir de quando se considera vida, acho que é a grande questão da humanidade, né? Só que, se a gente for pensar na criopreservação de um embrião, a partir do momento que, a partir do blastocisto, né? Entra um pouco essa questão filosófica, queria que você falasse um pouco sobre isso pra gente.
0: Tá querendo botar em maus lençóis, né?
2: Não, só queria entender, assim, existe esse debate, já se trata de criogenia e tudo mais, enfim.
0: Assim, existe esse debate, eu acho que é um debate que ainda carece de muita conversa. Nós temos algumas teorias em relação ao surgimento da vida, quando a gente para pensar. Então, por exemplo, a Igreja Católica, ela fundamenta nessa questão da concepção. Então, é uma teoria que parte do princípio que a partir do momento que você junta o óvulo e o espermatozoide, ali já há uma vida. E por isso, obviamente, muitos casais católicos são, inclusive, né, e a Igreja contra, né, o processo. Porém, existe também uma teoria implantacionista, onde a gente entende que uma vida que está ali no laboratório, ela não conseguiria desenvolver até a sua plenitude o nascimento de um bebê. Se eu deixar hoje aquele embrião se desenvolvendo ali dentro do laboratório, felizmente ele não vai nascer, não vai acontecer. Então, a teoria implantacionista acredita que há o surgimento da vida a partir do momento que aquele embrião, ele implanta no útero. Então, ele precisa também nessa conexão embrião-endométrio, que é o tecido onde ele implanta, para que haja um desenvolvimento. Isso é interessante porque, recentemente, nosso presidente da Associação Brasileira, o Dr. Roberto Antunes, ele teve presente numa ampla discussão, inclusive com o Conselho Federal de Medicina, porque realmente isso gera uma série de questões éticas que tem que ser realmente decidida pelos órgãos, né, competentes, até para poder, obviamente, determinar as regras que regem a prática médica. Então, uma das coisas que ele levantou e que eu achei, assim, fantástico, foi justamente a gente falar sobre a questão da alma. Ou seja, se a gente acredita que a vida onde há uma alma, obviamente todos nós aqui temos a nossa, e a alma é indivisível, então como é que a gente explicaria um embrião que, ao ser colocado no útero materno, se divide e forma dois, formam gêmeos univitelinos? Assim, então a gente não tá congelando a alma antes, porque obviamente essa alma não se dividiria, são duas almas. Então, são coisas que a gente, assim, vai conversar, acho que a vida inteira, assim como tantas outras questões no Brasil, vai ter uma galera indo contra, uma galera indo a favor, e eu acho que o mais importante é a gente entender que existe a tecnologia e que, obviamente, ela tem que ser regida com muita ética e responsabilidade. Os médicos que exercem a medicina reprodutiva, eles têm que pensar que eles são ali um instrumento para ajudar pessoas que pretendem aumentar sua família, formar sua família. família e que eles não estão acima do bem e do mal, podendo fazer qualquer coisa. Eu acho que isso é importantíssimo. E que é o que a nossa Associação Brasileira de Reprodução Assistida está sempre em voga, obviamente conversando através de situações como a que a gente está fazendo aqui, um podcast, aulas, o nosso congresso, que é sempre tão lotado de pessoas interessadas em saber mais sobre o assunto. Eu acho que isso é fundamental. Eu acho que educar, regulamentar a prática e trazer sempre a ética como a primeira questão é fundamental.
2: Não, eu queria trazer o debate, que é muito curioso. Fiquei com isso na cabeça.
1: Não, e com certeza, o Yuri, quando veio isso na cabeça, foi pela sua resposta de o que acontece numa questão celular depois que ele está congelado. Ele está simplesmente congelado, não tem atividade nenhuma ali, né? E eu quero justamente voltar ali, só por uma curiosidade com relação a essa temperatura, porque muito evoluiu para que você, Alessandra, pudesse pontuar, inclusive, o que hoje é ultra rápido, certo? Ultra rápido hoje, você mencionou um congelamento ali de abaixo de 190 negativos, né? Tem diferença hoje do que lá no começo da fertilização nessa questão de temperatura?
0: Tem a diferença, principalmente porque não era utilizado o nitrogênio líquido, então a gente não atingia essa temperatura. Eu acho que o mais interessante é a gente entender que evoluiu tanto que a gente passa a ter realmente, por exemplo, né? E aí esse embrião que a gente citou no início, ele é um embrião que ainda deve ter sido congelado pela técnica antiga, pelo tempo dele, né? Sim, 1994. Então, com certeza foi. Inclusive, ele estava nascendo, eu já estava terminando o meu segundo grau para minha faculdade. Mas, com certeza, não foi no congelamento ultra rápido esse embrião. Mas você vê, ele teve qualidade para ser descongelado, desenvolveu. Isso é um receio até que muitas pessoas podem ter. Fala assim, nossa, eu congelei meus óvulos, eu congelei meu embrião, ainda na técnica antiga. Eu comecei a fazer reprodução ali por volta de mais ou menos 2007. Então, ainda se falava de congelamento lento e fomos aí pro congelamento ultra rápido, se eu não me engano, por volta de 2010, talvez. Então, assim, já é uma tecnologia bem estabelecida, mas, como eu disse, tanto crioprotetores quanto temperatura modificou muito essa qualidade. A gente tinha uma perda muito grande celular quando era esse congelamento lento. Então, foi uma das tecnologias que ajudou a medicina reprodutiva a melhorar os resultados, sem sombra de dúvida.
2: Ah, legal. Uma coisa que também bate muita dúvida, né? Pensando no congelamento ultra rápido, mesmo no congelamento lento, você falou de perda celular. Queria entender como é que funciona a manutenção nessas células ou grupos celulares, né, congelados.
0: Então, eles ficam estacionados lá, congelados. É importantíssimo que haja uma regulamentação. E assim, os laboratórios de medicina reprodutiva, eles são muito, muito responsáveis por essa questão de qualidade mesmo. A gente tem que entender isso. Assim, a gente tem os órgãos fiscalizadores, mas quando você está diante de uma clínica que tem, obviamente, qualidade, e que faz aquilo, como a gente falou, com ética e responsabilidade, esses materiais, ou seja, né, esse material congelado, ele fica dentro de um tanque com nitrogênio líquido. Então, a primeira coisa que tem que acontecer é a manutenção desses tanques. Então, tem que ser mantido a quantidade adequada de nitrogênio. Então, sempre há uma reposição desse material nos tanques, justamente para manter a qualidade, como você está falando. Imaginando que, se houver, obviamente, deixa para lá e ninguém vê, claro que há uma perda da qualidade do congelamento. E ao descongelar, você tem maior risco de perda também de material. Mas isso, sem dúvida alguma, é feita, né, nos laboratórios, com muita responsabilidade. Isso faz parte de uma etapa de protocolos de qualidade, de manutenção. Então, isso é importantíssimo para a gente entender que é mantido a qualidade através dessa tecnologia. Ou seja, manter a quantidade de nitrogênio nos tanques de criogenia e criopreservação.
2: Ah, entendi. E outra dúvida, assim, pensando nas pessoas que optam pelo criopreservação, essa manutenção, como é que isso é custeado, por exemplo? É um acordo já feito a princípio? As pessoas mantêm uma assinatura, como se fosse?
0: Bom, quando o casal ou a pessoa opta por fazer esse tipo de congelamento, geralmente há um custo, né, do processo em si, e depois algumas clínicas trabalham com sistema de mensalidade e outras com anuidade. Mas justamente pensando nessa questão de ter um valor a ser pago durante um determinado período para manter a preservação adequada, o material que está sendo utilizado. Então, assim, ao contrário do que as pessoas pensam, que geralmente quando os pacientes vêm conversar comigo, eles acham que é uma coisa exorbitante. Sim, algumas clínicas, R$100 a R$150 por mês, gente, assim, né? É o que eu brinco, não dá, tá dando quase aí um lanche no McDonald's daqui a pouco, né? Então, hoje em dia tá assim. Então, assim, é só realmente para essa questão da manutenção. Sim, cada vez mais a gente tem visto essa questão das, principalmente das mulheres optando pelo congelamento dos óvulos. Então eu acho que é uma coisa que tem que ser divulgada, como vai ser cuidado esses óvulos, como é que a gente deixa guardado, que material é utilizado ali, porque, poxa, ela tá realmente depositando ali todo um sonho, toda uma expectativa futura pra tá deixando, né, de repente os óvulos ali guardados com 25, 30 anos e só querer usar com 45, 50. Então é importante entender como é que esse processo funciona, sim.
1: Até porque não tem, como você mencionou, uma validade, né, pra esse congelamento. A validade depende realmente daquela mulher de querer utilizar ou não. Só antes a gente partir para as outras questões mais técnicas ali que a gente quer saber também, com relação, já que a gente falou de qualidade, se você pode trazer algumas situações de risco. A mulher que está nos escutando, que está pensando, né, ainda na possibilidade, ela estava com as dúvidas, agora a gente está clareando para ela se congela ou não. Na técnica mais avançada agora, tem algum risco de se perder algum óvulo nesse congelamento?
0: No ato do congelamento é muito raro. A primeira coisa que a gente tem que entender é que o que vai ser congelado são os óvulos que têm maturidade. E essa maturidade, ela aparece através, obviamente, da visualização desse óvulo no microscópio e vendo a membrana celular, todo o citoplasma, toda a estrutura dessa célula. Então, a partir do momento que ele tem uma qualidade, ele pode ser congelado. Então, com a tecnologia de hoje em dia, é muito raro a gente ter uma perda no congelamento. No descongelamento, quando ela for utilizar, pode ser que haja perdas, como eu falei, a literatura, né, médica em base em torno de 10% de perda. Não é muito o que a gente vê na prática, porque às vezes é até um pouco menor mesmo, justamente porque optamos por congelar células de boa qualidade com uma tecnologia muito adequada. Mas acho que maior risco, vamos dizer assim, realmente é o tempo. O que eu geralmente explico para minha paciente? É muito comum a gente querer congelar e achar, por exemplo, que a gente pode esperar 15 anos para usar. Vamos botar aqui uma, né? 15 anos. Se uma mulher de 50 anos resolve usar os óvulos que ela congelou aos 25 e chegando aos 25 ela descongela, faz os embriões e de repente ela não consegue engravidar daqueles embriões, isso pode acontecer. Ela tem que entender que a qualidade daqueles óvulos já era essa qualidade aos 25. A gente não modifica a qualidade desses óvulos, como a gente falou. A gente deixa eles adormecidos ali. Então, é muito bom pensar que você tem, obviamente, como parar o tempo, mas que a qualidade dos óvulos que ali ficaram congelados, ela vai ser mantida para sempre. Então, se, por exemplo, você é uma paciente que tem endometriose, quis congelar seus óvulos, porque ia fazer uma cirurgia, excelente, e optou por usar depois de muitos anos, quando você for descongelar, é lógico que a gente vai ter todo o cuidado do descongelamento, fazer embrião, sim, optar, obviamente, né, por todos os cuidados em relação à colocação desse embrião no útero para ver se essa tecnologia, obviamente, vai dar certo. Dependendo da idade dessa mulher, uma chance maior ou menor de gravidez. Também tem essa questão. E se ela chegou, sei lá, com 40 e aqueles óvulos que ela congelou com 30 não tiveram, digamos assim, capacidade de gerar embriões de qualidade, ou até de, né, no final de todo o processo, um embrião em casa, um bebê em casa, ela já tá com 10 anos à frente. Então, a gente também tem que entender que esse time é importante pra decisão. E eu sei que é difícil, tá, gente? Porque hoje em dia a gente fica pensando, né? Poxa, tô congelando, tô tranquila, vou usar quando? Sabe-se Deus, né? Porque tem toda uma questão de repente encontrar um parceiro legal, um cara que realmente tope todo esse processo, ou até ter uma decisão assim, vou usar sozinha, que também não é simples. Mas o importante é entender, desde o ato do congelamento, eu digo que isso é o mais importante, as suas chances de acordo com a sua idade e também de acordo com as condições daqueles óvulos. Hoje em dia, a gente tem uma tecnologia bem interessante que é realizada durante o processo do congelamento, que é um relatório gerado por inteligência artificial. Então, todos os óvulos que estão ali ficando congelados, eles são fotografados. E a IA compara aqueles óvulos com um banco de óvulos mundial. E ela dá pra gente a probabilidade daqueles óvulos que estão ali congelados, quantos têm chance de virar embrião? Quantos têm chance de serem geneticamente normais? Qual é a chance de um nascido vivo com aqueles ovos? Então, isso também dá à mulher a oportunidade de falar assim, poxa, se eu tô achando essas taxas mais baixas, eu acho que eu vou congelar mais. Eu acho que eu vou fazer de novo. Então, tudo isso eu acho que tem que ser muito bem conversado. Porque é isso, a gente quer parar o tempo, mas a gente não sabe por quanto tempo esse tempo vai ficar parado. É mais ou menos por aí.
2: Filosófico. Alessandra, queria que você contasse um pouco da história da criopreservação dentro da medicina reprodutiva. A gente falou bebê de Provita, né? Década de 70. Quando que você teve a ideia de congelar células com esse propósito? Como que isso foi evoluindo ao longo do tempo? Conta um pouquinho pra gente desse histórico, assim.
0: Olha, eu acho que assim, a questão do congelamento, ele vem a partir do momento que a gente tem embriões excedentes, né? Como eu falei, a partir do momento que a gente tem embrião ali, né? Vamos supor, produzimos aí 8, 10 embriões, imagina, né? Não dá pra simplesmente colocar isso tudo de uma vez no útero. Então, se começa a partir desse momento falar realmente de criopreservação. Por isso, a criopreservação embrionária é a primeira, digamos, etapa. Em relação à parte tanto de óvulo quanto de espermatozoide, a partir do momento que a gente tem a questão de tratamentos quimioterápicos que, infelizmente, exercem, digamos assim, esse dano, essa perda celular, se começa a pensar. Então, depois de embrião, se começa a congelar óvulo e espermatozoide. E por último, a gente começa a falar da técnica de congelamento de tecido ovariano, que começou ali por volta de mais ou menos, se eu não me engano, 1998, e foi pensado principalmente em meninas pré-púberes, ou seja, meninas que ainda não menstruavam e que consequentemente não poderiam tomar medicações para estimular, né, os seus ovários a produzir óvulos, mas que também poderiam estar passando por tratamentos de câncer e precisavam deixar ali os seus tecidos, vamos dizer assim, ovarianos congelados. É uma tecnologia que começou principalmente nos Estados Unidos. Ao longo dos anos ela vem se intensificando, obviamente aumentando, né, em relação a essa parte de desenvolvimento tecnológico, mas foi a última tecnologia a deixar de ser realmente até experimental. Então, a gente até fala sobre isso, né? Porque por muitos anos a gente falava que, inclusive, o congelamento de óvulo era experimental. A gente não podia virar para paciente e falar assim, olha, fica tranquila, você vai ter embriões com esses óvulos. Mas a partir do momento que a tecnologia começou a melhorar, que obviamente passou a se descongelar os óvulos e virar embrião e as crianças nascendo, você começa a perceber, olha, tá dando certo. Então, todo esse desenvolvimento foi a partir de congelamento embrionário. E a partir do momento que a gente via a perda de material celular muito intenso, principalmente com a questão de formação de cristais, com a perda de qualidade celular, os pesquisadores, cientistas começaram a pensar, como é que eu consigo congelar formando menos cristais? E aí, vamos dizer assim, pela técnica do congelamento, a gente sabe que se você congela muito rápido qualquer estrutura, forma menos cristais. Então, com isso, o pensamento de se a gente congelar de uma maneira ultra rápido, vai ser bem rápido, menos dano celular. E aí chega nessa questão, entendeu?
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2: Vamos dar uma pausa no nosso papo aqui com a Alessandra Evangelista, especialista na Clínica Vida e membro da diretoria da Associação Brasileira de Reprodução Assistida, para falar sobre uma situação envolvendo a inteligência artificial que pode reduzir tempo e tentativas frustradas em tratamentos de fertilização in vitro. Quem conta pra gente é ela, nossa apresentadora virtual, a Ludmilla. Fala comigo, Lud.
4: Olá, eu sou a Ludmilla, apresentadora virtual da Sputnik Brasil e voz do quadro Curto Circuito, o seu giro pelo mundo da tecnologia no podcast Em Órbita. O uso de inteligência artificial na reprodução assistida já é uma realidade no Brasil. Segundo a empresa canadense Future Fertility, que desenvolveu um dos primeiros softwares do tipo voltado para a área reprodutiva, apontou quase 60 clínicas utilizando seu serviço. O número chama a atenção por conta da taxa de sucesso com a IA, que aumenta consideravelmente. Essa é uma garantia de assertividade e diminui as chances de frustração nos processos de fertilização in vitro. Vale lembrar que a seleção de óvulos, espermatozoides e embriões é feita a olho nu pelos médicos, enquanto a inteligência artificial faz uma análise de padrões de simetria, granulosidade e outras informações microscópicas usando modelos matemáticos comparativos. Além disso, a inteligência artificial atua nas quatro etapas do processo: estimulação ovariana, coleta dos óvulos e espermatozoides, cultivo embrionário e também na transferência do embrião para o útero. A maior assertividade significa ainda um aumento no valor. Atualmente, são cobrados de R$ 30 a R$ 45 mil para cada processo de fertilização in vitro. Os valores sobem cerca de R$ 1.500 a R$ 2.000 com o uso da IA, a depender da complexidade. Essa foi foi Ludmilla, apresentadora virtual da Sputnik, para o quadro Curto Circuito.
5: Valeu, Lud! Nós vamos voltar agora aqui para o nosso papo com a Alessandra Evangelista, especialista na Clínica Vida e membro da diretoria da Associação Brasileira de Reprodução Assistida. A gente está conversando sobre criopreservação e as técnicas utilizadas hoje na medicina reprodutiva.
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1: A gente quer entender algumas situações que são naturais, Alessandra, e que talvez a ciência e os médicos, a gente está supondo aqui, possam se utilizar dessas situações mais naturais através da tecnologia para transformar isso em reprodução. A gente pega exemplos naturais aí de preservação pensando em bactérias, fungos e vírus, que são organismos microcelulares que ficam por muitos anos desativados e, se a gente pode dizer, entre aspas, assim, voltam, né? A existência ali, a gente fala por muitos, muitos anos depois. Existe na criopreservação algo que você se baseia como princípio ativo nisso e que a tecnologia poderia aprimorar isso de uma certa forma?
0: Você diz em relação a deixar congelado organismos?
1: A gente tem organismos naturais que eles, digamos assim, ficam mortos por muito tempo. Vou usar a palavra mortos por muito tempo, né? Fungos, alguns micro-organismos assim. E que voltam depois por muito tempo. Existe uma situação de que a medicina, a ciência, possa olhar para isso e, de uma maneira, com tecnologia, pensar na criopreservação?
0: Eu acho que assim, os pesquisadores estão em constante, vamos dizer assim, burilamento cerebral, a palavra é essa, né? Estão sempre tentando achar alguma coisa diferente. Sem dúvida, quando a gente reporta o que acontece atualmente na natureza, né? E isso é muito interessante a gente pensar. Você poderia pensar assim, poxa, se ficou estagnado, não vamos falar morto não, gente, vamos falar estagnado. Parado, sei lá. Porque a partir do momento que eu entendo que assim, morto morreu, pronto, morreu, não tem como. Não tem. Né? Ele não revive. Então eu acho que é muito isso, assim, você pensar que de repente um micro-organismo ficou congelado, pode ser até de repente numa estrutura e aí a gente vai viajar aqui, né? Vai que tem um monte de micro-organismos congelados lá na Alasca que a gente não tem nem noção ainda que estão lá.
1: Uma bactéria, um fungo, algo
0: nesse parada
1: sentido.
0: Que tipo, pum, pode surgir do nada, né? Mas, sem dúvida, assim, eu acho que a medicina, né, tem muito pensado nessa questão da criogenia, principalmente para essa questão da medicina reprodutiva em relação a manter a qualidade das células. Porém, se a gente parar para pensar, isso sem dúvida pode ser reportado para outras situações. Eu sei que é muito, né, fantasia e viagem, né, científica, mas existem aí, né, especulações de que pessoas estão tentando, né, se congelar para no futuro serem descongeladas. Se isso efetivamente está acontecendo, se isso já é uma tecnologia, por exemplo, até comercializada, vamos dizer assim, ainda não chegou aqui, né? Mas a gente não duvida, porque é isso, assim, você tentar entender que aquelas células poderiam adormecer e depois serem acordadas. E como é que essa pessoa, assim, né, pensando num corpo inteiro, eu acho que ainda é muito científico demais pra gente pensar que você vai conseguir acordar a pessoa inteira e tudo vai funcionar. Será que as células do coração, as células do rim, as células do fígado, você vai realmente conseguir acordar a pessoa como um todo e ela vai funcionar plenamente? Mas eu não duvido nada que tem gente tentando por aí, a gente só não tá sabendo.
2: Acho que é uma coisa, parece muito futurista. Eu penso em viagem interestelar quando eu penso nisso, tá? Porque é aquela coisa de viagens que vão durar 10, 15 anos e aí a pessoa fica congelada, né? Ficção científica mostra isso pra gente.
0: Ficção científica pura, né? Total.
2: Mas, 100%. Mas, e aí voltando para uma coisa mais realista, fungos, bactérias, vírus que existem, como você trouxe, né, na Alasca, congelados ali por muito tempo, e existe esse trabalho de pesquisa, de investigação, de como eles ficam ali criopreservados. Isso é curioso, mas a lógica é mais ou menos a mesma, né? Criopreservação, acho que o princípio ativo é o mesmo, né?
0: Eu pensaria justamente nessa questão. Acho que assim, para um organismo ele manter toda a sua função celular, toda a sua estrutura celular, não daria para a gente pensar nesse momento em outro, digamos, tecnologia que não a criopreservação. Ou seja, então por isso que eu fui lá pro Alasca, gente. Acho pouco provável, por exemplo, eu não consigo deixar um fungo, uma bactéria aqui nessa mesa e acreditando que ele sobreviverá eternamente, porque tem toda a questão de temperatura, desnaturação das proteínas, das membranas celulares. Aí você começa A gente tá viajando aqui, mas tudo bem. A gente começa a pensar assim.
1: O episódio ele é pra isso.
0: Pra viajar, né? E aí eu fico pensando assim, vai romper a superfície da bactéria, vai romper, né? O vírus precisa de um hospedeiro, então se ele não tem um hospedeiro, ele tem que estar adormecido. Se ele tá congelado, ele pode estar adormecido, mas se ele tá aqui presente, né? Não vai. Então assim, a gente viajar até, por exemplo, poxa, se, sei lá, alguém dá um espirro, né? E deixa aqui na mesa vírus, influenza, por exemplo, sim, isso não vai durar ad eterno, né? Tipo, alguém vai daqui a pouco passar um pano, o próprio vírus não vai se manter aqui para sempre. Então eu acho que é pensando sobre isso que eu penso assim, que tipo de tecnologia poderiam levar a gente à manutenção desses organismos? Sem dúvida nenhuma, criopreservação. Então eu pensaria nisso, assim, vai conseguir talvez ambientes muito frios, e por isso que a gente até brinca quando, né, a temperatura como tá começando aí pra gente aqui no Rio de Janeiro, começando a esfriar, tudo bem, a gente tá 25 graus, mas já tá frio pra gente, já tá super frio. E aí a gente começa a ver mais pessoas resfriadas, mais pessoas gripadas, porque aí o vírus se mantém. Quando você tá no auge do verão, você não vê tantas pessoas gripadas, tantas pessoas, obviamente, literalmente ficando gripadas, porque você sabe que a manutenção desse vírus no ambiente é muito menor. Então eu penso muito assim, quanto mais frio, mais preservação desses organismos. E aí é aquilo, se alguém vai pro Alasca pra ficar lá, né, tipo, eu vou ficar aqui deitada pra sempre, será que eu vou congelar? Eu acho que assim, é mais provável da pessoa morrer de frio e não ser criopreservada, mas ok.
2: Depende muito do tipo celular também, né? Claro, eu acho que é uma coisa bem mais técnica, mas é...
0: Ai, a gente é muito composto de vários tecidos e várias células e várias estruturas, e a gente é uma máquina muito bem estabelecida. Eu fico pensando assim, que não dá pra simplesmente um processo... Claro, você pode até falar assim, eu vou congelar, um processo parou. Agora, na hora do descongelar, é que eu quero ver o que que vai funcionar, o que que vai voltar a funcionar, se o coração volta a bater, se o rim volta a funcionar adequado, ou se aquela pessoa, de repente, o rim não vai funcionar, vai precisar fazer todo um processo de diálise.
1: A gente tá pensando em muitos órgãos ao mesmo tempo, então é diferente do que a gente pensar no congelamento de óvulo.
2: Então, justamente assim, a gente não tá... A criopreservação, como ela acontece hoje, pra medicina reprodutiva, ela não é num nível tão complexo no sentido de órgão como um todo.
0: Não. São células.
2: São células.
0: Assim, mesmo o blastocisto, né, até pra poder... deixar a audiência bem ciente disso, o blastocisto, ele ainda é uma estrutura que tem milhares de células, ele ainda não formou órgãos, então ele tá ali sendo congelado células, talvez, digamos, muito mais células do que um óvulo, que é uma célula única, mas ainda são células, não tem a formação de nenhum órgão ali.
2: Voltando agora pra parte mais técnica, queria que você falasse um pouco técnicas desenvolvidas ao longo dos anos, né, de criopreservação. A gente já falou com o congelamento lento, que era mais usado antigamente, teve a vitrificação. Queria entender se tem alguma outra técnica envolvida, alguma coisa nesse sentido em desenvolvimento que possa vir.
0: Em desenvolvimento, não sei. Como eu disse, os pesquisadores são muito criativos, né? Então, pode ser que realmente esteja acontecendo, mas... De um modo geral, são essas duas técnicas, né, que acabaram dividindo, pelo menos, na medicina reprodutiva. E, assim, a gente pensar que até a mais recente, vamos dizer, técnica da criopreservação de tecido, ela também se utiliza de você fazer pequenos slices, né, daquele ovário e congelar através de congelamento ultrarrápido, justamente para poder permitir que aquele tecido fique armazenado e, ao ser recolocado no corpo, né, daquela paciente que criopreservou, ele volte a ter a funcionalidade dele. E sempre o mais importante é a gente manter a viabilidade. Então, sem dúvida nenhuma, através da questão de proteger o tecido, de não deixar ele sofrer os danos, né, do congelamento, e isso tudo através da crioproteção. Mas outras tecnologias de criopreservação, pelo menos dentro da medicina reprodutiva, podemos vislumbrar mais à frente outras tecnologias. Sem dúvida, eu acho que toda a ciência como um todo tem evoluído muito nos últimos anos, tem pensado realmente fora da caixinha para chegar, né, a novas tecnologias. Eu acho que o boom que nós tivemos nesses últimos, vamos botar aí, 50 anos, assim, sem dúvida vai ser exponencialmente mais rápido, e eu vou atribuir a isso, que eu acho que tem tudo a ver à inteligência artificial. Eu acho que a gente vai passar por uma era onde a inteligência artificial, ela vai ter a capacidade de pensar além, porque todos nós estamos alimentando ela com os nossos pensamentos e das nossas digitações diárias. Então, eu penso que, sem dúvida, ela vai estar ali próximo a todas as pesquisas, aos cientistas, e deixando, digamos assim, o tempo bem mais curto para respostas que talvez a gente demorasse alguns anos para chegar. Então, a gente tem, pelo menos dentro da medicina reprodutiva, uma série de pesquisas sem dúvida fantásticas nessa parte. E você até falou uma questão de, será que não dá para inventar, né? Ou pelo menos, será que não tá invenção? Recentemente eu li, né, ainda é uma coisa muito inicial, mas existe uma pesquisadora, se eu não me engano, japonesa, mas se eu tiver errado, depois a gente corrige aí na... Ela tá justamente tentando fazer não vou dizer, não é um congelamento, mas ela tá tentando parar a atividade ovariana para que as mulheres não percam seus óvulos ao longo dos ciclos, que é o que geralmente acontece. A gente, infelizmente, precisa pensar em congelar óvulos, porque nós já nascemos com todos os nossos óvulos, e a partir do momento que a gente começa a menstruar, a gente perde vários e vários folículos todo mês. Então, ela tá tentando justamente substâncias que pudessem parar essa perda folicular mensal que nós temos. Então eu fiquei meio que pensando assim, ela vai meio que congelar o ovário em vivo, não in vitro, vai deixar o nosso ovário parado lá, estagnado. Vai conseguir? Assim, eu torço pra que sim, né? Assim,
1: mas seria a própria criopreservação, só que não externo, de forma
0: eu
1: interna
0: acho que ela
1: no organismo.
0: Vai, obviamente, criopreservar, porque não vai dar pra congelar dentro da gente nada, mas eu acredito que ela vá desenvolver substâncias que tentem travar isso. Mas, gente, isso que a gente tá falando, mais uma vez, sim, super, super, né? Tipo, ainda tá a nível de bancada, nível de pesquisa, porque, obviamente, isso vamos dizer assim, é muito sensível, né? Pra todas as mulheres que buscam gravidez, pra nós que ficamos pensando, poxa, será que eu consigo engravidar mais pra frente? Então, a gente acaba se agarrando a qualquer questão que aparece, a verdade é essa. Então, isso é tudo a nível de bancada. Recentemente também apareceu um trabalho falando de rejuvenescimento. Gente, nada disso ainda é tratamento que a gente pode sentar na frente do nosso médico, conversar e ele falar que, ah não, tem como fazer. Nada disso. Então, são coisas que estão sendo pesquisadas, e essa pesquisa em algum momento, a partir do momento que ela vira realmente, né, um tratamento clínico, aí sim ele vai poder ser ofertado. Por enquanto não é.
2: Não, isso é muito importante de pontuar mesmo.
1: Separar o que é curiosidade ainda do que pode vir no futuro e de pesquisas que já estão em avanço, né?
2: E isso que você falou também, né? O trabalho celular, a nível celular de laboratório, uma coisa, e outra coisa é aplicação médica, mas a gente já tem hoje o que a gente trouxe aqui de tecnologia, criopreservação, já tem caso de um bebê congelado, um embrião congelado em 1994 que nasceu agora. Acho que isso pra mim é muito futurismo já, bastante coisa. Então, essas tecnologias a gente dá pra contar hoje, né? E acho que esse é o ponto importante, por mais que a gente esteja aqui pensando, prospectando, né? Pensando em possibilidades aí pro futuro e de diversas áreas, né? Muito importante. Uma coisa que eu queria trazer, acho que até pra gente encaminhar aqui pro final, né? Porque a gente já tá chegando aí na reta final da entrevista. A gente falou sobre ética, importância da parte ética e tudo mais. Agora, um laboratório, uma empresa que tá ali criopreservando um embrião, um ovário, um espermatozoide, alguns, né, no caso. Tem uma responsabilidade, e você falou de inteligência artificial, beira essa responsabilidade de troca de dados, né? Guardar informações genéticas, no caso. Queria entender como é que é essa responsabilidade, até legalmente falando, pra gente falar aqui pros nossos ouvintes como que funciona isso, porque são informações genéticas, né? É um material genético ali que ele pode ser utilizado, por exemplo, e queria entender as responsabilidades em torno das empresas com relação a isso.
1: E vou complementar o que o Yuri falou também, se há alguma regulamentação, como é que vocês trabalham hoje?
0: Na verdade, assim, eu acho que mais importante a gente entender, a reprodução ainda não é uma lei, a reprodução humana não é uma lei brasileira, mas a regulamentação brasileira. Então, o próprio Conselho Federal Federal de Medicina, ele regulamenta a prática através de ética e responsabilidade para o médico que está exercendo. É importante a gente saber que todo laboratório tem uma direção técnica, que é de um médico, então que ele acaba sendo responsável por todas as práticas que estão sendo exercidas naquele laboratório. E, como a gente falou no início, assim, todos os laboratórios, eles realmente são regidos por uma questão da regulamentação e também de leis. Por exemplo, a Anvisa regulamenta muitas práticas dentro do laboratório de reprodução humana. Isso sim, através de leis, já são muito específicas. Então, tem toda uma questão, como você falou, ah, eu posso utilizar esse óvulo a não ser para fins reprodutivos daquela paciente que criopreservou? De modo algum. Nada pode ser utilizado, inclusive porque no Brasil não é permitido, né, nenhum tipo de pesquisa com células ou embriões, a menos que realmente tenham toda a questão de comitê de ética, nível de pesquisa em faculdades e universidades. E mesmo assim, não é permitido, por exemplo, você ficar fazendo ciência com embriões humanos ou células humanas. Então, é só para entender que quando uma mulher deixa seus óvulos, quando um casal deixa seus embriões guardados, um homem deixou seu espermatozoide guardado, tudo isso é preenchido e assinado por ambas as partes, um contrato, um consentimento informado, tudo é explicado, né, a essa pessoa que tá, obviamente, acreditando e confiando nesse profissional que buscou. Então, o mais importante é a gente entender que existem regras, existem leis e que, sem dúvida nenhuma, isso tem que ser respeitado. Não dá, assim, pra... Aí, vamos lá. Nesse momento, não dá pra viajar, não, gente. Nesse momento, tem que colocar tudo ponto realidade e entender. Inclusive, é interessante que você tem que entender o seguinte, o óvulo, o embrião, o espermatozoide, ele tá ali na clínica, mas ele pertence ao paciente. Então, não é da clínica, de jeito algum, é seu. Aquele embrião, aquele óvulo, aquele espermatozoide é seu. Até porque, por exemplo, congelei no Rio de Janeiro, mas me mudei e quero levar meus óvulos para Palmas. É seu óvulo. Então, existem, inclusive, transportadoras de material biológico que podem fazer esse tipo de transporte. É só pra gente entender que nós somos os fiéis depositários desse material.
1: Perfeito, Alessandra, que nos deixou muito bem entendidos aqui o nosso ouvinte, com certeza, também sobre todas essas técnicas utilizadas na medicina reprodutiva. Hoje, a gente falando especificamente de criopreservação. E a gente vai ter que se despedir aqui da Alessandra, né, Yuri?
2: Pois é, já na reta final aqui da entrevista. Obrigado, viu, Alessandro, pelo seu tempo. Alessandro que veio presencialmente ao estúdio, conhecer aqui nossa estrutura, falar com a gente aqui pessoalmente. Muito obrigado pelo seu tempo, foi muito interessante o nosso papo e fico com convite para próximas participações aqui no Em Órbita. Volta e meia a gente fala de assuntos aí. A gente dá umas viajadas às vezes, mas a gente traz muito embasamento científico.
0: Muito obrigado vocês, é sempre um prazer e eu costumo dizer que disseminar informação é o mais importante, porque quem tem informação tem poder de decisão, então pode decidir a respeito do seu futuro reprodutivo. Obrigada, gente.
1: A gente que agradece. Alessandra Evangelista, que é especialista na Clínica Vida e membro da diretoria da Associação Brasileira de Reprodução Assistida. Muito obrigada.
0: Obrigada a vocês.
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2: A dica de hoje na Ajuda Tech é para você que tem interesse em assistir diversos filmes brasileiros acessando uma plataforma de streaming 100% gratuita. É que foi lançada no último dia 30 de maio a plataforma Tela Brasil, do governo federal, que reúne produções audiovisuais nacionais para acesso online por qualquer pessoa via gov.br.
5: Ei, Yuri, eu acessei durante o final de semana e já conferi o catálogo inicial, que reúne 555 filmes. São audiovisuais produzidos entre os anos de 1910 e 2025, incluindo filmes nacionais premiados, também tem documentários históricos, produções infantis, entre outros exemplos. A lista tem ainda obras ligadas à música brasileira e títulos reconhecidos em festivais nacionais e internacionais.
2: A plataforma, no momento, está disponível só na versão web, tá? E aí, para acessar, você precisa entrar no seu navegador, seja no celular, computador ou até na Smart TV, e aí procurar o site do gov.br, claro, na parte do Tela Brasil. Vale lembrar que os aplicativos para celulares Android e iPhone estão previstos para os próximos 30 dias, né? Ou seja, até o início de julho isso já deve estar rolando. Mas Dani, conta pra gente como que faz para assistir aos filmes e séries hoje, de graça, sem pagar nada, só entrando lá no gov.br. Fala pra gente.
5: Então você vai lá e vai acessar o site telabrasil.cultura.gov.br, telabrasil.cultura.gov.br, e já vai abrir diretamente no catálogo desses filmes. No canto superior direito aparece o campo tempo na cor azul para fazer o login da conta do gov.br. Ah, informando como você, que já utiliza o gov.br, sabe que tem que fazer o acesso com CPF e senha, né? Feito esse login, o site vai pedir para você cadastrar um PIN. Esse PIN é um novo código de 4 dígitos que será a sua segurança de acesso na plataforma dos filmes.
2: E aí, depois de criado e inserido esse PIN para acesso, já vai aparecer a relação de categorias e gêneros de filmes que você pode escolher para assistir, né?
5: E Yuri, muito parecido com as outras plataformas de streaming de audiovisual, na Nutella Brasil também existe aquela lista no começo ali da tela, indicando os filmes que são top 10 dos mais assistidos no momento. Também tem aqueles indicados pelo Ministério da Cultura ou mesmo os que já foram indicados para o Oscar e o próprio ganhador, o Ainda Estou Aqui, estrelado pela Fernanda Torres e o Celton Mello.
2: Valeu, Dani, muito legal isso, né? Um movimento importante para valorizar a cultura nacional, além de melhorar o acesso a essas produções. E aí eu vou lembrar você, ouvinte, que pode sempre mandar a sua dúvida de ciência ou tecnologia aqui pra gente no WhatsApp 21 980 65 0066, 21 980 65 0066. Manda que a gente responde aqui no Ajuda Tech.
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2: Valeu, Dani. Esse foi mais um Em Órbita aqui na Rádio Sputnik, na Metropolitana 80.5 FM. Obrigado aos ouvintes e lembro aqui para vocês seguirem o Em Órbita nas principais plataformas de áudio para ouvir a gente de qualquer lugar.
5: E claro, você também pode ouvir a gente no site metropolitanario.com.br. 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
2: Esse episódio teve produção de Jennifer Alves e edição de Maciel Amaral, nosso operador.
5: Um abraço.
2: Valeu.
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7: Olá, eu sou André Lucena. É um prazer receber você aqui no Intriga Internacional. A ordem mundial, política pelo menos, parece cada vez mais uma desordem em que prevalece a lei do mais forte e em que falar de mecanismos de mediação de conflitos parece inocente. Ouvimos cada vez mais que o sistema multilateral está em xeque. Que os Estados Unidos, principal responsável e principal beneficiário de todo o arranjo liberal do pós-guerra, agora parece obliterar as regras de comércio. Por quê? Porque do jeito que estava já não os interessava mais. E os valores da globalização? Esses ficam para o período histórico iniciado após a queda da União Soviética. Agora, penso Washington, é momento de disputa hegemônica. São elementos mais do que suficientes para uma crise. Mas a política internacional não é um fim em si mesma. Ela não existe isolada dos acontecimentos sociais e expressa, de modo praticamente literal, os diferentes arranjos econômicos que a sustentam. Não é Trump que sozinho acelera o declínio americano. Ele chegou ao poder convencendo trabalhadores americanos de que a ultrafinanciarização da economia, na prática, o que fez foi concentrar recursos como nunca se viu na mão de investidores, que geram muito pouco valor real e que, da maneira como está, o que acontece é um risco existencial ao que o mundo conhece como trabalho, comércio e indústria. Na prática, os Estados Unidos reagem à crise quase interminável do capitalismo. Se antes o modelo mais diretamente oposto ao capitalismo tinha como farol a União Soviética, agora os olhos se voltam para a China. Um capitalismo de Estado, um socialismo de mercado, a discussão é muito boa. Mas o fato é que nada disso é exatamente novo. Lá no século XIX se sabia, o liberalismo sem regras é o caos. Por mais que grandes entusiastas do modelo liberal fujam de qualquer proposta de regulamentação, a verdade é que sem a presença do Estado, uns poucos ganham para que quase todo mundo perca. O problema é que, superadas as ilusões, essa máxima por si só é insustentável. Vamos além da simplória noção de que é somente o multilateralismo que está em crise, como se isso fosse pouco. O capitalismo contemporâneo, sustentado por instituições visíveis como FMI, Banco Mundial e outros, também está. Paremos para pensar quanto da diplomacia norte-americana atual está pautada pelas gigantes da tecnologia e como essas companhias, que concentram poder como poucas organizações fizeram no curso da história, agem pela desregulamentação, cuja fase seguinte é como um ciclo: insegurança, temor e mais desigualdade. E não para por aí. A democracia liberal, com suas instituições seculares, enseja por si mesma um arranjo econômico que a sustente. Ou seria possível acreditar que, com o capitalismo em crise, a democracia liberal estaria imune? Se propõe ouvinte a relembrar os últimos 20 anos. O que tem acontecido desde a crise econômica de 2008, se não a ascensão típica de uma direita mais radicalizada, cujo discurso parece feito sob medida para desalentados do capitalismo? Como a melhor teoria sobre o tema aponta, o fascismo é produto do capitalismo. No episódio de hoje do Intriga Internacional, a gente vai encarar a seguinte questão: o que a crise no sistema multilateral tem a ver com o estado atual do capitalismo? Para isso, a gente recebe Breno Altman, jornalista, escritor, fundador do Opera Mundi, e Maurício Metri, professor do Instituto de Relações Internacionais da UFRJ e do Programa de Pós-Graduação em Economia Política Internacional da mesma instituição. Vamos ao papo.
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7: O Intriga Internacional tem o prazer de receber Breno Altman, jornalista, fundador do Opera Mundi. Que honra com sua presença aqui no nosso programa. Breno, como vai? Seja muito bem-vindo aqui ao Intriga Internacional.
8: Olá, antes de mais nada, muito obrigado pelo convite. É uma honra poder conversar com vocês.
7: Breno, lá atrás, pós-queda da União Soviética, se falava de uma globalização no auge. Os Estados Unidos pareciam imparáveis. Hoje, já se fala, como o próprio Marco Rubio reconhece, numa China que ameaça os Estados Unidos quase existencialmente. Se o multilateralismo, tal qual a gente conhecia, está em crise, o capitalismo também está. Como é que você estabelece essa relação para a gente, por favor?
8: Há uma crise do sistema capitalista, e há uma crise da ordem internacional sob a qual o capitalismo se desenvolveu a partir dos anos 90. Eu creio que esses são os dois principais vetores da crise. A crise do capitalismo, ela é provocada essencialmente por uma aceleração robusta da capacidade produtiva. É possível hoje, em menos

0: concessão do crédito, o que significa dizer que as pessoas e as empresas e os estados periféricos, para poder adquirir serviços e mercadorias, cada vez eles pagam mais juros para obter essas mercadorias e serviços. Significa dizer que essas famílias, as pequenas empresas, os estados transferem renda para as grandes corporações, para os grandes bancos e para os países mais ricos. A crise do capitalismo consiste exatamente que esse sistema de substituir renda por crédito entrou em colapso em 2008 e desde 2008 a casa continua desarrumada. Basicamente, a agenda expansionista do capitalismo mundial foi interrompida em 2008 e trocada por uma agenda que é baseada em redução de salários, precarização dos direitos trabalhistas, maior agressividade em relação aos países periféricos, exatamente para obter matérias-primas e fontes de energia mais abundantes e baratas, e assim por diante. Então, essa é a crise do capitalismo. O capitalismo teve sua roda da prosperidade quebrada há 18 anos atrás, e a partir dali, ao contrário de você ter uma expansão dos frutos do desenvolvimento capitalista, que você tem uma concentração ainda mais acelerada de renda e riqueza, tanto nos países ricos quanto na relação entre os países ricos e os países pobres. A outra crise da ordem internacional, ela caminha junta e, na verdade, se combina com essa primeira crise, que é a crise do mundo que emerge quando acaba a União Soviética em 1991. Quando acaba a União Soviética em 1991, surge uma ordem unipolar baseada na hegemonia norte-americana sobre o mundo. Essa ordem unipolar, essa hegemonia norte-americana, ela também entrou em crise. Entrou em crise porque o capitalismo entrou em crise porque a China se desenvolveu mais aceleradamente do que era previsto e começa a ameaçar posições norte-americanas. Entrou em crise porque um Estado excluído da ordem mundial, que era a Rússia, embora tenha feito sua restauração capitalista, é um país que a hegemonia norte-americana tentou marginalizar, mas a Rússia conseguiu reconstruir seu Estado Nacional e reconstruir sua capacidade militar. E nós tivemos também outros fatores, como governos progressistas na América Latina se chocando contra a hegemonia norte-americana. Enfim, esse conjunto de fatores levou a uma situação no qual a ordem unipolar, baseada na hegemonia norte-americana, essa ordem unipolar também entrou em crise. Então é essa dupla crise que eu registraria como marco fundamental para analisarmos o atual momento internacional.
1: Breno, eu vou formular uma hipótese aqui, peço por gentileza que você fale sobre ela, mas eu posso imaginar que houve um momento em que a financiarização quase que total não pôde mais conviver com regras que impunham limites, pelo menos pensando em termos estritamente econômicos. Esse balanço, esse dilema, essa tensão, também está valendo para as relações entre os países em termos de geopolítica?
0: Certamente. Nós temos que entender que a hegemonia norte-americana, ela se baseia em dois grandes instrumentos, ou em três. Um instrumento é a superioridade militar. Os Estados Unidos são, após o fim da União Soviética, a única superpotência em termos geopolíticos. Por que eu digo dessa forma? Porque os Estados Unidos são a única potência cujo poderio militar se projeta para fora da sua região. A Rússia é uma grande potência militar, mas é uma potência defensiva regional. A China também tem poderio militar, mas também circunscrito às suas fronteiras. Os Estados Unidos são a única potência do mundo que projetam seu poderio militar para todos os continentes. Um outro fator, segundo fator, é a universalização do dólar como moeda de troca e crédito. Os Estados Unidos emitem a moeda universal. Isso é um outro fator de hegemonia. O terceiro fator é a indústria da cultura e da comunicação, o que muitos costumam chamar de soft power dos Estados Unidos. Essa universalização do dólar como moeda de crédito e troca fez com que os países todos do mundo passassem a depender do dólar. Depende do dólar para fazer seus pagamentos, para receber seus pagamentos. O comércio internacional, crédito internacional gira ao redor do dólar, o que torna absolutamente desigual as relações planetárias, especialmente porque dota os Estados Unidos de uma possibilidade de impor sanções contra outros países de forma praticamente indefensável dentro do atual sistema financeiro. Então, isso foi criando um

0: constrangimento enorme, não apenas em relação aos adversários da hegemonia norte-americana, mas até em relação a aliados dos Estados Unidos, cuja dependência em relação ao dólar os enfraquece. Então, há nesse momento, digamos, um conflito de baixa, média e alta intensidade do estado que a gente analisa, mas há um conflito em relação a esse descabido poderio universal do dólar, que é o que explica a adesão de muitos países, por exemplo, incluindo aliados dos Estados Unidos, ao BRICS. O BRICS é uma alternativa de financiamento da economia mundial, questiona, na prática, abre um domínio de questionamento desse poderio universal do dólar como moeda de troca e crédito.
1: Breno, me passa uma certa impressão, e evidentemente quero ouvi-lo sobre, de que para os Estados Unidos certos arranjos eles são convenientes contanto que respondam aos interesses norte-americanos. Lembrando, sistema multilateral, coloquemos assim, a gente tem se perguntado desde o início do ano passado por que os Estados Unidos estão chutando o tabuleiro que ajudaram a construir, inclusive no campo comercial. Isso também vale para os arranjos democráticos. Eu lhe pergunto por quê? E qual o tamanho do poder do Trump sobre o sistema de freio dos Estados Unidos? Qual é a relação disso tudo que a gente está discutindo até agora, nesse pontapé inicial da nossa conversa, com a crise da democracia liberal ocidental?
0: Olha, os Estados Unidos estão reagindo à tendência de declínio da sua hegemonia. E o declínio da hegemonia norte-americana promove o declínio de todo o sistema imperialista que esteve sob direção, sob liderança norte-americana, desde o final da Segunda Guerra. Quando termina a Segunda Guerra, os Estados Unidos é, ao lado da União Soviética, o Estado que sai mais fortalecido. Os Estados Unidos passaram a dar as cartas no mundo ocidental, passaram a ser a potência hegemônica do mundo ocidental, do mundo capitalista. E os Estados Unidos, tanto para enfrentar a concorrência, é disputa com a União Soviética e com o campo socialista, quanto para impedir que contradições interimperialistas levasse a novas guerras, como ocorreu na Primeira Guerra Mundial e parcialmente na Segunda, os Estados Unidos montaram um sistema imperialista, um sistema controlado por Washington, um sistema que tem suas instituições financeiras, como o Fundo Monetário Internacional, como o Banco Mundial, e instituições militares como a OTAN. Esse sistema permitiu aos Estados Unidos ampliar a sua presença econômica no Ocidente de forma avassaladora, acabando com seus demais concorrentes ou deixando os seus concorrentes, Alemanha, França, Reino Unido, Japão, numa posição subalterna. No entanto, esse sistema tem um custo. Esse custo era baseado essencialmente no fato de que os Estados Unidos arcavam com a defesa militar do Ocidente e que os Estados Unidos aceitavam abrir seus mercados para capitais e mercadorias estrangeiros, desde que todos os demais países fizessem o mesmo, também abrissem seus países para mercadorias e capitais norte-americanos, de tal sorte que as corporações norte-americanas pudessem ganhar fora de casa o que perdiam dentro de casa com a abertura de mercados. A partir de um certo momento, essa conta parou de fechar. Os Estados Unidos já não conseguiam mais compensar as perdas internas com ganhos externos. Isso passa a ficar muito nítido quando a China se desenvolve. A China deixa de ser um território barato para as empresas norte-americanas e a China passa também a disputar outros territórios que antes estavam sob a hegemonia norte-americana. A China deixa de ser uma exportadora de mercadorias de baixo valor agregado e passa a ser uma exportadora de capitais e tecnologias, primeiro para a Ásia, depois para a África, América Latina e para a própria Europa, quando não para os Estados Unidos. Isso foi criando um desequilíbrio. E os Estados Unidos, nesse momento, e é o que Trump representa, os Estados Unidos estão presos à armadilha que eles próprios criaram, que é a globalização, que é a hegemonia desse sistema imperialista, cujos custos são arcados pelos Estados Unidos. O que tenta fazer Trump? Enfraquecer o sistema imperialista, ou seja, reduzir os custos dos Estados Unidos para a sustentação do sistema imperialista, tentando fortalecer um outro modelo, um modelo que a gente poderia chamar de nacional imperialista. É como o mundo funcionava antes da Segunda Guerra Mundial, cada Estado imperialista cuidando dos seus negócios. Por isso que Marco Rubio, secretário de Estado, disse outro dia que o mundo já era multipolar. Ele utiliza a expressão multipolar com uma conotação muito específica. Essa ideia de que acabou o sistema não nos interessa mais. O sistema imperialista que nós mesmos montamos não nos interessa mais. O que nós queremos agora é que os Estados Unidos possam cuidar de seus interesses sem ter que se preocupar com os outros países. Os Estados Unidos querem retomar a trilha do nacional imperialismo, repito, como existia antes da Segunda Guerra Mundial. Então, essa é a política de Donald Trump, uma política protecionista, uma política que preserva a agressividade imperialista e o seu belicismo, mas a lógica fundamental já não é mais a da defesa de um sistema e o seu custeio. É uma lógica nacional chauvinista, ultranacionalista, típica das correntes de ultradireita que nós conhecemos no século passado, nos anos 20 e 30, com a ascensão do nazifascismo. Por isso que este neofascismo, esse neonacionalismo que nós podemos observar não apenas em Donald Trump, mas também em diversas correntes europeias, da Ucrânia a Portugal, cada qual com as suas próprias características, este fenômeno dessas correntes neofascistas estão diretamente vinculadas a esse nacional chauvinismo liberado a partir do momento que os Estados Unidos tentam mudar sua estratégia de defesa de hegemonia.
1: Breno, qual é a dose de ressentimento nisso tudo? Ele pergunta em termos não apenas eleitorais, mas em termos de fenômeno social. Quer dizer, o Trump, ele é reeleito, convencendo parte do eleitorado americano, talvez de renda média a média baixa, de que eles não são mais beneficiados por esse sistema que os Estados Unidos criou. Enfim, existe uma lógica, ressentimento, ascensão do fascismo, é diante disso que a gente está?
0: Olha, o que aconteceu nos Estados Unidos? As corporações norte-americanas enriqueceram como nunca nos últimos 40 anos. Se você fizer uma lista das 10 maiores empresas de tecnologia de informação do mundo, 9 são norte-americanas. Se você fizer uma lista das 10 maiores corporações do mundo, 7 são norte-americanas. Os lucros dessas corporações explodiram como nunca. Os Estados Unidos não apenas possuem milhares de bilionários, como já arriscam ter nos próximos anos os primeiros trilhardários. Mas essas grandes corporações e essa acumulação absurda de riqueza aconteceu a dispêndio do povo norte-americano, porque os Estados Unidos, para facilitar o enriquecimento dessas grandes corporações, permitiu que as cadeias de valor fossem transferidas do seu território para outros territórios que, em certos momentos, cobravam salários menores, impostos menores e assim por diante. Então, os Estados Unidos é um país vítima do capitalismo. Veja só que ironia. As grandes corporações foram lucrar, se transferiram suas plantas industriais para fora, para lucrarem como nunca, enquanto os Estados Unidos, sem indústria, assistiu à precarização dos empregos, à redução da renda da sua população, assistiram fenômenos inimagináveis de pobreza e até mesmo de miséria, população vivendo na rua, as universidades se enfraquecendo. Os Estados Unidos foram se tornando, foram caminhando rumo ao terceiro mundo. E a classe trabalhadora norte-americana, que no passado era a classe trabalhadora mais bem remunerada do mundo capitalista, hoje é uma classe trabalhadora sofrida, que possui um ressentimento contra este processo de globalização. E o discurso de Donald Trump, para se eleger, se apoia nesse ressentimento. Assim como ocorre em outros países capitalistas, ocorre na Itália, ocorre na Espanha, ocorre em Portugal, e vai ocorrer também na França e outros países também da Europa Oriental. Esse discurso se apropria dessa irritação, esse ressentimento da classe trabalhadora, não contra o sistema capitalista, obviamente. Eles buscam esse ressentimento para formar uma base eleitoral que permita a ascensão de uma corrente que, em nome de um discurso antissistema, entre muitas aspas, busca, na verdade, como fez o nazifascismo nos anos 20 ou 30, busca reformar as sociedades capitalistas através de um projeto cada vez mais liberal, um projeto que despluga os países da globalização, mas que intensifica as reformas liberais. O que quer dizer reformas liberais? É o hipercapitalismo, é precarizar ainda mais os trabalhos, reduzir os salários, aumentar a taxa de exploração da força de trabalho, como diria o velho Marx, aumentar a taxa de extração da mais-valia, aumentar a agressividade em relação aos países periféricos, para poder recuperar as cadeias de valor dentro dos seus próprios países, a partir destes mecanismos. Da mesma maneira que o nazismo ascende na Alemanha para reorganizar a economia capitalista alemã, e o fascismo fez o mesmo na Itália, esse é o papel dessas correntes neofascistas. Elas são correntes que colocam em risco a própria democracia liberal, porque é uma contradição profunda entre democracia liberal e essas reformas que reduzem salários e direitos. É muito difícil você sustentar com um razoável grau de harmonia uma democracia liberal na qual os direitos das pessoas são reduzidos, na qual os salários caem. Isso abre uma contradição, e a maneira de lidar com essa contradição na lógica atual do capitalismo é restringir a democracia liberal, é estabelecer novas formas de regime político que deem conta de impor essas reformas liberalizantes que são demandadas pelo capital.
1: Ô Breno, diante dessa contradição inerente, talvez permanente, que você nos cita, o que é que faltou ou o que é que está faltando às forças de esquerda, especialmente norte-americanas, mas ocidentais no geral, para que elas consigam captar esse discurso? Ou a autocrítica não é necessariamente tudo aquilo que a gente precisa fazer? Eu queria que você posicionasse as diferentes forças de esquerda diante desse quadro, por favor.
0: Olha, vamos levar em conta que 1991 não foi marcado apenas pelo colapso da União Soviética como Estado. Houve o colapso da primeira experiência pós-capitalista ou anticapitalista da história. O que a União Soviética construiu de 1917 a 1991 era uma alternativa ao capitalismo. As crises que nós hoje assistimos o capitalismo, elas não são novas, elas existem desde o século XIX, foram se aprofundando no século XX. O fracasso da experiência soviética retirou das forças de esquerda do mundo inteiro a força de propulsão que elas tiveram a partir de 1917. A ideia, a simples ideia de que seria possível um outro modo de produção, uma outra sociedade, uma outra economia que não a economia capitalista, a simples ideia dessa substituição do capitalismo pelo socialismo entrou em flagrante crise com o fim da União Soviética. Então era razoável imaginarmos que depois do colapso da União Soviética as forças de esquerda entrassem em defensiva, e ainda se encontram em defensiva. Embora agora você tenha uma crise profunda do capitalismo, uma crise da ordem internacional nascida em 1991, ainda não houve uma recuperação da esquerda ocidental. A esquerda oriental é uma outra história, porque a experiência chinesa está ganhando muita força. E não só a chinesa, ganha força também a vietnamita, mesmo a Coreia do Norte entrou num ciclo de desenvolvimento importante. Mas na esquerda ocidental, e a esquerda norte-americana está incluída nesse território, na esquerda ocidental ainda se vive um período de muita defensiva. Ou seja, a esquerda ocidental se acostumou nos últimos 35 anos a pensar o mundo a partir da seguinte ideia: chegamos ao final da história, não é possível nada além da economia de mercado e da democracia liberal, o nosso papel é lutar por reformas e melhorias dentro dessa ordem capitalista e liberal. Esse passou a ser o horizonte dominante da esquerda ocidental. Esse horizonte não dá conta da situação, isso está cada vez mais sendo provado, ou seja, a margem de manobra para reformas e melhorias do capitalismo, essa margem de manobra está se estreitando muito rapidamente, o que obrigará mais cedo ou mais tarde, penso eu, a esquerda ocidental a repensar alternativas ao próprio capitalismo. Levará a esquerda ocidental mais cedo ou mais tarde se reconciliar com a ideia de socialismo e aí sim discutir as estratégias que possam permitir a superação do capitalismo como ordem econômica dominante.
1: Breno, eu queria começar a encaminhar a conversa da gente para o final. Você cita a experiência chinesa. Eu gostaria de saber a sua avaliação, não apenas sobre relativamente à experiência chinesa, porque evidentemente isso é enorme, mas ela atualiza o que tínhamos em termos de discurso, de proposta que a União Soviética fazia lá atrás, ou ela inaugura algo propriamente novo? O que é que tudo isso nos diz, o que vem lá da China?
0: Olha, eu acho que a China inaugura uma experiência nova, mas ela não nasce do nada. De alguma maneira, a direção do Partido Comunista Chinês, no final dos anos 70, início dos anos 80, partiu da experiência soviética para construir sua estratégia de reforma. Aqui eu me refiro ao período histórico na União Soviética, foi conhecido como NEP, Nova Política Econômica, vigente entre 1921 e 1929. Naquele período, ainda Lenin vivo, em 1921, os soviéticos se deram conta que um país atrasado, como era a própria União Soviética, que somente existiria como Estado a partir de 1922, um país atrasado, periférico, como era a União Soviética, embora cheio de riquezas naturais, ele não teria como acelerar o desenvolvimento das suas forças produtivas, não teria como acelerar o desenvolvimento da sua economia sem buscar uma combinação entre Estado e mercado. Essa política é implementada durante os anos 20 com resultados bastante consideráveis. Uma série de problemas iriam surgir que levaria a uma mudança dessa política pela política da industrialização acelerada, da coletivização forçada nos anos 30, sob o comando de Stalin, mas a experiência da NEP virou um registro para os chineses. E os chineses, a partir dessa experiência de combinação entre Estado e mercado, desenvolvem sua política com inovações, evidentemente, adaptadas às circunstâncias chinesas numa escala bem maior do que a experiência da NEP soviética. Os chineses desenvolvem um modelo que combina Estado e mercado. Eles recriam um mercado e esse mercado recriado ele funciona sob o comando do Estado. E esse modelo é o que os chineses chamam de socialismo à chinesa, né? O socialismo chinês. E essa lógica da combinação entre Estado e mercado provou, especialmente a gente vê isso agora, 40 anos depois do início das reformas na China, uma combinação virtuosa entre a expansão econômica e tecnológica numa ponta e, do outro lado, a reconstrução numa escala ampliada do estado de bem-estar social que a Revolução Chinesa tentou constituir nos seus primeiros anos e que somente agora, com o país tendo enriquecido, está sendo possível estabelecer uma amplitude jamais vista antes. Né? Aqui eu falo não só de crescimento dos salários dos trabalhadores chineses, que já se equiparam a um dos países capitalistas médios, mas também a construção de serviços públicos de saúde, de educação, de aposentadoria, que vem vindo no rastro dessa expansão econômica chinesa. Na outra ponta, e aí eu acho que os chineses aprenderam com erros soviéticos, a China deu total prioridade nesses 40 anos, e se está mudando alguma coisa, o faz por conta da aposta norte-americana na polarização contra a China. A China chegou à conclusão de que a União Soviética havia se jogado na disputa geopolítica sem força econômica para tanto. Os chineses olhavam para o orçamento soviético dos anos 80 e diziam como é que era possível que mais de 30% do fundo público fosse aplicado na corrida armamentista. A economia soviética não dava conta disso. E aí os chineses aprenderam com isso e trataram de desplugar a China dessa disputa geopolítica enquanto o país não tivesse atingido um alto grau de desenvolvimento econômico. A China até hoje é muito cautelosa na geopolítica porque dá prioridade ao seu desenvolvimento econômico interno, diferentemente da União Soviética, que estava empenhada no combate ao campo capitalista e a substituição do sistema capitalista por um outro sistema, incluindo os custos militares que isso trazia. Ela estava empenhada nisso, a União Soviética, desde o seu início. Isso sobrecarregou de maneira muito sensível a economia soviética. Isso os chineses resolveram seguir outro caminho.
1: Pois bem, recebemos Breno Altman, jornalista, escritor, fundador do Opera Mundi. Breno, muitíssimo obrigado pela sua entrevista. Volte sempre aqui ao nosso programa para a gente conversar. Será um prazer recebê-lo. Um abraço, muito obrigado, Breno.
0: Eu que agradeço, uma honra ter conversado com vocês. Muito obrigado.
2: Destrinchando.
1: O Entrega Internacional tem o prazer de receber Maurício Mettri, professor do Instituto de Relações Internacionais e Defesa da UFRJ, do programa de pós-graduação em Economia Política Internacional da mesma instituição. Maurício, que é autor do livro História e Diplomacia Monetária, publicado pela editora Dialética em 2023, e finalista do Prêmio Jabuti de 2024, nome super autoridade para falar sobre esse assunto que a gente se pretende discutir hoje. Maurício, como vai? Seja muito bem-vindo mais uma vez aqui ao nosso programa, um prazer te receber.
2: André, muito obrigado pelo convite, é uma satisfação estar aqui e poder contribuir.
1: Maurício, sei que a pauta é longa, sei que ela enseja mais talvez perguntas do que respostas, mas vamos tentar refletir aqui. Quando se fala em relações internacionais, principalmente após a volta do Donald Trump ao poder, muito se fala sobre lei da selva. Essa expressão já teve na boca do presidente Xi Jinping para alertar certos riscos aí no campo do multilateralismo. E muito bem, só que seria um pouco ingênuo pensar as relações entre países sem pensar as relações fundamentalmente econômicas. E falar disso é falar de um sistema muito predominante no Ocidente, a gente se refere ao capitalismo com todo o seu desenvolvimento já secular. Qual é a relação entre a lei da selva no campo das relações internacionais e a crescente desregulamentação no capitalismo ocidental? Como é que a gente liga uma coisa à outra e o que é que esse personagem Donald Trump tem a ver com tudo isso?
2: Entender como é que as feições, né, de que o sistema econômico ele tem se desenvolvido nessas últimas décadas, do meu ponto de vista, é preciso situar ele dentro de como o sistema político internacional, como é que a ordem política internacional, como é que ela foi desenhada. Do meu ponto de vista, as feições, né, que adquirem o sistema econômico é sempre um reflexo das lutas de poder entre as grandes potências. Em momentos em que há uma nova correlação de forças, geralmente depois de grandes conflitos, de grandes disputas, ou mesmo no nosso caso que interessa, é o fim da Guerra Fria, né? O vencedor, digamos, reivindica, né, os desenhos, as feições daquilo que ele quer. E isso ficou muito claro, tem um documento famoso chamado National Security Strategy, de 1991, do Bush pai, em que naquele momento, exatamente no momento em que havia o colapso do bloco euro-soviético, o Washington declarou ao mundo como é que ele pretendia esse mundo, né, do ponto de vista da segurança, da paz, e reivindicou uma ordem unilateral centrada em Washington. E ali também apontou a direção para onde caminhava, para onde ia o sistema econômico internacional, que era um sistema econômico liberal, sobretudo no campo monetário e financeiro, centrado em Wall Street, no dólar. Começavam ali o consenso de Washington, que é o enquadramento da periferia do sistema, essa ordem desregulada. Começava ali também os programas de terapia de choque para os países do antigo bloco euro-soviético, né, que entrou em colapso, que foram ferramentas, né, digamos, de enquadramento dessas regiões do mundo àquela nova ordem econômica. Lembrando que para os países da Europa, esse enquadramento já havia ocorrido nos anos 80, tá, uma outra história bastante interessante, mas o fato é que o fim da Guerra Fria teve com a sua outra feição, que é muito pouco discutida, né, que é a globalização. Existem muitas teses sobre globalização, tá, mas o mainstream econômico interpreta ela como ligada a um desenvolvimento de mercados, o desenvolvimento das trocas, tecnologias novas, de integração, né, algo quase que, digamos, sem ator, né, o mercado em si, são as forças de mercados que promoveram a globalização. Tem a turma mais de viés marxista, né, que tem uma perspectiva mais crítica, interpretando como se fosse um processo, um novo regime de acumulação financeirizado, e tem essa perspectiva que remete justamente a professores, faz questão de situar, né, a professora Maria da Conceição Tavares, Zé Luiz Fiore, num livro Poder e Dinheiro, Economia Política da Globalização, que foi um livro que marcou muito a minha geração nos anos 90, né, e que situava exatamente essa globalização no quadro da vitória geopolítica americana no contexto da Guerra Fria. Tá? Então isso para assim, situar que eu interpreto dessa forma, exatamente como essas feições de uma ordem liberal desregulada como ligada a essa vitória. Tá? Nesse sentido, e aí aproximando a sua pergunta, né, de um tempo para cá, a China e a Rússia, a partir de uma série de parcerias estratégicas, vêm, digamos, tensionando essa ordem unilateral militar global, enfim, centrada em Washington, no dólar, em Wall Street, né, do ponto de vista econômico, vem questionando esse movimento, né, por uma série de iniciativas. E nesse processo, o mecanismo de proteção, questão, questionamentos de determinadas dinâmicas têm sido conduzidos. Uma vez, e aí o que é interessante quando você aponta, né, da coisa, e aí indo direto ao Trump, é que efetivamente o Trump começou a, desde o primeiro mandato dele, mas sobretudo agora no segundo mandato, a se utilizar de uma série de armas e expedientes como um instrumento de tensionamento dessa ordem, né? Uma diplomacia monetária muito pautada em sanções, né, econômicas contra países cuja política externa não está alinhada aos interesses de Washington, e aí é menos ideológico e mais ligados à política externa, e utilizando uma lógica tarifária, né, uma guerra tarifária meio nonsense, né? E esses expedientes, né, que em última instância têm como objetivos políticas externas ou interesses americanos econômicos no âmbito internacional, têm minado essa ordem liberal, mas digamos assim multilateral, que foi desenhada, construída ali nos anos 90, sobretudo na tutela, no guarda-chuva do governo Clinton, né? Mas isso já vem sendo meio deteriorado. E nesse contexto, a China, sobretudo do ponto de vista econômico, tem feito uma estratégia muito interessante de não confrontação direta, mas contornando esse universo de uma instrumentalização de armas econômicas contra os países, seus inimigos, né? No caso, os Estados Unidos, fazendo contra seus inimigos no sistema internacional. Então, nesse sentido aqui, assim, respondendo a você, essa questão de uma ordem que era liberal, né, e que agora está se desmontando, muito por conta desse tensionamento geopolítico entre as três principais grandes potências, numa resposta sino-russa contra uma ordem unilateral e seus efeitos para uma ordem. E aí, nessa hora, as respostas americanas têm sido, né, claro, passa também pela militarização de Taiwan, mas também passa pela expansão da OTAN, em último capítulo, a questão da guerra da Ucrânia, mas também passa por essa dimensão mais econômica em que os Estados Unidos se utilizam assim, intensamente, né, de instrumentos econômicos que minam aquela ordem internacional criada por eles, né? Isso é que é muito estranho, às vezes, que alguns analistas chamam de hegemon, que construiu essa hegemonia, é o que mais tensiona e, digamos assim, atinge os próprios pilares dessa hegemonia, né? Talvez porque exatamente essa hegemonia que foi desenhada não está mais correspondendo aos seus interesses, uma vez que duas potências têm tensionado essa ordem, tá? E aí, para comentar sobre capitalismo é um conceito, aquele tipo de conceito bem, dependendo de como você situa o que é capitalismo, a tua resposta vai para um caminho completamente diferente, né? Porque se é um modo de produção, uma relação social de produção, aí todo mundo, digamos assim, está envolvido em relações assalariadas, enfim, propriedade do meio de produção, embora alguns países sejam comunistas, não exista ainda isso, mas são sem no caso da China, é um modelo do meio híbrido, né? Vamos dizer que é um socialismo de mercado, outros vão dizer que é um capitalismo de Estado, tem uma discussão eterna sobre isso, mas o fato é que eu acho que, do meu ponto de vista, o fundamental é entender uma lógica de reprodução ampliada do capital, né, que é uma lógica de acumulação de capital, e nesse sentido o sistema segue tal qual digamos, essa mudança de uma lógica de circulação de mercadoria passando por uma lógica de acumulação. Isso aconteceu a partir do século XI na Europa, isso segue assim, sem mudança, enfim, embora a experiência, digamos, do século XX do bloco socialista tenha sido seguido por outros caminhos, né? Mas a China, efetivamente, hoje, do ponto de vista da acumulação de capital, opera nessas categorias, com o controle, obviamente, com uma estrutura e um sistema político, né, centralizado na figura do Partido Comunista Chinês. Então, assim, capitalismo é um pouco isso. Eu acho que toda vez que essa discussão aparece, eu acho que o primeiro caminho é entender como é que se define essa palavra, né? Enfim, eu poderia aqui falar uma série de autores que definem o capitalismo de uma forma completamente diferente. Então, mas do meu ponto de vista, é isso que eu falei no que diz respeito a uma acumulação acelerada de capital, e isso, a China opera nessas categorias, os Estados Unidos operam nessa categoria, Rússia também, sim, os países em geral trabalham nesse campo, né?
1: Estabelecer aqui, ou ver se a gente consegue chegar numa relação que você já traçou muito bem entre sistema econômico, seus limites e seus benesses, e as relações entre países. Queria voltar um pouco no tempo para a gente pensar a própria expressão globalização, quer dizer, desde a derrocada da União Soviética, enfim, a gente tem esses mecanismos, você cita o consenso de Washington, você tem debates em vários países, a exemplo do Brasil, com todo um debate a respeito de abertura da nossa economia, é possível problematizar o significado dessa expressão muito bem. Mas você tem uma hegemonia, pelo menos muito significativa, norte-americana, e essa hegemonia, vou citar uma hipótese muito rápida para jogar a palavra para você, sem um contraponto, talvez faça com que não se pense os próprios limites. Vou citar um exemplo. Se os Estados Unidos têm a União Soviética como seu principal modelo antagônico na segunda metade do século XX, ainda que não haja um vencedor, o outro lado te faz pensar as tuas próprias ações. Vou colocar de modo muito grosseiro. Faltou aos Estados Unidos isso depois do início do processo de globalização mais forte? Quer dizer, esse sistema se encantou com suas próprias possibilidades e só agora está vendo seus limites? Como é que você reflete sobre essa questão?
2: Muito boa pergunta, André. Eu estou de acordo com você que de 47 a 91, os Estados Unidos estavam claramente dentro de uma disputa de uma ordem bipolar, né, em todos os sentidos. Começava no geopolítico, militar, tecnológico, econômico, monetário, financeiro, ideológico, enfim, era tudo, né? E essa ordem, ela, digamos, termina em 91 com a vitória dos Estados Unidos, né? E ele reivindica uma ordem unilateral centrada em Washington, né, centrada numa estrutura de bases militares global. Os Estados Unidos têm hoje mais ou menos 750, 800 bases militares fora do seu território nacional. Se você somar os outros países que têm bases militares, chega mais ou menos a algo em torno de 30. Os Estados Unidos sozinho tem 750. Então, essa é uma construção ao longo de décadas e que os Estados Unidos mantiveram a partir de 91. Momento em que eles também, a despeito da vitória na Guerra Fria, eles ainda continuaram identificando a Rússia por conta do seu arsenal nuclear como a principal ameaça aos seus interesses na sociedade americana. E por isso a necessidade não só de preservação da OTAN, mas de expansão da OTAN na direção da Europa do Leste, né? Isso de fato aconteceu. A OTAN tinha uns 15, 16 membros, hoje são 30 membros, 30 e pouquinhos membros, dada essa expansão na direção da fronteira da Rússia, né? O último episódio foi a questão da Ucrânia, uma linha vermelha para a Rússia, e a Rússia fez um movimento de invasão, né, da Ucrânia em razão da decisão de Kiev de entrar para a OTAN. Do ponto de vista de Moscou, isso é intolerável a sua percepção de segurança. Mas você tem razão que quando uma vez os Estados Unidos colocam isso, seguiram se expandindo, porque não foi difícil perceber que durante a administração Clinton seguiram fazendo intervenções militares em nome de direitos humanos, né, com a escalada dos republicanos, né, as intervenções contra o terrorismo. Os Estados Unidos, de 1991 a 2021, eles fizeram em média uma intervenção militar a cada um ano e 7 meses. Uma cronologia de guerras que, enfim, não parou, né? Essa ideia de que o hegemon estabilizou e criou a paz foi uma fantasia. Os fatos não corroboram com isso. Embora tenha se falado muito disso, a expectativa no mundo nos anos 90 era de uma estabilidade hegemônica, né? Mas não foi o que se verificou. E aí, nesse ponto, eu acho que você aponta para algo interessante, porque é nessa hora que não há uma estabilização do ponto de vista da questão da guerra e da paz, e também não há uma estabilização econômica, né? Você tem a crise, primeiro eu acho que foi a crise do Japão, depois a crise na Inglaterra, depois a crise do México em 94, o Brasil em 95, três asiáticos importantes em 97, a Rússia em 98, depois o Brasil volta em 2000, a Argentina em 2001, aí também história em 2001, uma crise pesada dentro dos Estados Unidos, que foi a crise do .com, né, que foi uma bolha que estourou dentro de Wall Street, que foi mitigada, ou seja, teve uma intervenção pesada, sobretudo por conta do 11 de setembro na sequência. Até culminar, no caso das crises econômicas, a grande crise financeira de 2008, que foi realmente uma desestruturação enorme, né? E aí tem uma boa pergunta, né, porque o sistema não estabilizou e, na verdade, os Estados Unidos passaram a operar numa lógica que eu diria quase disfuncional, né, porque é uma lógica que, a princípio, lhe dá enorme vantagem, sobretudo a forma como esse sistema monetário e financeiro ele opera, e ele transfere o ônus da violência americana para o resto do mundo, né? Em que sentido? O sistema financeiro, monetário e financeiro internacional, ele é tão instável e os movimentos capitais são tão hipertrofiados que esses movimentos geram tensões sobre os mercados de câmbio de todas as economias. Como não há muito espaço, né, para controles capitais, eu poderia, enfim, ter uma razão específica para isso, alguns países conseguem operar, mas a maior parte dos países não, o principal instrumento para você poder se blindar contra ataques especulativos é acumular reservas nos bancos centrais, ativos denominados em dólar, sobretudo títulos da dívida pública americana. E aí, se você tiver, isso eu explorei no meu último livro, muito esse negócio, mostrando os gráficos, os dados, as reservas nos bancos centrais, os principais economias, explodiram. A China chegou a ter 4 tri, o Japão tem 1 tri, o Brasil chegou a 400 bi de reservas, sendo que a maior parte dessas reservas são sempre em dólar, e desses dólares, títulos da dívida pública americana. E aí, nessa hora que vem, digamos, o outro lado dessa equação, é que se o sistema está entesourando títulos da dívida pública americana sem limite aparente, isso significa uma capacidade de endividamento e gasto por parte de Washington, dos Estados Unidos, algo, enfim, sem limite aparente. E aí, nesse sentido, é que esse sistema funciona como, digamos, quem financia, né? Colocando de outra forma, quem financia a estrutura militar americana global, né? 700 bases, uma cronologia de guerras permanente ao longo dos últimos 30 anos, a maior aliança militar do planeta, que é a OTAN, a sua expansão, é o mundo, né? O mundo financia essa coisa. E aí passa a ser estranho, porque essa estrutura, né, os Estados Unidos têm feito uma série de iniciativas, e aí volta ao ponto das sanções econômicas, da guerra tarifária, que tem, digamos, empurrado o mundo a uma direção diferente dessa ordem monetária financeira, né, dessa hegemonia, dessa globalização como construída. Né. E aí um ponto importante em relação à sua pergunta, né, para, digamos assim, fechar em relação ao que eu estou analisando, é que essa globalização, ela se caracterizou sobretudo no campo monetário e financeiro. Ali, efetivamente, houve uma espécie de integração de mercados e uma padronização desse jogo. Né, o que eles chamaram de desregulamentação financeira, que todo mundo passa a operar sobre os mesmos marcos regulatórios, permitindo essa entrada e saída de capitais, e a liberalização financeira, que diz respeito à abolição dos marcos e dos controles de entrada e saída de capitais e das tributações sobre esses capitais. Então isso permitiu um boom, uma hipertrofia, né, e essa, digamos, essa aí efetivamente uma globalização. O cara está em Frankfurt operando em várias praças financeiras ao mesmo tempo, deslocando capital para lá e para cá e gerando esse tipo de efeito, que lá na ponta é extremamente benéfico para os Estados Unidos. Né? E aí esse sistema, embora seja extremamente benéfico para os Estados Unidos, é muito curioso tentar entender, que é uma bela pergunta, tá? Que tem mobilizado muitos analistas, porque, digamos, qual é o sentido estratégico de determinadas iniciativas de Washington, que na verdade tem empurrado o sistema a buscar uma alternativa a essa ordem centrada no dólar em Wall Street. Por isso que se fala muito em desdolarização, né? Por isso que se fala muito da necessidade de operar contornando a moeda americana, contornando o sistema de pagamentos estruturado a partir do dólar, que é o SWIFT, né? E de forma a você mitigar essa violência. E a derivada disso é você desmontar esse poder monetário americano de transferir o ônus da sua violência e da sua barbárie no mundo para o mundo. Isso é que é o mais curioso. Mas a questão é disfuncional, né? Tem um elemento aí que, assim, é uma boa pergunta entender essas contradições que partem do próprio lado. Entender que Moscou, Pequim e os BRICS, no modo geral, questionam essa ordem, né, e começaram a questionar a partir do FMI, dentro do FMI, né, digamos assim, criticando o papel do FMI ao longo desses anos como mais um instrumento de policiamento e enquadramento dos países da periferia, né, e o próprio Banco Mundial, os BRICS acabaram se transformando nesse elemento de condensação das propostas de criação de alternativas a essa ordem monetária e financeira que está tão atrelada a uma proposta de uma ordem unilateral militar centrada em Washington.
1: Maurício, eu queria que a gente passasse a conversar um pouco mais sobre a China nesse momento. Muito se fala, na verdade, isso são palavras do Marco Rubio, secretário de Estado dos Estados Unidos. Isso é formalmente reconhecido em Washington, que a China é hoje, digamos assim, a principal ameaça existencial aos Estados Unidos. E as estratégias de política externa são voltadas direto ou indiretamente para tentar conter a expansão da China. Contenção essa que foi uma palavra também usada para conter a União Soviética. Mas não dividindo a nossa conversa tanto em tópicos, que eu acho que é um grande desenrolar. No final das contas, a União Soviética propõe um modelo mais propriamente antagônico. A China, como você muito bem colocou, a gente não sabe dizer se há uma discussão sobre socialismo de mercado, capitalismo de Estado, que são, é uma coisa profundamente híbrida. E aí, para pensar a posição da China hoje, como a China chegou até aqui, e até onde pode ir até aqui, e até onde pode ir, qual a importância da entrada da China na OMC? A China conseguiu vencer jogando as regras do jogo que parecia ser contrária? Tente explicar para nossa audiência, por favor, para a gente entender da maneira mais didática possível.
2: Não, a pergunta também é muito boa, André. Não sei se vou tentar aqui dar umas impressões, tá? No caso, eu acho importante perceber o documento, né? A administração Trump, ele no final do ano passado, ele publicou o documento, o famoso documento National Security Strategy, que de tempos em tempos algumas administrações publicam, que, digamos, sintetiza a visão de Washington para o mundo, né? Qual é os grandes parâmetros da grande estratégia. E sempre começa pelo elemento, a informação mais importante aí é sempre a principal ameaça. E o documento começa com uma crítica às últimas administrações de que havia um foco excessivo sobre a Rússia e que um ângulo cego sobre a China, né? E que a principal, digamos, ameaça aos Estados Unidos hoje no sistema, e isso é o governo Trump nesse segundo mandato, é a China. E aí isso tem uma série de implicações, né? Porque, na verdade, há a necessidade de conter a China, como você bem colocou, uma contenção, mais do que uma contenção, porque contenção significa reconhecer um status quo, né? Na verdade, é redesenhar as fronteiras desse status quo. Por isso, a iniciativa

0: por exemplo, na Venezuela, o sequestro Maduro. Isso é uma iniciativa que decorre dessa grande estratégia, no seguinte sentido: se a China é a principal ameaça, os Estados Unidos, na sua projeção global, ele entende o hemisfério ocidental, as Américas, como a região basilar. E dessa região basilar, você tem um coração que é o Grande Caribe, em que se encontram os países que estão ao norte da América do Sul, toda aquela região do Caribe, né, cujo epicentro é o Panamá, e essa região mais é o coração dessa da geoestratégia americana, de como eles se percebem na projeção para o mundo disputando a dominação mundial. Por quê? Porque ali está a passagem interoceânica da Marinha do Pacífico e a Marinha do Atlântico, né? E países que estão nessa região, que passam a ter parceria estratégica em temas sensíveis das relações internacionais com os principais inimigos dos Estados Unidos no sistema, aí cria um antagonismo direto com Washington, e é o que Caracas vinha fazendo. O que eu acho que escapa a muitos analistas é que o Maduro vinha intensificando parceria estratégica em armamentos, radares, uma série de coisas, inclusive saiu publicado no Washington Post em outubro do ano passado, né, uma espécie de denúncia. Atenção, porque o Washington Post é o jornal americano mais ligado ao que chamam, né, de deep state americano, e ali havia já algumas denúncias nesse sentido. Então, já havia uma preocupação de Washington em relação a essas parcerias e iniciativas da Venezuela com os principais adversários dos Estados Unidos no âmbito global. E aí, a sentido de fazer uma espécie de, no caso, o sequestro Maduro, coloca um problema para a Venezuela. E, obviamente, que nas negociações agora, na relação entre Caracas e Washington, está o bloqueio a esse tipo de iniciativa, né, de Caracas. Portanto, essa reorganização do hemisfério ocidental, né, esse enquadramento, por isso Cuba agora está no olho do furacão, né, a gente está vivendo, talvez, aí a véspera de uma intervenção. Então, acusaram o Raul Castro, né, digamos, de crimes há anos atrás, e para justificar uma iniciativa mais pesada contra Cuba, né, e tem sido feito um agravamento, né, do bloqueio das condições reais da economia cubana. Tem se agravado bastante nesse sentido, né? Então, portanto, há uma reorganização no sentido de reinserir esses lugares, né, digamos, bloqueando ou reinserindo esses espaços a um alinhamento, um enquadramento mais direto ao Washington, em detrimento de parcerias com Pequim. Tá? E isso começa nessa região, mas se projeta para outras regiões do mundo, né? Dessa forma que os Estados Unidos têm levado a administração Trump, né, nessa confusão, nessas contradições que são as iniciativas, né, tão contraditórias que têm sido colocadas por Washington. Tá? Então, quando você perguntou sobre a capacidade se a China venceu, efetivamente China e Rússia, por caminhos distintos e por parcerias em outras instâncias, né, em outros espaços, têm conseguido questionar e botar freio nas iniciativas de Washington ou naquilo que o Washington pretende para o sistema. Né? A guerra na Ucrânia, quem está vencendo campo de batalha é de fato a Rússia, né? A vitória do Irã nessa guerra, nesse conflito agora iniciado, né, uma guerra, uma ação militar israelense e estadunidense sem provocação contra o Irã, e a capacidade do Irã de criar de bloquear, atingir as bases militares e controlar Hormuz, né, e atingir também Tel Aviv, Israel, furando o Domo de Ferro. Isso dependeu de um aporte, de uma ajuda chinesa e Rússia, no caso chinesa, passando pelo uso de satélites e comunicação absolutamente necessários para Teherã. Então, nesse sentido, vai havendo um redesenho da ordem internacional, né, em que a China vai diretamente ou indiretamente criando freios a essa proposta americana de uma ordem internacional unilateral centrada em Washington. Tá? E aí, fechando, tá? Isso tem como ponto de partida dezembro do ano passado. Na verdade, desde as eleições, né, o Trump já vinha sinalizando nessa direção. Ao longo de 2025, fez iniciativas nesse sentido, mas sistematizou essa concepção contra a China em 2025. Tá? E finalizou isso na National Security Strategy de 2025, quando ele organizou, sistematizou essa luta, essa cruzada, né, que muitos deles utilizam essa expressão, contra a China. E efetivamente a China tem mostrado uma capacidade de definir freios, né? E agora a própria última encontro, na visita agora de algumas semanas do Trump e a China, o Xi Jinping, eu acho que foi bastante feliz e didático, né? Quando ele fala, menciona a armadilha de Tucídides, né? Que é um contexto em que duas potências, né? Uma decadente e uma emergente, uma armadilha que prende as duas a um conflito inevitável. E o Xi aponta do tipo, olha, a gente pode de fato caminhar para essa direção ou nós podemos construir um outro caminho que haja um reconhecimento da pressão competitiva que estrutura, que é constitutiva das relações entre as grandes potências, mas não necessariamente a gente precisa ir para uma confrontação direta. A gente pode criar freios e contrapesos, né, para que essa disputa ela não vá na direção daquela armadilha de Tucídides, né? Então, nesse sentido, o Xi meio que fez um desenho quase que didático para o Trump do que Pequim e Washington querem para o mundo, né? Uma confrontação. E aí a sua colocação, quando você fez menção à União Soviética, né? A uma outra ordem, é bastante interessante, porque tiveram fases em que a diplomacia entendia isso, né? Eu me reporto ao tratado de mísseis antibalísticos de 72, que era um reconhecimento de que, para evitar uma confrontação, uma guerra nuclear, o pilar da segurança internacional era o princípio de mútua destruição, que é o que segue sendo hoje. E para que esse princípio siga valendo, foi desenhado um tratado em 72 entre Washington e Moscou, que impedia o desenvolvimento de mísseis antibalísticos, né, sistemas defensivos que tornassem nó os mísseis ofensivos com capacidade nuclear, né? Justamente reconhecendo, digamos assim, que esse princípio de mútua destruição, em última instância, é o que amarra e evita uma confrontação direta entre grandes potências. E só lembrando, né, para, enfim, talvez as pessoas não saibam, mas o Bush filho rompeu esse tratado, saiu unilateralmente desse tratado no início desse século, tá? E os Estados Unidos não são mais signatários, ou seja, eles buscam criar um sistema defensivo que torne inoperante os arsenais atômicos dos seus adversários, né? E aí, em razão disso, foi que a Rússia, né, empreendeu uma revolução na arte da guerra em 2018, quando ela inaugurou os hipersônicos, né, que aí realmente apostar, digamos, na capacidade ofensiva, criando um gap tecnológico entre as armas ofensivas e as defensivas, né, e dessa forma assegurando o próprio princípio de mútua destruição, né, e que tem sido pelo próprio Putin, né, como pilar da segurança internacional. Mas enfim, é um pouco a China, de fato, está no olho desse furacão e a capacidade sino-russa tem sido fundamental para conseguir, digamos, fazer um novo desenho dessa ordem internacional que nós vivemos hoje. Né?
1: Maurício, eu já queria agradecer pela belíssima participação aqui no Intriga Internacional, um tema que, enfim, daria para a gente passar muito tempo conversando, porque tem muita literatura sobre, enfim, muito obrigado por conseguir dar conta de maneira tão, tão explicativa, tão didática, tão compreensiva aqui para a nossa audiência. Esse foi Maurício Metri, professor do Instituto de Relações Internacionais e Defesa da UFRJ e também do Programa de Pós-Graduação em Economia Política Internacional da mesma instituição. Maurício que publicou em 2023 o livro História e Diplomacia Monetária pela editora Dialética, livro esse que foi finalista do Jabuti em 2024, e fica aqui mais do que a nossa recomendação de leitura à nossa audiência. Muito obrigado, Maurício, volte sempre aqui ao nosso programa.
0: Eu que agradeço, André, muito obrigado pelo convite, uma satisfação.
1: O Intriga Internacional de hoje fica por aqui. É um prazer ouvinte recebê-lo a cada edição do nosso programa. 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
5: Muito boa tarde, Rio de Janeiro, Brasil. Seja muitíssimo bem-vindo. Agora 4:01 e você está aqui, aqui com a gente na Sputnik, na Metropolitana 80.5 FM. 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Hoje, quarta-feira, 3 de junho, as principais notícias do Brasil e do mundo estão aqui. Começa agora o programa Entretanto, porque toda notícia tem outro lado. Esta é uma produção da agência de notícias russa Sputnik. Eu sou Isabela Veiga e te convido a ficar com a gente até às 6 da tarde. E a gente chama agora o nosso analista geopolítico, Rafael Machado. Muito boa tarde, Rafa. Temos muito a analisar de agora até às 6 da tarde, hein, Rafa?
6: Boa tarde, Isabela. Sempre uma honra estar aqui participando do programa Entretanto. E é isso aí, como sempre, bastante coisa para a gente comentar sobre o que tem acontecido no Brasil e no mundo.
5: É isso, Rafa, e a gente também vai contar com o auxílio nessa tarefa do Enzo Menuti, que é doutorando em estudos estratégicos da defesa e da segurança da Universidade Federal Fluminense, além de pesquisador do grupo de pesquisa Nexus, Segurança e Desenvolvimento na Política Global e do Laboratório de Estudos sobre Política Externa Brasileira, ambos da UF. Então, vamos às principais notícias desta quarta-feira, aí um pré-feriadão, né? Véspera de feriado, TSE rejeita recursos e mantém Cláudio Castro inelegível. Brasil acena aos Estados Unidos e deve retirar veto a acordo global sobre e-commerce. Lula volta a atacar Rubio e o chama de latino-americano frustrado. E tem também a previsão do tempo no Rio de Janeiro, tem economia, fica com a gente, porque começa agora o programa Entretanto.
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5: O Tribunal Superior Eleitoral manteve por unanimidade a decisão que tornou o ex-governador do Rio de Janeiro, Cláudio Castro, inelegível por abuso de poder político e econômico. Ele havia apresentado embargos de declaração, que é um tipo de recurso que serve para pedir esclarecimento ou para apontar contradição no resultado ou até mesmo um erro material na decisão. Ao acolher parcialmente o pedido da defesa de Castro, os ministros corrigiram a fundamentação da multa, deixando claro que ela se baseou no artigo correto da Lei das Eleições. E é com este assunto que a gente começa o Entretanto de hoje.
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5: Bom, apesar da mantida inelegibilidade, houve uma divergência ao decidir sobre o recurso apresentado pelo Ministério Público Eleitoral, que pedia a cassação formal dos diplomas de Castro e também de Thiago Pampolha, ex-vice-governador. O MP argumentava que mesmo que eles tivessem deixado os cargos por renúncia, o diploma deveria ser cassado. O vice-procurador-geral eleitoral, Alexandre Espinosa, disse não ter havido maioria no TSE para afastar a cassação dos diplomas em função da dupla vacância. Espinosa enfatizou que houve apenas 2 votos contra a cassação, enquanto 3 ministros foram favoráveis e outros 2 consideraram prejudicada apenas a perda do mandato sem afastar a cassação do diploma. Por maioria, o TSE negou o pedido e manteve a posição de que a cassação do mandato ficou prejudicada com a renúncia 1 dia antes do julgamento. Os ministros Floriano de Azevedo Marques e Estela Aranha concordaram com os argumentos do MPE ao divergir do relator, mas foram votos vencidos. O ex-governador foi condenado por ser responsável por um esquema de contratações irregulares de dezenas de milhares de cabos eleitorais por meio do Centro Estadual de Estatísticas, Pesquisas e Formação de Servidores Públicos do Rio de Janeiro, CEPERJ, e da Universidade do Estado do Rio de Janeiro, a UERJ. Bom, Rafa, vou fazer duas perguntas em uma, porque primeiro quero saber de você se essa decisão do Tribunal Superior Eleitoral, se na sua avaliação ela é de fato correta, né? Mantendo aí os recursos, rejeitando os recursos e mantendo o Cláudio Castro inelegível. E a outra pergunta, no bojo dessa, é o seguinte: com Cláudio Castro, fora do jogo eleitoral agora para o Senado, as cartas se movem, né? As peças se movem no tabuleiro eleitoral do Rio de Janeiro. Sabemos que ele era um nome aí muito cotado para o Senado e com muitas possibilidades concretas de entrar. Lembrando que esse ano a gente vai escolher 2 senadores. Imaginamos que ali na direita todas as peças estão se movimentando. Por quê? Porque

confirmação do acórdão, né, ou seja, esse não provimento desses embargos, pelo menos não no sentido desejado pelo Cláudio Castro. E na realidade, de modo geral, hoje em dia tem se utilizado muito embargos de declaração como se fosse um recurso, sendo que o embargo de declaração não é especificamente como se fosse uma apelação, sendo que os embargos de declaração eles não têm essa natureza, eles servem só para dirimir dúvidas ou incertezas, contradições e assim por diante, às vezes problemas ali na escrita do próprio texto da sentença ou do acórdão, que tornem difícil entender realmente o que está sendo decidido e assim por diante. Não serve para modificar qualquer decisão, não obstante, como muitas vezes é o recurso que sobra, né, para os advogados empretarem em prol de um cliente seu, mesmo quando acabam as possibilidades de recursos, entram aí com embargos de declaração. Isso costuma ser, sinceramente, protelatório, né, tendo o objetivo aí de empurrar com a barriga o trânsito em julgado, de manter a situação num limbo jurídico. É claro que os advogados fazem isso também para mostrar serviço para o seu cliente, para mostrar que o dinheiro está sendo bem gasto, que, portanto, né, os advogados estão fazendo tudo o que podem para poder conseguir uma decisão favorável ao seu cliente, mas raramente isso funciona, usar aí um embargo de declaração para tentar mudar o conteúdo de uma decisão. Agora, em relação a possíveis consequências, especialmente para o panorama eleitoral, bem, por um lado é interessante a própria situação do estado do Rio de Janeiro, que estava basicamente na dependência dessa decisão, né, e do eventual trânsito em julgado, para voltar a discutir a questão de como vai ficar o governo do Rio de Janeiro até a posse de um eventual governador eleito. Então vai ter um impacto significativo nisso, em tese, como ele foi tornado inelegível, porém o diploma dele não foi cassado, supostamente seria a atribuição da Assembleia votar o próximo governador. Mas a gente sabe também que tem alguns ministros do STF que são contra essa possibilidade. Agora, propriamente em relação ao panorama eleitoral para o Senado, bem, o favorito disparado era o Cláudio Castro, né? Inclusive, em muitas pesquisas de opinião, o bolsonarismo não necessariamente levaria as duas cadeiras do Senado, porque a Benedita também estava bem posicionada ali nas pesquisas de opinião em relação ao Senado. O Cláudio Castro estava muito na frente do segundo colocado, na maioria das pesquisas era a Benedita, e aí depois vinham algumas outras opções, inclusive Crivella e vários outros personagens com menos voto. Agora, o natural é que esses votos que iriam para o Cláudio Castro, inclusive, se fragmentem. O bolsonarismo pode apostar num desses candidatos mais próximos à direita, mais próximos, por exemplo, seja as corporações policiais, seja as igrejas evangélicas, para tentar fixar nessas candidaturas, ou então eles podem tentar trazer alguém novo, propriamente do PL, né? Porque essas outras candidaturas, mais ou menos próximas ao bolsonarismo, não são exatamente do PL. E aí o próprio partido, que não necessariamente se confunde com o bolsonarismo, né? O bolsonarismo ali é uma força que na prática controla o PL, ou no mínimo tem uma influência bastante significativa, mas inclusive você tem políticos do PL que são anteriores, né, à chegada do Jair Bolsonaro e assim por diante, de modo que existe também a própria estratégia do partido, às vezes separada do bolsonarismo. Então pode ser que o partido em si queira apostar em alguém do próprio partido, em vez de apoiar algum desses políticos conservadores, liberais, ou que seja, que já estão disputando, ou que já pretendem disputar o Senado. O que é mais interessante para o bolsonarismo, pelo menos, ou de um modo geral para o PL e para o bolsonarismo, é tentar fazer com que esses votos do Cláudio

0: Castro, inclusive, não vão para uma pessoa só, né? Porque se conseguir dividir esses votos aí em duas figuras, em duas pessoas, talvez alguém do PL e algum possível aliado que possa se juntar ao bolsonarismo, né, para poder conseguir uma segunda cadeira do Senado, aí pode ser que eles consigam, inclusive, levar as duas cadeiras do Senado, né? Mas o desafio vai ser exatamente esse, provavelmente tentar aí emplacar mais uma outra figura. Eu particularmente não sei exatamente de quem que o bolsonarismo poderia dispor para isso, mas a gente sabe também que o bolsonarismo tem uma grande capacidade de transferir votos. Então, apenas você botar ali a foto de quem quer que seja o candidato junto de uma foto do Flávio Bolsonaro, do Jair Bolsonaro, né, uma montagem, isso já garante muitos votos, né? A declaração de apoio dos filhos do Bolsonaro já vai garantir uma grande possibilidade de sucesso para quem quer que seja aí a pessoa escolhida pelo PL, a pessoa escolhida pela família Bolsonaro para substituir o Cláudio Castro. Mas ao mesmo tempo eu tenho a impressão que eles vão ter que fazer também aliança com outras figuras que estão disputando, né, ou que se colocaram à disposição para disputar uma vaga no Senado, para tentar também impedir que uma candidata governista, nesse caso aí a Benedita, consiga uma das cadeiras do Senado, que é óbvio que o objetivo do bolsonarismo é, por assim dizer, ocupar todas as cadeiras do Senado, especialmente um estado em que o bolsonarismo é forte, como o Rio de Janeiro.
1: Olá pessoal, hoje no Jabuticaba Sem Caroço o assunto é educação ambiental. Tramita no Congresso um projeto que cria diretrizes nacionais obrigatórias para a inclusão da educação ambiental, climática e sustentável no currículo da educação básica das redes públicas e privada. As questões climáticas e sustentáveis deverão fazer parte do conteúdo das disciplinas tradicionais e o texto do projeto, aprovado pela Comissão de Educação da Câmara dos Deputados, determina ainda que as escolas incluam nos planos pedagógicos atividades práticas como a criação de hortas escolares e compostagem e reaproveitamento de resíduos.
2: Para falar sobre a importância desse projeto e do andamento dele no Congresso, nós entrevistamos a Melissa Vilme, coordenadora do Índice de Progresso Social, o IPS Brasil. E também a gente bate um papo com o Juliano Pamploma Ximenes Pontes, ele que é professor da Faculdade de Arquitetura e Urbanismo da Universidade Federal do Pará e é também coordenador do Núcleo Belém do Observatório das Metrópoles e membro do ONDAS, o Observatório Nacional de Direitos à Água e ao Saneamento.
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6: Agora são 4 horas e 16 minutos, 16:16. E a gente lembra que você pode participar da nossa programação, não só aqui do Entretanto, mas também de toda a Rádio Sputnik, na Metropolitana 80.5, por meio do nosso WhatsApp. Por meio dele você pode dar sua opinião, sua sugestão, mandar uma pergunta, enfim, participar do jeitinho que você quiser para a gente poder fazer uma rádio com a sua, com o seu jeitinho, tá bem? Então, ó, anota aí. 21 98 065 0066. Vamos repetir? 21 98 065 0066. Bom, vamos continuar aqui no noticiário nacional, porque o presidente Lula afirmou que falta pouco para a Petrobras anunciar se existe viabilidade para a exploração de petróleo na chamada margem equatorial brasileira, que é uma região considerada estratégica pelo governo federal. Lula disse disse que o país tem responsabilidade ambiental, mas destacou a experiência da Petrobras em operações de exploração em águas profundas. Segundo o presidente, a descoberta de grandes reservas pode impulsionar o desenvolvimento econômico na região norte. A margem equatorial se estende do Amapá ao Rio Grande do Norte e é apontada pelo setor energético como uma possível nova fronteira petrolífera do país, com um potencial estimado em até 30 bilhões de barris de petróleo. O tema gera debate entre setores do governo, entre os ambientalistas, representantes da indústria do petróleo. Críticos alertam para os riscos ambientais na região próxima à foz do Rio Amazonas, enquanto os defensores argumentam que a exploração pode ampliar a arrecadação e garantir, portanto, uma segurança energética ao país. Lula também afirmou que a exploração deve ocorrer com responsabilidade ambiental e disse que confia na capacidade técnica da Petrobras para conduzir as pesquisas na região com essa tal responsabilidade ambiental. Rafa, tivemos, né, num passado recente, Marina Silva também entrando nessa briga, ela, ONGs que representam os ambientalistas contra, justamente porque diziam que há um risco muito grande ali naquela região se for levado adiante esse projeto, mas há, por outro lado, por parte de do governo e por parte de representantes da indústria do petróleo, um chamamento de que é uma riqueza que precisa ser aproveitada, ainda mais hoje em dia em que o Brasil tem aí muitas cartas na manga, né? Terras críticas, minerais críticos, terras raras, essa nova a foz do Rio Amazonas agora, então, portanto, com essa capacidade petrolífera. Então, eu te pergunto, nessa questão, dá para concatenar, dá para conjugar a responsabilidade ambiental com uma riqueza que pode trazer benefícios para o país? Qual a sua análise sobre isso, Rafa?
0: Bem, me parece com certeza que é possível. De modo geral, é o que tem acontecido com a atuação da Petrobras no nosso país. A gente sabe que acidentes, eventualidades, elas podem acontecer, mas não é o tipo de coisa que é algo corriqueiro na atuação da Petrobras. Ao contrário, a Petrobras tem uma expertise mais do que suficiente para poder conduzir, primeiro, evidentemente, né, a prospecção para ter certeza de onde estão essas reservas de petróleo, se elas realmente existem, qual é a quantidade e assim por diante, e a partir daí começar a trabalhar. Existe um alarmismo excessivo por parte de ONGs ambientalistas, muitas delas que recebem dinheiro de países do primeiro mundo e também de organizações internacionais diversas, sempre tentando interditar o desenvolvimento industrial, o desenvolvimento de infraestrutura e o desenvolvimento energético do Brasil. São ONGs que atuam ali basicamente como braços do Ministério Público e do Judiciário, impedindo construção de estradas, impedindo construção de ferrovias, impedindo construção de hidrelétricas, impedindo agora a exploração da margem equatorial. O lugar que seria aí explorado é bastante longe, na verdade, da foz do Rio Amazonas. Então, na verdade, a probabilidade de isso gerar algum problema ambiental seria mínima, né? Não é algo que seria uma grande certeza, uma grande probabilidade ou algo nesse sentido. Isso aí é parte do alarmismo dessas organizações que, na prática, controlam o Ministério do Meio Ambiente, bem como o IBAMA também, que desempenha um papel que tem sido bastante prejudicial à soberania nacional, especialmente em relação a essa questão da margem equatorial. Para pensar sobre se é muito arriscado explorar na margem equatorial ou não, é só olhar para o lado e ver o que a Guiana está fazendo, né? A Guiana está ali do lado exatamente de onde seria a margem equatorial brasileira. Ela tem a sua própria margem equatorial, está explorando livremente as suas reservas de petróleo aproximadamente uns 5, 6 anos, e é um dos países que mais crescem no mundo e está para se tornar uma potência petrolífera tão importante quanto a Venezuela e a Arábia Saudita. Se o Brasil tiver a mesma quantidade de barris de petróleo ali, potenciais, na margem equatorial que a Guiana tem, o Brasil também pode acabar se tornando, na verdade, um dos maiores produtores de petróleo do planeta. Isso aí é algo que, na prática, não interessa nem apenas à indústria do petróleo, mas a todo o ciclo econômico da região norte. Hoje em dia, um jovem vai lá para uma federal da região amazônica e faz, por exemplo, uma engenharia do petróleo, e ele vai trabalhar no quê? Né? Onde é que ele vai conseguir emprego? Ou em quase qualquer outra dessas áreas dos setores de engenharia, ali da região norte do Brasil, em que não se consegue construir nada porque tudo é interditado imediatamente pelo Ministério Público diante de qualquer petiçãozinha de ONG ou de determinados partidos políticos brasileiros. Então, considerando, por exemplo, que a gente tem aí a favelização em larga escala do Pará, uma situação de total indigência de muitas populações da região norte, tal como inclusive aconteceu com o pré-sal, em que a exploração daquelas riquezas movimentou toda a economia, gerou empregos de renda de classe média, né? Empregos com uma renda muito boa para as populações ali das cidades diretamente vinculadas ao pré-sal, a mesma coisa pode acabar acontecendo com a região norte, pode, portanto, transformar tanto a região norte como um todo, quanto principalmente as vidas das pessoas que moram ali, porque é um ciclo completo que vai afetar, dando emprego não apenas aí a quem tem ali diploma de engenheiro das várias áreas possíveis, mas todo mundo, porque evidentemente você vai ter que, às vezes, por exemplo, né, se a gente está falando de trabalho de temporada, tem que ter hospedagem, portanto, hotel, isso movimenta aí cadeias de restaurantes para atender a trabalhadores, famílias vão se mudar para aquela região vindo de outras regiões para poder aproveitar o boom econômico, isso move a indústria da construção, é um ciclo que pode durar décadas, pode durar sabe-se lá quanto tempo e seria extremamente benéfico para o norte brasileiro. E nesse período, por exemplo, voltando à Guiana, em que a Guiana tem explorado os seus recursos de petróleo e está se tornando um país rico, não se fala, né? Não houve, pelo menos não sei de nenhum grande acidente, de nenhum acidente significativo que tenha acontecido afetando o meio ambiente ali, daqui também a região amazônica, que a Guiana também é parte da região amazônica, mas a gente não ouve falar de nada nesse sentido. E a Petrobras não é uma empresa pior do que as empresas que estão atuando na Guiana. Ela tem feito toda a burocracia necessária no âmbito ambiental para conseguir as licenças de que precisa, e tem experiência na exploração do petróleo, numa exploração segura do petróleo. Então, penso eu que é fundamental que o Brasil avance nesse sentido. Essa é uma pauta que tem que ser uma pauta suprapartidária, supraeleitoral, suprapolítica, porque se trata de uma questão estratégica, uma questão de Estado e não uma questão de governo. E me parece positivo que, pelo menos agora, o Lula, o governo brasileiro, está tomando uma maior consciência da necessidade de avançar nessa questão da margem equatorial. É possível que isso seja motivado pelos conflitos internacionais, né, pela possibilidade de uma insegurança energética por conta de conflitos no Oriente Médio. E aí acaba se tornando ainda mais importante que o Brasil busque uma proteção diante dessas inseguranças internacionais através de um aumento da sua produção de petróleo. Evidentemente, a gente espera também que essa produção de petróleo, quando ela começar a sair, isso demora. Quando a gente está falando aqui de margem equatorial, mas caso a gente avance, de fato, a gente vai começar a ver os frutos disso em 5 anos, 10 anos, né? Porque é um trabalho bastante complexo, precisa de investimentos elevados e assim por diante. Porém, a gente espera, evidentemente, que isso esteja vinculado também a um refino desse petróleo para poder garantir combustível barato para o cidadão brasileiro.
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6: Agora são 4h27. A gente vai ao vivo com o nosso repórter, nosso colega Vinícius Fernandes, porque ele está cobrindo o caso, o julgamento do caso Henri Borel, que chega hoje ao 10º dia no Tribunal do Júri do Rio e pode entrar em uma fase decisiva nessa quarta-feira. A expectativa é para os debates entre acusação e defesa, que é uma etapa que antecede a deliberação dos jurados e a definição da sentença dos réus. Então vamos com ele, Vinícius Fernandes, ao vivo, direto do tribunal, com mais informações pra gente. Muito boa tarde, Vinícius. O que que você conta aí nesse 10º dia do tribunal?
8: Boa tarde, Isa. Boa tarde a todos que nos acompanham. No entretanto, a defesa do ex-vereador Jairinho começou a apresentar os seus argumentos aqui no Tribunal do Júri na tarde de hoje, nesse que você falou, né? O 10º dia de julgamento pela morte do menino Henri Borel. A sustentação está sendo conduzida agora pelo advogado Fabiano Tadeu Lopes, depois do encerramento da defesa de Monique Medeiros. O julgamento entrou nessa fase decisiva após uma manhã marcada por acusações duras do Ministério Público e de representantes da família de Henri. Durante os debates, o promotor Fábio Vieira afirmou que Monique ignorou diversos sinais de violência sofridos pelo filho e que a criança chegou a dar vários alertas sobre as agressões. Segundo o promotor, ao analisar o processo, é possível identificar sucessivos pedidos de socorro feitos por Henri. Um dos episódios destacados foi quando o menino contou ao pai, o Leniel Borel, que havia recebido um abraço forte de Jairinho para a acusação, comentando que era um indicativo de que a criança tentava relatar as agressões que sofria. Antes do início da sessão, o assistente de acusação, Cristiano Medina, advogado de Leniel Borel, afirmou que tem convicção da condenação dos dois réus. Segundo ele, as provas reunidas ao longo da investigação demonstram que Jairinho praticava atos de violência contra o Rui e que Monique tinha conhecimento da situação.
9: Medina também nos interrogatórios.
8: Medina também acusou, né, Monique de blindar Jairinho, de manter o relacionamento por interesse na sociedade carioca, mesmo sabendo da violência contra o filho. Vamos ouvir o Cristiano Medina.
9: Ontem observamos nos interrogatórios que trouxeram um discurso de humanização, de vitimização, deixando de lado a verdadeira vítima, que é Henri Borel. Entretanto, Monique deixou muito claro que, ao alegar que foi enganada pelo primeiro advogado, acabou aderindo àquela narrativa, já que o advogado disse que ela poderia responder por omissão. Ficou muito claro que Monique e Jairo manipularam a imprensa, manipularam as provas, buscando ocultar os crimes cruéis que cometeram. Ficou muito evidente que Monique não era vítima de violência doméstica. Ela permaneceu naquela relação, mesmo tendo plena ciência das agressões que o filho sofria, unicamente para poder se manter na alta sociedade carioca.
8: A acusação ainda destacou que, de acordo com os autos, Monique teria feito planos de casamento com Jairinho após a morte de Henri. Para os representantes da família do menino, esse comportamento enfraquece a tese da defesa de que ela seria vítima de manipulação. Já a defesa de Monique sustentou que não existe prova de que a mãe tenha participado do crime ou contribuído para a morte do filho. O advogado Hugo Novaes afirmou aos jurados que ela vem sendo acusada apenas por ser mãe da vítima. vítima e alegou que Monique não percebeu os sinais de violência apontados pela acusação. Com a fala da defesa de Jairinho em andamento, ainda restam etapas importantes do julgamento. Depois das sustentações, haverá espaço para réplica da acusação e réplica das defesas e, em seguida, os 7 jurados do Conselho de Sentença responderão aos quesitos sobre a auditoria e também a materialidade dos crimes, e a expectativa é que os trabalhos avancem até o fim da noite de hoje, caso todas as etapas sejam concluídas. A juíza Elizabeth Machado Louro poderá anunciar a sentença ainda nesta quarta-feira. Se houver interrupções ou necessidade de mais tempo para os debates, a decisão poderá ficar para amanhã. Para amanhã, no caso, amanhã de manhã, pessoal.
6: Tá certo, Vini, muito obrigada, viu, pelas suas informações. A gente, claro, vai seguir acompanhando esse caso e dando todas as informações aqui no Entretanto. Uma excelente tarde, Vinícius. Bom, a gente vai seguir porque a gente vai ter daqui a pouquinho um giro falando aqui das notícias do Rio de Janeiro. Mas vamos antes ao recado dos nossos colegas Melina Saad e Marcelo Castilho.
10: Olá, ouvintes do Entretanto da Rádio Metropolitana. Oi, Léo. Olá, Bela. Tudo bom com vocês? Esperamos que sim. Hoje a gente vai falar de países que são historicamente alinhados aos Estados Unidos, que estão enfrentando crises econômicas, instabilidade política, um desgaste social, mas eles não largam desse osso.
11: Marcelo, a gente lembra, tem a Ucrânia, né, cujas notícias não são nada alvissareiras, a Argentina, que está a ladeira abaixo a cada dia mais, o Paraguai, que se cuide, né, que por enquanto não está mal, e tem também Israel, que a gente não sabe quem puxa quem para baixo, se os Estados Unidos puxam Israel para baixo ou se é o contrário. Programa está demais. Eu e o Marcelo esperamos vocês.
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6: 4:33, a gente começa o nosso giro falando que a Polícia Civil prendeu 2 suspeitos durante uma operação contra a chamada Máfia da Farinha no Rio. Segundo as investigações, comerciantes eram obrigados a comprar produtos de fornecedores ligados à milícia e ao tráfico de drogas. E quem vai contar pra gente é o repórter Paulo Fonseca.
12: A Polícia Civil iniciou nesta quarta-feira uma operação contra a Máfia da Farinha no Rio. Traficantes e milicianos vêm obrigando comerciantes a adquirir sacas apenas de fornecedores indicados, sempre com violência, o que acabou encarecendo o preço do pão em diferentes comunidades. Agentes da Delegacia de Repressão às Ações Criminosas Organizadas e Inquéritos Especiais, a DRACO-IE, saíram para cumprir 14 mandados de busca e apreensão nas zonas oeste e norte da capital. 2 homens foram presos. De acordo com a delegada Luciana Fonseca, as vítimas eram submetidas a ameaças constantes de represálias, prejuízos financeiros, fechamento dos estabelecimentos e há indicativos, inclusive, até de morte de um empresário que se negou a adquirir esses produtos.
13: Há um cerceamento na liberdade de escolha desses consumidores, de modo que então nós iniciamos as investigações com o fim de apurar a conduta dessas empresas. Há indicativos, inclusive, de morte de empresário que se negou a adquirir esses produtos. Esse crime ocorreu no ano passado, em março, e está sendo investigado pela Delegacia de Homicídios.
12: Os comerciantes também eram forçados a comprar sacas de farinha em quantidades superiores às necessidades dos negócios e por preços acima dos praticados no mercado. Muitas vezes recebiam produtos vencidos e até molhados. O monopólio se estendeu a outros gêneros, como carvão e hortifruti granjeiros. O objetivo da operação desta quarta-feira era apreender documentos, registros contábeis e aparelhos telefônicos. As diligências continuam para identificar todos os envolvidos, dimensionar a movimentação financeira do esquema e apurar possíveis conexões com outros crimes. Reportagem Paulo Fonseca.
6: E a justiça decretou a prisão do bicheiro Adilcinho e do ex-policial militar conhecido como Sem Alma. Eles são apontados como envolvidos na execução de um policial penal ligado à máfia do cigarro. E a reportagem é dele, Paulo Fonseca.
12: O Ministério Público do Rio de Janeiro denunciou Adilson Oliveira Coutinho Filho, Adilcinho, o ex-policial militar Rafael do Nascimento Dutra, o Sem Alma, e Jefferson Rodrigues da Silva, o Jefe, pela morte do policial penal Bruno Killer da Conceição Fernandes. A denúncia do Grupo de Atuação Especializada de Combate ao Crime Organizado, o GAECO, foi recebida pela Justiça, que decretou a prisão preventiva dos três acusados. Adilcinho já estava encarcerado. Ele foi preso em fevereiro na região dos Lagos e foi transferido para a Penitenciária Federal de Brasília. Na decisão obtida pelo GAECO, a Justiça determinou a permanência do contraventor no presídio de segurança máxima. Jeff havia sido preso pelo crime há 2 anos, mas foi solto e está foragido. Já Sem Alma nunca mais foi visto e a polícia acredita que ele esteja morto. O policial penal Bruno Killer foi executado a tiros de fuzil em 8 de junho de 2023 na Estrada do Pontal, no Recreio dos Bandeirantes, zona sudoeste do Rio. De acordo com a investigação, integrantes do grupo criminoso monitoraram os deslocamentos da vítima por meio de um rastreador de GPS instalado clandestinamente em seu veículo. O GAECO sustenta que o homicídio integra uma série de crimes relacionados à máfia do cigarro, que também teria ligações com disputas envolvendo a contravenção do jogo do bicho. As investigações apontam o bando de Adilcinho como responsável por tentar monopolizar a comercialização ilegal de cigarros no estado. Ainda segundo o MP, Rafael Dutra, o Sem Alma, é apontado como homem de confiança do bicheiro e participou da logística do monitoramento e do planejamento da execução. Já Jefferson Rodrigues da Silva teria adquirido, configurado e fornecido o rastreador. Reportagem Paulo Fonseca.
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6: Agora, 4 horas 38 minutos, vamos falar sobre o noticiário internacional. E a gente vai contar com a participação luxuosa do nosso convidado de hoje, que é o Enzo Menuti, doutorando em estudos estratégicos da defesa e da segurança da Universidade Federal Fluminense e pesquisador do grupo de pesquisa Nexus, Segurança e Desenvolvimento na Política Global e do Laboratório de Estudos sobre Política Externa Brasileira, ambos da UF. Bem-vindo novamente aqui ao Entretanto, Enzo, nessa quarta-feira aí, véspera de feriadão, mas a gente sabe que as notícias não tiram folga e prova disso é o que a gente vai ter aqui para analisar da agora em diante, porque pouco não é e descomplicado também não, mas a gente conta com a sua ajuda, Enzo. Bem-vindo novamente.
15: Muito obrigado, Isabela. Uma ótima tarde. Uma ótima tarde a toda a equipe da Metropolitana. Uma boa tarde a todo mundo que está ouvindo a gente.
6: Muito boa tarde. Enzo, a gente começa falando que, em meio às negociações com os Estados Unidos, para evitar um novo tarifaço, o Brasil deve mudar a sua orientação diplomática e retirar o veto imposto a um acordo global sobre comércio eletrônico, no âmbito da Organização Mundial do Comércio, que interessa diretamente à gestão Donald Trump. A ideia do governo brasileiro é fazer um gesto que demonstre claramente aos americanos o interesse em alcançar um entendimento mais amplo entre os dois países e se livrar da ameaça de aplicação de tarifas de 25% pela Casa Branca. No fim de março, na conferência ministerial da OMC, que ocorre a cada 2 anos, o Brasil barrou a prorrogação da chamada moratória global sobre o e-commerce. As decisões na organização comercial são tomadas por consenso e, na prática, a postura adotada pelo governo brasileiro impediu a celebração de um acordo. Apenas a Turquia, de uma forma bem menos contundente, se alinhou ao discurso do Brasil. União Europeia e Japão, entre outros, apoiaram os Estados Unidos. Agora, a intenção é comunicar aos Estados Unidos que o governo brasileiro aceitaria um acordo para renovar a moratória sobre e-commerce por 4 ou 5 anos, em linha aí com o desejo de Washington. Com isso, o objetivo é acabar com a tensão entre as negociações bilaterais em busca de um entendimento que evite a aplicação do tarifaço a partir do dia 15 de julho, que é a data que foi mencionada no relatório norte-americano. O governo brasileiro admite um acordo com os Estados Unidos que envolva não apenas questões tarifárias, com a redução de alíquotas de importação, mas temas também como minerais críticos e o comércio eletrônico. Então, Enzo Menuti, te começo logo perguntando para você a respeito, esse aceno do Brasil, ele é o suficiente para mudar, vamos dizer assim, os humores norte-americanos? Como é que você acha que o Brasil está lidando com essa repercussão, tanto do ponto de vista econômico, que vai na realidade passar a lidar quando valer, né, se não conseguir que os Estados Unidos voltem atrás, mas também do ponto de vista diplomático, né, porque tem toda uma questão aí política nessa medida.
15: Sim, sim. Ótima pergunta. Acho que quando se trata de Estados Unidos e negociar com os Estados Unidos, é sempre aquela sensação de que você dá a mão, já querem o braço, né? Mas a grande tarefa agora do Brasil é sentar para conversar. Assim, como foi num primeiro momento sentar para conversar, né? Assim que o Trump assumiu, teve aquele medo, nossa, será que agora vai fazer força sobre o Brasil de Lula? É um país que não está alinhado politicamente. Não, o Brasil sentou, conversou, alinhou todas as questões e foi naquele primeiro ímpeto lá do Donald Trump de impor tarifas a todo mundo. Foi um dos países, o Brasil e a diplomacia brasileira, que mais teve sucesso em remediar essas questões sem necessariamente fazer concessões absurdas, né? Ou ficar à mercê dos desmandos da diplomacia do Marco Rubio e do Donald Trump. No entanto, teve um revés nas últimas semanas, né? O presidente Lula fez uma viagem oficial aos Estados Unidos, teve uma conversa com o presidente Donald Trump. E alguns dias depois foi o então pré-candidato, né, assim se coloca, passando por muitas dificuldades aí na sua pré-campanha, o Flávio Bolsonaro teve uma conversa e o que parecia ser um mar calmo se tornou um mar agitado, teve novidades, né? Então, teve esse anúncio das tarifas, né, de 25%, teve o Marco Rubio recentemente comentando, botando o Brasil ali numa lista de países não amigos, teve os ataques ao PIX. Então, acho que nesse novo momento, o que se coloca é, bom, vamos apaziguar isso de novo, né? Vamos sentar e conversar. E se for para dialogar, olha, a gente também tem como articular aqui, né? Embora a OMC ela tenha sido, assim como outros órgãos multilaterais, tenha sido meio que abdicado, assim, entre aspas, pela diplomacia estadunidense, como algo que Em palavras claras, né? Os Estados Unidos, que por décadas foi o grande defensor do livre comércio, hoje se coloca contra as institucionalidades e os regimes do livre comércio, né, internacional. Mas mesmo assim, continua sendo uma arena de disputa e possibilidade de barganhas, né? Então, é a partir daí que o Brasil parece tentar negociar uma saída a essa nova tentativa de encurralar da diplomacia estadunidense. Lembrando que são conversas que têm que acontecer rápido, porque tanto nos Estados Unidos quanto no Brasil, 2026 é ano de eleição. Então, qualquer coisa, e já não cabe, né, mais uma coisa que se dizia antigamente, né, que diplomacia e política externa não importa para a eleição, nada disso, importa sim. A gente já tem visto isso nas últimas, pelo menos nas duas últimas eleições presidenciais. Então são coisas que têm que ser resolvidas rápido, e qualquer vitória nesse sentido pode ter, é possível que tenha repercussões eleitorais para os dois países.
6: Certo, Enzo, muito obrigada. Rafa, como a gente pode analisar esse passo do Brasil em relação a esse tarifaço que se apresenta aí no horizonte, está sendo aí realmente uma medida eficaz? Seria de fato o que se esperava do Brasil nesse momento, Rafa?
0: Bem, de modo geral, em relação à atitude do governo brasileiro diante dos Estados Unidos, e na prática as coisas acabam se fundindo, né? Porque tem essa questão da possibilidade de um novo tarifaço, que vem logo após aquela questão do Comando Vermelho e PCC. Então, a atitude do Brasil, ela é informada por esses dois eventos. Uma coisa que a gente vê é que, nos seus discursos, o Lula tem criticado mais o Marco Rubio, secretário de Estado dos Estados Unidos, do que propriamente o Donald Trump. Isso, por si só, já indica que, né, narrativamente, o governo brasileiro está tentando atribuir esses problemas todos entre ambos países ao Marco Rubio, e deixando ali um caminho aberto, uma ponte, uma porta para aproveitar, explorar as supostas possíveis relações positivas que foram desenvolvidas a nível pessoal entre o Lula e o Donald Trump. Se o Lula, penso eu, não acreditasse na possibilidade de negociar com os Estados Unidos, de se reaproximar dos Estados Unidos, ele estaria criticando de uma maneira mais direta o Donald Trump, tal como ele fez várias vezes até ao longo do último ano, por exemplo. O fato dele estar singularizando o Marco Rubio, né, como responsável, independentemente de ser verdade ou não ser verdade, a gente sabe que o Rubio tem talvez uma relação um pouco mais próxima com os Bolsonaros do que o próprio Donald Trump. De qualquer maneira, ao não criticar o Donald Trump, ele está demonstrando que está disposto a negociar diretamente com o Donald Trump, ligar para ele, talvez, quem sabe, até fazer uma nova visita. Uma outra coisa que transparece também é que, muito claramente, o Lula e o Flávio Bolsonaro estão, sim, disputando, por assim dizer, para ver quem fica melhor, né, em suas relações com o atual presidente dos Estados Unidos. Sempre que o Lula tem um avanço nessas relações com o Donald Trump, o Flávio Bolsonaro ou o Eduardo Bolsonaro, os bolsonaros em geral, tentam dar ali uma empatada, né, tentam dar uma cortada no Lula para prejudicar essas relações, ou então assumir a frente nas suas relações com o Donald Trump. Nisso, quem acaba ficando numa posição até confortável é o Donald Trump, né? Tal como em qualquer relação em que você tem dois competidores, dois concorrentes te fazendo ofertas, você pode ficar numa posição de ir negociando, de ir talvez até empurrando com a barriga uma decisão final para conseguir o melhor negócio possível de um ou de outro, e talvez até conseguir coisas de ambos. Então, essa é a postura que me parece que está sendo assumida pelo Donald Trump, porque ele tem feito, sim, acenos a ambos, tanto ao Lula quanto ao Flávio Bolsonaro. E ele pode ter outros defeitos, mas ele, nessa dimensão comercial e empresarial das relações humanas, ele não é bobo, ele tem experiência, então ele sabe muito bem o que está fazendo ao assinar para ambos, às vezes até sem muita coisa concreta, né, para beneficiar um ou outro lado. Pode ser que ele esteja observando a corrida eleitoral brasileira para poder tomar uma decisão, para saber se vai ou não vai abandonar os bolsonaros. Tudo isso aí está dentro das possibilidades. Mas claramente o Brasil está interessado em, quando há recuos, quando há tensões ou afastamentos, recuperar da melhor maneira possível as boas relações com os Estados Unidos. Muitas vezes até tendo que abrir mão de posicionamentos em questões internacionais em prol disso, que é o que está acontecendo nessa questão da possibilidade de tarifas no e-commerce. A decisão brasileira, que é uma decisão meio que na contramão da maioria dos países, junto da Turquia, tem as suas razões, mas também caso, enfim, essa possibilidade de tarifas no e-commerce não é algo que vá prejudicar tanto assim ao Brasil, ou que pelo menos tem sim maneiras do Brasil se beneficiar também dessa possibilidade, né? Então não é algo em que o Brasil vai ceder, mas que não vai, penso eu, causar prejuízos tão significativos assim ao Brasil, né? Então imagino que o governo brasileiro refletiu sobre possibilidades de concessões que o Brasil poderia oferecer aos Estados Unidos, encontrou uma concessão que não seria tão prejudicial e está oferecendo ela, imagino que vai oferecer ela. Isso é perigoso porque, com isso, o Brasil está dizendo aos Estados Unidos que está disposto a recuar e dar concessões em prol de boas relações, em prol de impedir tarifaço, sem que os próprios Estados Unidos precisem ceder em qualquer coisa além da pretensão de impor novas tarifas. Mas eu imagino que o consenso do governo é esse. O governo brasileiro hoje é um governo de grande coalizão, não é apenas o PT governando, e mesmo dentro do PT você tem setores que são sim mais próximos dos Estados Unidos, que defendem aí algum grau de alinhamento, né, pan-americano. De modo que essa postura, né, da busca incessante pelas melhores relações possíveis com os Estados Unidos, mesmo o Brasil tendo que ceder em um ponto ou outro ponto ou uma série de pontos, a gente recorda, por exemplo, que o Brasil já está cedendo ao assumir uma postura bem leniente na questão das terras raras, porque apesar de uma série de discursos, o que está posto agora de maneira concreta é que não vai ter terra Brás, o Brasil não vai interferir naquela aquisição da Serra Verde por uma empresa que tem capital do governo dos Estados Unidos, né? Então é uma postura bem leniente que o Brasil está tendo perante os Estados Unidos nessa questão das terras raras. Mas enfim, essa é a postura, claro, do governo, né? De vários setores vinculados ali ao governo, certamente aprovada pelo Congresso, pela classe empresarial, por uma parte significativa também da mídia de massa e assim por diante. Então a gente está atuando num panorama internacional com as mãos até meio atadas, né, por conta dessa busca aí incessante por manter boas relações com os Estados Unidos, por conseguir o favor do Donald Trump. Eu não sei se isso vai durar além das midterms, após as quais provavelmente o Trump vai estar bem mais fraco. Talvez a postura do Brasil, e não só do Brasil, mas de vários outros países, mude um pouco em relação aos Estados Unidos num momento em que o Donald Trump esteja mais fraco, mas talvez também não, porque, como eu falei, tem muitas figuras no próprio PT, no governo e em outras instituições que têm essa linha, esse entendimento bastante pró-Estados Unidos. O próprio Itamaraty vai bastante nessa direção.
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6: presidente Luiz Inácio Lula da Silva voltou a criticar o secretário de Estado dos Estados Unidos, Marco Rubio. Em uma reunião ministerial no Palácio do Planalto, Lula chamou Rubio de latino-americano frustrado. Em ocasião anterior, o chefe do Executivo já havia dito que Rubio não gostava do Brasil. Aliado da família do ex-presidente Jair Bolsonaro, Rubio é filho de imigrantes cubanos que foram para os Estados Unidos em 1956. Lula afirmou o seguinte, abre aspas, eu já falei para o presidente Trump, esse Marco Rubio não gosta da América Latina e muito menos do Brasil. Ele é um latino-americano frustrado. Na segunda-feira, o representante comercial dos Estados Unidos, como a gente repercutiu aqui e vem repercutindo, propôs a imposição de tarifas de 25% sobre as importações brasileiras. Em um documento divulgado na noite de ontem, também foi proposta a imposição de tarifas adicionais sobre produtos do Brasil e de outras 59 economias que teriam se omitido ao tomar medidas contra o comércio de mercadorias provenientes de trabalho forçado, uma sobretaxa que pode ser de 10 a 12,5%. Lula admitiu que o governo federal ficou surpreso com a possibilidade de novas tarifas. O presidente destacou que não vai aceitar o tratamento que os Estados Unidos deram ao Brasil nesta semana. Durante uma reunião ministerial, Lula enfatizou que nós somos muito grandes, temos muita história e não podemos aceitar o tratamento que os Estados Unidos deu ao Brasil esta semana. Bom, dita essa frase do presidente, eu chamo novamente nosso convidado de hoje, o Enzo Menuti, porque, Enzo, fato é, Lula cravou que o Brasil não vai aceitar esse tratamento, criticou o Trump, criticou o secretário por meio do secretário de Estado, Marco Rubio, e eu gostaria de saber da sua análise como é que a gente pode analisar essas declarações do presidente.
15: Olha, eu acho que tá em sentido o que a gente já tem conversado aqui, né? A gente já começou a conversar. Não vou entrar nas questões que do Lula de chamar o Marco Rubio como um latino-americano frustrado, essas questões, mas não sei como é que tá a psique do Marco Rubio. Certamente o que apresenta a gente não tá muito legal, porque nesse sentido, né, o que o Lula tá querendo dizer é que o Marco Rubio, ele vem de uma família cubana, que migraram para os Estados Unidos, né, e de certa forma, assim como acontece também com outras levas de governos revolucionários ali no século XX, no século XXI, nos Estados Unidos, se colocam contra aquele regime, né? E relativamente contra. Então, um cara que é de família cubana, ele meio que de certa forma, se torna um latino-americano frustrado, nas palavras do Lula, porque ele é o que comanda essa nova doutrina de defesa dos Estados Unidos, é que pensa a América Latina como um quintal, né, dos Estados Unidos. Então, ele age muito mais de acordo com os interesses dos Estados Unidos do que da sua própria ancestralidade, aí, para colocar uma palavra que tem sido bastante usada recentemente. E é isso, né? Tá em sintonia com o que a gente comentou aqui, né? Essa nova doutrina de defesa estipulada em 2025, o que eu comentei na resposta anterior, né? De listar o Brasil não dentro da ordem dos países amigos, né? Enfim, quando a gente trata de política internacional, lógico que os discursos políticos colocam esses nomes, né? Amigo, inimigo, mas ele não diz muita coisa, né? E aí estaria o Brasil do lado de Nicarágua, Venezuela, Cuba, Colômbia, né? Que são os pontos de interesse digamos, mais agudos dos Estados Unidos nesses últimos meses, né? Era um lugar que o Brasil, a princípio, não estava, né? Então, acho que isso vem em consonância com o processo político, né? O processo eleitoral, na verdade, em que os dois países vivem. Tá? Lógico que tem aí constrangimentos estratégicos, ou seja, geopolíticos e tal, mas os eleitorais, eles não escapam, assim. Parece que são uma série de sinalizações de aviso, tipo assim, cuidado para onde vocês forem, cuidado como vocês vão votar, né? É importante pontuar também a relação que tem o Marco Rubio com a família Bolsonaro. Então, eu acho que tem então esses elementos aí em jogo, sabe? E é isso, nesse sentido latino-americano frustrado, né? Recentemente tá para acabar, dia 5 agora, né? Tá para acabar o prazo que os Estados Unidos deram para as empresas romperem com a Gaesa, né? A empresa que organiza as empresas cubanas, né? E aí teve uma espécie de fuga de capitais, ou seja, aumentando ainda a pressão sobre a Cuba. E essas pressões, elas se representam também no Brasil em sentido de sinalizações que às vezes se tornam mais agudas, né? Como o Rafa comentou, a questão das organizações criminosas como terroristas e tal, que é meio que tipo assim, essa lembrança dessa doutrina de defesa que vocês são nosso quintal, né? Os seus problemas, eles são nossos problemas, e nós vamos resolvê-los porque vocês... Enfim, é uma construção narrativa muito perigosa e eu acho que está nesse sentido, assim.
14: Maravilha, muito obrigada, Enzo. Rafa, sei que você já se adiantou também, né, falando da questão aí do Marco Rubio, mas gostaria que a gente focasse também nesse ponto, porque me lembro até que quando Donald Trump começou a anunciar qual seria os ministros, os secretários, né, que lá é assim, que ele comporia esse segundo mandato dele, a gente se deteve a analisar esse perfil do Marco Rubio, essa questão de, embora ser um filho de cubanos, ele não ter aí propriamente um perfil voltado para um, não diria nem acolhimento, que é uma palavra que em geopolítica meio que é anulada, né? Mas assim, de uma extensão, né, para países latinos e tudo mais. E aí essa resposta mais explícita de Lula, com esse perfil que sabemos de Marco Rubio, ainda por cima também de uma certa aliança com a família Bolsonaro, em que isso pode dar, Rafa?
0: De fato, o elemento Marco Rubio, a personalidade do Marco Rubio, tem uma influência nessas relações entre Estados Unidos e Brasil, ou enfim, Estados Unidos e Venezuela, Estados Unidos e Cuba, e assim por diante. É interessante que, se a gente fizer uma análise mais ampla, mais abrangente, até pouco tempo atrás, o Marco Rubio, inclusive, era inimigo do Donald Trump. Era considerado pelo Donald Trump como estando entre aqueles republicanos, por assim dizer, que não eram realmente patriotas, que, enfim, pertenciam ao pântano, né? E o Trump sempre falava em drenar o pântano e por aí vai. Só que para esse segundo mandato dele, para sua terceira disputa eleitoral, o Trump, ele se aliou ao Marco Rubio, inclusive a várias outras figuras que eram seus inimigos na época em que ele fez um primeiro mandato. Porque parece, efetivamente, que esse novo mandato do Donald Trump é um mandato mais próximo ao establishment. Mesmo enquanto ele tenta se posicionar como a figura antissistema, antiglobalista e por aí vai, pelo menos nesse segundo mandato dele, ele está plenamente alinhado, e esse vínculo com o Marco Rubio é uma demonstração disso, porque o Marco Rubio pertence ali às elites políticas tradicionais do Partido Republicano, vinculadas especialmente a esse braço aí que vem da comunidade, principalmente cubana, né, mas de modo geral, hispânica da Flórida, que é um dos pilares mais importantes do Partido Republicano. E o Marco Rubio, talvez por motivos familiares ou por outros motivos, eu não conheço a biografia dele, ele é bastante movido por um anticomunismo bastante extemporâneo, né, já que a Guerra Fria acabou, mas enfim, ele é movido por um certo anticomunismo que informa também a maneira pela qual ele vê e lida com os países da região. Então ele é um paladino daquela lógica do pan-americanismo da época da Guerra Fria, né? Daquelas aliança para cooperação e não sei das quantas, organizada ali inclusive nas vésperas do golpe militar no Brasil, aquela lógica, né, da escola das Américas e assim por diante. Tudo isso existe ali no imaginário do Marco Rubio, a ponto ele, por exemplo, considerar, tudo bem que considerar a Cuba como sendo comunista, eu acho que não é um grande problema, não é algo tão absurdo, mas ele vê a Venezuela dessa maneira, o Brasil dessa maneira, né, a Bolívia, quando era mesmo o Luiz Arce, né, era vista dessa maneira. Então tem esse imaginário informando a mentalidade do Marco Rubio. Existe claramente, certamente houve um dedo do Marco Rubio nessa renovação da doutrina Monroe, talvez uma das evidências mais significativas é de que essa renovação da doutrina Monroe, ela foi formalizada nesse segundo governo do Donald Trump, mas num sentido prático,

após um certo período em que os Estados Unidos se apoiavam ali no consenso de Washington e meio que mantinham a rédea solta, né? O governo Bush foi um governo em que a atenção parecia 100% focada no Oriente Médio e na Ásia Central, você tem aí uma retomada de uma relação com a América Latina mais ou menos semelhante à relação que a gente via, não necessariamente ali dos anos 60 aos anos 80, mas ali já no final dos anos 40 e ao longo dos anos 50. Uma relação de pressão, de tentativas ali de apoiar determinados aliados, apoiarem determinados setores políticos para impedir que outros cheguem ao poder. Então essa parece a postura assumida, e isso, na minha opinião, dá uma indicação desse dedo do Rubio na renovação da doutrina Monroe, pelo fato dele pertencer ao establishment propriamente da política dos Estados Unidos, diferentemente do Donald Trump, que talvez não mais, mas pelo menos quando a gente observa a biografia dele, é de fato um outsider, né? Então muitas das ideias de governo dele não são propriamente dele, porque ele não vem do mundo político. E como eu falei, você tem um aumento da pressão na América Latina sobre Obama, daí isso permaneceu, no caso da Venezuela aumentou também no primeiro governo Donald Trump, daí você tem um aumento disso no governo Biden, e agora um novo aumento sobre o novo governo Donald Trump. Então é algo que transcende esses governos e pertence exatamente a essa lógica ali das figuras permanentes, né, da política dos Estados Unidos, do Departamento de Estado, dos setores de inteligência e assim por diante. Então o Marco Rubio tem essas características. Ele talvez se veja realmente como tendo uma missão continental. Talvez ele até tenha a pretensão de utilizar isso como um elemento de propaganda para uma disputa presidencial. Não sabemos, por exemplo, qual que vai ser a atitude do Donald Trump em relação às eleições de 2028. Tem gente que diz que o J.D. Vance, que pretendia disputar, já desistiu. Tem gente que diz que o Trump vai tentar de novo, né? Mas tem gente também que coloca aí o Marco Rubio como alguém que estaria interessado. E de fato, ele tem se posicionado bastante em relação ao continente, ao mesmo tempo que parece que está se afastando de outros temas, de outras áreas do planeta que pertencem ao seu portfólio, né? A gente não vê o Marco Rubio se posicionando tanto em relação ao conflito com o Irã. É o próprio Trump quem fala sobre o assunto, bem como os seus representantes, o Jared Kushner e o Steve Witkoff. O J.D. Vance e o Marco Rubio parece que não se metem mais nesse tópico do Oriente Médio. Ambos também falam muito pouco em relação àquilo que está acontecendo na Ucrânia. Então, na prática, entre aspas, sobra para o Marco Rubio, ou talvez sempre tenha sido de fato esse o foco dele, empreender determinadas transformações políticas na América Latina. Tem essa ideia aí do escudo das Américas, né? É quase como se fosse uma OTAN pan-americana, é uma ideia aí de um alinhamento militar, da realização de exercícios, preferências para compras militares e assim por diante. Aqui o Marco Rubio está tentando atrair, de modo geral, todos os países para esse projeto. Então esse parece ser o direcionamento do Marco Rubio. É bem possível que seja ele realmente um dos principais responsáveis por essa movimentação do Trump em relação ao Brasil, tanto na questão do terrorismo como nessa questão, nessa possibilidade de um novo tarifaço. Talvez o Lula consiga, através do Donald Trump, de uma maneira mais direta, colocar o Marco Rubio em xeque. Porque também é possível explorar, numa perspectiva das relações internacionais, o fato de que, pelo menos no primeiro mandato e no começo desse mandato do Trump, também

0: tem sido assim, sempre há conflitos entre o Donald Trump e os seus secretários, né? Então talvez o Lula consiga explorar isso até para colocar o Marco Rubio para escanteio, caso ele consiga convencer o Donald Trump que é mais vantajoso ter ali uma boa relação com o Brasil, afastar essa questão do tarifaço, talvez revogar aquela questão da designação do PCC e CV como terroristas e assim por diante.
1: E aí, Isabela, tudo bem? Os ouvintes ainda podem conferir o Virada de História sobre o golpe ateniense de 411 a.C. Esse episódio é logo mais às 23 horas. E amanhã, feriado, mas tem Virada de História. A gente vai revirar a participação da Rússia na Primeira Guerra Mundial a partir de um episódio importante, a maior vitória do exército czarista nesse conflito, que foi a ofensiva Brusilov de 1916. Esse episódio tá muito maneiro, principalmente para quem gosta de guerra. A partir das 7 da manhã já tá rolando aqui na rádio com reprises às 15 e 23 horas. E aproveitando que amanhã é feriado, já vou falar o episódio de sexta-feira, tá bom? Sexta-feira a gente vai falar de um conflito bem curioso, tá aí, mais um conflito, né? Mas esse foi ainda mais curioso, envolvendo Portugal e Espanha e que ficou conhecido como Guerra das Laranjas. E não só isso, o resultado dessa guerra acabou impactando na demarcação de fronteiras aqui na América do Sul, entre a colônia brasileira e as colônias espanholas. Outro episódio que tá maneiríssimo, os ouvintes podem conferir sexta-feira, nesses mesmos horários aí que eu falei, 7 da manhã, 15 e 23 horas. Aquele abraço, entretanto.
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4: Agora, 5 horas e 15 minutos. A China afirmou que se opõe às tarifas unilaterais e negou as acusações de uso de trabalho forçado após os Estados Unidos proporem novas tarifas sobre importações de cerca de 59 economias mais Brasil, né? Então, portanto, 60. Ontem, uma investigação dos Estados Unidos afirmou que esses países, entre eles China, Brasil, enfim, falharam em proibir e fiscalizar a importação de mercadorias produzidas com trabalho forçado. Em resposta, o governo chinês rejeitou as alegações e afirmou que não há base para as acusações feitas por Washington. De acordo com o porta-voz do Ministério das Relações Exteriores chinês, Mao Ning, não existe o chamado trabalho forçado na China e nos opomos ao uso disso como desculpa para manipulação política. A medida dos Estados Unidos inclui a China entre as economias potencialmente afetadas e faz parte de uma estratégia mais ampla de endurecimento comercial com base em critérios ligados a supostos direitos trabalhistas e práticas de cadeia de suprimentos. Além da China, outros países também reagiram. O governo do Reino Unido afirmou estar em um diálogo constante com Washington e tem adotado medidas para combater o trabalho forçado em cadeias de produção domésticas e globais, destacando que mantém negociação com os Estados Unidos sobre o tema. Enzo, é mais um desdobramento de tudo que a gente vem falando até agora, porque são várias nuances, né? Então, é um assunto que nos permite enxergar por vários vieses. E há quem diga que os Estados Unidos estão agindo com uma certa hipocrisia, porque As práticas adotadas, a gente tem aí algumas práticas adotadas pelos Estados Unidos que justamente contradizem essa versão para o novo tarifaço, não só Brasil, como outras 59 economias. Aí te pergunto se não é aquela velha história do faço o que eu digo, mas não faço o que eu faço, né? Por quê? Os Estados Unidos, no caso específico aqui do Brasil, que a gente consegue falar com mais propriedade, os Estados Unidos acusam o Brasil de não combater a corrupção, mas eles registraram no ano passado a pior pontuação na história em avaliação do índice divulgado pela Transparência Internacional. Estados Unidos culpam o Brasil de fracassar no combate ao desmatamento, mas os americanos flexibilizaram várias leis de proteção ambiental. Os Estados Unidos, inclusive, estão no estágio final para anular a tal da regra sem estrada, que proíbe uma construção de vias e extração de madeira em áreas de mata. Só em abril, para a gente ter uma ideia aqui, 57 das 77 estações de pesquisa do Serviço Florestal nos Estados Unidos foram fechadas. Outra coisa, os americanos condenam o PIX, dizem que há conflito de interesse com o Banco Central do Brasil. Mas em 2023, o Fed, que é o Banco Central americano, lançou um serviço de pagamentos instantâneo similar ao PIX, mas que acabou não caindo no gosto popular. Essas medidas dos americanos podem ser apontadas como desculpas na realidade?
5: Sim, claro, claro. E ainda acrescento, né? Além disso, os Estados Unidos ainda vota com papel, né? A gente tem uma maquininha, tem negócio automatizado. É outra coisa aqui, né? Mas além da parte dessa brincadeira, é claro que isso é uma instrumentalização dessa questão, né? Como eu comentei na questão anterior, curiosamente, né, o Estado que se colocava no sistema internacional como o defensor do livre comércio, da redução das tarifas, das barreiras alfandegárias e toda essa coisa, se tornou o defensor contrário, né? Ao passo que a China, que se colocava ali num processo de desenvolvimento muito forte, então investimentos internos para a indústria e tudo mais, para o crescimento avolumados, era constantemente criticada, né? Por, enfim, criar barreiras, enfim, dificultar o livre comércio, se torna hoje a defensora do livre comércio. O que acontece foi que a China conseguiu entrar no sistema, né? Entrou pela porta da frente e entrou bonito, assim. Então agora se tornou um problema esse sistema, né? Agora a sala se tornou um problema, que ela está presente, que a China está presente. E o que a gente vê, né, com que alguns analistas aos quais eu me filio enxergam, é uma tendência a com esse processo de uma crise hegemônica, assim chamada, né, no sistema internacional, que decorre de um processo de uma crise estrutural do capital, da divisão internacional do trabalho, da divisão da produção, em que agora os Estados Unidos, depois de extremamente financiarizado e viu os problemas, né, a partir da crise de 2008, retorna os seus esforços para uma internalização econômica, né? Isso diz, uma reindustrialização, né? Então, utiliza dessas barreiras alfandegárias como um sentido de, quando a gente estuda lá, mal comparando, né? Quando a gente estuda lá a industrialização brasileira, né? A substituição de importações, você aumenta, que aí você aumenta a barreira, porque aí você dá gás para aquela economia interna, né? Mas muito nesse sentido, né? Fazer com que o cinturão da ferrugem ele volte a ser o cinturão do ferro, né? E aquela primeira leva daquelas taxas que o Donald Trump saiu distribuindo, né? Deu a dar e vender, agora ganham um novo contorno, né? Ganham um contorno de, olha, vocês colocam trabalho forçado, não sei o quê. Que foi uma crítica feita à China, né? Mas foi uma crítica também feita a um monte de outros países, quase 60 países, se eu não me engano, né? Neles, inclusive, o Brasil. Essa crítica do trabalho forçado à China, ela é curiosa, porque ela ignora o estudo da economia. Ela ignora a questão da economia de escala. Olha, a gente produz muito, então isso barateia o custo, eu consigo vender mais barato, né? É a mesma coisa que você vai comprar um produto, mal comparando, né? Ou você vai comprar um produto que o seu amigo faz artesanalmente, ele vai sair muito mais caro, porque você não está soltando aquilo em escala, justamente isso. Então, essa crítica aqui no Brasil, logo o governo brasileiro respondeu, disse que nada disso. E é claro, não sou também um especialista do direito, tampouco é meu tempo de pesquisa, o trabalho, as condições de trabalho no Brasil, e lógico que a gente pode passar aí por problemas, ainda mais quando a gente trabalha Estado, em sociedade civil, a gente passa por questões de informalidade e de subnotificação, sim, beleza, mas no último relatório do Ministério do Trabalho no Brasil, a maioria dos trabalhos forçados no Brasil, eles foram denunciados e encontrados em ambientes urbanos. Ambientes urbanos, ou seja, nem nos dados oficiais essa leviandade dos Estados Unidos se sustentam. Então eu acho que essa é a questão, sabe? A rearticular esse discurso para, olha, agora nós vamos defender os direitos trabalhistas no mundo. Faça meu favor, né? Quem tem os direitos trabalhistas muito flexibilizados são vocês, né? Que não tem nem aviso prévio para demissão. Então, é claro que são uma série de construções argumentativas para fechar esse cerco. Há exemplo, por exemplo, do que aconteceu, não sei se vocês se lembram, quando finalmente foi firmado o acordo da União Europeia com o Mercosul, que logo as agências sanitárias da Europa começaram a dizer, não, essa carne tem problema, isso daí que vocês exportam não passou por todas as fiscalizações, isso daí tem muito agrotóxico, o que de fato perpassa, tá? A gente passou por momentos difíceis aqui de flexibilização dos controles sanitários aqui no Brasil, isso é certo. Só que essa crítica, ela é reiterada historicamente pelos europeus, né? É muito nesse sentido também. Ela, na verdade, se a gente pensar lá no exemplo europeu, elas camuflavam dinâmicas internas desses estados, desses países, dessas políticas. Então, você tinha as elites que queriam a consecução desse acordo e outras elites que se viam ameaçadas e se veem ameaçadas, né, pelo agronegócio brasileiro. Então, é muito nesse sentido aqui também que a gente pode entender o caso dos Estados Unidos, né? Como você bem colocou, Isabela, faça o que eu digo, não faça o que eu faço.
4: Certo, muito obrigada pelas considerações, pela sua análise. Enzo Minuti, Rafa, quero te trazer também para a gente analisar esse ponto, não só essas questões, né, do PIX, enfim, da proteção ambiental, do trabalho supostamente forçado. E aí me pega também muito o que a China falou. Nesse caso, o que seria uma desculpa dos Estados Unidos para uma manipulação política. A gente consegue analisar à luz dessa afirmação? Seria isso mesmo?
6: Bem, com certeza, né? Eu acho que a situação real vai nessa direção. Em primeiro lugar, os Estados Unidos estão fazendo aí acusações que se baseiam em estereótipos bem como relatórios ou, enfim, notícias produzidas por jornais anti-chineses que são, às vezes, financiados pelos próprios Estados Unidos. Então você tem ali figuras, às vezes, emigrantes, né? Que, enfim, não gostam do atual governo chinês, criam ali os seus jornais e fazem acusações de trabalho escravo, de violação de direitos humanos e de uma série de outras coisas. Um dos jornais mais famosos nesse contexto me parece que é o Epoch Times, mas tem vários outros, alguns inclusive controlados ou criados
0: por seitas perigosas, tipo a do Falun Gong, que é uma seita banida tanto na China quanto na Rússia, mas que tem uma popularidade razoável, inclusive dentro do Brasil, e é financiada pelos Estados Unidos. Então, eles geralmente produzem essas notícias falsas sobre a China, e aí os Estados Unidos usam, né, de uma maneira bem circular, usam as fake news produzidas por eles próprios, né, ou enfim, por aqueles que eles financiam, para motivar determinadas decisões, determinados posicionamentos em questões comerciais ou em questões ali de direitos humanos, ou enfim, decisões tomadas no âmbito do Departamento de Estado. É interessante que essa... Você tem que levar em consideração o seguinte: quando teve o primeiro tarifaço, não o primeiro tarifaço contra o Brasil, mas aquele mais geral, a gente sabe que isso foi bastante polêmico, foi judicializado, e aí, no âmbito judicial, o governo federal, né, dos Estados Unidos foi derrotado, porque o judiciário chegou à conclusão, o judiciário decidiu que as tarifas haviam sido criadas sem respeitar ali as necessidades de motivação que são comandadas, enfim, pelo ordenamento jurídico dos Estados Unidos. Né? Aparentemente, nos Estados Unidos existe uma necessidade de justificar a imposição de tarifas. O Donald Trump simplesmente impôs, a partir de alegações genéricas, né, de desequilíbrio na balança comercial. Isso não foi considerado suficiente pelo judiciário, e aí ele foi derrotado em relação a esse tópico. Então, dessa vez, é como se fosse uma renovação daquele tarifaço geral dos primeiros meses do mandato dele, só que após um esforço de oferecer motivações mais ou menos específicas para cada país. Então aí vem, em relação ao Brasil, desmatamento e uma série de outras coisas, em relação à China, trabalho escravo, violação de direitos humanos e por aí vai, e vai para cada país lançando aí notícias ou usando relatórios de organizações internacionais de direitos humanos. A gente sabe que essas ONGs internacionais de direitos humanos especificamente, em sua maioria, ou pelo menos as principais, não são neutras, são na verdade instrumentos de manipulação política, de engenharia social em escala internacional, de desestabilização e assim por diante. Então aí vai, usam relatórios desse tipo, ou então notícias produzidas por opositores de vários governos para poder fazer essa justificação. Então me parece que tem esse contexto, né, de renovar as tarifas, mas agora enfrentando ali o judiciário pelo oferecimento de justificativas. Talvez o judiciário dos Estados Unidos considere isso que tem sido oferecido suficiente, e aí confirme essas tarifas. E por que pode considerar suficiente, independentemente das motivações em si serem falsas? Porque, na verdade, em primeiro lugar, não é bem aí obrigação do judiciário dos Estados Unidos fazer uma investigação profunda, ou ele pelo menos não atribui a si essa obrigação de fazer uma investigação profunda para saber, tintim por tintim, cada país, cada acusação, que é realmente verdade ou não é verdade. O que importa é que, numa perspectiva do direito administrativo, está sendo motivado. À medida em que está sendo motivado, talvez o judiciário considere e essas tarifas têm a sua legitimidade. Então, seria uma análise ali mais jurídica do que de conteúdo factual para cada uma dessas acusações. Então, e aí é como se bem o governo dos Estados Unidos tivesse enchido ali páginas de PDF, tivesse enchido papel com um monte de acusações. É peculiar tanto o governo dos Estados Unidos querendo se colocar como paladino dos direitos trabalhistas e paladino do ambientalismo, um negócio completamente descabido para os Estados Unidos em geral, mas particularmente para o governo Donald Trump, E aí por isso que eu falo, que é como se fosse ali uma tentativa de encher PDF, né, com acusações para despachar no judiciário e, né, não ter o mesmo problema que já teve antes. Então tem esse elemento interno. E talvez até por isso que o representante da China, né, o representante do Ministério de Relações Exteriores da China, esteja falando em manipulação política, mais até do que manipulação geopolítica, por exemplo. Porque se trata de uma jogada, talvez, interna para retomar as mesmas tarifas, só que agora sem ter que lidar com o obstáculo representado pela Suprema Corte dos Estados Unidos.
4: Vitor, o clima. A gente quer saber, afinal, como é que vai ficar o tempo aqui no Rio de Janeiro nesse feriado. Vai ter um clima bem parecido com o de hoje. De acordo com o Clima Tempo, a quinta-feira vai ser de sol com algumas nuvens. Vai chover rápido durante o dia e a noite e a temperatura mínima de 16 e a máxima de 23 graus.
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4: Agora são 5 horas e 33 minutos e a gente traz que, com o tema Diálogo Pragmático, o caminho para um futuro estável, o 29º Fórum Econômico Internacional de São Petersburgo começou hoje e vai até sábado. Representantes de mais de 130 países e territórios confirmaram já presença. Entre os convidados, há vários chefes de estados, de órgãos governamentais, organizações institucionais, internacionais, representantes do setor empresarial e da comunidade especializada e científica. A programação do fórum está estruturada em torno da formação de um novo modelo de desenvolvimento global em condições de transformação da economia mundial. Os temas refletem a transição para um sistema multipolar de relações internacionais e a necessidade de buscar soluções equilibradas. A programação reúne mais de 150 sessões agrupadas por áreas temáticas que vão desde a economia mundial e russa, a liderança tecnológica, a agenda social, desenvolvimento do ambiente de vida, e a atenção especial também é dada a formatos de diálogos práticos, como, por exemplo, cafés da manhã, diálogos empresariais internacionais com países e regiões-chave, incluindo aí Brasil, Índia, China, Emirados Árabes Unidos, a Arábia Saudita, os países da África e da América Latina e os países da União Econômica Euroasiática, além da Associação de Nações do Sudeste Asiático. A Sputnik Brasil acompanhou o primeiro dia do evento e traz depoimento de participantes. A gente vai ouvir agora o Floriano Pesaro, que é diretor de gestão corporativa da Apex Brasil, a agência brasileira de promoção de exportações e investimentos, que é ligada ao Ministério do Desenvolvimento, Indústria, Comércio e Serviços.
7: Uma das questões mais importantes, que inclusive eu vi nesse fórum, é o desenvolvimento de tecnologias para a segurança. A Rússia tem aí um desenvolvimento grande nesse potencial de câmeras, de inteligência artificial para identificação de pessoas, no controle e na segurança das cidades, né, das smart cities, das cidades inteligentes. Então, acho que é possível ter uma grande cooperação nesse campo também da tecnologia.
4: O ex-ministro de Minas e Energia, Bento Albuquerque, também, antes da gente chamar o Bento, vamos falar Não, vamos chamar o Bento agora, por favor. O ex-ministro de Minas e Energia, Bento Albuquerque, também conversou com a Sputnik.
8: O Brasil e a Rússia são potências energéticas. E temos vários campos de cooperação, particularmente no nuclear. O Brasil já desenvolve tecnologia, já opera usinas nucleares há muitos anos, há mais de 40 anos. E a parceria com a Rosatom, que é uma empresa russa, ela já está no Brasil há mais de 40 anos. Nós temos intenção, dentro desse processo de transição energética, de substituir algumas plantas de geração a carvão por geração nuclear. E nesse aspecto, os pequenos reatores nucleares, os SMR, é uma das possibilidades. Então, nós começamos a conversar com a Rosatom e também com outras empresas sobre a possibilidade, a viabilidade de se substituir nas próximas décadas a geração a carvão no Brasil por geração nuclear.
4: A Sputnik também conversou com o deputado federal Nelson Padovani, do PP do Paraná. Vamos ouvir.
9: E que é uma relação comercial de mais de 200 anos. E nós já atingimos a marca de 10 bilhões de reais em investimentos de ambos os países. A Rússia tem muito a oferecer ao Brasil em tecnologia, em medicina, em fertilizantes. O Brasil tem muito a oferecer à Rússia em produtos de alimentação, medicamentos, da mesma forma. O que nós temos que estreitar nessa relação é entender que o Brasil alimenta hoje 1 bilhão e 200 milhões de pessoas no mundo. E a população do Brasil são 200 milhões de habitantes. Nós precisamos encontrar no mundo qual mercado paga melhor a mão de obra, o produto brasileiro, para que nós possamos exportar não só o produto in natura, mas exportar a lata, o azeite, a mão de obra do trabalhador brasileiro.
4: Durante o Fórum Econômico Internacional de São Petersburgo, a representante oficial da chancelaria russa, Maria Zaharova, criticou a BBC, observando que o canal se recusou a cobrir a tragédia em Lugansk, enquanto um de seus repórteres participou do fórum, segundo ela, bebendo café e aproveitando a vida. A diplomata destacou o contraste entre o silêncio da mídia ocidental diante de tragédias e seu interesse por eventos de prestígio. Anteriormente, os jornalistas da BBC foram convidados a mostrar as consequências dos ataques ucranianos ao colégio estudantil em Lugansk, mas eles recusaram oficialmente o convite. Bom, para falar mais especificamente sobre o fórum, eu vou conversar com o Enzo Minuti, porque, Enzo, a gente tem aí não só pelo que a gente já pôde adiantar das entrevistas que os nossos repórteres da Sputnik tiveram lá e cobriram pra gente, mas temos aí uma prova, né, do como a parceria Brasil e Rússia, China também, mas a gente tá falando agora de Rússia, Brasil e Rússia, o quanto tá uma coisa bem sinérgica, né? E a gente pode agora, voltando o olhar mais especificamente sobre a economia russa, a gente pode afirmar que foi uma economia que conseguiu se desenvolver, conseguiu contornar as avaliações ocidentais, né, que sempre tiveram ali um peso russofóbico, e acabar abrindo o caminho para um novo sistema econômico e comercial global, antes mesmo de que se começasse a discutir a nova ordem política mundial. Qual que é a importância dos parceiros comerciais, nesse caso aí da Rússia, e especificamente do Brasil, claro?
5: Olha, ótima pergunta, hein? Daria não somente uma dissertação de mestrado, como uma tese, uma ótima tese de doutorado. Eu acho que o que está colocado aqui, vou puxar o que eu já comentei anterior, é a questão hegemônica, né? E como se porta o hegemon desse sistema que emergiu nos Estados Unidos depois do final da Guerra Fria, e especificamente depois do 11 de setembro, como a liderança hegemônica, né? Ou seja, nos termos lá do Gramsci, capaz de consenso e de coerção, ou seja, te convence, você concorda de estar sob sua liderança, e se você não concordar também, pode ser na paz ou pode ser na dor, pode ser no amor ou na dor. Se mostra um pouco de crise, e as escolhas, elas são típicas de quem está em crise. Por outro lado, quem parecia estar às margens dessa unimultiliderança internacional, né, mostrou, na verdade, muita força, né? E parece que, no caso chinês, os Estados Unidos demoraram para ver o que estava sendo feito. E no caso russo, ignoraram, né? Tomaram que como, com a dissolução da União Soviética, ali teria terminado um trabalho, enfim, digno de ser notado em níveis políticos e em nível econômico no internacional, né? Ignorando uma civilização que se coloca em papel de protagonismo, não é de hoje, né? Então, a articulação que foi feita econômica e política, dirigida pela Rússia, apresenta hoje de forma muito clara essa possibilidade de alternativa, de construção de novas dinâmicas, de novas articulações internacionais, né? O que eu tô querendo dizer com isso, né? No primeiro momento surgiu como uma proposta de um banco, o BRICS, mas depois se conformou como bloco, teve uma recente ampliação, mas criou um banco de desenvolvimento. Então o BRICS, ele apareceu como a primeira porta de alternativa, né, para essas outras dinâmicas e a construção de uma nova hegemonia internacional, que articulasse a partir das trocas comerciais e do investimento, né, do investimento no desenvolvimento. Só que isso não basta, né? Como eu comentei, né? A hegemonia é coerção e consenso. É preciso que se o que antes está perdendo, os Estados Unidos, que via que está perdendo sua hegemonia, se mostra mais grosseiro, né? A gente já viu isso com intervenções no início do ano em diversos países, abandonando relações antigas, tratando como nada, né? As relações como a União Europeia, por exemplo. É preciso estar armado, é preciso estar preparado. Não porque você esteja procurando briga, não. Mas porque um cachorro acuado, ele fica mais... Ele possivelmente ele vai te atacar, né? Então você tem que ter uma grade ali no meio para te segurar, para te defender daquilo. Nesse sentido, a Rússia é um grande exemplo, né? A operação militar especial foi tratada como uma loucura por boa parte da mídia europeia, mas mostrou, na verdade, uma fortíssima resiliência e robustez do Estado russo. Então, acho que essas articulações, elas mostram, são uma luz, percebe? Elas são uma luz de onde a gente deve caminhar, por onde deve caminhar, e o Brasil, ele tem que estar atento também aos objetivos que estão colocados aí, né? Quando a gente vai fazer uma pesquisa, a gente define lá qual é a perspectiva, além de metodológica, né? Epistemologia, são palavras difíceis, mas é mais ou menos o norte de como a gente pensa o mundo, que aquilo vai guiar a nossa pesquisa para as coisas estarem alinhadas e tudo mais. Esse é um processo, esse é um processo que passa o Brasil nas questões de defesa, por exemplo, né? A gente... tem uma indústria de defesa fraca, planos de defesa e de segurança, estratégias que são, de certa forma, muito abstratas e que têm direcionamentos muito amplos. E o que a gente faz, na verdade, é importar armas daqui e dali, e que foram feitas para resolver problemas específicos, não foram feitas para resolver os problemas brasileiros. Então, articulações nesse nível e que fogem dos históricos de alinhamento estadunidense e europeu são extremamente frutíferos, porque eles permitem uma construção dessas soluções que o Brasil precisa de uma maneira mais dialogada e mais... Essa é a chave mais autônoma.
10: Certo, muito obrigada, Enzo. Trazendo então agora o Rafa. Rafa, como é que a gente pode analisar a importância desse fórum? Ele pode ser considerado um ponto de aproximação de diferentes países nesse processo aí de transformação mundial?
0: Bem, esse fórum, o Fórum de São Petersburgo, ele tem se tornado um dos principais eventos internacionais anuais. Sempre há bastante expectativa para a sua realização, até porque não raro é apresentada ali alguma novidade. Você vai ter algum posicionamento público do presidente Vladimir Putin que vai tocar em alguma questão atual fundamental. Apesar do enfoque econômico, você também tem painéis abordando diversos outros assuntos ligados ao mundo contemporâneo, questões geopolíticas, militares, culturais. Tem sido sempre uma boa oportunidade, por exemplo, para a Rússia mostrar determinados avanços, já que, especialmente a partir das sanções internacionais, ela passou a ter que se virar em relação a muita coisa, passou a ter que focar bastante no mercado interno para poder substituir determinadas empresas estrangeiras. Evidentemente, também é um fórum importante para a busca de novos parceiros internacionais. Você vai ter ali a presença de muitos representantes, especialmente do entorno asiático da Rússia, né? Muitos representantes de países da Eurásia como um todo, né? Mas também sempre há representantes de países latino-americanos e africanos e também do Oriente Médio. Então esse evento, tal como também o evento do Clube Valdai, que creio eu foi há alguns dias, e alguns outros eventos internacionais centrados na Rússia, estão de fato fazendo parte de um circuito de eventos internacionais que sempre acabam trazendo ali novidades, inovações tecnológicas, novos posicionamentos importantes do governo russo em questões internacionais fundamentais. Portanto, é sempre uma oportunidade bastante interessante. É bom que o Brasil esteja mandando alguns representantes também para participar desse fórum, que, por exemplo, como foi mencionado ali, a questão nuclear, a possibilidade de substituição de usinas de carvão por pequenos reatores nucleares, pequenas usinas nucleares, isso seria muito benéfico para o Brasil em vários sentidos, do ponto da segurança energética e também da perspectiva ambiental, porque é óbvio, talvez uma das matrizes energéticas mais poluentes é o carvão. E é interessante que, por exemplo, a Alemanha, né, se coloca aí como ponta de lança da questão ambiental, da economia verde, agenda verde, mas tem feito o contrário, fechou todas as usinas nucleares e teve que reativar usinas de carvão. O Brasil ir na direção oposta, na verdade, colocaria o Brasil ainda mais na vanguarda das questões ambientais. Existe um medo desnecessário em relação à energia nuclear, fruto talvez até de propaganda, talvez de países que queiram preservar um quase monopólio sobre esse setor, né? No caso, Estados Unidos e França, por exemplo, que são grandes financiadores do pavor nuclear, mas parcerias com a Rosatom russa e também algumas outras empresas de países como a China, me parece que serão bastante benéficas para o Brasil.
10: Certo, Rafa, muito obrigada. Agora às 5h50, a gente se despede do nosso convidado de hoje, o Enzo Menuti, doutorando em Estudos Estratégicos da Defesa e da Segurança da Universidade Federal Fluminense e pesquisador do Grupo de Pesquisa Nexus, Segurança e Desenvolvimento na Política Global e do Laboratório de Estudos sobre Política Externa Brasileira, ambos da UF. Enzo, um prazer tê-lo novamente aqui no Entretanto, gostei muito da sua participação, como sempre, e aproveito, antes de me despedir, para te pedir, né? Agora, como você sabe, a gente está pedindo para os nossos convidados uma dica que você possa dar para a gente, para os nossos ouvintes, pode ser do que você quiser, livro, filme, peça, a sua dica aqui para o Entretanto, Enzo.
5: Show, perfeito. Eu que agradeço muito o convite, fico sempre muito feliz em participar. Espero contribuir fortuitamente pro debate e para as informações aqui que a gente trata. Eu, como sou abusado, eu vou dar duas recomendações, né? Já que a gente falou aqui bastante sobre industrialização, e, enfim, desenvolver o país e todas essas coisas, vou recomendar um clássico para aproveitar o feriadão, quem quiser pegar, é Chutando a Escada, do Rajan Chang, que ele trabalha ali questões de como os países que são entendidos como desenvolvidos hoje em dia, como é que eles chegaram lá, e agora os que estão em desenvolvimento ou não desenvolvidos, como é que eles, como o título do livro diz, eles chutam a escada. Bom, agora você não vai subir, o clube já está fechado. É um clássico de quem estuda economia internacional, relações internacionais, fica aí a recomendação. E o outro, que já em clima de Copa, né? Falta pouquinho tempo. Eu vi recentemente, lançou recentemente, eu já fui assistir, como um bom viciado em futebol que eu sou. Recomendo para vocês, muito boa, traz panos de fundo que às vezes são conversas que a gente sabe por alto, né? E tão inseridas na série, que é a Brasil 70, a Saga do Tri. Uma série curtinha, 5 episódios apenas, com Rodrigo Santoro, Bruno Mazzeo, Marcelo Adnet, grande elenco, como costumam dizer nas peças, né? Fica aí, duas recomendações para todo mundo no feriadão. De novo, agradeço a participação, desejo a todos um ótimo feriado e uma ótima Copa. Vamos botar essa sexta estrelinha no nosso peito.
10: É isso, vamos, já começou a torcida. Muito obrigada, Enzo. 5h52, a gente continua aqui no Entretanto.
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10: Agora olha só essa, gente. O presidente dos Estados Unidos, Donald Trump, admitiu ter chamado o primeiro-ministro israelense, Benjamin Netanyahu, de louco em uma troca de telefonemas sobre os combates no Líbano, enquanto Washington tenta negociar o fim das hostilidades com o Irã. Em uma entrevista transmitida hoje, Trump foi questionado em um podcast se havia chamado o líder israelense de completamente louco e o acusou de ingratidão. Aí a resposta do presidente norte-americano foi bem sincerona. Ele falou assim: sim, chamei. Fiquei um pouco incomodado com as constantes brigas dele com o Líbano, sabe? E aí Trump prosseguiu dizendo que ele e Netanyahu se dão muito bem. Segundo a reportagem, que citou um funcionário americano não identificado, Trump disse a Netanyahu em uma ligação na segunda o seguinte: você está completamente louco. Você estaria na prisão se não fosse por mim. Estou salvando a sua pele. Todo mundo te odeia agora. Todo mundo odeia Israel por causa disso. Bom, fecha as aspas. Autoridades israelenses não se pronunciaram publicamente sobre a conversa telefônica, mas a mídia israelense citou fontes que minimizaram o atrito entre os dois líderes. O gabinete de Netanyahu não comentou a confirmação dessas declarações dadas por Trump. Contextualizando aqui, o Irã afirmou que não vai aceitar um acordo com os Estados Unidos para encerrar a guerra, que foi iniciada por Trump e Netanyahu no final de fevereiro, a menos que o cessar-fogo também abranja o Líbano, que é um país invadido por Israel em março, em perseguição ao grupo Hezbollah, alinhado ao Irã, que disparou através da fronteira em apoio a Teherã. São 5h54, mas ainda dá tempo, muito rapidamente, de eu ouvir o Rafa, porque Rafa, Trump no modo sincerão: sim, falei, chamei ele de louco, mas sabe, a gente é amigo, a gente se dá muito bem. Como pode isso, Rafa?
0: Bem, é um posicionamento típico do Donald Trump, né? Que fala o que pensa. A gente sabe que ocasionalmente há alguns atritos entre Israel e Estados Unidos, porque Israel sempre parece tentar testar os limites geopolíticos dos Estados Unidos e também tem essa tendência de, quando se oferece a Israel uma mão, Israel querer o braço e o corpo inteiro. Então existem ali pretensões maximalistas, né? Na prática, Israel quer que os Estados Unidos usem toda a sua força, tudo que eles têm, para destruir o Irã e também que permita que Israel faça absolutamente o que quiser no Líbano. É óbvio que, apesar de haver um alinhamento do Donald Trump com o Estado de Israel, tudo tem limites, né? Não dá para os Estados Unidos gastarem tanto e se sacrificarem tanto tentando derrubar o governo iraniano, e também não, como existem vários outros interesses em jogo, também não tem como os Estados Unidos darem carta branca para Israel no Líbano. Mas, definitivamente, essa aliança entre Estados Unidos e Israel permanece e tudo indica que continua mais forte do que nunca.
10: Certo, Rafa, muito obrigada. Bom, Rafa, a gente vai se despedir então de você. Amanhã, quinta-feira, né, é feriado nacional, nós não teremos, entretanto. Eu estarei aqui de plantão, fazendo aí de hora em hora o giro de notícias da Sputnik, mas não teremos, entretanto. A gente volta com o Rafa e com um convidado para nos ajudar a analisar o Brasil e o mundo na sexta-feira. Portanto, Rafa, um excelente feriado. Até sexta-feira para você.
0: Muito obrigado, ótimo feriado para você e para toda a galera da Sputnik e até sexta.
10: Até sexta. Bom, quero me despedir e agradecer a sua participação, a sua companhia e a sua participação também, porque você pode participar por meio do WhatsApp, né? E agradecer muito a sua companhia, você que tá com a gente desde o início, às 16h, ou se você então de repente pegou no meio o programa, não tem problema não, sabe por que não tem? Porque você pode ouvir o programa de hoje e todas as edições anteriores na sua plataforma de áudio preferida. Pode ser Deezer, pode ser Spotify, pode ser Apple Podcast, a que você preferir. Você pode, inclusive no site também, no site da Metropolitana, caso você não goste de baixar os aplicativos ou não tenha acesso nesse momento. Então é isso, minha gente, me despeço de vocês, lembrando que amanhã não teremos, entretanto, mas teremos aqui, estarei aqui, eu, todos, de hora em hora, aí, atualizando vocês das notícias mais importantes no mundo e no Brasil. E agora aproveito para dar o meu boa noite para o meu amigo Léo Macaxeiro, Leonardo Macaxeiro, que está aqui substituindo o André Luciano, apresentando nesses dias aí o Casus Belli. Léo, olha, vou me despedir de todos, aproveitando e me despedindo de você também. Léo, bem-vindo aqui para o programa e, ó, um excelente feriado para você, que você descanse bastante, porque sexta-feira, meu amigo, tem mais trabalho, né?
11: Tem, com certeza, Isa. Boa noite pra você, boa noite pra quem acompanha o finalzinho aqui do Entretanto. Daqui a pouco tem o Casus Belli, que hoje é comigo. Na sexta-feira tem mais Entretanto. Lembrando, Isa, que eu só volto no Entretanto na próxima terça-feira.
10: É verdade.
11: Fazendo as contas, né? A gente só tá de volta aí, a nossa dupla, na terça-feira. Por enquanto, a gente tá aqui nos bastidores, né?
10: É, o Léo tá tirando uma folguinha da gente, mas tá, a gente trabalha na agência lado a lado, então vira e mexe, a gente tá trocando aqui informações, falando da vida do Everaldo.
11: Falando bem do Everaldo.
10: É lógico.
11: Sempre bem do Everaldo.
10: É claro, Everaldo, como não? Eu soube até que você tá super feliz que eu vou trabalhar amanhã, que já tá preparando um bolinho de chocolate, né? É isso. Gente, olha, fiquem bem, aproveitem bastante esse feriado e eu vou dizer até amanhã, porque amanhã eu estarei aqui. Um beijo, uma excelente noite para todos.
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14: Tramita no Congresso um projeto de lei que cria as diretrizes nacionais obrigatórias para a inclusão de educação ambiental, climática e sustentável no currículo da educação básica das redes pública e privada. O projeto foi aprovado em maio na Comissão de Educação da Câmara dos Deputados e estabelece que as questões climáticas e sustentáveis deverão fazer parte do conteúdo das disciplinas tradicionais, abrangendo assim temas como justiça climática, equidade ambiental, economia circular e desenvolvimento de competências sociais socioemocionais.
15: O texto também determina que as escolas incluam nos planos pedagógicos uma série de atividades, incluindo práticas. Entre elas, criação de hortas escolares e compostagem, campanhas de reciclagem, reaproveitamento de resíduos e uso racional da água e energia, além de programas de aprendizagem ao ar livre e aulas em espaços naturais, como parques e áreas verdes. A proposta ainda é analisada em caráter consultivo pelas comissões de Finanças e Tributação e de Comissão de Constituição e Justiça e de Cidadania, além de precisar passar pelo plenário da Câmara e do Senado.
14: Eu sou o Kaique Santos.
15: E eu sou o Rafael Costa e você está ouvindo o podcast Jabuticaba Sem Caroço, da Agência Internacional de Notícias Sputnik Brasil.
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15: E eu te lembro também que nós estamos no site da Sputnik Brasil, anota aí, noticiabrasil.net.br, e também na rádio Sputnik Metropolitana, na frequência 80.5 FM do Rio de Janeiro. Vamos então conversar com a nossa primeira entrevistada.
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15: O Jabuticaba Sem Caroço tem o prazer de bater um papo agora com a Andrea Sander. Ela que é geóloga, pesquisadora do Serviço Geológico do Brasil, SGB, e coordenadora do programa SGB Duca. Andrea, seja mais que bem-vinda ao Jabuticaba, como vai?
17: Eu vou muito bem, obrigado. É um prazer estar aqui conversando contigo.
15: O prazer é todo nosso. A Comissão de Educação da Câmara dos Deputados, né, aprovou aí o projeto que leva a educação ambiental para o chão de escola. E aí eu te pergunto, Andrea, como transformar a educação climática em algo realmente aí transversal nas escolas, sem que ela, né, vire apenas um conteúdo isolado dentro de ciências e até mesmo geografia?
17: Os conteúdos em geociências, mais do que ambientais, eles são fundamentais. Atualmente, a gente teve um apagamento desses conteúdos com a reforma do ensino médio em 2024. Então, as geociências, que já não estavam de uma forma muito dedicada nesse currículo, né? Ele, como tu mesmo disse, ele está disperso em geografia e ciências. No ensino médio, isso foi diluído. Na verdade, as geociências, elas estão tanto nas ciências, na geografia, mas elas também estão na química, na física e na biologia. Por exemplo, os fósseis. Os fósseis, ele é um assunto compartilhado entre a geologia e a biologia. O conteúdo em geociências, ele é muito importante para que o aluno reduza um pouco essa visão antropocêntrica que a gente tem sobre nós mesmos, né? Como centro do universo. Compreender geociências, também conhecer solo, rochas, os recursos minerais, a água e o risco, né? O risco geológico, ele é um tema muito importante. Faz com que o aluno pense criticamente sobre o local onde ele habita. Né, o local onde a gente está, ele tem uma importância fundamental na nossa formação como pessoas. E compreender isso passa por compreender as geociências. Isso dá uma visão crítica a esse cidadão, com relação, por exemplo, à oferta e ao uso da água, né? A distribuição da água, ela é muito desigual, com relação a riscos de enchente, de deslizamento, por exemplo. A pessoa compreender o terreno que ela habita pode trazer para ela esse tipo de informação e até fazer com que ela criticamente possa optar, por exemplo, sobre se um empreendimento ligado à mineração ali no lugar onde ela está é interessante ou não. Além de, claro, vamos falar nas mudanças climáticas, que é um tema muito importante. As mudanças climáticas, elas são melhor compreendidas quando a gente enxerga elas como um fenômeno mundial e distribuído ao longo do tempo. E para isso, a gente precisa das geociências.
14: Vou até aproveitar para partir daí, Andréa, quando você fala das mudanças climáticas, porque a gente tem observado não só o Brasil, mas outros países enfrentando eventos extremos cada vez mais frequentes. Vez ou outra, isso fica localizado em alguma região específica do nosso país. Na sua avaliação, a escola brasileira atualmente está preparada para formar crianças e adolescentes diante dessa nova realidade climática? E como que a gente consegue, né, ir atualizando também esses materiais que são trabalhados com essas crianças e adolescentes diante de uma evolução tão constante? Se considerar aí o material didático mesmo, livros que são utilizados, por exemplo.
17: Olha, quando a gente fala em educação brasileira, a gente está falando de um contexto muito desigual. Então, a gente não pode ser tão generalista, né? A educação brasileira, ela vai desde escolas de ponta, né, como os institutos de educação, os institutos federais, que têm professores extremamente bem preparados, e a gente fala também de escolas periféricas e isoladas, onde muitas vezes o professor que está ali, ele é professor porque ele sabe ler e escrever, por exemplo. A gente tem que pensar também que quando a gente fala na educação do ensino fundamental, até o quinto ano, a formação do professor

0: terra no espaço até a tectonia de placas, né? A mudança que a gente promoveu na atmosfera com a emissão dos gases do efeito estufa. Então, é muito complexo a gente fazer uma generalização. Então, certamente, algumas escolas, elas estão preparando seus alunos para compreender esses fenômenos. Mas em outras escolas, isso não está acontecendo porque a educação no Brasil ela é muito desigual. E aí a gente tem a importância de políticas públicas que orientam a educação, como, por exemplo, a Base Nacional Comum Curricular, que estabelece conteúdos mínimos. No ensino médio, a gente já não tem uma base que oriente os conteúdos, as competências que esses alunos terão de desenvolver, né? De uma forma geral, eu acho que existem materiais didáticos excelentes, mas cada escola escolhe o seu material didático a partir daquilo que é oferecido pelo MEC, né? Mas eu acredito assim, como esses conteúdos, eles estão muito diluídos, eles são muito transversais e no ensino médio, eles não têm uma presença garantida, eu acredito que talvez a compreensão desses fenômenos ela fique bastante prejudicada. E a gente ainda tem no Brasil outros vieses, vamos chamar assim, dos últimos anos para cá, que é a questão do negacionismo da ciência, né? Então, a gente ainda tem em partes da sociedade, um negacionismo com relação às mudanças climáticas. E o grande marcador da mudança climática são os eventos extremos. Quanto mais frequentes forem esses eventos, mais, né, intensa é a situação de mudança climática. Esses eventos, eles também não são igualmente distribuídos no globo. Então, a gente já sabe que regiões mais pobres são mais vulneráveis aos efeitos da mudança climática. Existem países, comunidades que estão menos preparadas para as consequências da mudança climática. Então, essa tua pergunta, ela não tem uma resposta só. A preparação desses alunos, desses futuros cidadãos, né, desses cidadãos futuros tomadores de decisão, ela é desigual. Ela é tão desigual quanto à educação. Se a gente for pegar, por exemplo, um Instituto Federal em São Paulo, certamente ali os alunos estarão mais conscientes do que está por vir. Mas talvez se eu pegar uma comunidade remota, no interior do Pará, de uma escola multisseriada, né? Essa é uma realidade ainda no Brasil, tem coisas bem impactantes, talvez aquela comunidade, ela ainda não tenha feito essa reflexão.
1: A proposta fala, né, em justiça climática e equidade ambiental, mas como trabalhar esses conceitos com estudantes de diferentes realidades sociais, especialmente em regiões mais vulneráveis, né? Eu acho que, se eu não me engano, em 2024, nós tivemos aqui no Rio de Janeiro um verão muito, muito, muito quente, que determinadas regiões tiveram ali registro de sensação térmica de 60 graus. Escolas, inclusive, tiveram que encerrar suas atividades porque não tinha ar-condicionado, só tinha o ventilador que não dava vazão. Então, assim, como trabalhar essa pauta em regiões que ainda deixa a desejar no combate climático? Do aquecimento global, né?
0: De novo, né? Eu acho que não existe uma solução mágica. Não existe, né? Eu acredito, assim, que a educação, né, a infraestrutura das escolas, a formação dos professores, ela ainda carece de um olhar mais amoroso, né? De todos, tá? De todos mesmo, da sociedade de uma forma geral. Porque a educação, ela é a solução para muitos dos nossos problemas. Pessoas mais bem preparadas, com uma infraestrutura melhor, com conteúdos que não sejam abordados de uma forma superficial, que os alunos eles se apropriem desse conteúdo, que eles consigam conectar os conteúdos, que esses conteúdos sejam oferecidos de uma forma que o aluno consiga conectar o conteúdo à sua realidade. Porque quando existe essa conexão, né? Todo mundo tem um professor que marcou a sua vida. Todo mundo tem um professor

0: é aquele professor que a gente lembra sempre. E esse professor, ele não é lembrado por um motivo fútil. Ele é lembrado porque ele foi o professor que exigiu mais, mas que também entregou mais. Um professor que acolheu em um momento de necessidade. Um professor que entregou os conteúdos não de uma forma impessoal, mas que ele colocou ali o seu amor por aquele tema. Então, eu acredito que é esse caminho que a gente tem que buscar. A escola em si, sim, ela precisa melhorar sua infraestrutura, com certeza, né? Eu já fui a escolas de chão de terra batida e de a parede uma tabuinha. Assim, escolas muito precárias, né? Então, tem que ter essa melhora dessa infraestrutura, mas também tem que haver um olhar especial sobre o professor, para que o professor consiga fazer essa entrega do conteúdo, que isso seja feito com conhecimento, mas também com tempo, e que isso não seja desconectado da realidade do aluno. Tá? Então, dá um conteúdo em que o aluno não se enxerga, por exemplo, vou falar sobre rochas sedimentares, e aí qual é a foto que tem no livro? É o Grand Canyon. Não precisa, o Brasil tem milhares de rochas sedimentares. Em cada estado brasileiro tem pelo menos uma excelente ocorrência de rocha sedimentar. Então, o aluno vai ter uma ligação afetiva com aquele ali.
1: Andréa, só para linkar no que você já está falando, né? Porque, então, entra num ponto que a educação ambiental no Brasil acaba sendo muito teórica, né? Que é isso, quando você dá o exemplo da foto.
0: Muito teórico.
1: O que muda,
0: sim,
1: né? Precisa ser um projeto, uma educação ambiental que aproveite o que já tem, que não é tão difícil mostrar ou pegar ali na prática. A aprendizagem ao ar livre, mostrar esses exemplos que você vai dar agora.
0: Isso, que o aluno se sinta inserido naquilo. Tem um termo em geografia que é pertencimento, né? Que o aluno se enxergue ali, que ele enxergue o seu território, que ele veja as consequências para o território. E em educação ambiental e sustentabilidade, tem uma frase que a gente ouve muito, que é ações locais para resultados globais. Que é mais ou menos o que, se cada um fizer a sua parte, vai ser melhor para todos. Então, parte por esse despertar, essa compreensão do meio que cerca o aluno, né, o que está acontecendo ali, quais são as demandas daquele território e como, partindo de conhecimentos científicos, né, realistas, tá, e consolidados, como que cada um pode colaborar. Porque eu acredito que essa disposição exista.
2: O texto também prevê aí hortas escolares, né? Muitas escolas públicas enfrentam aí falta de infraestrutura básica, como a gente já colocou aqui, né? Como garantir que essas atividades, como pede no texto, no projeto, como hortas escolares, compostagens e aulas em áreas verdes, não fiquem restritas apenas às escolas com mais recurso?
0: Eu acho que tu mesmo respondeu, né? A resposta é o recurso. É o olhar, né? Às vezes nem é necessário uma grande quantidade de recursos, tá? Mas é necessário essa orientação, esse olhar de quem faz a gestão em levar a informação, levar as possibilidades para essas escolas. Algumas escolas que eu já visitei, por exemplo, escolas em assentamentos, tá? Então, tem uma cidade aqui no Rio Grande do Sul em que a gente tem dois grandes assentamentos e duas escolas, uma em cada um desses assentamentos. Numa dessas escolas, a família, ela se engajou fortemente no ambiente escolar e o próprio assentamento fornece a carne para que vai entrar na alimentação daquelas crianças. E dentro da escola tem uma horta enorme, onde tem laranjeira, onde tem beterraba, cenoura, e as crianças é que fazem, já que é turno integral ali, as crianças é que têm o cuidado com aquela horta, tá? Já numa outra escola, na mesma região, não tem isso. A família não se envolveu, a gestão escolar não buscou, talvez, essa, essa conversa, essa troca, eu não saberia dizer exatamente o que aconteceu, mas ali não tem horta. Então, eu acho que parte muito de uma grande gestão que vai orientar. Às vezes nem é necessário um recurso tão grande, mas fazer com que a própria comunidade, ela compreenda o papel da escola, ela compreenda o papel desta educação ambiental e todos ali busquem essa integração. Como eu te disse, né, não existe uma resposta única, a educação ela é muito desigual e o gestor, né, o gestor público, ele vai ter que ter um olhar diferenciado para cada escola, para cada grupo, porque não existe uma resposta única. Talvez cada comunidade, né, cada escola de cada comunidade, ela tenha a sua vocação. Talvez algumas escolas trabalhem melhor com a reciclagem, talvez algumas escolas trabalhem melhor com a horta, talvez para outras a horta não seja uma resposta, mas então quem sabe, sei lá, o cultivo de flores, tá? Então, cada escola, talvez uma comunidade ribeirinha, ela possa trabalhar melhor com a qualidade da água e com a flora e a fauna nativa daquele lugar, numa ação de reconhecimento, de censo dos animais que estão ali, dos vegetais que estão ali. Não existe uma resposta única, uma fórmula pronta, porque o Brasil é continental. A gente está falando de regiões muito diversas, né? Desde aqui do Rio Grande do Sul, onde a gente tem um período de muito frio, de muita chuva, que impede essa atividade ao ar livre, quase, para as crianças não ficarem doentes, até a região norte, nordeste, com realidades climáticas e econômicas diferentes, tá? Então, não existe uma resposta única. O que tem que existir é um apoio das políticas públicas e da alta gestão em olhar para esses locais e valorizar, acima de tudo, os saberes locais, as vocações locais e a qualificação dos professores e oferecer uma infraestrutura mínima para que isso não seja só no papel. O papel aceita tudo, mas transformar realidades exige um pouco mais de esforço.
1: Eu amei que você deu o exemplo dos assentamentos que são, importante a gente pontuar aqui, muito importantes para promover a justiça social, dão moradia para populações vulneráveis, às vezes ali transforma terras que muitas vezes são improdutivas em fonte de renda e sustentabilidade para muitas famílias, e elas utilizarem essa terra, tem essa consciência ambiental, tem o uso sustentável dessa terra e às vezes ainda tem o retorno do alimento por ela mesmo, que acho que isso às vezes é muito distorcido quando a gente fala sobre assentamento ainda aqui no Brasil, quando fala sobre disputa por terra. E eu particularmente, então, gosto muito de ressaltar o trabalho importante que tenta ser feito e de quem luta pela terra nesse sentido. Agora, você vê resistência de parte da sociedade, Andréa, ou até de algumas escolas quando temas ambientais ou assuntos como esse entram, passam a entrar nesse currículo obrigatório, né, de ensinar, de achar que o fundamental, a prática, tem que fazer valer, ou seja, as crianças e adolescentes já têm que estar ali em contato desde sempre. Há ainda uma certa resistência de parte da sociedade que é observado por vocês e de que forma, né, essa resistência ela é estabelecida?
0: De novo, né? São múltiplas realidades. Esse exemplo, por exemplo, que eu falei sobre essa escola em especial, é uma escola que eu gosto muito de ir conversando com os alunos. É uma escola muito pequena, ela é multisseriada e ela atende só até o quinto ano, tá? Porque é uma região, assim, bem rural mesmo. E conversando com os alunos, né, perguntando, mas o que vocês pensam em ser quando crescer? É muito legal tu vê o orgulho daquelas crianças com relação ao trabalho que os seus pais realizam. Então, um dos meninos me disse, eu vou trabalhar na padaria, porque lá no assentamento, a minha mãe trabalha na padaria. Esse pão que a gente comeu hoje foi a minha mãe que fez. Entende? Esse menino que falou com tanto orgulho do trabalho dos seus pais, da sua mãe, ele não me disse, eu quero crescer e ir embora, eu quero ser, sei lá, advogado em Porto Alegre. Não, ele não falou isso. Ele está no quinto ano e ele quer aprender e ele vai trabalhar com os seus pais naquilo que ele acredita, que ele viu nascer, né? Isso é muito importante, possibilitar que as crianças não saiam do seu local de origem, que eles valorizem aqueles saberes que são dali. Mas a tua pergunta, né, de promover essa igualdade e o apoio da sociedade, né, para isso, é isso, né? A tua questão é essa. É muito complexo, né? Eu acho assim, no momento em que os frutos são colhidos, o momento em que a criança permanece na escola, eu acho que isso é uma coisa bem importante também, em que ao permanecer na escola, ela tem a oportunidade não só de aprender coisas, aprender a ler, a escrever, aprender a fazer contas. Se nesse ambiente ela tiver um espaço para efetivamente se desenvolver um espírito crítico, desenvolver a compreensão que ela tem do mundo, isso transforma realidades, isso dá ferramentas para essas crianças e para esses jovens reverem as suas perspectivas. E é impossível aquela comunidade não lucrar com isso. A comunidade inteira, ela ganha, a sociedade ganha com isso. Mas, muitas vezes, não é que a escola não queira proporcionar, mas às vezes a escola não consegue proporcionar esse tipo de ensino tão crítico. A gente vê que, muitas vezes, a escola, ela até cumpre um outro papel, que é de proteção da criança. Enquanto a criança está ali, ela está segura, ela não está na rua, e ali ela encontra um apoio que vai muito além da simples educação. Então, novamente, né, eu volto para o ponto inicial. A escola, ela deve receber um olhar da alta gestão, dos formuladores de políticas públicas, que cada vez mais fortaleçam a escola, e principalmente o professor, porque é o professor que é o grande mediador dos conteúdos. A criança, mesmo que eu utilize técnicas pedagógicas construtivistas, por exemplo, a criança não vai inventar a ciência. A criança não vai descobrir sozinha a tectônica de placas ou o aquecimento global. Quem vai mediar isso para a criança é o professor. E para isso, o professor tem que ter uma qualificação, ele tem que ter uma infraestrutura, ele tem que ter material e, acima de tudo, ele tem que ter tempo. Ele tem que ter tempo para pensar no que fazer, para desenvolver essas atividades em sala de aula. E essa não é a realidade que a gente tem. A gente tem professores sobrecarregados que trabalham em 2, 3 escolas. Professor faz faxina, professor vai no supermercado, ele tem que dar conta dos seus próprios filhos. Então, é um longo percurso. Como eu comentei, a escrita, ela é linda, né? Vamos tornar todos conscientes, né, todos os cidadãos unidos em prol de um futuro melhor para todos nós, para a humanidade, no combate às mudanças climáticas e na busca de um futuro sustentável. Mas o que a gente vê não é isso. Inclusive, assim, se a gente for pensar no grande norteador da sustentabilidade para o futuro, que são os ODSs, né, o programa SGB Educa, ele faz cursos de atualização em geociências para professores, e um dos temas são os ODSs. Existe uma parcela dos professores que não ouviu falar dos ODSs. Tá? Então, começa por aí, entende? A qualificação desses professores é necessária, isso não vai acontecer sem a alta gestão olhar para isso, sem ter políticas públicas realistas para isso.
2: É isso. Hoje a Jabuticaba Sem Caroço teve o prazer de bater um papo, né? Ter essa aula com a Andréia Sander, ela que é geóloga, pesquisadora do Serviço Geológico do Brasil, SGB. e coordenadora do programa SGB Educa. Andréia, muito obrigado pelo seu tempo aqui no Jabuticaba Sem Caroço, obrigado pelas suas explicações. Esperemos aí, né, que com esse projeto, de fato, as pessoas, né, e as crianças tenham mais consciência da questão ambiental, né? E o quanto isso é importante para a nossa vida e para o meio ambiente, né?
0: Eu é que agradeço a oportunidade, como pesquisadora do Serviço Geológico, de ter esse espaço de conversa com vocês. Muito obrigado pelo convite.
1: Um abraço, André, até a próxima.
0: Outro grande, tchau.
1: Atualmente, o tema é regulamentado pela Lei 9.579 de 1999, que criou a Política Nacional de Educação Ambiental. O projeto de lei agora reforça a obrigatoriedade da inclusão, de forma transversal, da educação ambiental integrada nos currículos da educação básica de escolas das redes pública e privada de ensino. Foi aprovado o substitutivo do relator, deputado Dagoberto Nogueira, do Progressistas, ao projeto de lei original do deputado Max Lemos, do União Brasil.
2: A proposta do relator mantém a ideia original, mas detalha como as escolas devem aplicar o tema na prática. Segundo o deputado Dagoberto, a Política Nacional de Educação Ambiental já exige o ensino desse assunto, mas aborda a questão de forma genérica. Vale lembrar que o novo Plano Nacional de Educação, PNE de 2026 a 2036, sancionado neste ano, também aborda a educação ambiental incluída nas diretrizes e objetivos para garantir a sustentabilidade e a adaptação climática nas escolas.
1: Assunto que a gente também vai tratar com a nossa próxima convidada.
3: Biosfera.
1: A gente recebe no Jabuticaba Sem Caroço Cláudia Coelho Santos, professora plena do Departamento de Ciências Biológicas da Universidade Estadual do Sudoeste da Bahia, UESB, doutora em Ecologia Aplicada, com atuação em Educação Ambiental. A professora Cláudia também é integrante da Rede Brasileira de Educação Ambiental, REBEA. Professora, bem-vinda ao Jabuticaba, como vai?
4: Primeiro, eu gostaria muito de agradecer ao espaço que vocês estão dando para a gente discutir a pauta da educação ambiental. Eu acho que a gente vai ter um papo bem interessante sobre essa importante política, né, que a gente precisa fortalecer e aprimorar.
1: Professora, a Política Nacional de Educação Ambiental já prevê esse tema que a gente está trazendo nesse episódio desde 1999, pelo menos, mas o relator do projeto afirma que ela ainda é muito genérica. Queria uma opinião sobre isso. Você concorda? E na prática, o que muda em relação ao que já existe hoje nas escolas? Ou seja, o que falta para que a educação ambiental realmente chegue ao cotidiano escolar?
4: Concordo com o projeto de lei, né, com o que o relator coloca, que a política nacional permaneceu mais no papel do que na prática. Né? E aí a gente precisa problematizar porque é que isso aconteceu com a temática que todos nós entendemos ser essencial e ser importante. Inclusive, né, quando foi criada, nós teríamos, se tivesse sido implementada de forma adequada, nós teríamos provavelmente uma situação diferente em torno das questões da emergência climática e dos eventos climáticos extremos como nós temos visto hoje. Então, eu acho que hoje a gente já tem, e aí também eu gostaria já de fazer esse acréscimo, Kaique, quando o projeto de lei que vocês fazem menção aí, que é o do projeto da deputada Maxi Lemos, ele começou a tramitar no Congresso, logo em seguida houve uma atualização da própria Política Nacional de Educação Ambiental em julho de 2024, que já incorporou no capítulo que trata da educação ambiental nas escolas, a obrigatoriedade de abordar mudanças climáticas, a perda da biodiversidade e as vulnerabilidades socioambientais. Então, nós tivemos a atualização dessa lei que foi de 99 para incorporar essas três temáticas que não estavam muito claras na lei de 99. E também nesse intervalo, em termos da tramitação desse projeto de lei, nós tivemos outro passo importante, que foi o envio, né, pelo Executivo do texto que trata do novo Plano Nacional de Educação Ambiental, que é o plano decenal, né, que vai orientar toda a política nacional da União, estados e municípios. E nós conseguimos, né, num movimento muito forte, encabeçado pelo Fórum Nacional de Educação e o Comitê Assessor do Órgão de Estudo da Política Nacional de Educação Ambiental, incluir no novo PNE, que foi sancionado agora no início do ano pelo Executivo, né, já passou pela Câmara dos Deputados, né, pelo Senado, e foi sancionada, e nela nós temos a criação de um objetivo, que é um objetivo específico para a inclusão da educação ambiental na escola, então, assim, de modo muito claro. Então, essa ausência que tem na PNEA, e que nós associamos também a ela ser genérica e não conseguir cumprir o seu objetivo, foi a falta de instrumentos que mostrassem de forma clara como a educação ambiental entraria, e essas temáticas entrariam nas escolas, quais seriam as responsabilidades, como fazer, o que fazer. Então, isso, a gente conseguiu esse avanço enorme com a inclusão desse objetivo no Plano Nacional de Educação. Para os próximos 10 anos, a gente tem agora que ver como nós vamos, porque o problema não se resolveu com isso. A gente continua com um problema extremamente grave. Como a educação ambiental vai chegar ao cotidiano escolar? Isso ainda não está devidamente resolvido e apontados os caminhos.
2: Até porque quando a gente olha para as escolas, né, principalmente as escolas da rede pública, temos ali uma certa carência até na própria estrutura, né, professora? Bom, muitas vezes a educação ambiental, ela está associada ali apenas à reciclagem ou ao dia da árvore. Como ampliar essa visão para uma educação climática mais crítica e também, óbvio, transformadora?
4: O problema da educação ambiental, e a gente coloca que a educação ambiental, ela tem várias abordagens. E a Política Nacional de Educação Ambiental, por mais que ela fale de sustentabilidade, observe que ela não falou de desenvolvimento sustentável, ela falou de sustentabilidade. E isso já é uma inflexão no conceito que a gente tem e na forma como a gente entende a questão da articulação entre desenvolvimento e sustentabilidade. No caso da educação ambiental, e aí eu falo de uma perspectiva crítica de educação ambiental, a gente entende que a formulação mais adequada seriam sociedades sustentáveis, né? Então, esse é o primeiro caminho. Entendendo a educação ambiental e o que vem na Política Nacional de Educação Ambiental, assim como nas diretrizes curriculares nacionais para a educação ambiental, que foram aprovadas em 2012, que é esse instrumento que diz, né, foi aprovado pelo Conselho Nacional de Educação, que diz como as escolas e como as universidades precisam tratar essa temática, ela já defende muito claramente o conceito de sociedades sustentáveis, que ela questiona o próprio modelo de desenvolvimento. Ela propõe uma reorganização social, a redução das desigualdades, a questão da soberania alimentar e energética, o respeito aos limites biofísicos do planeta. Então, o que é que a gente diz que os marcos legais da educação ambiental nacional, ela indica? Que a gente, né, tem que partir de uma perspectiva que ela não reduz a educação ambiental a gestos individuais que não questionam o sistema. Então, a gente coloca, a reciclagem, ela é extremamente importante. Mas quando descontextualizada, ela vai esconder a pergunta que é crucial para a gente superar os problemas relacionados aos resíduos sólidos. Por que produzimos tanto lixo descartável? Essa pergunta tem que ser a orientadora da discussão e não apenas o viés da reciclagem que eu registro. Ela é extremamente importante, mas ela precisa ser contextualizada. Outra pergunta que a gente pode trazer: quem lucra com o consumo massivo? Quem vive próximo aos lixões? Então, o que a gente discute é uma mudança na perspectiva em que a educação ambiental, ela chega, e a temática ambiental chega à escola. Tá? Então, a gente está discutindo não só ajuste ao desenvolvimento, a gente precisa trazer uma educação ambiental e fazer uma educação ambiental que o aluno, ele entenda que a crise ambiental também é uma crise de modelo econômico, de concentração de renda, de colonialismo. Então, assim, para a gente, para não ficar muito abstrato, né? Então eu falo assim, olha, e eu trabalho nessa perspectiva aqui no interior da Bahia, que a reciclagem, ela ganha sentido quando a criança, ela mesma consiga mapear o circuito do plástico, por exemplo, né? Então você começa a levá-lo, organizar uma proposta pedagógica, ele consiga entender todo o circuito, não só o final, que é o que a gente normalmente trabalha, mas todo o circuito, entendendo depois o descarte, a poluição nos bairros pobres, e aí a gente consegue ao final que essa criança questione, não dá para produzir diferente, não dá para distribuir diferente. Então, assim, a gente discute muito, essa é a diferença entre a educação ambiental que adapta e a que transforma. Aqui, os marcos legais da educação ambiental nacional trazem essa perspectiva, que a gente precisa entender uma educação ambiental que transforma e não aquela feita para moldar. Não sei se eu estou me fazendo entender
2: muito,
4: de forma
2: muito,
4: clara.
1: Muito. Não, tá ótimo. E eu queria pegar um gancho aí, professora Cláudia, porque quando a gente fala sobre tudo isso, sobre justiça climática, sobre esses pontos, né, que a gente já entrou aí no ponto da desigualdade social, o tema está super relacionado e não tem como deixar de lembrar também do racismo ambiental aos quais essas pessoas acabam sendo inseridas, principalmente, né? Como a escola pode ajudar, então, esses estudantes a entenderem que os impactos ambientais não atingem todas as populações da mesma forma? E aí, se fazer entender não só aqueles que têm mais dificuldade, que é talvez esse estudante que nem saiba o que é educação ambiental e que ele está inserido num contexto de racismo ambiental, mas também aquele da escola privada particular que tem mais acesso, que recebe dinheiro e que sabe que ele também tem privilégios a partir desse conhecimento que o outro não tem.
4: Não, perfeito, perfeito. E eu tenho essas experiências, né, de atuar, de trabalhar com crianças de escolas privadas, porque eu acho que a gente precisa trabalhar nos dois pontos, né, para que essa abordagem ela seja complementar e a gente consiga de fato transformar essas crianças, né, esses adolescentes, a partir da escola para uma visão outra de sociedade e trazendo os elementos que vocês colocaram, né? A gente está discutindo justiça climática, né? Isso tudo aí, né, quando a gente discute a questão de uma educação ambiental que transforme, de mudar o enfoque que a gente trabalha, é levar a criança a entender por que é que o bairro rico tem praças e árvores. Por que é que a gente encontra uma estrutura, uma infraestrutura, são espaços que têm um calçamento mais adequado, as calçadas mais organizadas. Por que no bairro onde a gente encontra, né, os bairros mais periféricos, a gente encontra lixo acumulado, terrenos baldios totalmente inapropriados e sem uma ação efetiva. Em muitas comunidades, e a gente sabe quando a gente anda, né, pelas comunidades pelo Brasil afora, aqui na Bahia também não é diferente, a gente vê essa divisão muito clara. Então, eu acho que não é só chegar na escola, privada ou pública, e dizer vamos jogar o lixo no cesto, vamos levar para reciclar, que essa é a forma de resolver o problema. Não, é demonstrar que, inclusive, nós temos pessoas que vivem, primeiro, pessoas que impactam de forma diferente para essa problemática. Quem consome mais? Obviamente, quem tem mais acesso à questão financeira, mais, digamos assim, que tenha mais acesso, mais dinheiro, obviamente, né? Que tenha melhores salários, etc. Consume mais e consome melhor. E essas outras crianças, elas não têm acesso a tudo isso. Mas a gente também precisa trabalhar com essas crianças para que eles olhem as escolas, olhem a questão da saúde pública, dos postos de saúde, como é que eles estão localizados, que saúde, né, a gente oferece para essas populações. Tem uma diferença. Quando eu falo para você que as populações mais pobres, elas sofrem, e aí traz a questão do racismo também, Kaique, elas sofrem os impactos ambientais de forma mais forte e elas têm menos condições de dar uma resposta clara aos impactos, a gente está falando também da articulação da temática ambiental com a questão da saúde. Se eu penso na queimada, na poluição ambiental, nas águas contaminadas, para onde essas pessoas, essas famílias que são atingidas por esses problemas vão procurar resolver? No SUS, nos postos de saúde, nas unidades básicas em saúde. E é onde a gente encontra também uma superlotação e formas, às vezes, mais difíceis da gente resolver o problema. Então, tem a ocupação de áreas de risco, tem a ocupação de áreas com menos condições infraestruturais e tem também o acesso à saúde, a transporte, que tem um impacto maior também sobre a existência dessas pessoas. Então, o que é que a gente faz? A gente precisa levar para os alunos esses casos concretos. Né? As secas no semiárido, as enchentes no litoral, mas a gente tem, por exemplo, na Bahia, na minha cidade, Jequié, a gente tem, ao mesmo tempo, uma área da cidade sofrendo com o impacto da seca, né? A questão hídrica, mas a gente tem também a enchente, que está relacionada a desmatamento, a um planejamento urbano também, que não se baseia nos princípios ambientais. Então, a gente precisa entender um pouco de como essas ações e essas questões elas vão se articulando no próprio cotidiano daquelas crianças, daqueles adolescentes.
2: É interessante, professora, porque recentemente nós tivemos aí, se eu não me engano, a USP fez uma comparação de quanto fazia, né? Quantos graus faziam no Morumbi, em São Paulo, e quantos graus no mesmo dia, na mesma hora, estava fazendo em Paraisópolis. Então, assim, se eu não me engano, eu acho que...
1: Que é praticamente...
2: Um do lado do outro,
1: do lado,
2: né?
1: No mesmo lugar.
2: E que tem aquela, inclusive, aquela foto, né? Que mostra a comunidade colada com os prédios de grande padrão. Enfim, eu queria entender, assim, né? E a favela, ela apresentava ali 4 graus a mais do que Morumbi. Enfim, um do lado do outro, né? Porque o bairro da grande elite, né? Tava bem arborizado. Bom, vamos pensar a formação dos professores também nessa conversa, né, professora? Porque como que essa formação, esses professores, esses docentes, principalmente os novos que estão chegando agora no chão de escola, eles têm essa consciência de que o mundo está vivendo aí mudanças climáticas completamente severas? Eu te pergunto, eu te questiono isso, porque infelizmente a gente tem pessoas que desacreditam nesse tipo de situação, né? Vimos o governo americano falar isso, no governo passado falamos isso, já citamos isso aqui, inclusive no Jabuticaba Sem Caroço. Então, assim, como que esse professor está sendo preparado para de fato levar informação, né, verdadeira para esses alunos de uma forma muito empática, né? Haja vista que esses alunos da rede pública, como o Kaique bem trouxe aqui, são os que mais são atingidos por essas mudanças ambientais. Enfim, qual que é a preparação e qual que é a responsabilidade desses docentes no chão de escola?
4: Bem, aí eu preciso ser bem direta, né? A formação atual, ela é fragmentada e ela é ineficiente e insuficiente. Eu costumo falar, eu sou professora de curso de licenciatura e de bacharelado em biologia e pedagogia, de licenciatura também em pedagogia. E a gente, obviamente, faz estudos, né, da inserção da educação ambiental na escola, e a gente só coloca o professor, não tem formação. E eu costumo dizer que a responsabilidade está nas universidades, porque nós não formamos na universidade o professor para trabalhar com educação ambiental, para ele trabalhar com as questões ambientais de forma que, e eu volto novamente para os marcos normativos, já estão dizendo como é que deve ser trabalhado. Por isso que quando a gente coloca que a educação, a PNEA, né, a Política Nacional, ela não pegou, é uma lei que não pegou. Então, assim, a gente precisa primeiro mudar, ter muito claro no projeto político-pedagógico dos cursos de licenciatura a obrigatoriedade de educação ambiental, nessa perspectiva crítica, que é a perspectiva que as diretrizes curriculares nacionais para a educação ambiental trazem. Não é um módulo de 20 horas, a gente está discutindo uma disciplina, componentes curriculares que permitam aprofundamento teórico e prático, porque não basta a gente trazer e só apresentar os marcos legais, a gente precisa trazer práticas integradoras que exijam, nesse processo de informação inicial do docente, a articulação entre diferentes áreas de conhecimento. A gente precisa formar o docente a partir de perspectiva de metodologias que deem ferramentas e estratégias para que o professor aprenda a investigar problemas do território onde ele lecionará. Seja qualquer contexto, ele precisa aprender a fazer a tradução para esses contextos. E aí a gente precisa atualizar a legislação, né? Eu falei, a Política Nacional de Educação Ambiental, ela mudou em 2024, mas os desafios, eles estão se ampliando. E aí a gente precisa também, nós estamos agora nesse momento, no movimento no Conselho Nacional de Educação, que é de atualização dessas diretrizes que eu estou fazendo referência várias vezes. E por que eu insisto nisso? Porque a gente precisa fazer com que essas diretrizes, elas sejam, elas apresentem de forma muito clara como nós vamos operacionalizar essa questão no currículo de formação de professores. Como nós vamos fazer isso? Não dá para a gente deixar, e aí reconhecendo a autonomia das universidades, mas a gente precisa entender que esse é conteúdo básico hoje na formação de professores, né, assim como de outros profissionais. Então a gente precisa deixar isso de forma muito clara, inclusive com os meios, né, as formas e os recursos para essa implementação. Tá? Então a gente está no processo agora de disputa, sim, do modelo de diretriz que a gente quer que seja implementado pelo Conselho Nacional de Educação, em diálogo muito próximo com o MEC, para que essa legislação agora, ela não permita, né, a omissão dos entes federados, né, que todos entendam a importância e implementem de forma muito clara para mudar a formação inicial dos professores, porque se a gente começar a mudar isso, e aí a gente também chama atenção, mudar quem está na universidade, mas a gente também tem que ter programa de formação continuada para aquele professor que já está na escola e que passou por um curso de licenciatura e em todas as áreas, história, matemática, língua portuguesa, biologia, geografia, que não possibilitou a ele o acesso a esse conhecimento. Então, a gente tem um duplo movimento de formação inicial, mas de formação continuada para quem já está na ativa, para que ele consiga ter também esse conhecimento.
1: Professora Cláudia, quero juntar duas numa também nesse sentido. O texto aprovado, esse projeto, propõe hortas escolares, compostagem, reaproveitamento de resíduos e aulas em espaços naturais para facilitar também esse tema da educação ambiental para esses alunos. Qual o impacto pedagógico dessas experiências práticas no aprendizado e como outras disciplinas podem ajudar nesse sentido também? É possível, sei que a sua experiência é prática, né, numa disciplina específica, tem mais a ver com as ciências biológicas, mas matemática, português, história, química se comunicam com isso também? E o que você percebe, né, dando aula de pedagogia também, né, como você trouxe a sua experiência? Como que fica isso? Abre a nossa mente aqui, por favor.
4: É difícil, né? A gente fala assim, quando eu falei assim, a gente precisa entender, primeiro eu coloco assim, a gente precisa mudar a perspectiva de educação ambiental ou de abordar as questões ambientais em um processo pedagógico na escola e estabelecer uma diferença, né? Que vocês também colocaram, que hoje a gente ensina sobre meio ambiente, né? Então, esse é um dos problemas que nós temos, é uma visão reduzida, bem reducionista sobre o que é o assunto e a forma de ensinar. E a gente precisa trabalhar a partir disso que vocês também trouxeram aqui em um momento, que é a partir de trabalhar o estabelecimento e a consolidação de uma cultura pró-sustentabilidade no interior dessas escolas. A gente não está defendendo só abordar temas ecológicos como conteúdos, né? A gente precisa que a escola como um todo, e aí eu já vou chegar no que vocês colocaram, a gente precisa que a escola como um todo, ela viva de forma sustentável. Então hoje, inclusive eu vou trazer para você, tem um projeto de lei que tramitou, mas eu volto a afirmar do PNE que foi aprovado. Ele traz lá metas e estratégias claras para isso, gestão de resíduo, economia de água, alimentação saudável, a questão da adaptação e mitigação, as mudanças climáticas, e isso, o que a gente está colocando é, a gente precisa tornar o espaço educador sustentável. O que quer dizer isso? O espaço, ele inclui no currículo, ele ensina sobre isso, mas ele também vive de forma sustentavelmente adequada. Ele tem uma gestão de resíduo que ela dialoga com o que a gente discute na escola. Então, na matemática, a gente pode fazer, né, e trabalhar com o professor de matemática para ele discutir com os alunos se eles sabem qual é a pegada hídrica daquela escola no contexto em que ela está situada, né? Quanto é que a gente usa de água? Quanto a gente gasta de água na nossa escola? A pegada ecológica de forma mais ampla, ela traz que é a gestão da escola. Nós usamos papéis recicláveis? O que é que a gente faz com o papel que a gente usa na escola? Que tipo de copo a escola utiliza? E aí a gente vai, a biologia, ela vai discutir, a gente pode articular com a geografia, com a história vai trazendo, né, como foi que que as nossas cidades foram construídas. O que a gente discute, sendo bem claro, a gente quer o quê? Um planejamento integral da escola, que ela planeje, né, no seu planejamento pedagógico, o que vai ser abordado nas escolas, considerando o objetivo que é o aluno e a escola aprende sobre a gestão de resíduos, como os alimentos são produzidos. Então, a gente, na ciência, discute o ciclo. A gente, na geografia, discute a ocupação do território. A gente, na história, traz a discussão de como o território foi ocupado. E aí você vai trazer um tema que é de concentração de terras nas mãos de alguns que optaram por monoculturas, interferindo diretamente. E aí a gente traz a questão do agrotóxico. Então, é um encadeamento que não é fácil de fazer, mas que ele vai mudando a forma como a gente percebe, inclusive, como nós nos situamos nesses espaços. E aí o professor de história, ele começa a ser um aliado do professor de ciências e biologia. O professor de artes, de língua portuguesa, pode discutir uma questão super séria, que é como as questões ambientais são comunicadas, como chega até a população, até o aluno, as questões ambientais. Por que é que a gente tem um discurso muito relacionado ao negacionismo ambiental, ao negacionismo da crise climática, ao negacionismo científico? Eu costumo dizer, e está claro, que o negacionismo mata. Quando a gente nega a ciência, a gente provoca mortes. A gente viu na pandemia da Covid aí muito claro isso, como negacionismo científico impactou, né, as respostas que nós tivemos, tanto políticas, né, a opção do executivo da presidência da República naquele período, dos ministros, como nós vimos o impacto disso na sociedade. E com a questão ambiental é a mesma coisa, porque os interesses estão postos, não interessa chegar, né, de forma clara às causas dos eventos climáticos que nós estamos sofrendo. E quem lucrou com esse modelo de desenvolvimento? Então, essa também é uma abordagem que tem que ficar clara. A escola, ela precisa se pautar pela ciência e ela precisa trazer também a articulação com as comunidades, com os povos e comunidades tradicionais que, e aí a ciência, mais uma vez, elas fortalecem, elas trazem pra, ela traz para a gente os dados claros de que os espaços onde essas populações tradicionais, esses povos originários ocupam, são os espaços mais bem conservados do planeta, onde eles conseguem, né, ter uma vida, um modo de vida que supra suas necessidades e também eles impactem menos, eles desmatam menos, eles poluem menos. Está claro que eles têm o caminho de como conseguir isso. Então vamos dialogar, articular ciência com esse saber ancestral que nós temos, né? Temos que reconhecê-los, valorizá-los.
2: Professora, o projeto ainda precisa passar por outras comissões e também pelo Senado. E na sua avaliação, quais são os principais desafios aí para que essa proposta saia do papel e vire uma política pública efetiva?
4: Bem, primeiro que a gente tem, eu vi onde ela parou nessa comissão agora de orçamentária, né? E aí é outra. Eu vou, viu, Kaique e Rafael, articular o tempo inteiro com o PNE, porque eu acho que isso é importante, a gente fazer sempre essa articulação e trazendo que o projeto de lei começou antes da tramitação do PNE. Então agora a gente pode aprimorar o projeto de lei para aplicação, inclusive, do PNE, né? Para não ficar tão solto. E quando a gente fala da primeira coisa, a gente tem desafios, são políticos e são orçamentários. Político porque há interesses contrários a essa educação ambiental na perspectiva que eu estou dialogando com vocês. Né? Tem setores que lucram com a invisibilidade das desigualdades, que preferem uma educação ambiental domesticada, que adapte, que não questione. Né? Isso está posto. E a gente tem os limites que são orçamentários. E aí é muito interessante colocar isso que na Política Nacional de Educação Ambiental de 1999, o único veto que nós tivemos da Presidência da República, à época Fernando Henrique Cardoso, foi o veto do artigo que falava de onde viria o recurso para implementar a política. Interessante isso, né? E aí a gente vê que tem uma intencionalidade articulada com os interesses políticos. Se a gente não tem recurso, não tem orçamento claro, a gente não tem recurso para formação. A gente não tem recurso material, a gente não tem recurso para infraestrutura, porque a gente precisa mudar a infraestrutura das nossas escolas para que elas tenham a gestão adequada, para que elas enfrentem adequadamente os eventos climáticos extremos. Isso que você falou também, a gente tem escolas que não têm ventilação. Como é que a criança aprende num espaço em que não tem conforto térmico, que é quente, que é abafado, não tem árvore, não tem ventilação de outra forma? Então a gente precisa mudar a estrutura e precisa ter recurso, né? E eu deixo claro, sem isso, o projeto de lei vira letra morta. Fica sendo mais uma para a gente dizer que tem, mas ela não vai ser efetivada. Outro desafio grande que nós temos, ainda mais quando a gente pensa na extensão territorial do Brasil, é a articulação federativa. Então, a educação, ela é conjunta, União, Estados e Municípios. Mas uma lei federal, e aí quando a gente fala do PNE, que é a Política Nacional de Educação, a gente fala, ela tem que ser regulamentada localmente, porque ela vai acontecer nos locais. E isso exige governos municipais comprometidos.
1: E é isso, né? Toda uma integração, como você falou também, é multidisciplinar das profissões, dessa integração, poder público, sociedade. Professora, foi ótimo a conversa, esse papo, apesar, né, de a gente falar de assuntos que são bem complicados e da dificuldade de perceber avanços nesse sentido. Então, o tema acaba, às vezes, a conversa é ótima pra gente entender, embora o que a gente esteja falando, às vezes, né, a gente sabe que tem muita coisa para caminhar aí ainda. Então, Cláudia Coelho Santos, professora plena do Departamento de Ciências Biológicas da Universidade Estadual do Sudoeste da Bahia, UESB, ela é doutora em Ecologia Aplicada com atuação em Educação Ambiental e integrante da Rede Brasileira de Educação Ambiental, REBEA. Professora, muito obrigado.
4: Eu que agradeço a oportunidade. Vocês perceberam, né, que eu sou assim, uma apaixonada pela temática. Eu tem uma atuação muito forte também na implementação dessas políticas. Então, essa discussão com os espaços de formulação da política, isso é extremamente importante. A gente precisa pensar em um Brasil, em políticas públicas, que elas priorizem a vida, a justiça, o bem viver. Então, é isso. Eu agradeço imensamente essa oportunidade que você, Rafael e Kaique me deram para compartilhar um pouco desse meu projeto, que é um projeto de vida também.
2: Obrigado, professora, e volte sempre. Tchauzinho.
1: Até a próxima.
4: Até a próxima.
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6: Olá pessoal, mais um Mundioca chegando e a gente está entrando na metade do ano. Estamos entrando no mês 6. E metade desse ano, nós temos uma guerra acontecendo no Golfo Pérsico. E hoje a gente vai tratar exatamente disso, da visão de um iraniano sobre o que está acontecendo. Não é isso, Mel?
7: É isso, Marcelo. A gente vai trazer hoje um personagem bastante importante. Quem faz jornalismo de televisão sabe disso. E nós aqui do Brasil gostamos bastante de um personagem para explicar uma situação. Explica melhor do que números, explica melhor do que teses, explica melhor do que livros. A guerra começou no dia 28 de fevereiro, quando a guerra, na verdade, a agressão americana-israelense ao Irã. Foram 900 ataques nas 12 primeiras horas de operação. A gente não pode esquecer que os Estados Unidos mataram quase 200 meninas, né, numa escola primária, e na sequência mataram o líder supremo, Ayatollah Khamenei.
6: Para quem achava que os Estados Unidos iriam fazer uma Venezuela Venezuela 2 no Irã, a situação se mostrou totalmente contrária. Os Estados Unidos, com o seu presidente, acabaram muitas vezes ficando sem graça, porque eles anunciavam alguma coisa e essa coisa não acontecia. Ou seja, eles esperavam que em uma semana acabaria o conflito, a guerra, não acabou. Falando, olha, eles já vão se render e não se renderam. E o detalhe, talvez os Estados Unidos não esperassem o que o Irã fez, que foi fechar o Estreito de Hormuz, que acabou deixando o mundo inteiro sofrendo, porque muitos dos produtos necessários para a cadeia global de produção passam por ali, e também o ataque às bases americanas no Oriente Médio, coisa que nunca na história tinha acontecido.
7: Exatamente, Marcelo. Hoje, no dia que a gente está gravando esse episódio, dia 3 de junho, o Irã atacou uma das bases do Kuwait. Está nas redes sociais, nas principais agências. E o prejuízo foi enorme. Aqueles países ali que aceitaram abrigar bases americanas estão tendo perdas bastante significativas, estão pagando o preço por uma aliança errada. Existem estimativas de que esses países vão perder 6% do PIB por conta de comprar uma guerra que não era deles.
6: E a questão é, como isso vai acabar? A gente não sabe ainda, mas assim, certo é que os Estados Unidos mostraram que não estão com essa bola toda que todo mundo achava. No dia 3 de janeiro, a gente lembra, eles sequestraram, raptaram, capturaram Nicolás Maduro da Venezuela. Segundo eles, não gastaram meia dúzia de horas para fazer isso. Eles achavam que acabando com o líder iraniano, a coisa seria igual. Mas não, o Irã se manteve de pé, aliás, fez o povo se unir ainda mais em cima desse inimigo externo, que são os Estados Unidos. E um outro ponto que eu gostaria de destacar, Mel, é a guerra também ganhou outros parâmetros pelo seguinte: os americanos chegam com mísseis que custam milhões de dólares. O Irã provocou um estrago tremendo com drones que custavam de entre 40 e 50 mil dólares, ou seja, eles causavam um prejuízo muito maior aos Estados Unidos e conseguiram mostrar que com pouco dinheiro eles conseguiram fazer muito.
7: Exatamente, Marcelo. Essa foi uma das lições, eu acho, né, que os Estados Unidos devem ter tirado, que a superioridade militar não significa vitória, né? E o Irã, como você bem disse, sacou essa carta na manga, que é o Estreito de Hormuz, administrado pelo Irã e por Oman. Não adianta os Estados Unidos, o presidente Donald Trump já fez isso diversas vezes, estamos avançando nas negociações, vamos transformar esse inferno em mil pedaços, nós vamos varrer a civilização iraniana. Não aconteceu, só eles é que caem em descrédito.
6: E enquanto a gente está gravando esse programa, né, no dia 3 de junho, a gente lembra que o Irã disse que o cessar-fogo tão pretendido só não acontece por causa de Israel, que fica atacando o Líbano. E o Donald Trump, nas manchetes de hoje, disse que estava irritado com Israel, que não aceitaria mais que Israel fizesse isso, atacasse e invadisse o Líbano. Vamos esperar para ver.
7: O Netanyahu hoje também disse que existe a possibilidade de voltarem os conflitos diretos, mas só depende de Donald Trump. A gente viu que os dois não estão se dando muito bem. Ontem, o presidente Donald Trump ainda chamou ele de louco, né? Duncan falou até um palavrão que a gente não vai repetir aqui por conta da situação no Líbano.
6: Antes de chamar o nosso único convidado do dia, vale lembrar uma outra coisa onde o Irã está ganhando de lavada aos Estados Unidos: são os memes.
7: Eles são muito criativos.
6: Inteligência artificial dos artistas iranianos contando as histórias que eles botam na internet, e é fácil você ter acesso a eles porque a internet hoje ainda é livre, né? Está livre, então eles conseguem colocar, botam os Estados Unidos até numa situação vergonhosa muitas das vezes. E isso daí, mal bem, é um soft power que vai irritando Donald Trump, que é tão afeto às redes sociais.
7: É, ele que tem tanto ego e é tão preso à própria imagem, né, Marcelo? Vamos chamar o nosso único convidado, que está falando com a gente da cidade de Qom, uma cidade que fica pertinho de Teherã. Vamos ouvir? O Mundioca tem um enorme prazer de ouvir pela primeira vez o Sheikh Ruhollah Shamshari, ele que fala com a gente direto de Qom, no Irã. Tudo bem, Sheikh? Te agradeço de antemão pelo senhor ter topado falar com a gente.
8: Olá, queridos amigos, obrigado pelo convite, direto falando do Irã, cidade sagrada de Qom.
6: A gente que agradece o senhor ter aceito o nosso convite. A gente começa essa conversa querendo saber o seguinte: onde é que o senhor estava quando começaram os primeiros ataques e qual foi sua reação naquele momento?
8: Naquele dia que a guerra começou, os Estados Unidos, com regime sionista, começaram a atacar e assassinaram o nosso querido líder, Ayatollah Khamenei. foi, eu também foi aqui no mesmo cidade, no que chegou as notícias que eles começaram de invadir as fronteiras iranianas e começaram a atacar o Irã. Para nós, porque foi o depois de Segunda Guerra, Guerra dos Dias, foi nos esperando para esta guerra. Sim, falta assassinar nosso líder foi muito doloroso para o povo iraniano, para todo mundo, também para nós, para os iranianos, mas nós esperamos, foi esperando que isso vai acontecer. Cedo ou tarde eles vão atacar, vai começar a atacar, eles também começaram a atacar. Infelizmente mataram tantos comandantes e atacaram as escolas, mas o que foi naquele momento difícil para mim, não é por causa de, pode ser dizer que por causa dos medos da guerra, não, isso nenhum medo aqui não existe, só por causa de o que nosso

0: atacando, atingiendo los misiles y enemigos aquí. Por causa de eso, aquellos que moraban en Hong y también otras ciudades, mayoría no se sentían a guerra verdadera directamente. Por eso, había mayoría del pueblo iraniano, mismo aquí ciudades de Hong, fue una vida normal, sí, aquí en Terchino, en nuestra casa, fue atingiendo, fue más de 20 personas morreram num lugar, sim, foi uma vez atacando, foi 20 pessoas mortas, mas só foi alguns dias. Como que todo mundo sabe, a guerra durou 40 dias, mais ou menos. Só foi 2-3 dias foi que eles foi atacaram, mas mesmo assim, a maioria das vezes foi atacando o capital do Irã, que eles se sentiam em guerra mais do que outras cidades. A vida de todo mundo é uma vida normal, como que antes da guerra também, durante o cessar fogo, uma vida normal que não muda nenhuma rotina da sua vida normal, banco, trabalho, qualquer coisa que na vida normal todo mundo tem, antes da guerra também, mesmo foi durante a guerra, porque a guerra foi na terrestre, não começo de invadir as terreno iraniano, mas só por causa foi algumas horas elas atacaram, depois foi acabando para o seguinte dia. A vida foi normal para o iraniano.
1: Se o senhor morasse na capital, o que que o senhor acha que o senhor mudaria da sua rotina?
0: Aqueles amigos que também eles moravam lá, eu também 2-3 vezes viajei durante a guerra, porque aconteceu, eles atacaram algumas universidades central no Irã, mataram mais de 200 meninas de cidade sul do Irã, Minob. Eu fui visitando uma das universidades que foi atingido por bombas de americanos, regime sionista. Eu na meia de entrevista lá, eu se senti os alguns lugares que foi atingido. Mas mesmo assim, a vida do povo iraniano, eu mesmo que foi, eles passaram, eles atacaram, invadiram, atingindo bombas, a vida foi normal. Sim, alguns lugares que foi destruindo, isso é bem claro que muda a situação. Mas a maioria, vocês, como que vocês sabem, mais de ruas, 20 mil pessoas moraram no capital do Irã. Muitas pessoas moram lá, mas a vida foi normal, todo mundo tinha uma vida normal, sim. As escolas e universidades fechadas por causa medo de esses agressores que eles cometeram tantos crimes durante a guerra, eles cancelaram todas as aulas. Mas mesmo assim, a vida também no capital foi, graças a Deus, normal. Eu também fomos almoço lá, todo mundo foram na rua, eu também, durante que foram lá, 2-3 vezes foi, tinha uma entrevista, todo mundo foram lá como vida normal, tinha piquenique no parque, todo mundo como uma vida normal. Visitamos tantos lugares por causa do nosso cargo, eles visitamos, mas mesmo assim, graças a Deus, tudo foi bem, graças a Deus. O povo sofrendo, alguns lugares sofrendo, perderam seus familiares, mas a maioria do povo, eles continuaram sua vida.
2: Teve algum momento durante essa agressão americana, israelense, que você tivesse pensado, opa, aqui é o fim, já as coisas não vão ser como eram antes? Você teve esse medo em algum momento?
0: Não. O que para mim facilita essa situação, eu tenho certeza que o povo iraniano pode conseguir com sucesso passar, conseguiram passar. Como? Por quê? Porque o Irã tinha uma experiência antigamente durante a guerra, 8 anos. Como que vocês sabem, no segundo ano da Revolução Islâmica do Irã, mais de 47 anos atrás, no início da Revolução Islâmica do Irã, o Irã também foi atacando mais forte, ele perdeu tantos seu território, suas cidades, por causa de Saddam Hussein. Naquele momento, o Irã foi muito fraco. Naquele momento, o Irã conseguiu avançar com sucesso,

0: vitorioso, saiu vitorioso naquela guerra, mesmo que tantos mártires tinham lá. Eu, com alguns meus parentes, eu perdeu naquele momento, mas eu fui naqueles anos, eu fui pequeno, não lembro muito naqueles dias. Mas também a experiência que o Irã também tinha, nós tínhamos, todo mundo, isso nos mostrando que sim, às vezes eles, não sei, vocês lembram ou não, o dia que foi atingido nossa cidade de Qom, cidade ou lugar de nucleares, agora esqueci o nome dele. Eu fui, durante a oração que eu fui acordando, eu também passo as notícias. Quando a bomba atingiu, eu se senti naquele como a voz daquela bomba que chegou aqui. Mas mesmo assim, eu tinha certeza que o Irã tem tantos potência militares, o povo iraniano, ou militares iranianos, para avançar e enfrentar contra os inimigos. Eu tinha certeza que Irã vai conseguir. Por quê? Porque hoje, em dia, o Irã é mais forte do que do início da sua revolução. Por causa de essa certeza, que essa coragem que o Irã mostrou durante a guerra 12 dias, durante a guerra 8 anos contra o Saddam Hussein, regime de Iraque, eu tinha certeza que nós podemos passar essa situação. Sim, às vezes a vida é difícil para todo mundo, às vezes algumas coisas pouco mais fica caro no Irã, mas mesmo assim eu tinha certeza que nós podemos passar, também hoje em dia também vai passar para o povo iraniano.
1: O senhor se surpreendeu durante todo esse episódio de como a população se comportou?
0: O que, graças a Deus, dá corajoso para o povo iraniano escolher uma novo líder, o filho do Khamenei. Como que você sabe, isso demorou mais ou menos 8 dias para escolher uma nova líder, em vez de líder que foi assassinado e martirizado. Quando ele foi escolhido, antes de escolher e também depois dele, todo mundo, o povo iraniano, fora na rua por apoiar seus militares que eles enfrentaram lá, também para apoiar a revolução islâmica, esse sistema que hoje em dia existe. Dia a noite, durante mais de 40 anos, eles fazem propaganda contra que no Irã existe uma ditadura. Todo o povo iraniano é contra ele. Essa guerra mostra que o povo iraniano amaram este sistema, esta revolução. Durante mais de 90 dias, eu moro dentro, no centro do Irã. Durante esses dias, todo dia, toda noite, o povo iraniano saíram. Ainda, mesmo que a guerra parou, agora mesmo que estou falando, o povo iraniano está nos centros para demonstrar esse seu apoio. Mesmo que ainda passa mais de 90 dias, assassinar e começar a guerra, assassinar o líder martírio, nosso querido líder martírio Ayatollah Khamenei. Isso é uma coisa histórica na história do Irã, que mostra que eles apoiaram. 90 dias eles não pararam, dia e noite estão na rua. Não sei, vocês vieram, as propagandas mostraram, vocês vieram nos clipes ou não. Todo o povo iraniano está na rua manifestando e apoiando. Isso dá coragem para o iraniano, que para passar estas dificuldades, esta situação, sim, para que eles dê coragem para passar essa situação, para dar coragem para as autoridades que eles organizam e lideraram para passar essas situações difíceis.
2: Pouco antes dessa agressão americana, estavam acontecendo no Irã vários protestos É, e a imprensa internacional começou a dizer, olha, o povo iraniano não quer mais saber desse tipo de governo. E aí aconteceu a guerra. É, você acha que a guerra ajudou a unir mais os iranianos?
0: Sim, isso mesmo. Ajudou a unidade do povo iraniano. Isso o maior fruto dessa guerra que o Irã conseguiu ganhar, a unidade entre o povo iraniano, dá força para as autoridades do Irã ou também os militares do povo iraniano, que para poder enfrentar contra os inimigos. Essa unidade é o maior arma dos iranianos, maior e mais forte do que os mísseis iranianos. Como que vocês sabem, foi no início da guerra, não sei se foi durante essa guerra, segundo ou terceiro dia da guerra, ele, presidente dos Estados Unidos, Trump, convidou o povo iraniano para sair da rua, que você seja contra esse regime. Essa é a melhor oportunidade. Nós matamos o líder, nós matamos tantos militares, atingimos tantos lugares, mas mesmo assim o povo iraniano saíram mais contra o que o Trump queria ou desejava. Isso mostrando que o inimigo ainda não conhece o povo iraniano. Analistas muitas vezes falaram que o povo iraniano é tão assim, é tão contra por causa de alguns acontecimentos que aconteceu durante 2 anos atrás. Eles acharam que o povo iraniano é totalmente contra a Revolução Islâmica, contra os ayatollahs. Mas o que realmente aconteceu lá fora mostra que essa opinião é uma opinião falsa. Por quê? Porque hoje em dia o povo iraniano apoiando, isso é muito importante, demonstrando seu apoio mais de 90 dias. Isso é considerado um milagre para o povo iraniano. O Irã não conhece na sua história tantos esse tipo de acontecimentos. Por isso o povo iraniano, se Deus quiser, pode conseguir esse processo durante as difíceis durante a guerra que está passando.
1: O que que o povo iraniano hoje está perdendo em relação a coisas que vocês tinham antes do conflito e agora? O que que falta, além das importações?
0: Como que as autoridades do Irã esperando esta guerra? No início já falou sobre esse assunto, que ambos, os Estados Unidos, também os iranianos, esperando por essa guerra. Quando a guerra 12 dias parou por causa de pedindo dos Estados Unidos, todo mundo sabia que, sem dúvida, a guerra vai começar de novo. Por isso, o Irã preparou tudo de seu país. Na parte militar ficou mais forte, como que os mísseis iranianos avançaram tantos, como que hoje em dia todo mundo sabe. Também de outras partes, que tudo que o povo iraniano de qualquer parte precisaram. Por isso o povo iraniano não se sente nenhuma falta durante essa guerra, também depois da guerra, que passa mais de 6 meses. Por isso tudo foi organizado, tudo foi preparado. Não é nenhum sim, já falei que algumas coisas ficam caro, isso é uma coisa normal durante a guerra, mas nenhum, o povo iraniano não se sente nenhum falta das comidas, de tipo essas coisas, nenhuma o povo iraniano se sente. Qualquer lugar de tantas cidades que existe, mais de 90 milhões de pessoas da população do povo iraniano. Mas isso mostrando o arte das autoridades dos iranianos, que eles conseguiram liderar bem e passar esses durantes.
2: Sheik, eu não sei qual que é a sua idade, mas a minha pergunta é a seguinte: se existe diferença entre o que os mais velhos e os mais jovens pensam a respeito dessa guerra contra o Irã?
0: O que Eu também, mais ou menos, foi a mesma idade da Revolução Iraniana, mais ou menos. Mas o que a geração nova iraniana chegou. Hoje, como que passar os tempos, infelizmente, sem querer, aconteceu. Algumas pessoas não sabem como ganharam, como consideraram, como conseguiram chegar para essa revolução. Essa revolução é um verdadeiro tesouro para o povo iraniano. A geração nova iraniana, os jovens iranianos, a maioria não sabiam o que aconteceu antes da Revolução Islâmica. Eles não sabiam que o que eles fizeram os regime Pahlavi com a ajuda de Estados Unidos, a dominação que eles já tinham. Eles roubaram todos os petróleo do povo iraniano. Hoje em dia, infelizmente, a geração nova iraniana, eles esqueceram isso. Por isso, esta guerra que aconteceu, eles diretamente viram que realmente a Estados Unidos é inimigo do povo iraniano. Não somente o povo iraniano, realmente o inimigo da humanidade, por causa que eles atacaram de nossos vizinhos. Nosso lado é Afeganistão, que tantos mais de 20 anos, eles, Estados Unidos foi lá, milhões de pessoas foram mortos lá por causa de Estados Unidos. Também durante a guerra que ele atacou de Iraque, tudo isso mostrando uma realidade que geração nova iraniana, como antes, eles que eles consideraram mais velho, eles criaram essa evolução, todos eles ficaram unidos, eles descobriram que realmente o verdadeiro inimigo para o povo iraniano, independência iraniana, é os Estados Unidos, que infelizmente não respeita de nenhum país. Ele invadiu, ele quer dominar o nosso país por causa de petróleo, como que aconteceu isso, infelizmente, na Venezuela. Antes de dominar para a Venezuela, eles disseram que é considerada uma ameaça para nós. Depois de dominar lá e roubaram os petróleos, disseram que ele é nosso inimigo, é nosso aliança. Isso mostrando uma realidade que, infelizmente, ele quer o petróleo, ele procurando, buscando seus interesses, que um deles é petróleo. Também no nosso país, que graças a Deus, por presença, coragem do povo iraniano, eles não conseguiram fazer nada. Como que vocês sabem, no Segunda Guerra Mundial, os inimigos conseguiram dominar o Irã durante só uma semana. Mas essa guerra demorou mais de 40 dias. Duas potências mais militares que atômicas do mundo, dia e noite, atacaram o Irã, mas não conseguiram fazer nada. Isso mostrando o poder do povo iraniano, o poder de autoridades do iraniano. A geração nova iraniana, eles descobriram essa realidade, que eles são muito fortes do que não como antes. Antigamente eles perderam tanto seu território antes da revolução. Mas durante essa guerra, nosso inimigo não conseguiu fazer nada. Isso é o poder do verdadeiro do iraniano, que todo mundo descobriu que o Irã é mais forte do que no início da sua revolução. Como que palavras que foi muito repetido na vida de nosso líder martírio, Ayatollah Khamenei, ele diz que nosso inimigo, ele achava que o Irã é fraco, por isso ele começou de atacar. Durante a guerra dos dias, ele no início da guerra, ele já avisou para o povo iraniano que ele achava que o Irã é fraco, por isso ele começou de atacar. Mas depois de Guerra dos dias também, depois de agora que é de guerra de 40 dias, podemos dizer, ele, todo mundo descobriram que o Irã é mais forte, que qualquer país não pode ameaçar e atacar de qualquer jeito, de qualquer tempo que desejava para atacar o Irã. Como que o Estreito de Hormuz é fechado. Todo mundo agora está chegando mais de 100 dias. Nenhum poder não tinha coragem para passar. Isso mostrando que o Irã vai continuar, vai obrigar o seu inimigo para obedecer, para respeitar as regras dos iranianos.
1: O senhor acredita que os Estados Unidos, ao atenderem um desejo de Israel, acharam que iam encontrar no Irã a mesma facilidade que eles encontraram na Venezuela?
0: Infelizmente, eles acharam isso. Eles cometeram um erro duas vezes. Como que já sabem, agora mais ou menos passa um ano de guerra de 12 dias. Naquele dia, eles atacaram, também não conseguiram fazer nada. Mas na parte militar, o Irã avançou tantos que vocês sabem que o que F-35, o Irã conseguiu atacar os caças americanos para a primeira vez do mundo. Isso mostra que cada vez o Irã ganha experiências mais, cada vez mais para lutar contra seus inimigos. Ele achava que depois de guerra 12 dias pode dominar mais fácil. Também nesta situação, durante a guerra 12 dias, depois ele conseguiu dominar as petróleos do Venezuela. Ele também achava que ele também pode facilmente pode conseguir dominar o Irã. Por causa, ele achava que a situação, o assunto do Irã, é mesmo de assunto do Venezuela. Por isso ele começou a atacar por ajuda de regime sionista. Ele achou que infelizmente ele alguns leis enganaram, talvez alguns assuntos ficou no erro, uma erro estratégico que eles cometeram, que foi uma guerra que agora antes da guerra, a Estreita Formosa foi aberta, mas agora, hoje em dia, mais de 90 dias está fechado. Vocês sabem a situação de energia mundial, o que aconteceu? Cada vez fica mais difícil para eles. Isso mostrando que eles ainda têm que eles querem continuar, como que, infelizmente, os sinais mostram isso, que eles querem continuar. Eles acharam que querem acabar com Irã, mas graças a Deus, por ajuda do povo iraniano, por a força tantos iranianos que tem, eles não conseguiram fazer nada. Ele perdeu, como que vocês sabem, as bases militares que eles construíram no Irã durante mais de 40 anos. Depois da Revolução Iraniana, nos países árabes, tantas bases militares eles construíram. Mas ele ajudou ou não, é considerado uma fraqueza para eles. Como que eles confessaram, isso mostra que eles perderam a maioria das bases militares nos países árabes. O Irã, no mesmo momento, dá resposta para 8 países, atingindo seus mísseis para 5 países árabes, bases militares dos Estados Unidos, não lugares lá fora disso. Isso eles têm que, acho, desejo que eles conheçam o poder dos iranianos. Acho que eles ainda não conhecem, eles querem continuar a guerra para chegar a alguns seus interesses que não vai conseguir.
2: Sheik, o presidente Donald Trump, ele está pelo menos demonstrando, né, falando que ele quer uma negociação de paz. Tudo bem que é nos termos dele, mas parece que Israel não está deixando, porque Israel não para de atacar o Líbano e o Líbano está incluído nesse pacote. O senhor acha que Israel está atrapalhando a paz?
0: Acho que é um dos erros estratégicos para o povo, para os analistas, isso que aconteceu, que eles querem separar entre o regime sionista e Estados Unidos. Como eles, algumas pessoas acharam que o regime sionista tem um plano, no contrário, por exemplo, o Trump tem outro plano de paz. Mas isso acho que é um erro estratégico. Por quê? Como que você sabe ontem o que aconteceu? Eles queriam atacar de uma região de uma das cidades de Líbano, que é chamada Zohia. Mas o Irã ameaçou, mesmo que Irã ameaçou, eles cancelaram. Quem cancelou? Trump cancelou. Ele disse que o Netanyahu, regime sionista, não quer atacar naquela região. Por isso, tudo acho que eles são de assunto de essa guerra, só estão jogando de um plano, não de dois planos. Sim, eles demonstraram que tem dois planos. Eles, por exemplo, ele quer um acordo de paz, por exemplo, lá fora o regime sionista quer continuação da guerra. Todo mundo, eles sabem que esse jogo é uma jogo real, mas acho que isso não. Por quê? Porque durante esses, depois de essa, a guerra de 40 dias, dois, três vezes, eles queriam passar de atacar alguns lugares do sul do Irã. O Estados Unidos, ele atacou lá dois, três vezes. O Irã também deu uma resposta forte. Isso mostrando que o plano mudou. Eles querem continuar a guerra, eles pegaram mais força para começar a guerra mais forte. O assunto de Líbano, como que a senhora falou, um assunto que eles querem, acho que eles querem primeiro acabar o Hezbollah Líbano lá, para que o Irã seja mais fraco, depois começar uma guerra no Irã. Isso é bem claro para nós que como que durante mais de 40 anos, muitas vezes foi atingindo, eles atacaram de Líbano. Todas as guerras, eles foram apoiaram de regime sionista. Nenhuma dessas guerras não foi contra as guerras. Mesmo eles apoiaram de regime sionista de qualquer guerra que foi atingida. Na Síria, na Líbano, na Gaza, de todos os lugares que eles começaram a guerra, mesmo foi com apoio de Estados Unidos. Nesta situação também, eles querem primeiro acabar no Líbano, também depois começaram com Irã. Isso é plano deles, isso é desejo deles, isso acho que eles também, o Líbano, o Hezbollah no Líbano também é mais forte que do que antigamente. Mas como que vocês sabem, mas durante depois da Revolução Islâmica eles perderam guerra, o regime sionista contra o Líbano, ou naquela Líbano que Hezbollah de Líbano que é mais fraco do que o Irã. Eles perderam guerra contra Hezbollah, eles perderam a guerra contra o Hamas de Gaza. Tudo isso, estas experiências da guerra que no campo de batalha eles já experimentaram, já tinham, tudo isso mostrando que eles não podem conseguir dessa vez, não podem, eles também vão perder essa guerra.
1: O senhor anteriormente tinha dito que os Estados Unidos estão de olho no petróleo iraniano, mas o que saiu aqui para o Ocidente seria que Israel começou essa guerra com medo que o programa nuclear iraniano fosse cumprido. E a partir daí, uma vez cumprido, uma vez o Irã tendo uma bomba, poderia enfrentar Israel nas mesmas condições. Até que ponto o senhor acredita nessas versões?
0: Esse assunto de bomba nuclear, vocês podem pesquisar bem, saber descobrir esse assunto, essa realidade. E isso é um assunto que foi muito repetido durante a nossa revolução. Acho que foi para a primeira vez que foi esse assunto começou, foi acho de mais de 20, 25 anos atrás. Eles começaram, que eles disseram, o Irã acabou de chegar de bomba atômica. mais de 25 anos atrás, talvez 30 anos, ainda não sei bem claro qual a data foi. Isso é uma mentira que eles repetiram. Como que você sabe, na meia das negociações, o Irã foi atingido. O Irã perdeu seu líder. O Irã foi martirizado, tantos comandantes do iraniano. Ele perdeu tantos o povo iraniano, o Irã militar, martiriz com o Irã tinha nessa guerra. Na meia das negociações, na meia da palavra que o Irã foi atingido, eles começaram a atacar. Na guerra de 12 dias, na guerra de 40 dias, tudo isso mostrando que eles não querem continuar, não querem resolver este assunto, em nome deste assunto. Isso é uma mentira que eles repetindo. Eles são o maior bomba nuclear na nossa região. Qual país tem? Regime sionista. Israel, isso mesmo. Qual país cometeu crime da guerra contra a humanidade? Estados Unidos, contra naquelas cidades, duas cidades, tantos pessoas foram mortos. Isso mostrando que eles, em nome de paz, em nome de que ameaçaram o Irã, que o Irã vai considerado uma ameaça para todo mundo. Sim, eles são o primeiro ameaça para o maior inimigo da humanidade, Estados Unidos. Vocês sabem, podem pesquisar, tantas guerras que os Estados Unidos, em nome de paz, criou na nossa região, somente pode contar. Lá fora também ainda mais. Isso eles acharam que com essa potência que hoje em dia eles têm, podem dominar de todo mundo. Mas a revolução iraniana mostra que no Irã não podem conseguir seus interesses. Como que no início da revolução que o Irã ainda foi mais fraco, não conseguiu. Este assunto de bomba nuclear é uma mentira que eles repetindo lá fora, que eles, se eles realmente buscando em paz, tem que primeira vez falar de as bombas que hoje em dia existem na Israel, também hoje em dia existe na mão de Estados Unidos, hoje em dia existe alguns de países de nossa região, que eles, por exemplo, Paquistão. Agora está Paquistão, está, sim, ele está no meio das negociações que chegar para acordo de paz entre o Irã e Estados Unidos. Mas mesmo assim, o três países que estão assunto negocioso entre que continuando hoje em dia, todos eles têm uma bomba atômica. Para quem? Para o Irã, que não tem nada. Como que todo mundo sabe? Ele disse que acabou de chegar. Quando? Isso é mentira. Mais de 20 vezes, 20 anos está repetindo. Infelizmente, isso é uma propaganda que muitas vezes repetindo. Graças a Deus, hoje todo mundo descobriu que o Irã realmente quer sua independência. O maior culpa do Irã, o povo iraniano, que tantos sanções que durante esses anos passando no Irã, só por causa disso que o Irã quer continuar sua independência que ganhou nessa revolução.
2: Agora, Sheik, o plano de paz que o Irã gostaria, mais me parece uma rendição, porque o Irã quer 24 bilhões de dólares, né, que sejam restituídos para reconstruir aquilo que destruíram, retirada dos navios militares americanos da região e nunca mais eles vão poder entrar no Golfo Pérsico, que os Estados Unidos reconheçam que o Estreito de Hormuz é do Irã e também de Omã e será administrado por esses dois países e a questão nuclear não entra. Existe algo que o Irã possa ceder para esse acordo sair mais rápido ou não? Isso tudo é inegociável?
0: Acho que por causa desconfiável, isso como que já falou, o Irã foi atingido, a guerra começou na meia das negociações, o Irã não tem nenhuma confiança de em Estados Unidos nem de outros países. Por causa que os Estados Unidos e tantos crimes que os Estados Unidos cometeu, o Irã não tem nenhuma confiança. Por isso o Irã quer, todo mundo que deseja paz, o Estreito Hormuz foi aberta para todo mundo, passaram. Quem fechou? Por causa de ataque de Estados Unidos. Ele usou o território de nossos vizinhos contra o nosso país. O que Irã deve fazer? Essas bases militares que hoje em dia existem no, de alguns países árabes, isso ajudando a paz na nossa região. A guerra que já o Irã experimentou mostra que não. Eles cometeram crimes contra o povo iraniano. Mataram o líder dos iranianos. Isso mostra que eles não buscaram a paz. O Irã, por causa de essa experiência duro que infelizmente ele perdeu o maior líder, o Irã não quer que seja repetido de novo. Não perder cada vez que os Estados Unidos deseja, vai começar a guerra por apoio de estas bases militares que ele tem. O Irã quer retirar isso para chegar à paz do povo iraniano. Na durante a revolução iraniana, como você sabe, o Irã não atacou nenhum país de seus vizinhos. O Irã tem mais de 15 vizinhos a seu redor. Atacou ou não? Nenhum atacou. Nenhum país. Somente esta vez também atacou as bases militares de Estados Unidos. Não para os interesses de seus vizinhos. Isso, estas condições que hoje em dia, durante este acordo que não sei se acontecer ou não, vai realizar ou não, ou chegar a esse acordo ou não. Isso é algumas coisas que acho que o Irã ou Estados Unidos não quer paz, não quer pagar nada, só quer seja livre de qualquer crime que ele cometeu. Isso é o maior impedimento de essa guerra é mesmo Estados Unidos, que ele não quer a guerra, ele não quer paz de nessa região, como que a guerra de Afeganistão mostrou isso, a guerra de Iraque mostrou isso, tudo isso mostra que com o maior inimigo do paz na nossa região de Estados Unidos, ele tem que seja fora, longe de nossa região, que todo o povo iraniano, também o povo da nossa região, passam a viver em paz. Eles, esse acordo, acho que eles não chegaram a esse acordo. Esses pagamentos, eles não pagaram nada. Como que vocês sabem, no fim da guerra, eles, o Irã tinha um acordo com Estados Unidos. Para acabar a guerra, o Irã tinha um acordo também com naquela acordo, o Estados Unidos aceitou que pagar tantos milhões. Não pagou nenhum dinheiro para as autoridades do Irã, para o governo do Irã, naquele momento. Desta vez, o Irã diz que se você quer começar a chegar para o acordo, por causa que chega mais cedo para o acordo, você tem que pagar a conta de seu crime que cometeu tantos lugares que não foram militares, você destruiu, tem que pagar sua conta. Você começou a invadir de um país, você tem que pagar conta. Depois de pagar conta, vamos continuar de chegar de um acordo.
1: Como é que o senhor visualiza o que será o Estreito de Hormuz? Quando isso tudo acabar, a gente ainda não sabe quando vai, como vai, mas o que o senhor visualiza?
0: Acho que assunto de Estreito de Hormuz foi assunto desconhecido, mesmo para o Irã, também para nosso inimigo, que tinha tanta importância, mais de 20% das energias mundial passando por aqui. Por isso, esse fechamento que hoje em dia é considerado como símbolo da resistência do povo iraniano ou iraniano contra Estados Unidos, que os navios podem passar com a permissão do Irã. Este assunto, acho que eles, como que esses 90 dias que passou, mostra que eles não conseguiram reabrir esse estreito militarmente. Como que já esse durante mostrou isso. O Irã quer continuar sua dominação. Como que você sabe, a estreito de Hormuz é considerada uma parte de Irã, também como Oman, um dos seus vizinhos, não considerada um lugar internacional que para outras países fora do Irã e seu vizinho Oman podem resolver este assunto. Eles querem resolver, querem liderar uma com novas regras. Para qualquer país que quer passar de estreito de Hormuz, eles têm que respeitar as regras dos iranianos. Isso o Irã, isso tem uma regra que não é que as regras dos internacionais também aceitam isso. As leis internacionais também respeitam isso. Isso é resolver. Hoje saiu uma notícia das jornais internacionais que acho que Guardian foi. Já escrito lá que os países árabes eles aceitaram as regras iranianas. Acho que também os Estados Unidos também tem que respeitar e aceitar as regras dos iranianos. Não existe nenhuma solução senão de respeitar as regras iranianas, a dominação iraniana para o estreito de Hormuz.
2: Existe a percepção de que o Irã sai fortalecido dessa guerra?
0: Acho que todo mundo sabe. Os Estados Unidos queria dominar o Irã só por 3 dias. Como que muitas vezes está repetindo esta palavra por Donald Trump. Ele diz que durante 2 dias ou máximo uma semana podemos dominar o povo iraniano, o Irã. Isso mostrando que esse objetivo que ele desejava não conseguiu chegar. Ele, mesmo assim, ele perdeu o estreito de Hormuz. Estes sinais é bem claro que todo mundo sabe, saibam que o Irã é mais forte, é mais saiu mais fortaleza do que antes da guerra. O Irã queria uma nova regra da nossa região que respeitar, deseja paz para todo mundo. Qualquer país que quer criar guerra tem que sair de nossa região. Isso é uma nova regra iraniana que o Irã hoje em dia criou durante essa guerra. Todo mundo sabe isso.
1: Agora, o quanto o senhor percebe a repercussão do mundo em relação a essa guerra? O senhor acredita que países poderiam fazer mais do que estão fazendo? Estão fazendo o que podem? Como é que o senhor avalia essa conjuntura?
0: Acho que no início da guerra, ele está pedindo ajuda aos Estados Unidos, alguns países europeus também, outros países que me ajudem contra o Irã. Nenhum país lhe ajuda. Isso mostrando que, por causa da potência do Irã também, eles, nenhum país quer continuar essa guerra. Porque cada vez a conta de energia fica cada vez mais caro do mundo. Também alguns países europeus, também alguns países de nossa região, também alguns países de, mesmo de Estados Unidos. Todos eles desejaram, querem acabar essa guerra. Mas como tem que sair essa guerra? Ele procurando uma maneira mais simples. Acho que todos os caminhos está fechando para o Trump. Ele não pode sair simples de nessa guerra. Quer continuar a guerra, vai chegar de mesmo resultado que antes chegou na guerra, 12 dias, na guerra, 40 dias. Não vai acontecer novo acontecimento, não tem outra solução. Se ele quer continuar, começar aqui. Se ele quer chegar a um acordo, você sabe que ele continuou esse jogo. Ele não quer chegar para, como que você sabe, no Islamabad, mais de 20 dias atrás. O que chegou? O que aconteceu lá? Nada. Só eles continuar esta situação para que essa duração a guerra vai complicar a vida para o povo iraniano. Tipo de sanções que antigamente, durante 40 anos, já tinha. Eles também querem que seja a vida mais difícil para dificultar a vida para o iraniano, o povo iraniano, para que o Irã seja obrigado a aceitar a palavra de Estados Unidos e Trump. Mas o Irã sabe o jogo. O Irã, o povo iraniano, vai continuar. Eles não podem continuar nessa situação. Acho que o Estados Unidos vai perder mais do que o Irã. Por isso, duração essa guerra para nós é melhor do que Estados Unidos. Ele acha que duração essa guerra facilita o caminho, mas acho que cada vez vai ficar mais completo, mais complicado. Ele não pode chegar de uma solução bem clara.
2: Sheikh, sem o apoio de Rússia e China, o Irã estaria resistindo tanto tempo?
0: Sim, vocês bem sabem isso. Rússia e China facilita, ajuda as autoridades iranianas? Sim, ajuda. É bem claro que ajuda. É aliados dos Irã. Mas para conhecer o iraniano, o melhor exemplo para o povo iraniano, conhecer o iraniano, tem que conhecer o que o passo para o iraniano durante 8 anos. Isso é muito difícil. Não dá para acompanhar. Isso é 40 dias. Lá, naquela guerra, foi 8 anos. No início da Revolução, Irã foi muito fraco. Durante naquela guerra, quem apoiou o Irã? Podem pesquisar. Naquela guerra também, o regime de Saddam no Iraque foi apoiando por quem? Por Estados Unidos. Por quem? Por Alemanha. Bombas nucleares que foi atingido das cidades iranianas, que eles foram contra os iranianos. Também o que aconteceu, algumas cidades infelizmente começaram a cometer crime da guerra. Mesmo tantas dificuldades que naquele tempo o Irã experimentou, mas com o passar tempo o Irã saiu forte, mesmo que foi muito fraco naquele dia. Mesmo que naquele dia, vocês bem sabem que o Irã, naquele tempo, o Irã não tinha nenhum mísseis. Só durante, acho que no terceiro ano da guerra, conseguiu pegar alguns mísseis por ajuda de Líbia, acho que fala certo ou não, ou Coreia do Norte, alguns países, na terceira ano lei ajudaram chegar de alguns meses. Naquele tempo, o Irã conseguiu sair vitorioso naquela guerra. Durante tantos anos, 8 anos. Quem ajudou durante esses 8 anos o Irã? Foi China, por exemplo, Rússia, Irã ajudou, mas mesmo assim, o povo iraniano conseguiram. Esses experimenta para o povo iraniano, forte o povo iraniano também, autoridades do Irã ganharam mais experimenta para enfrentar estes durante que já passou. Sim, ele, China, Rússia ajuda, mas mesmo sem ajuda deles, o Irã também pode conseguir passar esses tempos.
1: O senhor acredita que o tamanho dessa resiliência se deve muito ao uso dos drones iranianos que atingiram Israel da forma que atingiram e também bases norte-americanas nos outros países ali do Golfo, coisa que nunca tinha acontecido na história?
0: Acho que para a primeira vez eu não tinha nenhuma pesquisa sobre esse assunto, mas acho que sim, para a primeira vez que o Estados Unidos experimenta uma guerra com um país forte, tanto como Irã. Depois da Segunda Guerra Mundial, eles não conseguiram enfrentar nenhum país. O Irã não é Afeganistão, não é Venezuela, não é nem Iraque. É um país forte que todo mundo hoje em dia descobriu a potência, a realidade do Irã.
1: Tá certo, a gente teve o imenso prazer de falar pela primeira vez com o Sheikh Shamis Shiri, direto da cidade de Qom, no Irã. O senhor, desculpa quando a gente faz um monte de perguntas assim, mas a curiosidade é muito grande, porque as notícias que vêm das agências internacionais normalmente não dão a parte do Irã, e sim a visão ocidental do tudo que está acontecendo.
0: Infelizmente, eles não mostram a realidade. Eles não sabem, não conhecem. Começar a guerra, tem que primeiro conhecer seu inimigo. O Irã bem conhece seu inimigo, mas infelizmente eles não conhecem nosso país, nosso povo. Eles são alguns propagandas, algumas coisas que já passou nas redes sociais na ocidental. Eles acharam que o povo iraniano é isso. Mas lá fora, hoje em dia, o que o Irã experimenta e vive morando, e isso é uma outra coisa, uma outra realidade que tal diferente que as autoridades que se sentaram na Casa da Branca é tal diferente. Por isso, o plano eles cada vez fica mais fraco, eles não conseguiram fazer nada. Por causa desse desconhecimento que eles têm, eles não conhecem o povo iraniano. Muitas vezes esta palavra repetindo que cada vez que eles criaram plano contra Irã, esta palavra muito repetida durante da liderança, nosso líder Marchirio. Vocês não conhecem o povo iraniano. O povo iraniano, mesmo que tem problemas tantos da sua vida, dificuldades na parte econômica, isso bem claro que qualquer país tem. Mesmo tantos esses problemas, ama seu país, ama este sistema, ele quer esse sistema. Durante essa guerra, o que ajudou as autoridades e foi apoio de seu povo. Sem esse apoio, o Irã não conseguia continuar. Isso mostrando a realidade novo iraniana.
2: Tá certo, muito obrigada, Sheik, e a gente vai te aguardar numa próxima oportunidade para continuar falando sobre o Irã.
0: Inshallah, se Deus quiser, estou disponível continuando para essa entrevista.
1: Um abraço.
0: Abraço, obrigado por convite.
1: Muito bom falar com o Sheik. A gente espera sempre, a gente sempre reforça aqui, guerra não é legal, a gente espera que o povo iraniano possa viver dignamente, viver bem, sem ataque de ninguém.
2: Guerra só é bom para quem vende arma, né, Marcelo? Não é o nosso caso. Vamos pros nossos recadinhos, o programa está chegando ao fim, nos dê 5 estrelinhas no Spotify. 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
1: Tchau, tchau, pessoal, até a próximo.
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5: Muito boa tarde, Rio de Janeiro, Brasil, seja muitíssimo bem-vindo. Agora 4 horas, mais um minutinho, e você está aqui com a gente na Sputnik, na Metropolitana 80.5 FM. E você também nos encontra nas principais plataformas de áudio. Hoje, quarta-feira, 3 de junho, as principais notícias do Brasil e do mundo estão aqui. Começa agora o programa Entretanto, porque toda notícia tem outro lado. Esta é uma produção da agência de notícias russa Sputnik. Eu sou Isabela Veiga e te convido a ficar com a gente até às 6 da tarde. E a gente chama agora o nosso analista geopolítico, Rafael Machado. Muito boa tarde, Rafa. Temos muito a analisar de agora até às 6 da tarde, hein, Rafa?
6: Boa tarde, Isabela. Sempre uma honra estar aqui participando do programa Entretanto. E é isso aí, como sempre, bastante coisa para a gente comentar sobre o que tem acontecido no Brasil e no mundo.
5: É isso, Rafa, e a gente também vai contar com o auxílio nessa tarefa do Enzo Menuti, que é doutorando em estudos estratégicos da defesa e da segurança da Universidade Federal Fluminense, além de pesquisador do grupo de pesquisa Nexus, Segurança e Desenvolvimento na Política Global, e do Laboratório de Estudos sobre Política Externa Brasileira, ambos da UF. Então, vamos às principais notícias desta quarta-feira. É aí um pré-feriadão, né? Véspera de feriado. TSE rejeita recursos e mantém Cláudio Castro inelegível. Brasil acena aos Estados Unidos e deve retirar veto a acordo global sobre e-commerce. Lula volta a atacar Rubio e o chama de latino-americano frustrado. E tem também a previsão do tempo no Rio de Janeiro, tem economia. Fica com a gente, porque começa agora o programa Entretanto.
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5: O Tribunal Superior Eleitoral manteve por unanimidade a decisão que tornou o ex-governador do Rio de Janeiro, Cláudio Castro, inelegível por abuso de poder político e econômico. Ele havia apresentado embargos de declaração, que é um tipo de recurso que serve para pedir esclarecimento ou para apontar contradição no resultado ou até mesmo um erro material na decisão. Ao acolher parcialmente o pedido da defesa de Castro, os ministros corrigiram a fundamentação da multa, deixando claro que ela se baseou no artigo correto da Lei das Eleições. E é com este assunto que a gente começa o Entretanto de hoje.
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5: Bom, apesar da mantida inelegibilidade, houve uma divergência ao decidir sobre o recurso apresentado pelo Ministério Público Eleitoral, que pedia a cassação formal dos diplomas de Castro e também de Thiago Pampolha, ex-vice-governador. O MP argumentava que mesmo que eles tivessem deixado os cargos por renúncia, o diploma deveria ser cassado. O vice-procurador-geral eleitoral, Alexandre Espinosa, disse não ter havido maioria no TSE para afastar a cassação dos diplomas em função da dupla vacância. Espinosa enfatizou que houve apenas 2 votos contra a cassação, enquanto 3 ministros foram favoráveis e outros 2 consideraram prejudicada apenas a perda do mandato, sem afastar a cassação do diploma. Por maioria, o TSE negou o pedido e manteve a posição de que a cassação do mandato ficou prejudicada com a renúncia um dia antes do julgamento. Os ministros Floriano de Azevedo Marques e Estela Aranha concordaram com os argumentos do MPE ao divergir do relator, mas foram votos vencidos. O ex-governador foi condenado por ser responsável por um esquema de contratações irregulares de dezenas de milhares de cabos eleitorais por meio do Centro Estadual de Estatísticas, Pesquisas e Formação de Servidores Públicos do Rio de Janeiro, CEPERJ, e da Universidade do Estado do Rio de Janeiro, a UERJ. Bom, Rafa, vou fazer duas perguntas em uma, porque primeiro quero saber de você se essa decisão do Tribunal Superior Eleitoral, se na sua avaliação ela é de fato correta, né? Mantendo aí os recursos, rejeitando, melhor dizendo, os recursos e mantendo o Cláudio Castro inelegível. E a outra pergunta, no bojo dessa, é o seguinte: com Cláudio Castro fora do jogo eleitoral agora para o Senado, as cartas se movem, né? As peças se movem no tabuleiro eleitoral do Rio de Janeiro. Sabemos que ele era um nome aí muito cotado para o Senado e com muitas possibilidades concretas de entrar. Lembrando que esse ano a gente vai escolher 2 senadores. Imaginamos que ali na direita todas as peças estão se movimentando. Por quê? Porque há também ali toda uma jogada, né? Quem é que vai ficar no lugar do Castro? Tem alguém à altura para a direita poder indicar e apostar ali todas as fichas? Então, eu gostaria de saber também sobre esse ponto de vista, como é que você acha, o que vai ter de movimentação em função do que parece ser aí realmente, em definitivo, a inelegibilidade de Cláudio Castro?
6: Bem, em primeiro lugar, em relação à questão da decisão, eu não me surpreende, eu acho que já era algo previsível a confirmação do acórdão, né, ou seja, esse não provimento desses embargos, pelo menos não no sentido desejado pelo Cláudio Castro. E na realidade, de modo geral, hoje em dia tem se utilizado muito embargos de declaração como se fosse um recurso, sendo que o embargo de declaração não é especificamente como se fosse uma apelação, sendo que os embargos de declaração, eles não têm essa natureza, eles servem só para dirimir dúvidas ou incertezas contradições e assim por diante, às vezes problemas ali na escrita do próprio texto da sentença ou do acórdão, que tornem difícil entender realmente o que está sendo decidido e assim por diante. Não serve para modificar qualquer decisão, não serve para modificar qualquer decisão. Não obstante, como muitas vezes é o recurso que sobra, né, para os advogados empretarem em prol de um cliente seu, mesmo quando acabam as possibilidades de recursos, entram aí com embargos de declaração. Isso costuma ser, sinceramente, protelatório, né, tendo o objetivo aí de empurrar com a barriga o trânsito em julgado, de manter a situação num limbo jurídico. É claro que os advogados fazem isso também para mostrar serviço para o seu cliente, para mostrar que o dinheiro está sendo bem gasto, que, portanto, né, os advogados estão fazendo tudo o que podem para poder conseguir uma decisão favorável ao seu cliente.

0: como vai ficar o governo do Rio de Janeiro até a posse de um eventual governador eleito. Então vai ter um impacto significativo nisso. Em tese, como ele foi tornado inelegível, porém o diploma dele não foi cassado, supostamente seria a atribuição da Assembleia votar o próximo governador. Mas a gente sabe também que tem alguns ministros do STF que são contra essa possibilidade. Agora, propriamente em relação ao panorama eleitoral para o Senado, bem, o favorito disparado era o Cláudio Castro, né? Inclusive, em muitas pesquisas de opinião, o bolsonarismo não necessariamente levaria as duas cadeiras do Senado, porque a Benedita também estava bem posicionada ali nas pesquisas de opinião em relação ao Senado. O Cláudio Castro estava muito na frente do segundo colocado, na maioria das pesquisas era a Benedita, e aí depois vinham algumas outras opções, inclusive Crivella e vários outros personagens com menos voto. Agora, o natural é que esses votos que iriam para o Cláudio Castro, inclusive, se fragmentem. O bolsonarismo pode apostar num desses candidatos mais próximos à direita, mais próximos, por exemplo, seja as corporações policiais, seja as igrejas evangélicas, para tentar fixar nessas candidaturas, ou então eles podem tentar trazer alguém novo, propriamente do PL, né? Porque essas outras candidaturas mais ou menos próximas ao bolsonarismo não são exatamente do PL. E aí o próprio partido, que não necessariamente se confunde com o bolsonarismo, né? O bolsonarismo ali é uma força que na prática controla o PL, ou no mínimo tem uma influência bastante significativa, mas inclusive você tem políticos do PL que são anteriores, né, à chegada do Jair Bolsonaro e assim por diante, de modo que existe também a própria estratégia do partido, às vezes separada do bolsonarismo. Então pode ser que o partido em si queira apostar em alguém do próprio partido, em vez de apoiar algum desses políticos conservadores, liberais, ou que seja, que já estão disputando, ou que já pretendem disputar o Senado. O que é mais interessante para o bolsonarismo, pelo menos, ou de um modo geral para o PL e para o bolsonarismo, é tentar fazer com que esses votos do Cláudio Castro, inclusive, não vão para uma pessoa só, né? Porque se conseguir dividir esses votos aí em duas figuras, em duas pessoas, talvez alguém do PL e algum possível aliado que possa se juntar ao bolsonarismo, né, para poder conseguir uma segunda cadeira do Senado, aí pode ser que eles consigam, inclusive, levar as duas cadeiras do Senado, né? Mas o desafio vai ser exatamente esse, provavelmente tentar aí emplacar mais uma outra figura. Eu particularmente não sei exatamente de quem que o bolsonarismo poderia dispor para isso, mas a gente sabe também que o bolsonarismo tem uma grande capacidade de transferir votos. Então, apenas você botar ali a foto de quem quer que seja o candidato junto de uma foto do Flávio Bolsonaro, do Jair Bolsonaro, né, uma montagem, isso já garante muitos votos, né? A declaração de apoio dos filhos do Bolsonaro já vai garantir uma grande possibilidade de sucesso para quem quer que seja aí a pessoa escolhida pelo PL, a pessoa escolhida pela família Bolsonaro, para substituir o Cláudio Castro. Mas, ao mesmo tempo, eu tenho a impressão que eles vão ter que fazer também aliança com outras figuras que estão disputando, né, ou que se colocaram à disposição para disputar uma vaga no Senado, para tentar também impedir que uma candidata governista, nesse caso aí a Benedita, consiga uma das cadeiras do Senado, que é óbvio que o objetivo do bolsonarismo é, por assim dizer, ocupar todas as cadeiras do Senado, especialmente um estado em que o bolsonarismo é forte, como o Rio de Janeiro.
1: Olá pessoal, hoje no Jabuticaba Sem Caroço o assunto é educação ambiental. Tramita no Congresso um projeto que cria diretrizes nacionais obrigatórias para a inclusão da educação ambiental, climática e sustentável no currículo da educação básica das redes públicas e privada. As questões climáticas e sustentáveis deverão fazer parte do conteúdo das disciplinas tradicionais.

0: regionais, e o texto do projeto, aprovado pela Comissão de Educação da Câmara dos Deputados, determina ainda que as escolas incluam nos planos pedagógicos atividades práticas, como a criação de hortas escolares e compostagem e reaproveitamento de resíduos.
1: Para falar sobre a importância desse projeto e do andamento dele no Congresso, nós entrevistamos a Melissa Vilme, coordenadora do Índice de Progresso Social, o IPS Brasil. E também a gente bate um papo com o Juliano Pamploma Ximenes Pontes, ele que é professor da Faculdade de Arquitetura e Urbanismo da Universidade Federal do Pará e é também coordenador do Núcleo Belém do Observatório das Metrópoles e membro do ONDAS, o Observatório Nacional de Direitos à Água e ao Saneamento.
0: Então não perca, a gente tem um encontro marcado, esperamos vocês aqui na programação da Rádio Sputnik Metropolitana.
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5: Agora são 4 horas e 16 minutos, 16:16. E a gente lembra que você pode participar da nossa programação, não só aqui do Entretanto, mas também de toda a Rádio Sputnik, na Metropolitana 80.5, por meio do nosso WhatsApp. Por meio dele você pode dar sua opinião, sua sugestão, mandar uma pergunta, enfim, participar do jeitinho que você quiser para a gente poder fazer uma rádio com a sua, com o seu jeitinho, tá bem? Então, ó, anota aí. 21 98 065 0066. Vamos repetir? 21 98 065 0066. Bom, vamos continuar aqui no noticiário nacional, porque o presidente Lula afirmou que falta pouco para a Petrobras anunciar se existe viabilidade para a exploração de petróleo na chamada margem equatorial brasileira, que é uma região considerada estratégica pelo governo federal. Lula disse que o país tem responsabilidade ambiental, mas destacou a experiência da Petrobras em operações de exploração em águas profundas. Segundo o presidente, a descoberta de grandes reservas pode impulsionar o desenvolvimento econômico na região norte. A margem equatorial se estende do Amapá ao Rio Grande do Norte e é apontada pelo setor energético como uma possível nova fronteira petrolífera do país, com um potencial estimado em até 30 bilhões de barris de petróleo. O tema gera debate entre setores do governo, entre os ambientalistas, representantes da indústria do petróleo. Críticos alertam para os riscos ambientais na região próxima à foz do Rio Amazonas, enquanto os defensores argumentam que a exploração pode ampliar a arrecadação e garantir, portanto, uma segurança energética ao país. Lula também afirmou que a exploração deve ocorrer com responsabilidade ambiental e disse que confia na capacidade técnica da Petrobras para conduzir as pesquisas na região com essa tal responsabilidade ambiental. Rafa, tivemos, né, num passado recente, Marina Silva também entrando nessa briga, ela, ONGs que representam os ambientalistas contra, justamente porque diziam que há um risco muito grande ali naquela região se for levado adiante esse projeto, mas há, por outro lado, por parte de do governo e por parte de representantes da indústria do petróleo, um chamamento de que é uma riqueza que precisa ser aproveitada, ainda mais hoje em dia em que o Brasil tem aí muitas cartas na manga, né? Terras críticas, minerais críticos, terras raras, essa nova foz do Rio Amazonas agora, então, portanto, com essa capacidade petrolífera. Então, eu te pergunto, nessa questão, dá para concatenar, dá para conjugar a responsabilidade ambiental com uma riqueza que pode trazer benefícios para o país? Qual a sua análise sobre isso, Rafa?
6: Bem, me parece com certeza que é possível. De um modo geral, é o que tem acontecido com a atuação da Petrobras no nosso país. A gente sabe que acidentes, eventualidades, elas podem acontecer, mas não é o tipo de coisa que é algo corriqueiro na atuação da Petrobras. Ao contrário, a Petrobras tem uma expertise mais do que suficiente para poder conduzir, primeiro, evidentemente, né, a prospecção para ter certeza de onde estão essas reservas de petróleo, se elas realmente existem, qual é a quantidade e assim por diante, e a partir daí começar a trabalhar. Existe um alarmismo excessivo por parte de ONGs ambientalistas, muitas delas que recebem dinheiro de países do primeiro mundo e também de organizações internacionais diversas, sempre tentando interditar o desenvolvimento industrial, o desenvolvimento de infraestrutura e o desenvolvimento energético do Brasil. São ONGs que atuam ali basicamente como braços do Ministério Público e do Judiciário, impedindo construção de estradas, impedindo construção de ferrovias, impedindo construção de hidrelétricas, impedindo agora a exploração da margem equatorial. O lugar que seria aí explorado é bastante longe, na verdade, da foz do Rio Amazonas. Então, na verdade, a probabilidade de isso gerar algum problema ambiental seria mínima, né? Não é algo que seria uma grande certeza, uma grande probabilidade ou algo nesse sentido. Isso aí é parte do alarmismo dessas organizações que, na prática, controlam o Ministério do Meio Ambiente, bem como o IBAMA também, que desempenha um papel que tem sido bastante prejudicial à soberania nacional, especialmente em relação a essa questão da margem equatorial. Para pensar sobre se é muito arriscado explorar na margem equatorial ou não, é só olhar para o lado e ver o que a Guiana está fazendo, né? A Guiana está ali do lado exatamente de onde seria a margem equatorial brasileira. Ela tem a sua própria margem equatorial, está explorando livremente as suas reservas de petróleo aproximadamente uns 5, 6 anos, e é um dos países que mais crescem no mundo e está para se tornar uma potência petrolífera tão importante quanto a Venezuela e a Arábia Saudita. Se o Brasil tiver a mesma quantidade de barris de petróleo ali, potenciais na margem equatorial que a Guiana tem, o Brasil também pode acabar se tornando, na verdade, um dos maiores produtores de petróleo do planeta. Isso aí é algo que, na prática, não interessa nem apenas à indústria do petróleo, mas a todo o ciclo econômico da região norte. Hoje em dia, um jovem vai lá para uma federal da região amazônica e faz, por exemplo, uma engenharia do petróleo, e ele vai trabalhar no quê? Né? Onde é que ele vai conseguir emprego? Ou em quase qualquer outra dessas áreas dos setores de engenharia ali da região norte do Brasil, em que não se consegue construir nada porque tudo é interditado imediatamente pelo Ministério Público diante de qualquer petiçãozinha de ONG ou de determinados partidos políticos brasileiros. Então, considerando, por exemplo, que a gente tem aí a favelização em larga escala do Pará, uma situação de total indigência de muitas populações da região norte, tal como inclusive aconteceu com o pré-sal, em que a exploração daquelas riquezas movimentou toda a economia, gerou empregos de renda de classe média, né? Empregos com uma renda muito boa para as populações ali das cidades diretamente vinculadas ao pré-sal, a mesma coisa pode acabar acontecendo com a região norte, pode, portanto, transformar tanto a região norte como um todo, quanto principalmente as vidas das pessoas que moram ali, porque é um ciclo completo que vai afetar, dando emprego não apenas aí a quem tem ali diploma de engenheiro das várias áreas possíveis, mas todo mundo, porque evidentemente você vai ter que, às vezes, por exemplo, né, se a gente está falando de trabalho de temporada, tem que ter hospedagem, portanto, hotel, isso movimenta aí cadeias de restaurantes para atender a trabalhadores, famílias vão se mudar para aquela região, vindo de outras regiões, para poder aproveitar o boom econômico, isso move a indústria da construção. É um ciclo que pode durar décadas, pode durar sabe-se lá quanto tempo, e seria extremamente benéfico para o norte brasileiro. E nesse período, por exemplo, voltando à Guiana, em que a Guiana tem explorado os seus recursos de petróleo e está se tornando um país rico, não se fala, né? Não houve, pelo menos não sei de nenhum grande acidente, de nenhum acidente significativo que tenha acontecido afetando o meio ambiente ali, daqui também é a região amazônica, que a Guiana também é parte da região amazônica, mas a gente não ouve falar de nada nesse sentido. E a Petrobras não é uma empresa pior do que as empresas que estão atuando na Guiana. Ela tem feito toda a burocracia necessária no âmbito ambiental para conseguir as licenças de que precisa, e tem experiência na exploração do petróleo, numa exploração segura do petróleo. Então, penso eu que é fundamental que o Brasil avance nesse sentido. Essa é uma pauta que tem que ser uma pauta suprapartidária, supraeleitoral, suprapolítica, porque se trata de uma questão estratégica, uma questão de Estado e não uma questão de governo. E me parece positivo que, pelo menos agora, o Lula, o governo brasileiro, está tomando uma maior consciência da necessidade de avançar nessa questão da margem equatorial. É possível que isso seja motivado pelos conflitos internacionais, né, pela possibilidade de uma insegurança energética por conta de conflitos no Oriente Médio. E aí acaba se tornando ainda mais importante que o Brasil busque uma proteção diante dessas inseguranças internacionais através de um aumento da sua produção de petróleo. Evidentemente, a gente espera também que essa produção de petróleo, quando ela começar a sair, isso demora. Quando a gente está falando aqui de margem equatorial, mas caso a gente avance, de fato, a gente vai começar a ver os frutos disso em 5 anos, 10 anos, né? Porque é um trabalho bastante complexo, precisa de investimentos elevados e assim por diante. Porém, a gente espera, evidentemente, que isso esteja vinculado também a um refino desse petróleo para poder garantir combustível barato para o cidadão brasileiro.
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5: Agora são 4h27. A gente vai ao vivo com o nosso repórter, nosso colega Vinícius Fernandes, porque ele está cobrindo o caso, o julgamento do caso Henri Borel, que chega hoje ao 10º dia no Tribunal do Júri do Rio e pode entrar em uma fase decisiva nessa quarta-feira. A expectativa é para os debates entre acusação e defesa, que é uma etapa que antecede a deliberação dos jurados e a definição da sentença dos réus. Então vamos com ele, Vinícius Fernandes, ao vivo, direto do tribunal, com mais informações pra gente. Muito boa tarde, Vinícius. O que você conta aí nesse 10º dia do tribunal?
8: Boa tarde, Isa, boa tarde a todos que nos acompanham. No entretanto, a defesa do ex-vereador Jairinho começou a apresentar os seus argumentos aqui no Tribunal do Júri na tarde de hoje, nesse que você falou, né, o 10º dia de julgamento pela morte do menino Henri Borel. A sustentação está sendo conduzida agora pelo advogado Fabiano Tadeu Lopes, depois do encerramento da defesa de Monique Medeiros. O julgamento entrou nessa fase decisiva, após uma manhã marcada por acusações duras do Ministério Público e de representantes da família de Henri. Durante os debates, o promotor Fábio Vieira afirmou que Monique ignorou diversos sinais de violência sofridos pelo filho e que a criança chegou a dar vários alertas sobre as agressões. Segundo o promotor, ao analisar o processo, é possível identificar sucessivos pedidos de socorro feitos por Henri. Um dos episódios destacados foi quando o menino contou ao pai, o Leniel Borel, que havia recebido um abraço forte de Jairinho para a coração, comentando que era um indicativo de que a criança tentava relatar as agressões que sofria. Antes do início da sessão, o assistente de acusação, Cristiano Medina, advogado de Leniel Borel, afirmou que tem convicção da condenação dos dois réus. Segundo ele, as provas reunidas ao longo da investigação demonstram que Jairinho praticava atos de violência contra Gui e que Monique tinha conhecimento da situação.
9: Medina também, nos interrogatórios.
8: Medina também acusou, né, Monique de blindar Jairinho, de manter o relacionamento por interesse na sociedade carioca, mesmo sabendo da violência contra o filho. Vamos ouvir o Cristiano Medina.
9: Ontem observamos nos interrogatórios que trouxeram um discurso de humanização, de vitimização, deixando de lado a verdadeira vítima, que é Henri Borel. Entretanto, Monique deixou muito claro que, ao alegar que foi enganada pelo primeiro advogado, acabou aderindo àquela narrativa, já que o advogado disse que ela poderia responder por omissão. Ficou muito claro que Monique e Jairo manipularam a imprensa, manipularam as provas, buscando ocultar os crimes cruéis que cometeram. Ficou muito evidente que Monique não era vítima de violência doméstica. Ela permaneceu naquela relação, mesmo tendo plena ciência das agressões que o filho sofria, unicamente para poder se manter na alta sociedade carioca.
8: A acusação ainda destacou que, de acordo com os autos, Monique teria feito planos de casamento com Jairinho após a morte de Henri. Para os representantes da família do menino, esse comportamento enfraquece a tese da defesa de que ela seria vítima de manipulação. Já a defesa de Monique sustentou que não existe prova de que a mãe tenha participado do crime ou contribuído para a morte do filho. O advogado Hugo Novaes afirmou aos jurados que ela vem sendo acusada apenas por ser mãe da vítima e alegou que Monique não percebeu os sinais de violência apontados pela acusação. Com a fala da defesa de Jairinho em andamento, ainda restam etapas importantes do julgamento. Depois das sustentações, haverá espaço para réplica da acusação e réplica das defesas, e em seguida os 7 jurados do Conselho de Sentença responderão aos quesitos sobre a auditoria e também a materialidade dos crimes, e a expectativa é que os trabalhos avancem até o fim da noite de hoje, caso todas as etapas sejam concluídas. A juíza Elizabeth Machado Louro poderá anunciar a sentença ainda nesta quarta-feira. Se houver interrupções ou necessidade de mais tempo para os debates, a decisão poderá ficar amanhã de manhã, pessoal.
5: Tá certo, Vini, muito obrigada, viu, pelas suas informações. A gente, claro, vai seguir acompanhando esse caso e dando todas as informações aqui no Entretanto. Uma excelente tarde, Vinícius. Bom, a gente vai seguir porque a gente vai ter daqui a pouquinho um giro falando aqui das notícias do Rio de Janeiro. Mas vamos antes ao recado dos nossos colegas Melina Saad e Marcelo Castilho.
10: Olá, ouvintes do Entretanto da Rádio Metropolitana. Oi, Léo. Olá, Bela. Tudo bom com vocês? Esperamos que sim. Hoje a gente vai falar de países que são historicamente alinhados aos Estados Unidos, que estão enfrentando crises econômicas, instabilidade política, um desgaste social, mas eles não largam desse osso.
11: Marcelo, a gente lembra, tem a Ucrânia, né, cujas notícias não são nada alvissareiras, a Argentina, que está a ladeira abaixo a cada dia mais, o Paraguai, que se cuide, né, que por enquanto não está mal, e tem também Israel, que a gente não sabe quem puxa quem para baixo, se os Estados Unidos puxam Israel para baixo ou se é o contrário. Programa está demais. Eu e o Marcelo esperamos vocês.
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5: 4:33, a gente começa o nosso giro falando que a Polícia Civil prendeu dois suspeitos durante uma operação contra a chamada Máfia da Farinha, no Rio. Segundo as investigações, comerciantes eram obrigados a comprar produtos de fornecedores ligados à milícia e ao tráfico de drogas. E quem vai contar pra gente é o repórter Paulo Fonseca.
12: A Polícia Civil iniciou nesta quarta-feira uma operação contra a Máfia da Farinha, no Rio. Traficantes e milicianos vêm obrigando comerciantes a adquirir sacas apenas de fornecedores indicados, sempre com violência, o que acabou encarecendo o preço do pão em diferentes comunidades. Agentes da Delegacia de Repressão às Ações Criminosas Organizadas em Inquéritos Especiais, a DRACO-IE, saíram para cumprir 14 mandados de busca e apreensão nas zonas oeste e norte da capital. Dois homens foram presos. De acordo com a delegada Luciana Fonseca, as vítimas eram submetidas a ameaças constantes de represálias, prejuízos financeiros, fechamento dos estabelecimentos e há indicativos, inclusive, até de morte de um empresário que se negou a adquirir esses produtos.
13: Há um cerceamento na liberdade de escolha desses consumidores, de modo que então nós iniciamos as investigações com o fim de apurar a conduta dessas empresas. Há indicativos, inclusive, de morte de empresário que se negou a adquirir esses produtos. Esse crime ocorreu no ano passado, em março, e está sendo investigado pela Delegacia de Homicídios.
12: Os comerciantes também eram forçados a comprar sacas de farinha em quantidades superiores às necessidades dos negócios e por preços acima dos praticados no mercado. Muitas vezes recebiam produtos vencidos e até molhados. O monopólio se estendeu a outros gêneros, como carvão e hortifruti granjeiros. O objetivo da operação desta quarta-feira era apreender documentos, registros contábeis e aparelhos telefônicos. As diligências continuam para identificar todos os envolvidos, dimensionar a movimentação financeira do esquema e apurar possíveis conexões com outros crimes. Reportagem Paulo Fonseca.
5: E a justiça decretou a prisão do bicheiro Adilcinho e do ex-policial militar conhecido como Sem Alma. Eles são apontados como envolvidos na execução de um policial penal ligado à máfia do cigarro. E a reportagem é dele, Paulo Fonseca.
12: O Ministério Público do Rio de Janeiro denunciou Adilson Oliveira Coutinho Filho, Adilcinho, o ex-policial militar Rafael do Nascimento Dutra, o Sem Alma, e Jefferson Rodrigues da Silva, o Jefe, pela morte do policial penal Bruno Killer da Conceição Fernandes. A denúncia do Grupo de Atuação Especializada de Combate ao Crime Organizado, o GAECO, foi recebida pela Justiça, que decretou a prisão preventiva dos três acusados. Adilcinho já estava encarcerado. Ele foi preso em fevereiro na região dos Lagos e foi transferido para a Penitenciária Federal de Brasília. Na decisão obtida pelo GAECO, a Justiça determinou a permanência do contraventor no presídio de segurança máxima. Jefe havia sido preso pelo crime há 2 anos, mas foi solto e está foragido. Já Sem Alma nunca mais foi visto e a polícia acredita que ele esteja morto. O policial penal Bruno Killer foi executado a tiros de fuzil em 8 de junho de 2023 na Estrada do Pontal, no Recreio dos Bandeirantes, zona sudoeste do Rio. De acordo com a investigação, integrantes do grupo criminoso monitoraram os deslocamentos da vítima por meio de um rastreador de GPS instalado clandestinamente em seu veículo. O GAECO sustenta que o homicídio integra uma série de crimes relacionados à máfia do cigarro, que também teria ligações com disputas envolvendo a contravenção do jogo do bicho. As investigações apontam o bando de Adilcinho como responsável por tentar monopolizar a comercialização ilegal de cigarros no estado. Ainda segundo o MP, Rafael Dutra, o Sem Alma, é apontado como homem de confiança do bicheiro e participou da logística do monitoramento e do planejamento da execução. Já Jefferson Rodrigues da Silva teria adquirido, configurado e fornecido o rastreador. Reportagem Paulo Fonseca.
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5: Agora, 4 horas 38 minutos, vamos falar sobre o noticiário internacional. E a gente vai contar com a participação luxuosa do nosso convidado de hoje, que é o Enzo Menuti, doutorando em estudos estratégicos da defesa e da segurança da Universidade Federal Fluminense e pesquisador do grupo de pesquisa Nexus, Segurança e Desenvolvimento na Política Global e do Laboratório de Estudos sobre Política Externa Brasileira, ambos da UF. Bem-vindo novamente aqui ao Entretanto, Enzo, nessa quarta-feira aí, véspera de feriadão, mas a gente sabe que as notícias não tiram folga e prova disso é o que a gente vai ter aqui para analisar da agora em diante, porque pouco não é e descomplicado também não, mas a gente conta com a sua ajuda, Enzo. Bem-vindo novamente.
15: Muito obrigado, Isabela. Uma ótima tarde. Uma ótima tarde a toda a equipe da Metropolitana. Uma boa tarde a todo mundo que está ouvindo a gente.
5: Muito boa tarde. Enzo, a gente começa falando que, em meio às negociações com os Estados Unidos, para evitar um novo tarifaço, o Brasil deve mudar a sua orientação diplomática e retirar o veto imposto a um acordo global sobre comércio eletrônico, no âmbito da Organização Mundial do Comércio, que interessa diretamente à gestão Donald Trump. A ideia do governo brasileiro é fazer um gesto que demonstre claramente aos americanos o interesse em alcançar um entendimento mais amplo entre os dois países e se livrar da ameaça de aplicação de tarifas de 25% pela Casa Branca. No fim de março, na conferência ministerial da OMC, que ocorre a cada 2 anos, o Brasil barrou a prorrogação da chamada moratória global sobre o e-commerce. As decisões na organização comercial são tomadas por consenso e, na prática, a postura adotada pelo governo brasileiro impediu a celebração de um acordo. Apenas a Turquia, de uma forma bem menos contundente, se alinhou ao discurso do Brasil. União Europeia e Japão, entre outros, apoiaram os Estados Unidos. Agora, a intenção é comunicar aos Estados Unidos que o governo brasileiro aceitaria um acordo para renovar a moratória sobre e-commerce por 4 ou 5 anos, em linha aí com o desejo de Washington. Com isso, o objetivo é acabar com a tensão entre as negociações bilaterais em busca de um entendimento que evite a aplicação do tarifaço a partir do dia 15 de julho, que é a data que foi mencionada no relatório norte-americano. O governo brasileiro admite um acordo com os Estados Unidos que envolva não apenas questões tarifárias, com a redução de alíquotas de importação, mas temas também como minerais críticos e o comércio eletrônico. Então, Enzo Menuti, te começo logo perguntando para você a respeito, esse aceno do Brasil, ele é o suficiente para mudar, vamos dizer assim, os humores norte-americanos? Como é que você acha que o Brasil está lidando com essa repercussão, tanto do ponto de vista econômico, que vai na realidade passar a lidar quando valer, né, se não conseguir que os Estados Unidos voltem atrás, mas também do ponto de vista diplomático, né, porque tem toda uma questão aí política nessa medida.
15: Sim, sim. Ótima pergunta. Acho que quando se trata de Estados Unidos e negociar com os Estados Unidos, é sempre aquela sensação de que você dá a mão já querem o braço, né? Mas a grande tarefa agora do Brasil é sentar para conversar. Assim, como foi num primeiro momento sentar para conversar, né? Assim que o Trump assumiu, teve aquele medo, nossa, será que agora vai fazer força sobre o Brasil de Lula? É um país que não está alinhado politicamente. Não, o Brasil sentou, conversou, alinhou todas as questões e foi naquele primeiro ímpeto lá do Donald Trump de impor tarifas a todo mundo. Foi um dos países, o Brasil e a diplomacia brasileira, que mais teve sucesso em remediar essas questões sem necessariamente fazer concessões absurdas, né? Ou ficar à mercê dos desmandos da diplomacia do Marco Rubio e do Donald Trump. No entanto, teve um revés nas últimas semanas, né? O presidente Lula fez uma viagem oficial aos Estados Unidos, tiveram uma conversa, teve uma conversa com o presidente Donald Trump. E alguns dias depois foi o então pré-candidato, né, assim se coloca, passando por muitas dificuldades aí na sua pré-campanha, o Flávio Bolsonaro teve uma conversa e o que parecia ser um mar calmo se tornou um mar agitado. Teve novidades, né? Então, teve esse anúncio das tarifas, né, de 25%, teve o Marco Rubio recentemente comentando, botando o Brasil ali numa lista de países não amigos, teve os ataques ao PIX. Então, acho que nesse novo momento, o que se coloca é, bom, vamos apaziguar isso de novo, né? Vamos sentar e conversar. E se for para dialogar, olha, a gente também tem como articular aqui, né? Embora a OMC ela tenha sido, assim como outros órgãos multilaterais, tenha sido meio que abdicado, assim, entre aspas, pela diplomacia estadunidense como algo que em palavras claras, né? Os Estados Unidos, que por décadas foi o grande defensor do livre comércio, hoje se coloca contra as institucionalidades e os regimes do livre comércio, né, internacional. Mas mesmo assim, continua sendo uma arena de disputa e possibilidade de barganhas, né? Então, é a partir daí que o Brasil parece tentar negociar uma saída a essa nova tentativa de encurralar da diplomacia estadunidense. Lembrando que são conversas que têm que acontecer rápido, porque tanto nos Estados Unidos quanto no Brasil, 2026 é ano de eleição. Então, qualquer coisa, e já não cabe, né, mais uma coisa que se dizia antigamente, né, que diplomacia e política externa não importa para a eleição, nada disso, importa sim. A gente já tem visto isso nas últimas, pelo menos nas duas últimas eleições presidenciais. Então são coisas que têm que ser resolvidas rápido, e qualquer vitória nesse sentido pode ter, é possível que tenha repercussões eleitorais para os dois países.
5: Certo, Enzo, muito obrigada. Rafa, como a gente pode analisar esse passo do Brasil em relação a esse tarifaço que se apresenta aí no horizonte? Está sendo aí realmente uma medida eficaz? Seria de fato o que se esperava do Brasil nesse momento, Rafa?
16: Bem, de modo geral, em relação à atitude do governo brasileiro diante dos Estados Unidos, e na prática as coisas acabam se fundindo, né, porque tem essa questão da possibilidade de um novo tarifaço que vem logo após aquela questão do Comando Vermelho e PCC. Então a atitude do Brasil, ela é informada por esses dois eventos. Uma coisa que a gente vê é que nos seus discursos o Lula tem criticado mais o Marco Rubio, secretário de Estado dos Estados Unidos, do que propriamente o Donald Trump. Isso por si só já indica que, né, narrativamente, o governo brasileiro está tentando atribuir esses problemas todos entre ambos países ao Marco Rubio, e deixando ali um caminho aberto, uma ponte, uma porta para aproveitar, explorar as supostas possíveis relações positivas que foram desenvolvidas a nível pessoal entre o Lula e o Donald Trump. Se o Lula, penso eu, não acreditasse na possibilidade de negociar com os Estados Unidos, de se reaproximar dos Estados Unidos, ele estaria criticando de uma maneira mais direta o Donald Trump, tal como ele fez várias vezes até ao longo do último ano, por exemplo. O fato dele estar singularizando o Marco Rubio, né, como responsável, independentemente de ser verdade ou não ser verdade, a gente sabe que o Rubio tem talvez uma relação um pouco mais próxima com os bolsonaros do que o próprio Donald Trump. De qualquer maneira, ao não criticar o Donald Trump, ele está demonstrando que está disposto a negociar diretamente com o Donald Trump, ligar para ele, talvez, quem sabe, até fazer uma nova visita. Uma outra coisa que transparece também é que, muito claramente, o Lula e o Flávio Bolsonaro estão, sim, disputando, por assim dizer, para ver quem fica melhor, né, em suas relações com o atual presidente dos Estados Unidos. Sempre que o Lula tem um avanço nessas relações com o Donald Trump, o Flávio Bolsonaro ou o Eduardo Bolsonaro, os bolsonaros em geral, tentam dar ali uma empatada, né, tentam dar uma cortada no Lula para prejudicar essas relações ou então assumir a frente nas suas relações com o Donald Trump. Nisso, quem acaba ficando numa posição até confortável é o Donald Trump, né? Tal como em qualquer relação em que você tem dois competidores, dois concorrentes te fazendo ofertas, você pode ficar numa posição de ir negociando, de ir até, talvez até empurrando com a barriga uma decisão final para conseguir o melhor negócio possível de um ou de outro e talvez até conseguir coisas de ambos. Então essa é a postura que me parece que está sendo assumida pelo Donald Trump, porque ele tem feito sim acenos a ambos, tanto ao Lula quanto ao Flávio Bolsonaro. E ele pode ter outros defeitos, mas ele nessa dimensão comercial e empresarial das relações humanas, ele não é bobo, ele tem experiência, então ele sabe muito bem o que está fazendo ao assinar para ambos, às vezes até sem muita coisa concreta, né, para beneficiar um ou outro lado. Pode ser que ele esteja observando a corrida eleitoral brasileira para poder tomar uma decisão, para saber se vai ou não vai abandonar os bolsonaros, tudo isso aí está dentro das possibilidades. Mas claramente o Brasil está interessado em, quando há recuos, quando há tensões ou afastamentos, recuperar da melhor maneira possível as boas relações com os Estados Unidos. Muitas vezes até tendo que abrir mão de posicionamentos em questões internacionais em prol disso, que é o que está acontecendo nessa questão da possibilidade de tarifas no e-commerce. A decisão brasileira, que é uma decisão meio que na contramão da maioria dos países, junto da Turquia, tem as suas razões, mas também caso, enfim, essa possibilidade de tarifas no e-commerce não é algo que vá prejudicar tanto assim ao Brasil, ou que pelo menos tem sim maneiras do Brasil se beneficiar também dessa possibilidade, né? Então não é algo em que o Brasil vai ceder, mas que não vai, penso eu, causar prejuízos tão significativos assim ao Brasil, né? Então imagino que o governo brasileiro refletiu sobre possibilidades de concessões que o Brasil poderia oferecer aos Estados Unidos, encontrou uma concessão que não seria tão prejudicial e está oferecendo ela, imagino que vai oferecer ela. Isso é perigoso porque, com isso, o Brasil está dizendo aos Estados Unidos que está disposto a recuar e dar concessões em prol de boas relações, em prol de impedir tarifaço, sem que os próprios Estados Unidos precisem ceder em qualquer coisa, além da pretensão de impor novas tarifas. Mas eu imagino que o consenso do governo é esse. O governo brasileiro hoje é um governo de grande coalizão, não é apenas o PT governando, e mesmo dentro do PT você tem setores que são sim mais próximos dos Estados Unidos, que defendem aí algum grau de alinhamento, né, pan-americano. De modo que essa postura, né, da busca incessante pelas melhores relações possíveis com os Estados Unidos, mesmo o Brasil tendo que ceder em um ponto ou outro ponto ou uma série de pontos, a gente recorda, por exemplo, que o Brasil já está cedendo ao assumir uma postura bem leniente na questão das terras raras, porque apesar de uma série de discursos, o que está posto agora de maneira concreta é que não vai ter terra Brás, o Brasil não vai interferir naquela aquisição da Serra Verde por uma empresa que tem capital do governo dos Estados Unidos, né? Então é uma postura bem leniente que o Brasil está tendo perante os Estados Unidos nessa questão das terras raras. Mas enfim, essa é a postura, claro, do governo, né, de vários setores vinculados ali ao governo, certamente aprovada pelo Congresso, pela classe empresarial, por uma parte significativa também da mídia de massa e assim por diante. Então a gente está atuando num panorama internacional com as mãos até meio atadas, né, por conta dessa busca aí incessante por manter boas relações com os Estados Unidos, por conseguir o favor do Donald Trump. Eu não sei se isso vai durar além das midterms, após as quais provavelmente o Trump vai estar bem mais fraco. Talvez a postura do Brasil, e não só do Brasil, mas de vários outros países, mude um pouco em relação aos Estados Unidos num momento em que o Donald Trump esteja mais fraco, mas talvez também não, porque, como eu falei, tem muitas figuras no próprio PT, no governo e em outras instituições que têm essa linha, esse entendimento bastante pró-Estados Unidos. O próprio Itamaraty vai bastante nessa direção.
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5: O presidente Luiz Inácio Lula da Silva voltou a criticar o secretário de Estado dos Estados Unidos, Marco Rubio. Em uma reunião ministerial no Palácio do Planalto, Lula chamou Rubio de latino-americano frustrado. Em ocasião anterior, o chefe do Executivo já havia dito que Rubio não gostava do Brasil. Aliado da família do ex-presidente Jair Bolsonaro, Rubio é filho de imigrantes cubanos que foram para os Estados Unidos em 1956. Lula afirmou o seguinte, abre aspas, eu já falei para o presidente Trump, esse Marco Rubio não gosta da América Latina e muito menos do Brasil. Ele é um latino-americano frustrado. Na segunda-feira, o representante comercial dos Estados Unidos, como a gente repercutiu aqui, vem repercutindo, propôs a imposição de tarifas de 25% sobre as importações brasileiras. Em um documento divulgado na noite de ontem, também foi proposta a imposição de tarifas adicionais sobre produtos do Brasil e de outras 59 economias que teriam se omitido ao tomar medidas contra o comércio de mercadorias provenientes de trabalho forçado, uma sobretaxa que pode ser de 10 a 12,5%. Lula admitiu que o governo federal ficou surpreso com a possibilidade de novas tarifas. O presidente destacou que não vai aceitar o tratamento que os Estados Unidos deram ao Brasil nesta semana. Durante uma reunião ministerial, Lula enfatizou que nós somos muito grandes, temos muita história e não podemos aceitar o tratamento que os Estados Unidos deu ao Brasil esta semana. Bom, dita essa frase do presidente, eu chamo novamente nosso convidado de hoje, o Enzo Menuti, porque, Enzo, fato é, Lula cravou que o Brasil não vai aceitar esse tratamento, criticou o Trump, criticou o secretário por meio do secretário de Estado, Marco Rubio, e eu gostaria de saber da sua análise como é que a gente pode analisar essas declarações do presidente.
15: Olha, eu acho que está em sentido o que a gente já tem conversado aqui, né? A gente já começou a conversar. Não vou entrar nas questões do Lula de chamar o Marco Rubio como um latino-americano frustrado, essas questões, mas não sei como é que tá a psique do Marco Rubio. certamente o que apresenta a gente não está muito legal. Porque nesse sentido, né, o que o Lula está querendo dizer é que o Marco Rubio ele vem de uma família cubana, dessas que migraram para os Estados Unidos, né, e de certa forma, assim como acontece também com outras levas de governos revolucionários ali no século XX, no século XXI, nos Estados Unidos, se colocam contra aquele regime, né, e relativamente contra. Então, um cara que é de família cubana, ele meio que de certa forma, se torna um latino-americano frustrado, nas palavras do Lula, porque ele é o que comanda essa nova doutrina de defesa dos Estados Unidos, é que pensa a América Latina como um quintal, né, dos Estados Unidos. Então, ele age muito mais de acordo com os interesses dos Estados Unidos do que da sua própria ancestralidade, aí, para colocar uma palavra que tem sido bastante usada recentemente. E é isso, né? Tá em sintonia com o que a gente comentou aqui, né? Essa nova doutrina de defesa estipulada em 2025, o que eu comentei na resposta anterior, né? De listar o Brasil não dentro da ordem dos países amigos, né? Enfim, quando a gente trata de política internacional, lógico que os discursos políticos colocam esses nomes, né? Amigo, inimigo, mas ele não diz muita coisa, né? E aí estaria o Brasil do lado de Nicarágua, Venezuela, Cuba, Colômbia, né? Que são os pontos de interesse mais agudos dos Estados Unidos nesses últimos meses, né? Era um lugar que o Brasil a princípio não estava, né? Então acho que isso vem em consonância com o processo político, né? O processo eleitoral, na verdade, em que os dois países vivem. Tá? Lógico que tem aí constrangimentos estratégicos, ou seja, geopolíticos e tal, mas os eleitorais eles não escapam, assim. Parece que são uma série de sinalizações de aviso, tipo assim, cuidado para onde vocês forem, cuidado como vocês vão votar, né? É importante pontuar também a relação que tem o Marco Rubio com a família Bolsonaro. Então, eu acho que tem esses elementos aí em jogo, sabe? E é isso, nesse sentido latino-americano frustrado, né? Recentemente tá para acabar, dia 5 agora, né? Tá para acabar o prazo que os Estados Unidos deram para as empresas romperem com a Gaesa, né? A empresa que organiza as empresas cubanas, né? E aí teve uma espécie de fuga de capitais, ou seja, aumentando ainda a pressão sobre a Cuba, e essas pressões elas se representam também no Brasil em sentido de sinalizações que às vezes se tornam mais agudas, né? Como o Rafa comentou, a questão das organizações criminosas como terroristas e tal, que é meio que tipo assim, essa lembrança dessa doutrina de defesa que vocês são nosso quintal, né? Os seus problemas, eles são nossos problemas, e nós vamos resolvê-los porque vocês, enfim, é uma construção narrativa muito perigosa, e eu acho que tá nesse sentido, assim.
5: Maravilha, muito obrigada, Enzo. Rafa, sei que você já se adiantou também, né, falando da questão aí do Marco Rubio, mas gostaria que a gente focasse também nesse ponto, porque me lembro até que quando Donald Trump começou a anunciar qual seria os ministros, os secretários, né, que lá é assim, que ele comporiam esse segundo mandato dele, a gente se deteve a analisar esse perfil do Marco Rubio, essa questão de, embora ser um filho de cubanos, ele não ter aí propriamente um perfil voltado para um, não diria nem acolhimento, que é uma palavra que em geopolítica meio que é anulada, né? Mas assim, de uma extensão, né, para países latinos e tudo mais. E é essa resposta mais explícita de Lula, com esse perfil que sabemos de Marco Rubio, ainda por cima também de uma certa aliança com a família Bolsonaro, em que isso pode dar, Rafa?
16: De fato, o elemento Marco Rubio, a personalidade do Marco Rubio, tem uma influência nessas relações entre Estados Unidos e Brasil, ou enfim, Estados Unidos e Venezuela, Estados Unidos e Cuba, e assim por diante. É interessante que, se a gente fizer uma análise mais ampla, mais abrangente, até pouco tempo atrás, o Marco Rubio, inclusive, era inimigo do Donald Trump. Era considerado pelo Donald Trump como estando entre aqueles republicanos, por assim dizer, que não eram realmente patriotas, que, enfim, pertenciam ao pântano, né? E o Trump sempre falava em drenar o pântano e por aí vai. Só que para esse segundo mandato dele, para sua terceira disputa eleitoral, o Trump, ele se aliou ao Marco Rubio, inclusive a várias outras figuras que eram seus inimigos na época em que ele fez um primeiro mandato. Porque parece, efetivamente, que esse novo mandato do Donald Trump é um mandato mais próximo ao establishment. Mesmo enquanto ele tenta se posicionar como a figura antissistema, antiglobalista e por aí vai, pelo menos nesse segundo mandato dele, ele está plenamente alinhado, e esse vínculo com o Marco Rubio é uma demonstração disso, porque o Marco Rubio pertence ali às elites políticas tradicionais do Partido Republicano, vinculadas especialmente a esse braço aí que vem da comunidade, principalmente cubana, né, mas de modo geral hispânica da Flórida, que é um dos pilares mais importantes do Partido Republicano. E o Marco Rubio, talvez por motivos familiares ou por outros motivos, eu não conheço a biografia dele, ele é bastante movido por um anticomunismo bastante extemporâneo, né, já que a Guerra Fria acabou, mas enfim, ele é movido por um certo anticomunismo que informa também a maneira pela qual ele vê e lida com os países da região. Então ele é um paladino daquela lógica do pan-americanismo da época da Guerra Fria, né? Daquelas alianças para cooperação e não sei das quantas, organizada ali inclusive nas vésperas do golpe militar no Brasil, aquela lógica, né, da Escola das Américas e assim por diante. Tudo isso existe ali no imaginário do Marco Rubio, a ponto dele, por exemplo, considerar a Cuba como sendo comunista. Eu acho que não é um grande problema, não é algo tão absurdo, mas ele vê a Venezuela dessa maneira, o Brasil dessa maneira, né, a Bolívia, quando era mesmo o Luiz Arce, né, era vista dessa maneira. Então tem esse imaginário informando a mentalidade do Marco Rubio. Existe claramente, certamente houve um dedo do Marco Rubio nessa renovação da doutrina Monroe, talvez uma das evidências mais significativas é de que essa renovação da doutrina Monroe, ela foi formalizada nesse segundo governo do Donald Trump, mas num sentido prático era algo que o establishment dos Estados Unidos já estava botando em prática desde o governo Obama, governo no qual os Estados Unidos aumentaram significativamente a pressão em cima da Venezuela, organizaram uma miríade de golpes, revoluções coloridas e tentativas de desestabilização aqui no continente. É a época da Lava Jato e uma série de outras operações e ações do governo dos Estados Unidos que, após um certo período em que os Estados Unidos se apoiavam ali no consenso de Washington e meio que mantinham a rédea solta, né? O governo Bush foi um governo em que a atenção parecia 100% focada no Oriente Médio e na Ásia Central. Você tem aí uma retomada de uma relação com a América Latina mais ou menos semelhante à relação que a gente via, não necessariamente ali dos anos 60 aos anos 80, mas ali já no final dos anos 40 e ao longo dos anos 50. Uma relação de pressão, de tentativas ali de apoiar determinados aliados, apoiarem determinados setores políticos para impedir que outros cheguem ao poder. Então essa parece a postura assumida, e isso, na minha opinião, dá uma indicação desse dedo do Rubio na renovação da doutrina Monroe, pelo fato dele pertencer ao establishment propriamente da política dos Estados Unidos, diferentemente do Donald Trump, que talvez não mais, mas pelo menos quando a gente observa a biografia dele, é de fato um outsider, né? Então muitas das ideias de governo dele não são propriamente dele, porque ele não vem do mundo político. E como eu falei, você tem um aumento da pressão na América Latina sobre Obama, daí isso permaneceu, no caso da Venezuela aumentou também no primeiro governo Donald Trump, daí você tem um aumento disso no governo Biden,

0: tem a pretensão de utilizar isso como um elemento de propaganda para uma disputa presidencial. Não sabemos, por exemplo, qual que vai ser a atitude do Donald Trump em relação às eleições de 2028. Tem gente que diz que o J.D. Vance, que pretendia disputar, já desistiu. Tem gente que diz que o Trump vai tentar de novo, né? Mas tem gente também que coloca aí o Marco Rubio como alguém que estaria interessado. E de fato, ele tem se posicionado bastante em relação ao continente, ao mesmo tempo que parece que está se afastando de outros temas, de outras áreas do planeta que pertencem ao seu portfólio, né? A gente não vê o Marco Rubio se posicionando tanto em relação ao conflito com o Irã. É o próprio Trump quem fala sobre o assunto, bem como os seus representantes, o Jared Kushner e o Steve Witkoff. O J.D. Vance e o Marco Rubio parece que não se metem mais nesse tópico do Oriente Médio. Ambos também falam muito pouco em relação àquilo que está acontecendo na Ucrânia. Na prática, entre aspas, sobra para o Marco Rubio, ou talvez sempre tenha sido de fato esse o foco dele, empreender determinadas transformações políticas na América Latina. Tem essa ideia aí do escudo das Américas, né? É quase como se fosse uma OTAN pan-americana, é uma ideia aí de um alinhamento militar, da realização de exercícios, preferências para compras militares e assim por diante, que o Marco Rubio está tentando atrair, de modo geral, todos os países para esse projeto. Então, esse parece ser o direcionamento do Marco Rubio. É bem possível que seja ele realmente um dos principais responsáveis por essa movimentação do Trump em relação ao Brasil, tanto na questão do terrorismo como nessa questão, nessa possibilidade de um novo tarifaço. Talvez o Lula consiga, através do Donald Trump, de uma maneira mais direta, colocar o Marco Rubio em xeque. Porque também é possível explorar, numa perspectiva das relações internacionais, o fato de que, pelo menos no primeiro mandato e no começo desse mandato do Trump também tem sido assim, sempre há conflitos entre o Donald Trump e os seus secretários, né? Então talvez o Lula consiga explorar isso até para colocar o Marco Rubio para escanteio, caso ele consiga convencer o Donald Trump que é mais vantajoso ter ali uma boa relação com o Brasil, afastar essa questão do tarifaço, talvez revogar aquela questão da designação do PCC e CV como terroristas e assim por diante.
1: E aí, Isabela, tudo bem? Os ouvintes ainda podem conferir o Virada de História sobre o golpe ateniense de 411 a.C. Esse episódio é logo mais às 23 horas. E amanhã, feriado, mas tem Virada de História. A gente vai revirar a participação da Rússia na Primeira Guerra Mundial a partir de um episódio importante, a maior vitória do exército czarista nesse conflito, que foi a ofensiva Brusilov de 1916. Esse episódio tá muito maneiro, principalmente para quem gosta de guerra. A partir das 7 da manhã já tá rolando aqui na rádio com reprises às 15 e 23 horas. E aproveitando que amanhã é feriado, já vou falar o episódio de sexta-feira, tá bom? Sexta-feira a gente vai falar de um conflito bem curioso, tá aí, mais um conflito, né? Mas esse foi ainda mais curioso, envolvendo Portugal e Espanha e que ficou conhecido como Guerra das Laranjas. E não só isso, o resultado dessa guerra acabou impactando na demarcação de fronteiras aqui na América do Sul, entre a colônia brasileira e as colônias espanholas. Outro episódio que tá maneiríssimo, os ouvintes podem conferir sexta-feira, nesses mesmos horários aí que eu falei, 7 da manhã, 15 e 23 horas. Aquele abraço, entretanto.
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2: Agora, 5h15. A China afirmou que se opõe às tarifas unilaterais e negou as acusações de uso de trabalho forçado após os Estados Unidos proporem novas tarifas sobre importações de cerca de 59 economias mais Brasil, né? Então, portanto, 60. Ontem, uma investigação dos Estados Unidos afirmou que esses países, entre eles China, Brasil, enfim, falharam em proibir e fiscalizar a importação de mercadorias produzidas com trabalho forçado. Em resposta, o governo chinês rejeitou as alegações e afirmou que não há base para as acusações feitas por Washington. De acordo com o porta-voz do Ministério das Relações Exteriores chinês, Mao Ning, não existe o chamado trabalho forçado na China e nos opomos ao uso disso como desculpa para manipulação política. A medida dos Estados Unidos inclui a China entre as economias potencialmente afetadas e faz parte de uma estratégia mais ampla de endurecimento comercial com base em critérios ligados a supostos direitos trabalhistas e práticas de cadeia de suprimentos. Além da China, outros países também reagiram. O governo do Reino Unido afirmou estar em um diálogo constante com Washington e tem adotado medidas para combater o trabalho forçado em cadeias de produção domésticas e globais, destacando que mantém negociação com os Estados Unidos sobre o tema. Enzo, é mais um desdobramento de tudo que a gente vem falando até agora, porque são várias nuances, né? Então, é um assunto que nos permite enxergar por vários vieses. E há quem diga que os Estados Unidos estão agindo com uma certa hipocrisia, porque as práticas adotadas, tem aí algumas práticas adotadas pelos Estados Unidos que justamente contradizem essa versão para o novo tarifaço, não só Brasil, como outras 59 economias. Aí te pergunto se não é aquela velha história do faço o que eu digo, mas não faço o que eu faço, né? Por quê? Os Estados Unidos, no caso específico aqui do Brasil, que a gente consegue falar com mais propriedade, os Estados Unidos acusam o Brasil de não combater a corrupção, mas eles registraram no ano passado a pior pontuação da história em avaliação do índice divulgado pela Transparência Internacional. Estados Unidos culpam o Brasil de fracassar no combate ao desmatamento, mas os americanos flexibilizaram várias leis de proteção ambiental. Os Estados Unidos, inclusive, está no estágio final para anular a tal da regra sem estrada, que proíbe uma construção de vias e extração de madeira em áreas de mata. Só em abril, para a gente ter uma ideia aqui, 57 das 77 estações de pesquisa do Serviço Florestal nos Estados Unidos foram fechadas. Outra coisa, os americanos condenam PIX, dizem que há conflito de interesse com o Banco Central do Brasil. Mas em 2023, o Fed, que é o Banco Central americano, lançou um serviço de pagamentos instantâneo similar ao PIX, mas que acabou não caindo no gosto popular. Essas medidas dos americanos podem ser apontadas como desculpas na realidade?
3: Sim, claro, claro. E ainda acrescento, né? Além disso, os Estados Unidos ainda vota com papel, né? A gente tem uma maquininha, tem negócio automatizado. É outra coisa aqui, né? Mas além da parte dessa brincadeira, é claro que isso é uma instrumentalização dessa questão, né? Como eu comentei na questão anterior, curiosamente, né, o Estado que se colocava no sistema internacional como o defensor do livre comércio, da redução das tarifas, das barreiras alfandegárias e toda essa coisa, se tornou o defensor contrário, né? Ao passo que a China, que se colocava ali num processo de desenvolvimento muito forte, então investimentos internos para a indústria e tudo mais, para o crescimento avolumados, era constantemente criticada, né? Enfim, criar barreiras, enfim, dificultar o livre comércio, se torna hoje a defensora do livre comércio. O que acontece foi que a China conseguiu entrar no sistema, né? Entrou pela porta da frente e entrou bonito, assim. Então agora se tornou um problema esse sistema, né? Agora a sala se tornou um problema, que ela está presente, que a China está presente. E o que a gente vê, né, com que alguns analistas aos quais eu me filio enxergam, é uma tendência a uma com esse processo de uma crise hegemônica, assim chamada, né, no sistema internacional, que decorre de um processo de uma crise estrutural do capital, da divisão internacional do trabalho, da divisão da produção, em que agora os Estados Unidos, depois de extremamente financiarizado e viu os problemas, né, a partir da crise de 2008, retorna os seus esforços para uma internalização econômica, né? Isso diz, uma reindustrialização, né? Utiliza dessas barreiras alfandegárias como num sentido de, quando a gente estuda lá, mal comparando, né? Quando a gente estuda lá a industrialização brasileira, né? A substituição de importações, você aumenta, que aí você aumenta a barreira, porque aí você dá gás para aquela economia interna, né? Mas muito nesse sentido, né? Fazer com que o cinturão da ferrugem ele volte a ser o cinturão do ferro, né? E aquela primeira leva daquelas taxas que o Donald Trump saiu distribuindo, né? Deu a dar e vender, agora ganham um novo contorno, né? Ganham um contorno de, olha, vocês colocam trabalho forçado, não sei o quê. Que foi uma crítica feita à China, né? Mas foi uma crítica também feita a um monte de outros países, quase 60 países, se eu não me engano, né? Neles, inclusive, o Brasil. Essa crítica do trabalho forçado à China, ela é curiosa, porque ela ignora o estudo da economia. Ela ignora a questão da economia de escala. Olha, a gente produz muito, então isso barateia o custo, eu consigo vender mais barato, né? É a mesma coisa que você vai comprar um produto, mal comparando, né? Ou você vai comprar um produto que o seu amigo faz artesanalmente, ele vai sair muito mais caro, porque você não tá soltando aquilo em escala, justamente isso. Então, essa crítica aqui no Brasil, logo o governo brasileiro respondeu, disse que nada disso. E é claro, não sou também um especialista do direito, tampouco é meu tempo de pesquisa o trabalho, as condições de trabalho no Brasil, e lógico que a gente pode passar aí por problemas, ainda mais quando a gente trabalha Estado, em sociedade civil, a gente passa por questões de informalidade e de subnotificação, sim, beleza, mas no último relatório do Ministério do Trabalho no Brasil, a maioria dos trabalhos forçados no Brasil, eles foram denunciados e encontrados em ambientes urbanos. Ambientes urbanos, ou seja, nem nos dados oficiais essa leviandade dos Estados Unidos se sustentam. Então eu acho que essa é a questão, sabe? A rearticular esse discurso para, olha, agora nós vamos defender os direitos trabalhistas no mundo. Faça meu favor, né? Quem tem os direitos trabalhistas muito flexibilizados são vocês, né? Que não tem nem aviso prévio para demissão. Então, é claro que são uma série de construções argumentativas para fechar esse cerco. A exemplo, por exemplo, do que aconteceu, não sei se vocês se lembram, quando finalmente foi firmado o acordo da União Europeia com o Mercosul, que logo com as agências sanitárias da Europa começaram a dizer, não, essa carne tem problema, isso daí que vocês exportam não passou por todas as fiscalizações, isso daí tem muito agrotóxico, o que de fato perpassa, tá? A gente passou por momentos difíceis aqui de flexibilização dos controles sanitários aqui no Brasil, isso é certo. É, só que essa crítica, ela é reiterada historicamente pelos europeus, né? É muito nesse sentido também. Ela, na verdade, se a gente pensar lá no exemplo europeu, elas camuflavam dinâmicas internas desses estados, desses países, dessas políticas. Então, você tinha as elites que queriam a consecução desse acordo e outras elites que se viam ameaçadas e se veem ameaçadas, né, pelo agronegócio brasileiro. Então, é muito nesse sentido aqui também que a gente pode entender o caso dos Estados Unidos, né? Como você bem colocou, Isabela, faça o que eu digo, não faça o que eu faço.
2: Certo, muito obrigada pelas considerações, pela sua análise. Enzo Minuti, Rafa, quero te trazer também para a gente analisar esse ponto, não só essas questões, né, do PIX, enfim, da proteção ambiental, do trabalho supostamente forçado. E aí me pega também muito o que a China falou. Nesse caso, o que seria uma desculpa dos Estados Unidos para uma manipulação política. A gente consegue analisar à luz dessa afirmação, seria isso mesmo?
4: Bem, com certeza, né? Eu acho que a situação real vai nessa direção. Em primeiro lugar, os Estados Unidos estão fazendo aí acusações que se baseiam em estereótipos bem como relatórios ou, enfim, notícias produzidas por jornais anti-chineses que são às vezes financiados pelos próprios Estados Unidos. Então você tem ali figuras, às vezes emigrantes, né? Que, enfim, não gostam do atual governo chinês, criam ali os seus jornais e fazem acusações de trabalho escravo, de violação de direitos humanos e de uma série de outras coisas. Um dos jornais mais famosos nesse contexto me parece que é o Epoch Times, mas tem vários outros, alguns inclusive controlados ou criados por seitas perigosas, tipo a do Falun Gong, que é uma seita banida tanto na China quanto na Rússia, mas que tem uma popularidade razoável inclusive dentro do Brasil e é financiada pelos Estados Unidos. Então eles geralmente produzem essas notícias falsas sobre a China, e aí os Estados Unidos usam, né, de uma maneira bem circular, usam as fake news produzidas por eles próprios, né, ou enfim, por aqueles que eles financiam, para motivar determinadas decisões, determinados posicionamentos em questões comerciais ou em questões ali de direitos humanos, ou enfim, decisões tomadas no âmbito do Departamento de Estado. É interessante que essa... Você tem que levar em consideração o seguinte: quando teve o primeiro tarifaço, não o primeiro tarifaço contra o Brasil, mas aquele mais geral, a gente sabe que isso foi bastante polêmico, foi judicializado, e aí, no âmbito judicial, o governo federal, né, dos Estados Unidos foi derrotado, porque o judiciário chegou à conclusão, o judiciário decidiu que as tarifas haviam sido criadas sem respeitar ali as necessidades de motivação que são comandadas, enfim, pelo ordenamento jurídico dos Estados Unidos, né? Aparentemente, nos Estados Unidos existe uma necessidade de justificar a imposição de tarifas. O Donald Trump simplesmente impôs a partir de alegações genéricas, né, de desequilíbrio na balança comercial. Isso não foi considerado suficiente pelo judiciário, e aí ele foi derrotado em relação a esse tópico. Então, dessa vez, é como se fosse uma renovação daquele tarifaço geral dos primeiros meses do mandato dele, só que após um esforço de oferecer motivações mais ou menos específicas para cada país. Então aí vem, em relação ao Brasil, desmatamento e uma série de outras coisas. Em relação à China, trabalho escravo, violação de direitos humanos e por aí vai. E vai para cada país lançando aí notícias ou usando relatórios de organizações internacionais de direitos humanos. A gente sabe que essas ONGs internacionais de direitos humanos especificamente, em sua maioria, ou pelo menos as principais, não são neutras, são, na verdade, instrumentos de manipulação política, de engenharia social em escala internacional, de desestabilização e assim por diante. Então aí vai, usam relatórios desse tipo, ou então notícias produzidas por opositores de vários governos para poder fazer essa justificação. Então me parece que tem esse contexto, né, de renovar as tarifas, mas agora enfrentando ali o judiciário pelo oferecimento de justificativas. Talvez o judiciário dos Estados Unidos considere isso que tem sido oferecido suficiente e aí confirme essas tarifas. E por que pode considerar suficiente, independentemente das motivações em si serem falsas? Porque, na verdade, em primeiro lugar, não é bem aí obrigação do judiciário dos Estados Unidos fazer uma investigação profunda, ou ele, pelo menos, não atribui a si essa obrigação de fazer uma investigação profunda para saber, tintim por tintim, cada país, cada acusação, se é realmente verdade ou não é verdade. O que importa é que, numa perspectiva do direito administrativo, está sendo motivado, à medida em que está sendo motivado, talvez o judiciário considere que essas tarifas têm a sua legitimidade. Então, seria uma análise ali mais jurídica do que de conteúdo factual para cada uma dessas acusações. Então, e aí é como se bem o governo dos Estados Unidos tivesse enchido ali páginas de PDF, tivesse enchido papel com um monte de acusações. É peculiar tanto o governo dos Estados Unidos querendo se colocar como paladino dos direitos trabalhistas e paladino do ambientalismo, um negócio completamente descabido para os Estados Unidos em geral, mas particularmente para o governo Donald Trump. E aí por isso que eu falo que é como se fosse ali uma tentativa de encher PDF, né, com acusações para despachar no judiciário e, né, não ter o mesmo problema que já teve antes. Então tem esse elemento interno. E talvez até por isso que o representante da China, né, o representante do Ministério de Relações Exteriores da China, esteja falando em manipulação política. Mais até do que manipulação geopolítica, por exemplo. Porque se trata de uma jogada, talvez, interna para retomar as mesmas tarifas, só que agora sem ter que lidar com o obstáculo representado pela Suprema Corte dos Estados Unidos.
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2: A gente quer saber, afinal, como é que vai ficar o tempo aqui no Rio de Janeiro nesse feriado. Vai ter um clima bem parecido com o de hoje, de acordo com o clima-tempo. A quinta-feira vai ser de sol com algumas nuvens. Vai chover rápido durante o dia e a noite e a temperatura mínima de 16 e a máxima de 23 graus.
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2: Agora são 5 horas 33 minutos e a gente traz que, com o tema Diálogo Pragmático, o caminho para um futuro estável, o 29º Fórum Econômico Internacional de São Petersburgo começou hoje e vai até sábado. Representantes de mais de 130 países e territórios confirmaram já presença. Entre os convidados, há vários chefes de Estado, de órgãos governamentais, organizações institucionais, internacionais, representantes do setor empresarial e da comunidade especializada e científica. A programação do fórum está estruturada em torno da formação de um novo modelo de desenvolvimento global em condições de transformação da economia mundial. Os temas refletem a transição para um sistema multipolar de relações internacionais e a necessidade de buscar soluções equilibradas. A programação reúne reúne mais de 150 sessões agrupadas por áreas temáticas que vão desde a economia mundial e russa, a liderança tecnológica, a agenda social, desenvolvimento do ambiente de vida, e a atenção especial também é dada a formatos de diálogos práticos, como, por exemplo, cafés da manhã, diálogos empresariais internacionais com países e regiões-chave, incluindo aí Brasil, Índia, China, Emirados Árabes Unidos, Arábia Saudita, os países da África e da América Latina e os países da União Econômica Euroasiática, além da Associação de Nações do Sudeste Asiático. A Sputnik Brasil acompanhou o primeiro dia do evento e traz depoimento de participantes. A gente vai ouvir agora o Floriano Pesaro, que é diretor de gestão corporativa da Apex Brasil, a Agência Brasileira de Promoção de Exportações e Investimentos, que é ligada ao Ministério do Desenvolvimento, Indústria, Comércio e Serviços.
6: Uma das questões mais importantes, que inclusive eu vi nesse fórum, é o desenvolvimento de tecnologias para a segurança. A Rússia tem aí um desenvolvimento grande nesse potencial de câmeras, de inteligência artificial para identificação de pessoas, no controle e na segurança das cidades, né, das smart cities, das cidades inteligentes. Então, acho que é possível ter uma grande cooperação nesse campo também da tecnologia.
2: O ex-ministro de Minas e Energia, Bento Albuquerque, também, antes da gente chamar o Bento, vamos falar Não, vamos chamar o Bento agora, por favor. O ex-ministro de Minas e Energia, Bento Albuquerque, também conversou com a Sputnik.
7: O Brasil e a Rússia são potências energéticas e temos vários campos de cooperação, particularmente no nuclear. O Brasil já desenvolve tecnologia, já opera usinas nucleares há muitos anos, há mais de 40 anos. E a parceria com a Rosato, que é uma empresa russa, ela já está no Brasil há mais de 40 anos. Nós temos intenção, dentro desse processo de transição energética, de substituir algumas plantas de geração a carvão por geração nuclear. E nesse aspecto, os pequenos reatores nucleares, os SMR, é uma das possibilidades. Então nós começamos a conversar com a Rosatom e também com outras empresas sobre a possibilidade, a viabilidade de se substituir nas próximas décadas a geração a carvão no Brasil por geração nuclear.
2: A Sputnik também conversou com o deputado federal Nelson Padovani, do PP do Paraná. Vamos ouvir.
8: E que é uma relação comercial de mais de 200 anos. E nós já atingimos a marca de 10 bilhões de reais em investimentos de ambos os países. A Rússia tem muito a oferecer ao Brasil em tecnologia, em medicina, em fertilizantes. O Brasil tem muito a oferecer à Rússia em produtos de alimentação, medicamentos, da mesma forma. O que nós temos que estreitar nessa relação é entender que o Brasil alimenta hoje 1 bilhão e 200 milhões de pessoas no mundo. E a população do Brasil são 200 milhões de habitantes. Nós precisamos encontrar no mundo qual mercado paga melhor a mão de obra, o produto brasileiro, para que nós possamos exportar não só o produto in natura, mas exportar a lata, o azeite, a mão de obra do trabalhador brasileiro.
2: Durante o Fórum Econômico Internacional de São Petersburgo, a representante oficial da chancelaria russa, Maria Zaharova, criticou a BBC, observando que o canal se recusou a cobrir a tragédia em Lugansk, enquanto um de seus repórteres participou do fórum, segundo ela, bebendo café e aproveitando a vida. A diplomata destacou o contraste entre o silêncio da mídia ocidental diante de tragédias e seu interesse por eventos de prestígio. vídeo. Anteriormente, os jornalistas da BBC foram convidados a mostrar as consequências dos ataques ucranianos ao Colégio Estudantil em Lugansk, mas eles recusaram oficialmente o convite. Bom, para falar mais especificamente sobre o fórum, eu vou conversar com o Enzo Minucci, porque, Enzo, a gente tem aí não só pelo que a gente já pôde adiantar das entrevistas que os nossos repórteres da Sputnik estiveram lá e cobriram para a gente, mas temos aí uma prova, né, do como a parceria Brasil e Rússia, China também, mas a gente está falando agora de Rússia, Brasil e Rússia, o quanto está uma coisa bem sinérgica, né? E a gente pode agora, voltando o olhar mais especificamente sobre a economia russa, a gente pode afirmar que foi uma economia que conseguiu se desenvolver, conseguiu contornar as avaliações ocidentais, né, que sempre tiveram ali um peso russofóbico, e acabar abrindo o caminho para um novo sistema econômico e comercial global, antes mesmo de que se começasse a discutir a nova ordem política mundial. Qual que é a importância dos parceiros comerciais, nesse caso aí da Rússia, e especificamente do Brasil, claro?
3: Olha, ótima pergunta, hein? Daria não somente uma dissertação de mestrado, como uma tese, uma ótima tese de doutorado. Eu acho que o que está colocado aqui, vou puxar o que eu já comentei anterior, é a questão hegemônica, né? E como se porta o hegemon desse sistema que emergiu nos Estados Unidos depois do final da Guerra Fria, e especificamente depois do 11 de setembro, como a liderança hegemônica, né? Ou seja, nos termos lá do Gramsci, capaz de consenso e de coerção, ou seja, te convence, você concorda de estar sob sua liderança, e se você não concordar também, pode ser na paz ou pode ser na dor, pode ser no amor ou na dor. Se mostra um pouco de crise, e as escolhas, elas são típicas de quem está em crise. Por outro lado, quem parecia estar às margens dessa multiliderança internacional, né, mostrou, na verdade, muita força, né? E parece que, no caso chinês, os Estados Unidos demoraram para ver o que estava sendo feito, e no caso russo, ignoraram, né? Tomaram que, como com a dissolução da União Soviética, ali teria terminado um trabalho, enfim, digno de ser notado em níveis políticos e em nível econômico no internacional, né? Ignorando uma civilização que se coloca em papel de protagonismo, não é de hoje, né? Então, a articulação que foi feita econômica e política, dirigida pela Rússia, apresenta hoje de forma muito clara essa possibilidade de alternativa, de construção de novas dinâmicas, de novas articulações internacionais, né? O que eu tô querendo dizer com isso, né? No primeiro momento surgiu como uma proposta de um banco, o BRICS, mas depois se conformou como bloco, teve uma recente ampliação, mas criou um banco de desenvolvimento. Então, o BRICS, ele apareceu como a primeira porta de alternativa, né, para essas outras dinâmicas e a construção de uma nova hegemonia internacional, que articulasse a partir das trocas comerciais e do investimento, né, do investimento no desenvolvimento. Só que isso não basta, né? Como eu comentei, né? A hegemonia é coerção e consenso. É preciso que, se o que antes está perdendo, os Estados Unidos, que via que tá perdendo sua hegemonia, se mostra mais grosseiro, né? A gente já viu isso com intervenções no início do ano, em diversos países, abandonando relações antigas, como tratando como nada, né? As relações como a União Europeia, por exemplo. É preciso estar armado, é preciso estar preparado. Não porque você esteja procurando briga, não. Mas porque um cachorro acuado, ele fica mais... Ele, possivelmente ele vai te atacar, né? Então você tem que ter uma grade ali no meio para te segurar, para te defender daquilo. É, nesse sentido, a Rússia é um grande exemplo, né? A operação militar especial foi tratada como uma loucura por boa parte da mídia europeia, mas mostrou, na verdade, uma fortíssima resiliência e robustez do Estado russo. Então, acho que essas articulações, elas mostram... São uma luz, percebe? Elas são uma luz de onde a gente deve caminhar, por onde deve caminhar. E o Brasil, ele tem que estar atento também aos objetivos que estão colocados aí, né? Quando a gente vai fazer uma pesquisa, a gente define lá qual é a perspectiva, além de metodológica, né? Epistemologia, são palavras difíceis, mas é mais ou menos o norte de como a gente pensa o mundo, que aquilo vai guiar a nossa pesquisa para as coisas estarem alinhadas e tudo mais. Esse é um processo, esse é um processo que passa o Brasil nas questões de defesa, por exemplo. Né? A gente... tem uma indústria de defesa fraca, planos de defesa e de segurança, estratégias que são, de certa forma, muito abstratas e que têm direcionamentos muito amplos. E o que a gente faz, na verdade, é importar armas daqui e dali, e que foram feitas para resolver problemas específicos, não foram feitas para resolver os problemas brasileiros. Então, articulações nesse nível e que fogem dos históricos de alinhamento estadunidense e europeu são extremamente frutíferos, porque eles permitem uma construção dessas soluções que o Brasil precisa de uma maneira mais dialogada e mais... Essa é a chave mais autônoma.
2: Certo, muito obrigada, Enzo. Trazendo então agora o Rafa. Rafa, como é que a gente pode analisar a importância desse fórum? Ele pode ser considerado um ponto de aproximação de diferentes países nesse processo aí de transformação mundial?
9: Bem, esse fórum, o Fórum de São Petersburgo, ele tem se tornado um dos principais eventos internacionais anuais. Sempre há bastante expectativa para a sua realização, até porque não raro é apresentada ali alguma novidade. Você vai ter algum posicionamento público do presidente Vladimir Putin que vai tocar em alguma questão atual fundamental. Apesar do enfoque econômico, você também tem painéis abordando diversos outros assuntos ligados ao mundo contemporâneo, questões geopolíticas, militares, culturais. Tem sido sempre uma boa oportunidade, por exemplo, para a Rússia mostrar determinados avanços, já que, especialmente a partir das sanções internacionais, ela passou a ter que se virar em relação a muita coisa, passou a ter que focar bastante no mercado interno para poder substituir determinadas empresas estrangeiras. Evidentemente, também é um fórum importante para a busca de novos parceiros internacionais. Você vai ter ali a presença de muitos representantes, especialmente do entorno asiático da Rússia, né? Muitos representantes de países da Eurásia como um todo, né? Mas também sempre há representantes de países latino-americanos e africanos e também do Oriente Médio. Então esse evento, tal como também o evento do Clube Valdai, que creio eu foi há alguns dias, e alguns outros eventos internacionais centrados na Rússia, estão de fato fazendo parte de um circuito de eventos internacionais que sempre acabam trazendo ali novidades, inovações tecnológicas, novos posicionamentos importantes do governo russo em questões internacionais fundamentais. Portanto, é sempre uma oportunidade bastante interessante. É bom que o Brasil esteja mandando alguns representantes também para participar desse fórum. Porque, por exemplo, como foi mencionada ali a questão nuclear, a possibilidade de substituição de usinas de carvão por pequenos reatores nucleares, pequenas usinas nucleares, isso seria muito benéfico para o Brasil em vários sentidos, do ponto da segurança energética e também da perspectiva ambiental, porque é óbvio, talvez uma das matrizes energéticas mais poluentes é o carvão, e é interessante que, por exemplo, a Alemanha, né, se coloca aí como ponta de lança da questão ambiental, da economia verde, agenda verde, mas tem feito o contrário, fechou todas as usinas nucleares e teve que reativar usinas de carvão. O Brasil ir na direção oposta, na verdade, colocaria o Brasil ainda mais na vanguarda das questões ambientais. Existe um medo desnecessário em relação à energia nuclear, fruto talvez até de propaganda, talvez de países que queiram preservar um quase monopólio sobre esse setor, né? No caso, Estados Unidos e França, por exemplo, que são grandes financiadores do pavor nuclear, mas parcerias com a Rosatom russa e também algumas outras empresas de países como a China, me parece que serão bastante benéficas para o Brasil.
2: Certo, Rafa? Muito obrigada. Agora, 5h50, a gente se despede do nosso convidado de hoje, o Enzo Menuti, doutorando em Estudos Estratégicos da Defesa e da Segurança da Universidade Federal Fluminense e pesquisador do Grupo de Pesquisa Nexus, Segurança e Desenvolvimento na Política Global e do Laboratório de Estudos sobre Política Externa Brasileira, ambos da UF. Enzo, um prazer tê-lo novamente aqui no Entretanto. Gostei muito da sua participação, como sempre, e aproveito, antes de me despedir, para te pedir, né? Agora, como você sabe, a gente está pedindo para os nossos convidados uma dica que você possa dar para a gente, para os nossos ouvintes, pode ser do que você quiser, livro, filme, peça, a sua dica aqui para o Entretanto, Enzo.
3: Show, perfeito. Eu que agradeço muito o convite, fico sempre muito feliz em participar. Espero contribuir fortuitamente para o debate e para as informações aqui que a gente trata. Eu, como sou abusado, eu vou dar duas recomendações, né? Já que a gente falou aqui bastante sobre industrialização e, enfim, desenvolver o país e todas essas coisas, vou recomendar um clássico para aproveitar o feriadão, quem quiser pegar, Chutando a Escada, do Rajan Chang, que ele trabalha ali questões de como os países que são entendidos como desenvolvidos hoje em dia, como é que eles chegaram lá, e agora os que estão em desenvolvimento ou não desenvolvidos, como é que eles, como o título do livro diz, eles chutam a escada. Bom, agora você não vai subir, o clube já está fechado. É um clássico de quem estuda economia internacional, relações internacionais, fica aí a recomendação. E o outro, que já em clima de Copa, né, falta pouquinho tempo, eu vi recentemente, lançou recentemente, eu já fui assistir, como um bom viciado em futebol que eu sou, recomendo para vocês, muito boa, traz panos de fundo que às vezes são conversas que a gente sabe por alto, né, e tão inseridas na série, que é a Brasil 70, a Saga do Tri, uma série curtinha, 5 episódios apenas, com Rodrigo Santoro, Bruno Mazzeo, Marcelo Diner, grande elenco, como costumo dizer nas peças, né? Fica aí, duas recomendações para todo mundo no feriadão. De novo, agradeço a participação, desejo a todos um ótimo feriado e uma ótima Copa. Vamos botar essa sexta estrelinha no nosso peito.
2: É isso, vamos, já começou a torcida. Muito obrigada, Enzo. 5h52, a gente continua aqui no Entretanto.
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2: Agora olha só essa, gente. O presidente dos Estados Unidos, Donald Trump, admitiu ter chamado o primeiro-ministro israelense, Benjamin Netanyahu, de louco em uma troca de telefonemas sobre os combates no Líbano, enquanto Washington tenta negociar o fim das hostilidades com o Irã. Em uma entrevista transmitida hoje, Trump foi questionado em um podcast se havia chamado o líder israelense de completamente louco e o acusou de ingratidão. Aí a resposta do presidente norte-americano foi bem sincerona. Ele falou assim: sim, chamei. Fiquei um pouco incomodado com as constantes brigas dele com o Líbano, sabe? E aí Trump prosseguiu dizendo que ele e Netanyahu se dão muito bem. Segundo a reportagem, que citou um funcionário americano não identificado, Trump disse a Netanyahu em uma ligação na segunda o seguinte: você está completamente louco. Você estaria na prisão se não fosse por mim. Estou salvando a sua pele. Todo mundo te odeia agora. Todo mundo odeia Israel por causa disso. Bom, fecha as aspas. Autoridades israelenses não se pronunciaram publicamente sobre a conversa telefônica, mas a mídia israelense citou fontes que minimizaram o atrito entre os dois líderes. O gabinete de Netanyahu não comentou a confirmação dessas declarações dadas por Trump. Contextualizando aqui, o Irã afirmou que não vai aceitar um acordo com os Estados Unidos para encerrar a guerra, que foi iniciada por Trump e Netanyahu no final de fevereiro, a menos que o cessar-fogo também abranja o Líbano, que é um país invadido por Israel em março, em perseguição ao grupo Hezbollah, alinhado ao Irã, que disparou através da fronteira em apoio a Teherã. São 5h54, mas ainda dá tempo, muito rapidamente, de eu ouvir o Rafa. Porque, Rafa, Trump no modo sincerão: sim, falei, chamei ele de louco, mas sabe, a gente é amigo, a gente se dá muito bem. Como pode isso, Rafa?
9: Bem, é um posicionamento típico do Donald Trump, né, que fala o que pensa. A gente sabe que ocasionalmente há alguns atritos entre Israel e Estados Unidos, porque Israel sempre parece tentar testar os limites geopolíticos dos Estados Unidos e também tem essa tendência de, quando se oferece a Israel uma mão, Israel querer o braço e o corpo inteiro. Então existem ali pretensões maximalistas, né? Na prática, Israel quer que os Estados Unidos usem toda a sua força, tudo que eles têm, para destruir o Irã e também que permita que Israel faça absolutamente o que quiser no Líbano. É óbvio que, apesar de haver um alinhamento do Donald Trump com o Estado de Israel, tudo tem limites, né? Não dá para os Estados Unidos gastarem tanto e se sacrificarem tanto tentando derrubar o governo iraniano, e também não, como existem vários outros interesses em jogo, também não tem como os Estados Unidos darem carta branca para Israel no Líbano. Mas, definitivamente, essa aliança entre Estados Unidos e Israel permanece e tudo indica que continua mais forte do que nunca.
2: Certo, Rafa, muito obrigada. Bom, Rafa, a gente vai se despedir então de você. Amanhã, quinta-feira, né, feriado nacional, nós não teremos, entretanto. Eu estarei aqui de plantão, fazendo aí de hora em hora o giro de notícias da Sputnik, mas não teremos, entretanto. A gente volta com o Rafa e com um convidado para nos ajudar a analisar o Brasil e o mundo na sexta-feira. Portanto, Rafa, um excelente feriado. Até sexta-feira para você.
9: Muito obrigado, ótimo feriado para você e para toda a galera da Sputnik, e até sexta.
2: Até sexta. Bom, quero me despedir e agradecer a sua participação, a sua companhia e a sua participação também, porque você pode participar por meio do WhatsApp, né? E agradecer muito a sua companhia, você que tá com a gente desde o início, às 16h, ou se você então de repente pegou no meio o programa, não tem problema não. Sabe por que não tem? Porque você pode ouvir o programa de hoje e todas as edições anteriores na sua plataforma de áudio preferida. Pode ser Deezer, pode ser Spotify, pode ser Apple Podcast, a que você preferir. Você pode, inclusive no site também, no site da Metropolitana, caso você não goste de baixar os aplicativos ou não tenha acesso nesse momento. Então é isso, minha gente. Me despeço de vocês, lembrando que amanhã não teremos entretanto, mas teremos aqui, estarei aqui, eu todos de hora em hora aí atualizando vocês das notícias mais importantes no mundo e no Brasil. E agora aproveito para dar o meu boa noite para o meu amigo Léo Macaxeiro, Leonardo Macaxeiro, que está aqui substituindo o André Luciano, apresentando nesses dias aí o Casos Belli. Léo, olha, vou me despedir de todos, aproveitando e me despedindo de você também. Léo, bem-vindo aqui pro programa e, ó, um excelente feriado para você, que você descanse bastante, porque sexta-feira, meu amigo, tem mais trabalho, né?
10: Tem, com certeza, Isa. Boa noite para você, boa noite para quem acompanha o finalzinho aqui do Entretanto. Daqui a pouco tem o Casos Belli, que hoje é comigo. Na sexta-feira tem mais Entretanto. Lembrando, Isa, que eu só volto no Entretanto na próxima terça-feira.
2: É verdade.
10: Fazendo as contas, né? A gente só tá de volta aí, a nossa dupla, na terça-feira. Por enquanto, a gente tá aqui nos bastidores, né?
2: O Léo tá tirando uma folguinha da gente, mas tá, a gente trabalha na agência lado a lado, então vira e mexe a gente tá trocando aqui informações, falando da vida do Everaldo.
10: Falando bem do Everaldo.
2: É lógico.
10: Sempre bem do Everaldo.
2: É claro, Everaldo, como não? Eu soube até que você tá super feliz que eu vou trabalhar amanhã, que já tá até preparando um bolinho de chocolate, né? É isso. Gente, olha, fiquem bem, aproveitem bastante esse feriado e eu vou dizer até amanhã, porque amanhã eu estarei aqui. Um beijo, uma excelente noite para todos.
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13: Olá, ouvinte, seja bem-vindo e bem-vinda ao podcast Em Órbita. Por aqui a gente traz as principais novidades e debate temas importantes no mundo da ciência e da tecnologia. Eu sou Yuri Hildebrand.
14: E eu sou a Dani Zanata. Nós vamos ao ar 3 vezes na semana e você pode nos ouvir tanto nas plataformas de áudio quanto na rádio Sputnik na Metropolitana 80.5 FM do Rio de Janeiro.
13: Lembrando a você que nos ouve que o nosso WhatsApp está aberto para receber dúvidas de tecnologia no quadro Ajuda Tech. Então manda lá o que você está querendo entender melhor de tecnologia, que a gente traz aqui explicadinho pra você. É só mandar aula pro número 21 980 65 0066.
14: Neste episódio, nós vamos falar sobre criopreservação e como funciona o processo de congelamento celular. Yuri, será que o nosso ouvinte conseguiria imaginar que um bebê pudesse nascer hoje a partir de um embrião congelado ainda nos anos 90?
13: Então, Dani, acho que nem eu e nem você acreditaríamos e isso realmente aconteceu, né? Parece coisa de filme de ficção científica, mas é a mais pura realidade. O mais interessante é que não se trata de uma tecnologia inventada do zero. Existe isso na natureza, né? E existem micro-organismos, como bactérias, vírus, fungos, enfim, diversos outros que conseguem permanecer inativos por longos períodos de tempo em ambientes extremamente frios e podem voltar à atividade quando as condições se tornam favoráveis, né? Inclusive, é uma grande preocupação envolvendo descongelamento dos polos do planeta, né? Por exemplo. E aí, no caso da medicina, uma área que utiliza bastante essa criopreservação, não é natural, né? A induzida é a reprodução, já que é possível congelar óvulos, sêmen, embriões para que sejam usados muitos anos depois. Esses procedimentos evoluíram muito nos últimos anos e hoje tem taxas de sucesso cada vez maiores.
14: Esse congelamento artificial que permite prolongar o funcionamento celular ter esses elementos-chave da reprodução humana é feito hoje de diferentes formas. A mais comum delas, utilizando nitrogênio líquido, permite congelar a 196 graus Celsius negativos vivos de forma praticamente instantânea. Mas há alguns anos já foi possível fazer isso por meio do chamado congelamento lento também. De qualquer forma, o tecido fica ali preservado e é reativado, entre muitas aspas, na hora que o paciente desejar.
13: A chamada vitrificação, né? Como a gente vai ouvir daqui a pouco com a nossa especialista. Isso não significa que as células fiquem vivendo durante esse tempo, né? Na verdade, o metabolismo fica praticamente paralisado, né? É uma espécie de bloqueio dos processos biológicos, permitindo o uso do material mesmo depois de décadas, como foi o caso desse bebê que a gente trouxe aqui. Ele foi congelado lá em 1994, que foi o ano que eu nasci, inclusive, mas só veio a nascer agora em 2025, há uns meses atrás. Muito interessante, né?
14: É, e essa tecnologia é ideal para pessoas que desejam adiar a maternidade ou paternidade, pacientes em tratamento contra o câncer e também casais que passam por fertilização in vitro. Em todos os casos, a criopreservação mantém as possibilidades reprodutivas no futuro. No caso do bebê, trata-se aí de um recorde mesmo. Foram mais de 30 anos de espera. O tempo mais longo, inclusive, que um embrião ficou congelado até ser desenvolvido de fato.
13: É, contando um pouquinho mais sobre esse bebê, né, que tem uma história curiosa. A mãe biológica da criança, nos anos 90, recorreu à fertilização in vitro e teve sua filha, que hoje tem 30 anos. Mas além desse embrião, que deu frutos, outros três foram gerados e acabaram sendo congelados pela mulher. E aí, anos depois, um deles foi utilizado por outra família. O menino nasceu saudável, sem nenhuma questão, enfim, o desenvolvimento embrionário foi um sucesso, né? E aí, vamos entender melhor como são essas técnicas, né, usadas hoje na medicina reprodutiva envolvendo a criopreservação, além de comentar mais sobre esse caso do bebê nascido em 2025 a partir desse embrião congelado desde 1994. Com ela, Alessandra Evangelista, que é especialista na Clínica Vida e membro da diretoria da Associação Brasileira de Reprodução Assistida. Bem-vinda ao Em Órbita, Alessandra. Muito obrigado pela participação aqui com a gente.
15: Obrigada a vocês pelo convite. É sempre um prazer estar falando sobre um tema que gera tantas dúvidas e para a maioria das pessoas é enigmático. E claro, estar aqui com vocês divulgando informação e, obviamente, representando aí a nossa Associação Brasileira. É muito bom estar aqui com vocês.
13: Ai, muito legal, Alessandra. É, vamos começar pelo caso do bebê gerado em 1994, né, quando foi congelado o embrião, mas nasceu apenas em 2025, né, um bebê aí que ficou em suspenso todo o meu tempo de vida, inclusive, que eu nasci em 94, poderia ter sido esse bebê nascendo só em 2025, mas enfim, curioso, né? Queria te perguntar, isso já aconteceu em outras situações, né? Dá pra dizer que é uma tecnologia que já se apresenta há mais tempo? É, conta pra gente um pouco como que foi esse processo e também como que funciona essa tecnologia, né? Essa criopreservação de um embrião.
15: Bom, vamos lá, a criopreservação de embrião, ela já é uma tecnologia que já existe há mais de 30 anos e esse bebezinho, como você falou, aí ficou bastante tempo criopreservado, congelado, e a qualidade desse congelamento, ela é realmente, sem dúvida, instituída a partir do momento que a gente descongela esse embrião, transfere para o útero da mãe e ele obviamente desenvolve, implanta, cresce e nasce perfeitamente saudável e tá aí provavelmente fazendo bastante bagunça na família, como qualquer outro bebê. Então acho que o mais interessante é a gente entender que é uma tecnologia já bem estabelecida e além de bem estabelecida, ela tem realmente avançado ao longo dos anos em qualidade, permitindo não só o congelamento de embriões, mas congelamento de espermatozoides, de óvulos, congelamento de tecido ovariano. Então realmente é bem interessante a gente falar que esse bebê ficou aí anos, como você falou, em suspenso, eu diria parado no tempo, literalmente, para poder depois, obviamente, ser transferido. E se eu não me engano, esse bebê, ele foi criopreservado em 1994 e esse embrião, ele foi doado a outra família. Então, na verdade, quem gerou esse bebê, quem é a mãe desse bebê, foi uma paciente que precisava de um embrião e que, se eu não me engano, era mais jovem do que o embrião. Se eu não me engano, dá 37 anos de congelamento e a mãe tem 34. Ou seja, a mãe que gerou o bebê é mais nova do que o tempo que ele estava congelado.
13: Caramba, uma informação curiosa, né? Uma coisa meio futurista. Queria até que você comentasse a importância de uma tecnologia dessa para a medicina reprodutiva. A gente sabe que, enfim, a medicina reprodutiva é muito procurada em casos onde não se acontece com facilidade e tudo mais. Queria entender qual a importância dessa criopreservação dentro da medicina reprodutiva, tanto para fazer acontecer, quanto para, por exemplo, mães que escolhem esperar um pouco, enfim, como que ela é presente assim na sociedade?
15: A criopreservação, ela trouxe realmente uma revolução à medicina reprodutiva. A gente entende que até o momento de não ter o congelamento, a gente simplesmente utilizava os óvulos produzidos naquele tratamento, criava embriões que obviamente deveriam ser transferidos imediato. Hoje em dia é um questionamento também das pacientes que nos procuram sobre a quantidade de embriões que podem ser transferidos. Isso, há uma regulamentação, há uma regra para a gente poder respeitar essa questão de idade, que antigamente, vou dizer muito antigamente, não existia. Então era muito comum a transferência de vários embriões para o útero, e daí aquele mito, ou talvez uma falsa sensação de que todo mundo que faz fertilização vai ter gêmeos, trigêmeos, quadrigêmeos. Não é bem assim, mas além disso também a gente tem que pensar que antes, quando não havia o congelamento, muito provavelmente os médicos que faziam o tratamento se sentiam no direito ou na responsabilidade de transferir os embriões produzidos, e todos eram colocados no útero. A partir do momento que você tem a criopreservação, que você pode, por exemplo, transferir um e congelar três, quatro, você obviamente dá àquele casal, aquela pessoa que está fazendo o tratamento, uma esperança de que caso aquele tratamento específico, aquele primeiro, não dê certo, tem outras chances, porque os embriões ficaram guardados. Então isso, sem dúvida nenhuma, veio revolucionar a medicina reprodutiva. Não só os embriões, mas nós mulheres precisamos congelar nossos óvulos. Acho que é cada vez mais conversado nas rodas de amigas, e muitas pacientes nos procuram justamente porque está sendo falado na mídia, assim como a gente está conversando aqui, sobre essa questão de deixar para depois a maternidade. E isso está cada vez mais comum. A gente tem visto que as mulheres querem realmente, né, crescer na carreira, chegar mais longe do ponto de vista financeiro, profissional. E a maternidade pra gente é uma coisa que, infelizmente, reduz um pouco essa barreira, né? A gente tem essa barreira de não ir além, às vezes, porque a gente tem que pensar na gravidez. E pras mulheres, diferente um pouco pros homens, a gente tem essa questão do tempo do óvulo, infelizmente, ser impactado. Então, a idade pra mulher é crucial pra gente definir se a gente vai ter menos chance de gravidez ou mais,

0: notícias mais remotas, assim, do congelamento, essa ideia de que realmente a mulher é pela independência, de querer levar um pouquinho adiante. Mas o congelamento em si, ele trouxe um alívio para algumas situações, principalmente do que impacta uma má formação ou não, né? Dessa mulher ter o filho mais tarde. E o congelamento hoje, vocês acreditam que ele dá uma luz, assim, para esse mundo de crianças que podem vir a nascer com um pouco mais de má formação e tudo mais, assim, se a mulher acabar tendo mais tarde?
1: Sem dúvida nenhuma, com o aumento da idade, a gente começa a ter mais alterações genéticas nesses óvulos. Então, guardar ou congelar antecipadamente vai reduzir. Então, uma mulher, quando ela é engravida aos 50 anos de um óvulo que ela congelou aos 30, a chance de engravidar e a chance, obviamente, de ter qualquer alteração nesse bebê é de 30, não é de 50. Então, a gente realmente faz a parada do tempo, assim como parou o tempo para aquele bebezinho que foi transferido nos Estados Unidos, sem dúvida alguma. E lembrando de situações outras que eu acho bem interessante a gente falar, a gente abriu um leque de opções, por exemplo, pacientes com diagnóstico de câncer, não só, obviamente, mulheres, mas homens, que passam pelo tratamento de quimioterapia e que, consequentemente, eles poderiam estar congelando tanto óvulos quanto espermatozoides antes da quimioterapia. Porque existem, sim, quimioterápicos e todo esse tratamento que pode ser realmente muito danoso, tanto para o óvulo quanto para o espermatozoide. Então, são substâncias que, ao serem aplicadas no organismo para combater o câncer, também poderiam estar reduzindo tanto óvulo quanto espermatozoide. Então, se você deixa congelado antes de começar, aí, sem dúvida nenhuma, o boom para criopreservação aconteceu muito em virtude disso. E outros casos, como cirurgias, por exemplo, uma portadora de endometriose precisa fazer uma cirurgia, retirar um pedaço do seu ovário, ou pacientes jovens que tenham já um diagnóstico de baixa reserva ovariana, podem deixar óvulos congelados e isso, né? Pensar na maternidade no futuro com uma tranquilidade que o tempo, pelo menos, foi estacionado.
0: Dá pra gente falar um pouquinho do processo agora, acho, né, Yuri? Se, claro, a gente quer saber o processo, mas já entendemos que tem diferença se nós formos falar em congelamento de óvulo, de sêmen, de embrião. Mas se você puder trazer pra gente, Alessandra, um pouquinho de como é que se dá esse processo. Dá pra dizer, então, que, ou falando em célula ou em órgãos, como a gente tá falando, se mantém vivo, por exemplo. Então, como é que funciona esse estágio para que aquele corpo celular fique congelado?
1: Então, vamos lá. Quando a gente tá falando de óvulo ou de embrião, a primeira etapa, ela é sempre semelhante, porque a gente vai passar por que a gente chama de um processo de estimulação dos óvulos. Nesse processo, a mulher, ela toma hormônio por um período de aproximadamente 10 dias e ao final desse período, ela já apresenta folículos com tamanho adequado para a gente fazer a coleta, a retirada dos óvulos. Essa retirada é feita em ambiente cirúrgico, a paciente tá com sedação, ou seja, uma anestesia venosa, ela adormece durante o processo, é feito por via transvaginal e a coleta, né, desses óvulos é feita através da aspiração de pequenas bolinhas, vou falar assim para ficar mais fácil para a galera que tá assistindo a gente, pequenas bolinhas que a gente tem no ovário. Essas bolinhas são bolinhas cheias de água e dentro dessa água tá boiando o óvulo. Então a gente aspira essa água dessa bolinha, esse líquido vai para um tubo de ensaio e vai para o laboratório. No laboratório, eles obviamente vão ver quantos óvulos a gente conseguiu captar desse processo. Se a gente vai congelar óvulo, o processo finaliza aí com a classificação dos óvulos, se são maduros ou não, e congela os óvulos maduros. Então, congelamos, né, esses óvulos que a gente conseguiu pegar nessa coleta. Se a gente já está falando de embrião, produzir embrião, nesse momento onde tem a captura dos óvulos, a gente também tem aí a presença de um espermatozoide, que pode ser, obviamente, do parceiro dessa mulher, que pode ser um sêmen doado, por exemplo, em caso de maternidade solo, ou de um casal homo-feminino. E aí a gente tem a junção do óvulo com o espermatozoide. A partir do momento que se forma o embrião, ele passa por um processo de cultivo dentro do laboratório e chegando num estágio mais avançado embrionário, chamado blastocisto, ele pode ser congelado. Tanto o óvulo, quanto o embrião, quanto o espermatozoide, se houver a necessidade de congelamento, e a gente pode falar um pouco também dessa questão do sêmen, ele vai ser congelado através do processo de vitrificação. Hoje em dia é o processo mais utilizado, é o congelamento ultra rápido. Então, esse material, ele realmente passa por um crioprotetor, super importante para a gente manter toda essa qualidade celular e a qualidade do tecido embrionário. E depois ele fica realmente num tanque de nitrogênio líquido. Ele vai ser congelado em menos 196 graus Celsius. E fica lá pelo tempo que a paciente quiser. A gente não tem na literatura ou embasamento científico para dizer, ah não, no máximo 10 anos, no máximo 20 anos, você vê. O embrião ficou congelado anos. Então, a gente, por enquanto, ainda não estabeleceu prazos. Primeira bebê de proveta, Louise Brown, né?

0: Louise Joy Brown, ela foi em 1978 que ela nasceu. Então, assim, é uma tecnologia que tá avançando bem rápido, mas recente, se a gente parar pra pensar. Então, na verdade, a gente ainda vai ter bastante novidade. É, são feitos amplos estudos com as crianças nascidas dessa tecnologia. Então, tudo isso eu acho que é interessante pra gente entender que é possível deixar congelado, ainda não tem um tempo máximo de congelamento, mas você pode deixar congelado óvulos, embriões e os espermatozoides. Falar um pouco desse contexto do espermatozoide, a maioria dos pacientes que optam por esse tipo de congelamento, como eu falei, às vezes estão num tratamento de câncer, então vão passar por um processo de quimioterapia. Às vezes é um parceiro que resolveu, olha, vou fazer uma vasectomia, mas quero deixar o sêmen congelado. Então, o processo do sêmen, do ponto de vista, quando comparado com o óvulo, é mais simples, caso esse homem tenha como, através de uma masturbação, conseguir o material. E aí ele faz a coleta na clínica e o material é avaliado e congelado. Por vezes, quando, né, nós temos aí um homem que já tem algum histórico anterior de alguma questão seminal, uma, a gente chama de azoospermia, ou seja, ausência do espermatozoide no sêmen, ou seja, no ejaculado não aparece espermatozoide. Ele pode ter que passar por um procedimento cirúrgico para obtenção desse espermatozoide. Então ele pode fazer uma biópsia de testículo, uma punção de epidídimo, locais aí, né, anatômicos do homem onde a gente encontra espermatozoide. E aí esse material pode ficar congelado para a posteridade também, assim como o óvulo e o embrião. Ou seja, ele pode fazer uma coleta cirúrgica e, visando utilizar esse material, ele deixa palhetas de sêmen congelado, com espermatozoides que estão lá, viáveis, achados, para poder usar no futuro também.
1: Ah, tá certo. É curioso, né? São diversas formas de fazer essa, de utilizar essa criopreservação nesse trabalho de medicina reprodutiva. É muito interessante, porque eu fico me perguntando, assim, né? Em que situações poderia ser utilizado? Essa, por exemplo, de tratamento radioterápico, quimioterápico, né? É bem interessante, e também outras situações que você citou. Queria que você explicasse pra gente como que a criopreservação evoluiu nos últimos anos, né? Aí tem o caso desde 94, por exemplo, tem 32 anos. Quais técnicas foram implementadas mais recentemente para permitir resultados melhores na medicina reprodutiva? E não só desde 94, né? Eu acho que dá pra gente falar dessa primeira bebê de proveta que você falou. Como que a medicina reprodutiva evoluiu junto com o conceito de criopreservação e as técnicas em si utilizadas?
0: Eu acho que vem evoluindo muito. A gente fala, né, de todas as etapas, né, dessa questão da medicina reprodutiva, quando a gente pensa que, né, muito antigamente a gente tinha que, por exemplo, coletar os óvulos através de um ciclo natural. Ou seja, a paciente ela ficava fazendo várias ultrassonografias e acompanhando o crescimento natural daquele folículo pra gente conseguir captar aquele folículo. Depois a gente começa, obviamente, a apresentar o uso de medicações, como a gente vê hoje em dia, que também tiveram a sua evolução pra gente poder estabelecer a coleta de mais óvulos, porque se a gente parar para pensar, se a mulher obviamente não toma hormônio, ela vai produzir um óvulo, talvez dois aí por mês, e aí você imagina que você vai produzir um ou dois embriões, isso obviamente sabendo que existe toda uma questão de cole junto com espermatozoide. Infelizmente na medicina nada é 100%, então a gente sabe que tem uma taxa de fertilização aí pra gente respeitar, que pode acontecer de você ter dois óvulos e ter um embrião só formado. Então isso tudo vem evoluindo muito. Então tanto as medicações vêm evoluindo bastante, quanto todo o processo no próprio laboratório. Hoje em dia a gente já tem todo um desenvolvimento de incubadoras ligadas à inteligência artificial, que elas fazem toda uma manutenção do desenvolvimento daquele embrião através de uma filmagem ao vivo. Eu chamo de BBB embrionário, gente. Dá pra ver, dá pra ficar lá assistindo o embrião evoluindo ao longo dos dias.
1: Muito bom.
0: E sem dúvida essa questão da incubadora te dar um relatório, te dizer. Quanto à criopreservação, antigamente a gente fazia realmente um congelamento lento. O grande problema desse congelamento lento, sem dúvida nenhuma, era qualidade que ficava tanto o óvulo quanto os embriões posteriormente para a gente poder, obviamente, usá-los. Por quê? O óvulo é uma célula única. Ele é uma célula grande. Então, ele tem uma membrana muito fina, mas ele é realmente uma estrutura grande. Então, sem um crioprotetor e sem um congelamento ultra rápido, o que acontecia muito antigamente é que a gente tinha muita ruptura dos óvulos no descongelamento. Então, sem dúvida nenhuma, a evolução para a vitrificação, que é um congelamento ultra rápido, onde você, em questões de segundo, mergulha aquele óvulo ou aquele embrião através, né, do nitrogênio com crioproteção, você protege o descongelamento. Então, hoje em dia, a técnica, ela tem aí 90% no mínimo de aproveitamento desses óvulos. Sim, isso obviamente na literatura. Tenho certeza que na prática a gente consegue até um aproveitamento maior, de mais do que 90%. A mesma coisa, questão dos embriões. Então, isso evoluiu, assim, consideravelmente. A gente, hoje em dia, com o crioprotetor, que a gente tem que utilizar para proteger tanto as células, quanto os embriões na hora do congelamento, quanto essa questão de congelar de uma maneira ultra rápida, evitando principalmente o que sempre danificou muito os nossos óvulos e embriões, que são os cristais de gelo. E aí esses cristais de gelo traziam aí uma perda de qualidade celular e também tanto em óvulos quanto em embriões e em espermatozoides.
1: Ah, interessante. A nível celular, o que acontece assim? Como que...
0: Ele para. Ele tá ali completamente parado. Mal comparando, né? Acho que tem, se eu não me engano, é o Capitão América que fica congelado. Não sei, mas eu acho que hein? Ele fica congelado, hein? Ele fica congelado. Tem um filme que ele ficou congelado mó tempão e acordou do nada, né? É a mesma coisa, assim. Esse embriãozinho, ele não faz a mesma, assim, a atividade celular é zerada, ele tá congelado. E só vai haver uma atividade celular, e só vai voltar a ter toda a questão, né, da célula depois que ele é descongelado. E isso também é uma etapa importante do processo. A gente tem toda a questão de descongelar, ver, obviamente, depois de um tempo, se o embrião expandiu, se as células estão com qualidade. A mesma questão, né, do óvulo. O óvulo, ao ser congelado, ele é contraído, depois ele expande. Então, isso tudo é interessante para você ver a viabilidade celular pós-descongelamento.
1: É muito curioso, rapidinho, só aproveitando esse gancho, você falou do Capitão América, e no caso aí é um exemplo, claro, um exemplo da ficção científica de criogenia, né? Criogenia, né, que seria o congelamento do corpo humano como um todo, tem várias questões éticas envolvendo isso, e queria trazer uma reflexão aqui e entender como que a medicina reprodutiva vê isso. Porque assim, quando a gente fala em processo reprodutivo, um grande tabu, né, da sociedade, principalmente brasileira, é o aborto, por exemplo. E aí, quando que se considera vida? A partir de quando se considera vida? Porque, né, as alegações, né, sobre o que é o aborto enquanto um assassinato, isso é colocado por muitas pessoas, principalmente no âmbito religioso, mas assim, a partir de quando se considera vida, acho que é a grande questão da humanidade, né? Só que, se a gente for pensar na criopreservação de um embrião, a partir do momento que, a partir do blastocisto, né? Entra um pouco essa questão filosófica, queria que você falasse um pouco sobre isso pra gente.
0: Tá querendo me botar em maus lençóis, né?
1: Não, só queria entender, assim, existe esse debate, já se trata de criogenia e tudo mais, enfim.
0: Assim, existe esse debate, eu acho que é um debate que ainda carece de muita conversa. Nós temos algumas teorias em relação ao surgimento da vida, quando a gente para pensar. Então, por exemplo, a Igreja Católica, ela fundamenta nessa questão da concepção. Então, é uma teoria que parte do princípio que a partir do momento que você junta o óvulo e o espermatozoide, ali já há uma vida. E por isso, obviamente, muitos casais católicos são, inclusive, né, e a Igreja contra, né, o processo. Porém, existe também uma teoria implantacionista, onde a gente entende que uma vida que está ali no laboratório, ela não conseguiria desenvolver até a sua plenitude o nascimento de um bebê. Se eu deixar hoje aquele embrião se desenvolvendo ali dentro do laboratório, felizmente ele não vai nascer, não vai acontecer. Então, a teoria implantacionista acredita que há o surgimento da vida a partir do momento que aquele embrião ele implanta no útero. Então, ele precisa também nessa conexão embrião endométrio, que é o tecido onde ele implanta, para que haja um desenvolvimento. Isso é interessante porque recentemente nosso presidente da Associação Brasileira, Dr. Roberto Antunes, ele teve presente numa ampla discussão, inclusive com o Conselho Federal de Medicina, porque realmente isso gera uma série de questões éticas que tem que ser realmente decidida pelos órgãos, né, competentes, até para poder, obviamente, determinar as regras que regem a prática médica. Então, uma das coisas que ele levantou e que eu achei, assim, fantástico, foi justamente a gente falar sobre a questão da alma. Ou seja, se a gente acredita que há vida onde há uma alma, obviamente todos nós aqui temos a nossa, e a alma é indivisível, então como é que a gente explicaria um embrião que, ao ser colocado no útero materno, se divide e forma dois, formam gêmeos univitelinos? Assim, então a gente não tá congelando a alma antes, porque, obviamente, essa alma não se dividiria. energia, são duas almas. Então, são coisas que a gente, sim, vai conversar, acho que a vida inteira, assim como tantas outras questões no Brasil, vai ter uma galera indo contra, uma galera indo a favor, e eu acho que o mais importante é a gente entender que existe a tecnologia e que, obviamente, ela tem que ser regida com muita ética e responsabilidade. Os médicos que exercem a medicina reprodutiva, eles têm que pensar que eles são ali um instrumento para ajudar pessoas que pretendem aumentar sua família, formar sua família, e que eles não estão acima do bem e do mal, podendo fazer qualquer coisa. Acho que isso é importantíssimo. E que é o que a nossa Associação Brasileira de Reprodução Assistida está sempre em voga, obviamente conversando através de situações como a que a gente está fazendo aqui, um podcast, aulas, o nosso congresso, que é sempre tão lotado de pessoas interessadas em saber mais sobre o assunto. Eu acho que isso é fundamental. Eu acho que educar, regulamentar a prática e trazer sempre a ética como a primeira questão é fundamental.
1: Não, eu queria trazer o debate, que é muito curioso. Fiquei com isso na cabeça.
2: Não, e com certeza, o Yuri, quando veio isso na cabeça, foi pela sua resposta de o que acontece numa questão celular depois que ele está congelado. Ele está simplesmente congelado, não tem atividade nenhuma ali, né? E eu quero justamente voltar ali, só por uma curiosidade com relação a essa temperatura, porque muito evoluiu para que você, Alessandra, pudesse pontuar, inclusive, o que hoje é ultra rápido, certo? Ultra rápido hoje, você mencionou um congelamento ali de abaixo de 190 negativos, né? Tem diferença hoje do que lá no começo da fertilização nessa questão de temperatura?
0: Tem a diferença, principalmente porque não era utilizado o nitrogênio líquido, então a gente não atingia essa temperatura. Eu acho que o mais interessante é a gente entender que evoluiu tanto que a gente passa a ter realmente, por exemplo, né? E aí esse embrião que a gente citou no início, ele é um embrião que ainda deve ter sido congelado pela técnica antiga, pelo tempo dele, né? Sim, 1994. Então, com certeza foi. Inclusive, ele estava nascendo, eu já estava terminando o meu segundo grau para minha faculdade. Mas, com certeza, não foi no congelamento ultra rápido esse embrião. Mas você vê, ele teve qualidade para ser descongelado, desenvolveu. Isso é um receio até que muitas pessoas podem ter. Fala assim, nossa, eu congelei meus óvulos, eu congelei meu embrião, ainda na técnica antiga. Eu comecei a fazer reprodução ali por volta de mais ou menos 2007. Então, ainda se falava de congelamento lento, e fomos aí pro congelamento ultra rápido, se eu não me engano, por volta de 2010, talvez. Então, assim, já é uma tecnologia bem estabelecida, mas, como eu disse, tanto crioprotetores quanto temperatura modificou muito essa qualidade. A gente tinha uma perda muito grande celular quando era esse congelamento lento. Então, foi uma das tecnologias que ajudou a medicina reprodutiva a melhorar os resultados, sem sombra de dúvida.
1: Ah, legal. Uma coisa que também bate muita dúvida, né? Pensando num congelamento ultra rápido, mesmo no congelamento lento, você falou de perda celular. Queria entender como é que funciona a manutenção dessas células ou grupos celulares, né, congelados.
0: Então, eles ficam estacionados lá, congelados. É importantíssimo que haja uma regulamentação. E assim, os laboratórios de medicina reprodutiva, eles são muito, muito responsáveis por essa questão de qualidade mesmo. A gente tem que entender isso. Assim, a gente tem os órgãos fiscalizadores, mas quando você está diante de uma clínica que tem, obviamente, qualidade, e que faz aquilo, como a gente falou, com ética e responsabilidade, esses materiais, ou seja, né, esse material congelado, ele fica dentro de um tanque com nitrogênio líquido. Então, a primeira coisa que tem que acontecer é a manutenção desses tanques. Então, tem que ser mantido a quantidade adequada de nitrogênio. Então, sempre há uma reposição desse material nos tanques, justamente para manter a qualidade, como você está falando. Imaginando que, se houver, obviamente, deixa para lá e ninguém vê, claro que há uma perda da qualidade do congelamento. E ao descongelar, você tem maior risco de perda também de material. Mas isso, sem dúvida alguma, é feita, né, nos laboratórios, com muita responsabilidade. Isso faz parte de uma etapa de protocolos de qualidade, de manutenção. Então, isso é importantíssimo para a gente entender que é mantido a qualidade através dessa tecnologia. Ou seja, manter a quantidade de nitrogênio nos tanques de criogenia e criopreservação.
1: Ah, entendi. E outra dúvida, assim, pensando nas pessoas que optam pelo criopreservação, manutenção. Essa manutenção, como é que isso é custeado, por exemplo? É um acordo já feito a princípio? As pessoas mantêm uma assinatura como se fosse?
0: Bom, quando o casal ou a pessoa opta por fazer esse tipo de congelamento, geralmente há um custo, né, do processo em si, e depois algumas clínicas trabalham com sistema de mensalidade e outras com anuidade. Mas justamente pensando nessa questão de ter um valor a ser pago durante um determinado período para manter preservação adequada, o material que está sendo utilizado. Então, assim, ao contrário do que as pessoas pensam, que geralmente quando os pacientes vêm conversar comigo, eles acham que é uma coisa exorbitante. Sim, algumas clínicas, R$100 a R$150 por mês, gente. Assim, né? É o que eu brinco. Não dá, tá dando quase aí um lanche no McDonald's daqui a pouco,
1: hoje,
0: né?
1: Em
0: então,
1: dia.
0: Hoje em dia tá assim. Então, assim, é só realmente para essa questão da manutenção. Sim, cada vez mais a gente tem visto essa questão das, principalmente das mulheres optando pelo congelamento dos óvulos. Então eu acho que é uma coisa que tem que ser divulgada, como vai ser cuidado esses óvulos, como é que a gente deixa guardado, que material é utilizado ali, porque, poxa, ela tá realmente depositando ali todo um sonho, toda uma expectativa futura pra tá deixando, né, de repente os óvulos ali guardados com 25, 30 anos e só querer usar com 45, 50. Então é importante entender como é que esse processo funciona, assim.
2: Até porque não tem, como você mencionou, uma validade, né, pra esse congelamento. A validade depende realmente daquela mulher de querer utilizar ou não. Só antes a gente partir para as outras questões mais técnicas ali que a gente quer saber também, com relação, já que a gente falou de qualidade, se você pode trazer algumas situações de risco. A mulher que está nos escutando, que está pensando, né, ainda na possibilidade, ela estava com as dúvidas, agora a gente está clareando para ela se congela ou não. Na técnica mais avançada agora, tem algum risco de se perder algum óvulo nesse congelamento?
0: No ato do congelamento é muito raro. A primeira coisa que a gente tem que entender é que o que vai ser congelado são os óvulos que têm maturidade. E essa maturidade, ela aparece através, obviamente, da visualização desse óvulo no microscópio e vendo a membrana celular, todo o citoplasma, toda a estrutura dessa célula. Então, a partir do momento que ele tem uma qualidade, ele pode ser congelado. Então, com a tecnologia de hoje em dia, é muito raro a gente ter uma perda no congelamento. No descongelamento, quando ela for utilizar, pode ser que haja perdas, como eu falei, a literatura, né, médica em base em torno de 10% de perda. Não é muito o que a gente vê na prática, porque às vezes é até um pouco menor mesmo, justamente porque optamos por congelar células de boa qualidade com uma tecnologia muito adequada. Mas acho que maior risco, vamos dizer assim, realmente é o tempo. O que eu geralmente explico para minha paciente? É muito comum a gente querer congelar e achar, por exemplo, que a gente pode esperar 15 anos para usar. Vamos botar aqui uma, né? 15 anos. Se uma mulher de 50 anos resolve usar os óvulos que ela congelou aos 25 e chegando aos 25 ela descongela, faz os embriões e de repente ela não consegue engravidar daqueles embriões, e isso pode acontecer. Ela tem que entender que a qualidade daqueles óvulos já era essa qualidade aos 25. A gente não modifica a qualidade desses óvulos, como a gente falou. A gente deixa eles adormecidos ali. Então, é muito bom pensar que você tem, obviamente, como parar o tempo, mas que a qualidade dos óvulos que ali ficaram congelados, ela vai ser mantida para sempre. Então, se, por exemplo, você é uma paciente que tem endometriose, quis congelar seus óvulos, porque ia fazer uma cirurgia, excelente, e optou por usar depois de muitos anos, quando você for descongelar, é lógico que a gente vai ter todo o cuidado do descongelamento, fazer embrião, sim, optar, obviamente, né, por todos os cuidados em relação à colocação desse embrião no útero para ver se essa tecnologia, obviamente, vai dar certo. Dependendo da idade dessa mulher, uma chance maior ou menor de gravidez, também tem essa questão. E se ela chegou, sei lá, com 40 e aqueles óvulos que ela congelou com 30 não tiveram, digamos assim, capacidade de gerar embriões de qualidade ou até de, né, no final de todo o processo, um embrião em casa, um bebê em casa, ela já tá com 10 anos à frente. Então, a gente também tem que entender que esse time é importante pra decisão. E eu sei que é difícil, tá, gente? Porque hoje em dia a gente fica pensando, né? Poxa, tô congelando, tô tranquila, vou usar quando? Sabe-se Deus, né? Porque tem toda uma questão de, né, de repente encontrar um parceiro legal, um cara que realmente tope todo esse processo, ou até ter uma decisão assim, vou usar sozinha, que também não é simples. Mas o importante é entender, desde o ato do congelamento, eu digo que isso é o mais importante, as suas chances, de acordo com a sua idade, idade e também de acordo com as condições daqueles óvulos. Hoje em dia, a gente tem uma tecnologia bem interessante que é realizada durante o processo do congelamento, que é um relatório gerado por inteligência artificial. Então, todos os óvulos que estão ali ficando congelados, eles são fotografados. E a IA compara aqueles óvulos com um banco de óvulos mundial. E ela dá pra gente a probabilidade daqueles óvulos que estão ali congelados, quantos têm chance de virar embrião, quantos têm chance de serem geneticamente normais, qual é a chance de um nascido vivo com aqueles óvulos. Então, isso também dá à mulher a oportunidade de falar assim, poxa, se eu tô achando essas taxas mais baixas, eu acho que eu vou congelar mais, eu acho que eu vou fazer de novo. Então, tudo isso eu acho que tem que ser muito bem conversado. Porque é isso, a gente quer parar o tempo, mas a gente não sabe por quanto tempo esse tempo vai ficar parado. É mais ou menos por aí.
1: Filosófico. Alessandra, queria que você contasse um pouco da história da criopreservação dentro da medicina reprodutiva. A gente falou bebê de Provita, né, década de 70. Quando que você teve a ideia de congelar células com esse propósito? Como que isso foi evoluindo ao longo do tempo? Conta um pouquinho pra gente desse histórico, assim.
0: Olha, eu acho que assim, a questão do congelamento, ele vem a partir do momento que a gente tem embriões excedentes, né? Como eu falei, a partir do momento que a gente tem embrião ali, né? Vamos supor, produzimos aí 8, 10 embriões, imagina, né? Não dá pra simplesmente colocar isso tudo de uma vez no útero. Então, se começa a partir desse momento falar realmente de criopreservação. Por isso, a criopreservação embrionária é a primeira, digamos, etapa. Em relação à parte tanto de óvulo quanto de espermatozoide, a partir do momento que a gente tem a questão de tratamentos quimioterápicos que, infelizmente, exercem, digamos assim, esse dano, essa perda celular, se começa a pensar. Então, depois de embrião, se começa a congelar óvulo e espermatozoide. E por último, a gente começa a falar da técnica de congelamento de tecido ovariano, que começou ali por volta de mais ou menos, se eu não me engano, 1998, e foi pensado principalmente em meninas pré-púberes, ou seja, meninas que ainda não menstruavam e que consequentemente não poderiam tomar medicações para estimular, né, os seus ovários a produzir óvulos, mas que também poderiam estar passando por tratamentos de câncer e precisavam deixar ali os seus tecidos, vamos dizer assim, ovarianos congelados. É uma tecnologia que começou principalmente nos Estados Unidos. Ao longo dos anos ela vem se intensificando, obviamente aumentando, né, em relação a essa parte de desenvolvimento tecnológico, mas foi a última tecnologia a deixar de ser realmente até experimental. Então, a gente até fala sobre isso, né? Porque por muitos anos a gente falava que, inclusive, o congelamento de óvulo era experimental. A gente não podia virar para paciente e falar assim, olha, fica tranquila, você vai ter embriões com esses óvulos. Mas a partir do momento que a tecnologia começou a melhorar, que obviamente passou a se descongelar os óvulos e virar embrião e as crianças nascendo, você começa a perceber, olha, tá dando certo. Então, todo esse desenvolvimento foi a partir de congelamento embrionário. E a partir do momento que a gente via a perda de material celular muito intenso, principalmente com a questão de formação de cristais, com a perda de qualidade celular, os pesquisadores, cientistas começaram a pensar, como é que eu consigo congelar formando menos cristais? E aí, vamos dizer assim, pela técnica do congelamento, a gente sabe que se você congela muito rápido qualquer estrutura, forma menos cristais. Então, com isso, o pensamento de se a gente congelar de uma maneira ultra rápido, vai ser bem rápido, menos dano celular. E aí chega nessa questão, entendeu?
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1: Vamos dar uma pausa no nosso papo aqui com a Alessandra Evangelista, especialista na Clínica Vida e membro da diretoria da Associação Brasileira de Reprodução Assistida, para falar sobre uma situação envolvendo a inteligência artificial que pode reduzir tempo e tentativas frustradas em tratamentos de fertilização in vitro. Quem conta pra gente é ela, nossa apresentadora virtual, a Ludmilla. Fala comigo, Lud.
4: Olá, eu sou a Ludmilla, apresentadora virtual da Sputnik Brasil e voz do quadro Curto Circuito, o seu giro pelo mundo da tecnologia no podcast Em Órbita. O uso de inteligência artificial na reprodução assistida já é uma realidade no Brasil. Segundo a empresa canadense Future Fertility, que desenvolveu um dos primeiros softwares do tipo voltado para a área reprodutiva, apontou quase 60 clínicas utilizando seu serviço. O número chama a atenção por conta da taxa de sucesso com a IA, que aumenta consideravelmente. Essa é uma garantia de assertividade e diminui as chances de frustração nos processos de fertilização in vitro. Vale lembrar que a seleção de óvulos, espermatozoides e embriões é feita a olho nu pelos médicos, enquanto a inteligência artificial faz uma análise de padrões de simetria, granulosidade e outras informações microscópicas usando modelos matemáticos comparativos. Além disso, a inteligência artificial atua nas quatro etapas do processo: estimulação ovariana, coleta dos óvulos e espermatozoides, cultivo embrionário e também na transferência do embrião para o útero. A maior assertividade significa ainda um aumento no valor. Atualmente, são cobrados de R$ 30 a R$ 45 mil para cada processo de fertilização in vitro. Os valores sobem cerca de R$ 1.500 a R$ 2.000 com o uso da IA, a depender da complexidade. Essa foi Ludmila, apresentadora virtual da Sputnik, para o quadro Curto Circuito.
5: Valeu, Lud! Nós vamos voltar agora aqui para o nosso papo com a Alessandra Evangelista, especialista na Clínica Vida e membro da diretoria da Associação Brasileira de Reprodução Assistida. A gente está conversando sobre criopreservação e as técnicas utilizadas hoje na medicina reprodutiva.
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2: A gente quer entender algumas situações que são naturais, Alessandra, e que talvez a ciência e os médicos, a gente está supondo aqui, possam se utilizar dessas situações mais naturais através da tecnologia para transformar isso em reprodução. A gente pega exemplos naturais aí de preservação pensando em bactérias, fungos e vírus, que são organismos microcelulares que ficam por muitos anos desativados e, se a gente pode dizer, entre aspas, assim, voltam, né? A existência ali, a gente fala por muitos, muitos anos depois. Existe na criopreservação algo que você se baseia como princípio ativo nisso e que a tecnologia poderia aprimorar isso de uma certa forma?
0: Você diz em relação a deixar congelado organismos?
2: A gente tem organismos naturais que eles, digamos assim, ficam mortos por muito tempo. Vou usar a palavra mortos por muito tempo, né? Fungos, alguns micro-organismos assim, e que voltam depois por muito tempo. Existe uma situação de que a medicina, a ciência, possa olhar para isso e, de uma maneira, com tecnologia, pensar na criopreservação?
0: Eu acho que assim, os pesquisadores estão em constante, vamos dizer assim, burilamento cerebral, a palavra é essa, né? Estão sempre tentando achar alguma coisa diferente. Sem dúvida, quando a gente reporta o que acontece atualmente na natureza, né? E isso é muito interessante a gente pensar. Você poderia pensar assim, poxa, se ficou estagnado, não vamos falar morto não, gente, vamos falar estagnado. Parado, sei lá. Porque a partir do momento que eu entendo que assim, morto morreu, pronto, morreu, não tem como, né? Ele não revive. Então eu acho que é muito isso, assim, você pensar que de repente um micro-organismo ficou congelado, pode ser até de repente numa estrutura e aí a gente vai viajar aqui, né? Vai que tem um monte de micro-organismos congelados lá na Alasca que a gente não tem nem noção ainda que estão lá.
2: Uma bactéria, um fungo, algo nesse sentido.
0: É, uma parada que tipo, pum, pode surgir do nada, né? Mas, sem dúvida, assim, eu acho que a medicina, né, tem muito pensado nessa questão da criogenia, principalmente para essa questão da medicina reprodutiva em relação a manter a qualidade das células. Porém, se a gente parar para pensar, isso sem dúvida pode ser reportado para outras situações. Eu sei que é muito, né, fantasia e viagem, né, científica, mas existem aí, né, especulações de que pessoas estão tentando, né, se congelar para no futuro serem descongeladas. Se isso efetivamente está acontecendo, se isso já é uma tecnologia, por exemplo, até comercializada, vamos dizer assim, ainda não chegou aqui, né? Mas a gente não duvida, porque é isso, assim, você tentar entender que aquelas células poderiam adormecer e depois serem acordadas. E como é que essa pessoa, assim, né, pensando num corpo inteiro, eu acho que ainda é muito científico demais pra gente pensar que você vai conseguir acordar a pessoa inteira e tudo vai funcionar. Será que as células do coração, as células do rim, as células do fígado, você vai realmente conseguir acordar a pessoa como um todo e ela vai funcionar plenamente? Mas eu não duvido nada que tem gente tentando por aí, a gente só não tá sabendo.
1: Acho que é uma coisa, parece muito futurista. Eu penso em viagem interestelar quando eu penso nisso, tá? Porque é aquela coisa de viagens que vão durar 10, 15 anos e aí a pessoa fica congelada, né? Ficção científica mostra isso pra gente.
0: Ficção científica pura, né? Total.
1: Mas, não, 100%. Mas, e aí voltando para uma coisa mais realista, fungos, bactérias, vírus que existem, como você trouxe, né, no Alasca, congelados ali por muito tempo, e existe esse trabalho de pesquisa, de investigação, de como eles ficam ali criopreservados. Isso é curioso, mas a lógica é mais ou menos a mesma, né? Criopreservação ação, acho que o princípio ativo é o mesmo, né?
0: Eu pensaria justamente nessa questão. Acho que assim, para um organismo, ele manter toda a sua função celular, toda a sua estrutura celular, não daria para a gente pensar nesse momento em outro, digamos, tecnologia que não a criopreservação. Ou seja, então, por isso que eu fui lá pro Alasca, gente. Acho pouco provável, por exemplo, eu não consigo deixar um fungo, uma bactéria aqui nessa mesa e acreditando que ele sobreviverá eternamente, porque tem toda a questão de temperatura, desnaturação das proteínas, das membranas celulares. Aí você começa... A gente tá viajando aqui, mas tudo bem. A gente começa a pensar assim...
2: O episódio é pra isso.
0: Pra viajar, né? E aí eu fico pensando assim, vai romper a superfície da bactéria, vai romper, né? O vírus precisa de um hospedeiro, então se ele não tem um hospedeiro, ele tem que estar adormecido. Se ele tá congelado, ele pode estar adormecido, mas se ele tá aqui presente, né? Não vai. Então assim, a gente viajar até, por exemplo, poxa, se, sei lá, alguém dá um espirro, né? E deixa aqui na mesa vírus, influenza, por exemplo, sim. Isso não vai durar ad eterno, né? Tipo, alguém vai daqui a pouco passar um pano. O próprio vírus não vai se manter aqui para sempre. Então, eu acho que é pensando sobre isso que eu penso assim. Que tipo de tecnologia poderiam levar a gente à manutenção desses organismos? Sem dúvida nenhuma, criopreservação. Então, eu pensaria nisso, assim. Vai conseguir, talvez, ambientes muito frios. E por isso que a gente até brinca quando, né, a temperatura, como tá começando aí pra gente aqui no Rio de Janeiro. Começando a esfriar, tudo bem. A gente tá 25 graus, mas já tá frio pra gente. Já tá super frio. E aí, a gente começa a ver mais pessoas resfriadas, mais pessoas gripadas. Porque aí o vírus se mantém. Quando você tá no auge do verão, você não vê tantas pessoas gripadas, tantas pessoas, obviamente, literalmente ficando gripadas. Porque você sabe que a manutenção desse vírus no ambiente é muito menor. Então, eu penso muito assim, quanto mais frio, mais preservação desses organismos. E aí é aquilo, se alguém vai pro Alasca pra ficar lá, né? Tipo, eu vou ficar aqui deitada pra sempre, será que eu vou congelar? Eu acho que, assim, é mais provável da pessoa morrer de frio e não ser criopreservada, mas ok.
1: Depende muito do tipo celular também, né? Claro, acho que é uma coisa bem mais técnica, mas
0: a gente é composto de vários tecidos e várias células e várias estruturas, e a gente é uma máquina muito bem estabelecida. Eu fico pensando assim, que não dá pra simplesmente um processo, claro, você pode até falar assim, eu vou congelar, um processo parou, agora na hora do descongelar é que eu quero ver o que que vai funcionar, o que que vai voltar a funcionar, se o coração volta a bater, se o rim volta a funcionar adequado, ou se aquela pessoa, de repente, o rim não vai funcionar, vai precisar fazer todo um processo de diálise.
2: A gente tá pensando em muitos órgãos ao mesmo tempo, então é diferente do que a gente pensar no congelamento de óvulo.
1: Então, justamente assim, a gente não tá... A criopreservação, como ela acontece hoje, para a medicina reprodutiva, não é num nível tão complexo no sentido de órgão como um todo.
0: Não. São células. Assim, mesmo o blastocisto, né, até para poder... deixar a audiência bem ciente disso, o blastocisto, ele ainda é uma estrutura que tem milhares de células, ele ainda não formou órgãos, então ele tá ali sendo congelado células, talvez, digamos, muito mais células do que um óvulo, que é uma célula única, mas ainda são células, não tem a formação de nenhum órgão ali.
1: Voltando agora para a parte mais técnica, queria que você falasse um pouco técnicas desenvolvidas ao longo dos anos, né, de criopreservação. A gente já falou com congelamento lento, que era mais usado antigamente, teve a vitrificação. Queria entender se tem alguma outra técnica envolvida, alguma coisa nesse sentido em desenvolvimento que possa vir.
0: Em desenvolvimento, não sei. Como eu disse, os pesquisadores são muito criativos, né? Então, pode ser que realmente esteja acontecendo, mas... De um modo geral, são essas duas técnicas, né, que acabaram dividindo, pelo menos, na medicina reprodutiva. E, assim, a gente pensar que até a mais recente, vamos dizer, técnica da criopreservação de tecido, ela também se utiliza de você fazer pequenos slices, né, daquele ovário e congelar através de congelamento ultrarrápido, justamente para poder permitir que aquele tecido fique armazenado e, ao ser recolocado no corpo, né, daquela paciente que criopreservou, ele volte a ter a funcionalidade dele. E sempre o mais importante é a gente manter a viabilidade. Então, Então, sem dúvida nenhuma, através da questão de proteger o tecido, de não deixar ele sofrer os danos, né, do congelamento, e isso tudo através da crioproteção. Mas outras tecnologias de criopreservação, pelo menos dentro da medicina reprodutiva, eu, assim, claro, podemos vislumbrar mais à frente outras tecnologias? Sem dúvida, eu acho que toda a ciência como um todo tem evoluído muito nos últimos anos, tem pensado realmente fora da caixinha para chegar, né, a novas tecnologias. Eu acho que o boom que nós tivemos nesses últimos, vamos botar aí, 50 anos, assim, sem dúvida vai ser exponencialmente mais rápido, e eu vou atribuir a isso, que eu acho que tem tudo a ver à inteligência artificial. Eu acho que a gente vai passar por uma era onde a inteligência artificial ela vai ter a capacidade de pensar além, porque todos nós estamos alimentando ela com os nossos pensamentos e das nossas digitações diárias. Então, eu penso que, sem dúvida, ela vai estar ali próximo a todas as pesquisas, aos cientistas, e deixando, digamos assim, o tempo bem mais curto para respostas que talvez a gente demorasse alguns anos para chegar. Então, a gente tem, pelo menos dentro da medicina reprodutiva, uma série de pesquisas sem dúvida fantásticas nessa parte. E você até falou uma questão de será que não dá para inventar, né? Ou pelo menos, será que não tá invenção? Recentemente eu li, né? Ainda é uma coisa muito inicial, mas existe uma pesquisadora, se eu não me engano, japonesa, se eu tiver errado, depois a gente corrige aí na... Ela tá justamente tentando fazer não vou dizer, não é um congelamento, mas ela tá tentando parar a atividade ovariana, para que as mulheres não percam seus óvulos ao longo dos ciclos, que é o que geralmente acontece. A gente, infelizmente, precisa pensar em congelar óvulos, porque nós já nascemos com todos os nossos óvulos, e a partir do momento que a gente começa a menstruar, a gente perde vários e vários folículos todo mês. Então, ela tá tentando justamente substâncias que pudessem parar essa perda folicular mensal que nós temos. Então eu fiquei meio que pensando assim, ela vai meio que congelar o ovário em vivo, não in vitro, vai deixar o nosso ovário parado lá, estagnado. Vai conseguir? Assim, eu torço pra que sim, né? Assim,
2: mas seria a própria criopreservação, só que não externo, de forma
0: eu
2: interna
0: acho que ela
2: no organismo.
0: Não vai, obviamente, criopreservar, porque não vai dar pra congelar dentro da gente nada, mas eu acredito que ela vá desenvolver substâncias que tentem travar isso. Mas, gente, isso que a gente tá falando, mais uma vez, sim, super, super, né? Tipo, ainda tá a nível de bancada, nível de pesquisa, porque, obviamente, isso vamos dizer assim, é muito sensível, né? Pra todas as mulheres que buscam gravidez, pra nós que ficamos pensando, poxa, será que eu consigo engravidar mais pra frente? Então, a gente acaba se agarrando a qualquer questão que aparece, a verdade é essa. Então, isso é tudo a nível de bancada. Recentemente também apareceu um trabalho falando de rejuvenescimento. Gente, nada disso ainda é tratamento que a gente pode sentar na frente do nosso médico, conversar e ele falar que, ah não, tem como fazer. Nada disso. Então, são coisas que estão sendo pesquisadas, e essa pesquisa em algum momento, a partir do momento que ela vira realmente, né, um tratamento clínico, aí sim ele vai poder ser ofertado. Por enquanto não é.
1: Não, isso é muito importante de pontuar mesmo.
2: Separar o que é curiosidade ainda do que pode vir no futuro e de pesquisas que já estão em avanço, né?
1: E isso que você falou também, né? O trabalho celular, a nível celular de laboratório, uma coisa, e outra coisa é aplicação médica. Mas a gente já tem hoje o que a gente trouxe aqui de tecnologia, criopreservação, já tem caso de um bebê congelado, um embrião congelado em 1994 que nasceu agora. Acho que isso pra mim é muito futurismo já, bastante coisa. Então, essas tecnologias a gente dá pra contar hoje, né? E acho que esse é o ponto importante, por mais que a gente esteja aqui pensando, prospectando, né? Pensando em possibilidades aí pro futuro e de diversas áreas, né? Muito importante. Uma coisa que eu queria trazer, acho que até pra gente encaminhar aqui pro final, né? Porque a gente já tá chegando aí na reta final da entrevista. A gente falou sobre ética, importância da parte ética e tudo mais. Agora, um laboratório, uma empresa que tá ali criopreservando um embrião, um ovário, um espermatozoide, alguns, né, no caso. Tem uma responsabilidade, e você falou de inteligência artificial, beira essa responsabilidade de troca de dados, né? Guardar informações genéticas, no caso. Queria entender como é que é essa responsabilidade, até legalmente falando, pra gente falar aqui pros nossos ouvintes como que funciona isso, porque são informações genéticas, né? É um material genético ali que ele pode ser utilizado, por exemplo, e queria entender as responsabilidades em torno das empresas com relação a isso.
2: E vou complementar o que o Yuri falou também, se há alguma regulamentação, como é que vocês trabalham hoje?
0: Na verdade, assim, eu acho que mais importante a gente entender, a reprodução ainda não é uma lei, a reprodução humana não é uma lei brasileira, mas a regulamentação brasileira. Então, o próprio Conselho Federal de Medicina, ele regulamenta a prática através de ética e responsabilidade pro médico que está exercendo. É importante a gente saber que todo laboratório tem uma direção técnica, que é de um médico, então que ele acaba sendo responsável por todas as práticas que estão sendo exercidas naquele laboratório. E, como a gente falou no início, assim, todos os laboratórios, eles realmente são regidos por uma questão da regulamentação e também de leis. Por exemplo, a Anvisa regulamenta muitas práticas dentro do laboratório de reprodução humana. Isso sim, através de leis, já são muito específicas. Então, tem toda uma questão, como você falou, eu posso utilizar esse óvulo a não ser para fins reprodutivos daquela paciente que criopreservou? De modo algum. Nada pode ser utilizado, inclusive porque no Brasil não é permitido, né, nenhum tipo de pesquisa com células ou embriões, a menos que realmente tenham toda a questão de comitê de ética, nível de pesquisa em faculdades e universidades. E mesmo assim, não é permitido, por exemplo, você ficar fazendo ciência com embriões humanos ou células humanas. Então, é só para entender que quando uma mulher deixa seus óvulos, quando um casal deixa seus embriões guardados, um homem deixou seu espermatozoide guardado, tudo isso é preenchido e assinado por ambas as partes, um contrato, um consentimento informado, tudo é explicado, né, a essa pessoa que tá, obviamente, acreditando e confiando nesse profissional que buscou. Então, o mais importante é a gente entender que existem regras, existem leis e que, sem dúvida nenhuma, isso tem que ser respeitado. Não dá, assim, pra... Aí, vamos lá. Nesse momento, não dá pra viajar, não, gente. Nesse momento, tem que colocar tudo ponto realidade e entender. Inclusive, é interessante que você tem que entender o seguinte, o óvulo, o embrião, o espermatozoide, ele tá ali na clínica, mas ele pertence ao paciente. Então, não é da clínica, de jeito algum, é seu. Aquele embrião, aquele óvulo, aquele espermatozoide é seu. Até porque, por exemplo, sei lá, congelei no Rio de Janeiro, mas me mudei e quero levar meus óvulos para Palmas. É seu óvulo. Então, existem, inclusive, transportadoras de material biológico que podem fazer esse tipo de transporte. É só pra gente entender que nós somos os fiéis depositários desse material.
2: Perfeito, Alessandra, que nos deixou muito bem entendidos aqui o nosso ouvinte, com certeza, também sobre todas essas técnicas utilizadas na medicina reprodutiva. Hoje, a gente falando especificamente de criopreservação. E a gente vai ter que se despedir aqui da Alessandra, né, Yuri?
1: Pois é, já na reta final aqui da entrevista. Obrigado, viu, Alessandro, pelo seu tempo. Alessandro que veio presencialmente ao estúdio, conhecer aqui nossa estrutura, falar com a gente aqui pessoalmente. Muito obrigado pelo seu tempo, foi muito interessante o nosso papo e fico com convite para próximas participações aqui no Em Órbita. Volta e meia a gente fala de assuntos aí. A gente dá umas viajadas às vezes, mas a gente traz muito embasamento científico.
0: Muito obrigado vocês, é sempre um prazer e eu costumo dizer que disseminar informação é o mais importante, porque quem tem informação tem poder de decisão, então pode decidir a respeito do seu futuro reprodutivo. Obrigada, gente.
2: A gente que agradece. Alessandra Evangelista, que é especialista na Clínica Vida e membro da diretoria da Associação Brasileira de Reprodução Assistida. Muito obrigada.
0: Obrigada a vocês.
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1: A dica de hoje no Ajuda Tech é para você que tem interesse em assistir diversos filmes brasileiros acessando uma plataforma de streaming 100% gratuita. É que foi lançada no último dia 30 de maio a plataforma Tela Brasil, do governo federal, que reúne produções audiovisuais nacionais para acesso online por qualquer pessoa via gov.br.
5: Ei, Yuri, eu acessei durante o final de semana e já conferi o catálogo inicial, que reúne 555 filmes. São audiovisuais produzidos entre os anos de 1910 e 2025, incluindo filmes nacionais premiados, também tem documentários históricos, produções infantis, entre outros exemplos. A lista tem ainda obras ligadas à música brasileira e títulos reconhecidos em festivais nacionais e internacionais.
1: A plataforma, no momento, está disponível só na versão web, tá? E aí, para acessar, você precisa entrar no seu navegador, seja no celular, computador ou até na Smart TV, e aí procurar o site do gov.br, claro, na parte do Tela Brasil. Vale lembrar que os aplicativos para celulares Android e iPhone estão previstos para os próximos 30 dias, né? Ou seja, até o início de julho isso já deve estar rolando. Mas Dani, conta pra gente como que faz pra assistir aos filmes e séries hoje, de graça, sem pagar nada, só entrando lá no golf.br. Fala pra gente.
5: Então você vai lá e vai acessar o site telabrasil.cultura.gov.br, é telabrasil.cultura.gov.br, e já vai abrir diretamente no catálogo desses filmes. No canto superior direito, aparece o campo na cor azul para fazer o login da conta do gov.br. Aí, informando como você, que já utiliza o gov.br, sabe que tem que fazer o acesso com CPF e senha, né? Feito esse login, o site vai pedir para você cadastrar um PIN. Esse PIN é um novo código de 4 dígitos que será a sua segurança de acesso na plataforma dos filmes.
1: E aí, depois de criado e inserido esse PIN para acesso, já vai aparecer a relação de categorias e gêneros de filmes que você pode escolher para assistir, né?
5: E Yuri, muito parecido com as outras plataformas de streaming de audiovisual, na Nutella Brasil também existe aquela lista no começo ali da tela, indicando os filmes que são top 10 dos mais assistidos no momento. Também tem aqueles indicados pelo Ministério da Cultura ou mesmo os que já foram indicados para o Oscar. E o próprio ganhador, o Ainda Estou Aqui, estrelado pela Fernanda Torres e o Selton Mello.
1: Valeu, Dani. Muito legal isso, né? Um movimento importante para valorizar a cultura nacional, além de melhorar o acesso a essas produções. E aí eu vou lembrar você, ouvinte, que pode sempre mandar a sua dúvida de ciência ou tecnologia aqui pra gente no WhatsApp 21 980 65 0066, 21 980 65 0066. Manda que a gente responde aqui no Ajuda Tech.
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1: Valeu, Dani. Esse foi mais um Em Órbita aqui na Rádio Sputnik, na Metropolitana 80.5 FM. Obrigado aos ouvintes e lembro aqui para vocês seguirem o Em Órbita nas principais plataformas de áudio para ouvir a gente de qualquer lugar.
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1: Esse episódio teve produção de Jennifer Alves e edição de Maciel Amaral, nosso operador.
5: Um abraço.
1: Valeu.
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0: 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Tratado entre Portugal e Espanha põe fim à Guerra das Laranjas. No último dia 6 de junho de 1801, foi assinado na cidade espanhola de Badajoz um tratado que determinou a troca de territórios entre Portugal e Espanha, encerrando o conflito que já durava 18 dias. A Guerra das Laranjas começou por conta de questões envolvendo as relações diplomáticas de Portugal com Inglaterra e a Espanha com os franceses, um conflito que também está relacionado com a Revolução Francesa e as difíceis relações entre Inglaterra e França. Fronteiras na América do Sul serão impactadas pelo Tratado de Badajoz. Não se sabe ainda se os franceses vão aceitar o que está previsto nesse documento. Saiba mais sobre essas negociações e a Guerra das Laranjas em instantes com Virada de História.
1: Trabalhadores do campo já poderão então ser concretizados.
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0: E aí, apaixonados por história, beleza? Pedro Henrique Lima na área pra gente revirar um episódio bem curioso das tensões entre Portugal e Espanha no século XIX. A Guerra das Laranjas foi curtinha, teve só 18 dias, mas impactou muito as relações dos dois países na Europa e aqui na América também. Deflagrado por causa de umas tretas envolvendo a Revolução Francesa e os britânicos, esse conflito redesenhou as fronteiras do Brasil colonial de norte a sul, incluindo, por exemplo, territórios que hoje correspondem ao estado do Amapá e à fronteira com a Guiana Francesa, e também o Rio Grande do Sul, sobretudo a região dos Sete Povos das Missões, que contou, inclusive, nessa época, teve, inclusive, uma revolta popular contra a anexação dos espanhóis. Bom, esse conflito, galera, a Guerra das Laranjas, durou entre 20 de maio de 1801 e acabou em 6 de junho desse mesmo ano, né? Teve só 18 dias, como eu falei. Na Europa, na frente europeia, aconteceu basicamente na fronteira portuguesa, na região ali de trás dos montes e no Alentejo. Aqui na América do Sul, envolveu Rio Grande do Sul e Mato Grosso. A gente pode falar de uma vitória espanhola na Europa e portuguesa aqui no Brasil e na América do Sul, ganhando alguns territórios. Entre as principais mudanças territoriais, Portugal perde o território de Olivença para os espanhóis, uma treta que dura até os dias atuais. Pois é, isso deixou uma memória e um ressentimento que virou vários séculos aí. Mas, por outro lado, Portugal ganha territórios no Brasil. Além do Tratado de Badajoz, que eu falei aqui no começo, foi necessário outro tratado depois, o Tratado de Madrid, já que os franceses não aceitaram o que o Tratado de Badajoz determinava. Bom, quem liderou a campanha espanhola sobre o território português foi o Manuel de Godoy, que invadiu Portugal pelo Alentejo e tinha planos de chegar a Lisboa, inclusive. E aí ele conseguiu conquistar as praças de Olivença, Juromenha, Arronches, Campo Maior e conseguiu fazer um cerco à cidade de Elvas. Isso tudo antes da resistência portuguesa ali. Portugal foi comandado pelo Duque de Lafões e com apoio dos britânicos. Bom, bora entender como que foi isso tudo, dar aquela virada de história maneira que a gente gosta muito e aprender mais com os convidados de hoje. Partiu! Bom, e agora eu tenho o prazer e o privilégio de conversar mais uma vez com o Eduardo Parga, que está de volta aqui no Virada de História. Ele que possui graduação em licenciatura em História pela Universidade do Estado do Rio de Janeiro, fez o mestrado também nessa área de História na Universidade Federal Fluminense e no doutorado ele fez no programa de pós-graduação em História pela Universidade do Estado do Rio de Janeiro, a UERJ, onde ele também fez o pós-doutorado em História Política. Seja muito bem-vindo, professor. Tudo bem?
3: Tudo bem, Pedro. E agradeço a vocês aí da Sputnik mas essa oportunidade de participar no podcast com vocês.
0: Ah, maravilha, desde já eu agradeço aí a sua participação. Professor, na virada do século XVIII para o XIX, vai haver ali um episódio bastante curioso entre Portugal e Espanha, que foi esse breve conflito que ficou conhecido como Guerra das Laranjas, né? E que depois teve desdobramentos até aqui para as Américas e principalmente para o Brasil. A gente pode conversar sobre isso depois. Mas antes eu queria que você explicasse para os ouvintes quais os motivos para esse conflito entre Portugal e Espanha no ano de 1801.
3: É, muito bem, Pedro. Eu sei que de repente os ouvintes podem estar assim, pô, por que Guerra das Laranjas? Mas eu vou explicar um pouco mais à frente o nome, o porquê do nome. É interessante a gente ver primeiro as razões, os motivos que levaram essa guerra entre Portugal e Espanha, que foi um rápido conflito que durou, foi entre 20 de maio de 1801 até 6 de junho de 1801. Então, na verdade, não era um conflito por interesses específicos de Portugal e Espanha. Na verdade, era um reflexo, uma divergência que tinha suas origens nos realinhamentos internacionais que vinham ocorrendo na conjuntura da Revolução Francesa. A Revolução Francesa, suas fases, né, e você vê nesse início do século XIX, o que está coincidindo aí é o período do Diretório para o Consulado da Revolução Francesa. Napoleão era o primeiro cônsul, se tornou o primeiro cônsul. Então é nesse contexto que ocorrem essas pressões, né? Na verdade, nesse momento aí, a Espanha, ela era aliada da França, depois de ter feito um acordo, que antes a Espanha estava em guerra com a França, e em 1796, se não me engano, fez um acordo, Tratado de Basileia, com a França, e se tornou aliada da França. Agora, Portugal, que estava lutando contra a Inglaterra, contra a França, continuou e era aliado da Inglaterra. É, os interesses portugueses dependiam dessa aliança com a Inglaterra, mas se chocavam com a estratégia napoleônica de rivalizar com a Inglaterra. Essas alianças militares europeias da época, na verdade, faziam parte do contexto da Segunda Coligação, que ocorreu de novembro de 1798 a março de 1802. Essa Segunda Coligação se confrontava com a França, pegava o período consulado exatamente, 1799 a 1804. Nessa, a França, então, o que acontece nesse conflito? Em 1795, portanto, Espanha e França assinaram a paz no Tratado de Basileia, mas Portugal manteve-se em guerra com a França. A França, então, ela, para assinar uma paz com Portugal, exigia de Portugal que a aliança com a Inglaterra fosse abandonada e que fizesse uma nova aliança com a França, proibindo a entrada de navios ingleses nos portos portugueses. Agora, eu quero ressaltar que isso aí é antes da decretação do bloqueio continental. Veja que Napoleão, enquanto cônsul, já está usando a estratégia, na verdade é uma resposta à Inglaterra, porque a Inglaterra já tinha feito no final do século XVIII um bloqueio na costa francesa para a marinha francesa. Então Napoleão está respondendo a essa ação inglesa também com isolamento. Mas o decreto do bloqueio continental de Berlim só vai sair em 1806. Portugal, portanto, não podia desfazer essa aliança com os ingleses. Por quê? Porque o domínio das colônias ultramarinas de Portugal dependia desse apoio da Inglaterra. Agora, eu quero lembrar que essa relação de Portugal com a Inglaterra, ela vinha desde a Idade Média.
0: É bem antiga.
3: É uma relação, é bem antiga, desde a Idade Média. E que com a expansão ultramarina, né, da europeia, os ingleses acabaram se aproximando e foram levando Portugal. Na verdade, a relação entre Portugal e Inglaterra não era uma relação de benefício mútuo, era uma relação de conveniências e desigualdade, em que Portugal ficou cada vez mais dependente dos ingleses. Então, com essa proposta francesa, abandona a aliança com a Inglaterra e faz uma aliança contra a gente, e não faz mais, proíbe a entrada de navios ingleses nos portos portugueses, Portugal vê assim, bom, eu vou ficar, podemos perder as nossas colônias ultramarinas. Por quê? Os ingleses vão atacar imediatamente as colônias. Então, Portugal, né,

0: e na fronteira da Galícia, também com Portugal. Então, aí eu não sei se você, eu já posso enveredar pelas ações militares.
1: Eu acho que, primeiro, para matar a curiosidade dos ouvintes, não sei se você já quer antecipar também, o porquê desse nome Guerra das Laranjas, né?
0: É, o que acontece é o seguinte, quando houve a invasão, né, porque essa, a invasão já ela ocorre, é, como eu falei, né, é, em 20 de maio de 1801. E aí você tem vários, conforme a Espanha vai invadindo Portugal, toma a cidade de Olivença. E o quem estava chefiando as tropas espanholas, pessoalmente, era o ministro Manuel Godoy. E ele, então, pega algumas laranjas de Olivença e manda para a rainha da Espanha, dizendo que logo depois de tomar Olivença, seguiriam para Lisboa. Então, por causa dessa atitude do Manuel Godoy, a denominação Guerra das Laranjas, tá? Não tem nada a ver, né? Não é que os espanhóis queriam as laranjas portuguesas, não é nada disso. Mas foi desse gesto simbólico.
1: Foi uma provocação, né?
0: Sim, foi uma provocação, exatamente. Foi uma provocação.
1: Sim.
0: Então, acho que está explicada aí a conjuntura dessa Guerra das Laranjas, o contexto, né? As razões pelas quais, então, a Espanha invadiu Portugal. Na verdade, você veja que as razões estão ligadas ao contexto internacional.
1: Sim.
0: Os principais atores estão fora dessa guerra, quer dizer, estão atrás, né, nos bastidores, a França e a Inglaterra.
1: E apesar de ter sido um conflito curto, de 18 dias mais ou menos, é, houve ações militares significativas, houve enfrentamentos entre portugueses e espanhóis, assim, enfrentamentos dignos de nota aqui para a nossa conversa?
0: Bom, como disse o ministro Manuel Godoy, ele comandou pessoalmente as tropas espanholas, né? O exército espanhol invadiu Portugal pela região do Alentejo. Essa campanha militar, ela se desenvolveu, na verdade, a gente pode dizer, em uma frente europeia, mas tem a frente americana.
1: Uhum.
0: É, no caso de Portugal, é, você tem Trás-os-Montes e Algarve e Alentejo. Foram essas três frentes distintas ali, é, em Portugal. Nessa última do Alentejo, que houve avanços significativos.
1: Sim.
0: A região de Elvas foi cercada, né? Os espanhóis, como eu disse, tomaram Olivença, Juromenha, Arronches e Campo Maior. Avançaram depois para Porto Alegre e Castelo de Vide. É, as fortificações portuguesas estavam muito mal usadas. O exército português, ele estava parcialmente desmobilizado. Então você veja que as forças portuguesas estavam em nítida inferioridade diante das forças espanholas. E como eu falei, foi depois dessa vitória em Olivença que Godoy, então, acolheu laranjas nas proximidades de Elvas, na verdade, enviando a rainha da Espanha, com a mensagem que ia seguir para Lisboa, logo em seguida, né? O conflito, então, ficou conhecido como a Guerra das Laranjas. E, como você falou, durou apenas 18 dias. E só acabou quando as negociações entre, em paralelo, Portugal e Espanha foram bem-sucedidas. Agora, eu falei que a outra frente foi na América do Sul, mais precisamente na região entre o Brasil e o atual Uruguai, sendo que o Uruguai, né, não existia, e ele está fazendo parte da colônia portuguesa. Agora, quero chamar a atenção, não foi Portugal que deu ordens para que as forças luso-brasileiras invadissem o lado espanhol na América do Sul. Sem esperar ordens da corte, foram milícias luso-brasileiras que avançaram pelo território espanhol, né? Aí eu quero chamar a atenção que, na verdade, desde o século XVI, XVII, você já tem interesses particulares entre elites coloniais na América Portuguesa e elites coloniais da América Espanhola naquela região do Rio da Prata. Ela estabeleceu um comércio de contrabando muito anterior a esse conflito, em que várias partes ganhavam. Acontece que toda vez que existiam conflitos europeus, as regiões americanas entravam também nos tratados. Então essa região aí foi muito disputada, né? Mas eu quero marcar aí que havia interesse, que não havia, veja bem, como Portugal está na Europa, né, não havia tempo de vir ordens organizadas para invadir o território espanhol na América do Sul. Mas o que moveu, como eu falei, sem esperar ordens da corte, foram esses interesses luso-brasileiros na região, aqui no Brasil português. E eles então avançaram e ocuparam várias localidades, no caso, a chamada região dos Sete Povos das Missões, que passou a integrar a província, mais tarde no Império, a província brasileira do Rio Grande do Sul.
1: Uhum. E é interessante, quando você fala da frente europeia, né? A cidade de Olivença, ela tá na reta ali, mais ou menos, de Lisboa, né? Se a gente for olhar no mapa. É interessante a gente imaginar, se esse acordo não fosse assinado, se não houvesse essas negociações,

0: negociações, se os espanhóis de fato chegariam a Lisboa e depois disso o que que iria acontecer. E aí a gente está falando de um Portugal que pouco tempo depois seria invadido pelas tropas napoleônicas, né, forçando aí o rei Dom João VI a vir aqui para o Brasil. Como que Portugal organiza essa resistência aos espanhóis antes das negociações? Houve uma resistência militar significativa?
1: Não é o que eu estou falando, né? Como havia essa inferioridade das tropas portuguesas, logo depois da tomada de Olivença, foram correndo negociações para acabar com a guerra. Porque tem um dado curioso. A cidade de Olivença, ela não foi devolvida a Portugal até hoje.
0: Sim, pertence à Espanha.
1: Pertence, na verdade, de jure, em termos jurídicos, né, Portugal não reconhece, desde 1801, a tomada de Olivença pela Espanha. Tanto que o que acontece? Passando depois os tratados que fizeram, né? Olivença primeiro ficava do lado espanhol. Mas quando Napoleão foi derrotado e teve o Congresso de Viena dizia o seguinte: olha, tem que haver a restauração dos territórios, né, anteriores sob os governos anteriores, já que o Napoleão da Revolução Francesa foi derrotado. Então, Olivença deve retornar a Portugal. Mas o Congresso de Viena deixava assim: olha, Portugal e Espanha têm que entrar numa conciliação, mas Olivença tem que voltar para o lado português. Acontece que isso nunca aconteceu. E, até hoje, o que você tem? Nunca houve atritos sérios, apesar desse desentendimento de Portugal e Espanha sobre a questão de Olivença, mas não havendo atritos sérios, o que você tem? Hoje em dia, na verdade foi em 2008, houve um acordo entre Portugal e Espanha, visando criar uma euro-região. Quer dizer, haveria uma administração dos dois países sobre essa região, uma colaboração. Mas Portugal, até hoje, bate-pé, não reconhece que Olivença seja parte da Espanha. Tanto quando houve uma cerimônia, alguns anos atrás, para criar uma assembleia parlamentar na cidade de Olivença, as autoridades portuguesas foram convidadas e se recusaram aí. Porque, na verdade, Olivença, apesar de estar em território espanhol, há muito de memória portuguesa, monumentos e arquitetura, né, ainda muito lembrando o domínio português, né? Então, juridicamente, Portugal não reconhece, né, essa posse, a Olivença como parte da Espanha, tá? Fica esse conflito em aberto. Interessante, né? De 1801, mais de 220 anos, ainda fica esse litígio.
0: Agora, voltando aqui para o Brasil, o tratado assinado ao final do conflito, que foi o Tratado de Badajoz, né, assinado em 6 de junho de 1801, vai ter impacto também para a região amazônica, né, no caso, consolidando territórios que hoje fazem parte do estado do Amapá. Você poderia explicar para a gente a relevância desse tratado, os significados desse tratado, o que que ele previa e como que isso impactou então essa geopolítica aqui da América, já olhando mais para a região norte, né? Já que a gente acabou de falar do sul.
1: Sim, agora eu tenho que só fazer uma correção. O Tratado de Badajoz, ele não resolveu a questão, na verdade, da França com Portugal. O tratado, a França não se recusou a aceitar a redação do Tratado de Badajoz, exigiu uma nova redação, alteração da redação. Então, aquilo que eu estava falando, quando, após a tomada de Olivença, Portugal então vai negociar um tratado com França e Espanha e tenta fazer o Tratado de Badajoz e faz, encerrando a invasão. Portugal, nessa conjuntura, concordou em fechar, que na verdade assinou esse tratado sob coação, concordou em fechar os portos para navios ingleses, concedeu concessões comerciais à França, foi obrigado a ceder nesse momento Olivença à Espanha e parte do Brasil à França, sim, né, no norte. Mas a França não vai ficar satisfeita com o que está na redação, né? A paz entre as potências em guerra, no Tratado de Badajoz, foi assinado em 6 de junho de 1801, foi assinado entre Portugal e Espanha. Agora, como Napoleão Bonaparte não concordou com essa redação, exigiu, então, foi feito um acordo na cidade de Madrid, que é chamado Segundo Tratado de Madrid, para não se confundir com o Tratado de Madrid, né, de 1750. Então, em 29 de setembro de 1801, foi assinado um acordo entre Portugal e França, porque o Napoleão Bonaparte, enquanto cônsul, ele supôs as condições do Tratado de Badajoz. Então, o que que tem, né? Esse Tratado de Badajoz, ele colocou fim à chamada Guerra das Laranjas, mas havia tropas francesas estacionadas na fronteira, na cidade, Ciudad Rodrigo, na Espanha, né? Elas estavam prontas, se Portugal não aceitasse. Então, esse conflito com relação a esses domínios coloniais na América do Sul, pelo Segundo Tratado de Madrid, Portugal, então, cedia mais território da Amapá à França. Ou seja, no Tratado de Badajoz, Portugal cedeu território da Amapá à França, mas a França e Napoleão não aceitou, queria mais. Então, o Tratado de Madrid, né, teve que acertar uma nova fronteira entre Brasil e a chamada Guiana Francesa, onde a fronteira ela foi levada mais ao sul. Ela estava no rio Aravani e foi levada ao rio Carapanatuba. Essas condições adicionais foram estabelecidas e ditadas por Napoleão.
0: Como que esses tratados, eles no médio e longo prazo, vão impactar a geopolítica aqui nas Américas e as relações também entre essas colônias ou então entre as metrópoles na Europa?
1: Quem é que assinou por Portugal esse tratado de Badajoz, né? Foi o príncipe regente Dom João, que ainda não era sexto.
0: Isso, ainda não era rei.
1: Ele não era rei porque a mãe estava viva, mas estava na condição de insanidade, estava louca, né? Então ele era o príncipe regente. Dom João só vai ser coroado no Brasil, tá? Quando ele depois de transmigrar a corte portuguesa para cá. Então lá, ele como regente, ele assinou. No dia 14 de junho ele confirmou esse tratado, né? Mas no dia 21 de junho, o primeiro cônsul da França, Napoleão, ele rejeitou o Tratado de Badajoz. As tropas espanholas, as tropas francesas em território espanhol, como eu já tinha dito, na fronteira, força Portugal a ter que aceitar fazer alterações no Tratado de Badajoz. E aí é que você tem o segundo Tratado de Madrid, 1801. Né? Como eu falei, imposições mais severas a Portugal. Mas esse tratado evitou uma nova violação, quer dizer, uma nova violação naquele momento. Porque a violação do território português, na verdade, foi adiada para 1807. Quando as tropas do general Junot invadem Portugal e forçam a corte portuguesa a migrar. Mas nesse momento, né, o regente Dom João ele fez isso, ele evitou uma nova violação, acabada a Guerra das Laranjas, com medo das tropas francesas realizar uma nova invasão, tão perto ainda do Tratado de Badajoz. Portugal, adicionalmente, teve que aceitar pagar à França uma indenização de 20 milhões de francos. 20 milhões de francos. Na América do Sul, né, onde esse conflito da Guerra da Laranja teve consequências mais importantes, na verdade, permite para a América Portuguesa o alargamento do Estado do Rio Grande do Sul e uma fixação mais definitiva da fronteira na região do Mato Grosso. Né? E como eu falei, né, pelo segundo Tratado de Madrid, Portugal vai dar mais território do Amapá à França. Portugal com isso, né, o que pode parecer, mas uma das condições do Tratado de Badajoz era evitar, né, a entrada de navios ingleses em Portugal. Sim, mas eles continuavam fazendo comércio com as colônias, entendeu? E faziam vista grossa para o comércio com a Inglaterra. Né? Porque, como eu disse, eles não poderiam prescindir, deixar de ter a Inglaterra como uma aliada importante. Não podiam magoar os interesses ingleses, porque senão eles tinham medo. Bom, não, vamos perder todas as nossas colônias. E perdendo todas as nossas colônias, as colônias portuguesas, né? Portugal, na verdade, podia ser até engolido, né, no conflito que se alastraria depois, entendeu? Agora, esse Tratado de Badajoz, ele não vai consolidar até a soberania portuguesa sobre os sete povos das missões.
0: Isso que eu ia perguntar, hoje no Rio Grande do Sul, né?
1: Isso, ele não estabeleceu. Por quê? Os sete povos das missões, porque quando houve, depois da Batalha de Trafalgar, 1805, quando a Marinha inglesa derrotou as marinhas da França e da Espanha, aí foi que Napoleão, vendo que não conseguiria invadir a Inglaterra, decretou o bloqueio continental, decidiu generalizar a estratégia de isolamento comercial e naval da Inglaterra, forçando os países do continente europeu a não fazer comércio com a Inglaterra. Portugal, apesar de ter assinado o Tratado de Badajoz, né, ele recusa-se a aceitar os termos, vai ficar protelando. E aí você tem um tratado entre França e Espanha, o Tratado de Fontainebleau, de 27 de outubro de 1807, que vai deflagrar a chamada Guerra Peninsular. Quer dizer, França e Espanha acertam a invasão de Portugal. E isso vai forçar o regente João, depois Dom João VI, a se retirar com a corte para o Brasil em novembro de 1807. Né? Ainda sempre entre duas facas. Né? A Inglaterra que disse, olha só, a Inglaterra tinha um plano. Se a corte portuguesa capitulasse para Napoleão, a Inglaterra ia afundar a esquadra portuguesa e bombardear Lisboa. Esse era o objetivo, né? Porque, na verdade, o Napoleão, ele sabia que a frota francesa, mas a frota espanhola e a esquadra portuguesa seriam, né, constituiriam uma frota muito maior do que a frota inglesa. Né? Então, os ingleses sabiam disso. E, bom, se a corte portuguesa se render a Napoleão, nós vamos invadir. Então, eles propuseram, olha só, nós podemos transportar a corte portuguesa para o Brasil. O regente aceitou. E aí você tem, ele em 1º de maio de 1808, quando chega aqui no Brasil, o que que Dom João faz? Ele anula o Tratado de Badajoz. Porque diz, ó, o território português foi invadido, então eu estou anulando o Tratado de Badajoz. Portugal está abandonando. Então ele deixa de reconhecer a ocupação espanhola de Olivença, que vai se manter até os dias de hoje, como falei, apesar do próprio Congresso de Viena dizer que tinha que ser devolvido a Portugal. E aí você tem o conflito europeu se desenrola e depois Napoleão é derrotado, você tem o Congresso de Viena e a restauração das fronteiras, né? No caso do Brasil, o que você vai ter é que se retorna a resoluções que tinham sido feitas no Tratado de Madrid, né? E aí você tem a região de Sete Povos das Missões integrando o Rio Grande do Sul. Nesse momento, Dom João também invadiu. Ele tinha invadido a Guiana Francesa para dar uma resposta aqui a Napoleão. Quando acabou a guerra na Europa, o Congresso de Viena, ele falou, você tem que devolver a França, ele devolveu, né? E a província Cisplatina ficou anexada, porque ele era casa da Carlota Joaquina, então ele deixou anexada a América Portuguesa. Depois os uruguaios proclamaram a sua independência já com o seu filho Dom Pedro I.
0: Sim, é uma história interessante porque está tudo conectado, né? Essa Guerra das Laranjas em 1801, a Revolução Francesa, né, no fim do século XVIII, e é um processo que vai chegar aí então nas invasões napoleônicas, no Congresso de Viena e depois até na independência do Brasil e nos conflitos pós-independência, né? Se a gente for pensar na Guerra da Cisplatina. Então, é muito interessante a gente perceber como que tudo está interligado. Dá para te dizer, professor, que da Guerra das Laranjas teve um vencedor ou teve um lado que saiu melhor?
1: Olha, eu acho assim, não dá para dizer formalmente que houve um vencedor absoluto. Como eu costumo dizer, que as pessoas em si, os países e as sociedades, nós somos feitos de história. Nós somos passado e materializado. Você veja, por exemplo, que dessa guerra, há mais de 220 anos atrás, você tem uma cicatriz lá uma cicatriz aberta ainda na Europa. Olivença, Portugal não reconhece o domínio espanhol de Olivença. Isso só para se falar. No caso aqui da América do Sul, o Brasil, eu acho que a gente pode ver assim, num contexto geral, Brasil ainda era colônia de Portugal, quando esse conflito acabou. Mas com a corte portuguesa aqui, todas as transformações que vão se fazer, houve para a América Portuguesa, uma expansão dos seus territórios, até mesmo porque Dom João VI, agora já VI, ele na verdade ele não pretendia voltar para a Europa. Ele queria permanecer aqui, governar Portugal e as colônias daqui. O Rio de Janeiro tinha se tornado uma nova Lisboa.
0: Sim, era o Reino Unido, né? Era o Reino Unido a Portugal.
1: Era o Reino Unido de Portugal. Tanto é que isso foi meio porque quando o Congresso de Viena foi refazer o mapa europeu, temos que restaurar as dinastias. Onde é que está? O governo português está na colônia, não pode, tem que voltar. A mediação da Inglaterra, então, porque a Inglaterra também interessava que eles não voltassem. Então a intermediação da Inglaterra fez com que o Congresso de Viena aceitasse, se Dom João levar o Brasil a Reino Unido, a Portugal, ele está dentro do Reino Unido. A estratégia era essa, né? Então fizeram. Tudo bem, acontece que quando houve a Revolução do Porto, em 1820, a coisa foi radicalizada. Os liberais exigiam a volta de Dom João. Se ele não voltasse, ia perder a coroa. E também Dom Pedro, ainda não primeiro, perderia. Então você vê, está tudo conectado numa linha. E aí você vê, mas eu acho que assim, nesse contexto, antes da independência do Brasil, e tendo essa Guerra das Laranjas provocado, né, dentro dessa conjuntura da Revolução Francesa, da expansão da era napoleônica, acabou provocando a vinda da corte portuguesa e transformações na América Portuguesa. E a consolidação, uma expansão territorial da América Portuguesa, de colônia Reino Unido e depois de Brasil independente. E mesmo assim não vamos esquecer que Dom Pedro perdeu o território que foi a província Cisplatina, que se transformou no Uruguai. Mas a maior parte do território da colônia portuguesa, que hoje se chama Brasil, ele nessa conjuntura do final do século XVIII para o século XIX, estava sendo consolidado. O formato da harpa que o Brasil tem, né? E estava sendo consolidado.
0: Sim.
1: Entendeu?
0: É, a gente precisa realmente entender, né, todas essas tensões, essas idas e vindas, até para a gente saber como que o Brasil chegou a essa forma, né, que tem nos dias atuais, que vai se consolidando ao longo dos anos, né, vai sendo transformado até chegar a território, enfim, que tem nos dias atuais. Professor Eduardo Parca, quero muito agradecer a sua participação mais uma vez aqui no Virada de História. Gostei muito da nossa conversa aqui e de perceber todas essas conexões no processo histórico. Muito obrigado e um grande abraço.
1: Tá, Pedro, eu espero que, eu também agradeço a você mais uma vez essa participação, espero que o público ouvinte também goste e dialogue aí com a gente de alguma maneira, né, demonstrando interesse cada vez maior por esses assuntos aí, tá bom? Um abraço aí, até a próxima participação.
0: Até a próxima, meu caro. Tchau, tchau.
1: Tchau, um abraço.
0: 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Para quem é do Rio de Janeiro, a gente está no ar a partir das 7 da manhã, com reprises às 15h23. Para quem não é do Rio de Janeiro, pode conferir os episódios de primeira mão no site metropolitanario.com.br, ou se você já ouviu esse episódio em alguma plataforma de áudio, desconsidere esse aviso, significa que a gente já tá presente aí também, só deixa as 5 estrelinhas que a gente gosta muito. Interessante, uma guerra que foi lutada na Europa e teve consequências aqui no nosso continente, né? Uma guerra de duas frentes, isso só no período de 18 dias. Bora entender mais como foi essa frente americana da Guerra das Laranjas. O nosso próximo convidado vai contar ainda o que foi a conquista dos 7 povos das Missões, episódio fundamental para a formação do Rio Grande do Sul e, é claro, do Brasil pós-independência, uma história que, como a gente viu, está super conectada. Vamos nessa! Bom, e para fechar esse papo, a gente recebe o Maximiliano Mendes, ele que possui graduação em História pela Universidade do Vale do Rio dos Sinos, mestrado em História também nessa instituição e doutorado lá na Universidade de São Paulo. Ele é professor de História Moderna da Universidade Federal de São Paulo e é autor também dos livros Entre Impérios, Formação do Rio Grande do Sul na Crise do Sistema Colonial Português e Senhor da Morte, Capitalismo, Guerra e Tráfico de Escravos, Portugal, Angola e Brasil. Seja muito bem-vindo, professor, tudo bem?
2: Tudo bem, obrigado pelo convite.
0: Imagina, a gente que agradece aí a sua participação. Professor, quando a gente fala do território do Rio Grande do Sul, uma região do Brasil, assim, que tem uma história quase que infinita, né? De conflitos, de tensões, envolvendo interesses ali entre portugueses e espanhóis, né? Sendo uma região de fronteira entre as colônias de Brasil e da Espanha. E parte desse território, que é a região dos 7 povos das Missões, foi uma região assim envolvida em questões diplomáticas ali no século XVIII e no século XIX. Você poderia resumir pra gente, começando ali pelo Tratado de Santo Ildefonso, como que a disputa por esse território dos 7 povos das Missões traduz as pretensões de espanhóis e portugueses para as colônias aqui na América?
2: Na verdade, os 7 povos das Missões, eles já estavam envolvidos numa disputa diplomática e territorial, que é de 1750, com o Tratado de Madrid. Basicamente, havia uma disputa em torno da colônia de Sacramento, que ficava, né, que hoje em dia é a localidade de Colônia, que ficava na boca de Buenos Aires, por onde os portugueses faziam muito contrabando de prata e faziam comércio de escravizados também com os espanhóis ali. E os espanhóis queriam se livrar daquela possessão, queriam que os portugueses saíssem dali, porque acabava sendo um escoadouro ali das receitas fiscais do Estado colonial espanhol, e então eles queriam que os portugueses entregassem a colônia de Sacramento, né? E aí, entro lá nos vários tratados, se envolveu, como todos esses tratados, eles não envolviam simplesmente um território específico, né? Eles envolviam uma série de possessões em conflito na fronteira entre os dois impérios, tanto na região do Mato Grosso como no Amazonas, né? E aí se propôs essa troca, que seria entre os sete povos com a colônia de Sacramento. Bom, teve ali todo um esforço de medir, enfim, e delimitar então essa fronteira e estabelecer essa troca, mas em parte por conta da rebelião das populações indígenas no território, que não haviam sido consultadas naturalmente.
0: Óbvio, né?
2: sobre o tratado. Ao mesmo tempo, há uma mudança na dinástica, tanto na Espanha como Portugal, e aí há uma disputa aí entre quando há essa mudança dinástica, se embaraçam as demarcações e o tratado é anulado. Que acontece depois? Em 1763, no contexto aí da Guerra dos Sete Anos, né, você vai ter uma, de novo, né, você sabe, o século XVIII todo ele é demarcado pela disputa entre França e Inglaterra, né, para definir a hegemonia política europeia e, de certo modo, a hegemonia política global também aí no século XVIII, quando já as potências europeias já possuem uma hegemonia aí, então, para o conjunto do globo. E aí você tem essa guerra em 1763 que vai envolver a Inglaterra e a França. A Espanha, tradicionalmente vinculada à França, e a Inglaterra, Portugal, né, tradicionalmente vinculado à Inglaterra, vão, em 1762, entrar no conflito. Né? Portugal tenta evitar a entrada no conflito. Portugal tinha uma política que geralmente buscava neutralidade, considerando a fragilidade militar do reino português, né? Então sempre tentava manter a neutralidade no contexto da disputa política europeia, mas Portugal acaba sendo engolfado por esse conflito e efetivamente começa uma guerra, então, também na América, em 1762, e os espanhóis vão tomar, nesse período, vão tomar Rio Grande, a cidade de Rio Grande, que então era a capital do que a gente poderia chamar ali de Rio Grande do Sul, né? Enfim, então os espanhóis tomam Rio Grande e isso coloca as possessões portuguesas um pouco, tomam também a colônia de Sacramento nesse movimento, né? E aí depois, enfim, com o Tratado de Paz que acontece na sequência, os espanhóis devolvem a colônia de Sacramento, mas mantêm Rio Grande, nunca chegou a devolver Rio Grande, alegam mil e uma coisas, né? Mas enfim, na verdade fazem valer a sua posição de força.
0: Sim. Até a chegada da Guerra das Laranjas em 1801, eu acho que valia a pena também que você contasse para os ouvintes como quem vivia nessa região dos sete povos da Missões, que, se eu não me engano, é um local fundado por jesuítas, né, através das reduções jesuíticas, mas que tinha uma presença indígena muito grande também, né? Como que era a vida, a sociedade nos sete povos das Missões?
2: Essa região dos sete povos, na verdade, a gente fala dos sete povos, né, mas faziam parte de um conjunto de reduções jesuíticas que ocupavam todo o território de fronteira entre o Império Português e o Império Espanhol. Na verdade, isso era uma política de Estado espanhol de reduzir as populações indígenas, procurar controlar essas populações indígenas e, ao mesmo tempo, usar essas populações indígenas para a defesa do território contra os interesses, então, das potências rivais. Então, essas reduções foram fundadas várias aí durante o final do século XVII, no século XVIII, que em parte também é um pouco o refluxo das próprias missões que haviam sido destruídas pelas bandeiras portuguesas, todo um processo de reorganização dessas populações, né? São populações majoritariamente de fala guarani. A gente tem que entender que as identidades que a gente tende a pensar hoje em dia em relação às populações indígenas eram um pouco diferentes. O que, que você não tinha, assim, uma... não era um estado, né, os Guarani, mas era um conjunto de populações, de aldeias, que tinham em comum, tinham vários aspectos culturais em comum, mas o principal era a fala Guarani. Claro, na verdade, os jesuítas, quando formavam essas reduções, eles meio que juntavam todo mundo, né? Pegavam também, tem um pouco misturado, há uma dominância das populações guarani, mas eles vão pegando um pouco todas as populações indígenas desgarradas, que também isso é efeito um pouco da própria conquista, né? A própria conquista vai destruindo as várias populações indígenas que existiam e obrigando que essas populações se reorganizem, né? Essas populações vão se reorganizando e as reduções vêm um pouco nesse movimento, no sentido de, um lado, uma política de Estado, podemos dizer assim, que junta a preocupação com a defesa do território, mas também junta a preocupação com o proselitismo religioso, que é central do ponto de vista da legitimidade da própria colonização. A gente tem que lembrar que a sociedade europeia na época moderna é uma sociedade fundamentalmente cristã, que se define a sua identidade pelo cristianismo, né? E portanto, o projeto de colonização é um projeto de cristianização, mas também é um projeto de dominação imperial e um projeto de exploração econômica. Então, esses povos, eles vão sendo criados, né, para garantir o domínio territorial, né, e ao mesmo tempo essas populações, elas são constituídas aí por uma espécie de regime que alguns vão chamar de um sistema de comunidade, né, baseado na exploração comum das terras. Isso não significa, não se trata de proto-comunismo, muito há até um livro que diz sobre isso, né, que fala o comunismo cristão, mas não é nada disso, porque há desigualdade social no interior dessas sociedades, existem uma elite de lideranças, obviamente, mas o fato é que tem um regime aí de exploração comum das terras, também um regime que inclui uma agricultura de alimentos e a exploração de gado, esse gado que havia se constituído de maneira bravia nessa região, né, trazido pelos europeus, mas que vai ocupando esses campos todos das planícies ali do Rio Grande do Sul, Uruguai, Argentina, etc. Então eles exploram isso, exploram também os ervais dos campos, dessa região de cima, da serra, dessa zona mais alta, os ervais também que hoje em dia ficam na região do Paraná, no norte do Rio Grande do Sul, também na Argentina. Então eles também exploravam esses ervais porque a erva mate, ela era alta, era consumida, né? Era, digamos assim, a coca dessa região, ou o café dessa região, era o estimulante que essas populações exploravam. E aí, por isso é importante ressaltar isso, né? Como é um projeto, digamos, de expansão do cristianismo, dominação territorial e política, mas também um projeto econômico, porque essas missões, elas vão começar a se conectar fortemente aos mercados do Alto Peru, mercados polarizados pela extração de prata na região de Potosí, né? Então, essa erva mate, os couros extraídos por esse gado e também, às vezes, alguma coisa de alimentos, começam a entrar nesses mercados todos, e essas missões, elas estão completamente incorporadas nesses mercados internos. O que acontece é que, do lado dos portugueses, a gente tem uma expansão, então, porque isso tem a ver muito com a dinâmica do próprio Império Colonial Espanhol, onde, sim, existe trabalho escravo africano, mas basicamente a base do Império Colonial Espanhol é a exploração da população indígena já existente, né? Os trabalhadores mineiros são trabalhadores indígenas, também uma boa parte desse mercado interno gerado pela produção da prata é com a exploração de trabalho indígena, mas do outro lado do Atlântico a gente tem o Império Atlântico Português, que vem baseado numa expansão baseada na plantation açucareira e depois na mineração do ouro, né? Mas basicamente importando mão de obra da África. E essa é uma das coisas que é fundamental para explicar a dinâmica da expansão da fronteira do Império Português sobre o território espanhol, porque a economia baseada no trabalho escravo é uma economia mais dinâmica, é uma economia que tem uma capacidade de se expandir mais rapidamente, porque não depende do crescimento vegetativo das populações, ela importa sua mão de obra da África. Enfim, então o que, que a gente tem aí, né, não deixa de ser esse conflito, é um conflito que é político, mas também é um conflito de duas economias distintas, a gente poderia dizer, ou não exatamente distintas, porque também a escravidão era amplamente praticada no Império Espanhol, mas duas economias aí com algumas particularidades específicas, que têm seus centros dinâmicos em diferentes atividades, uma no trabalho escravo africano, na outra baseada na exploração da mão de obra indígena. Então, esse conflito tem a ver com isso. Tem a ver também pelo próprio contrabando, porque o domínio que os portugueses têm sobre o tráfico de escravos é tanto que eles também conseguem entrar nos mercados hispano-americanos fornecendo trabalhadores africanos, mas ao mesmo tempo tem essa expansão da própria fronteira colonial portuguesa, que é puxada aí pela produção açucareira e pela produção de ouro nas Minas Gerais. E isso vai explodir justamente no século XVIII.
0: E como que essa expansão, professor, ela vai se chocar com os desdobramentos da Guerra das Laranjas e dos tratados de Badajoz e depois de Madrid? Porque havia ali uma indefinição, né, quanto às fronteiras já desde o século XVIII, como você disse na resposta anterior, sobretudo os tratados de 1750 e 1777, e essas indefinições vão continuar aí pelo menos no começo do século XIX, né? Como que essa expansão fronteiriça, então, entra em conflito com os desdobramentos dessa guerra que aconteceu lá na Europa?
2: Sim, exato. Aí o que acontece, né? Sempre você tinha conflitos que eram dados por essa dinâmica entre as duas frentes de expansão dos colonialismos ibéricos, né? Mas, em geral, a agenda militar no Império era dada pelos conflitos nas metrópoles. Claro, quando no pós-1763, quando os espanhóis controlam Rio Grande, essa zona vai ficar toda uma zona meio de conflito endógeno. Não tem guerra na Europa e, mesmo assim, os castelhanos e os portugueses ficam trocando bala lá na fronteira, na zona de Rio Pardo, mais para o interior do Rio Grande do Sul, na zona do próprio Rio Grande, porque ali você também vai ter esses conflitos. Mas o que acontece é que os portugueses, eles começam a avançar para as vacarias, para a zona de produção de gado dos povos das missões, que são principalmente ao sul dos sete povos. Se você olhar o mapa do Rio Grande do Sul, você vai ver que as missões ficam principalmente no noroeste. Só que os campos das missões ficavam onde seria mais ou menos hoje em dia Alegrete, Bagé, essa zona que é o sudoeste do Rio Grande do Sul. E os portugueses começam a tomar o gado ali e também fazer contrabando. Eles compram couro dos próprios indígenas. Os indígenas também participavam desse negócio e tal. E aí você tem esse conflito, porque por um lado você tem contrabando, mas por outro lado você tem saque de gado. É um pouco assim a imagem do Velho Oeste que a gente via nos filmes antigamente, assim, onde você tem contrabando, você tem guerra, você tem conflito, você tem amizade, você tem, né, relações familiares, porque as pessoas vão se conhecendo também lá, etc. E aí, o que acontece? Na década de... Então, essa situação não se resolve, né? Depois você vai ter o Tratado de Santo Ildefonso, que mais ou menos tenta estabelecer uma política ali de convivência entre os espanhóis e os portugueses, né? Entretanto, nesse período aí da década de 1760 e 1770, é um período de muito crescimento econômico do lado do Rio da Prata, do lado espanhol, porque até a década de 1760, o porto de Buenos Aires era um porto fechado. Era um porto onde não podiam sair navios, não podia fazer negócio lá. Só de vez em quando saíam os assim chamados navios de registro. Porque o sistema espanhol de comércio é um sistema baseado nas flotas e galeões, né, onde você centralizava o comércio entre Espanha e a América em alguns portos únicos. Então você tinha Cádiz no século XVIII, era o único porto que podia fazer comércio com a América, era Cádiz, e na América só podia os portos porto no México, agora já não recordo o nome, e também o porto de Acapulco, que depois fazia o comércio com Lima no Peru. Além disso, se fazia, de vez em quando, se liberava um ou outro navio, que eram os navios de registro, como eram chamados, para fazer comércio com esses outros portos, inclusive aí Buenos Aires. Por isso que também Buenos Aires tinha tanto contrabando ali, porque os portugueses aproveitavam isso para entrar lá. Os ingleses também, estou falando dos portugueses, mas os ingleses já estão, no século XVIII, eles já estão ali. Bom, mas aí em 1760, os espanhóis liberam o comércio. E começa, você tem um período aí de atlantização, digamos assim, dessa região. Essa região antes está toda voltada para os mercados do Peru, porque era ali se fornecia alimentos, se fornecia couro, etc., se fornecia erva mate, para abastecer mulas também, se oferecia, para abastecer a produção de prata. Entretanto, na segunda metade do século XVIII, se abre o porto de Buenos Aires, e aí essa economia começa a ser puxada para o Atlântico, certo? Ou seja, começa a se fornecer diretamente, então, couro e outros produtos para a Europa e não mais. Então, essa dinâmica de mercados internos que havia, isso começa a se fragmentar. Mas, por outro lado, isso favorece a economia de Buenos Aires, a economia desfavorece a economia do Peru, mas favorece a economia de Buenos Aires, né? A economia de Montevidéu, né? Dessas regiões mais perto, próximas do Atlântico. E aí você tem um crescimento muito grande, que começa o centro de gravidade, começa a puxar para o lado espanhol. Mas, por outro lado, na década de 1790, os espanhóis ficam do lado dos... Depois de 1796, começa, então, a guerra, as guerras da Revolução Francesa, né? E os espanhóis, que no início vão contra a Revolução Francesa, acabam ficando, depois acabam mudando de lado, e vão se unir de novo com os franceses contra a Inglaterra. E os portugueses sempre acabam mantendo a sua aliança tradicional com a Inglaterra, até porque os portugueses sabiam muito bem que as receitas do Estado português dependiam em grande medida das receitas geradas pelo Brasil. Então, se eles entrassem em guerra com a Inglaterra, os ingleses cortavam o comércio com o Brasil e Portugal acabava. Então... O que acontece? Os ingleses dominam o mar, e aí eles começam a acabar com a navegação espanhola, com a guerra de Corso, com o bloqueio de Cádiz, Mofante. A gente vai ter uma série de conflitos navais nesse contexto, e isso vai fazer com que, de novo, então, essa economia da campanha, né, essa economia do gado da região sul, começa de novo o centro de gravidade a ser puxado para o Brasil. Até porque, em 1789, a gente tem a revolta dos escravizados em Saint-Domingue, no Haiti, e aí isso destrói a produção do açúcar no Caribe, e o preço do açúcar explode. E o açúcar do Brasil, então, é favorecido com isso. Então, gera-se, por um lado, uma demanda muito grande por escravizados, né? E uma demanda enorme por comida, né? Por carne, por charque, né? Que vai ser fornecido a essas populações escravizadas. Aí o que acontece? Em 1801, os portugueses já estão nos povos das missões. Por que eles já estão? Eles já estão pelo contrabando. Né? Eles entram lá para trazer gado, os preços do gado em pé, como se chamava, né? Estão bastante valorizado no contexto do Brasil. E aí, quando a guerra explode em 1801, quem vai tomar os sete povos não vai ser um exército regular português nem nada, vai ser um bando de contrabandistas que já estavam por lá, que vão formar uma partida de contrabandistas, de bandidos e gaúchos, né, e vão entrar nos sete povos, e quando eles chegam lá, os indígenas todos ficam do lado deles, até porque, né, a própria economia o próprio sete povos já vinha sofrendo, né, enfim, a economia dos 30 povos também já vinha sofrendo bastante pela pressão da pecuária comercial, tanto do lado espanhol como do lado português, né, mas obviamente nesse momento eles acharam que estavam, digamos assim, muito mal sob o domínio espanhol, e acharam que eventualmente trocar de domínio era uma boa. Então você tem, na verdade, essa conquista dos sete povos não deixa de ser também uma revolta popular indígena, né, uma revolta dos indígenas contra a dominação espanhola, e aí eles vão ficar do lado dos portugueses, e rapidamente, então, os portugueses conquistam esses 7 povos. Só que aí o efeito, efetivamente, vai ser muito mal para aquelas populações, porque quando os portugueses chegam lá, eles começam a saquear toda a região, começam a tomar todo o gado da região, até por conta dessa demanda muito grande que a economia escravista do norte do Brasil, do nordeste do Brasil, né, vai, e do Rio de Janeiro também, vai ter pelo charque, né, pela carne salgada.
0: Os antecedentes, né, de todas essas tensões, até para a gente entender por que esses bandos locais, né, acabaram tomando essa região e ficando ali do lado dos portugueses, né, de certa forma, aproveitando essa situação de indefinição por conta desses conflitos na Europa. Então, muito interessante como a gente vê que tudo isso se conecta, né, e tá interligado.
2: Exatamente.
0: Muito obrigado pela sua participação e portas abertas para você retornar aqui em outras oportunidades no Virada de História.
2: Então, foi um prazer muito grande e quando precisarem, estamos aí.
0: Vale, um grande abraço, tchau, tchau.
2: Valeu, Pedro, um abraço, tchau, tchau.
0: Galera, o bate-papo acabou, mas esse episódio não. Antes de ir, quero contar para vocês quando os indígenas dos 7 povos das missões declararam guerra às coroas ibéricas no século XVIII, um episódio de resistência indígena que durou vários anos e marcou as relações entre Portugal e Espanha aqui na América do Sul. Não saia daí, é logo depois da vinheta.
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0: Aconteceu na história que em fevereiro de 1753, os guaranis expulsaram o jesuíta Lope Luiz Altamirano, que foi enviado pela Companhia de Jesus para coordenar a migração desses indígenas após o Tratado de Madrid. Eu estou falando do Tratado de Madrid do século XVIII, de 1750, que definiu aí novas demarcações, trocas de territórios entre espanhóis e portugueses. Inclusive, esses indígenas eram contra algumas demarcações territoriais acertadas entre portugueses e espanhóis. Não queriam fazer parte aí da migração que seria coordenada pelos jesuítas. E vamos lembrar, né, os jesuítas eram uma presença bastante considerável aí nessa região dos 7 povos das missões, né, que leva esse nome, inclusive, por conta dessas missões jesuíticas. Bom, 600 guaranis fugiram de um aldeamento em São Miguel das Missões com o objetivo de matar esse cara, de matar o Altamirano. Pois é, eles conseguiram até expulsar esse jesuíta de lá. Os enfrentamentos seguiram por mais 4 anos, fazendo parte das chamadas Guerras Guaraníticas. Bom, isso é papo para outro episódio. Quem quiser conferir mais, eu vou deixar uma dica também, que é o site Impressões Rebeldes. É só você botar lá no Google que você consegue acompanhar essas revoltas no período colonial e revoltas indígenas também, muitas que aconteceram no Brasil. Bom, pessoal, que região complicada e cheia de história, né? E marcada por todas essas tensões entre as metrópoles, mas também envolvendo os moradores daquela região e, sobretudo, os povos indígenas. Espero que tenham curtido esse episódio. Continuem ligados aqui no Virada de História, que é o podcast diário, sempre revirando o passado de segunda a sexta-feira, aqui na Rádio Metropolitana. Para quem é do Rio de Janeiro, a gente está no ar a partir das 7 da manhã, com reprises às 15h23. Para quem não é do Rio de Janeiro, pode conferir os episódios de primeira mão no site metropolitanario.com.br ou noticiabrasil.net.br, que é o site da agência Sputnik, e os episódios ficam depois disponíveis no site da Metropolitana e em breve estaremos também nas plataformas de áudio. Se você já ouviu esse episódio em alguma plataforma de áudio, desconsidere esse aviso, significa que a gente já tá presente aí também, só deixa as 5 estrelinhas que a gente gosta muito. Aquele abraço, pessoal, obrigado pela companhia de sempre, tamo junto!

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1: Bom dia, seja muito bem-vindo à Rádio Sputnik na Metropolitana 80.5 FM. Seja muito bem-vindo à nossa programação. A gente vai começar aqui o nosso Jornal do Manhã em Foco, já trazendo para você o canal de comunicação direto, que você pode mandar a sua dúvida, crítica ou sugestão. É o 21 98065 0066, 21 98065 0066. Manda para cá a sua dúvida, crítica ou sugestão e nos ajude a construir aqui o noticiário do Manhã em Foco. Para fazer esse jornal, vai estar aqui do meu lado ela, Kelly Muniz. Bom dia, Kelly. Tudo bem?
2: Bom dia, Arthur Neto. Bom dia, ouvintes da Rádio Sputnik. Sexta-feira, né? Sextando com cara de segunda-feira, né? Fala a verdade. É verdade. Tá com cara de segunda, mas o bom é que é sexta, né?
1: Muito bom.
2: Fim de semana aí chegando. Todos bem-vindos à Rádio Sputnik. Vamos aí para mais uma sexta-feira, trazendo para você notícias do país, do mundo, do nosso Rio de Janeiro. Aqui no Manhã em Foco, até às 10 da manhã, a gente convida você a acompanhar a nossa programação. Por isso, seja bem-vinda, seja bem-vindo. Vamos juntos. Hoje é sexta-feira, 5 de junho de 2026. E em destaque no Manhã em Foco de hoje, você fica sabendo: argumentos dos Estados Unidos para impor tarifas não são legítimos, de acordo com o chanceler brasileiro.
1: Junho será mais quente do que a média na maior parte do Brasil.
2: Pesquisa Poder Data revela que 41% vê em governo Lula melhor que o de Bolsonaro. Para 37% é pior.
1: Designação do PCC e do CV como terroristas sai em diário oficial dos Estados Unidos.
2: Ainda no cenário internacional, Irã diz que não haverá estabilidade regional sem retirada de Israel do Líbano.
1: No Rio de Janeiro, TCE dá 5 dias para a Prefeitura de Angra explicar taxa de turismo na Ilha Grande e contratação sem licitação.
2: Furto de cabos faz UERJ mudar local de prova de vestibular na Zona Oeste do Rio.
1: Monique Medeiros, mãe de Henri Borel, deixa a cadeia após receber perdão judicial no julgamento do filho.
2: Nas entrevistas de hoje, vamos falar sobre o presidente dos Estados Unidos, Donald Trump, afirmou ter pedido a líderes de países árabes que aderissem aos acordos de Abraão, tratados que normalizam as relações desses países com Israel. Trump sugeriu que seu acordo de paz com o Irã estaria condicionado à adesão em massa aos acordos de Abraão. Especialistas em Oriente Médio acreditam que estes tratados podem isolar ainda mais os palestinos na região, ampliando a margem de ação para Israel anexar a Cisjordânia e a faixa de Gaza.
1: O VLT completa uma década de operação no centro do Rio de Janeiro e surgiu do projeto de revitalização da zona portuária na gestão do prefeito Eduardo Paes, especialmente para incrementar a mobilidade durante os Jogos Olímpicos de 2016. O sistema passou a integrar áreas históricas centrais, reduzir a presença de ônibus em determinadas vias e reorganizar a circulação de pedestres e veículos.
2: O Dia Mundial do Meio Ambiente, celebrado hoje, 5 de junho, será marcado no Rio de Janeiro por uma ampla programação de atividades voltadas à conscientização ambiental, educação climática e mobilização comunitária. A Secretaria Municipal de Meio Ambiente e Clima do Rio de Janeiro promove até o dia 8 de junho o Viradão Sustentável, com mais de 50 ações distribuídas por diferentes regiões da cidade, incluindo mutirões de limpeza, plantio de árvores, oficinas, exposições e atividades educativas. Tudo isso e muito mais a partir de agora no Manhã em Foco.
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2: Vamos à previsão do tempo para hoje, para o fim de semana no Rio de Janeiro. É hoje, sexta-feira, o tempo fica aí, sim, nubladinho mesmo. Tem influência da chegada de ventos úmidos pelo oceano. O céu permanece nublado, a parcialmente nublado durante toda essa sexta-feira. Tem previsão de chuva fraca agora pela manhã e também à tarde, segundo o Alerta Rio. Os ventos estarão de fracos a moderados, as temperaturas seguem estáveis e a máxima para esta sexta-feira é de 27 graus na capital fluminense. Para amanhã, sábado, olha, tem previsão de céu parcialmente nublado a claro, mas não tem previsão de chuva, viu? Os ventos estarão de fracos a moderados, temperaturas também estáveis, mínima de 12, máxima de 28 graus neste sábado. Sábado na cidade do Rio de Janeiro. No domingo também nada de chuva no Rio, viu? Parcialmente nublado a claro fica o céu, sem chuva, ventos de fracos a moderados, temperaturas também seguindo estáveis, mínima de 13 e máxima de 29 graus. Pode se programar aí para o fim de semana, quem tiver festa junina para curtir, vai de boa, só leva o casaco, que à noite vai fazer frio, né? Mas a gente vai ter aí o fim de semana durante o dia, sem chuva, com temperatura agradável. Dá para curtir, então, aproveitar bastante o fim de semana. Só hoje que tem essa chuvinha aí até o período da tarde, segundo o Alerta Rio. 8 e 8.
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1: Na linha amarela, informações de Centro de Operações da Prefeitura, tombamento de caminhão, viu? Passei lá agora mais cedo e não tinha. Aconteceu agora há pouco, então. Uma faixa está ocupada ali na altura da saída 4 em Del Castilho, né? Nos sentidos Fundão e Barra da Tijuca. Por causa desse tombamento no caminhão, ele ficou bem no meio ali, na calha mesmo, né? Aquela calha que tem entre as duas vias, entre as duas pistas, né? Para quem tá indo no sentido centro e para quem tá vindo no sentido contrário. A concessionária tá lá no local, já tem ambulância também, pelo que dá para ver aqui pelas imagens. E no sentido Fundão, o trânsito tá com retenções até o Encantado. Já no sentido Barra, trânsito com retenções até o cemitério de Inhaúma. As imagens são da concessionária da Lanza, que já está trabalhando aí na região para poder liberar o trânsito, mas acredito que não seja rápido, viu? Porque o caminhão está travado ali, bem no meio, bem na calha ali mesmo, da divisória das duas pistas. Na Praia do Flamengo, acidente no sentido Botafogo, tem uma faixa ocupada na altura da rua Paissandu, e é devido a esse acidente que envolve dois carros, e uma moto. Bombeiros, polícia militar e Sete Rio no local. Trânsito intenso próximo ali à região da ocorrência. Tem atualização sobre a linha vermelha. Tinha uma moto enguiçada no Galeão, mas já foi totalmente liberada, viu? A linha vermelha no sentido centro após essa motocicleta enguiçar na via. O trânsito está intenso no trecho, portanto o motorista tenha atenção nesse momento. Tem atualização também da Avenida Brasil.

0: Rodrigo de Freitas. Equipes da Sete Rios estão na ocorrência. O trânsito não apresenta retenções.
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2: 8:11, o ministro das Relações Exteriores, Mauro Vieira, disse ter demonstrado às autoridades norte-americanas que os argumentos apresentados pelos Estados Unidos para impor tarifas sobre produtos brasileiros não são legítimos. Vieira confirmou ter se reunido com o representante comercial dos Estados Unidos, Jameson Greer, em meio a um encontro ministerial da Organização para a Cooperação e o Desenvolvimento Econômico em Paris. Segundo o ministro afirmou, Guir diz ter ótimas conversas com o Brasil nas negociações sobre tarifas. O chanceler brasileiro informou ter enfatizado que os resultados de duas investigações do governo dos Estados Unidos sobre supostas práticas comerciais desleais foram divulgados antes do prazo acordado pelos presidentes dos dois países em encontro bilateral realizado em maio. No início deste mês, o escritório do representante comercial dos Estados Unidos publicou relatório em que recomenda a taxação de 25% sobre produtos brasileiros, tendo como justificativa um conjunto de atos, políticas e práticas do Brasil considerados irrazoáveis ou discriminatórios. A investigação avaliou as áreas de comércio digital e serviços de pagamentos eletrônicos, como o PIX, concessão de tarifas preferenciais, proteção de propriedade intelectual, combate à corrupção, acesso ao mercado de etanol e desmatamento ilegal. Além do representante comercial dos Estados Unidos, Vieira também teve reunião com o comissário para Comércio e Segurança Econômica da União Europeia, Maroš Šefčovič, com quem discutiu a implementação do acordo Mercosul-União Europeia em vigor desde maio. Vieira esteve ainda com o ministro do Comércio da Coreia do Sul, Yehan Koo, com o chanceler espanhol José Manuel Albares, com o ministro do Comércio Exterior do Canadá, Meninder Sidhu, com o presidente da Suíça, Guy Parmelin, e com o chanceler da República Tcheca, Peter Mansinka. 8:14.
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2: O presidente dos Estados Unidos, Donald Trump, afirmou ter pedido a líderes de países árabes que aderissem aos acordos de Abraão, tratados que normalizam as relações desses países com Israel. Trump sugeriu que seu acordo de paz com o Irã estaria condicionado à adesão em massa a esses acordos de Abraão. Especialistas em Oriente Médio acreditam que estes tratados podem isolar ainda mais os palestinos na região, ampliando a margem de ação para Israel. Israel, anexar a Cisjordânia e a faixa de Gaza. E para conversar com a gente sobre o tema, convidamos

0: Dani Zahedini, professor de Relações Internacionais da PUC Minas e autor do livro O Oriente Médio, Velhos e Novos Conflitos. Bom dia, Dani, bem-vindo à Rádio Sputnik. Mais uma vez, um prazer conversar contigo e obrigada por aceitar nosso convite.
1: Bom dia, o prazer é todo meu.
0: Bom, primeiramente, queria que você explicasse para a gente o que são esses acordos de Abraão e quais eram os objetivos originais, né, quando eles foram assinados durante o primeiro mandato de Donald Trump, juntamente com Marrocos, Emirados Árabes Unidos, Bahrein e Sudão.
1: Na verdade, os republicanos, principalmente no período do presidente Donald Trump, eles buscavam uma ação de política externa que pudesse ter impacto real para as eleições dos Estados Unidos, não é? E os democratas que tinham, né, uma tradição de buscar acordos de paz com a região, principalmente a normalização das relações entre Israel e os árabes. Então, os acordos de paz de normalização entre Egito e Israel em 79, isso foi patrocinado pelo presidente Jimmy Carter, que era um democrata, né? E o acordo de paz em 1994, que normaliza a relação entre Estados Unidos e Jordânia, foi patrocinado pelo presidente Bill Clinton. Então, eles buscavam uma forma de tentar ter impacto do ponto de vista da política externa americana, em um momento que a política externa americana também tentava criar as condições de um acordo entre palestinos e israelenses, né? Mas foi feito de uma maneira em que, de fato, o movimento gerava algum tipo de desdobramento negativo para os palestinos, porque não envolviam diretamente os palestinos nessas conversações. Então, as críticas, né, porque é óbvio que buscar normalizar a relação de Israel com os árabes é uma coisa importante, não é uma coisa de agora, não é? Historicamente, Israel manteve relações secretas, né, com o Marrocos, secretas com o Egito, secretas com a Jordânia, com o próprio Líbano, só que sempre foi um tabu em razão do conflito palestino-israelense. E a maneira como os acordos de Abraão avançaram, isso vai gerar um desdobramento negativo para o conflito palestino-israelense. Mesmo, né, na justificativa dos Emirados Árabes Unidos de ter assinado o acordo, né, eles vão dizer que eles assinam esse acordo com a promessa dos israelenses não anexarem o Vale do Jordão e a Cisjordânia, e que a assinatura tinha como uma promessa dos israelenses um não avanço nesse caminho. Mas foi uma quebra de tabu quando o Bahrein, quando os Emirados Árabes Unidos, em outubro, né, de 2020, assinam isso. E depois, Marrocos, já no final do ano, né, desde aquele mesmo ano, e logo em seguida o Sudão, que não se materializou ainda.
2: Bom dia, Dani, aqui Arthur falando com você agora. O fato de Trump defender essa ampliação dos acordos, né, indica uma tentativa de consolidar um novo arranjo regional no Oriente Médio?
1: Bom dia, Arthur. Sim, é a tentativa dele criar melhores condições para favorecer Israel e para favorecer um eixo de política externa e de estratégia regional que nós chamamos de eixo conservador. Então, esse eixo conservador, que é formado principalmente por Egito, Arábia Saudita, Jordânia, Emirados Árabes Unidos, Bahrein, ele se contrapõe a um outro eixo que se enfraqueceu muito, principalmente em 2024, 2025, e que agora ganha algum tipo de protagonismo novamente, que é o chamado eixo da resistência, o arco xiita, que é liderado pelos iranianos, né? Então seria Irã, Iraque, Hezbollah no Líbano, os Houthis ali no Iêmen, as milícias iraquianas no Iraque. Esse eixo é um eixo de contraposição a essa política dos americanos. Então, o que os acordos de Abraão representam? Representam um esforço para que esse eixo conservador possa consolidar o papel dos Estados Unidos e de Israel como uma força hegemônica naquela região, né? Só que tem um dilema. Qual que é o dilema, Arthur? A questão palestina É um tabu para o mundo árabe muçulmano, ainda. É um tabu. E não que o mundo árabe não queira acordos com Israel. Tanto que em 2000, a Arábia Saudita apresenta a Israel uma proposta de paz para que o mundo árabe todo, todo mundo árabe, reconhecesse a existência de Israel, de um país que mereceria viver em paz com seus vizinhos, normalizando todas as relações desde que Israel reconhecesse a Palestina, né? Que é a proposta do príncipe saudita. E Israel, em resposta, começa aquilo que vai gerar a segunda intifada em 2000. Então, é um tabu, é um dilema, mas é a tentativa dos Estados Unidos e de Israel de reforçarem esse eixo de contraposição, não só ao eixo de resistência iraniano, mas a um arco de poder, um arco de potência que vem da China, que vem da Rússia, que vem da Coreia do Norte, que tem muitos interesses na permanência, né, do Irã enquanto uma força regional e da questão palestina como algo importante, como política contra-hegemônica, como política anticolonial. Então, o dilema é esse, porque ele ultrapassa uma questão simplesmente da prosperidade árabe-israelense, de buscar sobrepor um problema histórico, né? Seria quase que o apagamento da questão palestina em detrimento da perda de apoio massivo dos árabes como forma de pressão ao dizer, nós vamos reconhecer Israel, desde que Israel reconheça o Estado palestino.
0: Professor, e como é que você avalia a estratégia do Trump de vincular negociações envolvendo o Irã à adesão de países árabes aos acordos de Abraão?

0: hoje é o 40º dia. Por quê? Porque a presença de bases americanas na região é um alvo para que o Irã possa atacar, né? Então, o que, que os americanos falam? Falam assim, não, eu vou continuar protegendo vocês, nós vamos criar uma condição de um acordo mais amplo com os iranianos, mas isso vai exigir um compromisso com Israel. Né? É uma chantagem difícil, em que países mais frágeis na região podem até querer aceitar, mas que países fortes não aceitam, como a própria Arábia Saudita. Né? A Arábia Saudita tem uma posição muito clara de que só aceitaria, né, normalizar relações com Israel desde que houvesse um caminho claro para a criação do Estado palestino. Mesmo com a chantagem do governo americano, que não conseguiu por meio da guerra, que não conseguiu por meio de sanções, dobrar o Irã e fazer com que o Irã aceitasse, né, os seus princípios ali para poder acabar com a guerra. E, então é mais uma tentativa, né, do governo americano de reforçar a hegemonia desse eixo de resistência, desse eixo conservador naquela área, pedindo aos árabes, e esse recado é muito claro para o Kuwait, esse recado é muito claro para o Líbano, né, que não assinaram ainda acordos de paz com Israel, para o Omã. E, só que isso vai depender, porque existe uma condição quase que existencial desses países. Né? Então, eu não acredito que, tirando o Líbano, que vive uma questão grave, complexa, hoje, né, na sua relação entre Irã, Israel e a própria realidade política, né, dentro do Líbano e o Hezbollah, outros países árabes na região, eles vão esperar para que esses passos possam ser tomados.
1: E a gente pode dizer, então, que tudo isso que você disse aí é uma forma de pode interpretar, né, como uma forma de pressão diplomática justamente contra esses países, né, que são fortes, tradicionalmente influentes, como você disse, Arábia Saudita, tem Catar também, Egito. É uma maneira de exercer essa pressão?
0: Com certeza. E eu acho que você coloca dois nomes que são muito importantes para essa política, principalmente a Arábia Saudita, não é? A maior potência militar hoje, junto com Israel e os turcos, é a Arábia Saudita e o Irã, né? Então, a Arábia Saudita é um aliado muito importante do presidente Trump, do ponto de vista econômico, do ponto de vista político, e se distanciou dos Estados Unidos, principalmente em razão dos últimos governos democratas, né? Principalmente Joe Biden. E esse movimento é uma tentativa desesperada do governo americano de reforçar ainda mais a presença israelense enquanto uma força significativa do ponto de vista político-diplomático naquela área. Só que, para a Arábia Saudita, e aí você também citou bem o Catar também tem uma política bem interessante do ponto de vista da política externa naquela área, né? A Arábia Saudita, ela é o berço do Islã. A família Saud é a família que cuida dos lugares santos do Islã. E a questão palestina é uma questão que atinge o coração do mundo muçulmano e do mundo árabe. Então, tomar uma decisão de reconhecer Israel sem ter as garantias de que um Estado palestino possa existir é quase que uma porta de entrada para uma tentativa de derrubada de um governo. Né? Então, a manutenção da legitimidade saudita frente ao mundo árabe-muçulmano e a questão palestina, elas estão muito entrelaçadas. Então, é uma forma de pressão dos americanos, porque seria um trunfo de política externa significativo para os Estados Unidos, principalmente com relação a Catar, Líbano e Arábia Saudita, né? Só que eles vivem hoje uma condição muito diferente dos Emirados Árabes Unidos, muito diferente do Bahrein, que são atores árabes, países árabes muçulmanos, com interesses muito diretos com Israel. Eles percebem que a sua legitimidade enquanto o Reino Saudita, o Reino Catari, ou a República do Líbano, ela poderia estar em

0: risco se aceitar a qualquer preço, de qualquer forma, a normalização com Israel. E por isso que os americanos dobram a aposta em um momento que a guerra contra o Irã foi um desastre do ponto de vista político, geoestratégico, um desastre do ponto de vista da política doméstica americana e um desastre do ponto de vista da política internacional, da política externa dos Estados Unidos. Então eles querem algum trunfo. Esse trunfo pode ser a normalização com a Arábia Saudita, pode ser a normalização com o Líbano, pode ser uma outra guerra em Cuba. A questão é que o risco desses países em normalizar a relação com Israel, deixando a questão palestina de lado, é que eles colocam em xeque a própria governança dos seus estados.
1: E o Paquistão foi o único país a rejeitar publicamente a proposta de Donald Trump. O que é que explica essa posição e qual é o significado político por trás desse gesto?
0: A Arábia Saudita, ela já deixou também claro que para que os sauditas, isso também eles deixaram claro, que eles possuem muitas áreas de convergência com Israel, que eles têm interesse em normalizar com Israel, mas sem resolver a questão palestina, isso não seria possível. O Paquistão, ele tem um acordo nuclear com a Arábia Saudita, ele tem um acordo militar com a Arábia Saudita, e ele é um país que possui uma influência muito forte da Arábia Saudita ali na região da Ásia Central, né? Então, o arabismo tem uma aderência também forte ali, eles são uma como se fosse uma cabeça de ponte dos sauditas naquela área, que acabou influenciando os próprios talibãs, que seria uma zona de contraposição à presença dos xiitas no Irã, também nas costas do Paquistão. Então, a relação do Paquistão com a Arábia Saudita, ela é muito importante porque representa um foco de contenção dos xiitas na sua fronteira oriental, um foco de pressão em Índia, com China. Então, ele é um ator geoestratégico muito importante para os sauditas. E os sauditas investem muito no Paquistão, né? Tem muito dinheiro saudita no Paquistão, em razão dessa política regional. E o Paquistão, ele tem uma política de reafirmação, eles não são árabes, não é? Mas de reafirmação de liderança do mundo muçulmano, né? Ele tem um diálogo bom com o Irã, ele tem um diálogo bom com o mundo árabe sunita, ele tem uma minoria que é xiita dentro do seu país. Então, é uma política interessante hoje. Por quê? Porque ao mesmo tempo que ele é um mediador do conflito israelense, americano, iraniano, e é uma peça essencial para isso, porque também dialoga com a China, também dialoga com a Rússia, né? Ele reafirma o seu papel como liderança do mundo muçulmano. Então, eu vejo que é como um movimento dizer o seguinte: olha, eu também me qualifico para ser esse mediador entre o mundo muçulmano e o mundo ocidental, porque a questão palestina, ela continua sendo uma questão de primeira ordem, de primeira grandeza para a diplomacia paquistanesa.
2: Agora, em que medida essa normalização aí, a normalização, né, das relações entre países árabes e Israel pode reduzir a centralidade dessas questões palestinas na agenda regional?
0: Quase sempre os árabes utilizaram como ferramenta de pressão contra os Estados Unidos e contra Israel o não reconhecimento a Israel para que eles pudessem ter em troca o reconhecimento palestino. Isso é, desde 1948, houve esse movimento do mundo árabe só buscar normalizar as relações com Israel desde que a Palestina fosse conhecida ali na perspectiva do que foi a Resolução 181, né, do que foi a Resolução 242, todas as resoluções, né, uma da Assembleia Geral ou do Conselho de Segurança, que vão reafirmar o direito dos palestinos em ter o seu Estado independente, né? e com fronteiras demarcadas. Só que a quebra desse tabu começou em 79 com o Egito, depois, né, em 94 com a Jordânia, e aí foram quase 30 anos sem um movimento dessa natureza. E o movimento do Emirados Árabes Unidos e do Bahrein, né, logo depois do Marrocos e Sudão, ele vai gerar mais uma quebra nesse caminho. Só que isso revela também que a mudança da ordem mundial, das questões sociais, porque a normalização desses países com Israel, ele não vem simplesmente de uma perspectiva idealista. Ela vem das promessas que os americanos fizeram a esses países, né? Então, o Donald Trump, no seu primeiro mandato, vai prometer a venda de 20 de F-35 para os Emirados Árabes Unidos, né? Ele vai prometer ao Marrocos reconhecer que o Saara Ocidental, ele é Marrocos. Ele vai prometer ao Bahrein colocar, né, como grupo terrorista, partidos políticos que estão dentro do Bahrein, que são contra o reino. Então, existem promessas, né, para o Sudão. Prometeu ao Sudão tirar o nome do Sudão como um país que sustenta partidos e grupos terroristas. Então, houve promessas pragmáticas a esses países, em um momento em que esses países viviam agendas complexas com seus vizinhos. Pega, por exemplo, a relação Emirados Árabes Unidos e Israel, pega a guerra civil sudanesa, a relação, né, entre a maioria xiita e a minoria sunita no Bahrein, e no caso do Marrocos, o reconhecimento, né, dos Emirados, vamos falar assim, do Saara Ocidental, como uma forma, né, de acabar com a presença da Frente Polisário ali no Saara Ocidental, enfraquecer a Frente Polisário no Saara Ocidental. Só que o efeito é, a cada país que aceita essas promessas e essa barganha, fortalece Israel, enfraquece os palestinos. Aumenta a possibilidade da questão palestino-israelense de criar, né, cada passo para poder pegar um pedaço da Cisjordânia, anexar o Vale do Jordão, porque a força de pressão dos árabes, ela vai se tornando cada vez mais relativa. Então, sim, esse é um problema, é um dilema, só que se enquadra numa outra questão, nos problemas domésticos desses países árabes, no problema regional que envolve esses países árabes muçulmanos, e como que a grande potência e Israel vão estimular, né, esses dilemas domésticos, fazendo essas promessas para que eles possam aderir a essa pauta. Só que para os palestinos é uma tristeza, para os palestinos é a demonstração de que o ideal do Estado palestino para o mundo árabe vai perdendo força a cada ano que passa.
1: E existe hoje o risco de uma anexação gradual de territórios palestinos sem que haja uma resposta efetiva da comunidade internacional?
0: O dilema maior é que a ideia, né, do papel da potência hegemônica como forma de estabilizar a ordem mundial, ela vem perdendo força. Os americanos têm perdido legitimidade em comandar essa ordem. Isso gera uma ordem muito mais instável, e em que o direito internacional perde força, em que as instituições internacionais perdem força, em que a ausência de uma liderança estabilizadora do sistema não consegue agregar agentes que possam tomar as decisões para que o sistema se estabilize, né? Então, a própria perda de legitimidade da liderança americana na ordem internacional, isso explica a guerra na Ucrânia, isso explica a guerra tailandesa-cambodiana, isso explica a guerra contra o Irã, a incapacidade do poder legitimador dessa força atuar de maneira significativa. E isso abre espaço, esse caos sistêmico, para que Israel, sendo apoiado claramente pelo governo estadunidense, tome medidas que fragmentem cada vez mais o sonho do Estado palestino, diminua a capacidade da comunidade internacional agir de maneira uníssona contra isso, mesmo com as posições claras de Rússia, de China, de Brasil, do mundo árabe, na defesa do Estado palestino. Eu não acredito que a questão palestina esteja enterrada, porque nós não teremos paz no Oriente Médio enquanto a questão palestina não for resolvida de maneira definitiva. Os russos sabem disso, os chineses sabem disso, o sul global sabem disso. Mas como a manutenção do status quo israelense o favorece, né? O enfraquecimento da sociedade palestina, a destruição da sociedade palestina, a ocupação paulatina de terras palestinas por colonos e a criação a cada dia de novos outposts, isso revela o grande dilema e a grande fragilidade que os palestinos vivenciam. Só que ao mesmo tempo é uma faca de dois gumes. Por quê? Porque Israel, isso na minha opinião, Israel não conseguirá encontrar a paz verdadeira, não conseguirá encontrar a plenitude do seu desenvolvimento enquanto um país relevante para a região, do ponto de vista econômico, da segurança e da sua cultura, se não encarar o seu maior dilema, que se chama o mundo palestino. Então, é um problema, porque o estado de coisa que o mundo vivencia hoje é de dificultar a possibilidade da criação do Estado palestino, mas ao mesmo tempo nós temos um dilema existencial para os palestinos, e diria eu também, um dilema existencial para Israel, porque nós não temos como esquecer que existem hoje dentro de Israel aproximadamente 4 milhões, 5 milhões de palestinos que estão em Gaza, que estão na Cisjordânia, que estão dentro de Israel como israelenses árabes, e que é exatamente o mesmo número de israelenses judeus. Existe um dilema demográfico, existe um dilema político, e buscar através da violência e da força, eu não vejo como uma solução viável para a própria existência de Israel e para a existência dos palestinos.
2: E quais são os principais cenários que a gente pode imaginar aí ou desenhar para a questão da Palestina, né, nos próximos anos, caso a ampliação dos acordos de Abraão avance?
0: Eu vejo, Arthur, que a relação cada vez mais forte do mundo árabe rico com os Estados Unidos é uma fonte significativa de pressão. Então, muitas das ações que o Donald Trump toma hoje não é resultado somente da pressão do lobby israelense ou do lobby sionista. Ela é também resultado da pressão dos sauditas, do Qatar, dos Emirados Árabes Unidos, mas mais significativo seria da Arábia Saudita, do Qatar e da Turquia, que são aliados muito importantes dos Estados Unidos, não só do ponto de vista militar, mas do ponto de vista econômico. Então, eu acredito que para esses países a questão palestina é uma questão que alimenta e que sustenta a questão de legitimidade dos seus próprios governos. E isso será uma pressão constante para que um limite seja colocado em Israel a partir dos Estados Unidos, para que em médio e longo prazo, eu não vejo solução, porque essa sua pergunta ela é uma pergunta difícil, porque as soluções que nós temos é uma solução de um único Estado, uma solução de dois Estados com o Estado palestino, uma solução de um Estado apartheid que já existe hoje ali em Israel, não é? Mas eu vejo que em médio e longo prazo a única solução são dois Estados. E quem vai patrocinar, e quem que vai pressionar, e quem que vai agir para que isso possa acontecer? A resistência social da população palestina, mais o dinheiro dos sauditas, a influência do Catar, não é? A pressão de grupos árabes, muçulmanos e também do mundo ocidental, para que isso possa ser uma realidade. porque eu realmente avalio que a instabilidade de Israel, ela só vai cessar quando o conflito palestino-israelense encontrar um caminho que possa prosperar, né? Mas isso hoje é muito difícil, porque nós temos em Israel, né, o governo mais à direita de toda a sua história, é composto por um grupo radical, messiânico, judeu, e que vê os palestinos como, e o mundo árabe também, como inferiores, né? Mas eu tenho uma esperança de que em médio e longo prazo isso possa encontrar um caminho de acomodação em razão dessas relações estratégicas hoje do mundo rico árabe e muçulmano com os Estados Unidos e da resistência de grupos palestinos, e aí eu não falo, né, da resistência armada, mas da resistência política, da resistência social contra Israel.
1: E para a gente fechar aqui, Dani, né, tá bom o nosso papo, tá sendo super... A gente está entendendo, né? É bom a gente falar também sobre Oriente Médio, tentar entender o que acontece ali naquele território. É muito pouco divulgado, é muito pouco esclarecido, né? Então é sempre bom a gente botar luz ali sobre a realidade, né? Mas para a gente fechar aqui, seria ótimo ficar conversando sobre isso o dia todo, a gente também tem o nosso tempo, né? Queria que você comentasse se ainda há espaço para que a causa palestina volte ao centro das negociações diplomáticas internacionais. Como é que você vê, na verdade, esse espaço, essa luta, né, essa causa palestina nas negociações, na mesa, né, das negociações diplomáticas internacionais?
0: É algo dialético, né, porque o auge desse eclipse da questão palestina, ela se deu em 2022... início de 2023. A guerra na Ucrânia absorveu muito da atenção do mundo em um momento em que o mundo já começava a esquecer a questão palestina. E por que que eu falo que é algo dialético? Porque vai ser justamente a ação abjeta do Hamas contra civis israelenses nos seus ataques em 2023 contra Israel, e aí eu reafirmo que é uma ação negativa, abjeta, mas a resposta que Israel dá, que também é uma resposta abjeta e genocida, ela é tão absurda e tão surreal que ela acaba reativando a questão palestina. O grau de destruição em Gaza, o grau de destruição nos territórios palestinos e a tentativa de eliminar o tecido social palestino em Gaza e depois também na Cisjordânia, ela vai acender uma luz amarela, não só no mundo árabe muçulmano, mas também no mundo livre, vamos falar assim. De alguma forma, no Ocidente, com muita veemência no sul global, com China e com Rússia, que sempre defenderam o Estado palestino, e essa luz sobre a questão palestina, com muita dor, ela vai voltar a ter importância. Então vejo que hoje ela ganha importância e vai ser justamente os ataques do Hamas que vai gerar a resposta israelense da guerra de Gaza, que vai travar a entrada da Arábia Saudita nos acordos de Abraão, que estavam em vias de ser consubstanciado. Né? Muitos falam que o próprio ataque do Hamas, ele tinha como objetivo reativar a questão palestina e bloquear a possibilidade da Arábia Saudita entrar nos acordos de Abraão. De certa forma, eles conseguem alcançar isso. Né? Uma outra questão é que nós não podemos esquecer que a França reconhece o Estado palestino 2 anos depois da guerra, né, ter começado. Que a Austrália reconhece o Estado palestino, que a Bélgica reconhece o Estado palestino, que o Reino Unido reconhece o Estado palestino. Isso é uma coisa muito impressionante. Então, houve uma reativação da questão palestina pela dor, mas houve. E agora a questão é como manter isso aceso. E eu vejo que o Irã, de alguma forma, ele vai tentar reativar essa questão palestina, porque todo tempo ele traz a questão palestina na sua narrativa, na sua guerra de propaganda, nas suas animações estilo Lego. Ela traz aí a questão palestina muito clara, muito forte. Então, eu vejo que agora é o momento, mesmo com todas as dificuldades, melhor para os palestinos buscarem a reafirmação do seu Estado do que antes de 2022, né? Mas a política internacional, ela é muito, muito complexa, muito dinâmica, muda com muita rapidez, né? Mas o cenário hoje, principalmente com os sauditas, com os turcos, o Irã e o Catar, existe um eixo de pressão para que a questão não morra, né? Também com os europeus, com a União Europeia. Vamos ver.
1: Perfeito. Dani Zahedini, professor de Relações Internacionais da PUC Minas e autor do livro O Oriente Médio, Velhos e Novos Conflitos. Mais uma vez, muito obrigada pela sua disponibilidade em conversar com a gente, em trazer aí esclarecimentos sobre essa questão tão complicada, né? Ao mesmo tempo complicada e tão relevante, para que a gente também tenha compreensão do que se passa, né? E vamos aguardar aí as próximas movimentações sobre essa negociação, né, sobre essa proposta dos Estados Unidos sobre o Acordo de Abraão. Seguimos daqui analisando, noticiando, e esperamos contar contigo aí numa próxima oportunidade para a gente voltar ao assunto.
0: Prazer é todo meu, parabéns pelo programa tocar temas tão sensíveis e importantes para as relações internacionais, e eu me coloco à disposição para continuar dialogando com vocês.
1: Obrigada, Dani. Obrigado. Bom dia, bom fim de semana, até uma próxima.
0: Até mais.
1: Tchau.
0: Até
1: mais. 8h50 agora.
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2: 8h50, agora a gente tem informação ao vivo com Paulo Fonseca. Bom dia, Paulo.
4: Bom dia, Arthur. Bom dia, Kelly.
2: Bom
4: tudo
2: dia,
4: bem?
2: Tudo bem.
4: É, Monique Medeiros, a mãe do menino Henri Borel, foi solta na tarde desta quinta-feira. Ela deixou o Instituto Penal Talavera Bruce, em Bangu, na zona oeste do Rio, após a Justiça do Rio conceder o perdão judicial a ela no julgamento pela morte do filho. A decisão foi anunciada na madrugada de quarta para quinta-feira. Monique foi considerada culpada apenas pelo crime de omissão em relação à tortura sofrida por Henri. Após o veredito do tribunal, o pai de Henri, Leniel Borel, criticou a sentença e disse que a decisão abre precedentes para outros casos de violências contra crianças.
5: Ela estava acordada, assim como Jairo, e ela vai sair pela porta da frente? Esse caso não é mais sobre condenação. Esse caso não é mais só sobre o Henri, é a resposta de uma sociedade para crimes com relação a crianças. A resposta da nossa sociedade para pessoas que estão violentando seus filhos. Após o Henri, todos os dias os jornais demonstram e mostram que esse crime, que era oculto, da violência doméstica, que foi falado aqui, eu já falei, 84% praticada dentro dos lares. Pai, mãe, tio, avô, padrasto, madrasto, pessoas ali próximas. E a partir disso que nasce a lei Henri Borel, a lei que traz o nome do Henri.
4: A acusação disse que vai recorrer dessa decisão referente à pena de Monique Medeiros, que foi fixada em 1 ano e 4 meses de detenção, e a juíza Elizabeth Machado Louro determinou o cumprimento da pena em regime aberto. Enquanto Monique já está em liberdade, né, saiu ontem no final da tarde, o Jairinho pegou 43 anos, 9 meses e 20 dias de reclusão pelos crimes de homicídio duplamente qualificado, tortura e coação no curso do processo. A juíza também fixou indenização de R$ 400 mil por danos morais ao pai de Henri, Leniel Borel. O valor vai ter que ser pago exclusivamente por Jairinho, lembrando que esse julgamento do caso Henri Borel foi o mais longo da história do Rio de Janeiro, com 10 anos de duração. Kelly e Arthur.
1: Obrigada, Paulo, pelas informações.
2: Muito triste que uma situação como essa tenha durado tanto tempo, né? Pra... Tanto tempo. Desse julgamento, né?
1: Mais longo pra... do estado.
4: 10 dias de duração.
2: Imagina, né? Pro pai, né? Todos os dias.
4: É, e o assassinato aconteceu em março de 2021, ou seja, 5 anos para ter o julgamento e agora para ter, né, o veredito da juíza.
1: É, e ele ainda não saiu satisfeito, né? O pai ainda não saiu satisfeito.
4: Pois é,
1: não,
4: é, diz que a defesa vai recorrer em relação à sentença da Monique Medeiros. Jairinho pegou 43 anos, mas a Monique já está livre.
1: É, vamos tá aguardar certo. Que ainda vai ter desdobramento desse Sim. caso ainda, né? Obrigada, Paulo. 8h53 agora.
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1: Agora 8h55, a pesquisa Poder Data, divulgada hoje, aponta que 41% dos brasileiros consideram o governo do presidente Lula melhor do que a gestão do ex-presidente Jair Bolsonaro. Por outro lado, 37% afirmam que o atual governo é pior do que o anterior, resultado que configura empate técnico dentro da margem de erro de 2 pontos percentuais. Outros 21% avaliam as duas administrações como iguais, enquanto 1% não soube responder. Entre os entrevistados que consideram o governo Lula melhor que o de Bolsonaro, a maior proporção está entre pessoas com 60 anos ou mais, 50%, sem instrução formal, 60%, com renda de até 2 salários mínimos, 53%, e moradores da região Nordeste, 65%. Já entre os que avaliam a atual gestão como pior, predominam jovens de 16 a 24 anos, 44%, pessoas com ensino superior completo, 52%, entrevistados com renda superior a 5 salários mínimos e moradores da região sul, 56%. Foram ouvidas 2.500 pessoas em todo o país entre os dias 30 de maio a 1º de junho de 2026. A margem de erro é de 2 pontos percentuais para mais ou para menos, com nível de confiança de 95%.
2: Agora 8h56, candidatos, né, que fariam a prova do vestibular da Universidade do Estado do Rio de Janeiro no próximo domingo em um CIEP localizado em Campo Grande, na zona oeste da cidade, precisaram ser realocados devido ao furto de cabos. Os estudantes que participariam do primeiro exame de qualificação no CIEP Brigadeiro Sérgio Carvalho, na estrada do Lameirão Pequeno, foram transferidos para o CIEP Olímpio Marques dos Santos, na estrada da Posse. A UERJ informou, por meio de nota publicada em seu site e nas redes sociais, sobre a mudança de local, destacando que não haveria tempo hábil para que a Light restabelecesse o fornecimento de energia até o dia da prova. A alteração também foi comunicada aos candidatos por meio do cartão de confirmação de inscrição, que já apresenta o novo endereço. Os estudantes devem levar o documento impresso no dia do exame. Não esquece o documento, hein? Em nota, a Secretaria Estadual de Educação informou que a direção da escola identificou o problema na última quarta-feira. As aulas na unidade estão suspensas até que a extensão dos danos seja avaliada. A Secretaria acrescentou que está em andamento o processo de contratação emergencial de uma empresa para realizar os reparos. O caso está sendo investigado pela Delegacia de Campo Grande. As provas do exame do vestibular para a UERJ acontecem no próximo domingo, das 9 da manhã às 7 da noite. Serão 60 questões de múltipla escolha em linguagens, matemática, ciências da natureza e ciências humanas.
1: 8h58, o Tribunal de Contas do Estado do Rio deu prazo de 5 dias úteis para que a Prefeitura de Angra dos Reis apresente explicações sobre a nova taxa de turismo cobrada na Ilha Grande e sobre a contratação sem licitação da empresa responsável pela arrecadação dos valores. A cobrança começou a valer na última segunda-feira e provocou protestos de moradores e empresários da Ilha Grande ao longo da semana. Pelas novas regras, visitantes que permanecerem na ilha devem pagar uma taxa de R$50, válida por 30 dias. Caso não apresentem comprovante de hospedagem, o valor sobe para R$100. Já para turistas que fizerem apenas um passeio por dia, a cobrança é de R$ 28. A implantação do sistema gerou forte reação na Vila do Abraão. Durante os protestos, totens instalados para a cobrança da taxa foram incendiados. Na quinta-feira, por determinação da Justiça, a polícia realizou uma operação para liberar o acesso ao cais da vila. Os moradores, porém, negam que tenham impedido a circulação de pessoas. Segundo eles, as manifestações são pacíficas e têm como objetivo pressionar a prefeitura a dialogar com a população. O caso chegou à Assembleia Legislativa do Estado do Rio de Janeiro, Alerj, após o deputado estadual Jorge Felipe Neto, do PL, encaminhar ao TCE um pedido de apuração para saber se houve irregularidades na implantação do sistema de cobrança. De acordo com o relatório analisado pelo tribunal, a Prefeitura de Angra dos Reis contratou a empresa Cash Pago sem licitação. A justificativa apresentada foi a de que haveria inviabilidade de competição, já que a empresa seria proprietária da plataforma Viva utilizada para o pagamento da taxa. O documento aponta, no entanto, que o domínio do site vivaangra.com.br foi registrado 9 meses antes da aprovação da lei municipal que autorizou a cobrança da taxa turística. O relatório também destaca que o mercado de fintechs e meios de pagamento no Brasil é amplamente competitivo, o que poderia enfraquecer a alegação de exclusividade utilizada para justificar a contratação direta. Outro ponto questionado é a remuneração da empresa. Embora o contrato preveja o pagamento de R$ 0,01 como remuneração direta, o relatório aponta que na prática o cash pago retém 12% de toda a arrecadação da taxa antes que os recursos sejam repassados aos cofres públicos. O Tribunal de Contas apura possíveis irregularidades relacionadas à ausência de competição, à eventual falsidade do atestado de exclusividade e à necessidade de realização de licitação para a prestação desse tipo de serviço. Para a professora de Direito Administrativo da UFRJ, Marcela Meirelles, a contratação direta só é permitida quando não há possibilidade de concorrência entre fornecedores. Em nota, a Prefeitura de Angra dos Reis informou que ainda não foi oficialmente notificada pelo Tribunal de Contas, mas que está à disposição das autoridades para prestar todas as informações necessárias e comprovar a lisura e a transparência da contratação. 9h01.
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2: 9:02, hora daquele recadinho dos nossos amigos do Jabuticaba Sem Caroço.
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2: Agora 9:04, a previsão do Instituto Nacional de Meteorologia para o mês de junho indica chuva acima da média em áreas das regiões norte, nordeste e sul. As temperaturas devem ficar acima da média em grande parte do país, principalmente na porção central. Para a região sudeste, o prognóstico aponta chuvas abaixo da média no sul de Minas Gerais e em grande parte de São Paulo. Nas demais áreas da região, são previstos volumes próximos à média histórica. Na região sul, a previsão indica chuva acima da média em praticamente todo o Rio Grande do Sul. Por outro lado, em boa parte do Paraná e no nordeste de Santa Catarina, são previstos volumes na faixa normal ou abaixo da média. No norte, são previstos totais de chuva acima da média em praticamente todo o Pará, sudoeste e centro-leste do Amazonas, centro-sul de Roraima e em todo Amapá. Por outro lado, são esperados volumes abaixo da média no restante do estado de Roraima e também extremo noroeste do Pará. Em relação à região nordeste, é prevista chuva acima da média no norte do Maranhão e Piauí, em grande parte dos estados de Rio Grande do Norte, Paraíba, Pernambuco e Alagoas. Nas demais áreas da região, espera-se volumes de chuva próximos à média.
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1: Agora 9:05, dando sequência aqui às nossas entrevistas de hoje no Manhã em Foco. Vamos falar sobre o VLT, que completa uma década de operação no centro do Rio de Janeiro e surgiu do projeto de revitalização da zona portuária na gestão do prefeito Eduardo Paes, especialmente para incrementar a mobilidade durante os Jogos Olímpicos de 2016. O sistema passou a integrar áreas históricas centrais, reduzir a presença de ônibus em determinadas vias e reorganizar a circulação de pedestres e veículos. Vamos fazer então um balanço sobre os 10 anos do VLT no Rio e falar também sobre as mudanças urbanas e sociais na cidade e no cotidiano dos cariocas. E para conversar sobre o tema, convidamos Eva Wider, engenheira de transportes e professora da Escola Politécnica da Universidade Federal do Rio de Janeiro. Bom dia, Eva. Bem-vinda à Rádio Sputnik. Prazer falar contigo.
8: Bom dia, Kelly. É um prazer falar com vocês também, contar um pouco a evolução desse novo sistema que mexeu com o centro da nossa cidade.
1: É, mexeu mesmo, verdade. 10 anos já parece que foi ontem, né?
8: É, o VLT foi inaugurado exatamente no dia 5 de junho de 2016.
1: Olha aí, então, caramba. Realmente 10 anos hoje. 10 anos exatamente hoje, 5 de junho de 2026. Pois é, Eva, uma década depois, e como é que você avalia os impactos do VLT na vida dos cariocas?
8: É, teve muitos impactos positivos, muitas coisas novas, muitas coisas interessantes, não é? Esse projeto do VLT, ele surgiu originalmente com três linhas. Tá? Ele foi proposto justamente para ser implantado na época dos jogos, né? De 2016. E o projeto original desse VLT, ele previa três linhas para estruturar uma ligação entre essa região portuária, rodoviária, Novo Rio, aeroporto, Santos Dumont e a Praça 15, né? Então, originariamente, seria uma ligação turística, experimental. E eu me lembro que no início foi meio complicado lá pelo centro, as pessoas não respeitavam, porque era um sistema, os trilhos estavam na avenida principal, na Avenida Rio Branco, não é? E as pessoas atravessavam, enfim, no início foi assim uma coisa muito diferente, e o veículo passava o tempo todo tocando o sino, blém, blém, blém, enfim, foi assim uma revolução, né? E eles, inicialmente, eles previram três linhas. Depois, essas três linhas, elas foram sendo utilizadas aos poucos, as pessoas foram conhecendo, e houve uma grande reestruturação no sistema de ônibus nessa época, porque o objetivo era retirar aquela quantidade enorme de ônibus que chegavam ao centro da cidade, iam até a Cinelândia, passavam por toda a Avenida Rio Branco, né, centro histórico do Rio de Janeiro, e com isso obrigou muita gente a fazer uma baldeação. Eles teriam que desembarcar dos seus ônibus, né, fora da região central, para conseguir chegar ao destino final, teriam que utilizar essa ligação de VLT e pagar nova passagem, né? E no início foi meio complicado. Hoje em dia, depois desse tempo todo, a demanda, quer dizer, o número de passageiros transportados vem crescendo, principalmente na ligação que vai do Terminal Gentileza Novo, que foi inaugurado em final de 2014, o novo Terminal Gentileza, com o sistema BRT, né, chegando no Gentileza, e aí com a extensão dessa ligação da linha 1 até o Terminal Gentileza, começou a aumentar a demanda. Hoje, são transportados em média 80 a 100 mil pessoas por dia, o que é um movimento já bastante grande. Hoje, essa ligação, esse sistema VLT já faz parte, ele deixou de ser um transporte para a Olimpíada, né, e passou a funcionar como uma espinha dorsal do centro do Rio. O próprio desenho dessas linhas, atualmente operam três linhas. Vocês usam, alguém aí usa o VLT?
2: Sim, esporadicamente.
1: Olha, eu já usei muito. Atualmente não uso. Quando eu trabalhava no aeroporto Santos Dumont, lá eu era diariamente indo e voltando. Então, assim, usava com bastante frequência. Atualmente, confesso que eu já sou mais usuária do metrô. É. No meu momento atual. Mas usei muito, muita coisa mesmo, por anos.

0: O tipo de passageiro mudou. Por quê? Porque passou a atender outro tipo de demanda.
1: Sim.
0: O que que mudou no espaço urbano? Vamos dar uma analisada aqui. O que que aconteceu no espaço urbano? A mudança mais visível mesmo foi aquela reconfiguração no centro da região portuária. Esse VLT, ele nasceu integrado ao projeto Porto Maravilha. Tá, que é um projeto para estimular o crescimento da área portuária, trazendo as moradias para as pessoas para o centro. Originariamente, esse é o projeto do Porto Maravilha. E incluía a derrubada do elevado da perimetral. Quem lembra da perimetral? Incluiu também a criação daquela orla bonita, chamada Orla Conde, onde tem o Museu do Amanhã e os armazéns antigos viraram vários tipos de atividade.
1: Isso.
0: E aí, com isso, essa ampliação para pedestres, ciclovias, reorganização da circulação. Esse VLT foi pensado não apenas como transporte na época, mas como elemento de redesenho urbano.
1: Uhum.
0: Tá? E os principais efeitos, quais foram, o que a gente pode observar dos principais efeitos da entrada do VLT no sistema de mobilidade da cidade do Rio de Janeiro? Os principais efeitos, teve uma redução da presença da linha de ônibus, das linhas de ônibus nas vias centrais, especialmente na Avenida Rio Branco, que mudou completamente a sua característica, né, de 10 anos atrás. Houve uma ampliação no espaço de convivência e circulação de pedestres. Hoje, se você anda ali pelaquela região da Praça Mauá, aquela orla virou bem turística, bem bonita, os próprios cariocas vão passear bastante, visitar os museus, né, Museu do Amanhã, enfim, e o próprio Museu de Arte. Teve também uma coisa que mudou bastante, foi a oportunidade de se ter uma integração entre grandes terminais de transporte da cidade. Por exemplo, o VLT passa na rodoviária Novo Rio, passa no aeroporto Santos Dumont, passa na Praça 15, onde nós temos o Terminal das Barcas, passa em estações do metrô, passa na metrô e trens, a integração de metrô e trens, e com o BRT, recentemente, lá na Terminal Gentileza. Que é a grande função hoje do sistema VLT é fazer essa integração entre esses pontos onde chegam as pessoas vindas dos mais variados bairros e outros municípios, até tem uma integração metropolitana forte aí também, né? E também valorizou muito as caminhadas nas áreas históricas do centro e da zona portuária. Hoje, não sei se vocês concordam comigo, mas é difícil imaginar a Praça Mauá, a Orla ou a Avenida Rio Branco funcionando sem o VLT, né?
1: Sim, professora, assim, eu ia colocar até um ponto aqui engraçado. Quando o VLT surgiu 10 anos atrás, muita gente comentava assim: ah, é um veículo para turista conhecer o centro do Rio de Janeiro, para passear. Mas hoje, principalmente depois dessa extensão, ele até o Terminal Gentileza, que as pessoas fazem essa integração dos ônibus, do BRT, ele passou a ser um transporte público mesmo para quem está indo trabalhar, de ligação mesmo entre o centro, aqui na Carioca ali, liga ao metrô, no Gentileza liga aos ônibus, ao BRT. Então, quer dizer, passou a ser o transporte público mesmo para as pessoas trabalharem, né, se locomoverem pela cidade, não só para passear, como aquele projeto lá na época da Olimpíada mesmo, né, de passeio, observar o centro. Então, quer dizer, isso também pode ter sido um reflexo nesse aumento aí de usuários, né, do VLT. Agora, uma outra questão também que eu queria que a senhora levantasse aqui pra gente é com relação aos intervalos. A gente nota que os intervalos ainda são muito grandes entre um trenzinho e outro, né? Poderia ter assim, serem menores. O que que falta ainda? Talvez isso reduziria aí a lotação, né, dos trens.
0: Pois é, eu concordo com você. A frequência ainda está muito alta, né? Quer dizer, baixa, no caso, o intervalo de entre um trem e outro está alto, porque eles não se contava com esse Terminal Gentileza naquela época, há 10 anos atrás. E o transporte, e ainda mais não se contava também com a implantação do BRT da Avenida Brasil, que é um eixo de demanda, um corredor.

0: de enorme demanda, demandando para o centro. Então, esse finalzinho de viagem que passou a ser feito pelo VLT, ele não está ainda com uma integração operacional. Nós chamamos isso de integração operacional. Vou falar aqui um pouquinho sobre integração. Um sistema de mobilidade, um sistema de transporte, nós consideramos tecnicamente integrado quando ele possui integração física, né? Ou seja, ele passa nos locais, ele chega fisicamente aos locais onde os outros modos também chegam. Isso isso ocorreu com a implantação do VLT, como nós falamos ainda há pouco, a abrangência. Tem que ter uma integração operacional, ou seja, a quantidade de veículos de um modo tem que ser proporcional à quantidade de pessoas que está sendo, que está chegando pelo modo que está sendo integrado. Se eu estou chegando com 80, 100 mil pessoas por dia no VLT, né, eu tenho que ter uma quantidade operacional de VLT que eu consiga transportar essas pessoas. Então, não está havendo ainda uma integração operacional eficiente do sistema. E para completar o que nós chamamos de uma integração bem feita, falta uma integração tarifária. Tá? Essa integração tarifária também é crucial. Quando o modo de transporte muda essa característica de deixar de ser turístico para ser participar da origem e destino de todas as pessoas que moram, que trabalham na cidade, você precisa estudar bastante um método para fazer uma integração tarifária justa. Por quê? Como comentamos anteriormente, quando foi implantado o VLT, as linhas do centro, elas foram cortadas e o VLT passou a ser o finalzinho da viagem. Muitas pessoas precisavam complementar chegar ao seu destino, complementando via VLT e tendo que pagar uma nova tarifa, né? Porque se o poder público, se a política pública deseja melhorar a cidade, deseja revitalizar o centro, deseja melhorar alguma área, e com isso vai cortando as possibilidades das pessoas, vai obrigando as pessoas a pegarem mais um meio de transporte, não é justo que essas pessoas paguem por isso, ok? Essa conta não fecha ainda, não fecha muito bem essa conta. O que vocês acham?
1: Inclusive, bom dia, Arthur, falando com você agora.
0: Bom dia, Arthur.
1: Eu fico pensando justamente nessa ampliação que se fala, né? Hoje a gente tem uma grande, vamos dizer assim, dificuldade, né? De transporte mesmo para as pessoas no dia a dia, né? Ir para o trabalho, voltar para casa em um tempo mais rápido, tudo mais. Existe muita baldeação, né? Não tem transportes diretos. E aí se fala, tem se falado sobre o VLT nessa extensão toda, né? Da Avenida Brasil, enfim. Até uma dúvida, uma curiosidade, algumas pessoas falaram, pô, mas esse veículo tão devagar, mas ele é devagar aqui no centro, porque ele passa com as pessoas, né? Atravessando o tempo todo, ele consegue atingir velocidades mais altas. Mas a gente fica se perguntando da viabilidade disso, né?
0: A viabilidade realmente tem que... Quando você vai projetar o sistema, você tem que ver exatamente qual é o objetivo daquele sistema. E como nós vimos, o objetivo inicial era realmente turístico. Ele não foi feito para ser um meio de transporte urbano do Rio de Janeiro. Ele foi feito para ser turístico e que acabou sendo subutilizado na época por vários motivos, inclusive o esvaziamento do centro, né? Nós temos um centro da cidade esvaziado. Os turistas não andam passeando muito pelo centro, ou quando andam, enfim, as mudanças foram muito grandes nos últimos tempos, não é? E essa baldeação que vem sendo feita obrigatória, no Terminal Gentileza, acabou viabilizando financeiramente o VLT, porque quando aumentou o número de pessoas, a demanda aumentou por conta do Terminal Gentileza. Isso foi porque o BRT Transbrasil parou naquele terminal, foi instituído aquele terminal como terminal do BRT Transbrasil, que não era originariamente ali. Vocês sabiam, vocês sabem ou lembram de onde seria o terminal original do BRT Transbrasil? Vocês lembram? Eu sei.
2: E o impacto no comércio e no turismo do Rio nesses 10 anos, Eva? Como é que você analisa nesses 10 anos de VLT?
0: Bom, no impacto no turismo, vou dar uma olhadinha aqui no turismo. O VLT se tornou praticamente, turisticamente falando, a porta de entrada de vários visitantes, passou a ser, né, uma porta de entrada para os visitantes que chegam no aeroporto Santos Dumont. Os turistas que chegam pelos navios de cruzeiro ali ao longo da Praça Mauá, né? E também na rodoviária Novo Rio. Então, ele facilitou muito o acesso aos principais atrativos do centro histórico e da região portuária. Então, quando alguém chega de navio, pode pegar o VLT ali, nessa linha, e passear do centro histórico. E no comércio, você perguntou, o efeito vai variar dependendo da localização das paradas e a localização do comércio. Então, as áreas mais próximas das paradas e das estações ganharam um fluxo novo de pedestres, o que seria assim, uma revitalização, né? um aumento de consumidores passando à frente do comércio, das lojas, dos restaurantes, enfim. E algumas regiões que são dependentes, que eram dependentes de uma circulação intensa dos ônibus, tiveram que ter um grande período de adaptação, tá? Porque os ônibus saíram dos pontos originais. Então, o comércio perdeu também, não foi só ganho, o comércio do centro perdeu também com a retirada dos pontos de ônibus de 10 anos atrás. E os novos empreendimentos passaram a valorizar a proximidade do VLT em termos de acessibilidade. O VLT permitiu que se construíssem novos empreendimentos, por exemplo, ali naquela região que vai do porto, vai lá para a rodoviária, tem ali atrações turísticas novas, tem uma roda gigante, tem um aquário, um aquarrio, enfim, aquilo tudo nada existia, então teve um crescimento, teve o ressurgimento de uma área turística naquela região. Talvez eu diria que o maior impacto social do VLT talvez seja a mudança de percepção sobre o centro do Rio. As pessoas antigamente só iam ao centro para trabalhar, vou para o centro trabalhar, onde você trabalha no centro, todo mundo ia ao centro trabalhar. E o VLT contribuiu para tornar essa região mais acessível e atraente para investimentos de turismo, etc., como eu falei, e a presença ajudou a conectar esses equipamentos culturais, né? Museu do Amanhã, o Museu de Arte do Rio e todo o restante do centro. Então é um legado social, a percepção da mudança do centro do Rio de Janeiro. Pessoas saem de casa às vezes aos domingos, vejo famílias, nós mesmos, a gente vai passear, vamos até onde? Vamos até a Praça Mauá. Aí agora tem um novo complexo gastronômico ali, onde era o Touring Club, muito bonito. Aí a gente vai passear no Museu do Amanhã. Até a escolha dos jogadores, né, da seleção, da Copa, foi feita lá no Museu do Amanhã, não foi? Bonita, uma cerimônia
2: isso,
0: bonita.
2: Isso, sim.
0: Enfim, então tem todo um conjunto de novidades boas. Tá? Então o VLT ajudou a criar condições para revitalização, mas sozinho também ele não pode produzir, não consegue produzir uma ocupação urbana que foi imaginada há 10 anos, né? Que queriam aquele Porto Maravilha, habitado por muita gente, as pessoas tendo que poder morar mais perto do trabalho para evitar toda aquela situação que o Arthur colocou ainda há pouco, de tempo de viagem para chegar, sacrifícios, congestionamentos, tempo de viagem, etc., trazendo as pessoas para morar mais perto, porque com isso a cidade ia andar muito mais rápido, mas o VLT em si sozinho, ele não consegue fazer isso. E aquela revitalização, nesse aspecto, que eu estou acabando de falar, está indo muito mais devagar do que se imaginava no projeto do Porto Maravilha. Nós vemos lá alguns empreendimentos, muitos empreendimentos, prédios sendo construídos, mas tudo meio vazio. Eu tenho recebido, inclusive, em casa, propaganda dos prédios, que são estúdios de 18, 30 metros quadrados. Não é essa a ideia. A ideia seria as famílias poderem vir morar no centro, mais perto do centro, para poder ir trabalhar. E não estúdios para alugar só para quem passa pela cidade. Então está tendo assim um descompasso e um atraso na melhoria do desenvolvimento urbano com objeto de facilitar a vida das pessoas. Está indo devagar essa parte. Então, como conclusão aqui, se for perguntar se o VLT cumpriu a missão de mobilidade, a resposta é positiva, porque consolidou-se como principal distribuidor de passageiros no centro, ganhou usuários de forma contínua e tornou-se parte da rotina de muitos cariocas. Agora, se perguntar se ele realizou a promessa de revitalizar a região portuária, a resposta é não. O VLT foi uma condição importante para essa transformação, mas outros fatores econômicos ainda estão sendo necessários, tá? Fatores econômicos, habitacionais e de segurança também, né? Eu não posso deixar de falar sobre a questão da segurança e o esvaziamento do centro. Tem todo um processo aí de querer melhorar o centro como todo, não só a área portuária que a gente está falando, mas a área como centro, mas a segurança é crucial nesse ponto, né? O VLT não mudou a forma de circular no centro, ele mudou a forma de ocupar e das pessoas perceberem esse pedaço da cidade, né?
1: Assim, se a gente for pegar nesses últimos 10 anos, né, a percepção que eu tenho, pelo menos, não sei se você concorda, é que, e pensando daqui para 10 anos, por exemplo, é que falta um pouco de um projeto a longo prazo, vamos dizer assim, né? Você teve implantação de VLT em 2016, que está aí até hoje, mas aí teve mudanças nos ônibus, aí de repente é BRT, aí daqui a pouco muda a rota do BRT, muda o trajeto, entra a linha, sai linha, e fica nessa constante mudança aí nesses últimos 10 anos, as pessoas sempre tendo que se adaptar, mudar, às vezes até pensar em mudar de moradia para ficar mais perto do emprego ou não. De repente seria interessante, né, ter uma conclusão, né? Olha, o projeto para mudar a mobilidade do Rio vai ser esse, a gente vai mudar as moradias, vai ser transporte tal e tal, e vamos fazer isso em 15 anos, né? Porque muda toda hora, né?
0: Exatamente, Arthur, você tocou na ferida, no ponto fraco. Não existe uma política pública, tá, que contemple o planejamento de transporte. Não existe isso, não existe, não está institucionalizado. Nós temos vários planos diretores prontos, né, o plano diretor da cidade do Rio de Janeiro, temos o plano diretor metropolitano, que é o PDTU, mas esse planejamento, ele não está institucionalizado. Ninguém disse assim, como você falou, vamos fazer isso agora, daqui a 5 anos vamos partir para isso, seguindo, vamos observar o que está acontecendo na cidade, no desenvolvimento e no transporte, vamos rever isso. Enfim, não existe uma política pública aliada a um planejamento de mobilidade urbana e desenvolvimento urbano. Tá? Eu vou me permitir falar um pouquinho de uma coisa técnica, que é um pouco chata, mas eu acho que vale a pena eu trazer para o nosso debate aqui, que o transporte em si, ele pode, quando a gente vai fazer o planejamento de transporte, uma cidade, por exemplo, convoca a minha Universidade Federal do Rio de Janeiro, a Escola Politécnica, para fazer o plano diretor da cidade, uma cidade qualquer. Então, a gente chega na cidade, a primeira coisa que a gente vai observar é como é que está aquela cidade formada, como é o desenvolvimento urbano, onde é o centro, quantas pessoas moram, onde as pessoas moram, onde elas trabalham, levantamentos de pesquisa de origem e destino. E aí nós vamos observar se o sistema que nós vamos projetar vai ser um indutor do desenvolvimento urbano, ou seja, se nós vamos querer criar condições para atrair moradores, investimentos, novas atividades econômicas para uma determinada área, quer dizer, o transporte que a gente vai planejar vai ser indutor do desenvolvimento, ou se aquela cidade já está precisando de um transporte que atenda as demandas já geradas. Quando a gente faz esse levantamento de movimentação de pessoas, a gente já vai observar se o que a gente vai dimensionar é para acertar, atender o que já existe. Então, o transporte pode ser indutor do desenvolvimento e pode ser induzido pelo desenvolvimento urbano. Tecnicamente, no caso do VLT, é particularmente interessante, por quê? Porque ele nasceu com forte caráter de indutor do desenvolvimento para a região portuária, para o projeto do porto, para o centro da cidade, né? E veio com caráter de indutor de possibilidades de melhoria do centro. Mas, ao mesmo tempo, ele já mudou um pouco a característica. Por quê? Porque não tem um planejamento. O BRT, o projeto do BRT Transbrasil, que originariamente iria até o centro da cidade, ele iria até a Candelária, Praça 15, ele iria até lá, ele foi trazido, quer dizer, parou muito antes disso, parou, e quem foi para lá foi o VLT. Quer dizer, nesse momento ele parou de ser um indutor do desenvolvimento, ele ficou sendo, ele mudou de repente para um induzido pelo desenvolvimento. Ele foi induzido pela chegada do terminal. Então, são dois conceitos completamente diferentes. Enquanto não tiver um planejamento de transporte bem feito e institucionalizado, ou seja, cada vez que vem um governo e inventa uma novidade, eu faço isso, faço aquilo, boto o BRT, tiro o BRT, boto o metrô, não tiro, fica nisso aí. É porque um projeto de mobilidade, principalmente no Rio de Janeiro, que nós temos uma mobilidade metropolitana muito grande, vindo de outros municípios, não dá para usar, trabalhar sozinho. Haja visto esse novo terminal, o BRT, agora tem lá um terminal metropolitano, olha a recém-confusão que deu. Não existe integração institucional. Tá, a prefeitura teve que brigar com o Estado, os órgãos, na Secretaria de Transportes, com o Detro, porque a Secretaria de Transportes queria colocar ali o terminal e trazer as linhas intermunicipais para integrar com o BRT Transbrasil. Foi uma confusão danada, lembra? Recente, né? Então, a integração é importante que seja institucional e o planejamento da mobilidade seja ao longo da vida de uma cidade. Não é um programa de governo, é um programa de uma cidade, tá? E o debate do VLT vai muito além dos trilhos, gente. Trata-se, em última análise, de um modelo de cidade que o Rio de Janeiro deseja construir para as próximas décadas, como comentou Arthur. O que nós vamos querer para os próximos 10 anos? Então, tem que sair vamos sair um pouco dessa descrição, essa discussão da engenharia para o campo da política pública. Sair dessa discussão do modal VLT e chegar num objetivo maior de política pública.
2: Perfeito. Eva Vider, engenheira de transportes e professora da Escola Politécnica da Universidade Federal do Rio de Janeiro. Muito obrigada, viu, pelos seus esclarecimentos, por falar aí sobre esse assunto aí do VLT, dos transportes do Rio de Janeiro. Vamos seguir acompanhando e torcendo, né, para que a cada ano que passe melhore mais as condições para todos nós, usuários, passageiros aí, dependentes dos transportes públicos do Rio, para que cada vez mais sejamos bem atendidos por toda a malha viária, os transportes modais da cidade. Muito obrigada, viu, Eva? Bom dia, bom fim de semana e até uma próxima oportunidade.
0: Muito obrigada, um abraço para todos os ouvintes e para vocês também, Arthur e Kelly.
2: Obrigada.
1: Um abraço, obrigado.
2: Bom dia. 9h35.
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1: 9h36, Paulo Fonseca de volta com informação ao vivo. Diga, Paulo.
4: Isso mesmo, Arthur. Uma mulher foi morta a tiros na frente dos filhos em Duque de Caxias, na Baixada Fluminense, na noite desta quinta-feira. Lucélia Domingos Isidro, de 44 anos, morreu após ser baleada no bairro Parque Marilândia. Testemunhas afirmam que ela estava subindo as escadas de casa quando foi atingida pelas costas pelo ex-companheiro Rogério Costa, de 42 anos. A vítima chegou a ser socorrida e encaminhada para uma unidade hospitalar da região, mas não resistiu aos ferimentos. Em nota, a Polícia Civil informou que o caso, tratado como feminicídio, é investigado pela Delegacia de Homicídios da Baixada Fluminense. O corpo foi encaminhado para o Instituto Médico Legal de Nova Iguaçu. Os policiais realizam diligências para esclarecer as circunstâncias desse crime e encontrar Rogério. Kelly, Arthur.
2: Obrigada, Paulo, pelas informações. 9h37.
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2: A designação do PCC, Primeiro Comando da Capital, e do CV, Comando Vermelho, como organizações terroristas estrangeiras, foi publicada nesta sexta-feira no Diário Oficial do Governo Federal dos Estados Unidos. A determinação assinada pelo secretário de Estado, Marco Rubio, diz que há base factual suficiente para concluir que o PCC e o CV se enquadram como organizações terroristas estrangeiras, de acordo com a seção 219 da Lei de Imigração e Nacionalidade. Outra publicação também formaliza no Diário Oficial a classificação das facções como terroristas globais especialmente designados. As designações são complementares e têm bases legais distintas. Em vigor desde maio, está ancorada em decreto editado por George W. Bush após os atentados de 11 de setembro de 2001, dispensa aval do Congresso americano e bloqueia todos os bens e interesses das facções que estejam sob controle de pessoas ou entidades dos Estados Unidos. 9h40.
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1: O Dia Mundial do Meio Ambiente, celebrado em 5 de junho, será marcado no Rio de Janeiro por uma ampla programação de atividades voltadas à conscientização ambiental, educação climática e mobilização comunitária. A Secretaria Municipal de Meio Ambiente e Clima do Rio de Janeiro promove até o dia 8 de junho o Viradão Sustentável, com mais de 50 ações distribuídas por diferentes regiões da cidade, incluindo mutirões de limpeza, plantio de árvores, oficinas, exposições e atividades educativas. Para falar sobre o tema, vamos conversar com Lívia Galdino, que é secretária municipal de meio ambiente do Rio de Janeiro. Bom dia, secretária, muito obrigado pela sua disponibilidade, viu?
5: Bom dia, Lévi, eu te agradeço o convite e a oportunidade de falar um pouquinho sobre o Viradão, tudo bem?
1: Perfeito, a gente está com um pouquinho de dificuldade aqui para te ouvir, está um pouco baixo, né? Deixa eu pedir para você falar de novo, você está ouvindo a gente bem?
5: Estou te ouvindo, está bem baixinho.
1: Não sei se você está utilizando algum fone, alguma coisa assim. Se você puder tirar, o áudio fica um pouco mais... A sua voz fica um pouco mais audível, né?
5: Pronto, acho que agora melhorou.
1: Ah, melhorou. Bastante. Agora estou te ouvindo bem. Muito obrigado, viu? Para começar nosso bate-papo, né? Queria te perguntar que você falasse, né, da importância de realizar esse tipo de mobilização, né, nessa data aí tão importante, justamente na semana do Dia Mundial do Meio Ambiente.
5: Então, a importância, né, é porque a gente precisa inserir o ambiental no contexto da cidade. O Viradão é uma iniciativa que vai conectar cidadania e meio ambiente, não é só um evento.
1: Oi, Lívia, desculpa, a sua voz sumiu novamente. Você está ouvindo a gente, né?
2: De repente a localidade aí.
1: Ah, pode ser.
5: Oi, você melhorou agora?
1: Ah, melhorou
2: bastante.
5: É que o Bluetooth está me traindo.
2: Ah, pode ser.
5: Vamos lá. Então, a importância é conectar a cidade, é conectar a população para essa pauta que faz parte do dia a dia da sociedade, né? Não é um conjunto de atividades, é uma iniciativa que vai conectar cidadania e meio ambiente, porque a população é quem está diretamente atingida pelas emergências climáticas, pelas urgências climáticas, e para que a gente consiga construir essa sociedade mais orientada ao meio ambiente, a população, ela tem que estar inserida na nossa programação. Então a gente combina, né? Os investimentos, infraestrutura, política pública com engajamento social.
2: Oi, Lívia, bom dia, Kelly, falando contigo aqui, obrigada por aceitar nosso convite. E o evento é importante também para estimular mudanças práticas no cotidiano da população?
5: Sim. Como vocês já citaram, a gente vai ter uma série de atividades de limpeza, de plantio, de rodas de conversa, construção de pautas ambientais, fazendo realmente com que a população esteja inserida nessa construção. Nessa construção de cidade que a gente precisa.
1: Como é que vocês pensaram aí nas atividades, né? Distribuindo por diferentes regiões da cidade?
5: Sim. Nós estamos contemplando as 5 áreas de planejamento da cidade. E nós temos 5 atividades maiores, que são relacionadas a... São atividades completas. Desde limpeza de rio, plantio, roda de conversa, educação ambiental para as crianças, oficinas de bioprodutos. Há atividades inseridas dentro do território, no cerne, no âmago das comunidades mais vulneráveis. Então, nós pensamos como atividades autogestionadas, a comunidade vai entender e propôs o que é mais importante para ela. Então, nós temos um programa na Secretaria de Meio Ambiente que chama Guardiões das Matas e é gerido por mulheres de territórios e elas vão desenvolvendo soluções ambientais dentro da especificidade do seu território. O Viradão, ele ampliou isso, ele pegou essas atividades sugeridas e transformou em ação concreta. Então, hoje nós temos atividades acontecendo na cidade toda, ações acontecendo na cidade toda, mais especificamente dentro dessas comunidades vulneráveis. Então, vou dar alguns exemplos, né? Na Ilha do Governador, a gente vai ter a limpeza do corredor ecológico do Moneró, junto com o plantio de 100 árvores nativas de Mata Atlântica. Na Rocinha, a gente está tendo no Parque Ecológico da Rocinha um mutirão de limpeza, mais uma roda de conversa com a comunidade. A comunidade precisa falar o que é importante para ela, para que o município consiga produzir uma solução que vai atender quem realmente está precisando dessa solução. A pauta ambiental, ela é intersecretarial, ela mobiliza todos os setores da cidade.
2: E, secretária, quais são hoje os principais desafios ambientais enfrentados pela cidade do Rio de Janeiro?
5: O Rio de Janeiro, ela é uma cidade costeira, então ela está ali sofrendo os impactos do aumento do nível do mar. A gente tem também uma cidade que se moldou a partir da floresta, então o nosso investimento é altíssimo para a manutenção das encostas, para a limpeza e desassoreamento do rio. O PDS, né, que é o nosso Plano de Desenvolvimento Sustentável do município, ele já verificou de que forma, já identificou de que forma a cidade ela pode ser mais resiliente, apesar das emergências climáticas que se põem. Então, a gente tem hoje investimento forte em infraestrutura, desassoreamento de rios, proteção das encostas. A gente está com o PAC das encostas já, que é um investimento do governo federal, sendo repassado ao Rio de Janeiro para essa manutenção, que são realmente os desafios que uma cidade costeira como o Rio de Janeiro precisa lidar. A gente também tem a preservação das restingas, investimentos sendo feitos na manutenção desse ecossistema, que é uma vegetação fixadora de dunas, que é quem protege a cidade do aumento do avanço do nível do mar, que protege a cidade da ressaca. Então, o Rio, ele se prepara para as questões climáticas, para as urgências climáticas, dessa forma, com planejamento.
1: E já dá para a gente dizer hoje que aqui no Rio de Janeiro a população já percebe alguns efeitos dessas mudanças climáticas no dia a dia da cidade?
5: Sim, com certeza. Nós temos o calor, né? É inegável falar do calor extremo que a gente passa nos nossos ciclos de verão. Então, há um tempo atrás, a gente cantava o calor, Rio 40 graus. E hoje a gente percebe que nós estamos chegando numa cidade de Rio 48 graus, Rio 49 graus. E isso é impacto direto da mudança climática. Hoje, no município do Rio, por exemplo, nós temos o protocolo de calor, que identifica o aumento da temperatura relacionado à umidade, e a cidade ela tem um plano de resposta para lidar com esse aumento de temperatura. Nós temos hoje 5 níveis de calor, chegando de atividades de resposta, como por exemplo, dentro das escolas, as crianças passarem o período de recreio dentro das salas climatizadas, até paralisação de atividades do serviço. Já é uma realidade, uma sensação que a cidade percebe. Então, a cidade percebe o calor, a cidade percebe o avanço do nível do mar, a cidade percebe a resposta das chuvas, né, diante das enchentes que se dão por conta dessas chuvas que não são programadas, chuvas muito fortes, tempestades acontecendo no município. Então, a população do Rio de Janeiro percebe, sim, o impacto das mudanças climáticas. E por isso até que a sociedade ela está se organizando para responder, né? A sociedade do Rio está muito organizada para responder. Nós temos eventos voluntários de plantio, nós temos ações voluntárias de limpeza, nós temos ações voluntárias de debate. A discussão climática no Rio, ela é muito forte. O Rio vem na vanguarda dessa discussão climática, começando em 92, passando por 2012, propondo soluções concretas para a cidade, né? O Rio pensa e planeja a cidade.
2: E, Lívia, a gente pode dizer, então, que a arborização urbana é uma estratégia, uma alternativa importante, até por essa questão aí do calor mesmo que você está falando aí, a gente realmente vem percebendo esse aumento da temperatura, né, o que era o Rio 40 graus, agora é o Rio 48, 49 graus.
5: 49
2: graus. Pois é, então, assim, essa arborização, esse projeto é uma estratégia importante para tentar amenizar o clima na cidade do Rio de Janeiro?
5: Sim, o Planta Mais Rio, ele foi um projeto pensado para a arborização urbana e é um projeto onde a população, através do 1746, ela pode solicitar uma árvore no seu, na sua rua, na frente do seu portão, pensando na arborização do bairro. Essa arborização urbana, ela vai possibilitar, né, uma melhor qualidade climática. Então, a gente tem o microclima daquela região, ele começa a melhorar. É um exemplo que a gente dá. Você fica numa área totalmente cimentada, com concreto, e você fica embaixo de uma árvore. Você percebe ali o clima modificando. É mais fresco, é mais arejado. Você consegue ter uma sensação, um conforto climático maior. As árvores na cidade, elas proporcionam para a gente esse conforto climático e a prefeitura tem investido fortemente na arborização urbana. Em soluções, inclusive, de recomposição de mata nativa. Né? Historicamente, os projetos de arborização urbana ao entorno do mundo, né, eles são pensados somente na beleza, no paisagismo. E no município do Rio de Janeiro, não. A partir dos estudos apresentados com o nosso novo PEDAL, que é o Plano Diretor de Arborização Urbana, a gente está priorizando fortemente espécies nativas. Então, nós estamos conseguindo plantar árvores na cidade, reconstruindo corredores ecológicos, a fauna volta a ocupar, a frequentar aqueles espaços. E para além do Planta Mais Rio, a gente tem um projeto que é Bosques Cariocas, que também dentro do centro, do centro urbano, mas são áreas com maior adensamento vegetal. Então, ao invés de colocar uma árvore a cada 1,5 metro, 2 metros, são árvores a cada 1 metro, é uma região muito adensada, e aí daqui a pouquinho a gente vai ver na cidade pequenos bosques de Mata Atlântica com vegetação e a fauna retornando. Então, o bosque, ele proporciona esse retorno da fauna nativa para as áreas da cidade, para o centro urbano.
1: Muito obrigado, Lívia Galdino, secretária municipal de Meio Ambiente do Rio de Janeiro. Parabéns pelo evento e espero você aqui outras vezes para a gente tratar desse tema aí que é tão importante.
5: Por
1: viu? Um forte abraço.
5: Em breve nós temos mais pautas.
1: Ótimo, legal, legal.
6: Maravilha.
1: Obrigado.
6: Obrigada,
1: tchau, tchau.
6: Lívia. E hoje, dia do Meio Ambiente, hoje, 5 de junho.
1: 9h52.
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7: Cheguei!
1: Opa!
7: Afinal, é sexta-feira. Hoje é dia de quê, Arthur? Sextou, bebê!
1: Que a gente usa no Arena também. Roubamos.
7: Seguinte, muito evento no Rio de Janeiro. Junho chegou, né? Tem Copa, tem Dia dos Namorados, tem
6: festa junina.
7: Ainda bem que a Copa e a festa junina ofuscou o Dia dos Namorados. A gente deixa pra lá, né?
6: Pra que isso?
7: E a gente já tem muita festa junina esse fim de semana. Vai ter o Arraiá do Shopping Boulevard, no terraço da Vila do Shopping Boulevard, que fica na Barão de São Francisco, 236 em Vila Isabel. Abriu a temporada de forró, quadrilhas, comidas típicas. O evento começou na quarta-feira, segue até domingo, com entrada gratuita e atrações musicais diferentes todos os dias.
6: É legal, hein?
7: É legal, né? É. Até o domingo acontece o Arraiá do Match, no estacionamento do Shopping Metropolitano Barra, que fica na Avenida Embaixadora Belardo Bueno, número 1300, na Barra da Tijuca, pertinho da sua casa, Arthur. A programação tem música ao vivo também, quadrilha, recreação infantil aí, ó, pra sua filha, brinquedos infláveis, a entrada é gratuita, já anota aí, Arthur, pro seu fim de semana.
1: Opa.
7: E quem tiver em Niterói, do outro lado da poça, pode aproveitar o Arraiá de Cambuinhas durante todo o fim de semana também, na Praça Petersen, com shows, quadrilhas e muitas comidas típicas, que é o melhor da festa junina, né? O que vocês mais gostam da festa junina?
1: Ah, é legal ver quando tem quadrilha, né? Mas as comidas...
7: Eu já ia falar, tá querendo enganar quem?
1: Elas tomam,
7: milho,
1: meu coração, minha barriga.
7: Não acabou, não. Na Baixada Fluminense vai ter o Arraiá do Amor, no Top Shopping Nova Iguaçu. Até o domingo, dia 7 também, vai ter apresentação musical, quadrilha. O endereço é Avenida Governador Roberto Silveira, número 540, no centro de Nova Iguaçu. E na Tijuca acontece o tradicional Arraiá da Basílica de São Francisco Xavier, que também reúne música ao vivo, brincadeiras, quadrilhas. A igreja fica na rua São Francisco Xavier, número 75.
6: Pertinho do metrô.
7: E agora, lá na Barra da Tijuca, a Praça do Ó recebe o Arraiá das Divas, também com entrada gratuita. E tem mais, tá? Não acabou de arraiar não, tá?
6: Opa! Opa.
7: Santa Teresa tem o São João de Santa no sábado e no domingo. O Parque Glória Maria, na rua Murtinho Nobre, 169. Vai ter forró, quadrilha, Bumba Meu Boi. Bumba Meu Boi também é legal, né?
1: É, maneiro.
7: A Praça Mauá também. A Praça Mauá, no Museu do Amanhã, ali perto do Museu do Amanhã, vai ter o Arraiá dos Vizinhos, com a apresentação da banda do bloco Prata Preta. Vai ter quadrilha, DJ, atrações ligadas à cultura da Pequena África e a entrada do jeitinho que cabe no nosso bolso. Gratuita também.
1: Oba.
7: E pra quem quiser estender a temporada junina, o Arraiá Amor Perfeito em Itaipava... Vai que você quer subir a serra, livrinho,
6: né?
7: Vai acontecer neste fim de semana e no próximo, 12, 13 e 14 de junho, Dia dos Namorados, aí, no Parque Municipal Prefeito Paulo Hatz, com entrada gratuita. Você curte o Dia dos Namorados, vai ali, come uma maçã do amor. Mas se o seu negócio é futebol, em junho também tem Copa do Mundo, né? E o Fashion Mall em São Conrado vai receber até o dia 14 de junho, até semana que vem, a exposição Paixão Nacional, com cerca de 250 peças históricas relacionadas às Copas do Mundo e à Seleção Brasileira.
6: Ah, legal.
7: Entre
6: legal.
7: Os destaques tem camisa autografada por Pelé, Garrincha e Romário. Tem bola utilizada na estreia do Neymar pela Seleção.
1: Caramba!
6: O Thalisson vai lá.
1: Tá
6: chegou aqui,
7: já tá até.
6: Eu vi, eu falo
7: tá
6: Neymar e aparece.
7: Tá chegando por aqui, ó. E ó, pra quem é fã de videogame, que também é o Thalisson, tem um encontro marcado na Cidade das Artes, na Barra, sábado às 7 horas da noite. A orquestra Petrobras Sinfônica apresenta o concerto multiplayer com trilhas de games como Super Mario, Sonic, Zelda. E no domingo, às 11 da manhã, a orquestra volta ao palco com o Som das Histórias, que reúne clássicos da Disney, Pluft, Sítio do Pica-Pau Amarelo. Os ingressos custam entre R$10 e R$80 e podem ser comprados pelo site Orquestra Petrobras Sinfônica, pelo Simpla ou na bilheteria da Cidade das Artes.
1: Perfeito!
7: E com isso, eu fico por aqui, porque o Thalisson tem que entrar pra falar de esporte com vocês. Pois. Mas é que tem festa junina aberta pra vocês irem, entendeu? Você não sai de casa se não quiser.
1: É,
7: para
1: verdade.
7: De bobeira. Fui, beijo.
1: Beijo, Amanda. Valeu,
7: obrigada.
1: Amanda.
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1: Com ele,
6: Thalisson.
1: Martim.
8: Bom dia pra você, Carlinhos. Bom dia, Arthur Neto. Bom dia aos amigos ligados aqui no Manhã em Foco. Vamos começar falando, é lógico, da seleção brasileira.
1: Tem que ser.
8: Em campo já sábado. Mas é a Copa do Mundo, Thalisson? Não, faltam seis dias. Mas é uma pré-Copa.
1: Pré-Copa.
8: É uma pré-Copa, é o último amistoso da seleção. Dessa vez o adversário vai ser o Egito, que é mais forte que o Panamá. E teremos novidades na seleção brasileira.
6: Mistura do Brasil com o Egito.
8: Isso aí, tem que deixar pra pensar bonito. Olha só, o Paquetá foi testado no time titular durante um tempo ali na vaga do Luiz Henrique e depois o Rayan foi testado na vaga do Paquetá, mas eu acho que essa arma aí foi mais pra enganar a imprensa, que a imprensa teve acesso a apenas 15 minutos do treinamento. Aí que fez o malaco malandro, né, do nosso Ancelotti? Mudou um pouquinho a equipe ali, né? Outra novidade, talvez o Léo Pereira seja mantido, porque o Gabriel Magalhães tá com, digamos, um certo cansaço. Eu acho que é porque ele perdeu o pênalti ali na final do Arsenal, né? Contra o PSG. O coração ainda tá ferido. De qualquer maneira, ele deve ser poupado. O Léo Pereira tendo mais uma oportunidade, né? Lembrando que no último amistoso foi o único jogador que jogou os 90 minutos, né? Zagueiro do Flamengo. Foi bem contra o Panamá, né? É lógico, o adversário é um pouco mais frágil, mas também vai ser bom ter essa opção pra gente conhecer, né? Caso alguém fique de fora entre o Léo Pereira. Então, seleção brasileira entra em campo agora, sábado, 19 horas, jogo nos Estados Unidos. Lembrando que a nossa estreia tá chegando também, estreia do Brasil dia 13. Anota aí na agenda.
1: Dia 13. Do aniversário da senhora minha mãe.
8: Ó, oh, então vai ter festa dupla na sua casa, tudo verde e amarelo, que maravilha, aquele bolo verde e amarelo. Isso aí, traz pra gente depois.
6: É, pode trazer.
8: Na semana, claro que não vai sobrar nada.
1: Mas enfim. 2 dias depois não vai dar pra eu segurar a emoção.
8: Hoje somente eu e você, porque o nosso amigo Yuri Rio Grande, né? Tá no chinelinho. E vou anunciar uma novidade hoje no programa. A partir de segunda-feira, uma novidade interessante aqui no nosso programa. Valeu, galera, é isso. Voltamos.
1: Valeu, Thalisson. Obrigado, hein, cara, daqui a pouco.
8: É isso aí.
6: Obrigada pela companhia no Manhã em Foco, que volta segunda às 8 da manhã. Valeu, pessoal. Bom dia, boa sexta, bom fim de semana. E a gente se fala aí na programação. Tchau.
1: Tchau, tchau.
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8: Hoje é sexta-feira, 5 de junho de 2026. A Polícia Militar prendeu um foragido da Justiça com 19 anotações criminais na madrugada desta quinta-feira. Leonardo Silva, vulgo Léo Pérez, de 43 anos, foi localizado durante uma ação de fiscalização na Avenida Brasil, em Campo Grande, na Zona Oeste do Rio. De acordo com a corporação, agentes do 40º Batalhão de Campo Grande faziam abordagens preventivas para combater crimes de roubos de veículos na via, quando interceptaram um carro usado para transporte de passageiros por aplicativo. Leonardo era um dos passageiros. Durante a abordagem, ele ainda teria oferecido a quantia de R$5.000 aos agentes para tentar evitar a prisão. Léo Pérez possui passagens pela polícia pelos crimes de homicídio, tráfico de drogas, organização criminosa, porte ilegal de armas e uso de documentos falsos. Israel lançou novos ataques nesta sexta-feira no sul do Líbano e emitiu ordens de evacuação em várias cidades da região após o grupo pró-Irã Hezbollah rejeitar um cessar-fogo. 7 pessoas morreram em ataques aéreos israelenses realizados durante a noite contra a cidade de Tiro, no sul do Líbano, informou uma fonte da defesa civil libanesa. Um ataque nas proximidades do hospital Jabal Amel deixou 4 mortos e 7 feridos, além de causar danos leves, enquanto outra ofensiva matou 3 pessoas e feriu 5, incluindo 2 crianças. Este conflito dificulta as negociações entre Washington e Teherã, que exige um cessar-fogo completo do Líbano como parte de qualquer possível acordo, e também tensionou as relações entre os Estados Unidos e Israel. Quem ainda não se inscreveu ou complementou ali a inscrição do Exame Nacional do Ensino Médio, Enem 2026, tem até 23 horas e 59 minutos desta sexta-feira para fazer. As provas serão aplicadas em todo o país em 8 e 15 de novembro. Para o Enem 2026, o valor da taxa de inscrição será de R$ 85,00, como nos anos anteriores. Os candidatos que não possuem direito à isenção devem efetuar o pagamento obrigatoriamente entre os dias 25 de maio e 10 de junho. A inscrição é feita no site enem.inep.gov.br.
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8: Para você, ouvinte, que se encontra neste momento na linha amarela, de acordo com a concessionária Lanza, o caminhão tombado que estava na região já foi içado. Inclusive, a remoção está acontecendo nesse momento, mas continua ocupada uma faixa em cada sentido do Fundão e Barra da Tijuca, na altura da saída 4, no bairro de Del Castilho. No sentido Fundão, trânsito com retenções até Água Santa. No sentido Barra, trânsito com retenções até a altura da Avenida Pastor Martin Luther King Jr. Alisson Martins para o Radar Sputnik. Agora são 10 horas e 3 minutos.
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9: Bom dia, depois de um feriado, nosso Vale Nota, Jornal de Economia, volta com tudo, com muita informação. A gente teve aí um mercado fechado ontem aqui no Brasil, mas a gente chega com muita informação do que está sendo refletido no dia de hoje também do internacional, né? Que a gente traz, que não é só impactos nacionais que a gente tem por aqui na economia, né? Ao vivo a partir de agora, até às 11 da manhã comigo, Dani Zanata.
7: E comigo, Amanda Rizzi, muito bom dia para você. E ó, no Jornal de hoje, você confere entrevistas e análises sobre o que, Dani?
9: Sobre o governo dos Estados Unidos, que anunciou nesta semana que pretende impor aquela nova tarifa de 25% sobre produtos brasileiros, e dentre as práticas citadas pelo país para a sobretaxa, há um argumento de que os Estados Unidos têm pouco acesso ao mercado de etanol brasileiro. Com essa tarifa dos Estados Unidos ameaçando as exportações, nós vamos fazer uma análise hoje se o etanol pode encarecer ou ganhar competitividade no mercado interno.
7: E a gente vai falar também sobre a Receita Federal, que bateu recorde com mais de 44 milhões de declarações entregues no prazo. E quem perdeu a data limite ainda pode enviar o documento, mas já está sujeito à multa. Além disso, o governo anunciou um cashback do imposto de renda com previsão de pagamento a partir de julho. Mas a gente te explica tudo isso já já aqui no Vale Nota.
9: E também nos destaques dessa sexta-feira, você vai ficar sabendo que o Brasil foi eleito para o Conselho Econômico e Social das Nações Unidas. De acordo com o Itamaraty, o país recebeu 181 votos na eleição que definiu um membro do órgão para o mandato que vai de 2027 a 2029.
7: E o governo Trump declarou o PCC e Comando Vermelho como organizações terroristas, e as medidas passam a valer hoje. Especialistas acreditam que a decisão traz riscos para imposição de sanções ao sistema financeiro brasileiro.
9: E ainda novidades do caso Master, A defesa de Vorcaro alinha uma nova proposta de delação com o ministro André Mendonça. Durante a negociação da primeira delação, a gente lembra que o material foi rejeitado e o banqueiro precisou mudar de advogado.
7: O mercado financeiro está de volta após a pausa do dia de Corpus Christi, e as telas mostram o Ibovespa espremido nos 170 mil pontos. Os dados de emprego nos Estados Unidos devem concentrar as atenções da Bolsa e do dólar neste pós-feriado no Brasil.
9: Então fica com a gente, que em seguida a gente já confere como estão essas cotações e indicadores da sessão do mercado financeiro desta manhã.
7: Lembrando que você pode nos ouvir também pelo site da Sputnik Brasil, noticiasbrasil.net.br, e também participar mandando mensagem para nós pelo WhatsApp 21 980 65 0066. Agora são 10 horas e 7 minutos.
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9: Então, a gente volta aqui para essa sexta-feira com o mundo aí de olho ainda no conflito do Oriente Médio e o petróleo, que é o principal olhar do momento ainda, né? Em função do que a gente sempre traz para você aqui, que nesse conflito há um bloqueio do Estreito de Hormuz, que é uma das principais rotas por onde passa de 20% a 30% de todo o petróleo mundial, e isso reflete no preço do petróleo. Petróleo que abriu esta manhã em queda, teve uma forte queda ainda no dia de ontem. O nosso mercado financeiro estava fechado aqui, a gente não teve o programa Vale Nota em função do feriado, mas o petróleo ele já vem de ontem aí com algumas quedas. Isso tudo influenciado com aquela possibilidade e uma possibilidade que criou um impasse aí, né, nesse cessar-fogo entre Israel e Líbano, mas o impasse com o Irã ainda persiste. Então o mercado está devolvendo aí parte desse prêmio de risco embutido aí nessas últimas semanas. A cotação do petróleo hoje, então, nesse momento, em 94 dólares e 27 centavos, um recuo neste momento de 0,79%. E o principal fator por trás da correção é o anúncio, então, entre o cessar-fogo entre Estados Unidos e Líbano, que é visto pelo mercado como um sinal de que o conflito regional pode caminhar para uma acomodação de forma gradual. A leitura que a gente tem visto aqui dos investidores é que um ambiente menos hostil reduz a pressão sobre as negociações entre Washington e Teherã e também diminui o risco de novas interrupções na oferta global desse petróleo. Mas claro que esse é só uma introdução para você entender como é que está o nosso mercado financeiro nesta manhã sobre o petróleo. Ainda o nosso analista vem no final aqui da edição do Vale Nota para comentar um pouquinho mais sobre ele e também sobre as nossas moedas, né, Amanda?
7: Exatamente, Dani. O dólar comercial opera hoje na faixa dos R$ 5,10. Na verdade, já mudou bastante, tá? Desde cedo a gente está acompanhando aqui e está subindo. Enquanto o euro é negociado próximo aos R$ 5,93, os investidores seguem monitorando indicadores econômicos no Brasil e no exterior. E a gente confere tudo com o nosso analista de mercado mais tarde.
9: É isso aí, o Ibovespa a gente vai trazer com um pouquinho mais de detalhe também, porque fica naquela estabilidade aí, beirando sempre os 170 mil pontos. Ibovespa que fechou aí na sessão, então, ainda da quarta-feira em 170.331 pontos. Logo, logo está abrindo no mercado dessa sexta-feira e a gente vai detalhar esse que é o nosso principal indicador da Bolsa de Valores também em seguidinha. Agora 10 horas, 10 minutos.
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7: E nesta semana, o governo dos Estados Unidos sinalizou a possibilidade de impor uma nova tarifa de 25% sobre produtos brasileiros, que pode valer a partir de 15 de julho. Além da justificativa que o presidente estadunidense Donald Trump aponta, como o uso do PIX, decisões judiciais

0: Ou também, como é que vai se refletir isso na gasolina e também em toda a economia brasileira? Quem vai responder para a gente algumas questões é o Maurício Murici, que está na linha conosco, ele que é analista de mercado de açúcar e etanol da Safras e Mercados. Bom dia, Maurício, já me corrige aí se eu falei seu sobrenome correto ou não.
1: Olá, muito bom dia aos ouvintes aí da Sputnik Brasil. Muito obrigado pelo convite. E o meu sobrenome é Murici, mas não tem problema. Falou quase certinho, não tem problema nenhum.
0: Não, a gente já corrige aqui. Obrigada, Maurício.
1: Não é o técnico de futebol, né?
0: Não é o Murici, é o Murici.
1: Exatamente.
2: Muito obrigada, bom dia, Maurício. É o seguinte, os Estados Unidos, eles alegam que existe essa falta de reciprocidade no comércio de etanol. Nos baseando pelo olhar do mercado financeiro, você vê fundamento na crítica do país, algo de concreto mesmo que nos argumentos de Donald Trump, ou ele ignora aspectos importantes da relação comercial entre os dois países?
1: Em tese, tem fundamento, sim, porque o etanol norte-americano, quando entra aqui no Brasil, ele paga 28% de tarifa. E o do brasileiro, quando entra lá, ele paga 8%, né? Então, em tese, quer dizer, matematicamente, nós cobramos mais tarifa do que eles nos cobram, tá? O problema é o seguinte, a peculiaridade da questão, não digo nem problema, né? Porque é muito pouco etanol brasileiro que entra lá nos Estados Unidos. É mais fácil o etanol norte-americano entrar aqui do que o brasileiro entrar lá. Para vocês terem uma ideia, somente a Califórnia é um comprador do etanol brasileiro por ser um estado norte-americano com preocupações ambientais muito elevadas, muito acima até da própria média do restante dos estados norte-americanos, né? Então eles compram o etanol brasileiro porque ele tem uma pegada de carbono exponencialmente maior, né? Ou se pegada de carbono, eu quero dizer neutralização de carbono na sua produção, tá? Exponencialmente maior que o etanol de milho. Então o etanol de cana, né, ele é ecologicamente mais eficiente que o etanol de milho, embora os dois sejam biocombustíveis. Mas aí, como eu disse, é só um estado dos Estados Unidos que demanda o etanol brasileiro, e é uma demanda, assim, muito fracionada comparado com o próprio mercado norte-americano, que é o maior produtor mundial de etanol e o maior exportador mundial de etanol, até maior do que o do Brasil. Então, é uma demanda muito limitada pelo etanol brasileiro. Então, assim, resumidamente, o presidente dos Estados Unidos, o Donald Trump, ele pegou um dado estatístico que matematicamente faz sentido, mas ele está aumentando a retórica em cima desse dado, né? Porque entra... O mercado para o etanol brasileiro nos Estados Unidos, ele é muito limitado. E ele é uma fração muito pequena, perto do que os próprios Estados Unidos detêm do mercado internacional, que é o maior produtor e exportador mundial, maior até que o Brasil, né?
0: Maurício, a gente acompanhou alguns retornos aí que aconteceram em função dessas imposições, algumas manifestações, e o setor sucroenergético brasileiro reagiu ao anúncio dessa possível sobretaxa, né, pelos Estados Unidos, e está rebatendo as acusações do Donald Trump. Os produtores, eles estão argumentando o quê? Que as tarifas brasileiras, elas seguem as regras do Mercosul, e eles vêm lembrando que os Estados Unidos mantêm há décadas barreiras para o açúcar brasileiro. Como é que você vê essa discordância?
1: É uma discordância legítima e ela faz sentido. Até para você ver que o setor representativo sucroalcooleiro do Brasil, ele foi para o lado do açúcar, né? Ele não foi para o lado do etanol. Ele não questionou a argumentação do Trump relativa ao etanol, mas ele deu um viés no debate pelo lado do açúcar. E faz sentido. Por quê? O Brasil, os Estados Unidos, ele é um grande consumidor de açúcar, tá? Eles consomem 9 milhões de toneladas de açúcar, né? Desculpe, 11 milhões de toneladas, eles consomem 11 milhões por ano e produzem 9. Então, em tese, o Brasil teria um mercado aí de mais ou menos 2 a 3 milhões de toneladas por ano, dependendo de cada ano. O problema é que os Estados Unidos, eles mantêm a economia, o mercado de açúcar fechado, né? A demanda interna e preferencialmente deve ser atendida pela produção interna. Para fazer com que isso aconteça, tem uma barreira de importação tem uma tarifa de imposto.

0: E realmente, o que eles não conseguem suprir da demanda interna, eles abrem para o mercado internacional. E aí eles criaram uma cota de importação de açúcar, a qual o Brasil entra nessa cota de importação lá para os Estados Unidos, né? Os Estados Unidos criando uma cota de importação. Só que essa cota de importação, por ela ser muito pequena e ter uma janela muito estreita de abertura de entrada de mercado lá para o açúcar brasileiro nos Estados Unidos, quem consegue atender são as usinas do Nordeste, né? Porque elas logisticamente estão muito mais próximas dos Estados Unidos do que o centro-sul do Brasil, né? E o Nordeste produz por ano 3 milhões de toneladas e exporta mais ou menos 500 mil a 800 mil toneladas, já exportou 1 milhão, né, para os Estados Unidos, mas isso há vários anos atrás. Então, assim, quem consegue participar desse mercado estritamente fechado é o Nordeste, pela proximidade logística dos Estados Unidos e pelo barateamento do frete, digamos assim, para embarcar esse açúcar para o mercado norte-americano. Mas até mesmo essa cota pequena que o Nordeste consegue suprir, consegue atender, vem diminuindo ao longo dos anos, desde a primeira imposição de tarifas que os Estados Unidos fez aí contra o Brasil há 1 ou 2 anos atrás, né? Então as exportações do Nordeste para os Estados Unidos recuaram bastante e não se recuperaram desde então. Então, caso entre uma nova barreira, aí talvez recue ainda mais esse mercado, né?
1: Certo. Maurício, caso a tarifa, né, de 25% entre em vigor, você pode detalhar para a gente, por favor, quais os principais impactos o Brasil vai ter de imediato no mercado de etanol? Assim, isso vai refletir mais nos custos de combustíveis, no gás, ou que outros pontos que atingirão diretamente o consumidor?
0: Olha, a princípio pode até ser positivo para o consumidor brasileiro, porque o Brasil vai exportar menos e vai sobrar mais oferta interna de etanol, né? Ele exportando menos para os Estados Unidos. Sobrando oferta interna, o preço tende a cair ainda mais do que já vem caindo. Lembrando que o Brasil está no início, nos primeiros movimentos da safra nova, vai ser uma safra com crescimento muito forte em termos de cana e mais voltado à produção do etanol, né? Então, a oferta que já está alta e os preços que já estão baixos tendem a ficar ainda mais baixos no caso dos preços, e a oferta ainda mais alta no caso do etanol, né? E para o consumidor pode ser positivo, né? Porque o setor, ele não vai seguir exportando com a imposição de tarifas, não, ele vai perder mercado nos Estados Unidos, né? E é esse mercado que ele perde lá, sobra oferta para cá e ajuda a derrubar os preços aqui no Brasil.
2: Maurício, quando você vê essa vantagem, eu queria trazer um pouquinho o olhar mais competitivo do etanol no mundo. O Brasil, ele continua sendo o produtor mais competitivo de etanol de cana do mundo? Essa vantagem, por exemplo, também ajudaria a reduzir os efeitos de uma eventual tarifa americana?
0: Sim, em termos de competitividade, o Brasil, sim, ele é mais eficiente em termos de produção, ele tem um custo de produção menor e ele tem uma capacidade de produção muito grande. A ociosidade do Brasil, a ociosidade das indústrias no Brasil, para o etanol, tanto para o etanol quanto para o biodiesel, oscila em torno de 50%, né? Nós temos, só para vocês terem uma ideia, instaladas no Brasil, nós temos em torno ali de 420 usinas de cana-de-açúcar, que podem produzir tanto açúcar quanto etanol. Mas dessas 400 a 420, o que entra em operação a cada safra é em torno de 200 a 250, às vezes 260, tá? Mas assim, uma média, 200 e 230, 250 usinas a cada safra. De um parque industrial instalado de 400 a 420. Então, assim, nós temos capacidade de praticamente dobrar nossa produção de etanol, só não fazemos isso porque nós não temos um mercado exportador forte, né? Que poderia ser forte caso os Estados Unidos aí não absorvesse esse mercado aí, muitas vezes até mediante pressão diplomática, né, com compradores internacionais de etanol. Então, para o Brasil, no médio a longo prazo, nós temos, ele é, no médio a longo prazo não, no presente ele é eficiente em termos de custo de produção, tem capacidade de produção e ele é eficiente também em termos ecológicos, de pegada de carbono, que o etanol de cana, ele, nesse sentido, ele é mais eficiente do que todos os tipos de etanol, de milho, de trigo, de arroz, de sorgo, de qualquer outra matéria-prima. O que nos falta é capacidade de conquista de mercado internacional, né?
1: Certo. Maurício, uma disputa mais acirrada, então, entre Estados Unidos e Brasil no mercado de etanol pode influenciar decisões de investimento em usinas, produção de cana, pode influenciar a expansão do setor?
0: Em tese, sim. Porque toda disputa, ela acaba levando à perda de mercado exportador. E a perda de mercado exportador leva ao aumento da oferta interna e à queda nos preços do etanol, né? E queda nos preços do etanol é queda de receita para a usina, ou frustração de receita para a usina, e pode impactar negativamente as decisões de investimento, principalmente as usinas de etanol de milho, né? Que está um boom de investimento aí de usinas de etanol de milho há mais ou menos aí uns 3, 4 anos, e para os próximos 2 a 3 anos tem dezenas de projetos de usinas já em implementação, para entrar em execução ao longo de 26, 27, 28, e isso realmente pode impactar de forma negativa, com frustrações de receita, né?
2: Maurício, quero voltar um pouquinho naqueles argumentos ainda do setor, né, todo do sucro energético, que os produtores acabaram rebatendo, que argumentaram que as tarifas brasileiras seguem as regras do Mercosul. E eu queria entender, depois que você explorou tudo isso, né, da competitividade, o Brasil, na sua visão, ele protege o próprio mercado de etanol de forma mais intensa do que outros países produtores? Você pode fazer um comparativo nesse sentido?
0: Olha, a nossa visão é que o nível de proteção do governo brasileiro para o setor de açúcar e etanol, e vide, né, quando a gente fala em proteção, é imposição de tarifas de importação, né? Ele segue dentro dos parâmetros internacionais, tá? Nem acima nem abaixo, ele segue o parâmetro internacional que sempre houve, tanto nos próprios Estados Unidos, que questionam nossa barreira de proteção, quanto no mercado europeu, né? E no próprio Mercosul, que é o setor representativo de açúcar e etanol está argumentando. Então, nós não estamos, o Brasil não comete nenhum exagero nesse sentido. Ele realmente, em linha com a comunicação do setor produtivo, ele está dentro dos padrões normais de proteção. Até porque, né, se o governo, tá, ele for implementar aquela teoria liberal radical que foi criado lá nos anos 90, lá pela Margaret Thatcher, lá aquele tipo de política liberal extremo, a gente vai ter um processo de desindustrialização no Brasil, nesse sentido, porque a indústria internacional tem uma capacidade maior de pegar mercado até do que a indústria brasileira, nesse sentido, né? Então, e não só o Brasil, todos os países no mundo desenvolvidos ou em desenvolvimento, ou não, que agora é sul e norte, é sul global e norte global, não se usa nem esse termo mais, né? Mas todos os países, nesse sentido, em termos de geopolítica e política econômica, eles implementam medidas de proteção da indústria local, né? Porque não é do interesse de nenhum país ter a sua indústria local ser desmantelada por indústrias internacionais aí que têm custo de produção muito abaixo e que às vezes nem tem um nível de transparência muito grande quanto a subsídios internos, né? Ou às vezes até mesmo horizontais que eles captam aí do próprio governo.
1: Certo, Maurício. E em prejuízo econômico? O Brasil exporta mais etanol para os Estados Unidos do que importa atualmente. Qual seria o tamanho do dano para o setor caso as exportações sejam afetadas?
0: Olha, não seria muito grande, tá? Isso aí a gente tem que partir desse princípio, assim, porque apesar de ser matematicamente maior, esse dado que você falou, mas os volumes absolutos em relação ao mercado interno são muito pequenos, tá? Então, assim, para você ter uma ideia, o mercado interno brasileiro do etanol hidratado é em torno de 19 a 20 bilhões de litros por ano do etanol hidratado. Nós adicionamos isso ao etanol anidro, que passou de um patamar de 12 a 12,5 para 13 a 13,5. bilhões de litros. E caso a implementação do aumento da mistura de anidrogasolina seja executada, de modo que o governo vem dizendo que se é que ela seja, né, que a mistura do anidrogasolina vá para 32%, então essa demanda interna de anidro, que hoje está em 13,5, vai se direcionar facilmente para 15. Então, o mercado interno, a demanda do Brasil é muito grande por parte do etanol, né? E nesse ponto, e fazendo um contraponto com essa demanda interna, de 18 a 20 bilhões para o hidratado, 13 a 15 para o anidro, bilhões de litros, né? As exportações não chegam a 1 bi, né? Em anos anteriores, chegava a 1 bilhão, 1,1 bilhão. Hoje a gente está na faixa de 700 milhões de litros, 800 milhões de litros, né? Então é uma fração. E nem tudo isso aí vai para os Estados Unidos. Os Estados Unidos absorvem pouco mais de 100, 180 milhões de litros. Dessas exportações aí de 800 milhões de litros, né? Então é uma fração muito pequena. Então o Brasil, se ele perder o mercado norte-americano, não vai ser uma crise no setor, tá? Em termos de demanda, não vai ser uma crise. Esse sobreoferta seria facilmente absorvida pelo mercado interno. Ainda mais frente à perspectiva de aumento da mistura de anidrogasolina.
2: Certo. E Maurício, a gente está se encaminhando aqui para o finalzinho da nossa entrevista, só queria trazer um outro ponto aqui para entender se o que envolve descarbonização global incomoda ou não os Estados Unidos nessa possibilidade de argumentos para taxações aqui. Porque o que o setor, né, os produtores, o papel do etanol, ele vem reforçando que o nosso etanol brasileiro é uma das soluções mais eficientes no mundo para descarbonização dos transportes. Há algo nesse sentido que também incomode, esteja causando algum reflexo aí nessa relação Brasil-Estados Unidos ou não?
0: Aí é que tá, essa pergunta é muito interessante, tá? Quando você fala assim, descarbonização internacional, descarbonização mundial, tá? Pelo lado econômico, o discurso da descarbonização, o que está por trás da descarbonização? As preocupações quanto ao aquecimento global, né? Então, pelo lado econômico, o discurso da descarbonização é vantajoso para os Estados Unidos, porque, como eu falei agora há pouco, os Estados Unidos é o maior produtor e exportador mundial de etanol, mas é o etanol de milho, não de cana. Então, as preocupações com o aquecimento global e a demanda por descarbonização, economicamente, é vantajosa para os Estados Unidos. Mas se a gente vê o aspecto político do atual governo, ele é negacionista quanto a esse discurso, né? Então, a retórica política vai para um lado, mas a eficiência econômica dessa argumentação, dessa preocupação, leva a um vetor positivo para a economia dos Estados Unidos, né? Então, eu diria para você, a sua pergunta é se incomoda os Estados Unidos ou não, né? Politicamente incomoda, porque o viés político dele é negacionista quanto a isso, mas economicamente é uma solução financeira para os Estados Unidos, né? E aí, relembrando, ele é o maior produtor e exportador mundial de etanol de milho. Então, para eles é um bom argumento, um bom negócio, digamos assim, né?
2: Certo, era exatamente isso que eu queria entender, para a gente traçar um contraponto aqui, né? Essa tarifa, claro, ela virá com um reflexo muito grande na economia, mas a gente sabe que há uma questão muito mais diplomática e política, só que com a imposição das tarifas reflete muito na nossa economia, né? Maurício, a gente vai ficar acompanhando aqui, claro que ainda temos alguns dias de possíveis negociações com o Brasil, né? O governo está com dois ministérios aí tentando, através do diálogo, reverter essa situação, com previsão de daqui 10 dias começar essa imposição. A gente vai ter que acompanhar para entender até onde vai esse impacto, né?
0: Claro, com certeza. Ficamos à disposição, as safras e mercado fica à disposição aí da Sputnik Brasil para qualquer novo esclarecimento aí e análise de mercado.
1: Certo, muito obrigada, Maurício. Um bom fim de semana para você. A gente conversou agora com o Maurício Murucci, analista de mercado de açúcar e etanol da Safras e Mercado. Agora são 10 horas e 31 minutos.
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2: E o Brasil foi eleito ontem, dia 4 de junho, para integrar o Conselho Econômico e Social da Organização das Nações Unidas, a ONU. De acordo com o Ministério das Relações Exteriores, o país recebeu 181 votos no pleito que definiu os membros da organização para o mandato que será do ano que vem, de 2027 a 2029. O Conselho é formado por 54 países, está entre os principais órgãos da ONU e atua na coordenação de agências das Nações Unidas. Também tem função de discutir e formular recomendações sobre temas como desenvolvimento econômico, o comércio internacional, direitos humanos e igualdade de gênero. Nos bastidores do governo e da diplomacia nacional, essa eleição do Brasil para o Conselho Econômico e Social da ONU é vista como mais um indicador de que o país mantém capacidade de articulação internacional.
1: E as facções brasileiras do Comando Vermelho e o Primeiro Comando da Capital, o PCC, passam hoje a ser classificadas como organizações terroristas pelo governo dos Estados Unidos. Desde que a decisão foi anunciada pela gestão do presidente estadunidense Donald Trump em 28 de maio, o governo brasileiro tem mantido conversas no nível diplomático com os representantes dos Estados Unidos para tentar reverter a decisão. Analistas veem a possibilidade de sanções econômicas e danos à troca de informações. Já auxiliares do presidente Lula não acreditam neste momento em operações militares americanas em território brasileiro.
2: Exatamente, Amani, fica aquela dúvida, né? Essa redesignação que foi feita altera alguma situação em leis brasileiras? Não. Essa decisão dos Estados Unidos não altera as leis brasileiras, nem transforma o PCC e o Comando Vermelho em organizações terroristas perante o nosso território nacional. O Brasil continua tratando os grupos como organizações criminosas. Porém, os bancos e as empresas ficam sob uma maior investigação e a medida pode gerar insegurança jurídica. Também pode ampliar riscos de sanções e abrir espaços para pressões dos Estados Unidos sobre temas de segurança pública e, claro, econômicas do Brasil. O que pode acontecer? As instituições e empresas brasileiras com operações ligadas ao sistema financeiro dos Estados Unidos podem ser pressionadas a reforçar os métodos de controle para evitar essa relação, né, com o que eles chamam, né, de terrorista, que é o Comando Vermelho e o PCC. Isso pode acontecer de forma direta e indireta com integrantes ou empresas associadas a essas facções. Bens que forem identificados em território americano ou sob o alcance da legislação dos Estados Unidos podem ser congelados. Então tem muita influência econômica, sim, nessa relação, nesse novo nome aí agora desse tratamento dos Estados Unidos, começando hoje então essa classificação de PCC e Comando Vermelho como terroristas pelos Estados Unidos. Agora 10 horas e 35 minutos.
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2: Bom, a gente fez uma longa série aqui sobre o imposto de renda e o prazo para entrega da declaração do imposto desse ano de 2026 terminou no último dia 29 de maio. Mas quem perdeu a data ainda precisa prestar as contas, sim, para a Receita Federal. O sistema foi reaberto e continua recebendo as declarações em atraso, mas os contribuintes já estão sujeitos ao pagamento automático da multa. Neste ano, a Receita bateu um recorde histórico e recebeu recebeu 44.498.717 declarações, isso dentro do prazo, superando a expectativa inicial do órgão, né?
1: Exatamente, Dani. E além disso, o governo federal anunciou também que pretende implementar um mecanismo de cashback do imposto de renda com previsão de pagamento a partir de julho, como parte das medidas de reforma tributária voltadas à renda. Mas para explicar quem pode ser beneficiado por esse cashback, como a proposta deve funcionar e quais são as orientações para quem ainda precisa regularizar a declaração, a gente conversa agora com a economista-chefe da Invest Smart, Mônica Araújo. Bom dia, Mônica, seja bem-vinda.
5: Olá, bom dia a todos. Obrigada aí pelo convite.
2: Mônica, obrigada a você, porque agora chegando no final dessa semana, a gente quer fazer esse balanço. O Ministério da Fazenda anunciou esse mecanismo de cashback do imposto de renda com previsão para pagamento em julho, certo? Na prática, explica para a gente o que é esse cashback e quem é que vai ter direito a receber esse valor.
5: Então, é bem interessante, né? É uma iniciativa ainda em fase embrionária, né? Eles vão estar avaliando como é que vai ser a implementação esse ano. Mas esse valor, né, que você mencionou que vai ser pago agora em julho, a expectativa inicial é que ele seja um lote especial, né, de devolução. Ele pega aí quase 4 milhões, né, de CPFs que tiveram algum tipo de retenção de imposto de renda no ano de 2024. Mas que como essas pessoas não estão obrigadas a fazer a declaração, fica muito difícil de fazer a compensação, né? Então, a Receita Federal, numa iniciativa, né, de tentar algum tipo de justiça fiscal, né, para esses contribuintes, ele vai reembolsar, né, até R$1.000 esses CPFs que tiveram algum tipo de retenção de imposto de renda ao longo de 2024. Como já passou o limite de você apresentar a declaração de referente ao ano passado, né, a Receita Federal então vai estar fazendo essa devolução, mas é importante que eles tenham o PIX, né, anotado desses CPFs, né, para fazer a devolução direta, vai cair diretamente na conta dessas pessoas, né, que tiveram algum tipo de retenção.
1: Certo. Mônica, a Receita Federal recebeu um recorde de 44.498.716 declarações dentro do prazo neste ano, acima da expectativa inicial, que era 44 milhões, né? O que esse número revela sobre o comportamento dos contribuintes e a digitalização dos serviços fiscais?
5: Não, sem dúvida alguma, né, a evolução em termos de tecnologia e de cruzamento de informações e principalmente a pré-preenchida, eu acho que facilitou muito, né, os contribuintes de enviarem as suas declarações esse ano, né? Então, eu acho que tem todo esse aparato de tecnologia, de acesso à informação, de bancarização da população e de facilidade, sem dúvida alguma, que a Receita Federal ano a ano vem evoluindo nessa questão, né? Eu acho que em algum momento a gente não vai precisar nem fazer a declaração, já vai ser uma coisa automática diretamente lá na Receita Federal. Então, eu acho que sim, faz todo sentido essa questão do avanço da tecnologia e da facilidade do cruzamento das informações para que a gente tenha o menor trabalho possível, né, nesse processo de declaração. E aí eu acho que esse recorde histórico está muito relacionado com essa facilidade, vamos dizer assim.
2: Mônica, aproveitando esse gancho do que você trouxe para a gente, dessa possibilidade de automatizar, e talvez a população não tenha mais que fazer a declaração, o ministro Dario Durugan comentou isso fortemente nessa última semana, certo? É isso que você disse, que talvez a gente não precise, realmente é considerado agora? Poderia acontecer já para o próximo ano?
5: Não sei se para o próximo ano, mas eu acho que é uma ideia que vai evoluindo em função desse cruzamento de informações e do avanço da tecnologia, né? Na medida em que todo mundo já consegue, através do GovBR, né, ter acesso a vários sites, esse cruzamento de informações fica mais facilitado, né? E junto com essa adesão também do mercado corporativo, ou seja, as empresas também cruzando essas informações, eu acho que é um processo, um avanço natural. Não sei lhe dizer se é para o próximo ano ou se para daqui a 2 ou 3 anos, mas eu acho que é uma evolução natural.
1: É uma possibilidade, né? Mônica, mesmo após o fim do prazo, né? A Receita reabriu o sistema, como a gente estava falando, para o envio das declarações. O que que acontece com quem perdeu a data limite e ainda não prestou as contas ao fisco?
5: Então, ela pode agora, né, fazer a sua declaração, enviar as informações, e não só essas pessoas que não enviaram, né, mas às vezes a gente recebe uma documentação um pouco mais atrasada, ou há algum tipo de retificação de informação, e aí você consegue, né, entrar no site da Receita Federal e fazer esse ajuste, e mesmo em declarações que já foram enviadas, e aqueles que ainda não enviaram, fazer, né, zerar suas pendências com relação ao fisco, que é muito importante, né, para qualquer cidadão brasileiro ter essas informações atualizadas e classificadas pela Receita Federal. Então, se não entregou ainda, é importantíssimo que faça esse ajuste junto à Receita Federal e envie as informações.
2: Mônica, muitas pessoas acreditam que, por terem perdido o prazo, elas não precisam mais declarar, talvez, né? Quais são os riscos para quem continua obrigado a declarar, mas decidiu nesse momento não fazer? É melhor declarar atrasado mesmo e entrar nesse bolo agora das multas ou não? Não declarou, vai ter que pagar aquele valor próprio da multa já mesmo? Como é que é o seu olhar com relação aos clientes de vocês aí?
5: Então, a gente sempre orienta em que faça, resolva todas as pendências com a Receita Federal, tá? Hoje há um cruzamento de informações muito grande entre, né, os vários entes, não só governamentais, mas no mercado privado também, e às vezes você precisa fazer algum tipo de ou entrar na parte de funcionalismo governamental, ou fazer algum tipo de operação que exija a declaração de que não há nenhuma pendência na Receita Federal, e isso pode atrapalhar o seu desenvolvimento, não só pessoal, mas com relação às oportunidades que podem surgir. Então, a nossa recomendação sempre foi de que resolva suas questões com a Receita Federal, e isso implica em manter atualizada todas as suas informações, principalmente a declaração de imposto de renda. Então, independente se perdeu o prazo, se precisa fazer algum ajuste, entre na Receita Federal, entre no ECAC e faça resolva as suas pendências.
2: Mônica, nem existe um prazo para regularizar, né? Quem ainda não fez e que vai precisar fazer com um atraso, mesmo tendo a multa, a Receita vai continuar recebendo ou tem uma data que encerra isso?
5: Então, principalmente a do ano passado, ela agora reabriu, né? Então, a multa, ela é... A gente sempre fala assim, né, sobre o valor da multa, mas assim, considerando que você pode ter desdobramentos e implicações para a sua vida profissional e pessoal, ela é relativamente baixa, né? Então, acho que vale sim liquidar as suas pendências com o fisco, pagar essa multa e ficar kit, né? Ficar sem problema nenhum. E o prazo, ele ainda está um prazo elástico, você ainda pode fazer a sua declaração, pegar todas as informações e liquidar esse envio das informações para a Receita Federal.
1: Mônica, e a multa por atraso, ela é aplicada automaticamente, né? Como é que ela é calculada? Qual é o valor mínimo? Em quais situações ela pode aumentar significativamente?
5: Então, na verdade, assim, você tem a multa por atraso, que ela é o valor fixo. Mas quando você declara, se você tem imposto para pagar, aí é um valor que depende do montante que você teve de receita e que deveria já ter sido recolhido o imposto de renda, entendeu? São duas coisas inseparadas. Um é a multa, né, que é o valor fixo, independente do valor que você tenha de declaração, e o outro é o cálculo do imposto de renda a ser pago ou a ser restituído, que vai depender da sua declaração, tá? Então, acho que são coisas separadas, mas o valor da multa é independente do valor que você tem para declarar em si, tá?
1: Certo. E o que muda, assim, se a pessoa que atrasou demorar semanas ou meses para enviar a declaração?
5: Então, depende um pouco dos eventos que vão acontecer para a própria pessoa, né? Então, assim, preciso declarar amanhã, ou posso esperar até mais um mês para ter todas as informações. Isso depende, né? Mas os eventos que podem acontecer em termos pessoais que te impeçam numa declaração negativa do imposto de renda da Receita Federal sobre o seu CPF, aí sim, isso eu acho que tem um impacto bem relevante, dependendo do que você possa ter em termos de desenvolvimento profissional ou na parte pessoal também, tá?
2: Certo. Mônica, há alguma diferença dentro do sistema nesse momento em comparação às declarações que foram feitas antes, no sentido técnico mesmo? O processo de envio para quem vai fazer atrasado agora é o mesmo de quem entregou dentro do prazo?
5: Com relação a processamento da Receita Federal sobre as declarações, lógico que quem mandou no prazo, e tem todo um critério, né, que a Receita Federal tem de fazer o processamento e já montar um cronograma de pagamento daqueles que têm restituição, tá? Então, esses que ficam atrasados, eles provavelmente vão ser processados por último, né? Mas a Receita Federal, para todos aqueles que entregaram dentro do prazo, ela tem critérios, né, que ela vai processando a declaração e fazendo a restituição em função de uma série de fatores, assim, que já sejam aposentados, tenham doença pré-existente e que estejam dentro do rol que a Receita Federal acha de mais urgente. Então tem todo um cronograma que vai ser observado pela Receita Federal. E esses que entregaram depois, obviamente, vão ser os últimos a terem a sua declaração processada.
2: Mas na questão técnica mesmo, como é que é o processo no momento, Mônica? Por exemplo, antes, dentro da declaração, corretamente dentro do prazo, acessava o site ou acessava o aplicativo dentro do GOV. Essa questão mais técnica não mudou nada? Esse contribuinte que vai fazer atrasado faz os mesmos passos?
5: Então, ele vai fazer a declaração, acessar o site, né, montar todas as suas informações, pode até já pegar a que é pré-preenchida e fazer as alterações que são necessárias e enviar. E depois ele vai acompanhando pelo ECAC, né, que é o site da Receita Federal, e para ver se ela foi processada e se foi processada algum tipo de pendência. Aí ele tem que resolver junto à Receita Federal com os processos todos de forma digital, né? Hoje já há um avanço muito grande nessa questão, então ele pode fazer todos os ajustes que são necessários.
1: Certo, Mônica. Agora, voltando a falar um pouco do cashback, em um cenário de juros elevados e busca por equilíbrio fiscal, qual pode ser o impacto econômico de uma medida de cashback do imposto de renda sobre o consumo das famílias?
5: Então, o volume estimado pela Receita Federal é de que esse montante atinja 500 milhões, né? Como eu falei anteriormente, ele vai ter um limite máximo de 1.000, mas a Receita mesmo estima que esse valor por CPF seja em torno de R$125. Então, não acredito que esteja um impacto relevante em termos de consumo das famílias, não. Eu acho que é ainda um valor relativamente baixo para a gente ter alguma implicação, alguma pressão inflacionária, aumento de consumo e pressão em serviços, não. É um volume relativamente baixo para o montante total que a Receita Federal tem em termos de restituição. Então, não acho que cause nenhuma diferença em termos de impacto para consumo das famílias, não.
2: Mônica, a gente vai chegando no finalzinho aqui do nosso papo, teria muitos outros pontos para a gente abordar, mas só rapidamente, se você puder dar uma dica para o nosso ouvinte, contribuinte, que está aí talvez apavorado, tentando pensar de uma forma simples como é que ele faz para se regularizar. Quem perdeu esse prazo, tem um plano de ação mais simples para que ele consiga, num dia só, minimizar os prejuízos dele aí?
5: Então, eu acho que ele entrando no site da Receita Federal e verificando a regularidade do seu CPF, verificando se as informações com relação aos dados cadastrais estão ok, e regularizando a sua declaração com relação ao ano passado e aos anos anteriores também, né? Ele entrando na Receita Federal, ele consegue ter uma radiografia daquilo que é pendência e o mais rápido possível fazer essa regularização, dado que pode ter algumas implicações para a sua evolução em termos de mercado de trabalho, em termos de projeções também com relação à ampliação e perspectivas. Então, o mais rápido que regularizar, eu acho que é o melhor que eu tenho para indicar para essa pessoa, tá? E para aqueles que vão receber essa média aí de R$125 por CPF, a indicação é reduzir o nível de endividamento, né? Hoje a gente tem um custo de dívida muito alto, então qualquer valorzinho que entra, reduzir o montante da dívida, eu acho que é uma grande ajuda, porque esse planejamento financeiro é extremamente importante para qualquer pessoa, para qualquer cidadão hoje.
1: Perfeito, Mônica, muito obrigada e um bom fim de semana para você.
5: Eu que agradeço pela oportunidade e bom final de semana para todos.
2: Muito obrigada. A Mônica Araújo conversou com a gente, ela que é economista-chefe da Invest Smart, agora 10 horas e 52 minutos.
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2: Então tem nova expectativa aqui para o que envolve o caso Master. A defesa do banqueiro Daniel Vorcaro está alinhando uma nova proposta de delação. O relator do caso Master no Superior Tribunal Federal, o ministro André Mendonça, é quem monitora de perto o desenrolar da nova proposta de delação premiada, então, que foi entregue pelos advogados do banqueiro nesta semana. A defesa de Vorcaro tem informado todos os passos e conteúdos da proposta ao ministro. No início da semana, o advogado do banqueiro Sérgio Leonardo, que comanda a negociação, esteve no gabinete do ministro. Ao buscar alinhar o processo com Mendonça, a defesa de Vorcaro tenta garantir que a delação apresentada esteja no modelo esperado pelo relator, aumentando assim as chances dessa nova proposta ser homologada pelo ministro.
1: Durante a negociação da primeira delação, a defesa de Vorcaro entrou em rota de colisão com Mendonça e com a Polícia Federal. Como consequência, o material foi rejeitado e o banqueiro precisou mudar de advogado. A expectativa da defesa de Vorcaro agora é de que a Polícia Federal e a Procuradoria-Geral da República deem resposta sobre a nova proposta antes do dia 12 de junho. Dessa forma, os advogados ainda terão acesso ampliado a Daniel Vorcaro para discutir possíveis alterações pedidas.
2: É isso aí, agora 10 horas e 54 minutos.
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2: Se aproximando aqui do finalzinho, o nosso jornal de economia, a gente vai para aquele olhar mais rebuscado aí, para a gente entender o desempenho dos nossos dados de cotações, aqui também os indicadores do mercado financeiro desta manhã de sexta-feira. Quem está conosco na linha é o Felipe Santana, analista da Axia Investing, que muito contribui com a gente aqui mais uma vez pós-feriado, hein, Felipe? Muito obrigada.
6: Muito bom dia minhas queridas, bom dia queridos da audiência aqui da rádio, sempre um prazer estar com vocês.
2: Muito obrigada.
1: Muito obrigada, bom dia para você, Felipe. Felipe, seguinte, o dólar abriu em queda na sessão de mercado de hoje, mas nesse momento já está cotado a R$5,11. Ele pode sair ainda da casa dos R$5? Assim, para onde tende ir a moeda?
6: Para cima. Para o alto e avante, a moeda americana está bastante pressionada. Vou tentar ser menos técnico. Os juros nos Estados Unidos estão com uma tendência de alta. A alta consolidada lá do Banco Central, que nós temos aqui o nosso Copom, a expectativa é que os juros subam nos Estados Unidos. Fora isso, o rendimento da renda fixa americana, como se fosse aqui o nosso tesouro direto, não para de subir. E isso está drenando o dinheiro do mundo. em especial dos mercados emergentes. O dólar sobe porque o investidor olha para os Estados Unidos e pensa: opa, os americanos estão pagando 5% ao ano em dólar para eu deixar meu dinheiro lá emprestado para o governo. Então ele vem aqui, vende ações, derruba a nossa bolsa e pega o dólarzinho, pega o real, compra o dólar e leva embora. Então o dólar americano, aquele 4,90 de algumas semanas atrás, eu acho que pelo menos por enquanto vai deixar bastante saudade.
2: Felipe, vamos olhar um olhar aí agora para os Estados Unidos, porque saiu o payroll, né? Estados Unidos criaram 172 mil empregos em maio e isso vem reforçando apostas em alta de juros, você acredita? Como é que o mercado vai se comportar hoje com esses dados e se isso vai influenciar expectativas para os próximos juros de lá, inclusive, né? E o nosso?
6: Mal, o mercado está vendo mal essa leitura, tá? Por quê? Porque como eu acabei de colocar, se os juros sobem nos Estados Unidos, a bolsa tende a cair. E a nossa bolsa aqui já está derramando lágrimas há 8 semanas. Para quem não é muito habituado com o mercado financeiro, pessoal, fazem 8 semanas que a bolsa brasileira não sobe, não fecha um semanal no positivo. Se os juros nos Estados Unidos de fato subirem ainda esse ano, que são as apostas por lá, como esse dinheiro daqui tende a voltar para casa, grande parte do dinheiro dos Estados Unidos está aqui, né, do dinheiro dos americanos, ele volta para casa, puxa o dólar para cima, derruba a nossa bolsa. Essa expectativa ela é real e isso pode fazer a gente aí ter bastante problema no curto prazo. Agora você perguntou uma coisa interessante. Como que fica o cenário brasileiro em uma eventual alta de juros nos Estados Unidos? Vai ficar mais difícil de a gente derrubar a nossa Selic, porque existe uma coisa chamada diferencial de juros, que é justamente a cabeça do investidor. O juro é mais alto no Brasil? É, então eu coloco o meu dinheiro lá. Só que os Estados Unidos, apontando esse juro para cima, começa a melhorar de novo a remuneração. E aí, para mim, é melhor ganhar em dólar, um percentual menor, mas numa economia mais robusta e mais segura, ou manter o dinheiro no mercado emergente com um número absoluto, ali o 14, 14,5, que é maior. Me parece que o mercado já vem comprovando que ele prefere a estabilidade da moeda americana, ainda que com todos os seus problemas que possa ter também, do que manter em reais. Não esquecendo que nós temos uma eleição aí no curtíssimo prazo que sempre traz instabilidade. Então o juro apontando para cima ajuda a prejudicar a nossa bolsa. Não é um fator sozinho, porque a nossa bolsa, coitadinha, já está tropeçando aí há 8 semanas.
1: Certo. Felipe, seguinte, os Estados Unidos classificaram o PCC e o CV como organizações terroristas e essa medida passa a valer hoje, né? De acordo com os Estados Unidos, isso pode ampliar instrumentos de combate financeiro e judicial contra as facções, só que reflete em possíveis problemas, né, nas operações financeiras, pois as instituições bancárias podem sofrer sanções. A semana foi tensa com relação a esse assunto. Como o mercado financeiro ele está reagindo hoje com esse tema?
6: Com muita cautela. Você tocou muito bem no assunto. Hoje foi publicado numa espécie de diário oficial que tem nos Estados Unidos. O Marco Rubio já tinha falado lá que ia acontecer, mas ainda era um discurso, uma fala e um post. Agora está no diário oficial. Isso vai impactar e já está impactando na expectativa que os investidores não sabem qual será a reação dos fundos, dos bancos, das gestoras lá de fora, de Europa, Estados Unidos, Ásia, em colocar dinheiro aqui. Se nós começarmos a puxar esse novelo e descobrirmos aí que tem Comando Vermelho ou PCC dentro de algumas ou umas outras empresas que eventualmente esteja o nosso mercado, e a gente sabe que tem, só não pode apontar quais, a gente sabe que tem uma capilaridade do mercado financeiro, porque é óbvio, a criminalidade precisa lavar esse dinheiro, precisa escoar esse dinheiro do crime. Então, acontecendo isso e com esse cenário de cautela, poucos investidores querem colocar dinheiro sem saber quais serão os papéis que serão impactados. Há um cenário de bastante incerteza. Já pensou se aquele fundo que você coloca ali, seu dinheiro da sua poupança, da sua aposentadoria, eventualmente está envolvido ou aparece envolvido, que possa ter alguma sanção? Ninguém sabe. Talvez nesse momento o investidor mantenha o dinheiro em caixa e não aporte para poder esperar aí o que vai acontecer.
2: Entendido. A gente espera que não traga tantos reflexos, né? Felipe, muito obrigado por participar conosco, fechar a nossa análise de mercado dessa semana.
1: Muito obrigada,
6: Felipe. Um abraço para todos.
1: Um bom
6: Obrigado,
1: fim de semana.
6: Cris, até a próxima. Bom fim de semana. Tchau, tchau.
1: Tchau, tchau. E a gente conversou agora com o Felipe Santana, analista da Axia Investing. Agora, 11 horas, o Vale Nota tá ficando por aqui. A gente tá indo nessa,
2: Exatamente.
1: Né,
2: Exatamente. Não tem mais tempo pra nada. A gente agradece você
1: que
2: ficou conosco.
1: Isso aí. Segunda-feira estamos de volta. Encontro marcado às 10 horas da manhã.
2: É isso aí. Tchau, tchau.
1: Tchau, tchau.
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4: Hoje é sexta-feira, 5 de junho de 2026. Integrantes do Planalto trabalham com a expectativa de um encontro entre o presidente Lula e o presidente dos Estados Unidos, Donald Trump, durante a cúpula do G7. O fórum vai reunir as maiores economias do mundo entre os dias 15 e 17 de junho na França. Apesar do governo brasileiro ainda não confirmar negociações diretas com intenção para uma reunião bilateral, auxiliares de Lula consideram possível uma conversa durante o evento. Esta semana, o petista afirmou que vai participar da cúpula. A confirmação vem na esteira de medidas anunciadas pelos Estados Unidos, consideradas pelo governo como prejudiciais ao Brasil, como a classificação de facções criminosas como terroristas e a possibilidade de novos tarifaços. A Marinha do Irã afirmou hoje ter disparado mísseis de advertência e drones contra navios de guerra dos Estados Unidos no Golfo de Omã. Os militares iranianos acusaram a Marinha americana de perturbar o tráfego marítimo e apreender embarcações comerciais e petroleiros. Mais cedo, o Comando Indo-Pacífico dos Estados Unidos afirmou que as forças americanas interceptaram o navio apátrida MT Davina, que é alvo de sanções no Oceano Índico durante a madrugada. A troca de acusações ocorre em meio a tensões crescentes sobre a segurança marítima em torno do Irã, enquanto o governo estadunidense impõe sanções aos carregamentos de petróleo iranianos. No mês dedicado à conscientização sobre a doação de sangue, o Hemorrio inicia hoje uma parceria de coleta externa em hospitais estaduais, reforçando a campanha Junho Vermelho. A ação busca aumentar os estoques para o período de férias, quando o número de doadores costuma cair. O ato leva poucos minutos e pode salvar até 4 vidas. Quem passar pelo Rio Imagem Centro, na Rua do Resende, número 128, nesta sexta-feira, já poderá doar. Para doar sangue é preciso apresentar documento oficial com foto, ter entre 16 e 69 anos, lembrando que menores de 18 anos devem estar acompanhados por um responsável, pesar mais de 50 quilos e estar em boas condições de saúde. Não é necessário estar em jejum.
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4: Na linha amarela estão liberadas as faixas nos sentidos Fundão e Barra da Tijuca na altura de Del Castilho após a retirada de um caminhão que havia tombado quando seguia em direção ao Fundão. Neste momento, boas condições de trânsito em ambas as direções. Na zona sudoeste, a Avenida Armando Lombardi foi liberada em direção ao Recreio na altura do Barra Ponte após um atropelamento envolvendo um ônibus. Boa movimentação na via. Kelly Muniz para o Radar Sputnik no horário de Brasília, 11:04.
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7: Muito bom dia para você, ouvinte ligado na Rádio Sputnik, na Metropolitana FM. Prepare o seu coração, segure a emoção. Está no ar o último Arena Sputnik. Sexta-feira, dia 5 de junho de 2026. Mas por que, Thales? Esse é o último programa. Como é que você abre dando uma notícia ruim dessa? Não, não é ruim, não. Não é que vai acabar o programa.
8: Não.
7: Sabe qual é a novidade?
8: Pelo amor de Deus.
7: A partir de segunda-feira, teremos um novo nome.
8: Opa, mistério.
7: Mistério, vocês querem? A gente vai revelar o nome do programa, mais ao fim do programa.
8: É.
7: Vamos rir.
8: Segura. Para.
7: Então hoje é o programa 191. Segunda-feira vai ser o programa, vamos zerar tudo.
8: Eba!
7: Que maravilha,
8: vó. Toda vez que for pro programa 200, a gente muda o nome, vó.
7: Então agora antecipou um pouquinho, porque era o 191, podemos pro 192. Vamos pro programa número 1, a partir de segunda-feira. E vamos trazer essa novidade pra vocês. Já começar logo dando o meu bom dia especial pra aquele comentarista que sempre tem um ponto muito interessante.
8: Opa. Solta
7: a vinheta dele. Bom dia pra você, Arthur.
8: Bom dia.
7: Tudo bom?
8: Bom dia, camarada. Grandíssimo amigo Thaleson Martins.
7: Feliz por apresentar o seu último Arena Sputnik.
8: Muito feliz.
7: E pelo novo ciclo que está surgindo.
8: Novo ciclo, muito feliz, cara.
7: Segunda-feira.
8: É. Um ciclo agora sem controles de carga. É, chegando aí um novo programa, novo Isso. nome, uma nova roupagem.
7: Isso.
8: Feliz demais, cara. Feliz por a gente ter chegado aqui ao programa 191 com muito bom humor, com muita informação.
7: Dedicação.
8: Dedicação e muita análise de qualidade também.
7: Com certeza. Graças a você e o Yuri Hildebrandt, que hoje está ausente no nosso programa, porque ele está descansando.
8: Vagalume.
7: É que na realidade, eu acho que ele trabalha. Trabalhou final de semana, se eu não me engano, eu não sei. Ele fez alguma troca,
8: eu não sei
7: o que que é, eu não tenho nada a ver com isso.
8: Também não.
7: É, mas
8: estamos aqui, tanto que estamos aqui.
7: Mas olha só, faltam 6 dias para a Copa do Mundo. É, meu amigo, mas olha só, temos que falar ainda da seleção. Eu pulei. Bom, cadê a vinheta da seleção? Tirou também tudo?
8: Ei, mas jogaram.
7: Então vamos fazer o seguinte.
9: Vai, Brasil!
7: Então vamos aos destaques do programa de hoje.
8: Pois é, com cansaço muscular, Gabriel Magalhães vira dúvida e Léo Pereira deve ser titular na zaga do Brasil. Paquetá é confirmado no time titular por Ancelotti.
7: É, e vamos também, né, atualizar sobre o Flamengo, Fluminense, Vasco e Botafogo. Ó, a gente tá sem o... não tem problema ter a vinheta da Copa do Mundo, não tem problema nenhum, mas tem contagem regressiva, hein? Faltam 6 dias pra Copa do Mundo. Tá sentindo já o cheirinho da Copa?
8: Já tô sentindo aqui, ó, cheirinho.
7: É, a seleção brasileira também já se
8: preparando. Cheirinho tá chegando, rapaz.
7: E nós vamos falar bastante.
8: Né,
7: até fungou.
8: Vou fungar aqui no
7: microfone.
8: É. Não foi boa ideia, não.
7: De saliva.
8: Nossa senhora.
7: Tem gente chupando o microfone.
8: Deu, meu, não é pirulito não, hein?
7: É, mas olha só. Faltam 6 dias para a Copa do Mundo. França e Espanha disputaram os últimos amistosos antes da Copa contra Costa do Marfim e Iraque, respectivamente. E as dificuldades impostas às duas europeias favoritas ao título geraram preocupações. Os espanhóis terminaram o jogo empatando em 1-1 contra o Iraque. Já os franceses levaram a virada em 2-1 dos marfinenses no segundo tempo, depois de saírem na frente em Nantes. A Espanha, inclusive, poupou a maior parte dos titulares, colocando em campo, inclusive, alguns jogadores que não foram convocados para a Copa. A Fúria tem vários desfalques nesta reta final de preparação. Já o técnico francês, Deschamps, escalou força máxima no primeiro tempo, com exceção para Saliba e Dembélé, poupados por terem jogado a final da Champions League no sábado. A partir do intervalo, foi tirando algumas peças e colocando algumas reservas. Com a derrota, a França perdeu a liderança do ranking e agora a atual campeã, a Argentina, é a melhor seleção do mundo. E o Brasil é a sexta melhor seleção, seleção número 6, Hexa 2026. São sinais? Saberemos então na Copa do Mundo, hein? Tudo 6, né? É o que a gente tá precisando, né?
8: Tá precisando.
7: Que se a sexta seleção conseguir o Hexa, é o que a gente precisa, né?
8: Então vambora. É que é nosso.
7: É isso. Mas existe um grande dilema. Que é o seguinte, toda seleção que é a melhor seleção, quando ela vai pra Copa do Mundo, ela não ganha uma Copa do Mundo.
8: Ela tropica, né?
7: Ela não ganha uma Copa do Mundo. Então, assim, a Argentina é a melhor seleção do momento.
8: É.
7: É? Então, já sabemos que a Argentina vai ganhar, mas deu um problema pra gente, que era a França.
8: É.
7: Aí tiraram da França. E aí? Melhor Argentina ou melhor França?
8: Melhor Brasil.
7: É, melhor Brasil, né? É. Mas olha só, tá chegando aqui o nosso querido repórter. Então, de imediato, vamos às novidades do Mundial com o repórter. Tem vinheta do repórter? Então, só...
9: Paulo Fonseca!
8: Bom dia, que animação.
7: Bom dia, Paulo. É animação de Copa do Mundo, meu amigo.
8: Pra Copa, louco, pessoal.
7: Você está sentindo o cheirinho, do pão francês, do pau Brasil?
8: Não, calma, vou com calma.
7: Calma. O cheirinho do Brasil da França.
8: Calma.
7: Cada um tem o seu cheiro.
8: Cheiro de nada ainda não.
7: De Copa do Mundo.
8: Ah,
7: e tem novidade da seleção brasileira?
8: Tem. Antes da Copa do Mundo, a gente tem um amistoso ainda.
7: Isso,
8: agora,
7: é verdade.
8: Brasil, Egito, amanhã às 19h. E o técnico Ancelotti já meio que esboçou a seleção que vai enfrentar o Egito. Vamos ter um treinamento ainda hoje, mas o Brasil já está praticamente pronto para a partida de amanhã. O Brasil vai para Cleveland hoje, depois retorna para New Jersey, para aí sim a gente iniciar lá no dia 13 de junho a nossa caminhada rumo ao Hexa contra o Marrocos, né, no sábado. Então, fazendo aí um resumo do que a gente teve nesse treinamento de ontem com o técnico Carlo Ancelotti. Principal é a entrada de Lucas Paquetá na vaga de Luiz Henrique,

0: A Copa do Mundo. Outra mudança é o Douglas Santos no lugar do Alexandre na lateral esquerda e o Igor Thiago no ataque na vaga do Matheus Cunha. Então o Brasil deve ir a campo amanhã contra o Egito com Alisson no gol, Wesley, Marquinhos, Léo Pereira e Douglas Santos, Casimiro e Bruno Guimarães e aí o Lucas Paquetá, Igor Thiago, Vinícius Júnior e Rafinha. Essa é a escalação para o jogo contra o Egito. Oh.
1: É, olhando, parece o famoso 4-2-4 que a gente tem um pouco de temor, né?
0: Então, mas o Ancelotti do coletivo agora há pouco, ele falou que tá mais encaixado num 4-4-2, acredita? Com o Lucas Paquetá como meia.
2: É, eu acho também, cara.
1: Será?
2: E você botar ali, ó, Vinícius.
1: Então Rafinha o Rafinha viraria meia. Né?
0: Foi palavra do Ancelotti, inclusive, no coletivo.
2: Porque ali até o Rafinha pela direita, a gente até comentou no último programa, né, João? Jogando como ponta direita, não tem rendido muito, né? Até no Barcelona ele nem joga mais assim, né?
0: Pois
2: ele, o início da carreira todo foi praticamente como ponta direita. Mas pode ser então que ele jogue pela direita, mais recuado, como se fosse, como às vezes o Estevão fazia. Durante os jogos, às vezes o Ancelotti tirava alguém do meio e botava o Luiz Henrique. Aí o Estevão jogava um pouquinho mais pra dentro. Pode ser essa a lógica dele. Porque, de fato, pra mim, esse 4-2-4 aí dá fadado ou fracasso.
0: Até porque o Paquetá já não joga mais como esse extremo aberto. Pra já tem um tempinho.
2: É um meia, né?
0: Ele já tem esse costume já de fechar mais pro meio campo. Mas a gente vai ver na prática agora. No jogo de amanhã, como é que vai ser essa formação, se vai ser uma formação diferente quando ataca, que ataca com quatro, aí defende com os quatro no meio campo, deve ter essas variações de defesa e ataque.
2: Na verdade, é até uma tática que remonta o verdadeiro histórico brasileiro,
1: verdade.
2: Né? Tático, né? De
1: 2002 foi assim, por
2: dois
1: exemplo.
2: Dois volantes, né? Dois meias e dois atacantes.
1: Gilberto Silva e Cléber saindo na volância, tinha a criação com o Rivaldo, que o Rivaldo antecipava um pouquinho também, né?
2: O Ronaldo, o mais clássica demonstração desse 4-4-2 é 94 também, né? Você tinha dois volantes, dois meias, que a ideia até os dois meias eram que fossem Raizinho, né?
1: E aí o Raí inicialmente.
2: Mas o Raí, infelizmente, não conseguiu vingar naquela Copa.
0: Mazinho, que não era a mesma função, mas
1: fez muito bem, né?
2: Sim, e um atacante e um ataque que a gente não precisa nem falar, né? Romário e Bebeto.
0: Exatamente, mas gostaram então das mudanças com o Igor Thiago no ataque, o Paquetá está na vaga do Luiz Henrique.
2: Eu acho muito curioso. Temos
0: o Douglas Santos também, só cumprimentando no lugar do Alexandre.
2: Que tem vindo muito bem com o Ancelotti, né?
1: Eu acho que pode ser titular nessa Copa aí, né? Dependendo do jogo. Eu acho que ele vai mudar muito o esquema tático dependendo do adversário. Eu acho que cada um. A gente não vai ter um time. Porque é uma tendência.
0: Tem os 11 cravados.
1: É, eu acho que muitas seleções têm isso, né? Você não tem uns 11. Você tem 15 jogadores titulares, né? Que não dá pra botar os 15, não pode. Mas uns 15, 16 titulares.
2: Revezando.
1: E você vai revezando, depende. Por exemplo, com o Haiti, eu acho que é saldo, né? Pelo menos, apesar que o Haiti no último amistoso fez 4-0, mas há uma intenção de quando enfrentar o Haiti ser um time que precisa ter saldo, até porque
0: vai
1: a estreia do Brasil.
0: Pancada, né?
1: Na teoria, é o saco de pancada do grupo, né?
2: Haiti já deu uma.
1: É, na Nova Zelândia, 4-0, né? Tô até com pena na Nova Zelândia.
0: Meu Deus, perder de 4-0 pro Haiti.
2: Agora, eu tô muito curioso pra ver o Igor Thiago começando como titular.
1: Isso.
2: A gente falou aqui do Luiz Henrique, que tava entrando no segundo tempo, arrebentando, e quando foi titular...
0: A gente tava conversando sobre isso, Thaleson, antes de entrar ao vivo aqui, como ele já teve chances. Não é a primeira chance que ele tem para entrar como titular e não tem o mesmo desempenho. Parece ser aquele jogador realmente de entrar para mudar o jogo ao longo da partida, né? Ele não começa com o mesmo ímpeto jogando desde o início. Uma pena, né?
2: Tomara que o Igor Thiago comece, porque a gente tá precisando dessa opção real de um centroavante mesmo, né? Pra jogar 90 minutos.
0: Uma referência também.
2: Referência.
1: Né? Infelizmente ele não tá com a nova. Nossa referência ficou sendo o Matheus Cunha, né?
2: Que não é referência, né? Ele joga muito.
0: E nem centroavante ele é.
1: Essa camisa ficou muito mal escolhida.
2: Escolhida,
1: né? Talvez o Igor Thiago tenha sido. Eu acho que nem chegou a ser oferecido, mas talvez ele fale, pô, não.
2: Calma aí, tô chegando.
0: É o jogador do elenco que mais se aproxima desse camisa 9.
2: É talvez o único. 9-9 é o único.
0: De característica.
2: E, cara, ele mostrou que ele tem muita presença, tanto com a bola e sem a bola. Com a bola ele fez aquele lance do pênalti, né? Que ele deu um drible bonito no... E sem a bola ele marcou o goleiro que desviou a bola e saiu o gol do Rayan.
1: Exatamente.
2: Então assim, cara, o cara tá dando uma alternativa que o Brasil não tem. Não tem mesmo, assim. Então eu tô curioso pra ver o Igor Thiago começar jogando essa partida aí, essa nova tática do Ancelotti.
0: Porque é a última chance, né?
1: É a última chance.
0: Acabou.
1: Depois tá no

0: planejamento.
1: Será né? também que a galera vai 100% nesse jogo? Acho que vai aquele...
0: Se o Brasil perder, a galera vai criticar. É. Se o Brasil ganhar, vai falar, ah, o adversário também não estava 100%.
1: Se o Brasil ganhar, vai falar que o adversário não estava 100%.
0: É, tá.
1: Aí se o Brasil perder, vai falar, não, os caras tiraram a perna.
2: É, tá se poupando.
1: Ah, é.
2: Mas é, o Egito também não é essa grande seleção toda, mas também não é o Panamá, né, gente? Não. Vai ser um jogo mais difícil.
0: Eu acho que até mais fraco com o Marrocos, vai.
2: É um pouco mais fraco, sim, mas no geral, né?
0: Mas é uma seleção que...
1: Mas, ó, tem, por exemplo...
0: Tá na Copa, né?
2: Mas vai ser um bom parâmetro.
1: Vai, ótimo.
2: Para a partida contra o Marrocos.
1: Aliás, os amistosos muito bem escolhidos, né?
0: Exato. Sim, sim.
1: Dizer isso. Agora, o Egito, se eu não me engano, tem o Salah, né? Tem o Marmoush, que é atacante do City.
0: Muito bom jogador.
1: Muito bom jogador. Não
2: marcou,
1: foi...
2: É, marcou alguns gols importantes nessa reta final do campeonato inglês.
1: Não fez tantos gols como fez quando estava no campeonato alemão, mas o City é aquele negócio, né? É o que você tava falando, né? Um time a cada jogo mesmo.
2: É, tem tanto jogador.
1: Num jogo o cara arrebenta e fala assim, meu irmão, agora é titular até o final, no outro ele é reserva. É. No outro ele não é nem chamado. E isso fez até muitos jogadores não gostarem e saírem. Como, por exemplo, o Grealish saiu, pediu pra sair. O Gabriel Jesus quis sair pro Arsenal. E eu tava até vendo uma estatística recente, se eu não me engano, com essa saída do Guardiola, né? Dos times mais escalados do Guardiola nesses 10 anos, o Gabriel Jesus era um dos que tinha a maior minutagem. Tava nesse time. Só que, apesar disso, o City não tem titular absoluto, né? Hoje a gente pode dizer que talvez o Haaland e tal. Mas é muita troca, né? Então, e aí voltando, é Marmoush também, bom jogador. É um bom ataque, hein? Bom teste pra nossa defesa, né?
2: Pois
1: que
2: é.
1: Vem tomando gol direto.
0: E principalmente pro Léo Pereira, que agora vai ser titular a princípio, né? Com o Gabriel ainda com...
2: Ele é a primeira opção, fatiga, né? Ficou claro que ele é a primeira opção da zaga.
0: E foi bem no último jogo, mas assim, né?
1: Vamos ver se com o Salah ele vai ter que pegar uma toca igual contra o
0: Mbappé. Talvez até por isso o Alexandre não seja o titular, né? Porque eu acho que o Salah ali naquela
2: justamente posição naquela
0: vai ficar
2: função.
0: Um pouco mais complicado pra encarar ele.
1: Vai sofrer.
0: É, e assim, por que eu gostei dessa tática? Eu não sei se o Ancelotti tá ligado no meu videogame, porque eu joguei no FC26. Eu baixei o FC26 ontem e já ganhei a Copa do Mundo com o Brasil.
2: Fez uma prévia já.
0: E aí eu fiz o 4-4-2. E o meu ataque era justamente Igor Thiago e Vini Júnior. E o Rafinha tava no meio campo com o Paquetá.
1: Ele tá vendo.
0: Só que o que aconteceu?
2: Você ganhou de quem na final, desculpa?
0: Da França por 3-1.
2: Olha aí.
0: A minha estreia foi 5-2 com o Marrocos.
1: Que
0: minha estreia 5-2. Só que quem virou titular ao longo foi o Hendrick, porque eu tirei o Igor Thiago, que no primeiro jogo ele fez gol, nos outros dois não. Aí eu coloquei o Hendrick, meteu um hat-trick. Falei, pô, agora não tem como. Aí peguei a Suécia na que eu chamo de pré-oitavas aqui, né? 16-avos. E passei um caminhão de gol com mais um hat-trick do Hendrick. O Hendrick em dois gols fez 6 gols.
2: Então você já desenhou o caminho pro Ancelotti.
0: Artilheiro da Copa foi o Hendrick com 12 gols. Que loucura, hein?
1: Tu falou pra ele, né?
0: É, aí ele tá sabendo disso. Daqui a pouco ele vai botar o Hendrick aí na vaga.
1: É verdade. Vai começar com o Igor Thiago.
0: Mas eu gostei, né?
1: Brincadeira,
0: eu gostei desse time.
2: Lembrando que a gente tem o Rayan ainda também, né? Que ele foi testado nessa função jogando na vaga do Luiz Henrique e com certeza vai entrar ao longo do jogo, até porque entrou muito bem na partida anterior contra o Panamá e vai ser uma opção, mais uma boa opção pra gente durante a partida.
0: Mas eu confesso que eu vou torcer pro Rafinha sair desse time e entrar o Danilo. Porque aí
1: acho boa, que o Danilo também.
0: Seria mais interessante.
1: Porque, cara, você pensa. Você
0: ele pisa também na área.
1: É, então. Você pensa no Danilo, você sabe o que ele pode te oferecer. Você pensa no Paquetá, você sabe o que ele pode te oferecer. Hoje eu olho pro Rafinha, eu não consigo ver.
2: Ele tá fazendo hora extra.
1: Ele
2: tinha
1: apagado nos jogos.
2: Se ele fizer mais um jogo abaixo, como ele já vem fazendo nos últimos jogos, eu não acredito que ele não comece essa Copa do Mundo como titular,
1: sim,
2: não.
1: Sim. Eu concordo. Porque ainda mais se o Danilo entra no segundo tempo faz
2: e
1: aquilo
2: arrasa de novo, né?
1: Que ele fez,
0: e aqui é engraçado, no videogame ele mostra a posição do jogador e o Rafinha, ele é melhor posicionado, ele fica no seu overall máximo do lado esquerdo.
1: Ou que seja, é o que, ele tá
0: que ele joga no Barcelona. Ou seja, ele pra mim seria um reserva do Vini Júnior, né? E já tem o Martinelli. Então, assim, o Rafinha e o Matheus Cunha, pra mim, são dois jogadores que estão um pouco perdidos
2: no
0: esquema tático. Eles só conseguem jogar no 4-2-4, que eu acho que a gente fica com o meio-campo muito aberto. Então, eu acho que vai acabar sobrando pra Matheus Cunha alguns jogos e também pro Rafinha, depender, claro, dos titulares. E me preocupa o Luiz Henrique, que era um jogador que tava muito bem, né, vindo do banco de reservas. Pela segunda vez, ele não começa bem com o Ancelotti. E eu acho que ele pode vir a perder vaga para o Rayan, na posição, que entrou bem. Nossa, o Luiz Henrique, que estava lá na frente,
1: olho.
0: O futebol é muito cíclico, né?
2: Cara. Pois é, mas o Rayan também não foi testado desde o início ainda, né?
0: Ainda
2: tem
0: não.
2: Tudo isso.
0: Mas...
1: É. Ainda mais em Copa do Mundo, meu irmão, a mudança tem que ser assim.
2: Rápido. Tem tempo, mas...
1: Igual a Argentina fez na última Copa. Tomou um apavoro da Arábia
2: mudou
1: Saudita.
2: Mudou o time na primeira partida, né?
1: Mudou pra segunda, já mudou completamente, e aí o resto é história, né?
2: E nosso time ainda tá em formação, né?
1: Sim.
0: Você vê o Ancelotti confirma que não tem um time titular ainda, né?
1: Pois é.
2: Esse é o problema, e vai se formar ainda ao longo da fase de grupos. Porque não vai ser só esse jogo contra o Egito que vai definir tudo, não.
0: Isso não é uma novidade. Tá? Para você ouvinte que estiver assim, muito apreensivo, em 2002, a gente tinha algumas dúvidas também, né? Principalmente com a do Ronaldo, que estava vindo de uma lesão. Então, ele não, o nosso ataque tinha sido formado por Edilson, Capetinha e Luizão no decorrer das eliminatórias. E antes, Marcelinho Paraíba chegou a entrar muitas vezes no ataque também da seleção brasileira. E aí, quando nós chegamos próximo da Copa do Mundo, o Ronaldo ainda era uma grande dúvida, e na realidade ele era mais uma incerteza, né? Ele tava assim, mal, Ronaldo colocar loucura. Aí teve aquela situação do Romário, que não foi chamado, toda a polêmica.
2: O próprio Kleberson também.
0: Também.
2: Entrou, né? Kleberson... O Juninho Paulista, né?
0: Isso, o Juninho Paulista não foi bem na Copa, e no Middlesbrough ele escolhia a camisa, né? Mas na época ele tava até no Flamengo. E aí ele, o Kleberson entrou, e o Kleberson foi um grande jogador nessa Copa do Mundo. Na final, ele botou a bola no travessão, deu passe com um dos gols do Ronaldo. E o Kleberson, ao longo da competição, virou o titular. Na Copa de 58, o próprio Pelé não era titular, né? Porque, você fala de Pelé, mas o Pelé em 58 ainda não era o Pelé, né? Que nós conhecemos depois. Ele estava no início de carreira e ele começou a ser titular. E ainda eram muitas dúvidas nesse time também. Então, assim, na própria seleção de 70 também tinham dúvidas. 94 teve essa saída do capitão Raí, que é bom lembrar que o Raí era capitão da seleção. Ele que levantaria a taça de 94. E acabou sendo, né, o Dunga, muito por conta dessa situação. Então, assim, é normal ter incertezas. É que nós temos muitas, né? Talvez é o que mais chama atenção. Por exemplo, hoje eu consigo... Nem no gol a gente tem uma certeza absoluta, unanimidade. A gente tem pelo Ancelotti, mas pela torcida não, sim, né?
2: Então, assim, a gente pode dizer que a zaga tá cravada. A lateral pode ser que mude ao longo, tanto a direita quanto a esquerda.
0: Eu não consigo cravar o Alexandre na esquerda.
2: Não dá. Até o próprio Wesley. Ele tá um pouquinho mais à frente, mas não é 100%. Pode
0: mudar. Eu acho que o Wesley não jogaria, por exemplo, contra uma França. Porque você seria um lateral muito agudo e poderia ser um risco. De você tomar.
1: Apesar de que ele também é um cara rápido, né?
0: Sim, sim.
1: Se vocês viram o lance do Mbappé nesse último jogo agora em um jogo, né? Com Marrocos. A arrancada que ele dá da zaga. Ele até é desarmado no final. Mas assim, é uma velocidade. Parece que é IA um negócio. O cara é muito rápido. Talvez pela velocidade possa ajudar, né? Mas. O Ibanez é um zagueiro, né? O Danilo também hoje é um zagueiro. Os dois não têm velocidade.
0: E mostra também que nossos laterais estão desaparecendo, né?
1: Desaparecendo, não tem mais. Perder espaço para os pontas, né, cara?
2: Não só no Brasil, né? Isso é um problema mundial.
0: E nós ficamos mal acostumados também, que nós tivemos excelentes laterais direitos e excelentes laterais esquerdos.
2: Durante muitos anos.
0: Durante mais de 20 anos, né? Então, assim.
1: Os nossos laterais eram. Para os times europeus era assim, uma...
0: Artigo de luxo.
1: Artigo de luxo.
2: Agora, com o tempo, a gente teve Daniel Alves e Maicon, principalmente lateral direito, Felipe Luiz e Marcelo do outro lado.
1: Eles conheciam lateral direito, um lateral que defende.
0: Isso.
1: Tanto que você botava lateral direito lá, Cafu, muito tempo jogou na Roma, era no 3-5-2, que era quase um ala. Depois no Milan até jogou como lateral. Você tinha vários laterais que faziam muito sucesso lá.
0: Carlos Alberto Torres era um que apoiava muito na direita, até que o último gol da Copa de 70 dele, com o passe do Pelé sem olhar, né? Porque ele era um cara que não era muito comum. Se você for ver alguns VTs da Copa de 70, principalmente a Itália, que tinha um time muito forte defensivo, e a própria Alemanha, que fizeram um jogaço de semifinal, os laterais quase não avançavam. Já o Carlos Alberto Torres, principalmente, ele ia... Parecia um ponta direita, né? Justamente para ajudar bastante o Jairzinho ali também. Então, assim, é algo muito comum do nosso futebol, né? Muito tempo a gente usa esse lateral que joga praticamente como fosse um ponta, mas sempre foi um problema defensivo, né? O Roberto Carlos, durante muito tempo na carreira dele, pô, também não tem como, né? O cara tem que ter quatro pulmões, porque o cara conseguia atacar igual o Roberto Carlos atacava, para poder recompor. Então, defensivamente, tinha que ter, às vezes, uma trinca de zaga, que a gente usou, por exemplo, na Copa 2002, né? Foram três zagueiros. justamente para poder avançar muito os nossos laterais.
1: Né? O Brasil sempre jogou muito com dois volantes, né, cara? É. E aí quando você joga com dois volantes, tu consegue fazer cobertura, né? O problema é que a lógica mudou agora. Você tem um volante.
2: É aquele volante de marcação mesmo.
1: Que muitas vezes começa o jogo. E você tem dois pontas, tem dois meias. E o lateral não participa tanto, né? O lateral fazia um pouco o papel do que faz hoje o ponta, vamos dizer assim. Pô, você lembra mais recente Léo Moura jogando? Com a bola no pé, um time com a bola no pé, ele era praticamente um ponta, cara. Chegava na linha de fundo em todos os lances.
2: No final de carreira chegou a jogar de meia, né? Porque praticamente já jogava de meia.
1: Pois é.
0: E eu acho que o lateral muito agudo, ele meio que acaba anulando até o ponta. A gente tem a situação do Flamengo, o Ayrton Lucas, por ser muito agudo, né? De vez em quando, o Cebolinha, quando joga no lado esquerdo, uma força anula a outra. Então não é muito interessante você ter um ponta rápido, driblador, tendo nas costas um lateral tão rápido quanto, né? Então isso pode gerar um problema na própria equipe.
1: É. Cara, eu podendo escolher, cara, eu prefiro ter um lateral com essa capacidade que tinha Roberto Carlos, Cafu, e um meia habilidoso, criativo, do que ter meias aí, box to box, que se chama hoje em dia, né? E laterais defensivos, cara.
2: Tu prefere um Wesley marcando um Mbappé?
1: Eu prefiro.
2: Mais móvel, mais rápido, móvel, mesmo que não seja especialista.
1: Tem que ter alguém pra ajudar.
0: Seja o único lateral que tem as características do futebol brasileiro,
1: Sim.
0: Não tô falando que ele cruza tão bem quanto, mas assim, né? É um cara que é muito agudo e volta pra...
1: É explosivo, né? E ele foi muito potencializado pelo Felipe Luiz porque não escalava ponta, escalava o Gerson pela direita.
2: Exatamente.
1: E o Gerson abriu espaço para ele navegar por aquele lado direito.
0: É isso. Então o Paulo já trouxe aqui algumas informações da seleção brasileira pra
1: Paulo
0: gente.
1: Paulo Fonseca.
0: Eu vou agradecer a sua participação aqui e vamos usar você bastante nessa usar e abusar você.
1: Vamos, Lil.
2: É segunda, a gente volta. Vamos passar bastante tempo com vocês.
0: Com certeza.
1: Show de bola. Sorte a nós.
0: E olha só, vamos abrir um espaço muito interessante aqui também no nosso programa para falar sobre Itacoatiara Pro 2026, que é o maior festival de esporte ao ar livre do Brasil. Depois de receber atletas de vários lugares do mundo do body surf e do skate, o evento chega agora à reta final, reunindo esporte, cultura, sustentabilidade e muita adrenalina em Niterói. Então a gente de imediato já conversa com o Giuliano Lara, ele que é idealizador do Itacoatiara Pro, para saber justamente os bastidores dessa grande celebração. Desejando um bom dia para você, Giuliano. Conta pra gente como é que é o Itacoatiara Pro, que já virou uma referência internacional, e o que representa para Niterói, né, receber esses atletas de vários países. Muito obrigado pela sua participação e bom dia novamente.
3: Bom dia, pessoal. Bom dia.
1: Bom dia
3: a toda a audiência aí da Rádio Sputnik. Obrigado a vocês aí pelo espaço. É um prazer estar aqui nesse momento, poder contar um pouquinho do nosso evento para vocês, né? O Itacoatiara Pro, ele nasceu lá em 2012 como um campeonato de bodyboard, que é o meu esporte raiz.
1: Opa, bom demais.
3: E daí ele foi evoluindo, e hoje a gente já está com 5 modalidades esportivas, um evento de 17 dias, com muito trabalho de educação, de meio ambiente, de cultura, esportes de rendimento, participativos, enfim, uma celebração às belezas da cidade e ao bom estar, né, e ao bom viver.
1: Bom dia, Arthur, falando com você agora. Sabe que Itacoatiara, cara, eu vou confessar aqui, eu nunca fui a Itacoatiara.
0: Dizem,
1: cara,
0: que é muito
1: absurdo,
0: bonito, né?
1: Eu também não gosto. Uma das praias mais bonitas que a gente tem, né, no Rio de Janeiro. Pô, e aí é o palco perfeito, né? Começou com bodyboard, né? Mas pra competição, enfim. Quem não foi tem que ir, né, cara?
3: É, exatamente. A gente tem uma geografia aqui muito bonita. São duas montanhas que cercam a praia, né? Duas montanhas altas e uma faixa de areia aí de mais ou menos 1 quilômetro. Então, essa geografia faz com que as ondas, elas converjam, assim, elas criem uma coisa que a turma chama de conjunção de cristas, né? E aí acaba aumentando o volume da onda, e ela tem um fundo com uma areia grossa, assim, então as ondas quebram um pouco perto da areia, formando uma onda bem potente, o que acabou criando esse interesse, né, pelo bodyboarder, né, que gosta desse tipo de onda buraco, o body surfer, a mesma coisa, e os surfistas experimentados, né, porque é uma onda de alto nível mesmo, uma onda perigosa, e a gente consegue, com uma boa estrutura, uma boa premiação, atrair a galera, porque realmente acabou se tornando um título valioso, né? E a gente fica muito satisfeito com isso.
1: Agora, tem aí também no Itacoatiara Pro, tem esse lado de ações socioambientais, né? Integração com a comunidade. Conta pra gente como é que funciona essa parte.
3: A gente desenvolveu dentro das atividades, né, no fim das contas são 17 dias de evento, e tem muitos eventos de surf que tem aquela chamada janela, né? Eu acho que a galera já está ligada nisso, o famoso day on e o day off, né? O day on é aquele dia que o mar subiu, que tem altas ondas, que a galera vai performar na água, e o day off são os dias que justamente a gente tem para escolher não usar a competição naquele dia, ou porque o mar tá pequeno, ou porque choveu, ou porque o vento tá ruim. Mas nesses dias são os dias que a gente justamente trabalha toda essa parte de educação ambiental, a parte social, a inclusão, né? A gente criou um projeto chamado Primeira Onda, que acaba sendo justamente o nome do projeto, né? Trazer crianças da rede municipal para surfar a sua primeira onda. Então a gente traz surfistas, bodyboarders, enfim, body surfers, para pegar essa molecadinha, que em sua maioria são alunos da rede pública aqui da cidade, das escolas municipais, pessoas com algum tipo de deficiência, né? Mulheres, pessoas que estão tendo a sua primeira experiência no mar, e justamente proporcionar para elas surfar a primeira onda. E isso acaba sendo uma coisa que mexe muito na vida das pessoas, porque quando o mar, para muita gente, acaba sendo uma coisa distante, né? Aquela história do mar não tem cabelo, eu não boto minha mão nem meu pé na água, mas aí quando tem um campeão do mundo do seu lado para te orientar, né? Então as pessoas acabam se sentindo mais confiantes, e esse projeto acaba ganhando força. Ele nasceu no Itacoatiara Pro e ele começa a caminhar. A gente também faz aulas de skate lá na pista de skate, com o projeto Skate Cuida, que funciona na mesma pegada, né, da iniciação esportiva. Enfim, junto com isso, uma série de atividades de ações socioambientais, limpeza da restinga, plantio de mudas, enfim, mutirão, né, de limpeza para as crianças, uma série de coisas que no fim acabam sendo pequenos exemplos para que as pessoas consigam proliferar isso para as suas vidas. Enfim, essa é a nossa mensagem.
0: Olha só, Juliano, eu tô olhando as modalidades aqui. Uma me chamou a atenção, confesso para você, que eu não conhecia, né? Eu, quando era mais novo, adorava bodyboard, né? Você falou do bodyboard, sempre tem aquela frase, né? Surfista surfa e bodyboard voa. Existe até essa brincadeira, né? Essa rivalidade, mas é saudável, né? Dentro da paz é saudável, mas a gente sabe que existe. Não vou mentir aqui pro nosso ouvinte.
3: claro que existe.
0: Agora eu vi uma aqui que me chamou a atenção, que é body surf. Eu não sei se eu estou equivocado, parece o famoso pegar jacaré, é isso mesmo ou tem nada a ver?
3: Exatamente.
0: Então esse eu já sou profissional, pô, nem sabia. Agora eu quero também virar atleta assim, pô. Conta pra gente como é que funciona.
3: Cara, inclusive, esse evento de body surf, ele tá acontecendo nesse momento. Eu tô aqui sentado de frente pro mar, olhando os body surfers na água. É um campeonato, como você falou, de surf de peito. E a gente já faz esse evento dentro do Itacoatiara Pro tem 5 anos. O body surf, ele tá crescendo muito como modalidade esportiva de surf, né? Na verdade, tudo acaba sendo surf, só muda a forma como você surfa a onda, né? Tem o surf em pé, tem o surf deitado, de joelhos, tem o surf, o próprio body surf, né, que é com o próprio corpo. Então é o que tá rolando, inclusive tem transmissão ao vivo, se a galera for acessar lá as mídias do Itacoatiara Pro lá no Instagram, vai clicar lá e vai conseguir achar nos stories e na nossa bio o link para assistir esse campeonato ao vivo, e é uma modalidade que está crescendo muito. Inclusive o campeão do mundo de body surf, o Chris Anderson, ele veio para o Brasil só para competir o Itacoatiara Pro, o que mostra, né, como a gente tá atendendo uma demanda, né, que eu vejo assim, de body surfers que não tem ainda um circuito forte, definido dentro do Brasil, mas a gente tem assim uma quantidade grande de guarda-vidas, né, os famosos salva-vidas de praia, que praticam ele de uma forma em alta performance, e mais os fãs. Então a praia tá cheia aqui, tá muito legal o dia, mar tá grande, então sucesso total. O body surf hoje em dia é uma modalidade que a gente percebe como a que tem mais perspectiva de crescimento aí dentro das modalidades de surf, né?
1: E ganhou praticamente mais um atleta aqui, né? O Tarso Martins agora vai se especializar, vai correr atrás, tendo perdido.
0: Porque assim, não precisa de equipamento, né? A princípio você não vai comprar uma prancha, já é mais barato. Já dá pra economizar aí, né? Porque a prancha
3: Ganhou o evento, leva 10 pau, né?
0: Então, olha só, pô, maravilha.
1: Tá fazendo o que aqui, cara?
0: Porque eu tava contando pra ele que uma vez eu tomei um famoso caixote, mas antes do caixote eu fui até o final. Aí depois que eu me lasquei, não consegui parar, né? Mas porque eu sou bem magrinho, ao contrário do meu colega aqui ao lado, mas assim,
1: a onda não consegue me levar, não.
0: Mas eu fui longe, cara. Se eu soubesse que era modalidade, eu já tava aí brigando. Pô, achei interessante, eu vou pesquisar sobre. E o Arthur aqui vai encerrar o nosso questionamento pra falar um pouquinho mais do evento. Então, vai, Arthur.
1: Não, o que é legal, você falou da parte social, né? De levar pessoas pra ter seu primeiro contato com o mar e tal, né? Uh-huh. E numa dessa aí, cara, acaba pescando um novo craque, né? Uh-huh. Porque exatamente, se você não incentiva o esporte, como é que a pessoa vai saber que gosta ou que tem aptidão para fazer, né?
3: Exatamente. Eu acho que o trabalho é justamente esse, é quebrar essa barreira, é dar acesso a quem não teve esse contato com o mar. E criança, em especial, é tudo de bom, né, cara? Você abre para ela um horizonte, não só o horizonte esportivo, mas eu costumo dizer que o esporte é a maior ferramenta de educação que existe, é tão importante quanto a sala de aula. Eu não vou dizer mais, porque a sala de aula é fundamental, mas o esporte, ele educa de uma forma não convencional, digamos assim, onde no nosso caso aqui, quando você traz uma criança para a praia e ela vê o mar e ela começa a perguntar sobre o vento, por que que hoje tem onda e por que que ontem não teve, por que que tá ventando hoje de um lado e ontem, e ele começa a se interessar por geografia, ele começa a interessar por biologia de uma forma orgânica, né? Ele começa a se questionar por que que hoje fez sol e amanhã vai chover. Então, a natureza, ela mostra tudo isso na nossa cara, né? E aí vem um interesse muito, muito orgânico da criança, né? E a gente vê isso acontecer. Então, não só para descobrir talentos, mas também para despertar na criança outros interesses, né? Sobre ciências, sobre o mundo, né? De forma geral, sobre a natureza, sobre a importância da educação ambiental. Então, são esses pilares que a gente traz através do esporte, né? Porque Itacoatiara está dentro de uma área de preservação ambiental, Serra da Tiririca. Então, tem muita coisa legal aqui acontecendo. Convido a vocês. Ainda tem mais 3 dias de evento. Amanhã tem um campeonato profissional de surf aqui. Amanhã tem Pedro Scubi, Lucas Chumbo, Igor Lidantas, grandes nomes do surf brasileiro aqui, disputando o prêmio em dinheiro. Então, muito legal aí, obrigado pelo espaço mais uma vez, e fica aí nosso convite.
0: Nós que agradecemos.
1: Parabéns, né, cara, pelo evento, pô, sensacional.
0: Conversamos com o Juliano Lara, ele que é idealizador do Itacoatiara Pro. Só pra gente fechar, meu amigo, passa suas redes sociais aí, como é que a galera pode acompanhar? Dá tempo de acompanhar ainda ou o pessoal já tá saindo do mar? Tô sabendo que até final de semana rola alguma coisa aí, hein?
3: Exatamente, tem esse final de semana, é bem intenso, né? Hoje tá rolando o Campeonato Nacional de Body Surf, ele começou 7 da manhã, vai acabar ali em torno de 4:30 da tarde, tá ao vivo, é só acessar as redes sociais do Itacoatiara Pro, no Instagram mesmo, lá, @Itacoatiara Pro, você consegue encontrar o link para assistir. Amanhã, sabadão, dia muito cheio, a gente tem um campeonato profissional de surf aqui, com grandes nomes do surf nacional, e um evento de skate, uma competição estadual de skate rolando lá na Marina, no skate park ali de São Francisco. Né, a nova geração do skate do Rio de Janeiro toda lá, disputando R$20 mil também em prêmios. E no domingo a gente tem lá na Marina as finais do skate, né, que vão rolar de 8 da manhã até 5 da tarde. E aqui em Itacoatiara a gente vai fazer uma série de ações socioambientais com mutirão de coleta de lixo. Inclusive a gente vai distribuir álbuns e figurinhas da Copa para a molecada que vai participar. Vamos fazer um pontão de troca aqui, porque afinal de contas a gente também é apaixonado por futebol. A gente também está torcendo para a nossa seleção. E por que não engajar a molecada na educação ambiental e no nosso querido futebol, torcendo para a nossa seleção arrebentar aí e trazer o Hexa para a gente.
0: É isso, muito obrigado pela sua participação. Juliano Lara, idealizador do Itacoatiara Pro. Que maravilha, um evento maravilhoso que está acontecendo nesse final de semana. Então, se você tiver um tempinho, vai lá. E quem sabe você inicia alguma modalidade e vira um grande atleta amador ou profissional no futuro. Muito obrigado. Então, agora vamos continuar com o programa. Vamos trazer mais notícias da seleção brasileira.
4: Vai, Brasil!
0: É, porque o Ancelotti falou, sabe de quem? Do nosso querido Neymar! É, fará novo exame e o Ancelotti está prevendo que o atacante volte a treinar na próxima semana, hein? Notícia boa aí. No meu videogame lá, o Neymar tava no banco de reservas, entrou em três jogos.
1: Só três?
0: Só três partidas, algumas...
1: Fez gol algum? Não?
0: Fez dois gols, cara.
1: Que
0: em alguns momentos pontuais, na vaga do Matheus Cunha, que foi titular em dois jogos lá também. Aí ele entrou lá e deu uma assistência, marcou dois gols, um também, se ele não marcasse, tava na
1: cara do gol.
0: O Paquetá deixou ele na cara do gol, e o outro eu confesso que eu não lembro não, mas de qualquer maneira, o Neymar vai voltar a treinar, essa é a expectativa, né? E aí, quem sabe, né? Ser uma opção já no banco de reservas para a estreia da seleção brasileira. Eu acho bastante difícil, né? Ele ficar no banco já na estreia, mas no decorrer da competição, lembrando que o Neymar, ele hoje não é uma peça fundamental, principal do time. Ele é uma das engrenagens, né? Peças engrenagens. Então, assim, sim, a gente sabe que ele é importante, até porque ali dentro da seleção, muitos são fãs dele, isso aí, ídolos de jogadores ali, né? Porque o Neymar já tá, daqui a pouco chegando aos 40, então querendo ou não, ter o próprio Casemiro, que jogou junto com ele, né? No sub-20 e na seleção, e outros atletas ali, o Rayan viu o Neymar jogando no auge, né, 2011, era um garotinho, e tantos outros ali, o próprio, né, outros atacantes. É que o Igor Thiago tem cara de velho, mas ele é novo. Thiago, você fala assim,
1: ele tá com menos cabelo do que eu.
0: É, tá com 35, não, é novo ainda o Igor Thiago. Então, assim, alguns jogadores são referência, o Hendrick, né, um garoto também, que tem
1: o Neymar. O Igor Thiago chegou a jogar Série B pelo Cruzeiro, né.
0: É, então, assim, a gente sabe que são jogadores importantes. Mas falando um pouco desse time titular aqui, pra gente só encerrar o assunto de seleção, a gente vai falar um pouquinho dos clubes também. Olhando esse time aqui, o Arthur, não. Alisson, Wesley, Marquinhos, Léo Pereira. Vamos colocar Léo Pereira ou Gabriel Magalhães, né? Mas acho que o Gabriel Magalhães vai ser o titular, e Douglas, sim, Santos. Casimiro, Bruno Guimarães, Lucas Paquetá, Igor Thiago, Vini Júnior e Rafinha. Confesso pra vocês, claro que vai depender do jogo de sábado. Se dá tudo errado, ele só vai aqui na segunda, vai dar só porrada.
1: É.
0: Mas olhando assim esse time, pra encarar o Egito no amistoso e até a estreia contra Marrocos, sinceramente, é um bom time. Não consigo ver, sim, um time ruim, não.
1: Ainda mais se você botar aí o titular, que é o Gabriel Magalhães, né? Que tá jogando em alto, altíssimo nível aí. Faz uma ótima dupla com o Marquinhos. É um excelente time, cara. É o melhor que a gente tem. É o, assim, né?
0: Que nós temos.
1: Não,
0: aí, né?
1: não tá deixando. Pô, esse jogador aqui tá de fora, mas ele é o titular. Não. Todos que estão aí têm capacidade de ser titular, irmão. Caiu um lenço aí. E assim.
0: Ligeira aqui, pessoal, não usa aí.
1: Deixa
0: aqui, né?
1: E é o que a gente tem pra hoje, irmão. É o que a gente tem pra hoje. E vou te falar, cara, é Copa do Mundo, uma seleção que tem camisa, que tem bons jogadores, que estão fazendo sucesso nos grandes times da Europa. Rafinha, principal jogador do Barcelona, junto com Yamal. Vinícius Júnior, principal jogador do Real Madrid, junto com o Mbappé. O Matheus Cunha, principal jogador do Manchester United nessa reta final, junto com o Bruno Fernandes. Cara, o Casemiro também no Manchester United. Irmão, você tem excelente. O Martinelli que perdeu um pouco de importância no Arsenal. Sim. Mas é, ao longo da sua carreira por lá.
0: Mas entra bem.
1: É, um jogador precisa, importantíssimo. Né? Fez gol importante na Liga dos Campeões, inclusive, nessa que o Arsenal perdeu. É, no início da competição.
0: Então, e fez assim, gol na seleção recentemente.
1: Fez gol na seleção. Hendrick, né? Então, assim, é uma seleção que, cara, pode ser campeã. Não é uma seleção, é, vamos dizer assim, é, não é uma Bélgica. É. Que todo ano é a melhor geração da Bélgica e nunca ganha nada.
0: Eliminou a gente também,
1: é, mas não ganhou nada.
0: Não ganhou.
1: É uma seleção que, se chegar nas fases finais, tem camisa até pra botar um medinho no adversário, cara.
0: É, e olhando pro chaveamento da seleção brasileira, né? O Brasil passou no primeiro lugar. É, pode pegar aí Holanda, que é uma seleção forte, Japão, que ganhou a gente recentemente, ou Suécia. Se eu tivesse que escolher, eu escolheria a Suécia, porque a Suécia é a seleção que a gente mais enfrentou em Copa do Mundo, a gente sempre dá porrada na Suécia.
1: E tá bem...
0: É, e, inclusive, ganhamos uma Copa do Mundo contra a Suécia na casa deles. Então, assim, nós temos vários pontos
1: nosso
0: positivos.
1: Freguês, né?
0: É isso aí. Eu gostaria, inclusive, no meu videogame, foi a Suécia que nós pegamos na pré. E depois, pegamos Senegal, que também seria interessante pegar um Senegal, por que não?
1: O Brasil se dá bem contra as seleções
0: contra o Senegal, da, né, África. Da África. Podemos pegar ainda uma seleção de Portugal, né? O caminho do Brasil, em primeiro lugar, ele não é tão absurdo assim. Tem uma Noruega, entendeu? Mas, de qualquer maneira, seria interessante. Agora que eu trazer na mesa aqui um assunto que me chamou a atenção, porque o Estevão, ele estava num discurso na igreja que ele frequenta, e ele falou o seguinte... Que o médico dele revelou uma surpresa, realizou um novo exame na coxa e que não tem mais lesão na coxa do Estevão. Esse é o assunto. O Estevão...
1: Como é que é?
0: Não tem mais lesão. De acordo com o Estevão, o médico realizou um exame e não constatou mais uma lesão na coxa do Estevão.
1: Então volta.
0: Ele estaria apto para jogar.
1: Então
0: é o assunto, ó. O exame foi feito há 2 semanas e, de acordo com o jogador, não mostrou lesão diante da surpresa. Ele até brincou com o médico que conseguiria jogar futebol normalmente. Então, assim, um assunto que tá pairando aí os bastidores da seleção brasileira. Ele mostrou a imagem do exame e disse que não via mais nenhuma lesão. Ele falou que não sabe o que aconteceu, porque no prazo que está não deveria estar daquele jeito, tão bem estruturado como está. É, meu amigo, que loucura, hein? Estevão estaria, né? Isso não foi confirmado, até porque a CBF também não fez no exame depois. Disse que não tem mais lesão. E aí, meu amigo, se alguém se machucar, não estou torcendo para isso, por favor. Eu acho isso uma tristeza pro jogador.
1: E como é que faz? Chama?
0: É, eu acho que não. Acho que...
1: Cara, porque se o cara tá sem lesão... Mas assim, o médico não falou que tinha lesão? Vai entender isso.
0: E aí curou. O milagre aconteceu.
1: Eu acredito em milagres, mas...
0: Também acredito em defeitos do equipamento.
1: Aí é ou... É,
0: fala
1: aí
0: técnica.
1: Ou é milagre,
0: mentira,
1: ou é
0: também.
1: Pois é.
0: Tem várias situações, né? Inclusive o Chelsea ainda não conta com ele, né? Pro início dessa temporada. Mas ele já tá correndo no CT do Palmeiras. Geralmente quando você corre, é porque você já tá naquela transição, né?
1: É, acho que
0: processo de recuperação de lesão.
1: O Neymar, por exemplo, não tá correndo.
0: É, não. O Neymar já...
1: Já tá correndo? Já
0: tá conseguindo dar aquele piquezinho lá.
1: Mas ainda não tá treinando, né?
0: É, ele tá até uma imagem do Neymar aqui. É, em cima da bola. Já fez esse exercício de ficar em cima da bola?
1: Já fiz.
0: Cansa?
1: Cansa.
0: Apoiar, ficar...
1: Porque você tem que ter a para vertebral forte.
0: Tem um amigo meu mineiro que é especialista.
1: Ele é tão bom que ele faz com duas.
0: Cotovelo direito, cotovelo esquerdo.
1: E vambora, irmão.
0: Só felicidade. É, mas é isso, né? Vamos aproveitar, Arthur, esse espaço. Nós temos mais 10 minutinhos ainda de programa. Vamos trazer alguns assuntos aqui. Porque nós temos, por exemplo, vou falar um pouco do Fluminense. Porque tem umas novidades aí que estão sendo ditas, né? Algumas confirmadas e outras nem tanto. Que o Fluminense estaria atrás de um colega seu, ele, teu xará, o Arthur.
1: Meu xará, joga muita bola. Se chama Arthur, é craque.
0: É.
1: Eu, Zico, ele.
0: Se você for procurar, tem uns aí que não... Mas olha só, Arthur.
1: Bicho.
0: O Arthur que jogou no Grêmio, né, jovem? Ele é o meia do Grêmio. Bom jogador, inclusive, né? Está ali na reta final de empréstimo da Juventus pro Grêmio. E o Fluminense fez uma consulta por ele. Só que, assim, existe um rumor que o Martinelli poderia estar de saída do Fluminense para a chegada do Arthur. Te agrada essa troca ou você acha que é melhor manter o Martinelli?
1: Ah, manteria
0: o
1: Martinelli.
0: É. Porque o Arthur, ele foi um grande jogador.
1: Gosto do Arthur, cara. Gosto do Arthur. Você vê até ele no Grêmio. Agora, no último jogo do Grêmio, cara. Não, acho que foi pela Sul-Americana, um jogo que o Grêmio empatou.
0: Uhum.
1: O time no primeiro tempo tava um pouco mexido, com algumas reservas e tal, e não conseguia. Acho que foi contra o Montevideo City Torque. Enfim, tava perdendo o jogo. Cara, entraram Arthur e até o Gabriel Mack, que é uma promessa do Grêmio. No início do segundo tempo, cara, o Arthur acha um passe. pro Gabriel Mack, assim, rasgando a defesa do City Torque. O Mack vai, dribla um adversário, ficou em boas condições, né? No um contra um, driblou e fez o gol, assim. Simples. É um ótimo jogador.
0: Sim.
1: Mas isso o Martinelli já faz.
0: E ele tem 29 anos, né? O Martinelli é mais novo, né?
1: E assim, se o Martinelli quiser sair, tiver o sonho de jogar na Europa e aquela história toda, aí beleza. Aí o Arthur é uma ótima reposição. Mas eu não me livraria do Martinelli, não, cara. A não ser que seja uma demanda do jogador. Teve esse último jogo, esse jogo que o Martinelli voltou agora, né? Só pra participar, né? Foi contra o...
0: Foi na Libertadores?
1: É, isso. Esse último jogo. Contra o... Esqueço o nome desse time, cara.
0: É o Rivadavia.
1: Rivadavia, não.
0: Não, tá falando da Libertadores ou...
1: Qual foi esse último que ele voltou só pra jogar e depois continuou o tratamento? Foi agora, esse último da Libertadores. Agora.
0: Foi. Como?
1: Rivadavia?
0: Foi, Independente de Rivadavia.
1: Não, cara, jogou o Bolívar contra o Rivadavia.
0: Foi Laguari, então?
1: Laguari.
0: Contra o Laguari.
1: Isso. Cara, ele faz isso. Assim, ele não acha o passe, mas ele vai costurando. Ele dá um passe, dá dois passos e recebe. Aí dá mais um passe, dá mais dois passos e recebe sozinho e acha o...
0: E a peça fundamental no esquema tático do Fluminense. Tá aqui com a ausência dele.
1: E no estilo de jogo.
0: É.
1: Então, assim, cara, não tem um jogador hoje no Brasil acima do Martinelli, não.
0: É, ele tá numa idade, tem 24 anos, né? Pra Europa já tá no teto, né?
1: Tá quase no limite.
0: Então, talvez seja uma pressão do próprio atleta, eu não tenho essa informação, sim, né? Sim. Mas, assim, seja uma vontade dele. Ele é muito identificado com o Fluminense, né? Ele foi durante muito tempo muito criticado, inclusive eu sempre falo isso, que eu fui um dos maiores críticos do Martinelli. Mas eu sou muito justo também, cara. Quando o cara tá jogando, eu também sei elogiar. Eu acho que o Martinelli hoje é peça fundamental. Eu respeito muito o jogador que tem vontade de realizar um sonho. Acabei lembrando a situação de um que realizou em 6 meses, né? Que foi pro Palmeiras agora, mas assim, foi uma outra situação, né?
1: E um que continua realizando agora na segunda divisão.
0: É, que é o André. Que
1: louco.
0: Mas assim, de qualquer maneira, esse foi até mais fiel do que ele falou, né? Porque pelo menos ele tá lá,
1: mas eu acho uma loucura. Mas às vezes também, cara. Quantas vezes a gente no trabalho... A gente não privilegia a nossa família.
0: Eu acho que é sempre a prioridade, né? Se chegar uma proposta pra um cara que tá aqui pra jogar na Europa, a maioria das vezes ele vai aceitar.
1: Imagina o André tá lá,
0: a pressão
1: a família dele. Não, e a família dele super adaptada, curtindo, porque tem um estilo de vida aí mais tranquilo, vamos dizer assim, dependendo do lugar, mais organizado.
0: Até pro estudo, pros filhos, né? Porque você pensa no futuro.
1: Tá numa escola maneira e os filhos falam: não, quero ficar aqui, não quero voltar. E a esposa também não.
0: E a cobrança às vezes é diferente, que aqui no Rio de Janeiro o negócio é...
1: Sim, o cara não consegue viver tranquilo.
0: Consegue, né? Aí o cara vai jogar.
1: Então é difícil julgar esse tipo de coisa, né? Mas, cara, esportivamente, tu fica pensando assim: caraca, esse André era pra estar jogando, meu irmão, no Manchester United, no Arsenal. Enfim, cara.
0: E o Fluminense ainda mira o Nino, né? Mira o Nino. E existem rumores que o John Kennedy teria recebido propostas da Rússia, de outros times também, mas nada ainda oficial, somente rumores. O JK, que é o atacante tricolor, que vem no, talvez o melhor momento do JK seja agora, né? Vamos falar um pouquinho do Mengão? Porque o Flamengo está aproveitando aí para recuperar alguns jogadores lesionados. O Léo Ortiz e o Jorginho, né, que estão entregues ao departamento médico, devem ficar disponíveis para a intertemporada, né? Com o Jardim, o Flamengo vai fazer essa intertemporada lá em Portugal.
1: Isso é legal, hein?
0: E aí vai ser interessante, né? Porque eu acho que o Flamengo vai, inclusive, nessa janela, deve trazer algumas peças importantes, né? O Flamengo precisa contratar alguns jogadores, é um time mais envelhecido. E eu acho que o objetivo é rejuvenescer, né? Esse time do Flamengo, que já tem peças importantes, mas algumas já estão quase se despedindo. Por exemplo, o Cebolinha, já não consigo enxergar ele muito no Flamengo, né? O Cebolinha não tá sendo aquele jogador crucial, como já foi durante algum momento, né?
1: Não.
0: Então acho que o Flamengo deve contratar algumas peças. E principalmente, o Pedro não tem reserva ainda, né? Quem vai ser o reserva do Pedro? Ou pode vir ser titular também, né?
1: Sim, sim.
0: Tem que gastar um dinheiro com o atacante.
1: A gente sempre fala aqui, né? Dá uma pressão no cara que é titular, né?
0: Não, com certeza.
1: O cara que é titular sem sombra, acomoda, não tem? Porque ele não tem parâmetro.
0: É.
1: Né? Ah, tô jogando bem, tô jogando mal, tô jogando mais ou menos. Mas sou eu que tô fazendo gol, então não sei o quê. Agora, se tu jogar mais ou menos e entrar um cara no teu lugar... Enfim, por exemplo, tem até um cara que pode ser até complemento dele, tanto como... Pode roubar a titularidade dele. Foi um cara que o Flamengo já tentou, que agora caiu com o West Ham, que é o Castelhanos, que é o argentino, tá? De Castelhanos. É um cara que pode complementá-lo e que pode ser titular no lugar dele. É, então é interessante um time que tá lutando até por mais de uma competição, né? Tá jogando duas competições, ter esse acirramento.
0: Faz bem pro jogador.
1: É, né? O Flamengo hoje não tem.
0: Não tem.
1: O Flamengo tem hoje pra substituir Pedro. É o Bruno Henrique, que não gosta de jogar nessa função. E o Wallace Yan, que...
0: Não gosta. Ele não gosta de jogar.
1: Que a bola não gosta dele.
0: Aí é uma situação um pouco mais complexa. É. O Bruno Henrique, quando precisou, ele correspondeu.
1: Corresponde.
0: Né? Mas ele tem o direito também de não gostar de jogar na posição.
1: E uma coisa é precisar, ele corresponder. Outra coisa é ser o titular, o centroavante.
0: Porque o Pedro teve problemas físicos também, né?
1: Aí sim, o cara não vai render bem sempre, né?
0: Mas vamos falar um pouco do Vasco, porque tem jogador que pode estar de saída, é o famoso Tietê, né? O Tietê pode estar de saída do Vasco nessa próxima janela, porque o volante permaneceu no banco de reservas na derrota contra o Atlético Mineiro no domingo e não ultrapassou o limite de 12 jogos. Com isso, ele poderia atuar, né, com outra equipe aqui na Série A do Campeonato Brasileiro. E a torcida já está cobrando bastante ele, já não está naquele clima. Seria mais uma peça sair, lembrando que não é mais nenhum garoto, né? Tem 33 anos, então o mercado fora fica mais complicado. E nas redes sociais ele tirou as fotos lá com a camisa do Vasco, cara, né? Botou lá Tietê, ó, tô vendo aqui, ó, pagou um monte de foto. Será que o Tietê está fora?
1: Cara, Tietê também é aquele... A gente fala muito do Renato Gaúcho, que o Renato Gaúcho é um técnico com prazo de validade, né? Cara, o Tietê é muito engraçado, porque ele chega nos times, ele tem muito um bem, impactozinho, né? Legal e tal. É bom jogador, mas depois parece que vai...
0: Vai apagando,
1: né, cara? É. E hoje no Vasco ele não faz uma diferença assim, sabe? Você não vê o time, pô, o Tietê mudou o time, ou... O Tietê merece ser titular e tal. Enfim, pode ser que o Vasco esteja querendo abrir espaço aí na folha, né? Pra poder contratar reforços, né, pra esse time.
0: É, pra fechar a fala do Botafogo, o Botafogo segue aquele problema do fair play financeiro, né? Aquela situação do transfer ban. Né? E a agência de fair play advertiu o Botafogo prever uma multa de 100 mil se o clube descumprir uma ordem. O órgão está cobrando uma apresentação de documentos desde abril e dá um prazo de 10 dias antes que a sanção seja executada. Mais um problema aí para o Botafogo. 100 mil reais para o Botafogo acaba se tornando muito dinheiro pela situação que foi colocada, né? Mas
1: bater
0: assim,
1: na conta some.
0: É situação complicada. Né? Vamos ver como é que está essa situação do Botafogo. Mas a gente vai trazer mais informação somente na semana que vem. Eu prometi trazer o nome do programa. Que agora vai se chamar segunda-feira, novo programa, hein? Arquibancada no ar. Arquibancada no ar. Vai ser o programa de número 1, Arquibancada no ar.
1: Sensacional.
0: É a voz da Kelly, inclusive. Ela que.
5: Ah, é? Minha voz?
0: A sua voz,
5: minha
0: Kelly.
5: Sério?
1: É a voz. Está em todos os lugares.
5: The Voice.
0: Isso aí, The Voice.
1: Tá Kelly.
0: Brasil. Então voltamos na segunda-feira com uma repaginada no programa, mas sempre muita qualidade e comentários maravilhosos também da dupla Yuri Hildebrand e Arthur Neto também com a minha apresentação. Valeu, galera! Beijo no magro, até segunda! Fui!
1: Bora pra semana!
6: 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Hoje é sexta-feira, 5 de junho de 2026. A Quest divulga, a partir da próxima quarta-feira, nova pesquisa de intenção de voto para presidente. O levantamento ocorre após as revelações sobre a relação entre o senador e pré-candidato à presidência Flávio Bolsonaro e Daniel Vorcaro e as recentes medidas dos Estados Unidos, como a inclusão do PCC e do Comando Vermelho na lista de organizações terroristas e a nova tarifa imposta ao Brasil. A pesquisa foi encomendada pela Genial Investimentos e vai ouvir 2.004 pessoas entre hoje e a próxima segunda-feira. Além da intenção de voto para presidente, será avaliada a percepção do eleitor sobre outros temas, como a visita de Flávio à casa de Vorcaro e os repasses de R$61 milhões para o filme Dark Horse, sobre o ex-presidente Jair Bolsonaro. O Senado dos Estados Unidos aprovou hoje $70 bilhões em financiamento para a campanha de Donald Trump de fiscalização da imigração, após um dia de votação sobre várias emendas que evidenciaram as divisões entre os republicanos em relação a outras propostas políticas do presidente. O projeto de lei financia o Serviço de Imigração e Alfândega, o ICE, e a Patrulha da Fronteira pelo restante do mandato de Trump, dando a ele uma vitória significativa em uma de suas principais bandeiras após meses de disputas legislativas. A medida agora segue para a Câmara dos Representantes, onde os líderes republicanos planejam analisá-la no início da próxima semana e enviá-la para a sanção de Trump. O pai de Henri Borel, Leniel Borel, entrou na Justiça do Rio com uma queixa-crime contra o coronel Jairo Souza Santos, pai do ex-vereador Dr. Jairinho, condenado pelo homicídio da criança em 2021. A ação acusa o militar da reserva de praticar em tese os crimes de calúnia, difamação e injúria em publicações realizadas nas redes sociais. A queixa foi recebida pelo juiz Gustavo Gomes Calil, da 21ª Vara Criminal da Capital. Na decisão, o magistrado destacou que há elementos mínimos de materialidade e indícios suficientes de autoria para justificar a abertura do processo, sem antecipar qualquer juízo sobre a culpa do acusado. Com o recebimento da queixa-crime, o coronel Jairo deverá ser citado para apresentar resposta à acusação no prazo de 10 dias. Pista Central. Trânsito agora. Em Madureira, na Zona Norte, uma faixa da rua Ângelo Dantas está ocupada na altura do viaduto Negrão de Lima devido a um ônibus que pegou fogo. Bombeiros foram acionados e já apagaram o incêndio e o reboque está no local para remoção do veículo. A Guarda Municipal atua na via e o trânsito é intenso próximo ao local do incêndio. Ainda na Zona Norte, no Andaraí, a rua Silva Teles ficará interditada ao tráfego hoje e amanhã no trecho entre a rua Maxwell e a rua Goiânia, das 5 horas da tarde às 11h50. Da noite para a realização de festa junina. No domingo, dia 7, a interdição na via acontece no mesmo trecho, das 4 da tarde às 10 da noite. Kelly Muniz para o Radar Sputnik, no horário de Brasília, 12h04. Boa tarde.
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8: Tramita no Congresso um projeto de lei que cria as diretrizes nacionais obrigatórias para a inclusão de educação ambiental, climática e sustentável no currículo da educação básica das redes pública e privada. O projeto foi aprovado em maio na Comissão de Educação da Câmara dos Deputados e estabelece que as questões climáticas e sustentáveis deverão fazer parte do conteúdo das disciplinas tradicionais, abrangendo assim temas como justiça climática, equidade ambiental, economia circular e desenvolvimento de competências socioemocionais.
9: Isso também determina que as escolas incluam nos planos pedagógicos uma série de atividades, incluindo práticas. Entre elas, criação de hortas escolares e compostagem, campanhas de reciclagem, reaproveitamento de resíduos e uso racional da água e energia, além de programas de aprendizagem ao ar livre e aulas em espaços naturais, como parques e áreas verdes. A proposta ainda é analisada em caráter consultivo pelas comissões de finanças e tributação e de Comissão de Constituição e Justiça e de Cidadania, além de precisar passar pelo plenário da Câmara e do Senado.
8: Eu sou o Kaique Santos.
9: E eu sou o Rafael Costa e você tá ouvindo o podcast Jabuticaba Sem Caroço da Agência Internacional de Notícias Sputnik Brasil.
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9: E eu te lembro também que nós estamos no site da Sputnik Brasil, anota aí, noticiabrasil.net.br e também na Rádio Sputnik Metropolitana, na frequência 80.5 FM do Rio de Janeiro. Vamos então conversar com a nossa primeira entrevistada.
10: Fotossíntese.
9: O Jabuticaba Sem Caroço tem o prazer de bater um papo agora com Andréa Sander. Ela que é geóloga, pesquisadora do Serviço Geológico do Brasil, SGB, e coordenadora do programa SGB Educa. Andréa, seja mais que bem-vinda ao Jabuticaba, como vai?
11: Eu vou muito bem, obrigado. É um prazer estar aqui conversando contigo.
9: O prazer é todo nosso. A Comissão de Educação da Câmara dos Deputados, né, aprovou aí o projeto que leva a educação ambiental para o chão de escola. E aí eu te pergunto, Andréa, ideia como transformar a educação climática em algo realmente aí transversal nas escolas, sem que ela, né, vire apenas um conteúdo isolado dentro de ciências e até mesmo geografia.
11: Os conteúdos em geociências, mais do que ambientais, eles são fundamentais. Atualmente, a gente teve um apagamento desses conteúdos com a reforma do ensino médio em 2024. Então, as geociências, que já não estavam de uma forma muito dedicada nesse currículo, né? Ele, como tu mesmo disse, ele está disperso em geografia e ciências. No ensino médio, isso foi diluído. Na verdade, as geociências, elas estão tanto nas ciências, na geografia, mas elas também estão na química, na física e na biologia. Por exemplo, os fósseis. Os fósseis, ele é um assunto compartilhado entre a geologia e a biologia. O conteúdo em geociências é muito importante para que o aluno reduza um pouco essa visão antropocêntrica que a gente tem sobre nós mesmos, né? Como centro do universo. Compreender geociências, também conhecer solo, rochas, os recursos minerais, a água e o risco, né? O risco geológico, ele é um tema muito importante. Faz com que o aluno pense criticamente sobre o local onde ele habita. Né, o local onde a gente está, ele tem uma importância fundamental na nossa formação como pessoas. E compreender isso passa por compreender as geociências. Isso dá uma visão crítica a esse cidadão, com relação, por exemplo, à oferta e ao uso da água, né? A distribuição da água, ela é muito desigual, com relação a riscos de enchente, de deslizamento, por exemplo. A pessoa compreender o terreno que ela habita pode trazer para ela esse tipo de informação e até fazer com que ela criticamente possa optar, por exemplo, sobre se um empreendimento ligado à mineração ali no lugar onde ela está é interessante ou não. Além de, claro, vamos falar nas mudanças climáticas, que é um tema muito importante. As mudanças climáticas, elas são melhor compreendidas quando a gente enxerga elas como um fenômeno mundial e distribuído ao longo do tempo. E para isso, a gente precisa das geociências.
8: Vou até aproveitar para partir daí, Andréa, quando você fala das mudanças climáticas, porque a gente tem observado não só o Brasil, mas outros países enfrentando eventos extremos cada vez mais frequentes. Vez ou outra, isso fica localizado em alguma região específica do nosso país. Na sua avaliação, a escola brasileira atualmente está preparada para formar crianças e adolescentes diante dessa nova realidade climática? E como que a gente consegue, né, ir atualizando também esses materiais que são trabalhados com essas crianças e adolescentes diante de uma evolução tão constante? Se considerar aí o material didático mesmo, livros que são utilizados, por exemplo.
11: Olha, quando a gente fala em educação brasileira, a gente está falando de um contexto muito desigual. Então, a gente não pode ser tão generalista, né? A educação brasileira, ela vai desde escolas de ponta, né? Como os institutos de educação, os institutos federais, que têm professores extremamente bem preparados, e a gente fala também de escolas periféricas isoladas, onde muitas vezes o professor que está ali, ele é professor porque ele sabe ler e escrever, por exemplo. A gente tem que pensar também que quando a gente fala na educação do ensino fundamental, até o quinto ano, a formação do professor é principalmente pedagogia. Porque nessa prática ele tem que compreender a evolução do conhecimento do aluno, né? As diferentes abordagens. Então, muitas vezes, esse professor, tutor de uma turma de quinto ano, ele não tem os conhecimentos necessários, ele não teve a formação necessária para abordar fenômenos tão complexos quanto uma mudança climática, que depende de tantos fatores, né? Desde a trajetória da Terra no espaço até a tectonia de placas, né? A mudança que a gente promoveu na atmosfera com a emissão dos gases do efeito estufa. Então, é muito complexo a gente fazer uma generalização. Então, certamente, algumas escolas, elas estão preparando seus alunos para compreender esses fenômenos. Mas em outras escolas, isso não está acontecendo porque a educação no Brasil, ela é muito desigual. E aí a gente tem a importância de políticas públicas que orientam a educação, como, por exemplo, a Base Nacional Comum Curricular, que estabelece conteúdos mínimos. No ensino médio, a gente já não tem uma base que oriente os conteúdos, as competências que esses alunos terão de desenvolver, né? De uma forma geral, eu acho que existem materiais didáticos excelentes, mas cada escola escolhe o seu material didático a partir daquilo que é oferecido pelo MEC, né? Mas eu acredito assim, como esses conteúdos, eles estão muito diluídos, eles são muito transversais e no ensino médio, eles não têm uma presença garantida. Eu acredito que talvez a compreensão desses fenômenos, ela fique bastante prejudicada. E a gente

0: Então, a gente já sabe que regiões mais pobres são mais vulneráveis aos efeitos da mudança climática. Existem países, comunidades que estão menos preparadas para as consequências da mudança climática. Então, essa tua pergunta, ela não tem uma resposta só. A preparação desses alunos, desses futuros cidadãos, né, desses cidadãos futuros tomadores de decisão, ela é desigual. Ela é tão desigual quanto a educação. Se a gente for pegar, por exemplo, um Instituto Federal em São Paulo, certamente ali os alunos estarão mais conscientes do que está por vir. Mas talvez se eu pegar uma comunidade remota, no interior do Pará, de uma escola multisseriada, né? Essa é uma realidade ainda no Brasil, tem coisas bem impactantes. Talvez aquela comunidade ela ainda não tenha feito essa reflexão.
1: A proposta fala, né, em justiça climática e equidade ambiental, mas como trabalhar esses conceitos com estudantes de diferentes realidades sociais, especialmente em regiões mais vulneráveis, né? Eu acho, se eu não me engano, em 2024, nós tivemos aqui no Rio de Janeiro um verão muito, muito, muito quente, que determinadas regiões tiveram ali registro de sensação térmica de 60 graus. Escolas, inclusive, tiveram que encerrar suas atividades porque não tinha ar-condicionado, só tinha o ventilador que não dava vazão. Então, assim, como trabalhar essa pauta em regiões que ainda deixa a desejar no combate climático, do aquecimento global, né?
0: De novo, né? Eu acho que não existe uma solução mágica, não existe, né? Eu acredito assim que a educação, né, a infraestrutura das escolas, a formação dos professores, ela ainda carece de um olhar mais amoroso, né? De todos, tá? De todos mesmo, da sociedade de uma forma geral. Porque a educação, ela é a solução para muitos dos nossos problemas. Pessoas mais bem preparadas, com uma infraestrutura melhor, com conteúdos que não sejam abordados de uma forma superficial, que os alunos eles se apropriem desse conteúdo, que eles consigam conectar os conteúdos, que esses conteúdos sejam oferecidos de uma forma que o aluno consiga conectar o conteúdo à sua realidade. Porque quando existe essa conexão, né? Todo mundo tem um professor que marcou a sua vida. Todo mundo tem um professor que é aquele professor que a gente lembra sempre. E esse professor, ele não é lembrado por um motivo fútil. Ele é lembrado porque ele foi o professor que exigiu mais, mas que também entregou mais. Um professor que acolheu em um momento de necessidade, um professor que entregou os conteúdos não de uma forma impessoal, mas que ele colocou ali o seu amor por aquele tema. Então, eu acredito que é esse caminho que a gente tem que buscar. A escola em si, sim, ela precisa melhorar sua infraestrutura, com certeza, né? Eu já fui a escolas de chão de terra batida e de a parede uma tabuinha. Assim, escolas muito precárias, né? Então, tem que ter essa melhora dessa infraestrutura, mas também tem que haver um olhar especial sobre o professor, para que o professor consiga fazer essa entrega do conteúdo, que isso seja feito com conhecimento, mas também com tempo, e que isso não seja desconectado da realidade do aluno. Ah, então, dá um conteúdo em que o aluno não se enxerga, por exemplo, vou falar sobre rochas sedimentares, e aí qual é a foto que tem no livro? É o Grand Canyon. Não precisa, o Brasil tem milhares de rochas sedimentares. Em cada estado brasileiro tem pelo menos uma excelente ocorrência de rocha sedimentar. Então, o aluno vai ter uma ligação afetiva com aquele livro.
2: Andréia, só para linkar no que você já está falando, né? Porque então entra num ponto que a educação ambiental no Brasil acaba sendo muito teórica, né? Que é isso, quando você dá o exemplo
0: Isso,
2: da foto.
0: muito teórico.
2: O que muda,
0: Sim.
2: né? Precisa ser um projeto, uma educação ambiental que aproveite o que já tem, que não é tão difícil mostrar ou pegar ali na prática, a aprendizagem ao ar livre, mostrar esses exemplos que você vai dar agora.
0: Isso, que o aluno se sinta inserido naquilo. Tem um termo em geografia que é pertencimento, né? Que o aluno se enxergue ali, que ele enxergue o seu território, que ele veja as consequências para o território. E

0: E em educação ambiental e sustentabilidade, tem uma frase que a gente ouve muito, que é ações locais para resultados globais. Que é mais ou menos o que, se cada um fizer a sua parte, vai ser melhor para todos. Então, parte por esse despertar, essa compreensão do meio que cerca o aluno, né, o que está acontecendo ali, quais são as demandas daquele território e como, partindo de conhecimentos científicos, né, realistas, tá, e consolidados, como que cada um pode colaborar, porque eu acredito que essa disposição exista.
1: O texto também prevê aí hortas escolares, né? Muitas escolas públicas enfrentam aí falta de infraestrutura básica, como a gente já colocou aqui, né? Como garantir que essas atividades, como pede no texto, no projeto, como hortas escolares, compostagens e aulas em áreas verdes, não fiquem restritas apenas às escolas com mais recurso?
0: Eu acho que tu mesmo respondeu, né? A resposta é o recurso. É o olhar, né? Às vezes nem é necessário uma grande quantidade de recursos, tá? Mas é necessário essa orientação, esse olhar de quem faz a gestão em levar a informação, levar as possibilidades para essas escolas. Algumas escolas que eu já visitei, por exemplo, escolas em assentamentos, tá? Então, tem uma cidade aqui no Rio Grande do Sul em que a gente tem dois grandes assentamentos e duas escolas, uma em cada um desses assentamentos. Numa dessas escolas, a família, ela se engajou fortemente no ambiente escolar e o próprio assentamento fornece a carne para que vai entrar na alimentação daquelas crianças. E dentro da escola tem uma horta enorme, onde tem laranjeira, onde tem beterraba, cenoura, e as crianças é que fazem, já que é turno integral ali, as crianças é que têm o cuidado com aquela horta, tá? Já numa outra escola, na mesma região, não tem isso. A família não se envolveu, a gestão escolar não buscou talvez essa conversa, essa troca, não saberia dizer exatamente o que aconteceu, mas ali não tem horta. Então, eu acho que parte muito de uma grande gestão que vai orientar, às vezes nem é necessário um recurso tão grande, mas fazer com que a própria comunidade, ela compreenda o papel da escola, ela compreenda o papel desta educação ambiental, e todos ali busquem essa integração. Como eu te disse, né, não existe uma resposta única, a educação ela é muito desigual e o gestor, né, o gestor público, ele vai ter que ter um olhar diferenciado para cada escola, para cada grupo, porque não existe uma resposta única. Talvez cada comunidade, cada escola de cada comunidade, ela tenha a sua vocação. Talvez algumas escolas trabalhem melhor com a reciclagem, talvez algumas escolas trabalhem melhor com a horta, talvez para outras a horta não seja uma resposta, mas então quem sabe, sei lá, o cultivo de flores, tá? Então, cada escola, talvez uma comunidade ribeirinha, ela possa trabalhar melhor com a qualidade da água e com a flora e a fauna nativa daquele lugar, numa ação de reconhecimento, de censo dos animais que estão ali, dos vegetais que estão ali. Não existe uma resposta única, uma fórmula pronta, porque o Brasil é continental. A gente está falando de regiões muito diversas, né? Desde aqui do Rio Grande do Sul, onde a gente tem um período de muito frio, de muita chuva, que impede essa atividade ao ar livre, quase, para as crianças não ficarem doentes, até a região norte e nordeste, com realidades climáticas e econômicas diferentes, tá? Então, não existe uma resposta única. O que tem que existir é um apoio das políticas públicas e da alta gestão em olhar para esses locais e valorizar, acima de tudo, os saberes locais, as vocações locais e a qualificação dos professores e oferecer uma infraestrutura mínima para que isso não seja só no papel. O papel aceita tudo, mas transformar realidades exige um pouco mais de esforço.
2: Eu amei que você deu exemplo dos assentamentos que são, importante a gente pontuar aqui, muito importantes para promover a justiça social, dão moradia para populações vulneráveis, às vezes ali transforma terras que muitas vezes são improdutivas em fonte de renda e sustentabilidade para muitas famílias, e elas utilizarem essa terra, tem essa consciência ambiental, tem o uso sustentável dessa terra e às vezes ainda tem o retorno do alimento por ela mesmo, que acho que isso às vezes é muito distorcido quando a gente fala sobre assentamento ainda aqui no Brasil, quando fala sobre disputa por terra. E eu particularmente então gosto muito de ressaltar o trabalho importante que tenta ser feito e de quem luta pela terra nesse sentido. Agora, você vê resistência de parte da sociedade, Andréa, ou até de algumas escolas quando temas ambientais ou assuntos como esse entram, passam a entrar nesse currículo obrigatório, né, de ensinar, de achar que o fundamental, a prática tem que fazer valer, ou seja, as crianças e adolescentes já tem que estar ali em contato desde sempre. Há ainda uma certa resistência de parte da sociedade que é observado por vocês e de que forma essa resistência ela é estabelecida?
0: De novo, né? São múltiplas realidades. Esse exemplo, por exemplo, que eu falei sobre essa escola em especial, é uma escola que eu gosto muito de ir conversando com os alunos. É uma escola muito pequena, ela é multisseriada e ela atende só até o quinto ano, tá? Porque é uma região assim, bem rural mesmo. E conversando com os alunos, né? Perguntando, mas o que vocês pensam em ser quando crescer? É muito legal tu ver o orgulho daquelas crianças com relação ao trabalho que os seus pais realizam. Então, um dos meninos me disse, eu vou trabalhar na padaria, porque lá no assentamento, a minha mãe trabalha na padaria. Esse pão que a gente comeu hoje foi a minha mãe que fez. Entende? Esse menino que falou com tanto orgulho do trabalho dos seus pais, da sua mãe, ele não me disse, eu quero crescer e ir embora, eu quero ser, sei lá, advogado em Porto Alegre. Não, ele não falou isso. Ele está no quinto ano e ele quer aprender e ele vai trabalhar com os seus pais naquilo que ele acredita, que ele viu nascer, né? Isso é muito importante, possibilitar que as crianças não saiam do seu local de origem, que eles valorizem aqueles saberes que são dali. Mas a tua pergunta, né, de promover essa igualdade e o apoio da sociedade, né, para isso, é isso, né? A tua questão é essa. É muito complexo, né? Eu acho assim, no momento em que os frutos são colhidos, o momento em que a criança permanece na escola, eu acho que isso é uma coisa bem importante também, em que ao permanecer na escola, ela tem a oportunidade não só de aprender coisas, aprender a ler, a escrever, aprender a fazer contas, se nesse ambiente ela tiver um espaço para efetivamente se desenvolver um espírito crítico, desenvolver a compreensão que ela tem do mundo, isso transforma realidades, isso dá ferramentas para essas crianças e para esses jovens reverem as suas perspectivas. E é impossível aquela comunidade não lucrar com isso. A comunidade inteira, ela ganha, a sociedade ganha com isso. Mas muitas vezes, não é que a escola não queira proporcionar, mas às vezes a escola não consegue proporcionar esse tipo de ensino tão crítico. A gente vê que muitas vezes a escola, ela até cumpre um outro papel, que é de proteção da criança. Enquanto a criança está ali, ela está segura, ela não está na rua, e ali ela encontra um apoio que vai muito além da simples educação. Então, novamente, né, eu volto para o ponto inicial. A escola, ela deve receber um olhar da alta gestão, dos formuladores de políticas públicas, que cada vez mais fortaleçam a escola, e principalmente o professor, porque é o professor que é o grande mediador dos conteúdos. A criança, mesmo que eu utilize técnicas pedagógicas construtivistas, por exemplo, a criança não vai inventar a ciência. A criança não vai descobrir sozinha a tectônica de placas ou o aquecimento global. Quem vai mediar isso para a criança é o professor. E para isso, o professor tem que ter uma qualificação, ele tem que ter uma infraestrutura, ele tem que ter material e, acima de tudo, ele tem que ter tempo. Ele tem que ter tempo para pensar no que fazer, para desenvolver essas atividades em sala de aula. E essa não é a realidade que a gente tem. A gente tem professores sobrecarregados que trabalham em 2, 3 escolas. Professor faz faxina, professor vai no supermercado, ele tem que dar conta dos seus próprios filhos. Então, é um longo percurso. Como eu comentei, a escrita, ela é linda, né? Vamos tornar a todos conscientes, né? Todos os cidadãos unidos em prol de um futuro melhor para todos nós, para a humanidade, no combate às mudanças climáticas e na busca de um futuro sustentável. Mas o que a gente vê não é isso. Inclusive, assim, se a gente for pensar no grande norteador da sustentabilidade para o futuro, que são os ODSs, né? O programa SGB Educa, ele faz cursos de atualização em geociências para professores, e um dos temas são os ODSs. Existe uma parcela dos professores que não ouviu falar dos ODSs, tá? Então, começa por aí, entende? A qualificação desses professores é necessária. Isso não vai acontecer sem a alta gestão olhar para isso, sem ter políticas públicas realistas para isso.
1: É isso. O Jabuticaba Sem Caroço teve o prazer de bater um papo, né? Ter essa aula com a Andréia Sander, ela que é geóloga, pesquisadora do Serviço Geológico do Brasil, SGB, e coordenadora do programa SGB Educa. Andréia, muito obrigado pelo seu tempo aqui no Jabuticaba Sem Caroço, obrigado pelas suas explicações. Esperemos aí, né? Que com esse projeto, de fato, as pessoas, né? E as crianças tenham mais consciência da questão ambiental, né? E o quanto isso é importante para a nossa vida e para o meio ambiente, né?
0: Eu é que agradeço a oportunidade, como pesquisadora do Serviço Geológico, de ter esse espaço de conversa com vocês. Muito obrigado pelo convite.
2: Um abraço, André, até a próxima.
0: Outro grande, tchau.
2: Atualmente, o tema é regulamentado pela Lei 9.579 de 1999, que criou a Política Nacional de Educação Ambiental. O projeto de lei agora reforça a obrigatoriedade da inclusão, de forma transversal, da educação ambiental integrada nos currículos da educação básica de escolas das redes pública e privada de ensino. Foi aprovado o substitutivo do relator, deputado Dagoberto Nogueira, do Progressistas, ao projeto de lei original do deputado Max Lemos, do União Brasil.
1: A proposta do relator mantém a ideia original, mas detalha como as escolas devem aplicar o tema na prática. Segundo o deputado Dagoberto, a Política Nacional de Educação Ambiental já exige um ensino desse assunto, mas aborda a questão de forma genérica. Vale lembrar que o novo Plano Nacional de Educação, PNE de 2026 a 2036, sancionado neste ano, também aborda a educação ambiental incluída nas diretrizes e objetivos para garantir a sustentabilidade e a adaptação climática nas escolas.
2: Assunto que a gente também vai tratar com a nossa próxima convidada.
3: Biosfera.
2: A gente recebe no Jabuticaba Sem Caroço Cláudia Coelho Santos, professora plena do Departamento de Ciências Biológicas da Universidade Estadual do Sudoeste da Bahia, UESB, doutora em Ecologia Aplicada, com atuação em Educação Ambiental. A professora Cláudia também é integrante da Rede Brasileira de Educação Ambiental, REBEA. Professora, bem-vinda ao Jabuticaba, como vai?
4: Primeiro, eu gostaria muito de agradecer ao espaço que vocês estão dando para a gente discutir a pauta da educação ambiental. Eu acho que a gente vai ter um papo bem interessante sobre essa importante política, né, que a gente precisa fortalecer e aprimorar.
2: Professora, a Política Nacional de Educação Ambiental já prevê esse tema que a gente está trazendo nesse episódio desde 1999, pelo menos, mas o relator do projeto afirma que ela ainda é muito genérica. Queria uma opinião sobre isso. Você concorda? E na prática, o que muda em relação ao que já existe hoje nas escolas? Ou seja, o que falta para que a educação ambiental realmente chegue ao cotidiano escolar?
4: Concordo com o projeto de lei, né, com o que o relator coloca, que a política nacional ela permaneceu mais no papel do que na prática, né? E aí a gente precisa problematizar porque é que isso aconteceu com a temática que todos nós entendemos ser essencial, ser importante. Inclusive, né, quando foi criada, nós teríamos, se tivesse sido implementada de forma adequada, nós teríamos provavelmente uma situação diferente em torno das questões da emergência climática e dos eventos climáticos extremos como nós temos visto hoje. Então, eu acho que hoje a gente já tem, e aí também eu gostaria já de fazer esse acréscimo, Kaique, quando o projeto de lei que vocês fazem menção aí, que é o do projeto da deputada Maxilene, ele começou a tramitar no Congresso, logo em seguida houve uma atualização da própria Política Nacional de Educação Ambiental em julho de 2024, que já incorporou no capítulo que trata da educação ambiental nas escolas a obrigatoriedade de abordar mudanças climáticas, a perda da biodiversidade e as vulnerabilidades socioambientais. Então nós tivemos a atualização dessa lei que foi de 99 para incorporar essas três temáticas que não estavam muito claras na lei, da lei de 99. E também nesse intervalo, em termos da tramitação desse projeto de lei, nós tivemos outro passo importante, que foi o envio, né, pelo Executivo do texto que trata do novo Plano Nacional de Educação Ambiental, que é o plano decenal, né, que vai orientar toda a política nacional da União, estados e municípios. E nós conseguimos, né, num movimento muito forte, né, encabeçado pelo Fórum Nacional de Educação e o Comitê Assessor do Órgão Gestor da Política Nacional de Educação Ambiental, incluir no novo PNE, que foi sancionado agora no início do ano pelo Executivo, né, já passou pela Câmara dos Deputados, né, pelo Senado, e foi sancionado, e nela nós temos a criação de um objetivo, que é um objetivo específico para a inclusão da educação ambiental na escola, então, assim, de modo muito claro. Então, essa ausência que tem na PNEA e que nós associamos também a ela ser genérica e não conseguir cumprir o seu objetivo, foi a falta de instrumentos que mostrassem de forma clara como a educação ambiental entraria, e essas temáticas entrariam nas escolas, quais seriam as responsabilidades, como fazer, o que fazer. Então, isso, a gente conseguiu esse avanço enorme com a inclusão desse objetivo no Plano Nacional de Educação. Para os próximos 10 anos, a gente tem agora que ver como nós vamos, porque o problema não se resolveu com isso. A gente continua com um problema extremamente grave. Como a educação ambiental vai chegar ao cotidiano escolar? Isso ainda não está devidamente resolvido e apontados os caminhos.
1: Até porque quando a gente olha para as escolas, né, principalmente as escolas da rede pública, temos ali uma certa carência até na própria estrutura, né, professora? Bom, muitas vezes a educação ambiental, ela está associada ali apenas à reciclagem ou ao dia da árvore. Como ampliar essa visão para uma educação climática mais crítica e também, óbvio, transformadora?
4: O problema da educação ambiental, e a gente coloca assim, a educação ambiental, ela tem várias abordagens. E a Política Nacional de Educação Ambiental, por mais que ela fale de sustentabilidade, observe que ela não falou de desenvolvimento sustentável, ela falou de sustentabilidade. E isso já é uma inflexão no conceito que a gente tem e na forma como a gente entende a questão da articulação entre desenvolvimento e sustentabilidade. No caso da educação ambiental, e aí eu falo de uma perspectiva crítica de educação ambiental, a gente entende que a formulação mais adequada seriam sociedades sustentáveis. Então, esse é o primeiro caminho. Entendendo a educação ambiental e o que vem na Política Nacional de Educação Ambiental, assim como nas diretrizes curriculares nacionais para a educação ambiental, que foram aprovadas em 2012, que é esse instrumento que diz, né, foi aprovado pelo Conselho Nacional de Educação, que diz como as escolas e como as universidades precisam tratar essa temática, ela já defende muito claramente o conceito de sociedades sustentáveis, que ela questiona o próprio modelo de desenvolvimento. Ela propõe uma reorganização social, a redução das desigualdades, a questão da soberania alimentar e energética, o respeito aos limites biofísicos do planeta. Então, o que é que a gente diz que os marcos legais da educação ambiental nacional, ela indica? Que a gente, né, tem que partir de uma perspectiva que ela não reduz a educação ambiental a gestos individuais que não questionam o sistema. Então a gente coloca, a reciclagem ela é extremamente importante, mas quando descontextualizada, ela vai esconder a pergunta que é crucial para a gente superar os problemas relacionados aos resíduos sólidos. Por que produzimos tanto lixo descartável? Essa pergunta tem que ser a orientadora da discussão e não apenas o viés da reciclagem que eu registro. Ela é extremamente importante, mas ela precisa ser contextualizada. Outra pergunta que a gente pode trazer, quem lucra com o consumo massivo? Quem vive próximo aos lixões? Então, o que a gente discute é uma mudança na perspectiva em que a educação ambiental, ela chega, e a temática ambiental chega à escola. Tá? Então, a gente está discutindo não só ajuste ao desenvolvimento, a gente precisa trazer uma educação ambiental e fazer uma educação ambiental que o aluno, ele entenda que a crise ambiental também é uma crise de modelo econômico, de concentração de renda, de colonialismo. Então, assim, para a gente, para não ficar muito abstrato, né, então eu falo assim, olha, e eu trabalho nessa perspectiva aqui no interior da Bahia, que a reciclagem, ela ganha sentido quando a criança, ela mesma consiga mapear o circuito do plástico, por exemplo. Né? Então, você começa a levá-lo, organizar uma proposta pedagógica, ele consiga entender todo o circuito, não só o final, que é o que a gente normalmente trabalha, mas todo o circuito, entendendo depois o descarte, a poluição nos bairros pobres, e aí a gente consegue, ao final, que essa criança questione, não dá para produzir diferente, não dá para distribuir diferente. Então, assim, a gente discute muito, essa é a diferença entre a educação ambiental, o que adapta e a que transforma. Aqui, os marcos legais da educação ambiental nacional trazem essa perspectiva, que a gente precisa entender uma educação ambiental que transforma, e não aquela feita para moldar. Não sei se eu estou me fazendo entender
1: muito,
4: de forma
1: muito,
4: clara.
1: Muito.
2: Não, tá ótimo. E eu queria pegar um gancho aí, professora Cláudia, porque quando a gente fala sobre tudo isso, sobre justiça climática, sobre esses pontos, né, que a gente já entrou aí no ponto da desigualdade social, o tema está super relacionado e não tem como deixar de lembrar também do racismo ambiental aos quais essas pessoas acabam sendo inseridas, principalmente, né? Como a escola pode ajudar, então, esses estudantes a entenderem que os impactos ambientais não atingem todas as populações da mesma forma? E aí, se fazer entender não só aqueles que têm mais dificuldade, que é talvez esse estudante que nem saiba o que é educação ambiental e que ele está inserido num contexto de racismo ambiental, mas também aquele da escola privada particular que tem mais acesso, que recebe dinheiro e que sabe que ele também tem privilégios a partir desse conhecimento que o outro não tem.
4: Não, perfeito, perfeito. E eu tenho essas experiências, né, de atuar, de trabalhar com crianças de escolas privadas, porque eu acho que a gente precisa trabalhar nos dois pontos, né, para que essa abordagem ela seja complementar e a gente consiga de fato transformar essas crianças, né, esses adolescentes, a partir da escola, para uma visão outra de sociedade, e trazendo os elementos que vocês colocaram, né? A gente está discutindo justiça climática, né? Isso tudo aí, né, quando a gente discute a questão de uma educação ambiental que transforme, de mudar o enfoque que a gente trabalha, é levar a criança a entender por que é que o bairro rico tem praças e árvores. Por que é que a gente encontra uma estrutura, uma infraestrutura, são espaços que têm um calçamento mais adequado, as calçadas mais organizadas? Por que no bairro onde a gente encontra, né, os bairros mais periféricos, a gente encontra lixo acumulado, terrenos baldios totalmente inapropriados e sem uma ação efetiva? Em muitas comunidades, e a gente sabe quando a gente anda, né, pelas comunidades pelo Brasil afora, aqui na Bahia também não é diferente, a gente vê essa divisão muito clara. Então, eu acho que não é só chegar na escola, privada ou pública, e dizer, vamos jogar o lixo no cesto, vamos levar para reciclar, que essa é a forma de resolver o problema. Não, é demonstrar que, inclusive, nós temos pessoas que vivem, primeiro, pessoas que impactam de forma diferente para essa problemática. Quem consome mais? Obviamente, quem tem mais acesso a questão financeira, mais, digamos assim, que tenha mais acesso, mais dinheiro, obviamente, né? Que tenha melhores salários, etc. Consume mais e consome melhor. E essas outras crianças, elas não têm acesso a tudo isso. Mas a gente também precisa trabalhar com essas crianças para que eles olhem as escolas, olhem a questão da saúde pública, dos postos de saúde, como é que eles estão localizados, que saúde, né, a gente oferece para essas populações. Tem uma diferença. Quando eu falo para você que as populações mais pobres, elas sofrem, e aí traz a questão do racismo também, Kaique, elas sofrem os impactos ambientais de forma mais forte e elas têm menos condições de dar uma resposta clara aos impactos, a gente está falando também da articulação da temática ambiental com a questão da saúde. Se eu penso na queimada, na poluição ambiental, nas águas contaminadas, para onde essas pessoas, essas famílias que são atingidas por esses problemas vão procurar resolver? No SUS, nos postos de saúde, nas unidades básicas em saúde. e é onde a gente encontra também uma superlotação e formas às vezes mais difíceis da gente resolver o problema. Então tem a ocupação de áreas de risco, tem ocupação de áreas com menos condições infraestruturais e tem também o acesso à saúde, a transporte, que tem um impacto maior também sobre a existência dessas pessoas. Então o que é que a gente faz? A gente precisa levar para os alunos esses casos concretos, né? As secas no semiárido, as enchentes no litoral, mas a gente tem, por exemplo, na Bahia, na minha cidade, Jequié, a gente tem, ao mesmo tempo, uma área da cidade sofrendo com o impacto da seca, né, a questão hídrica, mas a gente tem também a enchente, que está relacionada a desmatamento, a um planejamento urbano também, que não se baseia nos princípios ambientais. Então a gente precisa entender um pouco de como essas ações e essas questões elas vão se articulando no próprio cotidiano daquelas crianças, daqueles adolescentes.
1: É interessante, professora, porque recentemente nós tivemos aí, se eu não me engano, a USP fez uma comparação de quanto fazia, né? Quantos graus faziam no Morumbi, em São Paulo, e quantos graus no mesmo dia, na mesma hora, estava fazendo em Paraisópolis. Então, assim, isso, se eu não me engano, eu acho que...
2: Que é praticamente...
1: Um do lado do outro,
2: do lado,
1: né?
2: É, no mesmo lugar.
1: E que tem aquela, inclusive, aquela foto, né? Que mostra a comunidade colada com os prédios de grande padrão. Enfim, eu queria entender, assim, né? E a favela, ela apresentava ali 4 graus a mais do que Morumbi. Enfim, um do lado do outro, né? Porque o bairro da grande elite, né? Tava bem arborizado. Bom, vamos pensar a formação dos professores também nessa conversa, né, professora? Porque como que essa formação, esses professores, esses docentes, principalmente os novos que estão chegando agora no chão de escola, eles têm essa consciência de que o mundo está vivendo aí mudanças climáticas completamente severas? Eu te pergunto, eu te questiono isso, porque infelizmente a gente tem pessoas que desacreditam nesse tipo de situação. Né? Vimos o governo americano falar isso, no governo passado falamos isso, já citamos isso aqui, inclusive no Jabuticaba Sem Caroço. Então, assim, como que esse professor está sendo preparado para de fato levar informação, né, verdadeira para esses alunos de uma forma muito empática, né? Haja vista que esses alunos da rede pública, como o Kaique bem trouxe aqui, são os que mais são atingidos por essas mudanças ambientais. Enfim, qual que é a preparação e qual que é a responsabilidade desses docentes no chão de escola?
4: Bem, aí eu preciso ser bem direta, né? A formação atual ela é fragmentada e ela é ineficiente e insuficiente. Eu costumo falar, eu sou professora de curso de licenciatura e de bacharelado em biologia e pedagogia, de licenciatura também em pedagogia. E a gente, obviamente, faz estudos, né, da inserção da educação ambiental na escola, a gente só coloca o professor, não tem formação. E eu costumo dizer que a responsabilidade está nas universidades, porque nós não formamos na universidade o professor para trabalhar com educação ambiental, para ele trabalhar com as questões ambientais de forma que, e eu volto novamente, os marcos normativos já estão dizendo como é que deve ser trabalhado. Por isso que quando a gente coloca que a educação, a PNEA, né, a Política Nacional, ela não pegou, é uma lei que não pegou. Então, assim, a gente precisa primeiro mudar, ter muito claro no projeto político-pedagógico dos cursos de licenciatura a obrigatoriedade de educação ambiental, nessa perspectiva crítica, que é a perspectiva que as diretrizes curriculares nacionais para a educação ambiental trazem. Não é um módulo de 20 horas. A gente está discutindo uma disciplina, componentes curriculares que permitam aprofundamento teórico e prático. Porque não basta a gente trazer e só apresentar os marcos legais. A gente precisa trazer práticas integradoras que exijam, nesse processo de informação inicial do docente, a articulação entre diferentes áreas de conhecimento. A gente precisa formar o docente a partir de perspectiva de metodologias que deem ferramentas e estratégias para que o professor aprenda a investigar problemas do território onde ele lecionará. Seja qualquer contexto, ele precisa aprender a fazer a tradução para esses contextos. E aí a gente precisa atualizar a legislação. Né? Eu falei, a Política Nacional de Educação Ambiental ela mudou em 2024, mas os desafios eles estão se ampliando. E aí a gente precisa também, nós estamos agora nesse momento no movimento no Conselho Nacional de Educação, que é de atualização dessas diretrizes que eu estou fazendo referência várias vezes. E por que eu insisto nisso? Porque a gente precisa fazer com que essas diretrizes, elas apresentem de forma muito clara como nós vamos operacionalizar essa questão no currículo de formação de professores. Como nós vamos fazer isso? Não dá para a gente deixar, e aí reconhecendo a autonomia das universidades, mas a gente precisa entender que esse é conteúdo básico hoje na formação de professores, né? Assim como de outros profissionais. Então a gente precisa deixar isso de forma muito clara, inclusive com os meios, né, as formas e os recursos para essa implementação, tá? Então a gente está no processo agora de disputa, sim, do modelo de diretriz que a gente quer que seja implementado pelo Conselho Nacional de Educação, em diálogo muito próximo com o MEC, para que essa legislação agora, ela não permita, né, a omissão dos entes federados, né, que todos entendam a importância e implementem de forma muito clara, para mudar a formação inicial dos professores, porque se a gente começar a mudar isso, e aí a gente também chama atenção, mudar quem está na universidade, mas a gente também tem que ter programa de formação continuada para aquele professor que já está na escola e que passou por um curso de licenciatura e em todas as áreas, história, matemática, língua portuguesa, biologia, geografia, que não possibilitou a ele o acesso a esse conhecimento. Então, a gente tem um duplo movimento de formação inicial, mas de formação continuada para quem já está na ativa, para que ele consiga ter também esse conhecimento.
2: Professora Cláudia, quero juntar duas numa também nesse sentido. O texto aprovado, esse projeto, propõe hortas escolares, compostagem, reaproveitamento de resíduos e aulas em espaços naturais para facilitar também esse tema da educação ambiental para esses alunos. Qual o impacto pedagógico dessas experiências práticas no aprendizado e como outras disciplinas podem ajudar nesse sentido também? É possível, sei que a sua experiência é prática, né, numa disciplina específica, tem mais a ver com as ciências biológicas, mas matemática, português, história, química se comunicam com isso também? E o que você percebe, né, dando aula de pedagogia também, né, como você trouxe a sua experiência? Como que fica isso? Abre a nossa mente aqui, por favor.
4: É difícil, né? A gente fala assim, quando eu falei assim, a gente precisa entender, primeiro eu coloco assim, a gente precisa mudar a perspectiva de educação ambiental ou de abordar as questões ambientais em um processo pedagógico na escola e estabelecer uma diferença, né? Que vocês também colocaram, que hoje a gente ensina sobre meio ambiente, né? Então, esse é um dos problemas que nós temos, é uma visão reduzida, bem reducionista sobre o que é o assunto e a forma de ensinar. E a gente precisa trabalhar a partir disso que vocês também trouxeram aqui em um momento, que é a partir de trabalhar o estabelecimento e a consolidação de uma cultura pró-sustentabilidade no interior dessas escolas. A gente não está defendendo só abordar temas ecológicos como conteúdos, né? A gente precisa que a escola como um todo, e aí eu já vou chegar no que vocês colocaram, a gente precisa que a escola como um todo, ela viva de forma sustentável. Então hoje, inclusive eu vou trazer para você, tem um projeto de lei que tramitou, mas eu volto a afirmar do PNE que foi aprovado. Ele traz lá metas e estratégias claras para isso, gestão de resíduo, economia de água, alimentação saudável, a questão da adaptação e mitigação às mudanças climáticas. E isso, o que a gente está colocando é, a gente precisa tornar o espaço educador sustentável. O que quer dizer isso? O espaço, ele inclui no currículo, ele ensina sobre isso, mas ele também vive de forma sustentavelmente adequada. Ele tem uma gestão de resíduo que ela dialoga com o que a gente discute na escola. Então, na matemática, a gente pode fazer, né, e trabalhar com o professor de matemática para ele discutir com os alunos se eles sabem qual é a pegada hídrica daquela escola no contexto em que ela está situada, né? Quanto é que a gente usa de água? Quanto a gente gasta de água na nossa escola? A pegada ecológica de forma mais ampla, ela traz que é a gestão da escola. Nós usamos papéis recicláveis? O que é que a gente faz com o papel que a gente usa na escola? Quais são que tipo de copo a escola utiliza. E aí a gente vai, a biologia ela vai discutir, a gente pode articular com a geografia, com a história vai trazendo, né, como foi que o nosso, que as nossas cidades foram construídas, o que a gente discute, sendo bem claro, a gente quer o quê? Um planejamento integral da escola, que ela planeje, né, no seu planejamento pedagógico, o que vai ser abordado nas escolas, considerando o objetivo que é o aluno e a escola aprende sobre a gestão de resíduos, como os alimentos são produzidos. Então, a gente, na ciência, discute o ciclo. A gente, na geografia, discute a ocupação do território. A gente, na história, traz a discussão de como o território foi ocupado. E aí você vai trazer um tema que é de concentração de terras nas mãos de alguns que optaram por monoculturas, interferindo diretamente. E aí a gente traz a questão do agrotóxico. Então, é um encadeamento que não é fácil de fazer, mas que ele vai mudando a forma como a gente percebe, inclusive, como nós nos situamos nesses espaços. E aí o professor de história, ele começa a ser um aliado do professor de ciências e biologia. O professor de artes, de língua portuguesa, pode discutir uma questão super séria, que é como as questões ambientais são comunicadas. Como chega até a população, até o aluno, as questões ambientais. Por que é que a gente tem um discurso muito relacionado ao negacionismo ambiental, ao negacionismo da crise climática, ao negacionismo científico? Eu costumo dizer, e está claro, que o negacionismo mata. Quando a gente nega a ciência, a gente provoca mortes. A gente viu na pandemia da Covid aí muito claro isso. Como negacionismo científico impactou, né, as respostas que nós tivemos, tanto políticas, né, a opção do executivo da presidência da República naquele período, dos ministros, como nós vimos o impacto disso na sociedade. E com a questão ambiental é a mesma coisa, porque os interesses estão postos, não interessa chegar, né, de forma clara às causas dos eventos climáticos que nós estamos sofrendo. E quem lucrou com esse modelo de desenvolvimento. Então, essa também é uma abordagem que tem que ficar clara. A escola, ela precisa se pautar pela ciência e ela precisa trazer também a articulação com as comunidades, com os povos e comunidades tradicionais que, e aí a ciência, mais uma vez, elas fortalecem, elas trazem pra, ela traz para a gente os dados claros de que os espaços onde essas populações tradicionais, esses povos originários ocupam, são os espaços mais bem conservados do planeta, onde eles conseguem, né, ter uma vida, um modo de vida que supra suas necessidades e também eles impactem menos, eles desmatam menos, eles poluem menos. Está claro que eles têm o caminho de como conseguir isso. Então vamos dialogar, articular ciência com esse saber ancestral que nós temos, né? Temos que reconhecê-los, valorizá-los.
1: Professora, o projeto ainda precisa passar por outras comissões e também pelo Senado. E na sua avaliação, quais são os principais desafios aí para que essa proposta saia do papel e vire aí uma política pública efetiva?
4: Bem, primeiro que a gente tem, eu vi onde ela parou nessa comissão agora de orçamentária, né? E aí é outra... Eu vou, viu, Kaique e Rafael, articular o tempo inteiro com o PNE, porque eu acho que isso é importante, a gente fazer sempre essa articulação com que, e trazendo que o projeto de lei começou antes da tramitação do PNE. Então agora a gente pode aprimorar o projeto de lei para aplicação, inclusive, do PNE, né, para não ficar tão solto. E quando a gente fala da... Primeira coisa, a gente tem desafios, são políticos e são orçamentários. Político porque há interesses contrários a essa educação ambiental na perspectiva que eu estou dialogando com vocês. Né? Tem setores que lucram com a invisibilidade das desigualdades, que preferem uma educação ambiental domesticada, que adapte, que não questione. Né? Isso está posto. E a gente tem os limites que são orçamentários. E aí é muito interessante colocar isso que na Política Nacional de Educação Ambiental de 1999, o único veto que nós tivemos da presidência da República, à época Fernando Henrique Cardoso, foi o veto do artigo que falava de onde viria o recurso para implementar a política. Interessante isso, né? E aí a gente vê que tem uma intencionalidade articulada com os interesses políticos. Se a gente não tem recurso, não tem orçamento claro, a gente não tem recurso para formação. A gente não tem recurso material, a gente não tem recurso para infraestrutura, porque a gente precisa mudar a infraestrutura das nossas escolas para que elas tenham a gestão adequada, para que elas enfrentem adequadamente os eventos climáticos extremos. Isso que você falou também, a gente tem escolas que não tem ventilação. Como é que a criança aprende num espaço em que não tem conforto térmico, que é quente, que é abafado, não tem árvore, não tem ventilação de outra forma? Então a gente precisa mudar a estrutura e precisa ter recurso, né? E eu deixo claro, sem isso, o projeto de lei vira letra morta. Fica sendo mais uma para a gente dizer que tem, mas ela não vai ser efetivada. Outro desafio grande que nós temos, ainda mais quando a gente pensa na extensão territorial do Brasil, é a articulação federativa. Então, a educação, ela é conjunta, União, Estados e Municípios. Mas uma lei federal, e aí quando a gente fala do PNE, que é a Política Nacional de Educação, a gente fala, ela tem que ser regulamentada localmente, porque ela vai acontecer nos locais. E isso exige governos municipais comprometidos.
2: E é isso, né? Toda uma integração, como você falou também, é multidisciplinar das profissões, dessa integração, poder público, sociedade. Professora, foi ótimo a conversa, esse papo, apesar, né, de a gente falar de assuntos que são bem complicados e da dificuldade de perceber avanços nesse sentido. Então, o tema acaba, às vezes, a conversa é ótima pra gente entender, embora o que a gente esteja falando, às vezes, né, a gente sabe que tem muita coisa para caminhar aí ainda. Então, Cláudia Coelho Santos, professora plena do Departamento de Ciências Biológicas da Universidade Estadual do Sudoeste da Bahia, UESB. Ela é doutora em Ecologia Aplicada com atuação em Educação Ambiental e integrante da Rede Brasileira de Educação Ambiental, REBEA. Professora, muito obrigado.
4: Eu que agradeço a oportunidade. Vocês perceberam, né, que eu sou assim, uma apaixonada pela temática. Eu tenho uma atuação muito forte também na implementação dessas políticas. Então, essa discussão com os espaços de formulação da política, isso é extremamente importante. A gente precisa pensar em um Brasil, em políticas públicas, que elas priorizem a vida, a justiça, o bem viver. Então, é isso. Eu agradeço imensamente essa oportunidade que você, Rafael e Kaique me deram para compartilhar um pouco desse meu projeto, que é um projeto de vida também.
1: Obrigado, professora, e volte sempre. Tchauzinho.
2: Até a próxima.
4: Até a próxima.
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6: E hoje é sexta-feira, 5 de junho de 2026. Países do BRICS já respondem por cerca de 40% da economia mundial e tiveram participação maior no crescimento global do que o G7 nos últimos 5 anos. A afirmação foi feita pelo presidente russo Vladimir Putin durante o Fórum Econômico de São Petersburgo. Segundo Putin, quase metade da expansão do PIB mundial no período veio de países do BRICS, enquanto o G7 teria contribuído com 18%. O presidente russo também defendeu que o comércio e o sistema financeiro internacional estão passando por mudanças e que os países do BRICS devem ganhar cada vez mais importância na economia global. O jornalista Luan Araújo teve a prisão decretada pela Justiça de São Paulo. O profissional esteve envolvido no episódio de perseguição com a então deputada federal Carla Zambelli em 2022. Luan foi condenado por difamação ao ter publicado um texto após a perseguição com críticas a Zambelli. Ele não teria pago a indenização determinada pelo judiciário. Em valores atuais, acrescido de multas e custos processuais, o valor não pago é de pouco mais de R$ 2.000. Equipes do Serviço Móvel de Urgência do Rio, SAMU, iniciaram treinamento para transporte de pessoas com quadro suspeito de ebola. A medida segue o protocolo de biossegurança do Ministério da Saúde. Segundo a Secretaria de Saúde, o objetivo é assegurar que qualquer pessoa com suspeita de infecção pelo vírus receba atendimento adequado com máxima proteção para pacientes, profissionais de saúde e a população. Duas ambulâncias foram adaptadas e preparadas exclusivamente para esse tipo de transporte, seguindo recomendações técnicas e protocolos internacionais.
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6: Trânsito lento em dois pontos da linha amarela por conta de acidentes no sentido Barra. O primeiro trecho com retenção é entre o acesso pela linha vermelha até Bom Sucesso. Já entre a Freguesia e a Gardenia Azul, o trânsito também apresenta lentidão. Agora falando da zona sul da cidade, o acesso para o túnel Rebouças apresenta lentidão tanto na Avenida Borges de Medeiros, tanto na Epitácio Pessoa. Vinícius Fernandes para o Radar Sputnik no horário de Brasília, 1:03.
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7: Olá, ouvinte, seja bem-vinda e bem-vindo aqui ao podcast Em Órbita. Por aqui a gente traz as principais novidades, debate temas importantes no mundo da ciência e da tecnologia. Eu sou o Yuri Hildebrand.
8: E eu sou a Dani Zanata. Nós vamos ao ar 3 vezes na semana e você pode nos ouvir tanto nas plataformas de áudio quanto na rádio Sputnik, na Metropolitana 80.5 FM do Rio de Janeiro.
7: Lembrando a você que nos ouve que nosso WhatsApp está aberto para receber dúvidas de tecnologia no quadro Ajuda Tech. Então manda lá o que você está querendo entender melhor de tecnologia, que a gente traz aqui explicadinho pra você. É só mandar um alô pro número 21 98065 0066, 21 98065 0066.
8: Neste episódio nós vamos falar de exploração espacial, mais especificamente sobre como a humanidade tem se preparado para os próximos passos dessa exploração.
7: É isso, Dani, a gente tem que lembrar sempre que nós somos animais como qualquer outro animal, né? Somos feitos de carne, temos ossos, fluidos, mas principalmente somos seres 100% terrestres, um corpo completamente adaptado às condições daqui. Ou seja, gravidade, clima, pressão, incidência de radiação, tudo é diferente quando você sai do planeta e a gente está totalmente adaptado, está totalmente acostumado com o que se passa aqui na Terra. Então, é para se considerar essa diferença.
8: É, e esse entendimento de sobrevivência fora da Terra é antigo, Yuri, vem desde antes da corrida espacial em si. Pouco antes da ida do seu xará, o Yuri Gagarin, ao espaço, por exemplo, o tema passou a ser experimentado com animais como a cadela Laika, o macaquinho Albert e até mesmo outros animais menores como insetos e outros invertebrados.
7: E depois que a gente superou a dúvida da sobrevivência, né, vieram as questões sobre os impactos dessa permanência do corpo humano no espaço. Hoje a gente já sabe muito, né, são mais de 26 anos de estação espacial internacional funcionando a todo vapor, né, com astronautas e cosmonautas passando meses a bordo da estação para realizar pesquisas e tudo mais, né.
8: Esses estudos são essenciais não só para entender melhor o funcionamento do corpo no espaço na prática, mas para pensar em formas de mitigar os efeitos negativos da microgravidade, também da radiação e de outros fatores que impactam na vida humana.
7: A área que tem pesquisado saídas nesse sentido é a biotecnologia espacial. O tema foi apontado como determinante para o futuro da exploração dos cosmos pelo herói russo e cosmonauta Oleg Kananenko, que foi entrevistado pelo repórter Renan Rebelo, nosso repórter que está lá em Moscou, durante a semana espacial que também aconteceu na capital russa em comemoração aos 65 anos da ida de Yuri Gagarin ao espaço. O episódio, inclusive, está disponível lá no metropolitanarrio.com.br. Você pode ouvir a qualquer momento, só entrar lá. E aí, esse ponto é determinante para um maior conforto dos pesquisadores, principalmente pensando nas viagens cada vez mais longas que são projetadas pelas agências espaciais no futuro, além da ideia de manter astronautas em bases na Lua e futuramente em Marte, né? Então vamos entender mais sobre esse comportamento do corpo humano em situações de gravidade zero e como a pesquisa espacial trabalha para entender melhor os efeitos pensando em períodos cada vez maiores no espaço, além de soluções encontradas para melhorar a vida humana durante a exploração. Quem conversa com a gente agora é a Patrícia Lazzarotto, que é farmacêutica, mestre em biotecnologia e especialista em microgravidade. Bem-vinda, Patrícia, muito obrigado por participar aqui com a gente.
9: Ah, que isso, obrigada, muito obrigada pelo convite, é sempre uma honra e um prazer falar sobre esse assunto que está cada vez mais aí na boca do povo, né? Então, bora, vamos conversar sobre microgravidade, corpo humano e tudo mais.
7: É isso, brigadão pela sua participação. Patrícia, conta pra gente o histórico dessa relação do ser humano com a ideia de microgravidade ou a gravidade zero. Quando que começou o nosso interesse sobre o tema? Eu imagino que tenha sido antes da ida ao espaço em si, né?
9: Sim, na verdade, assim, Yuri e quem tá ouvindo a gente aí, o espaço ele sempre esteve no imaginário de todo mundo, né? Principalmente lá naquelas épocas em que você não tinha nenhuma tecnologia para entender o que se passava lá fora. Então, o imaginário humano sempre foi muito fértil e até hoje a gente tem essa curiosidade, né? Hoje ainda mais, né? E o que acontece é que as pessoas naquela época, digamos, desde a época da pré-história, né? Onde os homens já olhavam os astros e não entendiam o que era, até o início da exploração espacial, a gente tentava entender como que será que é lá fora da Terra e será que lá fora da Terra é um ambiente inóspito? Será que ali o ser humano sobreviveria? Com a exploração espacial, a gente começou a ter mais esse entendimento, né? Com os primeiros mísseis balísticos sendo enviados, percebendo-se que sim, tinha um espaço ali fora da Terra, os cientistas começaram a tentar entender melhor como que os organismos vivos sobreviveriam, ou se sobreviveriam. Eles não tinham nem ideia do que tinha lá para fora, se era radiação, não tinham ideia da microgravidade. Então, isso tudo foi sendo descoberto aos poucos, né? Então, com essa intenção de uma ida do homem, né, para fora do planeta Terra, começaram a ser enviados pequenos animais. Eu não vou nem falar qual foi o primeiro animal, porque eu acho que vocês vão se surpreender qual foi o primeiro animal que foi ao espaço. E aí, a partir disso, começou a se perceber que realmente a microgravidade e a radiação tinham efeitos significativos e que isso poderia impactar de certa forma, sim. É uma ida do homem à Lua ou também agora, né, com esse pensamento da ida do homem à Marte.
7: Essa ideia de ida à Marte, né, ela enfim, tem... Eu acho que talvez, pensando aqui, até viajar um pouco, tá? Só aproveitando o espaço. Mas eu acho que se a gente for pensar numa geração ali que viu o homem chegando à Lua, talvez o imaginário fosse por aí. Mas eu acho que a gente tá há muitos anos pensando nessa possibilidade de Marte e com uma possibilidade real. Eu pelo menos cresci ouvindo que nossa, já já a gente vai chegar. E claro, já já pro nosso tempo, né? São 30 anos, 40 anos, enfim. E a gente vai vendo evoluções nesse sentido, né? E agora com toda a tentativa de retorno à Lua, construção de base lunar, enfim, exploração espacial acaba indo muito para esse lado. E vamos falar um pouco mais disso daqui a pouquinho. Queria que você comentasse, você falou, né? Nem vou comentar qual o primeiro animal que foi ao espaço. Queria que você trouxesse pra gente, só pra matar a curiosidade aí. Com certeza nossos ouvintes estão curiosos.
9: Quando a gente fala de animal e espaço, eu acho que vem à mente a Laika, né? Ou o Albert, que foi o macaquinho. Mas, na verdade, o primeiro animal que foi pro espaço foram as moscas, sabia? Foram moscas que foram enviadas para o espaço e com elas a gente aprendeu muita coisa. Os cientistas aprenderam demais com essas moscas que foram enviadas ao espaço e ali a gente conseguiu entender realmente que a radiação tem um efeito significativo. Então, se não fossem as moscas, talvez hoje a gente também não saberia desses malefícios e essas alterações que a radiação pode nos causar fora da Terra.
7: E aí, a gente, né, você comentou da Laika, do Albert também. Tiveram outros animais que foram enviados, né? Inclusive, primeiras missões, né, espaciais, principalmente da União Soviética, tiveram outras duas cachorrinhas agora, que me fugiram o nome. Enfim, muitos experimentos voltados para isso, né? Para tentar entender o comportamento da vida fora da Terra. Inclusive, a ida do Yuri Gagarin, né, da Vostok 1, completou 65 anos agora em 2026, foi cercada de dúvidas quanto aos efeitos da microgravidade no corpo do cosmonauta, né? Foi pouco tempo de viagem, mas foi muito importante para entender como o corpo humano se comportaria fora da Terra. Queria entender como que essa viagem foi importante para o desenvolvimento de mitigações, além de processos pós-viagem espacial que a gente vê hoje sendo aplicados.
9: Ah, sim, claro. E os cachorrinhos que você estava falando do Desek e do Tsiga, né?
7: Tava pensando em outras duas, que eram duas cadelinhas que chegaram a voltar, viajaram na borda da Sputnik 5, se eu não me engano.
9: Ah, e teve o Strelka, eu acho que você tá falando.
7: Isso.
9: O Belka e o Strelka. Ah, tá. E teve a Felicete também, que eu sou apaixonada pela Felicete, que foi enviada pela França, que é uma gatinha, que ela chegou a voltar também. Os gatos, eles aguentam muito, né, o aumento de hipergravidade, porque a gente pensa só em microgravidade, né, mas a hipergravidade do lançamento do foguete também tem um impacto significativo, né, e o animal também precisa suportar. Mas, voltando à sua pergunta sobre o Yuri e os ensinamentos que, foi isso que você perguntou, né, os ensinamentos que esse voo teve, foram diversos ensinamentos, não só na questão do corpo humano, mas também, né, de logística aeroespacial, tanto que quando ele voltou da sua pequena estada no espaço, ele foi tratado como super-herói, né? E ali no corpo dele, o que se teve noção também é de que ele realmente teve ali uma perda. Quando ele chegou, ele não conseguia caminhar muito bem, né? Ele teve uma fraqueza aí muscular, não tão significativa quando você passa pelo menos 6 meses, que é o período que os astronautas passam ali, mas ele teve essa dificuldadezinha depois de entender como que a gravidade

0: submetido ali dentro, né? Então ele teve essas questões aí de alterações de senso, né? De direção, e também depois de um tempo, ele ficou sendo um ano analisado, mais ainda, ele não teve alterações significativas porque a viagem dele foi curta, ele não teve questões de imunidade, por exemplo, que é o que acontece com os astronautas na estação espacial ou também nos astronautas que tiveram aí experiências na época dos ônibus espaciais, que aí sim a gente consegue ter mais efeitos contundentes tanto da microgravidade quanto da radiação no corpo humano, tá? Viagens mais curtas, efeitos mais tranquilos, digamos assim. Agora, viagens mais longas e também distâncias mais longas, os efeitos são bem diferentes.
1: Patrícia, com a corrida espacial, logo vieram as viagens à Lua, além de outras experiências no espaço. Quais ajustes foram feitos pensando nessas viagens mais longas?
0: Ah, então, legal. Quando você pensa em viagem mais longa, você precisa pensar que o seu organismo... Para a gente responder essa pergunta, você precisa entender que o seu organismo ele passa por alterações importantes de metabolismo, de crescimento muscular, de problemas ósseos. Você tem uma perda óssea e significativa e importante com uma estada mais longa no espaço. E a questão nutricional, tá? Então, assim, os ajustes que você precisa fazer, que hoje são pensados que vão necessariamente precisam ser feitos, são esses. Você manter a sua massa magra, que isso é importantíssimo. Não é à toa que os astronautas na estação espacial fazem exercícios físicos, eles são obrigados, acho que vocês já viram, né? Eles têm uma academia lá, tem esteira, tem levantamento de peso, e essa é uma contramedida essencial. Eu acho que se a gente elencar quais são as principais preocupações e o que foi mudado, é isso, é a questão do exercício físico, porque isso vai garantir você ter um pouco mais de massa magra, não vai garantir a sua mesma massa magra aqui na Terra, porque a sarcopenia, a perda da massa magra, né? Algo que acontece inexoravelmente no espaço. Mas o ajuste da dieta, pensando nisso, os exercícios físicos, desde a época dos ônibus espaciais já se faz, né? Os exercícios físicos são bem estabelecidos já na rotina dos astronautas. Questões de suplementação. Hoje, as agências espaciais, elas não abrem para o grande público qual é a suplementação que eles estão fazendo, que vão ser feitas, né? Inclusive dessa última crew da Artemis, eu procurei muito, porque eu trabalho com essa questão de suplementação espacial, né? Eles não abriram quais foram os medicamentos e os suplementos que eles usaram, os astronautas que foram agora fazer essa voltinha na Lua, mas é algo que sim, é muito importante, que é uma contramedida também, é de extrema importância, é você entender como que você mantém o seu metabolismo ativo, antioxidantes, que são importantes para diminuir ali, para combater os danos causados pelos radicais livres, coisa que a radiação é extremamente importante nisso, porque a radiação ela vai sim ter um efeito deletério, tanto em nível de DNA como em nível de metabolismo, então você precisa aí de um escudo protetor, e os suplementos nesse caso, e alguns medicamentos são super importantes. Eu acho que as medidas mais importantes são exercício físico e a suplementação dos astronautas, assim, se tratando, falando mais especificamente de saúde.
2: Aproveitando o tema, explica pra gente como é que funciona essa questão de alimentação no espaço, e até a própria questão da suplementação, assim, qual seria o básico? Pensando em um astronauta que fica alguns meses ali na estação espacial, por exemplo.
0: Ah, beleza. E essa é uma área super legal dentro da NASA e das outras agências espaciais. Existe uma área, tá, dentro das agências, que é a nutrição espacial, aeroespacial. E lá, os astronautas, eles experimentam tudo que eles vão comer na estação. Acho que a maioria das pessoas pensa assim, nossa, é comida de astronauta, é tudo pó, é tudo cápsula, né? Até porque não é mais assim desde 1969, desde a missão Apolo, né? Então, já se leva comida de verdade desde aquela época. E hoje a gente tem outras tecnologias que permitem com que eles levem alimentos super gostosos, levem carnes, levem legumes. Claro, eles têm lá, por exemplo, na Estação Espacial Internacional, tem um sistema que você coloca o alimento e ele aquece, né? Ele é hidratado. Demora um tempão para ele aquecer e para ele hidratar. Na Estação Espacial Chinesa, que é bacana, que eles têm um micro-ondas que aquece super rápida, de forma super rápida a comida. Então, eles levam alimentação normal, eles levam, cada um tem o seu kitzinho com os seus medicamentos, com os seus suplementos. Então, eles têm uma rotina normal quanto a isso. Até porque a alimentação para NASA, ESA, é uma parte importante para o psicológico também do astronauta. Essa parte de, vamos comer, vamos fazer o nosso jantar, nosso almoço, eles tentam até almoçar e fazer as refeições juntos, porque realmente a questão psicológica

0: Eu acho que pega muito lá na estação espacial. Então, fazer as refeições juntas, desde a parte de micronutrientes, é importante também essa questão social, né? Então, o alimento no espaço, ele tem essa função social, que é algo que as pessoas também não pensam muito, né? Porque o confinamento mexe muito com a cabeça. Então, sim, é uma parte extremamente importante. Não é só pozinho, não é só comprimido, não é só cápsula. Inclusive, tem alguns alimentos que são proibidos, que essa saber qual é?
1: Eita, pode falar pra gente, por favor.
0: Tem um alimento que é proibido. Na verdade, são alguns alimentos que são proibidos. Todos os alimentos que produzem farelo não podem ser levados para a estação espacial. Então, pão é proibido na estação espacial. Você pode comer taco, outros tipos de massa, sabe? Agora, pão que produz migalhas, essas migalhas com a microgravidade, elas podem interferir nos aparelhos. Então, negativo. Pãozinho, se você não consegue assim o seu pãozinho, você não vai poder ir para o espaço.
1: Gente, é por isso que não tem muito brasileiro. A gente teve o astronauta Marcos Pontes, que foi para a Estação Espacial, né, Internacional, ficou lá um tempo. Mas por isso que não tem mais brasileiro, gente. É, não pode pão, não pode cuscuz, não pode tapioca, não pode farinha,
0: Não.
1: imagina.
0: Aí lascou, né? Como é que a
1: Aí
0: gente vai
1: lascou.
0: ficar sem a tapioca lá na estação?
1: Não, mas curioso isso, porque a gente relaciona exatamente isso que você trouxe, Patrícia, né? A gente relaciona a comida de astronauta, aquela coisa meio militar, né? Um pó, enfim, que você bota uma água e. E não, né? Existe uma alimentação ali regrada, pensada por nutricionistas e tudo mais. É, inclusive, eu queria até trazer uma recomendação aqui para os nossos ouvintes. Na época da missão Artemis, né? Que teve recentemente, eu fiquei pesquisando muitos vídeos relacionados à Estação Espacial Internacional, né? E essa parte da alimentação deu para visualizar. Tem alguns vídeos de walkthrough, né? Inclusive, tem um de 2012 que eu vi que tem um walkthrough passando pela cozinha, né? A astronauta Sunny Williams mostrando, assim, como funciona. E tudo mais. E ela mostrou essa parte da cozinha muito interessante, porque as comidas ficam ali num saquinho, né? Separadas. Tem comida de diversas agências diferentes. Então tem o taco, mas também tem outras comidas de outros lugares do planeta, né? Muito interessante.
0: Muito legal, né? E a Sunny foi a astronauta que ficou presa lá aquele tempo todo, né? Foi ela é uma astronauta com muita experiência, e eu acho que só ela mesmo para ter passado por essa barra de ter ficado lá por mais tempo, né? Foi para passar uma semana e acabou passando aí diversos meses, né?
1: Por padrão, os astronautas ficam quanto? Astronautas e cosmonautas também, né? A Rússia também opera a Estação Espacial Internacional. Inclusive, os primeiros módulos foram russos, né? Tem até um vídeo muito interessante de um desses walkthroughs, né? Mostrando a parte russa e o pessoal tá fazendo exercício físico, inclusive, ouvindo uma música eletrônica. Volta e meia aparece esse vídeo. Mas queria entender quanto tempo mais ou menos o astronauta ou o cosmonauta fica pela Estação Espacial Internacional?
0: Assim, o que é o estabelecido são 6 meses, você tem a troca da crew, da equipe. Mas a gente já teve aí pessoas que ficaram mais um ano. Lembra dos gêmeos que teve o estudo, o Scott Kelly? Então você tem aí períodos maiores, tá, de permanência, mas a priori são 6 meses que você faz as missões. E se precisar ficar mais, ok. Tem missões que demoram um pouquinho mais, mas no máximo aí é um ano que eles ficam lá na estação, de mínimo 6 meses. Ah, agora a gente tem, né, as missões da Axiom, né, que são comerciais, né? Qualquer pessoa pode ir, e aí você tem outros protocolos de tempo de permanência, né? Que podem ficar 2 semanas, 3 semanas. Mas se falando de astronautas de agências espaciais que vão lá para trabalhar, porque as pessoas acham que eles vão lá para passear, né? Que eles vão lá, tipo, ah, tô aqui, vim dar uma olhadinha no espaço, dar uma olhada nos planetas, nas estrelas. Na verdade, eles têm uma jornada de trabalho. Eu sei que eu tô indo além, né, da pergunta que você me fez, mas eu acho que é importante da gente falar. Eles têm uma jornada de trabalho dura, tá? De 8 a 10 horas de trabalho o dia. Então, eles precisam ter aí uma resiliência muito grande para enfrentar aí 18 pôres, né, seres do Sol, trabalhando, focados, e tudo isso por no mínimo de 6 meses.
1: Caramba, é muito tempo. E aí, a dúvida que a gente tem é como que isso influencia na fisiologia humana? Tem algum impacto significativo no retorno? Conta pra gente como é que é isso. Porque tem a questão da radiação, né? Como você estava falando antes, mas também tem o período longo, né? Com a microgravidade ali. Como que isso altera?
0: Olha, eu vou te falar que, inclusive, a estação ela é bem protegida contra a radiação. É claro que você vai ter mais do que aqui em Terra, tá? Mas, assim, o que pega mais realmente é a microgravidade e ela começa a pegar lá. É, não é só flutuar, né? As pessoas também acham que, ah, tá lá flutuando. Primeiro que esse flutuar, ele já vai interferir em como o seu corpo percebe o que, que é a parte de cima, a parte de baixo, a parte da lateral. Você perde o sentido do que é em cima e o que é embaixo. Tanto que nas estações, né, tá tudo marcadinho para as pessoas saberem onde é que elas estão andando. Porque você perde essa referência. Isso tudo porque o sistema vestibular é quem nos faz aqui em Terra entender o que é teto, o que é chão, o que é lado, né? Lá você fica com a microgravidade atuando no líquido do seu ouvido interno. Então você já tem essa alteração lá. Essa é uma alteração bem importante, inclusive. O Marcos Pontes, ele ficou surdo. Não sei se você sabe, mas ele tem problema de audição. Então, assim, são vários problemas que podem acontecer ainda lá e que permanecem na volta. É, temos outras doenças, como, por exemplo, a degeneração macular relacionada à idade. É uma doença que acontece depois dos 50 anos aqui em Terra, né? Que você tem uma alteração da visão na mácula, né? Mais especificamente, lá em 2 meses você já tem esse tipo de problema. Então, é por isso que até o espaço se torna um local tão interessante para a gente estudar novos tratamentos, estudar as doenças relacionadas ao envelhecimento, né? Não é porque o tempo passa mais rápido, é porque realmente o estresse do corpo estar fora do seu ambiente de costume, né? Da sua zona de conforto, ele já começa a agir totalmente diferente. Então, você tem essa degeneração macular relacionada à idade, você acaba tendo a sarcopenia justamente porque você não usa os seus músculos de maneira apropriada, por esse motivo. Novamente falo da musculação, dos exercícios serem obrigatórios no espaço para você manter essa construção, para manter essa produção de novas fibras musculares. Você tem uma perda significativa de 1 a 2% da sua massa óssea. Sabe quando a gente caminha aqui em Terra? Esses microchoquinhos que a gente dá no chão, eles são responsáveis por formar novos ossos, né? Formar o tecido ósseo maduro. Então, eles transformam os osteoblastos em osteoclastos. E lá você não tem esse choquinho, porque você não caminha em lugar algum. Então, você acaba tendo realmente essa osteoporose acelerada. E na volta, esse é um problema, você tem que fazer todo um tratamento, né, pós-estada. É, você tem também alterações no sistema digestivo, os fluidos corporais, eles vão para a área superior. Não sei se você já percebeu, quando eles estão dando entrevista nas estações, ou até nos ônibus espaciais, eles estavam com o rosto super inchado, né, com aquela carona, assim, inchada. Justamente por isso, os fluidos corporais, eles acabam subindo para a parte superior, você acaba ficando constipado. Esse é um problema super comum lá, tanto que eles vivem à base de medicamento por conta dessa constipação, nariz, olhos também, os ouvidos. Isso tudo na volta também tem um impacto. A digestão muda, porque como os fluidos estão mais na parte superior, você vai ter uma alteração de suco gástrico também. Microbiota intestinal altera completamente, os fungos, as bactérias intestinais, elas acabam tendo comunicação celular alterada. Então você tem o microbioma da sua pele muda, o microbioma intestinal muda. São tantas coisas que acontecem que a gente não, assim, o grande público acaba não tendo ideia, né, de tantas alterações fisiológicas que ocorrem lá e que dificultam a estada deles lá e ainda dificultam quando eles chegam aqui. Então, assim, te falando, o básico é isso que acontece.
1: A gente realmente, né, fica pensando assim na parte bela de se viajar ao espaço, né, a estação espacial, passar um tempo ali e ter acesso àquelas imagens, o pessoal tirando fotos ali. E toda pesquisa também é muito interessante, né, enfim, quem se interessa, independente da área, a parte de biologia, por exemplo, né, pesquisas ali relacionadas. Inclusive, a gente conversou uma vez com a Rebeca Gonçalves aqui, né, que é astrobióloga. Ela que, inclusive, me ajudou com seu contato, né, Patrícia? Ela que me indicou, contou pra gente sobre as pesquisas com plantas, né, e como o norte da planta muda no espaço, justamente por essa ausência de gravidade. Então, imagina só o corpo humano. É, fica muito curioso esse ponto.
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1: Vamos dar uma pausa no papo com a Patrícia Lazzarotto, que é farmacêutica, mestre em biotecnologia, especialista em microgravidade, para falar sobre um tema importante que a Ludmilla, nossa apresentadora virtual, vai trazer pra gente. Fala comigo, Lud.
3: Olá, eu sou a Ludmilla, apresentadora virtual da Sputnik Brasil e voz do quadro Curto-Circuito, o seu giro pelo mundo da tecnologia no podcast Em Órbita. Um pequeno asteroide descoberto pelo telescópio PanSTARRS. Um, da Universidade do Havaí, ficará em órbita na Terra pelos próximos 58 anos, sendo uma espécie de segunda lua para o planeta, chamado de 2025 PN7. O pequeno asteroide não está gravitacionalmente preso à Terra, mas seu movimento ao redor do Sol é semelhante ao do nosso planeta, passando essa ideia de segunda lua. Inclusive, existe um termo para asteroides desse tipo, quase-lua. O PN7 tem o tamanho de um pequeno prédio, com algo entre 16 e 49 metros, e ocupa a mesma posição desde o fim da década de 1950. Ainda assim, só daqui a aproximadamente 50 anos, ele vai sair da quase órbita da Terra, em 2083. Apesar de seguir o movimento da Terra, não há risco de colisão, segundo especialistas. Essas quasi-luas, inclusive, são uma peça importante para entender melhor o sistema solar e no futuro podem ser alvos estratégicos para missões espaciais. Essa foi Ludmilla, apresentadora virtual da Sputnik, para o quadro Curto Circuito.
4: Valeu, Lud! Nós voltamos agora para o nosso papo aqui com a Patrícia Lazzarotto, que é farmacêutica, mestre em biotecnologia e especialista em microgravidade, que está falando sobre os efeitos da microgravidade e outros fatores encontrados no espaço sobre o corpo humano. Ela vai seguir explicando para a gente aqui como é que é a volta para a Terra, por exemplo, além dos porquês de se desenvolver essas áreas relacionadas da biotecnologia.
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4: Agora, voltando para o nosso tema aqui, dos impactos do grande período nas missões para a Estação Espacial Internacional e os efeitos da microgravidade no corpo, falando em retorno à Terra, como é o protocolo após as viagens? Para quais exames e tratamentos os astronautas passam quando saem das suas cápsulas?
0: Eles ficam um tempo em quarentena, tá? Eles podem dar entrevistas e tudo mais, mas eles não voltam tão rápido assim para casa, tá? Eles precisam passar por alguns exames, por exemplo, exames cardiológicos, exames de sangue. A maioria deles também serve como amostra. Eles acabam servindo como teste. Testes de biologia molecular são feitos para entender se aconteceu alguma coisa em relação, por exemplo, aos telômeros, né? Que são aquelas partes nas pontas dos cromossomos que indicam a idade, né? Quanto tempo de vida você tem. Você tem ali, se você tem um encurtamento dos telômeros ou um alongamento dos telômeros. Então, assim, são diversas medidas, vamos dizer assim, né, medidores, diversos pontos que, além da saúde deles, que você precisa cuidar, eles também são um parâmetro e acabam também sendo um guia, um norte para as próximas viagens. Então, eles acabam voltando, eles passam por uma bateria de testes e de exames para entender da saúde deles e cuidar da saúde deles, cardiológico, de questões digestórias, imunidade, principalmente, tá? Porque eu esqueci de falar, mas a imunidade cai significativamente, as células imunes acabam também tendo um impacto forte, aí grande, então eles acabam tendo uma predisposição a ter mais vírus e bactérias por conta disso. Então, eles são cercados desse cuidado, reabilitação, quando passam por muito tempo, né, fora. Então, tem a reabilitação muscular, reabilitação óssea. Nossa, é tanta coisa que eles passam. A questão de nutrição também. É tudo isso, gente. Eles passam por um protocolo completo para voltar a caminhar, inclusive, porque muitos têm dificuldade de voltar a caminhar. Eles têm pessoas treinadas, justamente fisioterapeutas, para fazer com que eles caminhem normalmente de novo depois.
1: Patrícia, e aí?
0: A parte psicológica, desculpa, esqueci de falar de uma coisa importante. E tem a questão psicológica, tá? Que esse é um dos pontos que mais pega nas viagens. É tanto o efeito overview, que é de você olhar a Terra e se ver fora dela, né? Muitas pessoas têm um baque muito grande com isso e na hora que voltam realmente acabam tendo até estresse pós-traumático e algumas pessoas têm a questão do isolamento. Então, é uma parte que é muito importante de ser avaliada e de ser acompanhada, que são a psicologia aeroespacial hoje é um campo que está crescendo bastante. Desculpa, eu te cortei aqui, eu não podia esquecer de falar isso.
1: Não, perfeito. Inclusive, é um tema muito interessante, se puder comentar um pouco mais, né, sobre essa questão. questão da psicologia espacial, até pensando no, nos processos, nesses protocolos, né? É importante a importância do tratamento, como isso é tratado quando a pessoa está lá em órbita na estação espacial, por exemplo.
0: Então, existe algo que é muito legal, que são a telemedicina. A telemedicina, ela engloba tudo, telefarmácia, telepsicologia. Então, eles acabam tendo contato com profissionais para ajudá-los nesse sentido, né? Quando eles estão fora da Terra. Gente, não é fácil, não é fácil. A própria Rebeca, ela esteve numa missão análoga, e até na missão análoga, que missões análogas são missões que são feitas aqui em Terra, simulando ambientes de Marte, da Lua. E mesmo numa missão análoga, onde é tudo levado muito a sério, que você tem que pensar que você realmente está fora do planeta, você acaba tendo questões psicológicas muito fortes, que impactam muito. Então, se numa missão análoga você já tem essa questão, imagina fora. Quando a gente fala de aeroespacial, a tendência é pensar em quê? Em engenharia, no máximo, aí agora que as pessoas têm mais contato com isso, a biotecnologia, tecnologia de materiais, mas essa parte da psicologia ainda é muito não conhecida. Só que é a parte primordial, porque se você não está com isso tudo muito bem resolvido na sua cabeça, você não consegue levar uma viagem à frente, né? E nem realizar os experimentos que você precisa realizar. E como eu falei antes, os astronautas, eles vão para trabalho, né? Então não há tempo para ficar lá chorando, ai meu Deus, tô aqui, tô fora do meu planeta, ou tô com algum problema com o pessoal da crew, da equipe, porque relações podem estremecer, né? Você imagina, é um BBB no espaço. Então, é complicado, você precisa realmente estar muito bem de cabeça, muito bem psicologicamente, porque não é fácil, é algo que é assim, falando, você não tem a noção real, eu não tenho a noção real, a Rebeca teve essa noção quando ela fez essa viagem análoga, que a gente conversou muito sobre isso, que realmente, cara, eu acho que eu, Patrícia, não teria condição.
1: Nossa, mas deve ser, acho que essa descrição de BBB espacial é muito boa, porque, né, é um isolamento, e não é um isolamento que você aperta um botão e sai, né?
0: Exato, você tem falta, assim, escassez de recurso, não vai chegar nada com um toque, um estalar de dedos, né, as coisas são programadas a cada 3 meses, você recebe na estação, por exemplo, um carregamento, né, os payloads que eles chamam, então, não é fácil. Imagina agora uma ida a Marte, você não vai nem tem payloads, né?
1: Exatamente, é só o que tem lá e é isso. Inclusive, queria entrar um pouco nesse tema, né? Não necessariamente daí da Marte, acho que ainda vamos falar disso, mas pensando nesse próximo passo, né? Os próximos planos da humanidade fora da Terra envolvem a volta à Lua, né? Primeiramente. E a construção de uma base na Lua, né? Tem esses planos tanto pela China, né? Com os taikonautas, quanto pelos Estados Unidos e por outros países ali que estão dentro do Acordo Artemis. Quais fatores precisam entrar em consideração pensando numa base lunar no futuro? Faz sentido a gente pensar em modular a gravidade terrestre por lá? Como que é isso, assim? Porque tô pensando nesses efeitos da microgravidade, eu acredito que seja diferente por ter alguma coisa, né? Na Lua, no caso, tem um centro gravitacional, você não tá ali como os astronautas na Estação Espacial Internacional, é diferente. Mas como isso é estudado hoje, quais as diferenças, assim, no sentido de impactos pro corpo humano, assim, que se sabe hoje, né? De uma permanência na Lua. Até considerando quem já foi, né? As missões Apolo, tiveram missões que duraram mais de dia, né? Enfim.
0: Como eu tava falando antes, as missões, elas são tempo dependentes, né? Então, assim, você tem essas missões que duraram dias na Lua. Agora, para você ter ali uma base estabelecida, eu não acredito que haja a discussão de terra formar, digamos assim, nesse sentido de gravidade à Lua, tá? Até porque é uma gravidade que você consegue ali trabalhar, ela vai impactar o corpo, vai impactar, mas para você fazer algo nesse sentido de imitar, emular a gravidade terrestre, você precisa, por exemplo, de uma super centrífuga. E isso vai dar um raio enorme, né? Você sabe que nem tem no filme do 2001, uma Odisseia, que o Kubrick fez muito bem, aquela nave redonda, rotatória, mas para você conseguir emular a gravidade da Terra, você precisa ter um raio muito grande, né? Que ultrapassaria até, não sei, o tamanho da Lua, né? Então não tem como logisticamente pelo que eu sei, posso estar falando alguma coisa errada, você colocar algo ali, não existe uma cápsula também, até onde eu sei que você entra e pá, você fica aqui, bem coisa de filme, sabe? Você entra e a gravidade já fica igual a da Terra. Eu acho que o que se faz hoje é tentar minimizar os impactos, usando também as roupas, algumas roupas dão essa melhora no caminhar, né? Mas assim, é isso, você tem que aprender a lidar com essas adversidades, né? Em Marte a gravidade vai ser diferente, na Lua é importante, a Lua é um step, porque ela vai servir de base para chegar até Marte, né? As outras questões que envolvem a Lua são questões que envolvem questões energéticas, então é muito importante que se tenha uma base lunar antes de tentar pensar em Marte, porque realmente a questão do Hélio 3, ela é muito importante para a gente entender se realmente existe esse isótopo, porque o Hélio 3, para quem não sabe, esse é um dos motivos pelos quais agora voltaram, os olhares se voltaram para a Lua, né? Porque todo mundo falou, ah, nossa, foi lá em 1969, foi até 1973, mas depois não voltou mais. É porque não tinha necessidade, não se sabia dessa necessidade, né? Aí hoje já se entende que o Hélio 3 é uma potencial fonte de energia, né? Para a fusão nuclear, então você tem aí uma energia limpa, mais energia, mais possibilidade de você ter uma viagem a Marte, tipo, vamos parar para abastecer, sabe? Também, e é mais próximo, né? Querendo ou não, é mais próximo. Na minha visão é isso, não tem, eu não sei de nada que estejam querendo fazer uma base com gravidade igual a da Terra. O que tem que se fazer é mitigar, como você falou, os efeitos da microgravidade, no sentido de tentar entender como o corpo funciona e fazer essas contramedidas.
1: Ah, sim. E as experiências anteriores, elas trazem algumas respostas nesse sentido de uma estadia um pouco maior ali pela Lua, pensando numa base lunar no futuro próximo?
0: Assim, falando em termos de corpo, você diz, fisiologia?
1: Sim, sim.
0: Isso, fisiologia, naquela época, foram feitos alguns testes em todos os astronautas, mas é mais do que a gente já se sabia e se tem, né? Eu acho que agora é que vai se ter um pouco mais de ideia e eu vou te falar que as pesquisas que se fazem com os astronautas na estação espacial, elas estão sendo até mais importantes, porque ali você, hoje a gente já tem mais tecnologia, já se entende melhor, não é só com os astronautas, né, que isso fique bem entendido, a gente tem muita pesquisa biotecnológica hoje, inclusive, que a nossa indústria farmacêutica usa, né, a indústria farmacêutica hoje, ela tá em peso na estação espacial, então as pesquisas feitas com células, com linhagens celulares, com inclusive animais lá, estão sendo muito importantes para essa ida do homem à Lua. Não só essas missões feitas antes, mas com tudo que está sendo feito hoje na estação.
1: É interessante, importante a gente saber. Muito se fala sobre, né, pesquisa espacial muito relacionada basicamente a expandir a exploração do espaço e tal, mas existe um retorno pra gente aqui na Terra também, né? Falando dessas pesquisas farmacêuticas ali na estação espacial, isso é bem interessante.
0: Sim, na verdade esse é o meu principal trabalho, né? É você usar o espaço como um ambiente, um catalisador, um laboratório de condição extrema que vai ajudar você a desenvolver novos métodos, novas terapias, entender melhor as doenças. E na verdade a premissa principal da estação espacial é trazer recursos para a Terra, principalmente na área de biotecnologia. Tudo que a gente tem na Terra hoje foi feito porque tivemos a exploração espacial. Desde internet, desde várias coisas que a gente usa em casa, micro-ondas, aspirador sem fio. É tanta coisa que o tal do travesseiro da NASA, que na verdade, aquela tecnologia de espuma viscoelástica, ela foi feita para os assentos da Soyuz, né? Então, é uma espuma que acaba ocupando menos lugar e ela abraça melhor o corpo. Hoje ela é usada em travesseiros, mas ela foi feita pensada nos assentos.
1: Nossa, que legal. Então é tecnologia da Roscosmos, na verdade, né?
0: Exatamente.
1: Vou passar a chamar de travesseiro da Roscosmos e não dá nada.
0: Aí eles acabaram usando porque era um acrônimo, alguma coisa, agora eu não lembro o que, era que significava NASA, eles acabaram usando o nome NASA. Mas enfim, tem a ver sim com a exploração espacial, mas não era o travesseiro que eles usavam lá.
1: Nossa, muito legal. Inclusive a gente, né, falou da Soyuz e tal, da Roscosmos. Tem um outro projeto projeto futurista, e aí casa muito com o que você estava falando do Kubrick, né, do Odisseia no Espaço, que é uma tecnologia que está ali sendo desenvolvida, pelo menos a patente disso está registrada ali sobre uma estatal russa, que é uma tecnologia para gerar gravidade artificial justamente por meio dessa centrífuga, né? E, enfim, é algo que está patenteado, ainda está em desenvolvimento, mas casa muito com a ideia da Roscosmos de, a partir de 2028, ter sua própria estação espacial, mantendo alguns módulos que estão lá na ISS, mas, enfim, agregando alguns outros. Queria entender qual seria a importância de manter uma porcentagem maior de gravidade agindo sobre o corpo humano nessas missões espaciais, assim. Isso seria um ponto positivo, pensando numa estação espacial, por exemplo, né? Manter uma gravidade, porque no caso da patente, se manteria meia gravidade, né? Considerando a gravidade terrestre. Isso seria importante? Quais impactos teriam, assim, positivos?
0: Sim, isso seria importante se isso de verdade acontecesse, porque, como eu falei para você, a microgravidade ela acaba causando alterações tanto celulares, em nível celular, quanto aí fazendo uma projeção para as questões fisiológicas. Então, você teria, obviamente, o corpo sendo melhor adaptado, porque quanto mais próximo a 1G, melhor o corpo humano vai se adaptar, porque é a zona de conforto dele, né? Tudo que está feito aqui na Terra, que foi feito com base na gravidade de 1G. Então, claro, isso seria maravilhoso se acontecesse. Por um lado, não seria tão legal, que seria a questão de tudo que a gente faz na estação espacial para descobertas. Como eu estava falando para você, quando a gente usa a microgravidade, a gente usa ela com o intuito de entender melhor uma doença, para cristalizar proteínas. Então, aí eu não teria essa cristalização de proteínas tão eficiente que a microgravidade nos dá, essa possibilidade de fazer cristais de proteína muito mais fáceis, e com isso eu tenho mais facilidade para ler os cristais e fazer novos medicamentos. Isso é um assunto super legal também, que eu já falei em diversas entrevistas e podcasts também. A questão das células de câncer, elas crescem melhor em ambientes de microgravidade, então eu consigo ter mais dados, mais células em microgravidade de câncer, células sanguíneas também, vírus, bactérias crescem melhor em um ambiente de microgravidade, então eu tenho muita pesquisa sendo feita com vírus de gripe na estação espacial, né, e também nos ônibus espaciais, o que facilitou muito hoje a gente ter as vacinas de gripe que a gente tem, sabia? É muito legal isso, essas pesquisas elas vão consolidando e formando um arcabouço científico que é utilizado para sempre. Perde-se por um lado, na minha opinião, tá, que seria o lado da descoberta científica, mas ganha-se pelo lado de você ter aí uma melhor adaptação do corpo humano a uma gravidade mais próxima à gravidade da Terra.
1: E aí essa tecnologia talvez faça mais sentido para viagens, né? Assim, pensando
0: para viagens, claro, mas é que durante a viagem você já faz estudos, nada, nenhum tempo é perdido, né? Tanto na Artemis, essa viagem agora que foi feita até a Lua, essa volta, ela serviu como, teve muito experimento científico, só que ninguém fala disso, teve muito experimento, eu tô louca para ver os resultados. Se você tem uma gravidade normal, você já não consegue, entendeu, usar essa microgravidade para estudos.
4: Existem ainda planos de levar o ser humano para Marte em uma viagem muito mais longa, que duraria cerca de 3 anos, mais ou menos, apenas para chegar lá. Como que a biotecnologia espacial tem trabalhado nesse sentido nos últimos anos? Existe, Patrícia, um desenvolvimento voltado para isso?
0: Sim, existe. E esse desenvolvimento, na verdade, ele está ligado a duas questões fundamentais. Uma delas, subsistência do ser humano lá, e a questão da alimentação. Como você vai conseguir manter o seu alimento? O que nós estávamos falando antes, a gente não consegue trazer um payload de comida a qualquer momento, né? Então, você precisa ter aí uma forma de produzir o seu próprio alimento num espaço pequeno, plantas que sirvam como alimento e também sirvam como pequenos biorreatores para a formação de medicamentos. Porque além dos medicamentos, dos alimentos, a gente vai precisar também de medicamentos, correto? Então, a gente precisa também entender como que esses alimentos, esses vegetais, essas folhas podem trabalhar a nosso favor e trabalharem como se fossem espécies de biorreatores para moléculas que podem ser úteis em viagens, como, por exemplo, medicamentos para dor, medicamentos para anti-inflamatórios. Então, hoje já tem uma linha de pesquisa nesse sentido que eu acho incrível, tá? É você trabalhar o alimento como pequena biofábrica. Isso é muito bacana. É, você tem essa parte da alimentação, dos medicamentos que já está sendo feita, e a questão de como levar proteínas que podem também ser o medicamento biotecnológico, né? As proteínas, você não precisa de um laboratório tão grande. Quando você vai fazer, por exemplo, um comprimido, uma molécula sintética, você imagina o tamanho de uma indústria. É aquilo que você precisa para fazer um comprimido. Você imagina um negócio desse? Não tem como levar uma indústria farmacêutica para um outro planeta, né? Você precisa pensar e diminuir isso tudo para caber numa maleta. Para caber numa maleta tem que ser algo que seja, não estou dizendo que é simples, tá? Quanto menor, menos simples. E você precisa otimizar espaço e tempo. Só que a proteína, ela é uma molécula que ela te permite você trabalhar em ambientes pequenos e com mais otimização de espaço. Então, hoje você tem também essa linha de pesquisa como as proteínas sendo importantes veículos biotecnológicos para tratamentos e para medicamentos que possam ser utilizados aí nas viagens espaciais.
1: E aí, Patrícia, isso é muito interessante porque a gente fica se perguntando muito assim, qual o próximo passo, né? Quais são os próximos passos da exploração espacial? Mas assim, quais são as próximas visões pensando nisso? E aí é que nem órbita, a gente chegou a comentar a importância da biotecnologia espacial nos próximos anos. A partir de uma entrevista que o nosso repórter Renan Rebelo fez com o cosmonauta russo Oleg Kananenko, que ele falou sobre tecnologias que têm se destacado na área e tudo mais. Lá na Semana Espacial, que aconteceu em Moscou, né, em comemoração aos 65 anos da ida do Yuri Gagarin ao espaço. E aí queria que você comentasse mais sobre essa área da biotecnologia espacial, a importância desses estudos pensando na permanência humana por mais tempo, né, nessa situação de microgravidade, e como que elas podem revolucionar a exploração espacial mesmo, assim, conta pra gente, acho que dá até bastante espaço, se quiser comentar projeções futuras, o que tem sido feito de estudo na área e tudo mais.
0: Eu acho que assim, ó, a gente precisa pensar em duas frentes, tá? Não só a exploração espacial para outros planetas, mas também a nossa exploração espacial aqui pertinho da Terra mesmo. Porque o que a gente vai ter em 2030, talvez a nossa estação espacial ela tenha um prazo de validade. E agora essas grandes empresas, elas aeroespaciais, elas estão querendo fazer, já tem os projetos todos prontos aí, que estão em andamento, de estações espaciais civis. A própria Blue Origin tem o seu projeto, então a Axiom também. Então você tem aí estações espaciais permeando aí o espaço próximo da Terra, que você, sua filha, seu neto, vai poder ir daqui um pouco, sabe? Então, você pode ter essa questão do turismo espacial aqui próximo da Terra mesmo. É uma parada meio interestelar, sabe? Quando ele vai visitar a filha, assim, que ele tá ali numa estação, é mais ou menos isso que se quer fazer, né? Você ter um ambiente fora da Terra, habitável. E para isso você precisa ter toda essa subsistência que eu estava falando para você, de medicamentos, de alimentos, de tudo que possa te ajudar a viver bem fora da Terra. Como fazer os exercícios físicos e tudo mais. A biotecnologia, ela é de extrema importância, porque ela vai ajudar não só nessa questão dessa frente de estações espaciais próximas à Terra, como também questões de viagens mais longas. Honestamente, eu acho que 50 anos é um período que isso pode vir a acontecer. Eu não posso estar completamente errada, tem pessoas que compartilham dessa minha ideia, mas eu não vejo a saída do homem a Marte tão próxima assim. Eu acho que, como você me perguntou antes, ainda faltam algumas coisas, questões principalmente energéticas, né? E de energia mesmo, de como resolver essa questão e de entender e conhecer melhor os efeitos de microgravidade no corpo humano de verdade. A gente já tem muitas perguntas, mas a cada dia a gente tem mais perguntas. A gente tem várias respostas para muitas perguntas, mas toda vez que a gente responde uma pergunta, mais perguntas são feitas, sabe? Aparecem mais dúvidas. Você imagina você ir para um novo planeta e você engravidar. Sempre me perguntam isso. E se engravidar? Como é um parto fora daqui? Você entende que tem questões éticas também relacionadas a isso, não só biotecnológicas? Como que vai ser? Como que vai durar uma gestação fora da Terra? Como que é um ser humano que não nasceu na Terra? Será que essa microgravidade vai interferir lá intraútero? São muitas as questões que ainda não estão resolvidas para você conseguir habitar Marte. E uma das questões para habitar Marte é habitar Marte, é você formar uma colônia em Marte. Para você formar uma colônia em Marte, você precisa reproduzir em Marte, certo? Então, essas questões questões sobre reprodução ainda não estão claras e eu acho que elas precisam ficar um pouco mais claras para que você tenha um plano mais estratégico de habitar um planeta fora daqui. Aí você pensa, biotecnologia também pode ajudar muito, você pode levar embriões também, mas como esses embriões vão se comportar? Ninguém nunca fez nenhum teste com um embrião humano, justamente por questões éticas, morais também. Você não fez um estudo sobre um embrião em microgravidade. Então, é tanta coisa, Yuri, tanta coisa, que eu posso estar aqui te falando 0,0001% do que a biotecnologia pode ajudar. Os próximos passos, na minha opinião, tendo em vista essas dúvidas, entender melhor como a microgravidade e a radiação afeta o ser humano. Essa é uma questão primordial, primordial. Porque uma coisa é você estar aqui, ter uma viagem até a Lua, que a gente teoricamente já entende como funciona. Mas ir mais longe, mais tempo. Deep Space, né? O Deep Space é diferente de você estar aqui, você passar do cinturão de Alien, eles passaram, né, para ir até a Lua, mas você ir até Marte é muito mais radiação cósmica, é muito mais radiação ionizante. O dano do DNA, como que a gente vai analisar esse dano no DNA? É muita coisa que a gente precisa entender ainda para uma futura missão a Marte. Eu sou um pouco mais cética, eu não sou tão emocionada assim quanto essa questão de Marte. Eu estou mais presa ainda aqui essa questão de realmente fazer umas estações espaciais civis, que eu acho que isso vai ser muito bacana, não só para você viver fora da Terra, mas também para trazer mais recursos aqui pra gente.
1: Nossa, essa questão de reprodução que você trouxe, eu acho que eu nunca tinha parado para pensar.
0: Não, sempre me perguntam.
1: Não, assim, eu acho que em filme, né, já teve uma questão, teve um filme, inclusive, de um menino que nasceu em Marte, ele vinha pra Exato. Terra e, enfim, o corpo dele não sustentava a gravidade daqui.
0: Exatamente.
1: Essas coisas, assim, ficam muito no âmbito da ficção na nossa cabeça, mas precisam muito ser consideradas de verdade, né? E questões éticas de envio de embriões e tudo mais, tudo isso precisa ser estudado, mas assim, né, acho que isso remete muito aos tempos das grandes navegações, por exemplo, além sem tem muitas respostas e é meio complicado a gente pensar nisso acontecendo hoje, né? E acho que para algumas respostas a gente ainda não tem nem como fazer as perguntas, né? Mas estar ali. Enfim, Patrícia, a gente adoro falar do assunto porque, enfim, a gente vai conversando e vai surgindo mais coisas, assim como você falou, né? Tanta coisa que
0: deixar precisa... Deixar a gente ficar 24 horas falando sobre isso.
1: Exatamente, exatamente. E aí, enfim, já estendo aqui o convite para uma próxima participação aqui no Em Órbita, falando de fisiologia humana, espaço e de microgravidade. É um tema que com certeza vai voltar, né? Mas, enfim, agora a gente vai caminhando pro fim aqui da nossa entrevista nesse episódio. E queria te agradecer muito pela participação aqui. Você é sempre bem-vindo aqui no nosso podcast Em Órbita.
0: Muito obrigada, viu? Adorei o convite, adoro falar sobre isso. Super top uma nova participação. Acho que é um assunto que a gente precisa cada vez mais explorar. E eu tenho certeza que sempre que vocês pedirem, eu tô aqui que, ó, a partir de agora, vocês vão ver. Mais e mais e mais a gente vai ouvir falar sobre biotecnologia espacial e, com fé, a galera vai entender que exploração espacial não é queimar dinheiro, né? É trazer recurso aqui pra nossa Terra. Então, obrigada aí pros ouvintes e pra ti também, Yuri.
1: É isso, Patrícia. Muito obrigado. Essa foi Patrícia Lazzarotto, que é farmacêutica, mestre em biotecnologia e especialista em microgravidade. Muito obrigado mais uma vez.
0: Obrigada.
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1: No Ajuda Tech desse episódio, a gente vai falar sobre uma indecisão aí que muita gente ainda tem na hora de comprar armazenamento externo. Fala comigo, Dani, você tá com uma dúvida aí que eu sei.
4: Então, Yuri, eu já uso por um tempo o HD externo. Você ouvinte aí que talvez não tá muito familiarizado, aquele HD, assim, muito maior do que um nosso antigo, né? Antigo pendrive, não. Muita gente ainda usa o pendrive para armazenar, mas a gente já tá falando de um armazenamento um pouquinho maior aqui. O HD que eu utilizo, eu tenho dúvidas se hoje ele é em questão de capacidade e de segurança, o ideal hoje, eu queria entender o que é o SSD.
1: Então, o SSD já é uma tecnologia um pouco mais antiga, né? Até trazendo o que significa a sigla, é Solid State Drive, né? SSD. No caso, é uma componente de memória em estado sólido. O HD É um hard disk, então, sim, é um disco. Existe um disquinho dentro do HD. E aí tem toda a questão da leitura do disco. Assim como a gente ficava com medo de arranhar o nosso CD, quando a gente usava CD, existe o risco de dano físico muito maior para esse disquinho do HD. No caso do SSD, como é um produto liso, de certa forma, uma placa, né, um componente sólido, em estado sólido de memória, não tem esse risco do impacto. Então, por isso, ele é mais seguro pensando em questão em problemas físicos, né? Então, o SSD, em teoria, ele vai durar mais. Além disso, ele é mais rápido do que o HD, então ele funciona de forma mais rápida. Isso significa que ele é mais caro também. Mas, se você for parar para pensar, hoje em dia é muito comum encontrar computadores com espaço para instalar SSD, né? Ou até o próprio HD. E aí não faz sentido, se você quiser atualizar o seu computador, hoje, comprar um HD, por exemplo, para rodar o seu sistema de memória do computador, principalmente o seu sistema operacional. Por quê? O HD, ele é mais lento. E aí o seu computador vai ficar mais lento. Em contrapartida, se você paga um SSD, por menor que ele seja, para rodar o seu sistema operacional, por exemplo, ele vai dar uma velocidade maior para o seu computador. O HD, você pensa em grande quantidade de armazenamento. O SSD, você pensa em maior velocidade de armazenamento e também maior segurança nessa questão física que eu trouxe. E, claro, você tem que fazer o equilíbrio dos preços, né? O HD, ele é mais barato mesmo que o SSD por quantidade de armazenamento disponível. Um SSD hoje pode sair bem mais caro, mas eu vou te falar, ele vai valer mais a pena a longo prazo. Essa é a questão. Agora, você falou sobre pendrive, cartões micro SD, por exemplo, são formas de armazenamento menores, um pouco menores, e aí você tem quantidades menores para armazenar coisas. É uma coisa mais, né, você precisa passar um documento daqui para lá. Com o tempo isso vai caindo cada vez mais em desuso, porque a gente já tem os serviços de nuvem que são muito funcionais e cada vez mais disponíveis, né? A gente fala muito sobre inteligência artificial aqui no Em Órbita, né? O Google, por exemplo, tem planos de maior armazenamento via nuvem por conta das suas inteligências artificiais. Então talvez seja uma ideia interessante, se você tiver tanto um costume de usar inteligência artificial quanto de usar armazenamento na nuvem, pagar um plano desse, ter acesso a uma coisa maior, porque você consegue transferir esses arquivos mais rapidamente e não precisa ficar fazendo essa transferência de arquivo de forma física. O risco diminui no sentido de perder o seu arquivo ali no caso de um problema físico mesmo, né? A quebra do produto, mas ao mesmo tempo também tem que considerar que aquilo fica sob domínio do Google mediante pagamento seu. Então, se você tem um produto que você já comprou e você tem ele em mãos ali com os seus arquivos, talvez seja mais interessante. Depende muito de quem precisa aumentar esse armazenamento. Mas pensou em grande quantidade de armazenamento? É HD ou SSD. O HD para maior quantidade de espaço, o SSD um pouco menor, mas um pouco mais rápido e mais seguro. Agora, é para transferir pequenos arquivos corriqueiros? Aí vale a pena você usar a nuvem mesmo.
4: É isso aí, ó. Tem várias opções, inclusive em um outro episódio nosso, você que fica nos escutando aí nas plataformas digitais pode buscar, a gente já deu a dica explicando ao menos 3 exemplos aí de nuvens então para armazenamentos, e você tem essa opção externa também de HD e de SD. E hoje é isso, lembrando você, ouvinte, que você pode sempre nos mandar perguntas como essa aqui que a gente trouxe agora, de ciência ou de tecnologia, pra gente pelo WhatsApp. O WhatsApp é DDD 21 98065 0066, 21 98065 0066. Manda aí que a gente responde pra você aqui no Ajuda Tech.
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1: É isso, Dani. Esse foi mais um Em Órbita aqui na Rádio Sputnik, na Metropolitana 80.5 FM. Muito obrigado aos ouvintes e não esqueçam de seguir o Em Órbita nas principais plataformas de áudio para ouvir a gente de qualquer lugar, a qualquer hora.
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1: Esse episódio teve a produção de Jennifer Alves e edição de Marcel Amaral, nosso operador.
4: Um abraço.
1: Valeu.
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5: E hoje é sexta-feira, dia 5 de junho de 2026. O presidente russo Vladimir Putin afirmou que o encontro com o ucraniano Vladimir Zelensky só poderá acontecer após a construção de acordos concretos entre os dois países. Durante o Fórum Econômico Internacional de São Petersburgo, Putin disse que recusou uma reunião com o líder ucraniano, mas defendeu que as negociações sejam conduzidas por especialistas dos órgãos competentes. Putin também afirmou que Moscou busca compromissos de longo prazo e não apenas uma trégua temporária no conflito. Brasil foi eleito para integrar o Conselho Econômico e Social da ONU, um dos órgãos mais importantes das Nações Unidas. O país vai ocupar a cadeira entre 2027 e 2029. Na votação realizada nesta semana, o país recebeu 181 votos dos países membros da organização. Para o Itamaraty, o resultado reforça o papel estratégico do país nas discussões globais, principalmente em temas como a redução das desigualdades e promoção da paz sustentável. Formado por 54 países, o Conselho Econômico e Social coordena agências da ONU e discute assuntos como desenvolvimento de direitos humanos, ciência, tecnologia, comércio internacional, e o órgão também acompanha as metas dos Objetivos de Desenvolvimento Sustentável. A Polícia Civil prendeu hoje um homem suspeito de se passar por médico e realizar procedimentos clandestinos em uma clínica na Barra da Tijuca, zona sudoeste da cidade. As investigações começaram após a morte de uma mulher e os ferimentos graves sofridos por uma outra paciente. De acordo com a polícia, o suspeito não tinha formação em medicina e fazia os procedimentos sem estrutura adequada para os atendimentos de emergência. O homem foi localizado e preso em casa no bairro de Benfica. Durante a operação, os agentes da delegacia do Leblon também cumpriram o mandado de busca na clínica investigada. No local foram apreendidos materiais cirúrgicos e medicamentos. Já na residência do suspeito, os policiais encontraram munições e por isso ele também foi autuado em flagrante por posse ilegal de munição.
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5: Zona sudoeste da cidade, faixa liberada na Avenida Embaixador Abelardo Bueno, na altura da estrada Coronel Pedro Correia, no sentido Ayrton Senna, após um acidente envolvendo carro e moto, trânsito com boas condições nesse momento. Já em Madureira, na zona norte da cidade, uma faixa liberada na rua Ângelo Dantas, na altura do viaduto Negrão de Lima, após um ônibus pegar fogo. Trânsito também com boas condições, segundo o Centro de Operações Rio. Vinícius Fernandes para o Radar Sputnik, agora no horário de Brasília, 2:04.
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7: Olá pessoal, mais um Mundioca chegando e a gente está entrando na metade do ano. Estamos entrando no mês 6. E metade desse ano, nós temos uma guerra acontecendo no Golfo Pérsico. E hoje a gente vai tratar exatamente disso, da visão de um iraniano sobre o que está acontecendo. Não é isso, Mel?
8: É isso, Marcelo. A gente vai trazer hoje um personagem bastante importante. Quem faz jornalismo de televisão sabe disso. E nós aqui do Brasil gostamos bastante de um personagem para explicar uma situação. Explica melhor do que números, explica melhor do que teses, explica melhor do que livros. A guerra começou no dia 28 de fevereiro, quando... A guerra, na verdade, a agressão americana israelense ao Irã. Foram 900 ataques nas 12 primeiras horas de operação. A gente não pode esquecer que os Estados Unidos mataram quase 200 meninas, né, numa escola primária, e na sequência mataram o líder supremo Ayatollah Khamenei.
7: Para quem achava que os Estados Unidos iriam fazer uma Venezuela 2 no Irã, a situação se mostrou totalmente contrária. Os Estados Unidos, com o seu presidente, acabaram muitas vezes ficando sem graça, porque eles anunciavam alguma coisa e essa coisa não acontecia. Ou seja, eles esperavam que em uma semana acabaria o conflito, a guerra. Não acabou. Falando, olha, eles já vão se render, e não se renderam. E o detalhe, talvez os Estados Unidos não esperassem o que o Irã fez, que foi fechar o Estreito de Hormuz, que acabou deixando o mundo inteiro sofrendo, porque muitos dos produtos necessários para a cadeia global de produção passam por ali, e também o ataque às bases americanas no Oriente Médio, coisa que nunca na história tinha acontecido.
8: Exatamente, Marcelo. Hoje, no dia que a gente está gravando esse episódio, dia 3 de junho, o Irã atacou uma das bases do Kuwait. Está nas redes sociais, nas principais agências. E o prejuízo foi enorme. Aqueles países ali que aceitaram abrigar bases americanas estão tendo perdas bastante significativas. Estão pagando o preço por uma aliança errada. Existem estimativas de que esses países vão perder 6% do PIB por conta de comprar uma guerra que não era deles.
7: E a questão é, como isso vai acabar? A gente não sabe ainda, mas assim, certo é que os Estados Unidos mostraram que não estão com essa bola toda que todo mundo achava. No dia 3 de janeiro, a gente lembra, eles sequestraram, raptaram, capturaram Nicolás Maduro da Venezuela. Segundo eles, não gastaram meia dúzia de horas para fazer isso. Eles achavam que acabando com o líder iraniano, a coisa seria igual. Mas não, o Irã se manteve de pé, aliás, fez o povo se unir ainda mais em cima desse inimigo externo, que são os Estados Unidos. E um outro ponto que eu gostaria de destacar, Mel, é a guerra também ganhou outros parâmetros pelo seguinte: os americanos chegam com mísseis que custam milhões de dólares. O Irã provocou um estrago tremendo com drones que custavam de entre 40 e 50 mil dólares. Ou seja, eles causavam um prejuízo muito maior aos Estados Unidos e conseguiram mostrar que com pouco dinheiro eles conseguiram fazer muito.
8: Exatamente, Marcelo. Essa foi uma das lições, eu acho, né, que os Estados Unidos devem ter tirado, que a superioridade militar não significa vitória, né? E o Irã, como você bem disse, sacou essa carta na manga, que é o Estreito de Hormuz, administrado pelo Irã e por Omã. Não adianta os Estados Unidos, o presidente Donald Trump já fez isso diversas vezes, estamos avançando nas negociações, vamos transformar esse inferno em mil pedaços, nós vamos varrer a civilização iraniana. Não aconteceu, só eles é que caem em descrédito.
7: E enquanto a gente está gravando esse programa, né, no dia 3 de junho, a gente lembra que o Irã disse que o cessar-fogo tão pretendido só não acontece por causa de Israel, que fica atacando o Líbano. E o Donald Trump, nas manchetes de hoje, disse que estava irritado com Israel, que não aceitaria mais que Israel fizesse isso, atacasse e invadisse o Líbano. Vamos esperar para ver.
8: O Netanyahu hoje também disse que existe a possibilidade de voltarem os conflitos diretos, mas só depende de Donald Trump. A gente viu que os dois não estão se dando muito bem. Ontem, o presidente Donald Trump ainda chamou ele de louco, né, Duncan? Ele falou até um palavrão que a gente não vai repetir aqui por conta da situação no Líbano.
7: Antes de chamar o nosso único convidado do dia, vale lembrar uma outra coisa onde o Irã tá ganhando de lavada aos Estados Unidos. São os memes.
8: Eles são muito criativos.
7: Inteligência artificial dos artistas iranianos contando as histórias que eles botam na internet, e é fácil você ter acesso a eles porque a internet hoje ainda é livre, né? Está livre, então eles conseguem colocar. Botam os Estados Unidos até numa situação vergonhosa muitas das vezes. E isso daí, mal bem, é um soft power que vai irritando Donald Trump, que é tão afeto às redes sociais.
8: É, ele que tem tanto ego e é tão preso à própria imagem, né, Marcelo? Vamos chamar o nosso único convidado que está falando com a gente da cidade de Qom, uma cidade que fica pertinho de Teherã. Vamos ouvir? O Mundioca tem um enorme prazer de ouvir pela primeira vez o Sheikh Ruhollah Shamshari, ele que fala com a gente direto de Qom, no Irã. Tudo bem, Sheikh? Te agradeço de antemão pelo senhor ter topado falar com a gente.
9: Olá, queridos amigos, obrigado pelo convite, direto falando do Irã, cidade sagrada de Qom.
7: A gente que agradece o senhor ter aceito o nosso convite. A gente começa essa conversa querendo saber o seguinte: onde é que o senhor estava quando começaram os primeiros ataques e qual foi sua reação naquele momento?
9: Naquele dia que a guerra começou, os Estados Unidos, com regime sionista, começaram a atacar e assassinaram o nosso querido líder, Ayatollah Khamenei. Foi, eu também fui aqui na mesma cidade, no Qom, que chegou as notícias que eles começaram de invadir as fronteiras iranianas e começaram a atacar o Irã. Para nós, porque foi depois da Segunda Guerra, Guerra dos Dias, foi nós esperando para essa guerra. Sim, falta assassinar nosso líder. Foi muito doloroso para o povo iraniano, para todo mundo, também para nós, para os iranianos, mas nós esperamos, foi esperando que isso vai acontecer. De cedo ou tarde, eles vão atacar, vai começar a atacar, eles também começaram a atacar, e infelizmente mataram tantos comandantes e atacaram as escolas. Mas o que foi naquele momento difícil para mim, não é por causa de, pode ser dizer que por causa dos medos da guerra, não. Isso, nenhum medo aqui não existe. Só por causa de o que nosso povo sofrendo naquele momento foi muito difícil. Só essa parte foi muito difícil para mim.
8: Como é que mudou a rotina das pessoas desde o começo do conflito? Você continua indo ao supermercado, continua com as suas atividades normais ou algo mudou desde então?
9: Aqui, por causa que a maioria dos ataques foi no capital pertinho, mais de 60 quilômetros longe aqui do capital Perão, aconteceu poucas vezes, foi atacando, atingindo os mísseis, foi inimigos aqui. Por causa disso, aqueles que moravam no Qom e também outras cidades, maioria não se sentem a guerra verdadeira diretamente. Por isso, a vida maioria do povo iraniano, mesmo aqui cidade do Qom, foi uma vida normal. Sim, aqui pertinho na nossa casa, foi atingindo, foi mais de 20 pessoas morreram num lugar. Sim, foi uma vez atacando, foi 20 pessoas mortas, mas só foi alguns dias. Como que todo mundo sabe, a guerra durou 40 dias, mais ou menos. Só foi 2-3 dias foi que eles foi atacaram. Mas, mesmo assim, a maioria das vezes foi atacando o capital do Irã, que eles se sentiam em guerra mais do que outras cidades. A vida de todo mundo é uma vida normal, como que antes da guerra também, durante o cessar fogo, uma vida normal que não muda nenhuma rotina da sua vida normal, banco, trabalho, qualquer coisa que na vida normal todo mundo tem, antes da guerra também. Mesmo foi durante a guerra, porque a guerra foi na terrestre, não começo de invadir as terreno iraniano, mas só por causa foi algumas horas elas atacaram, depois foi acabando para o seguinte dia. A vida foi normal para o iraniano.
7: Se o senhor morasse na capital, o que que o senhor acha que o senhor mudaria da sua rotina?
9: Aqueles amigos que também eles moravam lá, eu também 2-3 vezes viajei durante a guerra, porque aconteceu, eles atacaram algumas universidades central no Irã, mataram mais de 200 meninas de cidade sul do Irã, Minab.

0: mas maioria, vocês, como que vocês sabem, mais de umas 20 mil pessoas moraram no capital do Irã. Umas muitas pessoas moram lá, mas a vida foi normal, todo mundo tinha uma vida normal, sim. As escolas e universidades fechadas por causa medo de esses agressores que eles cometeram tantos crimes durante a guerra, eles cancelaram todas as aulas. Mas mesmo assim, a vida também no capital foi, graças a Deus, normal. Eu também fomos almoçar lá, todo mundo foram na rua, eu também durante que foram lá, dois, três vezes tinha uma entrevista, todo mundo foram lá como vida normal, tinha piquenique no parque, todo mundo como uma vida normal. Visitamos tantos lugares por causa do nosso cargo, eles visitamos, mas mesmo assim, graças a Deus, tudo foi bem, graças a Deus. O povo sofrendo, alguns lugares sofrendo, perderam seus familiares, mas a maioria do povo, eles continuaram sua vida.
1: Teve algum momento durante essa agressão americana, israelense, que você tivesse pensado, opa, aqui é o fim, já as coisas não vão ser como eram antes? Você teve esse medo em algum momento?
0: Não, o que para mim facilita essa situação, eu tenho certeza que o povo iraniano podem conseguir com sucesso passar esse, com sucesso conseguiram passar. Como? Por quê? Porque o Irã tinha uma experiência antigamente durante a guerra, 8 anos. Como que vocês sabem, no segundo ano da Revolução Islâmica do Irã, mais de 47 anos atrás, no início da Revolução Islâmica do Irã, o Irã também foi atacando mais forte, ele perdeu tantos seu território, suas cidades, por causa de Saddam Hussein. Naquele momento, o Irã foi muito fraco. Naquele momento, o Irã conseguiu avançar com sucesso, vitorioso, saiu vitorioso naquela guerra, mesmo que tantos mártires tinham lá. Eu, com alguns meus parentes, eu perdeu naquele momento, mas eu fui naqueles anos, eu fui pequeno, não lembro muito naqueles dias. Mas também a experiência que o Irã também tinha, nós tínhamos, tudo isso nos mostrando que sim, às vezes eles, eu não sei, vocês lembram ou não, o dia que foi atingido nossa cidade de Qom, cidade ou lugar de nucleares, agora esqueci o nome dele. Eu fui, durante a oração que eu fui acordando, eu também passo as notícias. Quando a bomba atingiu, eu se senti naquele como o voz daquela bomba que chegou aqui. Mas mesmo assim, eu tinha certeza que o Irã tinha tantos potência militares, o povo iraniano ou militares iranianos para avançar e enfrentar contra os inimigos. Eu tinha certeza que Irã vai conseguir. Por quê? Porque hoje ou em dia o Irã é mais forte do que do início da sua revolução. Por causa de essa certeza, que esse coragem que o Irã mostrou durante a guerra 12 dias, durante a guerra 8 anos, contra o Saddam Hussein, regime de Iraque, eu tinha certeza que nós podemos passar essa situação. Sim, às vezes a vida é difícil para todo mundo, às vezes algumas coisas pouco mais fica caro no Irã, mas mesmo assim eu tinha certeza que nós podemos passar, também hoje em dia também vai passar para o povo iraniano.
2: O senhor se surpreendeu durante todo esse episódio de como a população se comportou?
0: O que, graças a Deus, dá corajoso para o povo iraniano escolher uma novo líder, o filho do Khamenei. Como que você sabe, isso demorou mais ou menos 8 dias para escolher uma nova líder, em vez de líder que foi assassinado e martirizado. Quando ele foi escolhido, antes de escolher e também depois dele, todo mundo, o povo iraniano, fora na rua por apoiar seus militares que eles enfrentaram lá, também para apoiar a Revolução Islâmica, esse sistema que hoje em dia existe. Dia à noite, durante

0: de mais de 40 anos, eles fazem propaganda contra que no Irã existe uma ditadura. Todo o povo iraniano é contra ele. Essa guerra mostra que o povo iraniano amaram este sistema, esta revolução. Durante mais de 90 dias, eu moro dentro, no centro do Irã. Durante esses dias, toda noite, o povo iraniano saíram ainda. Mesmo que a guerra parou, agora mesmo que estou falando, o povo iraniano está nos centros para demonstrar esse seu apoio. Mesmo que ainda passa mais de 90 dias, assassinar e começar a guerra. Assassinar o líder martírio, nosso querido líder martírio Ayatollah Khamenei. Isso é uma coisa histórica na história do Irã, que mostra que eles apoiaram. 90 dias eles não pararam. Dia e noite estão na rua. Não sei, vocês vieram, as propagandas mostraram, vocês vieram nos clipes ou não. Todo o povo iraniano está na rua manifestando e apoiando. Isso dá coragem para o iraniano, que para passar estas dificuldades, esta situação, sim, para que eles dê coragem para passar essa situação. Para dar coragem para as autoridades que eles organizam e lideraram para passar essas situações difíceis.
1: Pouco antes dessa agressão americana, estavam acontecendo no Irã vários protestos. E a imprensa internacional começou a dizer, olha, o povo iraniano não quer mais saber desse tipo de governo. E aí aconteceu a guerra. Você acha que a guerra ajudou a unir mais os iranianos?
0: Sim, isso mesmo. Ajudou a unidade do povo iraniano. Isso é o maior fruto dessa guerra que o Irã conseguiu ganhar. A unidade entre o povo iraniano dá força para as autoridades do Irã ou também o militares do povo iraniano que para poder enfrentar contra os inimigos. Essa unidade é a maior arma dos iranianos, maior e mais forte do que os mísseis iranianos. Como que vocês sabem, foi no início da guerra, não sei se foi durante essa guerra, segundo ou terceiro dia da guerra, presidente dos Estados Unidos, Trump, convidou o povo iraniano para sair da rua, que você seja contra esse regime, essa é a melhor oportunidade. Nós matamos o líder, nós matamos tantos militares, atingimos tantos lugares, mas mesmo assim o povo iraniano saíram mais contra o que o Trump queria ou desejava. Isso mostrando que o inimigo ainda não conhece o povo iraniano. Muitas vezes, analistas falaram que o povo iraniano é tão assim, é tão contra por causa de alguns acontecimentos que aconteceu durante 2 anos atrás. Eles acharam que o povo iraniano é totalmente contra a revolução islâmica, contra os ayatollahs. Mas o que realmente aconteceu lá fora mostra que essa opinião é uma opinião falsa. Por quê? Porque hoje em dia o povo iraniano apoiando, isso é muito importante, demonstrando seu apoio mais de 90 dias. Isso é considerado um milagre para o povo iraniano. O Irã não conhece na sua história tantos esse tipo de acontecimentos. Por isso, o povo iraniano, se Deus quiser, pode conseguir esse processo durante as difíceis durante a guerra que está passando.
2: O que que o povo iraniano hoje está perdendo em relação a coisas que vocês tinham antes do conflito e agora? O que que falta, além das importações?
0: Como que as autoridades do Irã esperando esta guerra? No início já falou sobre este assunto, que ambos, os Estados Unidos, também os iranianos, esperando por esta guerra. Quando a guerra 12 dias parou por causa de pedindo dos Estados Unidos, todo mundo sabe, sabiam que, sem dúvida, a guerra vai começar de novo. Por isso, o Irã preparou tudo de seu país. Na parte militar ficou mais forte, como que os mísseis iranianos avançaram tantos, como que hoje em dia todo mundo sabe. Também de outras partes, que tudo que o povo iraniano de qualquer parte precisaram. Por isso, o povo iraniano não se sente nenhuma falta durante essa guerra, nenhum também depois da guerra, que passa mais de 6 meses. Por isso, tudo foi organizado, tudo foi preparado. Não é nenhum sim, já falei que algumas coisas ficam caro. Isso é uma coisa normal durante a guerra. Mas nenhum, o povo iraniano não se sente nenhum falta das comidas, de tipo essas coisas. Nenhuma, o povo iraniano se sente. Qualquer lugar de tantas cidades que existe, mais de 90 milhões de pessoas da população do povo iraniano. Mas isso mostrando o arte das autoridades dos iranianos, que eles conseguiram liderar bem e passar esses durante.
1: Sheik, eu não sei qual que é a sua idade, mas a minha pergunta é a seguinte, se existe diferença entre o que os mais velhos e os mais jovens pensam a respeito dessa guerra contra o Irã?
0: Porque eu também, mais ou menos, foi a mesma idade da Revolução Iraniana, mais ou menos. Mas o que a geração nova iraniana chegou. Hoje, como que passar os tempos, infelizmente, sem querer, aconteceu. Algumas pessoas não sabem como ganharam, como consideraram, como conseguiram chegar para essa revolução. Essa revolução é um verdadeiro tesouro para o povo iraniano. E a geração nova iraniana, os jovens iranianos, a maioria não sabia o que aconteceu antes da Revolução Islâmica. Eles não sabiam que eles fizeram os regime Pahlavi com ajuda de Estados Unidos, a dominação que eles já tinham. Eles roubaram todos os petróleo do povo iraniano. Hoje em dia, infelizmente, a geração nova iraniana, eles esqueceram isso. Por isso, esta guerra que aconteceu, eles diretamente viram que realmente a Estados Unidos é inimigo do povo iraniano. Não somente o povo iraniano, realmente o inimigo da humanidade, por causa que eles atacaram de nossos vizinhos. Nosso lado é Afeganistão, que tantos mais de 20 anos, eles, Estados Unidos foi lá, milhões de pessoas foram mortos lá, por causa de Estados Unidos. Também durante a guerra, durante que ele atacou de Iraque, tudo isso mostrando uma realidade que a geração nova iraniana, como antes, eles que eles consideraram mais velho, eles criaram essa evolução, todos eles ficaram unidos, eles descobriram que realmente o verdadeiro inimigo para o povo iraniano, independência iraniana, é os Estados Unidos, que infelizmente não respeita de nenhum país. Ele invadiu, ele quer dominar o nosso país por causa de petróleo, como que aconteceu isso, infelizmente, na Venezuela. Antes de dominar para a Venezuela, eles disseram que é considerada uma ameaça para nós. Depois de dominar lá e roubaram os petróleos, disseram que ele é nosso inimigo, é nosso aliança. Isso mostrando uma realidade que, infelizmente, ele quer o petróleo, ele procurando, buscando seus interesses, que um deles é petróleo. Também no nosso país, que graças a Deus, por presença, coragem do povo iraniano, eles não conseguiram fazer nada. Como que vocês sabem, a Segunda Guerra Mundial, os inimigos conseguiram dominar o Irã durante só uma semana. Mas essa guerra demorou mais de 40 dias. duas potências mais militares que atômicas do mundo. Dia à noite atacaram o Irã, mas não conseguiram fazer nada. Isso mostrando o poder do povo iraniano, o poder de autoridades do iraniano. A geração nova iraniana, eles descobriram essa realidade, que eles são muito fortes do que não como antes. Antigamente eles perderam tanto seu território antes da revolução. Mas durante essa guerra, nosso inimigo não conseguiu fazer nada. Isso é o poder do verdadeiro do iraniano, que todo mundo descobriu que o Irã é mais forte do que no início da sua revolução. Como que uma das palavras que foi muito repetido na vida de nosso líder martírio, Ayatollah Khamenei, ele diz que nosso inimigo, ele achava que o Irã é fraco, por isso ele começou a atacar. Durante a guerra dos dias, ele no início da guerra, ele já avisou para o povo iraniano que ele achava que o Irã é fraco, por isso ele começou a atacar. Mas depois de guerra dos dias, também depois de agora que de guerra de 40 dias, podemos dizer, ele, todo mundo descobriram que o Irã é mais forte, que qualquer país não pode ameaçar e atacar de qualquer jeito, de qualquer tempo que desejava para atacar o Irã. Como que o Estreito de Hormuz é fechado. Em todo mundo, agora está chegando mais de 100 dias. Nenhum poder não tinha coragem para passar. Isso mostrando que o Irã vai continuar, vai obrigar o seu inimigo para obedecer, para respeitar as regras dos iranianos.
2: O senhor acredita que os Estados Unidos, ao atenderem um desejo de Israel, acharam que iam encontrar no Irã a mesma facilidade que eles encontraram na Venezuela?
0: Infelizmente, eles acharam isso. Eles cometeram um erro duas vezes. Como que já sabem, agora mais ou menos passa um ano de guerra de 12 dias. Naquele dia, eles atacaram, também não conseguiram fazer nada. Mas uma parte militar, o Irã avançou tantos que vocês sabem que o que F-35, o Irã conseguiu atacar os caças americanos para a primeira vez do mundo. Isso mostra que cada vez o Irã ganha experiências mais, cada vez mais para lutar contra seus inimigos. Ele achava que depois de guerra 12 dias pode dominar mais fácil. Também nessa situação, durante a guerra 12 dias, depois ele conseguiu dominar as petróleos do Venezuela. Ele também achava que ele também pode facilmente pode conseguir dominar o Irã. Por causa, ele achava que a situação, assunto do Irã, é mesmo de assunto do Venezuela. Por isso ele começou a atacar por ajuda de regime sionista. Ele achou que infelizmente ele alguns leis enganaram, talvez alguns assuntos ficou no erro, uma erro estratégico que eles cometeram, que foi uma guerra que agora, antes da guerra, a Estreita Formosa foi aberto, mas agora hoje em dia mais de 90 dias está fechado. Vocês sabem a situação de energia mundial, o que aconteceu, cada vez fica mais difícil para eles. Isso mostrando que eles ainda têm que eles querem continuar, como que infelizmente as oficinas mostra isso, que eles querem continuar. Eles acharam que querem acabar com Irã, mas graças a Deus, por ajuda do povo iraniano, por a força tantos iranianos que tem, eles não conseguiram fazer nada. Ele perdeu, como que vocês sabem, as bases militares que eles construíram no Irã durante mais de 40 anos. Depois da Revolução Iraniana, nos países árabes, tantas bases militares eles construíram. Mas ele ajudou ou não, é considerado uma fraqueza para eles. como que eles confessaram, isso mostra que eles perderam a maioria das bases militares nos países árabes. O Irã, no mesmo momento, dá resposta para 5, 8 países, atingindo seus mísseis para 5 países árabes, bases militares dos Estados Unidos, não lugares lá fora disso. Isso eles têm que, acho, desejo que eles conheçam o poder dos iranianos. Acho que eles ainda não conhecem, eles querem continuar a guerra para chegar a alguns seus interesses, que não vai conseguir.
1: Sheik, o presidente Donald Trump, ele está pelo menos demonstrando, né, falando que ele quer uma negociação de paz, tudo bem que é nos termos dele, mas parece que Israel não está deixando, porque Israel não para de atacar o Líbano e o Líbano está incluído nesse pacote. O senhor acha que Israel está atrapalhando a paz?
0: Acho que é um dos erros estratégicos para o povo, para os analistas, isso que aconteceu, que eles querem separar entre o regime sionista e Estados Unidos. Como eles, algumas pessoas acharam que o regime sionista tem um plano, no contrário, por exemplo, o Trump tem outro plano de paz. Mas isso acho que é um erro estratégico. Por quê? Como que você sabe ontem o que aconteceu? Eles queriam atacar de uma região de uma das cidades de Líbano, que é chamada Zohia. Mas o Irã ameaçou, mesmo que o Irã ameaçou, eles cancelaram. Quem cancelou? Trump cancelou. Ele disse que o Netanyahu, regime sionista, não quer atacar naquela região. Por isso, tudo acho que eles são de assunto de essa guerra, só estão jogando de um plano, não de dois planos. Sim, eles demonstraram que tem dois planos. Eles, por exemplo, ele quer um acordo de paz, por exemplo, lá fora o regime sionista quer continuação da guerra. Todo mundo, eles sabem que esse jogo é uma jogo real, mas acho que isso não. Por quê? Porque durante esses, depois de essa, a guerra de 40 dias, 2/3 vezes, o Irã, eles queriam passar de atacar alguns lugares do sul do Irã. O Estados Unidos, ele atacou lá 2/3 vezes. O Irã também deu uma resposta forte. Isso mostrando que o plano mudou. Eles querem continuar a guerra, eles pegaram mais força para começar a guerra mais forte. O assunto de Líbano, como que a senhora falou, um assunto que eles querem, acho que eles querem primeiro acabar o Hezbollah Líbano lá, para que o Irã seja mais fraco, depois começar uma guerra no Irã. Isso é bem claro para nós que, como que durante mais de 40 anos, muitas vezes foi atingindo, eles atacaram de Líbano, todas as guerras, eles foram, apoiaram de regime sionista. Nenhuma dessas guerras não foi contra guerras, mesmo eles apoiaram de regime sionista de qualquer guerra que foi atingida, na Síria, na Líbano, na Gaza, de todos os lugares que eles começaram a guerra, mesmo foi com apoio de Estados Unidos. Nesta situação também eles querem primeiro acabar no Líbano, também depois começaram com Irã. Isso é plano deles, isso é desejo deles, isso acho que eles também, o Líbano, o Hezbollah no Líbano também é mais forte que do que antigamente. Mas como que você sabe, mas durante depois da Revolução Islâmica, eles perderam guerra, o regime sionista contra o Líbano, ou naquela Líbano que é Hezbollah de Líbano, que é mais fraco do que o Irã. Eles perderam guerra contra Hezbollah, eles perderam a guerra contra o Hamas de Gaza. Tudo isso, estas experiências da guerra que no campo de batalha eles já experimentaram, já tinham, tudo isso mostrando que eles não podem conseguir dessa vez, não podem, eles também vão perder essa guerra.
2: O senhor anteriormente tinha dito que os Estados Unidos estão de olho no petróleo iraniano, mas o que saiu aqui para o Ocidente seria que Israel começou essa guerra com medo que o programa nuclear iraniano fosse cumprido. E a partir daí, uma vez cumprido, uma vez o Irã tendo uma bomba, poderia enfrentar Israel nas mesmas condições. Até que ponto o senhor acredita nessas versões?
0: Esse assunto de bomba nuclear, vocês podem pesquisar bem, sabem, descobrir esse assunto, essa realidade. E isso é um assunto que foi muito repetido durante a nossa revolução. Acho que foi para a primeira vez que foi esse assunto começou, foi, acho, de mais de 20, 25 anos atrás. Eles começaram, que eles diziam, o Irã acabou de chegar de bomba atômica. Mais de 25 anos atrás, talvez 30 anos, ainda não sei bem claro qual a data foi. Isso é uma mentira que eles repetiram. Como que você sabe, na meia das negociações, o Irã foi atingido. O Irã perdeu seu líder. O Irã foi martirizado, tantos comandantes do iraniano. Ele perdeu tantos, o povo iraniano, o Irã militar, martiriz que o Irã tinha nessa guerra. Na meia das negociações, na meia da palavra que o Irã foi atingido, eles começaram a atacar. Na guerra de 12 dias, na guerra de 40 dias, tudo isso mostrando que eles não querem continuar, não querem resolver este assunto, em nome deste assunto. Isso é uma mentira que eles repetindo. Eles, o maior bomba nuclear na nossa região, qual país tem? Regime sionista. Israel, isso mesmo. Qual país cometeu crime da guerra contra a humanidade? Estados Unidos, contra aquelas cidades, duas cidades, tantos pessoas foram mortos. Isso mostrando que eles, em nome de paz, em nome de que ameaçaram o Irã, que o Irã vai considerado uma ameaça para todo mundo. Sim, eles são o primeiro ameaça para o maior inimigo da humanidade, Estados Unidos. Vocês sabem, podem pesquisar, tantas guerras que os Estados Unidos, em nome de paz, criou na nossa região, somente pode contar. Lá fora também, ainda mais. Isso eles acharam que com essa potência que hoje em dia eles têm, podem dominar de todo mundo. Mas a revolução iraniana mostra que no Irã não podem conseguir seus interesses. Como que no início da revolução, que o Irã ainda foi mais fraco, não conseguiu. Este assunto de bomba nuclear é uma mentira que eles repetindo lá fora, que eles, se eles realmente buscando em paz, tem que primeira vez falar de as bombas que hoje em dia existem na Israel, na mesma. Hoje em dia existe na mão de Estados Unidos, hoje em dia existe alguns de países de nossa região, que eles, por exemplo, Paquistão. Agora está, Paquistão está, sim, ele está no meio das negociações que chegar para um acordo de paz entre o Irã e Estados Unidos. Mas mesmo assim, o três países que estão durante esse assunto negocioso entre que continuando hoje em dia, todos eles têm uma bomba atômica. Para quem? Para o Irã, que não tem nada. Como que todo mundo sabe? Eles dizem, acabou de chegar. Quando? Isso é mentira. Mais de 20 vezes, 20 anos está repetindo. Infelizmente, isso é uma propaganda que muitas vezes repetindo. Graças a Deus, hoje todo mundo descobriu que o Irã realmente quer sua independência. O maior culpa do Irã, o povo iraniano, que tantos sanções que durante esses anos passando no Irã, só por causa disso que o Irã quer continuar sua independência que ganhou nessa revolução.
1: Agora, Sheikh, o plano de paz que o Irã gostaria, mais me parece uma rendição, porque o Irã quer 24 bilhões de dólares, né, que sejam restituídos para reconstruir aquilo que destruíram, retirada dos navios militares americanos da região e nunca mais eles vão poder entrar no Golfo Pérsico, que os Estados Unidos reconheçam que o Estreito de Hormuz é do Irã e também de Omã e será administrado por esses dois países e a questão nuclear não entra. Existe algo que o Irã pode possa ceder para esse acordo sair mais rápido ou não? Isso tudo é inegociável?
0: Acho que por causa desconfiado, isso, como que já falou, o Irã foi atingido, foi a guerra começou na meia das negociações, o Irã não tem nenhuma confiança de em Estados Unidos nem de outros países, por causa que o Estados Unidos e tantos crimes que o Estados Unidos cometeu, o Irã não tem nenhuma confiança. Por isso o Irã quer, todo mundo que deseja paz, o Estreito de Hormuz foi aberta para todo mundo, e passaram. Quem fechou? Por causa de ataque de Estados Unidos. Ele usou o território de nossos vizinhos contra o nosso país. O que o Irã deve fazer? Essas bases militares que hoje em dia existem no, de alguns países árabes, isso ajudando a paz na nossa região. A guerra que já o Irã experimentou mostra que não. Eles cometeram crimes contra o povo iraniano. Mataram o líder dos iranianos. Isso mostra que eles não buscaram a paz. O Irã, por causa de essa experiência duro que infelizmente ele perdeu o maior líder, o Irã não quer que seja repetido de novo. Não perder cada vez que os Estados Unidos deseja, vai começar a guerra por apoio de estas bases militares que eles têm. O Irã quer retirar isso para chegar à paz do povo iraniano. Não durante a revolução iraniana, como você sabe, o Irã não atacou nenhum país de seus vizinhos. O Irã tem mais de 15 vizinhos a seu redor. Atacou ou não? Nenhum atacou. Nenhum país. Somente esta vez também atacou as bases militares de Estados Unidos. Não para os interesses de seus vizinhos. Isso, estas condições que hoje em dia, durante este acordo que não sei se vai acontecer ou não, vai realizar ou não, ou chegar a esse acordo ou não. Isso é algumas coisas que acho que o Irã ou Estados Unidos não quer paz, não quer pagar nada, só quer seja livre de qualquer crime que ele cometeu. Isso é o maior impedimento de essa guerra é mesmo Estados Unidos, que ele não quer a guerra, ele não quer paz de nessa região, como que a guerra de Afeganistão mostra isso, a guerra de Iraque mostra isso, tudo isso mostra que com o maior inimigo do paz na nossa região de Estados Unidos, ele tem que seja fora, longe de nossa região, que todo o povo iraniano, também o povo da nossa região, passam a viver em paz. Eles, esse acordo, acho que eles não chegaram desse acordo. Esses pagamentos, eles não pagaram nada. Como que vocês sabem, no fim da guerra, o Irã tinha um acordo com Estados Unidos. Para acabar a guerra, o Irã tinha um acordo também naquela acordo, o Estados Unidos aceitou que pagar tantos milhões. Não pagou nenhum dinheiro para as autoridades do Irã, para o governo do Irã, naquele momento. Desta vez, o Irã diz que se você quer começar a chegar para o acordo, por causa que chega mais cedo para o acordo, você tem que pagar a conta de seu crime que cometeu. Tantos lugares que não foram militares, você destruiu, tem que pagar sua conta. Você começou a invadir de um país. Você tem que pagar conta, depois de pagar conta, vamos continuar de chegar a um acordo.
2: Como é que o senhor visualiza o que será o Estreito de Hormuz? Quando isso tudo acabar, a gente ainda não sabe quando vai, como vai, mas o que, que o senhor visualiza?
0: Acho que assunto de Estreito de Hormuz foi assunto desconhecido, mesmo para Irã, também para nosso inimigo, que tinha tanta importância, mais de 20% das energias mundiais passando por aqui. Por isso, esse fechamento, que hoje em dia é considerado como símbolo da resistência do povo iraniano ou iraniano contra Estados Unidos, que os navios podem passar com a permissão do Irã. Esse assunto, acho que ele é como que esses 90 dias que passou, mostra que eles não conseguiram reabrir esse estreito com militarmente, como que já esse durante mostrou isso. O Irã quer continuar sua dominação, como que você sabe. A Estreito de Hormuz é considerada uma parte de Irã, também como Oman, um dos seus vizinhos, não considerada um lugar internacional que para outras países fora do Irã e seu vizinho Oman podem resolver este assunto. Eles querem resolver, querem liderar uma com novas regras. Para qualquer país que quer passar de Estreito de Hormuz, eles têm que respeitar as regras dos iranianos. Isso o Irã tem uma regra que não é que as regras dos internacionais também aceitam isso. As leis internacionais também respeitam isso. Isso é resolver. Hoje saiu uma notícia das jornais internacionais que acho que Guardian foi. Já escrito lá que os países árabes eles aceitaram as regras iranianas. Acho que também os Estados Unidos também tem que respeitar e aceitar as regras dos iranianos. Não existe nenhuma solução senão de respeitar as regras iranianas, a dominação iraniana para o Estreito de Hormuz.
1: Existe a percepção de que o Irã sai fortalecido dessa guerra?
0: Acho que todo mundo sabe. Os Estados Unidos queria dominar o Irã só por 3 dias. Como que muitas vezes está repetindo esta palavra por Donald Trump. Ele diz que durante 2 dias ou mais uma semana podemos dominar o povo iraniano, o Irã. Isso mostrando que esse objetivo que ele desejava não conseguiu chegar. Ele, mesmo assim, ele perdeu o Estreito de Hormuz. Estes sinais é bem claro que todo mundo sabe que o Irã é mais forte, saiu mais fortaleza do que antes da guerra. O Irã queria uma nova regra da nossa região que respeitar, deseja paz para todo mundo. Qualquer país que quer criar guerra tem que sair de nossa região. Isso é uma nova regra iraniana que o Irã hoje em dia criou durante essa guerra, todo mundo sabe disso.
2: Agora, o quanto o senhor percebe a repercussão do mundo em relação a essa guerra? O senhor acredita que países poderiam fazer mais do que estão fazendo? Estão fazendo o que podem? Como é que o senhor avalia essa conjuntura?
0: Acho que no início da guerra, ele está pedindo ajuda aos Estados Unidos, alguns países europeus, também outros países que me ajudem contra o Irã. Nenhum país lhe ajuda. Isso mostrando que por causa da potência do Irã também, nenhum país quer continuar essa guerra. Porque cada vez a conta de energia fica cada vez mais caro do mundo. Também alguns países europeus, também alguns países de nossa região, também alguns países mesmo de Estados Unidos. Todos eles desejaram, querem acabar essa guerra. Mas como tem que sair essa guerra? Ele procurando uma maneira mais simples. Acho que todos os caminhos estão fechando para o Trump. Ele não pode sair simples de nessa guerra. Quer continuar a guerra, vai chegar de mesmo resultado que antes chegou na guerra 12 dias, na guerra 40 dias. Não vai acontecer novo acontecimento, não tem outra solução. Se ele quer continuar, começar aqui. Se ele quer chegar a um acordo, você sabe que ele continuou esse jogo. Ele não quer chegar para, como que você sabe, no Islamabad, mais de 20 dias atrás. O que chegou? O que aconteceu lá? Nada. Só eles continuar esta situação para que esta duração a guerra vai complicar a vida para o povo iraniano. Tipo de sanções que antigamente durante 40 anos já tinha, eles também querem que seja a vida mais difícil para dificultar a vida para o iraniano, o povo iraniano, para que o Irã seja obrigado a aceitar a palavra de Estados Unidos e Trump. Mas o Irã sabe o jogo. O Irã, o povo iraniano, vai continuar. Não, eles não podem continuar nessa situação. Acho que os Estados Unidos vai perder mais do que o Irã. Por isso, a duração dessa guerra para nós é melhor do que Estados Unidos. Ele acha que a duração dessa guerra facilita o caminho, mas acho que cada vez vai ficar mais completo, mais complicado. Ele não pode chegar de uma solução bem clara.
1: Sheikh, sem o apoio de Rússia e China, o Irã estaria resistindo tanto tempo?
0: Sim, vocês bem sabem isso. Rússia e China facilita, ajuda as autoridades iranianas? Sim, ajuda. É bem claro que ajuda. É aliados do Irã. Mas para conhecer o iraniano, melhor exemplo para o povo iraniano, conhecer o iraniano, tem que conhecer o que o passo para o iraniano durante 8 anos. Isso é muito difícil. Não dá para acompanhar. Isso é 40 dias. Lá, naquela guerra, foi 8 anos. No início da Revolução, Irã foi muito fraco. Durante naquela guerra, quem apoiou o Irã? Podem pesquisar. Naquela guerra também, o regime de Saddam no Iraque foi apoiando por quem? Por Estados Unidos. Por quem? Por Alemanha. Bombas nucleares que foi atingido das cidades iranianas, que eles foram contra iranianos. Também o que aconteceu, algumas cidades infelizmente começaram a cometer crime da guerra. Mesmo tantas dificuldades que naquele tempo o Irã experimentou, mas com o passar tempo o Irã saiu forte, mesmo que foi muito fraco naquele dia. Mesmo que naquele dia, vocês bem sabem que o Irã, naquele tempo, o Irã não tinha nenhum mísseis. Só durante, acho que no terceiro ano da guerra, conseguiu pegar alguns mísseis por ajuda de Líbia, acho que fala certo ou não, ou Coreia do Norte, alguns países, na terceira ano, lei ajudaram a chegar de alguns meses. Naquele tempo, o Irã conseguiu sair vitorioso naquela guerra. Durante tantos anos, 8 anos. Quem ajudou durante esses 8 anos o Irã? Foi China, por exemplo, Rússia. O Irã ajudou, mas mesmo assim, o povo iraniano conseguiram. Esses experimenta para o povo iraniano, forte o povo iraniano também, autoridades do Irã ganharam mais experimentos para enfrentar estes durante que já passou. Sim, ele, China, Rússia ajuda, mas mesmo sem ajuda deles, o Irã também pode conseguir passar esses tempos.
2: O senhor acredita que o tamanho dessa resiliência se deve muito ao uso dos drones iranianos que atingiram Israel da forma que atingiram e também bases norte-americanas nos outros países ali do Golfo, coisa que nunca tinha acontecido na história?
0: Acho que para a primeira vez eu não tinha nenhuma pesquisa sobre esse assunto, mas acho que sim, para a primeira vez que os Estados Unidos experimenta uma guerra com país forte, tanto como Irã. Depois da Segunda Guerra Mundial, eles não conseguiram enfrentar nenhum país. O Irã não é Afeganistão, não é Venezuela, não é nem Iraque. É um país forte que todo mundo hoje em dia descobriu a potência, a realidade do Irã.
2: Tá certo, a gente teve o imenso prazer de falar pela primeira vez com o Sheikh Shamishiri, direto da cidade de Qom, no Irã. O senhor, desculpa quando a gente faz um monte de perguntas assim, mas a curiosidade é muito grande, porque as notícias que vêm das agências internacionais normalmente não dão a parte do Irã, e sim a visão ocidental do tudo que está acontecendo.
0: Infelizmente, eles não mostram a realidade. Eles não sabem, não conhecem. Começar a guerra, tem que primeiro conhecer seu inimigo. O Irã bem conhece seu inimigo, mas infelizmente eles não conhecem nosso país, nosso povo. Eles só algumas propagandas, algumas coisas que já passou nas redes sociais na ocidental, eles acharam que o povo iraniano é isso. Mas lá fora, hoje em dia, o que o Irã experimenta e vive morando, isso é uma outra coisa, uma outra realidade que tal diferente que as autoridades que se sentaram na Casa de Branca é tal diferente. Por isso, o plano eles cada vez fica mais fraco, eles não conseguiram fazer nada. Por causa desse desconhecimento que eles têm, eles não conhecem o povo iraniano. Muitas vezes esta palavra repetindo que cada vez que eles criaram plano contra Irã, esta palavra muito repetida durante da liderança, nosso líder Marsilio. Vocês não conhecem o povo iraniano. O povo iraniano, mesmo que tem problemas tantos da sua vida, dificuldades na parte econômica, isso bem claro que qualquer país tem. Mesmo tanto esses problemas, ama seu país, ama este sistema, ele quer esse sistema. Durante essa guerra, o que ajudou as autoridades e foi apoio de seu povo. Sem esse apoio, o Irã não conseguia continuar. Isso mostrando a realidade novo iraniano.
1: Tá certo, muito obrigada, Sheik, e a gente vai te aguardar numa próxima oportunidade para continuar falando sobre o Irã.
0: Inshallah, se Deus quiser, estou disponível continuando para essa entrevista.
2: Um abraço.
0: Abraço, obrigado por convite.
2: Muito bom falar com o Sheik, a gente espera sempre, a gente sempre reforça aqui, guerra não é legal, a gente espera que o povo iraniano possa viver dignamente, viver bem, sem ataque de ninguém.
1: Guerra só é bom para quem vende arma, né, Marcelo? Não é o nosso caso. Vamos pros nossos recadinhos, o programa está chegando ao fim, nos dê 5 estrelinhas no Spotify. 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
2: Tchau, tchau, pessoal, até a próxima!
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5: Hoje é sexta-feira, 5 de junho de 2026. Mais de 34 milhões de peruanos voltam às urnas neste domingo para escolher o próximo presidente do país. A disputa está entre a candidata de direita Keiko Fujimori, filha do ex-presidente Alberto Fujimori, e o candidato de esquerda Roberto Sanches Palomino. No primeiro turno, realizado em meio a uma apuração conturbada e demorada, Keiko terminou na frente com 17,1% dos votos, enquanto Sanches obteve 12% das urnas. Em apenas nas 10 anos, o Peru teve 8 presidentes diferentes e agora se prepara para o 9º chefe de Estado no período. Motoristas com bom histórico no trânsito vão ter mais facilidade para renovar a Carteira Nacional de Habilitação. O presidente Lula sancionou a medida que cria a renovação automática da CNH para condutores inscritos no Cadastro Nacional Positivo de Condutores. A regra vale para quem não cometeu infrações com pontuação nos últimos 12 meses. A proposta foi aprovada pelo Congresso em maio. Mesmo com a facilitação, os exames médicos continuam obrigatórios no momento da renovação. A nova legislação também mantém a possibilidade de emissão de CNH apenas no formato digital, deixando a versão impressa como opcional. O Ministério Público do Rio entrou na justiça para exigir o fechamento de um lixão clandestino em Jacarepaguá, na zona sudoeste da cidade. Segundo a ação, o terreno localizado na estrada Arroio Pavuna é usado há anos para descarte irregular de toneladas de resíduo, principalmente da construção civil, sem licença ou controle ambiental. As investigações apontam que o acúmulo de lixo já provocou desmatamento, contaminação do solo e a formação de bolsões de gás metano, o que pode gerar risco de explosão. 6 empresas e 2 pessoas físicas também são apontadas como responsáveis pelos danos ambientais.
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5: Trânsito lento na Avenida Brasil, na altura do viaduto de Deodoro, no sentido centro, após um acidente envolvendo 2 carros e 1 utilitário. Segundo o Centro de Operações Rio, o acidente já foi desfeito. Rodovia Washington Luiz, em Duque de Caxias, com trânsito lento desde o acesso da Avenida Brasil até o Feirão das Malhas, nos dois sentidos. Vinícius Fernandes para o Radar Sputnik, agora no horário de Brasília, 3 horas e 4 minutos.
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0: Breaking History. Tratado entre Portugal e Espanha põe fim à Guerra das Laranjas. No último dia 6 de junho de 1801, foi assinado na cidade espanhola de Badajoz um tratado que determinou a troca de territórios entre Portugal e Espanha, encerrando o conflito que já durava 18 dias. A Guerra das Laranjas começou por conta de questões envolvendo as relações diplomáticas de Portugal com Inglaterra e a Espanha com os franceses. Um conflito que também está relacionado com a Revolução Francesa e as difíceis relações entre Inglaterra e França. Fronteiras na América do Sul serão impactadas pelo Tratado de Badajoz. Não se sabe ainda se os franceses vão aceitar o que está previsto nesse documento. Saiba mais sobre essas negociações e a Guerra das Laranjas em instantes com Virada de História.
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0: criado por causa de umas tretas envolvendo a Revolução Francesa e os britânicos, esse conflito redesenhou as fronteiras do Brasil colonial de norte a sul, incluindo, por exemplo, territórios que hoje correspondem ao estado do Amapá e à fronteira com a Guiana Francesa, e também o Rio Grande do Sul, sobretudo a região dos Sete Povos das Missões, que contou, inclusive, nessa época, teve, inclusive, uma revolta popular contra a anexação dos espanhóis. Bom, esse conflito, galera, a Guerra das Laranjas, durou entre 20 de maio de 1801 e acabou em 6 de junho desse mesmo ano, né? Teve só 18 dias, como eu falei. Na Europa, na frente europeia, aconteceu basicamente na fronteira portuguesa, na região ali de trás dos montes e no Alentejo. Aqui na América do Sul, envolveu Rio Grande do Sul e Mato Grosso. A gente pode falar de uma vitória espanhola na Europa e portuguesa aqui no Brasil e na América do Sul, ganhando alguns territórios. Entre as principais mudanças territoriais, Portugal perde o território de Olivença para os espanhóis, uma treta que dura até os dias atuais. Pois é, isso deixou uma memória e um ressentimento que virou vários séculos aí. Mas, por outro lado, Portugal ganha territórios no Brasil. Além do Tratado de Badajoz, que eu falei aqui no começo, foi necessário outro tratado depois, o Tratado de Madrid, já que os franceses não aceitaram o que o Tratado de Badajoz determinava. Bom, quem liderou a campanha espanhola sobre o território português foi o Manuel de Godoy, que invadiu Portugal pelo Alentejo e tinha planos de chegar a Lisboa, inclusive. E aí ele conseguiu conquistar as praças de Olivença, Juromenha, Arronches, Campo Maior e conseguiu fazer um cerco à cidade de Elvas. Isso tudo antes da resistência portuguesa ali. Portugal foi comandado pelo Duque de Lafões e com apoio dos britânicos. Bom, bora entender como que foi isso tudo, dar aquela virada de história maneira que a gente gosta muito e aprender mais com os convidados de hoje. Partiu! Bom, e agora eu tenho o prazer e o privilégio de conversar mais uma vez com o Eduardo Parga, que está de volta aqui no Virada de História. Ele que possui graduação em licenciatura em História pela Universidade do Estado do Rio de Janeiro, fez um mestrado também nessa área de História da Universidade Federal Fluminense e no doutorado ele fez no programa de pós-graduação em História pela Universidade do Estado do Rio de Janeiro, a UERJ, onde ele também fez o pós-doutorado em História Política. Seja muito bem-vindo, professor. Tudo bem?
1: Tudo bem, Pedro. E agradeço a vocês aí da Sputnik mais essa oportunidade de participar no podcast com vocês.
0: Ah, maravilha. Desde já eu agradeço aí a sua participação. Professor, na virada do século XVIII para o XIX, vai haver ali um episódio bastante curioso entre Portugal e Espanha, que foi esse breve conflito que ficou conhecido como Guerra das Laranjas, né? E que depois teve desdobramentos até aqui para as Américas e principalmente para o Brasil. A gente pode conversar sobre isso depois. Mas antes eu queria que você explicasse para os ouvintes quais os motivos para esse conflito entre Portugal e Espanha no ano de 1801.
1: É, muito bem, Pedro. Eu sei que de repente os ouvintes podem estar assim, pô, por que Guerra das Laranjas? Mas eu vou explicar um pouco mais à frente o nome, o porquê do nome. É interessante a gente ver primeiro as razões, os motivos que levaram essa guerra entre Portugal e Espanha, que foi um rápido conflito, que durou foi entre 20 de maio de 1801 até 6 de junho de 1801. Então, na verdade, não era um conflito por interesses específicos de Portugal e Espanha. Na verdade, era um reflexo, uma divergência que tinha suas origens nos realinhamentos internacionais que vinham ocorrendo na conjuntura da Revolução Francesa. A Revolução Francesa, suas fases, né, e você vê nesse início do século XIX, o que está coincidindo aí é o período do Diretório para o Consulado da Revolução Francesa. Napoleão era o primeiro cônsul, se tornou o primeiro cônsul. Então, nesse contexto que ocorrem essas pressões, né? Na verdade, nesse momento aí, a Espanha, ela era aliada da França, depois de ter feito um acordo, que antes a Espanha estava em guerra com a França, e em 1796, se não me engano, fez um acordo, Tratado de Basileia, com a França, e se tornou aliada da França. Agora, Portugal, que estava lutando

0: jogando contra a Inglaterra, contra a França, continuou e era aliado à Inglaterra. Os interesses portugueses dependiam dessa aliança com a Inglaterra, mas se chocavam com a estratégia napoleônica de rivalizar com a Inglaterra. Essas alianças militares europeias da época, na verdade, faziam parte do contexto da segunda coligação, que ocorreu de novembro de 1798 a março de 1802. Essa segunda coligação se confrontava com a França, pegava o período consulado exatamente, 1799 a 1804. A França, então, o que acontece nesse conflito? Em 1795, portanto, Espanha e França assinaram a paz no Tratado de Basileia, mas Portugal manteve-se em guerra com a França. A França, então, ela, para assinar uma paz com Portugal, exigia de Portugal que a aliança com a Inglaterra fosse abandonada e que fizesse uma nova aliança com a França, proibindo a entrada de navios ingleses nos portos portugueses. Agora, eu quero ressaltar que isso aí é antes da decretação do bloqueio continental. Veja que Napoleão, enquanto cônsul, já está usando a estratégia, na verdade, é uma resposta à Inglaterra, porque a Inglaterra já tinha feito no final do século XVIII um bloqueio na costa francesa para a marinha francesa. Então Napoleão está respondendo a essa ação inglesa também com o isolamento. Mas o decreto do bloqueio continental de Berlim só vai sair em 1806. Portugal, portanto, não podia desfazer essa aliança com os ingleses. Por quê? Porque o domínio das colônias ultramarinas de Portugal dependia desse apoio da Inglaterra. Agora, eu quero lembrar que essa relação de Portugal com a Inglaterra, ela vinha desde a Idade Média.
1: É bem antiga.
0: É uma relação, bem antiga, desde a Idade Média. E que com a expansão ultramarina, né, da europeia, os ingleses acabaram se aproximando e foram levando Portugal. Na verdade, a relação entre Portugal e Inglaterra não era uma relação de benefício mútuo, era uma relação de conveniências e desigualdade, em que Portugal ficou cada vez mais dependente dos ingleses. Então, com essa proposta francesa, abandona a aliança com a Inglaterra e faz uma aliança contra a gente, e não faz mais, proíbe a entrada de navios ingleses nos portos portugueses, Portugal vê assim, bom, eu vou ficar, podemos perder as nossas colônias ultramarinas. Por quê? Os ingleses vão atacar imediatamente as colônias. Então, Portugal, né, aquele velho ditado, na dúvida entre uma decisão e outra, não faça nada. Então, Portugal adotou uma posição de neutralidade, né, continuou enrolando a França e continuou mantendo a aliança com a Inglaterra. E aí, então, vem um segundo tratado de Santo Ildefonso, de 1796, em que a Espanha e a França fizeram uma aliança militar contra a Inglaterra. A partir de 1797, pressionado pela França, a Espanha passou a pressionar Portugal para aderir a essas exigências francesas e começou a colocar tropas na fronteira com Portugal, na fronteira ali da Extremadura com Portugal e na fronteira da Galícia também com Portugal. Então, aí eu não sei se você já possa enveredar pelas ações militares.
1: Eu acho que, primeiro, para matar a curiosidade dos ouvintes, não sei se você já quer antecipar também, o porquê desse nome Guerra das Laranjas, né?
0: O que acontece é o seguinte, quando houve a invasão, né, porque a invasão já ela ocorre,

0: Sim.
1: Então, acho que está explicada aí a conjuntura dessa Guerra das Laranjas, o contexto, né, as razões pelas quais, então, a Espanha invadiu Portugal. Na verdade, você veja que as razões estão ligadas ao contexto internacional.
0: Sim.
1: Os principais atores estão fora dessa guerra, quer dizer, estão atrás, né, nos bastidores, a França e a Inglaterra.
0: E apesar de ter sido um conflito curto, de 18 dias, mais ou menos, houve ações militares significativas, houve enfrentamentos entre portugueses e espanhóis, assim, enfrentamentos dignos de nota aqui para a nossa conversa?
1: Bom, como disse o ministro Manuel Godoy, ele comandou pessoalmente as tropas espanholas, né? O exército espanhol invadiu Portugal pela região do Alentejo. Essa campanha militar, ela se desenvolveu, na verdade, a gente pode dizer, em uma frente europeia, mas tem a frente americana.
0: Uhum.
1: No caso de Portugal, você tem Trás-os-Montes e Algarve e Alentejo. Foram essas três frentes distintas ali em Portugal. Nessa última do Alentejo, que houve avanços significativos.
0: Sim.
1: A região de Elvas foi cercada. Né? Os espanhóis, como eu disse, tomaram Livença, Juromenha, Arronches e Campo Maior. Avançaram depois para Porto Alegre e Castelo de Vide. As fortificações portuguesas estavam muito mal. O exército português, ele estava parcialmente mobilizado. Então você veja que as forças portuguesas estavam em nítida inferioridade diante das forças espanholas. E como eu falei, foi depois dessa vitória em Livença que Godoy então acolheu Laranjas, nas proximidades de Elvas, na verdade, enviando a rainha da Espanha, com a mensagem que ia seguir para Lisboa, logo em seguida, né? O conflito, então, ficou conhecido como a Guerra da Laranja. E, como você falou, durou apenas 18 dias. E só acabou quando as negociações em paralelo entre Portugal e Espanha foram bem-sucedidas. Agora, eu falei que a outra frente foi na América do Sul, mais precisamente na região entre o Brasil e o atual Uruguai, sendo que o Uruguai, né, não existia. E ele está fazendo parte da colônia portuguesa. Agora, quero chamar a atenção, não foi Portugal que deu ordens para que as forças luso-brasileiras invadissem o lado espanhol na América do Sul. Sem esperar ordens da corte, foram milícias luso-brasileiras que avançaram pelo território espanhol. Né? Aí eu quero chamar a atenção que, na verdade, desde o século XVI, XVII, você já tem interesses particulares entre elites coloniais na América Portuguesa e elites coloniais da América Espanhola naquela região do Rio da Prata. Ela estabeleceu um comércio de contrabando muito anterior a esse conflito, em que várias partes ganhavam. Acontece que toda vez que existiam conflitos europeus, as regiões americanas entravam também nos tratados. Então essa região aí foi muito disputada, né? Mas eu quero marcar aí que havia interesse, que não havia, veja bem, como Portugal está na Europa, né, não havia tempo de vir ordens organizadas para invadir o território espanhol na América do Sul. Mas o que moveu, como eu falei, sem esperar ordens da corte, foram esses interesses luso-brasileiros na região, aqui no Brasil português. E eles então avançaram e ocuparam várias localidades, no caso, a chamada região dos Sete Povos das Missões, que passou a integrar a província, mais tarde no Império, a província brasileira do Rio Grande do Sul.
0: Uhum. E é interessante, quando você fala da frente europeia, né? A cidade de Olivença, ela tá na reta ali, mais ou menos, de Lisboa, né? Se a gente for olhar no mapa. É interessante a gente imaginar, se esse acordo não fosse assinado, se não houvesse essas negociações, se os espanhóis de fato chegariam a Lisboa e depois disso, o que que iria acontecer? E aí a gente está falando de um Portugal que pouco tempo depois seria invadido pelas tropas napoleônicas, né, forçando aí o rei Dom João VI a vir aqui pro Brasil. Como que Portugal organiza essa resistência aos espanhóis antes das negociações? Houve uma resistência militar significativa?
1: Não é o que eu estou falando, né? Como havia essa inferioridade das tropas portuguesas, logo depois da tomada de Olivença, foram correndo negociações para acabar com a guerra. Porque tem um dado curioso: a cidade de Olivença, ela não foi devolvida a Portugal até hoje.
0: Sim, pertence à Espanha.
1: Pertence, na verdade, de jure, em termos jurídicos, né, Portugal não reconhece desde 1801 a tomada de Olivença pela Espanha. Tanto que o que acontece? Passando depois os tratados que fizeram, né? Olivença primeiro ficava do lado espanhol, mas quando Napoleão foi derrotado e teve o Congresso de Viena, o Congresso de Viena dizia o seguinte: olha, tem que haver a restauração dos territórios, né, anteriores sob os governos anteriores, já que o Napoleão da Revolução Francesa foi derrotado. Então Olivença deve retornar a Portugal, mas o Congresso de Viena deixava assim: olha, Portugal e Espanha têm que entrar numa conciliação.

0: mas o Olivença tem que voltar para o lado português. Acontece que isso nunca aconteceu. E, até hoje, o que você tem? Nunca houve atritos sérios, apesar desse desentendimento de Portugal e Espanha sobre a questão de Olivença, mas não havendo atritos sérios, o que você tem? Hoje em dia, na verdade foi em 2008, houve um acordo entre Portugal e Espanha, visando criar uma euro-região. Quer dizer, haveria uma administração dos dois países sobre essa região, uma colaboração. Mas Portugal, até hoje, bate pé, não reconhece que Olivença seja parte da Espanha. Tanto quando houve uma cerimônia, alguns anos atrás, para criar uma assembleia parlamentar na cidade de Olivença, as autoridades portuguesas foram convidadas e se recusaram aí. Porque, na verdade, Olivença, apesar de estar em território espanhol, há muito de memória portuguesa, monumentos e arquitetura, né? Ainda muito lembrando o domínio português, né? Então, juridicamente, Portugal não reconhece, né, essa posse, a Olivença como parte da Espanha. Tá? Fica esse conflito em aberto. Interessante, né? De 1801, mais de 220 anos, ainda fica esse litígio.
1: Agora, voltando aqui para o Brasil, o tratado assinado ao final do conflito, que foi o Tratado de Badajoz, né, assinado em 6 de junho de 1801, vai ter impacto também para a região amazônica, né? No caso, consolidando territórios que hoje fazem parte do estado do Amapá. Você poderia explicar para a gente a relevância desse tratado, os significados desse tratado, o que ele previa e como que isso impactou, então, essa geopolítica aqui da América, já olhando mais para a região norte, né? Já que a gente acabou de falar do sul.
0: Sim, agora eu tenho que só fazer uma correção. O Tratado de Badajoz, ele não resolveu a questão, na verdade, da França com Portugal. O tratado, a França não se recusou a aceitar a redação do Tratado de Badajoz, exigiu uma nova redação, alteração da redação. Então, aquilo que eu estava falando, quando após a tomada de Olivença, Portugal então vai negociar um tratado com França e Espanha. E tenta fazer o Tratado de Badajoz e faz, encerrando a invasão. Portugal, nessa conjuntura, concordou em fechar, que na verdade assinou esse tratado sobre coação. Concordou em fechar os portos para navios ingleses, concedeu concessões comerciais à França, foi obrigado a ceder nesse momento a Olivença à Espanha e parte do Brasil à França, sim, né, no norte. Mas a França não vai ficar satisfeita com o que está na redação. Né? A paz entre as potências em guerra. O Tratado de Badajoz foi assinado em 6 de junho de 1801, foi assinado entre Portugal e Espanha. Agora, como Napoleão Bonaparte não concordou com essa redação, exigiu, então, foi feito um acordo na cidade de Madrid, que é chamado Segundo Tratado de Madrid, para não se confundir com o Tratado de Madrid, né, de 1750. Então, em 29 de setembro de 1801, foi assinado um acordo entre Portugal e França, porque o Napoleão Bonaparte, enquanto cônsul, ele se opôs às condições do Tratado de Badajoz. Então, o que tem? Né? Esse Tratado de Badajoz, ele colocou fim à chamada Guerra das Laranjas, mas havia tropas francesas estacionadas na fronteira, na cidade, Ciudad Rodrigo, na Espanha. Né? Elas estavam prontas, se Portugal não aceitasse. Então, esse conflito com relação a esses domínios coloniais na América do Sul, pelo Segundo Tratado de Madrid, Portugal, então, cedia mais território da Amapá à França. Ou seja, no Tratado de Badajoz, Portugal cedeu território da Amapá à França, mas a França de Napoleão não aceitou, queria mais. Então, o Tratado de Madrid, né, teve que acertar uma nova fronteira entre Brasil e a chamada Guiana Francesa, onde a fronteira ela foi levada mais ao sul. Ela estava no rio Aravani e foi levada ao rio Carapanatuba. Essas condições adicionais foram estabelecidas e ditadas por Napoleão.
1: Como que esses tratados, eles no médio e longo prazo, vão impactar a geopolítica aqui nas Américas e as relações também entre essas colônias ou então entre as metrópoles na Europa?
0: Quem é que assinou por Portugal esse tratado de Badajoz, né? Foi o príncipe regente Dom João, que ainda não era sexto.
1: Isso, ainda não era rei.
0: Ele não era rei porque a mãe estava viva, mas estava numa condição de insanidade, estava louca, né? Então ele era o príncipe regente. Dom João só vai ser coroado no Brasil, tá? Quando ele depois de transmigrar a corte portuguesa para cá. Então lá, ele como regente, ele assinou. No dia 14 de junho ele confirmou esse tratado, né? Mas no dia 21 de junho, o primeiro cônsul da França, Napoleão, ele rejeitou o Tratado de Badajoz. As tropas espanholas, as tropas francesas em território espanhol, como eu já tinha dito, na fronteira, força Portugal a ter que aceitar fazer alterações no Tratado de Badajoz. E aí é que você tem o Segundo Tratado de Madrid, 1801. né, como falei, imposições mais severas a Portugal. Mas esse tratado evitou uma nova violação, quer dizer, uma nova violação naquele momento, porque a violação do território português, na verdade, foi adiada para 1807, quando as tropas do general Junot invadem Portugal e forçam a corte portuguesa a migrar. Mas nesse momento, né, o regente Dom João, ele fez isso, ele evitou uma nova violação, acabada a Guerra das Laranjas, com medo das tropas francesas realizarem uma nova invasão, tão perto ainda do Tratado de Badajoz. Portugal, adicionalmente, teve que aceitar pagar à França uma indenização de 20 milhões de francos. 20 milhões de francos. Na América do Sul, né, onde esse conflito da Guerra da Laranja teve consequências mais importantes, na verdade, permite para a América Portuguesa o alargamento do Estado do Rio Grande do Sul e uma fixação mais definitiva da fronteira na região do Mato Grosso. Né? E como eu falei, né, pelo segundo Tratado de Madrid, Portugal vai dar mais território do Amapá à França. Portugal com isso, né, o que pode parecer, mas uma das condições do Tratado de Badajoz era evitar, né, a entrada de navios ingleses em Portugal. Sim, mas eles continuavam fazendo comércio com as colônias, entendeu? E fazendo vista grossa para o comércio com a Inglaterra, né? Porque, como eu disse, eles não poderiam prescindir, deixar de ter a Inglaterra como uma aliada importante. Não podiam magoar os interesses ingleses, porque senão eles tinham medo. Bom, nós vamos perder todas as nossas colônias. Perdendo todas as nossas colônias, as colônias portuguesas, né? Portugal, na verdade, podia ser até engolido, né, no conflito que se alastraria depois, entendeu? Agora, esse Tratado de Badajoz, ele não vai consolidar até a soberania portuguesa sobre os sete povos das missões.
1: Isso que eu ia perguntar, hoje no Rio Grande do Sul, né?
0: Isso, ele não estabeleceu. Por quê? Os sete povos das missões, porque quando houve, depois da batalha de Trafalgar, 1805, quando a marinha inglesa derrotou as marinhas da França e da Espanha, aí foi que Napoleão, vendo que não conseguiria invadir a Inglaterra, decretou o bloqueio continental, decidiu generalizar a estratégia de isolamento comercial e naval da Inglaterra, forçando os países do continente europeu a não fazer comércio com a Inglaterra. Portugal, apesar de ter assinado o Tratado de Badajoz, né, ele recusa-se a aceitar os termos, vai ficar protelando. E aí você tem um tratado entre França e Espanha, o Tratado de Fontainebleau, de 27 de outubro de 1807, que vai deflagrar a chamada Guerra Peninsular. Quer dizer, França e Espanha acertam a invasão de Portugal. E isso vai forçar o regente João, depois Dom João VI, a se retirar com a corte para o Brasil em novembro de 1807. Né? Ainda sempre entre duas facas. Né? A Inglaterra que disse, olha só, a Inglaterra tinha um plano. Se a corte portuguesa capitulasse para Napoleão, a Inglaterra ia afundar a esquadra portuguesa e bombardear Lisboa. Esse era o objetivo, né? Porque, na verdade, o Napoleão, ele sabe que a frota francesa, mas a frota espanhola e a esquadra portuguesa seriam, né, constituiriam uma frota muito maior do que a frota inglesa, né? Então, os ingleses sabiam disso. E, bom, se a corte portuguesa se render a Napoleão, nós vamos invadir. Então, eles propuseram, olha só, nós podemos transportar a corte portuguesa para o Brasil. O regente aceitou. E aí você tem, ele em 1º de maio de 1808, quando chega aqui no Brasil, o que que Dom João faz? Ele anula o Tratado de Badajoz. Porque diz, ó, o território português foi invadido, então eu estou anulando o Tratado de Badajoz. Portugal está abandonando. Então ele deixa de reconhecer a ocupação espanhola de Olivença, que vai se manter até os dias de hoje, como falei, apesar do próprio Congresso de Viena dizer que tinha que ser devolvido a Portugal. E aí você tem o conflito europeu se desenrola e depois Napoleão é derrotado, você tem o Congresso de Viena e a restauração das fronteiras, né? No caso do Brasil, o que você vai ter é que se retorna às resoluções que tinham sido feitas no Tratado de Madrid, né? E aí você tem a região dos sete povos das missões integrando o Rio Grande do Sul. Nesse momento, Dom João também invadiu, ele tinha invadido a Guiana Francesa para dar uma resposta aqui a Napoleão. Quando acabou a guerra na Europa, o Congresso de Viena, ele falou, você tem que devolver a França, ele devolveu, né? E a província Cisplatina ficou anexada, porque ele era casado com Carlota Joaquina, então ele deixou anexada a América Portuguesa. depois os uruguaios proclamaram a sua independência já com o seu filho Dom Pedro I.
1: Sim, é uma história interessante porque está tudo conectado, né? Essa Guerra das Laranjas em 1801, a Revolução Francesa, né, no fim do século XVIII, e é um processo que vai chegar aí, então, nas invasões napoleônicas, no Congresso de Viena e depois até na independência do Brasil e nos conflitos pós-independência, né? Se a gente for pensar na Guerra da Cisplatina. Então, é muito interessante a gente perceber como que tudo está interligado. Dá para te dizer, professor, que da Guerra das Laranjas teve um vencedor ou teve um lado que saiu melhor?
0: Olha, eu acho assim, não dá para dizer formalmente que houve um vencedor absoluto. Como eu costumo dizer, que as pessoas em si, os países e as sociedades, nós somos feitos de história. Nós somos passado e materializado. Você veja, por exemplo, que dessa guerra, há mais de 220 anos atrás, você tem uma cicatriz lá na... Uma cicatriz aberta ainda na Europa. Olivença, Portugal não reconhece o domínio espanhol de Olivença. Isso só para se falar. No caso aqui da América do Sul, o Brasil, eu acho que a gente pode ver assim, num contexto geral, Brasil ainda era colônia de Portugal, quando esse conflito acabou. Mas com a corte portuguesa aqui, todas as transformações que vão se fazer, houve para a América Portuguesa uma expansão de seus territórios. Até mesmo porque Dom João VI, agora já VI, ele na verdade ele não pretendia voltar para a Europa. Ele queria permanecer, que governar Portugal e as colônias daqui. O Rio de Janeiro tinha se tornado uma nova Lisboa.
1: Sim, então, era o Reino Unido, né? Era o Reino Unido de Portugal.
0: Era o Reino Unido de Portugal. Tanto é que isso foi meio porque quando o Congresso de Viena foi refazer o mapa europeu, temos que restaurar a dinastia. Onde é que está o governo português? Está na colônia, não pode, tem que voltar. A mediação da Inglaterra, então, porque a Inglaterra também interessava que eles não voltassem. Então a intermediação da Inglaterra fez com que o Congresso de Viena aceitasse, se Dom João levar o Brasil ao Reino Unido, a Portugal, ele está dentro do Reino Unido. A estratégia era essa, né? Então fizeram. Tudo bem, acontece que quando houve a Revolução do Porto, em 1820, a coisa foi radicalizada. Os liberais exigiam a volta de Dom João, se ele não voltasse ia perder a coroa. E também Dom Pedro, ainda não o primeiro, perderia. Então você vê, está tudo conectado numa linha. E aí você vê, mas eu acho que assim, nesse contexto, antes da independência do Brasil, e tendo essa Guerra das Laranjas provocado, né, dentro dessa conjuntura da Revolução Francesa, da expansão da era napoleônica, acabou provocando a vinda do corte portuguesa e transformações na América Portuguesa. E a consolidação, uma expansão territorial da América Portuguesa, de colônia Reino Unido e depois de Brasil independente. Né? E mesmo assim, não vamos esquecer que Dom Pedro perdeu o território que foi a província Cisplatina, que se transformou no Uruguai. Mas a maior parte do território da colônia portuguesa, que hoje se chama Brasil, ele, nessa conjuntura do final do século XVIII para início do século XIX, estava sendo consolidado. O formato da harpa que o Brasil tem, né, estava sendo consolidado.
1: Sim. A gente precisa realmente entender, né, todas essas tensões, essas idas e vindas, até para a gente saber como que o Brasil chegou a essa forma, né, que tem nos dias atuais, que vai se consolidando ao longo dos anos, né, vai sendo transformado até chegar a território, enfim, que tem nos dias atuais. Professor Eduardo Parca, quero muito agradecer a sua participação mais uma vez aqui no Virada de História. Gostei muito da nossa conversa aqui e de perceber todas essas conexões no processo histórico. Muito obrigado e um grande abraço.
0: Tá, Pedro, eu espero que, eu também agradeço a você mais uma vez essa participação, espero que o público ouvinte também goste e dialogue aí com a gente de alguma maneira, né, demonstrando interesse cada vez maior por esses assuntos aí, tá bom? Um abraço aí, até a próxima participação.
1: Até a próxima, meu caro. Tchau, tchau.
0: Tchau, um abraço.
1: Continuem ligados aqui no Virada de História, que é o podcast diário, sempre revirando o passado de segunda a sexta-feira, aqui na Rádio Metropolitana. Para quem é do Rio de Janeiro, a gente está no ar a partir das 7 da manhã, com reprises às 15h23. Para quem não é do Rio de Janeiro, pode conferir os episódios de primeira mão no site metropolitanario.com.br, ou se você já ouviu esse episódio em alguma plataforma de áudio, considere esse aviso, significa que a gente já tá presente aí também, só deixa as 5 estrelinhas que a gente gosta muito. Interessante, uma guerra que foi lutada na Europa e teve consequências aqui no nosso continente, né? Uma guerra de duas frentes, isso só no período de 18 dias. Bora entender mais como foi essa frente americana da Guerra das Laranjas. O nosso próximo convidado vai contar ainda o que foi a conquista dos 7 povos da Missões. episódio fundamental para a formação do Rio Grande do Sul e, é claro, do Brasil pós-independência, uma história que, como a gente viu, está super conectada. Vamos nessa! Bom, e para fechar esse papo, a gente recebe o Maximiliano Mendes, ele que possui graduação em História pela Universidade do Vale do Rio dos Sinos, mestrado em História também nessa instituição e doutorado lá na Universidade de São Paulo. Ele é professor de História Moderna da Universidade Federal de São Paulo e autor também dos livros Entre Impérios, Formação do Rio Grande do Sul na Crise do Sistema Colonial Português e Senhor da Morte. Capitalismo, Guerra e Tráfico de Escravos, Portugal, Angola e Brasil. Seja muito bem-vindo, professor. Tudo bem?
2: Tudo bem, obrigado pelo convite.
1: Imagina, a gente que agradece aí a sua participação. Professor, quando a gente fala do território do Rio Grande do Sul, uma região do Brasil assim, que tem uma história quase que infinita, né? De conflitos, de tensões, envolvendo interesses ali entre portugueses e espanhóis, né? Sendo uma região de fronteira entre as colônias de Brasil e da Espanha. E parte desse território, que é a região dos sete povos das Missões, foi uma região assim envolvida em questões diplomáticas ali no século XVIII e no século XIX. Você poderia resumir pra gente, começando ali pelo Tratado de Santo Ildefonso, como que a disputa por esse território dos sete povos das Missões traduz as pretensões de espanhóis e portugueses para as colônias aqui na América?
2: Na verdade, os sete povos das Missões, eles já estavam envolvidos numa disputa diplomática e territorial, que é de 1750, com o Tratado de Madrid. Basicamente, havia uma disputa em torno da colônia de Sacramento, que ficava, né, que hoje em dia é a localidade de Colônia, que ficava na boca de Buenos Aires, por onde os portugueses faziam muito contrabando de prata e faziam comércio de escravizados também com os espanhóis ali. E os espanhóis queriam se livrar daquela possessão, queriam que os portugueses saíssem dali, porque acabava sendo um escoadouro ali das receitas fiscais do Estado colonial espanhol, e então eles queriam que os portugueses entregassem a colônia de Sacramento, né? E aí, dentro lá nos vários tratados, se envolveu, como todos esses tratados, eles não envolviam simplesmente um território específico, né? Eles envolviam uma série de possessões em conflito na fronteira entre os dois impérios, tanto na região do Mato Grosso como no Amazonas, né? E aí se propôs essa troca que seria entre os sete povos com a colônia de Sacramento. Bom, teve ali todo um esforço de medir, enfim, e delimitar então essa fronteira e estabelecer essa troca, mas em parte por conta da rebelião das populações indígenas no território, que não haviam sido consultadas naturalmente,
1: óbvio, né,
2: sobre o tratado. Ao mesmo tempo, há uma mudança na dinástica, tanto na Espanha como Portugal, e aí há uma disputa aí entre, quando há essa mudança dinástica, se embaraçam as demarcações e o tratado é anulado. Que acontece depois? Em 1763, no contexto aí da Guerra dos Sete Anos, né, você vai ter você sabe, o século XVIII todo ele é demarcado pela disputa entre França e Inglaterra, né, para definir a hegemonia política europeia e, de certo modo, a hegemonia política global também aí no século XVIII, quando já as potências europeias já possuem uma hegemonia aí, então, para o conjunto do globo. E aí você tem essa guerra em 1763 que vai envolver a Inglaterra e a França. A Espanha, tradicionalmente vinculada à França, e a Inglaterra, Portugal, né, tradicionalmente vinculado à Inglaterra, vão, em 1762, entrar no conflito, né? Portugal tenta evitar a entrada no conflito. Portugal tinha uma política que geralmente buscava neutralidade, considerando a fragilidade militar do reino português, né? Então sempre tentava manter a neutralidade no contexto da disputa política europeia, mas Portugal acaba sendo engolfado por esse conflito e efetivamente começa uma guerra, então, também na América, em 1762, e os espanhóis vão tomar nesse período, vão tomar Rio Grande, a cidade de Rio Grande, que então era a capital do que a gente poderia chamar ali de Rio Grande do Sul, né? Enfim, então os espanhóis tomam Rio Grande e isso coloca as possessões portuguesas um pouco, tomam também a colônia de Sacramento nesse movimento, né? E aí depois, enfim, com o Tratado de Paz que acontece na sequência, os espanhóis devolvem a colônia de Sacramento, mas mantêm Rio Grande, nunca chegou a devolver Rio Grande, alegam mil e uma coisas, né? Mas enfim, na verdade fazem valer a sua posição de força.
1: Sim. Até a chegada da Guerra das Laranjas em 1801, eu acho que valia a pena também que você contasse para os ouvintes como quem vivia nessa região dos Sete Povos da Missões, que, se eu não me engano, é um local fundado por jesuítas, né, através das reduções jesuíticas, mas que tinha uma presença indígena muito grande também, né? Como que era a vida, a sociedade nos Sete Povos das Missões?
2: Essa região dos Sete Povos, na verdade a gente fala dos Sete Povos, né, mas faziam parte de um conjunto de reduções jesuíticas que ocupavam todo o território de fronteira entre o Império Português e o Império Espanhol. Na verdade, isso era uma política de Estado espanhol de reduzir as populações indígenas, procurar controlar essas populações indígenas e, ao mesmo tempo, usar essas populações indígenas para a defesa do território contra os interesses, então, das potências rivais. Então, essas reduções foram fundadas várias aí durante o final do século XVII, no século XVIII, que em parte também é um pouco o refluxo das próprias missões que haviam sido destruídas pelas bandeiras portuguesas, todo um processo de reorganização dessas populações, né? São populações majoritariamente de fala guarani. A gente tem que entender que as identidades que a gente tende a pensar hoje em dia em relação às populações indígenas eram um pouco diferentes, porque que você não tinha assim um estado, né, os Guarani, mas era um conjunto de populações, de aldeias que tinham em comum, tinham vários aspectos culturais em comum, mas o principal era a fala Guarani. Claro, na verdade, os jesuítas, quando formavam essas reduções, eles meio que juntavam todo mundo, né? Pegavam também, tem um pouco misturado, há uma dominância das populações guarani, mas eles vão pegando um pouco todas as populações indígenas desgarradas, que também isso é efeito um pouco da própria conquista, né? A própria conquista vai destruindo as várias populações indígenas que existiam e obrigando que essas populações se reorganizem, né? Essas populações vão se reorganizando e as reduções vêm um pouco nesse movimento, no sentido de, um lado, uma política de Estado, podemos dizer assim, que junta a preocupação com a defesa do território, mas também junta a preocupação com o proselitismo religioso, que é central do ponto de vista da legitimidade da própria colonização. A gente tem que lembrar que a sociedade europeia na época moderna, é uma sociedade fundamentalmente cristã, que se define a sua identidade pelo cristianismo, né? E portanto, o projeto de colonização é um projeto de cristianização, mas também é um projeto de dominação imperial e é um projeto de exploração econômica. Então, esses povos, eles vão sendo criados, né, para garantir o domínio territorial, né? E ao mesmo tempo, essas populações, elas são constituídas aí por uma espécie de regime que alguns vão chamar de um sistema de comunidade, né, baseado na exploração comum das terras. Isso não significa, não se trata de proto-comunismo, muito até um livro que diz sobre isso, né, que fala o comunismo cristão, mas não é nada disso, porque há desigualdade social no interior dessas sociedades, existem uma elite de lideranças, obviamente, mas o fato é que tem um regime aí de exploração comum das terras, também um regime que inclui uma agricultura de alimentos e a exploração de gado, esse gado que havia se constituído de maneira bravia nessa região, né, trazido pelos europeus, mas que vai ocupando esses campos todos das planícies ali do Rio Grande do Sul, Uruguai, Argentina, etc. Então eles exploram isso, exploram também os ervais dessa região de cima, da serra, dessa zona mais alta, os ervais também que hoje em dia ficam na região do Paraná, no norte do Rio Grande do Sul, também na Argentina, então eles também exploravam esses ervais, porque a erva mate, ela era alta, era consumida, né? Era, digamos assim, a coca dessa região, ou o café dessa região, era o estimulante que essas populações exploravam. E aí, por isso é importante ressaltar isso, né, como é um projeto, digamos, de expansão do cristianismo, dominação territorial, política, mas também um projeto econômico, porque essas missões, elas vão começar a se conectar fortemente aos mercados do Alto Peru, mercados polarizados pela extração de prata na região de Potosí, né? Então, essa erva mate, os couros extraídos por esse gado e também, às vezes, alguma coisa de alimentos, começam a entrar nesses mercados todos, e essas missões, elas estão completamente incorporadas nesses mercados internos. O que acontece é que do lado dos portugueses, a gente tem uma expansão, então, porque isso tem a ver muito com a dinâmica do próprio Império Colonial Espanhol, onde, sim, existe trabalho escravo africano, mas basicamente a base do Império Colonial Espanhol é a exploração da população indígena já existente, né? Os trabalhadores mineiros são trabalhadores indígenas, também uma boa parte desse mercado interno gerado pela produção da prata é com a exploração de trabalho indígena, mas do outro lado do Atlântico a gente tem o Império Atlântico Português, que vem baseado numa expansão baseada na plantation açucareira e depois na mineração do ouro, né? Mas basicamente importando mão de obra da África. E essa é uma das coisas que é fundamental para explicar a dinâmica da expansão da fronteira do Império Português sobre o território espanhol, porque a economia baseada no trabalho escravo é uma economia mais dinâmica, é uma economia que tem uma capacidade de se expandir mais rapidamente, porque não depende do crescimento vegetativo das populações. Ela importa a sua mão de obra da África. Enfim, então, o que a gente tem aí, né, não deixa de ser esse conflito, é um conflito que é político, mas também é um conflito de duas economias distintas, a gente poderia dizer, ou não exatamente distintas, porque também a escravidão era amplamente praticada no Império Espanhol, mas duas economias aí com algumas particularidades específicas, que têm seus centros dinâmicos em diferentes atividades, uma no trabalho escravo africano, na outra baseada na exploração da mão de obra indígena. Então, esse conflito tem a ver com isso. Tem a ver também pelo próprio contrabando, porque o domínio que os portugueses têm sobre o tráfico de escravos é tanto que eles também conseguem entrar nos mercados hispano-americanos fornecendo trabalhadores africanos, mas ao mesmo tempo tem essa expansão da própria fronteira colonial portuguesa, que é puxada aí pela produção açucareira e pela produção de ouro nas Minas Gerais. E isso vai explodir justamente no século XVIII.
1: E como que essa expansão, professor, ela vai se chocar com os desdobramentos da Guerra das Laranjas e dos tratados de Badajoz e depois de Madrid? Porque havia ali uma indefinição, né, quanto às fronteiras já desde o século XVIII, como você disse na resposta anterior, sobretudo os tratados de 1750 e 1777, e essas indefinições vão continuar aí pelo menos no começo do século XIX. Né? Como que essa expansão fronteiriça, então, entra em conflito com os desdobramentos dessa guerra que aconteceu lá na Europa?
2: Sim, exato. Aí o que acontece, né? Sempre você tinha conflitos que eram dados por essa dinâmica entre as duas frentes de expansão dos colonialismos ibéricos, né? Mas, em geral, a agenda militar no Império era dada pelos conflitos nas metrópoles. Claro, quando no pós-1763, quando os espanhóis controlam Rio Grande, essa zona vai ficar toda uma zona meio de conflito endógeno. Não tem guerra na Europa e, mesmo assim, os castelhanos e os portugueses ficam trocando bala lá na fronteira, na zona de Rio Pardo, mais para o interior do Rio Grande do Sul, na zona do próprio Rio Grande, porque ali você também vai ter esses conflitos. Mas o que acontece é que os portugueses, eles começam a avançar para as vacarias, para a zona de produção de gado dos povos das missões. que são principalmente ao sul dos Sete Povos. Se você olhar o mapa do Rio Grande do Sul, você vai ver que as missões ficam principalmente no noroeste. Só que os campos das missões ficavam onde seriam mais ou menos hoje em dia Alegrete, Bagé, essa zona que é o sudoeste do Rio Grande do Sul. E os portugueses começam a tomar o gado ali e também fazer contrabando. Eles compram couro dos próprios indígenas. Os indígenas também participavam desse negócio e tal. E aí você tem esse conflito, porque por um lado você tem contrabando, por outro lado você tem saque de gado. É um pouco assim a imagem do Velho Oeste que a gente via nos filmes antigamente, assim, onde você tem contrabando, você tem guerra, você tem conflito, você tem amizade, você tem, né, relações familiares, porque as pessoas vão se conhecendo também lá, etc. E aí, o que acontece? Na década de... Então, essa situação não se resolve, né? Depois você vai ter o Tratado de Santo Ildefonso, que mais ou menos tenta estabelecer uma política ali de convivência entre os espanhóis e os portugueses, né? Entretanto, esse período aí da década de 1760 e 1770 é um período de muito crescimento econômico do lado do Rio da Prata, do lado espanhol, porque até a década de 1760, o porto de Buenos Aires era um porto fechado. Era um porto onde não podiam sair navios, não podia fazer negócio lá. Só de vez em quando saíam os assim chamados navios de registro, porque o sistema espanhol de comércio é um sistema baseado nas flotas e galeões, né, onde você centralizava o comércio entre Espanha e a América em alguns portos únicos. Então você tinha Cádiz no século XVIII, era o porto único porto que podia fazer comércio com a América, era Cádiz, e na América só podia os portos Porto do México, agora já não recordo o nome, e também o porto de Acapulco, que depois fazia o comércio com Lima, no Peru. Além disso, se fazia, de vez em quando, se liberava um ou outro navio, que eram os navios de registro, como eram chamados, para fazer comércio com esses outros portos, inclusive aí Buenos Aires. Por isso que também Buenos Aires tinha tanto contrabando ali, porque os portugueses aproveitavam isso para entrar lá. Os ingleses também, estou falando dos portugueses, mas os ingleses já estão, no século XVIII, eles já estão ali. Bom, mas aí em 1760, os espanhóis liberam o comércio. E começa, você tem um período aí de atlantização, digamos assim, dessa região. Essa região antes está toda voltada para os mercados do Peru, porque era ali se fornecia alimentos, se fornecia couro, etc., se fornecia erva mate, para abastecer mulas também, para abastecer a produção de prata. Entretanto, na segunda metade do século XVIII, se abre o porto de Buenos Aires, e aí essa economia começa a ser puxada para o Atlântico, certo? Ou seja, começa a se fornecer diretamente, então, couro e outros produtos para a Europa e não mais. Então, essa dinâmica de mercados internos que havia, isso começa a se fragmentar. Mas, por outro lado, isso favorece a economia de Buenos Aires, a economia desfavorece a economia do Peru, mas favorece a economia de Buenos Aires, né? A economia de Montevidéu, né? Dessas regiões mais perto, próximas do Atlântico. E aí você tem um crescimento muito grande que começa, o centro de gravidade começa a puxar para o lado espanhol. Mas por outro lado, na década de 1790, os espanhóis ficam do lado dos... Depois de 1796, começa então as guerras da Revolução Francesa, né? E os espanhóis, que no início vão contra a Revolução Francesa, acabam ficando, depois acabam mudando de lado e vão se unir de novo com os franceses contra a Inglaterra. E os portugueses sempre acabam mantendo a sua aliança tradicional com a Inglaterra, até porque os portugueses sabiam muito bem que as receitas do Estado português dependiam em grande medida das receitas geradas pelo Brasil. Então, se eles entrassem em guerra com a Inglaterra, os ingleses cortavam o comércio com o Brasil e Portugal acabava. Então, o que acontece? Os ingleses dominam o mar, e aí eles começam a acabar com a navegação espanhola, com a guerra de Corso, com o bloqueio de Cádiz, Mofanda. A gente vai ter uma série de conflitos navais nesse contexto, e isso vai fazer com que, de novo, então, essa economia da campanha, né, essa economia do gado da região sul, começa de novo o centro de gravidade a ser puxado para o Brasil. Até porque em 1789 a gente tem a revolta dos escravizados em Saint-Domingue, no Haiti, e aí isso destrói a produção do açúcar no Caribe, e o preço do açúcar explode. E o açúcar do Brasil, então, é favorecido com isso. Então gera-se, por um lado, uma demanda muito grande por escravizados, né, e uma demanda enorme por comida, né, por carne, por charque, né, que vai ser fornecido a essas populações escravizadas. Aí o que que acontece? Em 1801, os portugueses já estão nos povos das missões. Por que eles já estão? Eles já estão pelo contrabando. Né? Eles entram lá para trazer gado, os preços do gado em pé, como se chamava, né, estão bastante valorizados no contexto do Brasil. E aí, quando a guerra explode em 1801, quem vai tomar os sete povos não vai ser um exército regular, português, nem nada. Vai ser um bando de contrabandistas que já estavam por lá, que vão formar uma partida de contrabandistas, de bandidos e gaúchos, né? E vão entrar nos sete povos, e quando eles chegam lá, os indígenas todos ficam do lado deles, até porque, né, a própria economia o próprio sete povos já vinha sofrendo, né? Enfim, a economia dos 30 povos também já vinha sofrendo bastante pela pressão da pecuária comercial, tanto do lado espanhol como do lado português, né? Mas, obviamente, nesse momento eles acharam que estavam, digamos assim, muito mal sob o domínio espanhol, e acharam que eventualmente trocar de domínio era uma boa. Então você tem, na verdade, essa conquista dos sete povos não deixa de ser também uma revolta popular indígena, né? Uma revolta dos indígenas contra a dominação espanhola, e aí eles vão ficar do lado dos portugueses, e rapidamente, então, os portugueses conquistam esses sete povos. Só que aí o efeito, efetivamente, vai ser muito mal para aquelas populações, porque quando os portugueses chegam lá, eles começam a saquear toda a região, começam a tomar todo o gado da região, até por conta dessa demanda muito grande que a economia escravista do norte do Brasil, do nordeste do Brasil, né, vai, e do Rio de Janeiro também, vai ter pelo charque, né, pela carne salgada.
1: Os antecedentes, né, de todas essas tensões, até para a gente entender por que esses bandos locais, né, acabaram tomando essa região e ficando ali do lado dos portugueses, né, de certa forma, aproveitando essa situação de indefinição por conta desses conflitos na Europa. Então, muito interessante como a gente vê que tudo isso se conecta, né, e está interligado.
2: Exatamente.
1: Muito obrigado pela sua participação. E portas abertas para você retornar aqui em outras oportunidades no Virada de História.
2: Então, foi um prazer muito grande, e quando precisarem, estamos aí.
1: Vale, um grande abraço, tchau, tchau.
2: Valeu, Pedro, um abraço, tchau, tchau.
1: Galera, o bate-papo acabou, mas esse episódio não. Antes de ir, quero contar para vocês quando os indígenas dos sete povos das missões declararam guerra às coroas ibéricas no século XVIII, um episódio de resistência indígena que durou vários anos e marcou as relações entre Portugal e Espanha aqui na América do Sul. Não saia daí, é logo depois da vinheta.
3: Vamos voltar no tempo com o quadro Aconteceu na História.
1: Aconteceu na história que em fevereiro de 1753, os guaranis expulsaram o jesuíta Lope Luiz Altamirano, que foi enviado pela Companhia de Jesus para coordenar a migração desses indígenas após o Tratado de Madrid. Eu estou falando do Tratado de Madrid do século XVIII, de 1750, que definiu aí novas demarcações, trocas de territórios entre espanhóis e portugueses. Inclusive, esses indígenas eram contra algumas demarcações territoriais acertadas entre portugueses e espanhóis. Não queriam fazer parte aí da migração que seria coordenada pelos jesuítas. E vamos lembrar, né, os jesuítas eram uma presença bastante considerável aí nessa região dos Sete Povos das Missões, né? Que leva esse nome, inclusive, por conta dessas missões jesuíticas. Bom, 600 guaranis fugiram de um aldeamento em São Miguel das Missões com o objetivo de matar esse cara, de matar o Altamirano. Pois é, eles conseguiram até expulsar esse jesuíta de lá. Os enfrentamentos seguiram por mais 4 anos, fazendo parte das chamadas Guerras Guaraníticas. Bom, isso é papo para outro episódio. Quem quiser conferir mais, eu vou deixar uma dica também, que é o site Impressões Rebeldes. É só você botar lá no Google que você consegue acompanhar essas revoltas no período colonial e revoltas indígenas também, muitas que aconteceram no Brasil. Bom, pessoal, que região complicada e cheia de história, né? E marcada por todas essas tensões entre as metrópoles, mas também envolvendo os moradores daquela região e, sobretudo, os povos indígenas. Espero que tenham curtido esse episódio. Continuem ligados aqui no Virada de História, que é o podcast diário, sempre revirando o passado de segunda a sexta-feira, aqui na Rádio Metropolitana. Para quem é do Rio de Janeiro, a gente está no ar a partir das 7 da manhã, com reprises às 15h23. Para quem não é do Rio de Janeiro, pode conferir os episódios de primeira mão no site metropolitanarrio.com.br ou noticiabrasil.net.br, que é o site da agência Sputnik, e os episódios ficam depois disponíveis no site da Metropolitana e em breve estaremos também nas plataformas de áudio. Se você já ouviu esse episódio em alguma plataforma de áudio, desconsidere esse aviso, significa que a gente já tá presente aí também, só deixa as 5 estrelinhas que a gente gosta muito. Aquele abraço, pessoal, obrigado pela companhia de sempre, tamo junto.
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5: Muito boa tarde, seja bem-vindo. Agora são 4h01. Você está aqui com a gente na Rádio Sputnik, na Metropolitana 80.5 FM. E você também nos encontra nas principais plataformas de áudio. Sextou, em dia 5 de junho de 2023. Ela chegou a sexta-feira, no meio de um feriado, né? Sexta-feira para quem pôde enforcar. As principais notícias do Brasil e do mundo você encontra aqui. Começa agora o programa Entretanto, porque toda notícia tem outro lado. Esta é uma produção da agência de notícias russa Sputnik. Eu sou Isabela Veiga e tenho o prazer de chamar agora o nosso analista geopolítico, Rafael Machado. Muito boa tarde, Rafa. Sextando aqui em grande estilo, com muita informação no Entretanto.
6: Boa tarde, Isabela, sextou e, como sempre, vamos tentar fechar aqui a semana com chave de ouro.
5: É isso, Rafa. Bom, a gente também vai contar com a ajuda, daqui a pouquinho, do Paulo Nicoli. Ele que é professor e cientista político, além de professor da Fundação Escola de Sociologia e Política de São Paulo e da ESPM. Vamos então às principais notícias de hoje. Eduardo Bolsonaro defende substituição de PIX por sistema de pagamento norte-americano. E Israel faz ataques no sul do Líbano, apesar de discussões sobre cessar-fogo. Designação do PCC e do CV como terroristas sai em Diário Oficial dos Estados Unidos. Tem também previsão do tempo aqui no Rio de Janeiro. Economia. Fica com a gente, porque começa agora o programa Entretanto.
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5: O ex-deputado federal Eduardo Bolsonaro sugeriu a substituição do PIX por uma plataforma de pagamentos instantânea, criada e mantida por um consórcio de bancos dos Estados Unidos. A sugestão do ex-parlamentar, que foi inclusive dada em uma entrevista à rádio TMC, foi feita dias após o governo norte-americano anunciar aquela imposição de 25% de tarifas sobre os produtos brasileiros, com a alegação, entre outros motivos, de que o Banco Central privilegiava o PIX, o que prejudicaria empresas do setor financeiro dos Estados Unidos que operam bandeiras de cartão de crédito aqui no Brasil. Segundo Eduardo Bolsonaro, a adoção de uma tecnologia similar facilitaria o diálogo entre os países em torno das questões econômicas. E é com este assunto que a gente começa o Entretanto de hoje.
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5: Olha, embora Eduardo Bolsonaro vislumbre aí benefícios no sistema norte-americano, alguns especialistas apontam as diferenças entre as duas plataformas. A primeira delas é a natureza dos dois sistemas. Eles têm objetivos e propostas diferentes. Bom, o Pix foi criado pelo Banco Central e é um sistema público que assegura o acesso universal e gratuidade da operação. Já o Zelle, que é o sistema que o Eduardo Bolsonaro sugeriu, ele foi criado por grandes bancos norte-americanos como J.P. Morgan, Bank of America e Wells Fargo, e é um serviço privado. No caso aqui do nosso sistema brasileiro, os principais bancos do país são obrigados a participar, o que faz com que qualquer cidadão brasileiro que tenha uma conta bancária consiga realizar as transações. Já nos Estados Unidos, o modelo elogiado por Eduardo Bolsonaro é mais restrito. Ele é descrito como um sistema mais fragmentado e privado. A adesão dos bancos é voluntária, então com isso o alcance do serviço é mais limitado. De acordo com dados do Banco Central, o Pix é um sistema consolidado e popular no país. A plataforma tem mais de 170 milhões de usuários e já chegou a realizar em janeiro de 2026, portanto desse ano, 7 bilhões de transações, alcançando 3 trilhões de volumes de transações, que foi uma marca registrada em outubro do ano passado. Ô, Rafa, duas coisinhas. Primeiro, como você vê essa sugestão do Eduardo Bolsonaro? E a gente lembra que a crise do Lula, quando ele começou a cair de popularidade e acabou retornando essa popularidade dele pós aí o tarifaço, quando houve aquela situação que muitos atribuem a fake news, outros dizem que foi um mal entendido, enfim, por parte de um eventual taxação do Pix, né? Então, muitos comerciantes que usam Pix, que a gente até fala, né? Hoje em dia você compra tudo no Pix. Você não precisa de dinheiro, de cartão, de nada. No teu celular mesmo, você compra uma pipoca, literalmente, na esquina. Então, a popularidade do Lula caiu muito com aquela mensagem meio cifrada que o governo acabou passando. Então, os comerciantes ficaram, as pessoas ficaram. E aí, será que eu vou poder continuar, né? O Pix vai ter que pagar imposto de renda, será que eu vou ter? Enfim. E agora a gente está vendo toda essa polêmica envolvendo o Pix voltando, mas dessa vez com o personagem dos Estados Unidos, com aí a família Bolsonaro fazendo realmente, meio que endossando, né? Se não diretamente, mas pelo menos indiretamente endossando. O que significa isso? O Pix tem potencial de virar uma nova crise, dessa vez não mais contra Lula, e sim contra Flávio Bolsonaro?
6: Bem, a popularidade do Pix tornou esse tema extremamente sensível, né? Qualquer discurso que pelo menos pareça dar a entender que vão mudar alguma coisa no Pix, já deixa as pessoas preocupadas, já deixa as pessoas bastante desconfiadas, por motivos muito óbvios. O Pix, ele... É claro que a gente sabe, né? Todo mundo que usa com frequência sabe que tem os seus pontos negativos da perspectiva da segurança. Quando você faz um Pix por engano para alguém, todo mundo sabe que é uma imensa dor de cabeça. Porém, as facilidades são tão grandes e são tão significativas que se tornou a mão na roda para todos os brasileiros. Tem muitas empresas que operam fundamentalmente no Pix para evitar aquelas taxinhas, né, de cartão, que inclusive é um dos temas que é pivô aí dessa questão recente do debate sobre o Pix nos Estados Unidos. Mas essa popularidade do Pix, que é muito mais, torna muito mais fácil transferir dinheiro em comparação com TED, DOC, fazer pagamentos no lugar de pagar com maquininha de cartão e assim por diante, tudo isso caiu realmente nas graças do cidadão brasileiro. Deveria ser, inclusive, talvez utilizado como um elemento de soft power, né? Eu vi um mapa circulando por aí, dizendo, por exemplo, mostrando, né, que os países aqui da região, os nossos vizinhos, eles usam principalmente ainda sistemas atrelados ao Visa, ao Mastercard e assim por diante. Então o Brasil talvez até devesse utilizar o Pix, tentando fazer algum acordo, né, para integrar alguns países aqui da região, talvez no Mercosul, no PIX, ou ajudar a desenvolver sistemas semelhantes ao PIX ou compatíveis com o PIX para países do Mercosul. Eu acho que o céu é o limite a partir do momento que a gente tem aí uma tecnologia que é bastante interessante. Agora, é curiosa a história dessa politização do PIX, porque mostra como tudo no Brasil é tratado de uma maneira tão vulgar, né? Em que a posição dos políticos em relação aos temas varia com base em quem está no poder. O que eu quero dizer com isso? Bem, não faz tanto tempo assim, inclusive nessa mesma polêmica que você mencionou sobre a possibilidade, né, taxação ou de um maior escrutínio em relação ao PIX e por aí vai, o Bolsonaro sempre bateu no peito dizendo que ele criou o PIX. É claro que não é bem assim, mas de fato, né, o período dele ali na presidência do Brasil, o Banco Central e algumas outras instituições efetivamente lançaram o PIX. É claro, né, tem que ter ali a assinatura do presidente, então sim, teve um papel aí importante do governo brasileiro naquela época, na época do Bolsonaro, em colocar em público, ainda que da perspectiva da tecnologia, né, da tecnologia da informação, o esforço de desenvolvimento do PIX já vinha de antes, creio eu, que do governo Temer. Enfim, veio a público, recebeu ali o aval, a assinatura, etc, etc, nessa época aí do Bolsonaro, e ele sempre utilizou isso como elemento da sua propaganda. Daí, quando o PIX vira problema para os Estados Unidos, daí, repentinamente, os líderes, né, bolsonaristas, porta-vozes bolsonaristas, deixam de bater no peito para dizer que o PIX é dos Bolsonaro, é grato aos Bolsonaro e por aí vai. E aí, o Eduardo Bolsonaro já apareceu para dizer que estão inventando, ele não disse isso, é fake news e por aí vai. Não vou entrar no mérito dessa explicação dada por ele, essa tentativa dele de limpar a própria barra. Mas no mínimo, pode-se dizer com toda certeza, sem sombra de dúvida, que eles passaram a relativizar o PIX. No mínimo, estão relativizando o PIX e demonstrando uma disposição para negociar sobre a conveniência ou inconveniência do PIX. Talvez queiram fazer modificações no PIX, talvez queiram vender o PIX. Eu vi alguém sugerindo que talvez eles fizessem isso, né? Tipo, separar o PIX enquanto sistema em relação ao Banco Central e talvez privatizá-lo ou vendê-lo para alguma empresa dos Estados Unidos para resolver o problema. E aí prometeriam que não mudaria nada e assim por diante. Então, enfim, no mínimo colocaram aí o PIX como um objeto de negociação, como algo que poderia ser relativizado. E eu falei que é curiosa essa história da politização do PIX, porque na época que foi lançado, se não me engano, 2020, acho que é 2020, 2021, talvez, por exemplo, o Márcio Postman, né, que hoje dirige o IBGE e que antes era o diretor, presidente do Instituto Lula, né, portanto, alguém muito próximo do PT enquanto partido e do Lula, disse que o PIX era uma ferramenta do cartel bancário, que era um mecanismo neoliberal e assim por diante, etc, etc. Ou seja, atacou o PIX basicamente porque apareceu na época do governo Bolsonaro. Agora você tem uma inversão de posições em que o PT está no governo, defende o PIX, e os bolsonaristas começam a relativizar o PIX. Então, a primeira questão, evidentemente, é que penso eu que nós precisamos de um tipo de elite política que deixe de pensar essas realizações do nosso país como sendo realizações partidárias e passem a entender todos os ganhos e desenvolvimentos como sendo aí algo efetivamente nacional, popular, de Estado, né, e que transcende aí os interesses partidários, as disputas eleitorais as polarizações e assim por diante. Porque senão, de fato, qualquer coisa pode acabar sendo empurrado aí empurrado para a linha do trem, né? Então, a partir do momento que você tem um governo, por exemplo, se apropriando de talvez um futuro governo Flávio Bolsonaro, se apropriando de algo ali, de alguma realização do governo Lula, daí o PT vai passar a atacar isso e aí depois vice-versa. Assim, o brasileiro se tornou vítima, escravo desse tipo de polarização e dessas alternâncias, às vezes radicalizadas, entre diferentes partidos. Foi o próprio destino aí do Brizolão, né, do Rio de Janeiro, em que, como você tinha ali um nome popularizado, porque o nome oficial não era aquele, mas como ficou popular

0: tem uma série ali de pequenas diferenças que realmente demonstram que não existe essa compatibilidade. E aí, finalmente, de fato, essa impressão que fica, seja ela verdadeira ou falsa, de que a família Bolsonaro está ameaçando ou relativizando o PIX, pode sair pela culatra, porque, em primeiro lugar, esse é um tema sensível, em segundo lugar, todas esses conflitos políticos ou essas campanhas de lobby internacional feitas pela família Bolsonaro, sempre que elas dão a entender que aspectos ali da vida econômica do cidadão brasileiro podem acabar sendo ameaçados, o cidadão brasileiro sempre reage muito negativamente, inclusive o próprio eleitorado dos Bolsonaros, né? Mesmo o eleitorado deles reage mal a esse tipo de posicionamento sempre que existe essa possibilidade de se causar prejuízo econômico ao cidadão brasileiro, às empresas brasileiras e assim por diante. Então é um tipo de posicionamento, é um tipo de discurso, nesse caso vindo de novo do Eduardo Bolsonaro, sendo que já foi o Eduardo Bolsonaro também responsável, ou pelo menos um dos responsáveis, né, um incentivador, por assim dizer, daquele primeiro tarifaço, que também causou prejuízo ao campo bolsonarista nas pesquisas de opinião, ajudou o Lula. O Eduardo Bolsonaro ganhou o apelido de Camisa 10, e aí de novo ele vem com um tipo de discurso que objetivamente não vai beneficiar o irmão dele, né? E muito claramente, é claro que a gente nunca tem como prever qual vai ser a reação do eleitorado, mas tem tudo para ajudar de novo o Lula e prejudicar o próprio irmão, né, nesse período ainda pré-eleitoral.
1: E, gente, vem sextar com a gente em mais um episódio do Jabuticaba Sem Caroço. Hoje é dia 5 de junho e completa 45 anos do primeiro alerta médico global sobre a AIDS. O primeiro registro oficial do caso ocorreu em 5 de junho de 81, nos Estados Unidos, quando Centros de Controle e Prevenção de Doenças relataram uma pneumonia rara em 5 jovens homossexuais previamente saudáveis em Los Angeles. Isso marcou o início do reconhecimento médico da epidemia.
2: De lá para cá, muitos avanços no tratamento da doença, prevenção contra a infecção e mitos e desafios a respeito. Assunto para falarmos com o infectologista e também com Alexandre Pucci, jornalista e produtor de conteúdo que convive com HIV e é um dos embaixadores globais de prevenção ao HIV-AIDS da Conferência Internacional que acontece em julho.
1: Então não perca, a gente tem um encontro marcado aqui na Rádio Sputnik Metropolitana. Tchau!
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6: Agora são 4h19 e a gente traz que os ataques de Israel ao sul do Líbano continuaram ontem, apesar dos acordos de cessar fogo discutidos nas últimas semanas. As forças armadas israelenses informaram que realizaram bombardeios contra posições atribuídas ao Hezbollah em diferentes áreas do país. Segundo autoridades libanesas, os ataques atingiram localidades a cerca de 40 quilômetros da fronteira e deixaram pelo menos 7 mortos. De acordo com o Ministério de Saúde do país, ao menos 3.526 pessoas morreram e mais de 10 mil ficaram feridas em ataques israelenses desde o dia 2 de março. No lado israelense, o número de mortos no Líbano é 28, incluindo

0: 27 militares e um civil. A nova ofensiva ocorreu enquanto seguem as negociações diplomáticas envolvendo os Estados Unidos, Irã, Israel e Líbano para tentar encerrar os conflitos na região. Apesar dos contatos entre os governos, ainda não houve anúncio de um acordo que leve à interrupção definitiva dos combates. O Hezbollah rejeitou a proposta de trégua apresentada por mediadores internacionais. O líder do grupo afirmou que as condições colocadas para o cessar-fogo são inaceitáveis e declarou que a organização não pretende interromper suas ações enquanto as tropas israelenses permanecerem em território libanês. Paralelo a isso, o governo do Líbano aceitou a proposta de cessar-fogo apresentada pelos Estados Unidos e busca apoio internacional para interromper os ataques. O presidente libanês e integrantes do governo têm mantido contato com representantes norte-americanos, franceses e de outros países para pressionar pela implementação de uma trégua. Rafa, como é que a gente pode interpretar esses ataques israelenses, apesar de todos esses últimos dias aí de discussão sobre cessar fogo, esses acordos aí tentando ser alinhados, serem construídos, mas as Forças Armadas israelenses realizaram bombardeios ontem no Líbano. Como é que a gente pode analisar mais essa ofensiva por parte de Israel?
1: Bem, não é algo surpreendente, porque em alguma medida, infelizmente, já nos acostumamos a ver o Estado de Israel violando cessar-fogo, prometendo ou aceitando parar com ataques para logo em seguida realizar novos ataques, ou então torcendo e distorcendo ali os termos, né, dos acordos de cessar-fogo, para explicar, para justificar o porquê o cessar-fogo está mantido, porém, ao mesmo tempo, Israel vai continuar realizando operações militares. Então, enfim, inclusive o Estado de Israel tenta atrair para o próprio lado o governo libanês para poder isolar o Hezbollah. A situação no Líbano, situação política, né, ela é muito peculiar, muito sui generis, porque até pela própria variedade ali, diversidade de religiões, denominações, grupos étnicos e assim por diante, para você formar um governo ali, tem que ser um governo de coalizão entre várias religiões diferentes, várias denominações diferentes. E tem muito sectarismo, até porque teve uma guerra civil no Líbano recentemente, guerra civil durante a qual muita gente veio para o Brasil, né? A gente sabe que o Brasil é mais libanês que o Líbano, né? Tem mais descendentes de libaneses do que existem de libaneses no território do Líbano, e boa parte desse pessoal veio ali durante essa época da guerra civil libanesa. Então, mesmo hoje, apesar da situação já estar mais ou menos pacificada há algumas décadas, ainda existem elementos de sectarismo e de polarização, e para ter um governo estável, um governo equilibrado, o governo libanês sempre tem que ser ali um governo de coalizão, né, unindo ali maronitas, ortodoxos, muçulmanos xiitas, sunitas e outras denominações, para poder garantir algo de estabilidade. Só que, óbvio, ainda você tem partidos que são partidos herdeiros de grupos armados, não é apenas o caso do Hezbollah, né? O Hezbollah, ele é simultaneamente uma milícia e um partido. Existe uma dimensão civil do Hezbollah, que disputa eleições e assim por diante, tem assentos no parlamento, por aí vai, e outras milícias, outros grupos também são iguais, né? E tinha ali a milícia dos católicos maronitas, que se eu não me engano era a Falange, tinha várias outras milícias que se transformaram em partidos ou que eram propriamente já braços armados de partidos. E, portanto, no lado oposto aos xiitas da época da Guerra Civil Libanesa, você tem alguns partidos que até hoje se opõem ao Hezbollah e que querem retirar o Hezbollah da vida pública, né? Querem colocar, movimentar o Estado libanês contra o Hezbollah e que inclusive se aliam ao Estado de Israel, botam a culpa no Hezbollah por esses bombardeios no território libanês. E esses setores, o próprio governo libanês, sempre bastante pressionado pelos Estados Unidos e pela França, que tinha uma influência histórica ali naquela região, ocasionalmente, de fato, manobram contra o Hezbollah. A grande dificuldade é que o Hezbollah é mais poderoso do que as forças armadas regulares do Líbano, né? Então, quando você coloca aí a questão, por exemplo, de um desarmamento do Hezbollah, que Israel quer obrigar o governo libanês a fazer, quem é que vai desarmar o Hezbollah? Porque o Hezbollah é mais forte que os soldados do Líbano, né? O risco, inclusive, é que caso haja um aumento da pressão e o governo libanês se dobre a essa pressão, pode acontecer tal como aconteceu no Iraque no passado, e os soldados libaneses simplesmente pendurem os seus uniformes e vão para casa. Por quê? O que eu quero dizer com isso? Quando você tem esse grau de divisão sectária, a gente nunca pode esquecer que, por mais que as forças armadas sejam neutras, né, sejam um guarda-chuva para todos, ainda assim os soldados são ou xiitas, ou maronitas, ou ortodoxos, né, ortodoxos gregos, ou outras denominações de ortodoxos, ou católicos, ou sunitas, e assim por diante. Então, se começar um atrito, né, para cima do Hezbollah, o que que os soldados xiitas, por exemplo, vão pensar? Eles vão basicamente pendurar o uniforme, pegar suas armas e vão voltar para casa, vão para suas aldeias, para as suas cidades, bobear para apoiar o Hezbollah contra o resto do exército, né? Então aí você poderia ter, na verdade, uma semente de uma nova guerra civil, de novo incitada pelo Estado de Israel, porque a guerra civil libanesa anterior também foi incitada pelo Estado de Israel. Então o Líbano está agora numa situação que é barril de pólvora, porque para além desses bombardeios constantes, você tem ainda o Estado de Israel utilizando o seu soft power, a sua capacidade de pressão e de ameaça para tentar atiçar um conflito dentro do território libanês, conflito em relação ao qual, evidentemente, Israel tiraria proveito. Porque basta a gente considerar que se o exército libanês ou outras milícias, né, anti-Hezbollah e o Hezbollah entrassem num conflito, Israel aproveitaria para poder entrar com suas tropas ainda mais no território libanês, atacar o Hezbollah pelas costas e ocupar de maneira permanente o sul do Líbano, tal como foi feito com as colinas de Golã, que pertencem ainda hoje oficialmente à Síria, mas estão há décadas ocupadas pelo Estado de Israel. Agora, tem outro elemento também, que é o elemento iraniano, já que o Irã considera fundamental para que haja um acordo de paz mais permanente no Oriente Médio, que a paz também se estenda ao Líbano. Então, isso já foi declarado várias vezes. O Irã suspendeu as negociações com os Estados Unidos por causa da retomada das operações israelenses no Líbano. É claro que esse é um resultado que Israel também quer, porque Israel não quer a paz com o Irã. Só que, de fato, o Irã pode acabar decidindo, para apoiar o Hezbollah e para punir Israel por essa violação do cessar-fogo, tal como o Irã retaliou há alguns dias atacando Kuwait e o Bahrein, o Irã pode também retaliar contra o Estado de Israel, né? E aí a gente vai ter que ver qual que vai ser a posição dos Estados Unidos nessa situação, até porque a situação está começando a ficar um pouco mais adversa para o Donald Trump no Congresso.
2: Sexta-feira, Léo, Bela, tudo bom? Ouvintes do Entretanto, daqui a pouquinho Mundioca chegando para conversar sobre África. E recentemente, Emmanuel Macron, presidente francês, foi até o Quênia para participar de uma reunião com diversos governantes do continente. A França quer recuperar o terreno perdido já com a galera do Sahel. E o programa vai destrinchar o que que a França tá querendo afinal.
3: A França agora tá tentando alcançar os países anglófonos, já que os países francófonos, as antigas colônias, já não querem mais saber deles, né? A França foi praticamente expulsa, né, do Sahel militarmente. A gente vai falar no programa de hoje de dois fatos bastante interessantes, poderiam ser piadas se tivessem fora do contexto, mas nesse contexto geopolítico dizem muito, que é o presidente Emmanuel Macron no Quênia, mandando as pessoas ficarem quietas, prestarem atenção. Eu duvido que ele fizesse isso na Bélgica, na Inglaterra. E outro fato que a gente vai falar é do presidente Emmanuel Macron também fazendo uma dança típica no Quênia. O que será que Macron quer com o Quênia? Será que ele quer dançar? Será que ele quer tentar recuperar a influência? Tem que ouvir o Mundioca para saber.
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0: Agora são 4:31. Vamos para aquele giro aqui no Rio de Janeiro, trazendo informações agora com Paulo Fonseca, porque candidatos inscritos no vestibular da UERJ precisaram ser realocados após o furto de cabos em um dos locais de prova na zona oeste do Rio. A mudança afeta estudantes que fariam o exame de qualificação neste domingo. Então, vamos à matéria do Paulo Fonseca.
5: Candidatos que fariam a prova do vestibular da Universidade do Estado do Rio de Janeiro, a UERJ, no próximo domingo, em um CIEP localizado em Campo Grande, na zona oeste da cidade, precisaram ser realocados devido ao furto de cabos. Os estudantes que participariam do primeiro exame de qualificação no CIEP Brigadeiro Sérgio Carvalho, na estrada do Lameirão Pequeno, foram transferidos para o CIEP Olímpio Marques dos Santos, na estrada da Posse. A UERJ informou por meio de nota publicada em seu site e nas redes sociais sobre a mudança de local, destacando que não haveria tempo hábil para que a Light restabelecesse o fornecimento de energia até o dia da prova. A alteração também foi comunicada aos candidatos por meio do cartão de confirmação de inscrição, que já apresenta um novo endereço. Os estudantes devem levar o documento impresso no dia do exame. Em nota, a Secretaria Estadual de Educação, a CEEDUC, informou que a direção da escola identificou o problema na última quarta-feira. As aulas na unidade estão suspensas até que a extensão dos danos seja avaliada. A CEEDUC acrescentou ainda que está em andamento o processo de contratação emergencial de uma empresa para realizar os reparos e que o caso está sendo investigado pela Delegacia de Campo Grande. As provas do exame de vestibular para a UERJ acontecem no próximo domingo, das 9:00 a.m. às 7:00 p.m. Reportagem Paulo Fonseca.
0: Olha, gente, agora nós vamos falar sobre, infelizmente, mais um caso covarde de feminicídio, porque uma mulher foi morta a tiros na frente dos filhos, em Duque de Caxias, na Baixada Fluminense. O suspeito é o ex-companheiro da vítima. A gente vai voltar com uma reportagem do Paulo.
5: Uma mulher foi morta a tiros na frente dos filhos em Duque de Caxias, na Baixada Fluminense, na noite desta quinta-feira. Lucélia Domingos Isidro, de 44 anos, morreu após ser baleada no bairro Parque Marilândia. De acordo com informações repassadas à polícia por uma das filhas do casal, de 15 anos, a mãe havia acabado de chegar em casa quando iniciou uma discussão com o marido, identificado como Sebastião Rogério Ventura Costa, de 42 anos. Segundo o relato, o homem aparentava estar embriagado. Ainda de acordo com a adolescente, durante a briga, o marido desceu alguns degraus da escada da residência, sacou uma arma de fogo e efetuou um disparo que atingiu Lucélia. Ela foi socorrida e levada para o Hospital Adão Pereira Nunes, em Saracuruna, mas não resistiu aos ferimentos e acabou morrendo. Após o crime, Sebastião Rogério Ventura Costa fugiu e até o momento não foi localizado. O caso é investigado como feminicídio pela Delegacia de Homicídios da Baixada Fluminense. Lucélia Domingos Isidro deixa duas filhas, sendo uma delas uma criança com transtorno do espectro autista. Reportagem Paulo Fonseca.
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0: Agora são 4h35. A gente tem o prazer de receber aqui no Entretanto o Paulo Nicole Ramírez, cientista político, professor da Fundação Escola de Sociologia e Política de São Paulo e da ESPM. Muito bem-vindo, uma excelente tarde para você, Paulo.
7: Boa tarde, Isabela. Boa tarde a todos que nos escutam. Sempre uma honra estar com vocês.
0: Imagina, a honra é toda nossa. Bom, Paulo, a gente vai começar falando de um assunto que mescla internacional com nacional, que é algo que está sendo falado e nos interessa muito, que é a designação do PCC e do Comando Vermelho como organizações terroristas estrangeiras e que foi publicada hoje no Diário Oficial do Governo dos Estados Unidos. A determinação foi assinada pelo secretário de Estado, Marco Rubio, e diz que há base factual suficiente para concluir que o PCC e o CV se enquadram como organizações terroristas estrangeiras, de acordo com a Lei de Imigração e Nacionalidade. A designação passa a valer, ou a partir de hoje, é prevista nessa Lei de Imigração e Nacionalidade desde 96 e torna crime federal o fornecimento de apoio material aos grupos. Na prática, ela viabiliza o congelamento de ativos, proíbe transações com os grupos designados, veta a entrada de integrantes nos Estados Unidos que podem ser deportados e obriga as instituições financeiras americanas a reportar fundos ligados às facções ao Departamento do Tesouro. As violações dessas medidas podem render penalidades civis e criminais. Com essa decisão, PCC, Comando Vermelho, passam a integrar uma lista que tem mais de 90 organizações tratadas como terroristas estrangeiras pelos Estados Unidos e que figuram, por exemplo, grupos como Hamas, Hezbollah, Al-Qaeda, Estado Islâmico, além de supostos cartéis latino-americanos como Sinaloa e Trem de Aragua. Bom, trazendo então, Paulo, você já para a gente abrir a nossa conversa aqui, qual é, na sua análise, as consequências, né, para o Brasil, de uma forma direta, dessa designação que começa a valer? Porque se a gente for analisar países que têm grupos que já constam, por exemplo, nessa lista, a gente está falando de Venezuela, a gente está falando de México também, e a gente sabe que temos a presidente do México, a Claudia Sheinbaum, é uma pessoa muito firme, mas, assim, houve algumas tentativas dos Estados Unidos de estender o braço, né, de não uma intervenção propriamente dita, mas no começo do mandato dele havia muitos atritos com o México, até em função da questão dos imigrantes. Na Venezuela, a gente observou agora recentemente um caso extremo, que foi o sequestro e, consequentemente, a prisão do Nicolás Maduro e da esposa. E então, muito se fala, será que essa decisão, ela, de alguma forma, ela tem essa possibilidade de ferir a soberania do Brasil e causar atos mais extremistas, como o que a gente viu, por exemplo, na Venezuela?
7: Bom, é uma excelente questão, né? E primeiro ponto, né, que a gente tem que destacar, claro que o crime organizado tem que ser combatido, né, com restrições econômicas, bancárias, mais investigação, né, por parte das polícias e até mesmo através de acordos internacionais para que esse combate seja mais efetivo. Agora, classificar, né, essas organizações criminosas como terroristas já é uma outra história, né? Porque o terrorismo, de um ponto de vista mais conceitual, ele se caracteriza pela tentativa de destruição de governos, de modelos de governos também, e até mesmo civilizações, que não é o caso do PCC nem do Comando Vermelho. São, claro, organizações criminosas, mas que precisam do Estado e das suas instituições para funcionarem, né? Em nenhum momento a gente viu o PCC ou o Comando Vermelho tentando destruir o Estado brasileiro. Ao contrário, né? Quando houve o 8 de janeiro, aí sim nós vimos os bolsonaristas cometendo atos terroristas, de fato, tentando depor um governo, destruir prédios públicos, são coisas diferentes, né? Então, acho que esse é o primeiro ponto. E claro que os Estados Unidos utilizam, né, essa classificação dessas organizações criminosas como terroristas, porque há interesses maiores do que simplesmente combater o crime organizado, ou o que eles chamam de terrorismo, né? Isso é uma forma de dar uma sustentação jurídica ao próprio governo norte-americano para que realize intervenções mais severas em outros países. A exemplo, como você bem apontou, do que aconteceu na Venezuela, quando caças americanos bombardearam Caracas e Maduro foi sequestrado, passando por cima de todo o direito internacional, literalmente, né? Um estado de exceção internacional que os Estados Unidos impõem sobre o mundo. Então, no caso do PCC e do Comando Vermelho aqui no Brasil, é óbvio que os Estados Unidos têm outros interesses, mesmo porque nem o PCC nem o Comando Vermelho são produtores dessa droga, né? Eles são distribuidores, inclusive fazendo a droga chegar para a Europa. E o canal, né, de entrada da droga nos Estados Unidos está muito mais relacionado ao Oceano Pacífico do que ao Atlântico, né? Ou seja, envolvendo países como a Colômbia, agora recentemente o Equador, né? A gente não pode esquecer que um ano e meio atrás houve um ataque, né, de traficantes ao governo, né, e às instituições, né, do governo, enfim, ali naquele país, mas é um álibi, claro, norte-americano para que pressionar o governo brasileiro para obter outras vantagens, né? Por exemplo, as terras raras, e até mesmo exercer pressão sobre o governo Lula para que ele não seja reeleito, ou mesmo que seja reeleito, né, para que haja também uma forma de dobrar o presidente Lula para que ceda as pressões norte-americanas para interesses em torno das terras raras e outros minerais importantes para a industrialização norte-americana. Basicamente é isso que está em jogo. Mas diante dessa realidade já dada, o que resta ao governo brasileiro, já que nós não temos força bélica nem histórico de guerras, né, massivas contra grandes potências, o que resta ao governo brasileiro é se adaptar, não tem o que fazer, né, não tem como lutar contra o império norte-americano. Então, cabe ao governo brasileiro pressionar as nossas instituições bancárias, por exemplo, não só elas, mas para que tenham regras de compliance mais severas. Por exemplo, de onde vêm as contas, de onde vêm os recursos das contas bancárias, não fazer vistas grossas a funcionários que são contratados, ou até mesmo parentes aliás, funcionários que tenham parentes que estejam ligados ao tráfico de drogas. Infelizmente, essa é a situação que o Brasil se encontra hoje. E, claro, serve de um forte alimento para os partidos de direita, de extrema direita, fortalecerem a ideia de que o governo Lula não conseguiu combater o crime organizado, que é um problema das esquerdas da América Latina, e tentar vencer as eleições com esse discurso, né, com uma suposta incompetência do governo Lula no combate ao crime organizado, agora grupos terroristas, né? Então, há também um interesse norte-americano para que o Flávio Bolsonaro seja eleito. Talvez nem tanto de Trump, mas muito mais do seu vice, que é filhos de cubanos, e enquanto tal, né, longe do comunismo ali da ilha de Fidel Castro, é um dissidente, né, o vice-presidente americano, que visa transformar a América Latina numa espécie de quintal dos Estados Unidos, como um mero fornecedor de matérias-primas para o crescimento econômico norte-americano. Infelizmente, essa é a situação que o Brasil se encontra hoje, todo o território da nossa região da América Latina.
0: Certo, muito obrigada pelas suas considerações, pela sua análise, Paulo Nicoli. Rafa, te trazendo para essa conversa, o que muda efetivamente aqui no Brasil e como que você vê agora já oficial essa medida norte-americana em termos de soberania brasileira?
1: Bem, as primeiras coisas que a gente pode ver, quando a gente compara, né, foi feita uma boa comparação com a situação no México e na Venezuela, o mais plausível, em primeiro lugar, é que a situação no Brasil se desenvolva de uma maneira mais ou menos semelhante a como as coisas têm se desenvolvido no México, né? Pressões, uma atuação mais indireta, solicitações para, por exemplo, a cooperação, inclusive in loco, de determinadas agências dos Estados Unidos para que se combata o narcotráfico no Brasil. Isso é uma possibilidade. A gente sabe, por exemplo, que o FBI, a CIA, a DEA entram no México, atuam dentro do México, muitas vezes com autorização do governo, às vezes a revelia. Isso pode acabar acontecendo também no Brasil, uma maior pressão para esse tipo de colaboração, o que não é interessante. Por outro lado, também pressões que, na verdade, o próprio governo brasileiro vai ter que responder pelo endurecimento da ação contra as organizações criminosas, tanto para, entre aspas, mostrar, né, que a situação está sob controle para os Estados Unidos, mas também internamente. A gente pode recordar, por exemplo, o fato de que não tem tanto tempo assim que o México realizou uma grande operação contra uma das principais organizações criminosas, um dos principais cartéis do seu país, em que morreu o chefe do cartel e mais alguns subchefes, né? O cartel prometeu retaliação, mas na verdade o Estado mexicano conseguiu demonstrar um domínio razoável da situação no enfrentamento àquele cartel. Talvez o discurso de que apenas através do combate à lavagem de dinheiro vai se conseguir resolver o problema das organizações criminosas no Brasil, pode ser que o próprio governo Lula, inclusive caso seja reeleito, sinta que isso não é suficiente, ou mesmo seja pressionado a tomar atitudes mais duras no âmbito de disputa territorial mesmo, para atender a tanto demandas internacionais quanto a demandas nacionais, né? Saiu, por exemplo, uma pesquisa de opinião dizendo que a maior parte da população brasileira, ainda que por uma margem pequena, concordava com essa designação do PCC e do CV como grupo terrorista. É claro que isso é mais uma expressão de um cansaço em relação às organizações criminosas e uma insatisfação com as soluções apresentadas pelo governo atual, né, mas também, enfim, por todos os governos brasileiros dos últimos anos, em relação a esse problema das organizações criminosas, mais do que uma expressão de uma concordância teórica específica com essa designação, né? A realidade é que o cidadão brasileiro, ele olha essa designação como sendo talvez um indício de que vai haver maior dureza no enfrentamento às organizações criminosas. Ele vê isso como bom e, portanto, concorda de antemão. De modo que, na verdade, se fosse o próprio governo Lula atuando de maneira mais dura, a população brasileira, inclusive uma parte aí de possíveis eleitores do Flávio Bolsonaro, apoiaria, tanto que na mesma pesquisa de opinião, que no caso da Atlas Intel, o percentual de pessoas que disse que apoiaria caso fosse o governo Lula designando essas organizações como terroristas foi ainda maior do que o percentual de pessoas que concordava com os Estados Unidos fazendo isso. Então isso é uma expressão de uma determinada demanda que nem o governo Lula, nem vários outros governos aqui da região foram capazes de atender. Agora, além disso que eu falei, tem um problema também da própria questão financeira, né? A possibilidade de uma maior pressão em cima dos bancos, né? Alguma tentativa. A gente já sabe que há alguns ataques ao PIX. Pode ser que tentem atrelar o PIX a alguma coisa envolvendo organizações criminosas, como, por exemplo, de que a facilidade de transferência através do PIX facilita a vida das organizações criminosas, que o PIX é o principal meio utilizado para transferências, ou um dos principais para transferências entre membros de organizações criminosas. É possível que costurem esse tipo de narrativa, né? E aí o governo brasileiro vai ter que lidar de alguma maneira. De fato, pressionar internamente os bancos a adotarem critérios mais rígidos em relação a transferências financeiras, especialmente as de grande vulto, é o caminho a seguir, é inevitável. Agora, tem possibilidades, inclusive indiretas, que podem nos gerar alguns problemas, talvez ainda não previstos, né? Eu já cheguei a comentar uma outra vez sobre a questão do etanol, até pela própria participação do PCC nesse setor econômico, que é, né, de modo geral, dos biocombustíveis, um setor no qual existe uma rivalidade entre Brasil e Estados Unidos. Porém, supondo que os Estados Unidos, de fato, façam uma maior pressão e uma maior atuação para tentar dificultar a capacidade do PCC, principalmente, de lavar dinheiro ou transferir dinheiro internacionalmente, é claro que isso enfraqueceria o PCC, mas essas organizações criminosas, elas não são estáticas, né? Elas se adaptam às pressões impostas pelos inimigos, especialmente pelo Estado. A gente tem que cogitar, inclusive, a possibilidade de que uma dificultação das operações financeiras do PCC levem a um retorno do PCC a um modelo de atuação mais semelhante ao Comando Vermelho, que é de dominação territorial direta, né? O que isso quer dizer? Que o PCC poderia se adaptar simplesmente voltando a ser uma organização de ocupação territorial, de ocupação quase em estilo paramilitar de áreas ali, principalmente, obviamente, do estado de São Paulo, o que, na verdade, levaria a um retorno àqueles períodos de alta violência, que São Paulo, inclusive, já viu no passado. Só que existe uma diferença entre o PCC hoje e, por exemplo, 20 anos atrás. Hoje ele está em todo o território nacional. Ele está no Amazonas, no Pará, em praticamente todos os estados do Nordeste. Ele tem aliados, né, filiais nos estados do Sul, está em países vizinhos. De modo que, se em escala nacional o PCC fosse forçado a se dedicar mais à ocupação territorial e, enfim, às atividades econômicas derivadas, né? Cobrança de aluguéis, extorsão de comerciantes, cobrança de serviços e assim por diante, e uma maior ênfase também no varejo no Brasil, a gente sabe que são fórmulas que levariam a uma escalada de violência imensa. A própria diminuição potencial do fluxo financeiro levaria o PCC a buscar cometer mais assaltos a banco, mais sequestros, mais outros tipos de crime para tentar compensar as perdas numa outra ponta. E isso poderia levar a uma desestabilização do Brasil como um todo, né? Um aumento da violência num nível que talvez os governos estaduais, ou pelo menos alguns governos estaduais, não tenham como lidar. E aí isso tanto pode ser um resultado imprevisto, né, dessa atuação dos Estados Unidos, como bem pode ser um resultado previsto, né, um resultado previsível, já que os Estados Unidos têm experiência num tipo de guerra às drogas que é guerra bem entre aspas. É porque não é uma guerra travada como guerra até um resultado final. É uma guerra na qual, na verdade, se mantém ali o inimigo mais ou menos contra as cordas de maneira permanente, o que leva ele a sempre ir se adaptando até para poder justificar a permanência da presença estrangeira no país. É o caso do Plano Colômbia, é o caso do aumento da cooperação com os Estados Unidos no Equador. A própria lógica das operações antiterroristas dos Estados Unidos e da França, por exemplo, na África, né, em que os países estão lá há 30, 40 anos enfrentando grupos terroristas sem qualquer resultado, e aí chegam os russos e em pouco tempo conseguem alcançar uma série de objetivos. Então são vários riscos aí que estão envolvidos, em relação aos quais é fundamental refletir, porque na verdade tudo isso pode se inserir e provavelmente se insere nessa lógica de guerra híbrida.
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0: Agora são 5:05 e a gente traz que, meio à pressão popular e às vésperas da campanha eleitoral, pelo menos 3 senadores recuaram no apoio à proposta de emenda à Constituição apresentada pela oposição bolsonarista no Senado como uma alternativa à PEC do fim da escala 6x1, aprovada pela Câmara. Retiraram o endosso ao texto Zequinha Marinho, que é do Podemos Pará, Cleitinho, Republicanos Minas Gerais, Romário, PL, Rio de Janeiro. Os dois primeiros, o Zequinha Marinho e o Cleitinho, vão disputar cargos públicos neste ano. O recuo, na realidade, é apenas simbólico e não vai interferir no andamento da proposta. De autoria do senador Rogério Marinho, do PL do Rio Grande do Norte, a proposta alternativa busca flexibilizar a jornada de trabalho com o pagamento por hora trabalhada e mediante acordos individuais entre empregado e patrão. A matéria vai tramitar de uma forma conjunta com a proposta dos deputados a criar uma escala de 40 horas semanais sem a redução salarial após uma transição de 14 meses. Em reação, os parlamentares da esquerda iniciaram uma campanha nas redes contra essa proposta bolsonarista, com o argumento de que ela iria instituir a jornada 7x0. Há também quem a defina como a PEC do trabalho escravo. A ofensiva envolve as centrais sindicais, que têm cobrado a retirada de assinaturas dos parlamentares. E aí eu volto com o nosso convidado de hoje, Paulo Nicoli, porque a gente está vendo toda uma movimentação em torno do fim da escala 6x1, já defendida já muito pelo governo, uma pauta que foi trazida pela esquerda e defendida muito arduamente pelo PSOL por meio da Érica Hilton. E agora temos uma reação, né, dos parlamentares bolsonaristas, que dizem: olha, não, vamos deixar aqui, os funcionários podem se entender com os patrões, aí ganha por hora, faz um acordo lá, ganhou por hora e aí cada um resolve, né? Mas aí eu pergunto, Paulo, se a gente tem a mesma medida hoje, a gente tem condição de colocar na mesa um trabalhador e um empregador e eles negociarem com igual peso? E essa 6x1, a gente vê inclusive pessoas que são trabalhadores hoje não defendendo a escala 6x1, é uma coisa que é difícil de entender, mas mesmo esclarecendo que, olha, a proposta do governo inclui que você não vai ter uma diminuição, uma redução salarial, nada disso, você vai ficar mais tempo com a sua família, porque você não vai mais trabalhar 6x1. Mas mesmo assim, algumas pessoas ainda são contra, da classe trabalhadora, são contra o fim da escala 6x1. Então eu queria entender esses pontos, que você nos ajudasse a esclarecer, primeiro, sobre essa proposta da base do bolsonarista, se dá para a gente colocar o peso, né, igual do patrão e do funcionário, e porque a gente percebe em algumas classes ainda, já algumas pessoas da classe trabalhadora, essa resistência ao fim da 6x1.
7: Bom, vamos por partes aqui, né? Primeiro, o senador Rogério Marinho, a gente não pode se esquecer jamais que ele foi um negacionista durante a pandemia, né? E enquanto tal, né, se ele não tem o menor conhecimento a respeito do que aconteceu, né, com o vírus Covid, né, imagine com as questões trabalhistas, né, como diria minha falecida avó, é um sujeito que tem os pulmões virgens, né, não sabe o que é acordar cedo, acordar 4, 5 da manhã, pegar transporte público e se locomover longas distâncias até chegar ao trabalho e voltar para casa, né, com todas as dores, né, de um dia pesado de trabalho. E aí o segundo ponto é que colocar o patrão para negociar com os funcionários é uma relação totalmente assimétrica, desigual, já que os trabalhadores, eles, por desespero, acabam aceitando o que for, e não aceitando, obviamente, que sofrem o risco de serem demitidos. E os patrões, obviamente, por deterem os meios de produção, a fábrica, a terra, a máquina, acabam tendo uma vantagem, como eu disse, assimétrica em relação aos trabalhadores, né? E outra coisa que o Rogério busca com essa ideia é seguir o modelo norte-americano de enfraquecimento dos sindicatos. E os sindicatos acabam compondo uma força coletiva junto com as convenções, né, de cada profissão, de cada segmento profissional, para pressionar os patrões a terem um mínimo, né, de compostura em relação aos seus trabalhadores, né? Então é um movimento muito arriscado, de fato, essa proposta do Rogério, que não tem outra função senão precarizar ainda mais as relações de trabalho, né? E fora o fato de que hoje o grande problema que as previdências sociais encontram, não só no Brasil, mas mundo afora, é essa jornada elevada de trabalho, o fato de que os trabalhadores hoje, com o único trabalho, não conseguem sustentar as próprias famílias, né? Muita gente faz bico, ou então faz consultorias, enfim, trabalhos mais repentinos, ou 2, 3 trabalhos ao mesmo tempo para conseguir sustentar, como eu disse, a casa. Então, hoje, o grande dilema que a gente tem são problemas não relacionados a danos físicos voltados ao trabalho, mas danos mentais, né? Como burnout. A gente tem também a questão que envolve depressão, ansiedade, e diante dessa jornada de trabalho mais elevada. E óbvio que isso aumenta os custos da Previdência Social e os gastos públicos, obviamente, né? Então, a proposta do Rogério Marinho não faz outra coisa senão onerar ainda mais o Estado, ao invés de beneficiá-lo, né? A não ser beneficiar os empresários e não olhar o lado da classe trabalhadora. Outro ponto que também é importante, conforme aponta um sociólogo chamado Domenico De Masi, no final do século passado, início desse século, ele produziu várias obras, e uma delas se chama O Ócio Criativo, em que ele demonstra matematicamente que a margem de lucro dos empresários aumentou consideravelmente, não houve um aumento dos salários que fosse proporcional ao aumento da margem de lucro. E ele conclui duas coisas. A primeira delas é que seria muito bem possível aumentar os salários, coisa que os empresários evitam fazer ao máximo. E o segundo é reduzir a jornada de trabalho, coisa que também os empresários não têm interesse em fazer, né? Então, existem sim condições materiais, né, diante das tecnologias que a gente tem hoje, de haver essa redução, né? Mesmo porque os empresários aumentaram a margem de lucro, como havia dito. E aí um outro ponto que também é relevante, e a última questão, é por que parte da classe trabalhadora aceita, então, essas visões de mundo que vêm das elites, vêm dos empresários, em que são contra, né, a redução da jornada de trabalho. Se deve por conta de redes sociais, se deve também ao fato de que muitos trabalhadores estão ligados a muitos segmentos evangélicos em cujos pastores acabam fazendo inúmeros discursos contra a redução da jornada de trabalho, mesmo porque temem com esses factoides e mentiras, né, de que haveria uma redução, então, dos dízimos entregues a esses fiéis, mas sobretudo porque quem domina os meios de comunicação são os grandes empresários, as grandes elites. Se a gente pegar jornais como a Globo, tanto o impresso quanto o televisivo, rádios também, conservadoras, a maioria das vezes, se não quase todas, são empresários falando da redução da jornada de trabalho e falando negativamente, mas não se abre muitos espaços, né, para o debate público, para os sindicalistas, para os próprios trabalhadores fazerem os seus comentários. Então, claro que boa parte da população acaba sendo contaminada por essa visão distorcida, que era exatamente o que Engels, companheiro de Marx, lendo o próprio Marx, chamava de ideologia, que é o mascaramento da realidade, principalmente quando os explorados acabam incorporando as visões de mundo, os preconceitos, né, e os valores, né, daqueles que detêm o poder econômico. Então é basicamente por isso que a gente vê tantos trabalhadores agindo contra a causa própria, né, que é a qualidade de vida, aumentar o tempo de tempo livre com a família, poder tempo para gozar, inclusive, do direito à cidade, poder estar com os filhos e assim por diante, né? Então, esse é o fenômeno que nós estamos vivendo hoje. Mas, sintetizando, é um grande discurso hipócrita, né, dos empresários a respeito da redução da jornada de trabalho. Obviamente que pequenos empresários, pequenos comerciantes, até podem ter, num primeiro momento, alguma elevação de custos. Mas outros países que reduziram a jornada de trabalho, aqui eu citaria a França, citaria também a Holanda, cuja média é de 34 horas de trabalho semanais, houve um efeito totalmente contrário àquilo que se espera por parte dos empresários aqui no Brasil. Ou seja, mais tempo livre significa aumento do consumo. Mais tempo livre é mais tempo para sair por aí gastando. Então, a consequência disso é que, a médio e longo prazo, todos saíram ganhando, né? Seja os trabalhadores por terem mais tempo livre, seja os empresários, porque com mais tempo livre consome-se mais. Então, essa é a realidade dos fatos. O que nós temos hoje no Brasil, na visão dos empresários, é pura mesquinharia, né? Ou seja, eles já exploram de forma abundante os seus trabalhadores, nem sempre remuneram as horas extras e preferem um banco de horas muitas vezes, né? E nem sempre o trabalhador sai feliz tendo a sua vida destruída pela uma excessiva carga de trabalho.
0: Olha, Paulo Nicoli, que resposta. Dá vontade da gente gravar e sempre quando alguém for falar a respeito... Peraí, eu não vou falar nada não, deixa eu só botar aqui essa fala. E replicar. Maravilhosa, super bem embasada, foi, olha, nota mil, né? E, bom, trazendo então, Rafa, a sua contribuição também. A gente quer entender, Rafa, sobre essa proposta, né, da oposição bolsonarista, como que na sua análise você vê essa proposta como sendo aí uma alternativa, né, entre aspas, a PEC do fim da escala 6x1 funcionaria na prática?
1: Bem, em primeiro lugar, essas tentativas da oposição de construir algum tipo de proposta alternativa não deixam de me causar a impressão de ser, na verdade, um artifício para tentar desviar um pouco o tema ou cruzar o caminho do tema da redução da escala 6x1 para 5x2, mais do que uma proposta séria, ou então uma tentativa de vender gato por lebre, né? No sentido de uma defesa de uma escala 4x3 puramente hipotética, mas é uma escala 4x3 porque, na verdade, em tese, de maneira abstrata, o trabalhador poderia negociar com o patrão e, em tese, ainda de maneira abstrata, poderia negociar para trabalhar 4 dias ao invés de 5 ou 6. Só que a gente sabe que nessas negociações, exceto em situação de pleno emprego, e também quando você tem sindicatos fortes, especialmente sindicatos unificados, né, o que o Brasil não tem aí há décadas, na verdade, a gente fragmentou os sindicatos e hoje em dia quase todo partido tem o seu sindicatozinho, exceto nessas condições, na verdade, é sempre o patrão, especialmente o patrão de empresas grandes e médias, que tem vantagem na hora de negociar com o trabalhador e impõe condições, né? Quando você vai tentar conquistar uma vaga de trabalho, você não chega lá fazendo uma proposta, né? Não tem ali um leilão ou qualquer coisa do tipo. Na verdade, já te entregam, né, por escrito, quais são as condições, é assim, assim, assado. Se você não gostar, tudo bem, porque tem uma fila de pessoas dispostas ali a trabalhar no seu lugar. Então isso não é liberdade de negociação, é uma liberdade puramente abstrata que existiria exclusivamente no mundo legal, mas não no mundo dos fatos, porque no mundo dos fatos a realidade se impõe através da força, né? Então se os patrões têm mais força, eles impõem as suas condições e ponto final. Então isso que é vendido como liberdade, na verdade não é liberdade nenhuma, né? Ou seja, na verdade, quando a gente pergunta se isso é possível, se seria bom para o trabalhador ou para a economia como um todo, aí são outros 500. O problema é que, acho que especialmente na nossa classe empresarial, impera um certo tipo de mentalidade que nos diz que problemas de produtividade você resolve com chibata, né? Então a culpa é da quantidade de feriados, a culpa é porque a gente enforca feriado, a culpa é uma série de coisas, né? Nunca é a falta de investimento, né, nos meios de produção, a falta ali de técnicas melhores de produção, né, a falta de racionalização da atividade econômica, não. A culpa é porque o trabalhador trabalha pouco tempo, né, ali no espaço de um ano. Então, para aumentar a produtividade, você tem que fazer as pessoas trabalharem 12 horas por dia, ou então cortar férias, cortar feriado e assim por diante. É óbvio que nada de... Em primeiro lugar, isso tem muito a aparência de ser uma mentalidade escravista, né, escravagista, remanescente, Na nossa classe empresarial, que acredita, né, nessa virtude aí da chibata concreta ou metafórica, e não existe nenhuma evidência de que forçar as pessoas a trabalharem mais vai aumentar a produtividade, porque de fato as pessoas cansam, as pessoas se esgotam, e os principais saltos de produtividade na história, por exemplo, na história do século XX, estão todas elas atreladas a saltos tecnológicos ou à introdução de novas tecnologias ou de novas técnicas de trabalho ou de novas maneiras de organizar o trabalhador, o trabalho, o fluxo de produção dentro das empresas. E isso, muitas vezes, acompanhando esse processo que acontece ali ao longo do século XX, de acúmulo de direitos e prerrogativas, né? Quando a gente pega a média de horas trabalhadas pelos trabalhadores, por exemplo, no início do século XX, em 1901, e a média de horas trabalhadas, vamos colocar aí nos anos 70, né? Nos anos 70, 80, talvez tenham sido aí, em alguma medida, um certo auge de uma social-democracia. Essa média de horas caiu, mas a produtividade aumentou muito, muito significativamente. Aumentou ainda mais quando houve a introdução dos computadores. Só que quando há essa introdução dos computadores, ali entre o final dos anos 80 e início dos anos 90, a gente já está numa época em que a própria mentalidade empresarial havia se modificado para atender a essa crença de uma desvinculação entre salário e produtividade. Também você tem aí o problema do colapso da União Soviética, deixou de ter ali a ameaça do socialismo para manter os empregadores, né, num ânimo mais social-democrata. Então você tem esse processo acontecendo historicamente. Agora, evidentemente, a situação é diversa, né, no caso dos pequenos empresários. O medo do trabalhador, às vezes, pode estar atrelado também a uma desconfiança em relação a inovações em geral, né? O brasileiro, ele pode ser algo recente, mas ele, no mínimo, vem se tornando desconfiado, uma desconfiança que é fruto da perda de credibilidade do legislativo. Né? Então, recentemente também saiu uma pesquisa dizendo que o Congresso, né, das instituições brasileiras, até mais do que o STF, o Congresso é a instituição na qual o cidadão brasileiro menos confia. Então tem aí uma certa desconfiança mais ou menos natural, bem como uma não percepção ou uma não visualização de quais podem ser as consequências dessas mudanças, que pelo menos em muitas áreas podem acabar sendo positivas, né? Agora, evidentemente, quando a gente vê alguns desses parlamentares mudando de posição, isso também é significativo, porque você tem ali, por exemplo, uma figura como o Cleitinho, que inclusive é provável que ganhe as eleições para governador em Minas Gerais, sucedendo Zema, né, que é uma figura do bolsonarismo, né, o Cleitinho, porém ele talvez já represente uma perspectiva de um bolsonarismo já heterodoxo, por assim dizer. Né? Ele foi um daqueles bolsonaristas que criticou bastante o Donald Trump quando o Donald Trump atacou o Papa Leão XIV, né? Já que ele está mais vinculado aí a um setor católico que cada vez mais tem divergências em relação

0: suplantem o bolsonarismo, caso haja aí um enfraquecimento ainda maior do bolsonarismo como força política no Brasil.
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4: 17h17. Agora 17h18. Olha, gente, vamos trazer agora uma nova pesquisa que é do Instituto Vox Brasil, trazendo a avaliação do governo do presidente Lula, que foi apresentando aí um cenário de empate técnico. O levantamento mostra o seguinte, olha, que 49,1% dos entrevistados aprovam a gestão de Lula, enquanto 49,3% desaprovam a administração. Uma diferença de apenas 0,2 ponto percentual, que está dentro da margem de erro da pesquisa. O resultado indica um equilíbrio nessa percepção dos eleitores a respeito do governo Lula em meio à disputa política nacional. Outros 1,6% dos entrevistados não souberam responder ou preferiram não opinar sobre a avaliação da gestão federal. A pesquisa também aponta uma melhora gradual nos indicadores do presidente ao longo das últimas semanas. No dia 4 de maio, a aprovação de Lula era de 45,1%, enquanto a desaprovação era bem maior, era de 51,5%. Aí na rodada seguinte, que foi divulgada no dia 20 de maio, a aprovação subiu para 46,1% e a desaprovação recuou para 50,4%. Na comparação com a primeira série a pesquisa da série, a aprovação do governo avançou 4 pontos percentuais, enquanto a desaprovação caiu 2,2 pontos. A aproximação entre os dois indicadores reforça um cenário de empate técnico registrado no levantamento mais recente. Além da avaliação do governo, a pesquisa Vox Brasil mediu a intenção de voto em um cenário estimulado de primeiro turno para a eleição presidencial. Lula aparece na liderança, com 42,1% das intenções de voto, contra 33,6% do senador Flávio Bolsonaro, uma vantagem de 8 pontos percentuais e meio. Quero repercutir com você, Paulo, esses números, porque a gente, embora tenha tecnicamente ainda um empate, né, entre o percentual que aprova em relação ao que desaprova, mas a gente vê que a pesquisa está apontando aí uma melhora gradual nesses indicadores do presidente ao longo das últimas semanas. E se comparado, então, com a primeira pesquisa da série, foi um avanço aí em relação à aprovação, enquanto que a desaprovação está caindo. Então, sim, a pesquisa está sendo positiva. É o suficiente? E na sua análise, o que teria, é o suficiente, eu vou completar minha pergunta, né? É o suficiente para garantir, né, um segundo turno, ou mesmo uma reeleição? E o que na sua análise pode ter contribuído para que mesmo aos pouquinhos mais

0: Está uma curva ascendente, né? Uma constante aí. O que pode ter contribuído nesse meio tempo para que a aprovação de Lula tenha aumentado?
1: Bom, são vários pontos, né? Eu começaria a minha fala dizendo que não se trata tanto dos méritos próprios de Lula por essa subida nas pesquisas, mas muito mais pela incompetência dos oponentes, sobretudo Flávio Bolsonaro. E primeiro vamos ver os méritos do Lula, que eu diria tem um impacto bem menor em relação aos defeitos do Flávio Bolsonaro, né? Claro que o Brasil tem apresentado dados econômicos positivos, não são extraordinários, mas ainda assim são positivos. Entre eles, e eu começaria com o mais importante, a redução da taxa de desemprego. Isso tem um peso considerável na visão do eleitor. Assim como também, não se pode dizer que essa queda na taxa de desemprego vem acompanhada por salários que tornem os trabalhadores capazes de sanar todas as necessidades mensais para suas famílias, né? Então, os salários não aumentaram na mesma proporção, né, da queda do desemprego. E isso, claro, tem um peso sobre o eleitor, o que justifica, inclusive, a queda que o Lula teve nos primeiros meses desse ano, né? Ou seja, ele foi eleito em 2022 prometendo a picanha, e o máximo que boa parte da população consegue fazer servir uma picanha de entrada, mas não como prato principal, metaforicamente falando. Outros dados são importantes, né? Como o controle da inflação, há também a questão em torno de programas importantes como Desenrola, a isenção, né, do imposto de renda para quem ganha até R$5.000. Claro que isso tem um peso considerável, mas não tanto quanto aquilo que se mostrou mais evidente na queda do desempenho do Flávio Bolsonaro, que, como sabemos, teve o escândalo com o caso Borcar, e não contente com isso, né, ele parte para os Estados Unidos com uma foto um tanto de serviçal ao lado de Trump, né, sem um cumprimento, do ponto de vista semiótico, né, da interpretação da imagem, o Trump está sentado, digamos assim, no seu trono, e Flávio Bolsonaro como um capacho ao lado de Trump. Eu falei Bolsonaro, mas é Trump, perdão. Do ponto de vista da imagem, isso não mostrou uma força política, mas uma condição de serviçal. E para piorar a história do Flávio Bolsonaro, e acho que esse é o ponto mais importante dos seus defeitos, é que ele foi aos Estados Unidos com o argumento de que o Lula seria destrutivo aqui para o país, do ponto de vista econômico, e até mesmo aliado das ditas facções terroristas ligadas ao tráfico de drogas, mas o resultado foi absolutamente totalmente voltado contra os interesses do país, né? Principalmente porque uma semana após a visita de Flávio Bolsonaro, o Trump anuncia novas alíquotas, mais um tarifaço de 25% sobre absolutamente todos os produtos brasileiros. Então, claro que isso vai gerando um descontentamento, sobretudo aquele eleitorado mais moderado, que visa políticos mais pragmáticos, né, que saibam lidar com diferentes países e seus interesses, né, e que estão olhando só para a parte econômica. Então isso afasta uma parte do eleitorado moderado, né, das intensões de voto para o Flávio Bolsonaro, porque querem o progresso do país e não veem com bons olhos qualquer medida que haja contra os interesses econômicos aqui do nosso país, né? E então é isso que tem justificado a queda do Flávio Bolsonaro. O resultado disso é que os votos acabam se dispersando, seja para outros candidatos de direita, principalmente o Zema e o Caiado, e alguma coisa, talvez em menor número, para o presidente Lula. Os dados de aprovação e rejeição, por sua vez, acabam mostrando que a eleição desse ano vai funcionar como um verdadeiro plebiscito, né, para manutenção ou não de Lula na condição de presidente, já que os números são muito parelhos, né, são dados que mostram pela margem de erro um empate técnico, né, entre aprovação e desaprovação, mas o Lula tem a seu favor o fato de que a campanha de Flávio Bolsonaro é absolutamente desorganizada. Claro que ele vai manter aqueles 25, 30% de bolsonaristas fiéis, né? Aqueles mesmos que, apesar de tudo, tomariam detergente, não tomaram a vacina, né? Mas o Flávio Bolsonaro se vendeu no ano passado como diferente do pai, como uma figura mais moderada, e a sua visita aos Estados Unidos tem mostrado que não foi bem assim, ou que não é bem assim essa imagem que ele tentou alimentar. E esse é só o início dos problemas, né? Não só o caso Vorcaro, esse entreguismo e visão vira-lata perante os Estados Unidos, mas ainda há a vida pregressa de Flávio Bolsonaro, né, envolvendo o que se chama de fantástica fábrica de chocolates, né, do Flávio, quando ele tinha uma loja que vendia chocolates, e parece que há, segundo denúncias, uma série, né, de fugas de pagamentos de impostos, também a sua ligação com rachadinhas, assim como também com as milícias. E vale dizer também que o Lula não começou a campanha oficialmente, né? Na condição de presidente, ele tem inúmeras limitações nas suas falas públicas, e apenas quando de fato começar o período eleitoral ele se coloca na condição de candidato. E o Lula tem uma longa experiência política e também de eleições, que a partir das suas falas, né, e argumentos persuasivos, consegue ter um aumento das suas projeções de votos, né, como sempre ocorreu. Então, eu diria que o Flávio Bolsonaro hoje está em maus bocados, né? Agiu com a intenção de atrair mais votos, mas suas atitudes têm, ao contrário, produzido mais afastamento de eleitores. E é só o começo, né? Ainda a população está conhecendo melhor quem é o 01, né? O filho número 1 de Bolsonaro. E, ao que tudo indica, repete o repertório do pai, né? Ou seja, repleto de escândalos, né, relacionados a milícias, a também rachadinhas, mas agora a novidade é o caso Vorcaro, assim como também essa nítida ação contra os interesses econômicos brasileiros.
0: Certo, muito obrigada, Paulo Nicoli. Rafa, na sua análise, na sua avaliação aqui, que a gente pode atribuir esse crescimento aí constante na aprovação de Lula, enquanto a gente observa o contrário em relação à desaprovação, estariam sendo Flávio Bolsonaro e também Eduardo Bolsonaro os camisas 10 aí dessa candidatura, pré-candidatura de Lula? E qual a sua análise sobre esse assunto?
2: De fato, de um modo geral, as flutuações na popularidade do Lula, elas têm se devido em grande medida a posicionamentos públicos tomados tanto pelo bolsonarismo quanto muitas vezes ali, às vezes as quedas, né, se devem a posicionamentos públicos assumidos pelo seu próprio governo. A gente comentou algumas vezes aquelas confusões envolvendo declarações sobre PIX, ocasionalmente também alguns outros posicionamentos completamente desastrados. Então, às vezes há quedas por conta desse motivo, e aí quando, na verdade, a bola passa para o campo adversário também assume posicionamentos completamente desastrados, e isso às vezes leva a um crescimento do Lula. É possível, porém, que haja assim algum efeito de uma sequência de medidas tomadas pelo seu governo, especialmente ao longo dos últimos 4, 5 meses, né, ao longo do ano de 2026 principalmente, medidas que podem ser consideradas populistas, né, voltadas aí para tentar conquistar alguma vantagem em relação ao Flávio Bolsonaro, e aí pode haver algum efeito também dessas medidas tomadas pelo governo. Agora, em relação à pesquisa presidencial propriamente, a gente vê essa manutenção do favoritismo do Lula, porém, na última pesquisa feita por essa Vox Brasil, quando a gente compara essa pesquisa atual com a anterior, que já veio depois daquele vazamento de áudios do Vorcaro, a gente já viu um crescimento do Flávio Bolsonaro no segundo turno de 3 pontos percentuais, né? Então é como, me parece, né, quando a gente compara ainda com a anterior, a pesquisa feita antes do vazamento, teve uma queda, né, o Flávio Bolsonaro estava à frente do Lula, daí ele teve uma queda significativa de acho que 8 pontos percentuais ou 7 pontos percentuais, o Lula cresceu 6 pontos percentuais, e aí agora, bem, o Lula cresceu 1 ponto percentual, mas o Flávio Bolsonaro cresceu 3 pontos percentuais. É claro que esse padrão, essa tendência, a gente vai ter que observar também os outros institutos de pesquisa, quando eles fizerem aí a sua segunda rodada após esse vazamento aí do Vorkaro, mas se o padrão seguir esse do Vox Brasil, então isso significa que o pior do impacto desse caso Vorkaro foi nos primeiros dias, na primeira semana, mas que ele já teria pelo menos parcialmente recuperado algo daquilo que ele perdeu. Pode ser por conta dessa questão do PCC e do Comando Vermelho, como eu falei, saiu uma pesquisa, creio eu, que da Atlas Intel, dizendo que a maior parte da população brasileira apoia essa medida do governo dos Estados Unidos. Então isso pode ter refletido no Flávio Bolsonaro. Ao mesmo tempo também, as declarações desastradas sobre o Pix saíram agora, então ainda não puderam demonstrar algum possível efeito, né? Porque isso também pode sair pela culatra e afetar negativamente essas pesquisas de opinião. Então a gente vê, na verdade, uma situação na qual a opinião pública, no que concerne as preferências eleitorais, tem um certo dinamismo, né? Mas essa demonstração de uma capacidade de recuperação do Flávio Bolsonaro indica que aquelas especulações sobre uma possível substituição do Flávio pelo Caiado ou pela Michelle Bolsonaro provavelmente não vão prosperar, né? Uma demonstração também em outros institutos de que o Flávio estaria se recuperando, pelo menos parcialmente, pode garantir que vai estar fixada ali a candidatura dele.
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5: 5 horas 34 minutos. A Polícia Federal afirma que, para avançar com a validação da delação de Daniel Vorkaro, dono do Banco Master, o ex-banqueiro deve garantir a devolução de um valor robusto à União, algo em torno de 60 bilhões de reais. Bilhões. Os investigadores também esperam informações inéditas na delação, algo que faltou na primeira proposta de Vorkaro, quando ele ainda era defendido pelo antigo advogado dele, José Luiz de Oliveira Lima, conhecido como Juca. A nova proposta de delação está em análise pela PF e também pelo ministro André Mendonça, que é o relator do caso no Supremo Tribunal Federal. A PF verifica se há omissões diante dessa nova proposta, que é considerada mais robusta, com mais informações, com mais nomes, com mais página, com mais tudo. E apresenta uma relação do ex-banqueiro com lideranças políticas de Brasília. A proposta está passando por um pente fino para seguir para validação. E aí, Paulo Nicoli, eu imagino que Brasília, nesse momento, deve ter gente aí, meu Deus, né? Realmente, assim,
0: com o coração acelerado, porque na primeira delação ele foi realmente muito parcimonioso, não apresentou nomes de lideranças políticas, nomes de político, nada disso. Claro que essa delação ainda não, nós não temos detalhes, mas o que se aventa na imprensa é justamente isso, que dessa vez, para poder livrar o seu, né, da reta de alguma forma, Vorkaro estaria percebendo que, olha, a jogada, o buraco é mais embaixo, você tem que falar mais para poder ter um benefício aí, não dá para, nessa hora não dá para brincar, devolve aí um em torno aí de 60 bilhões, bota a gente aí nessa fogueira e vamos ver. O que será que a gente vai ver afinal, hein? O que a gente pode esperar? Claro que a gente não tem aqui uma bola de cristal, mas dá para fazer algumas especulações, como é que a gente pode imaginar esse cenário aí que está se mostrando para a gente?
1: Olha, é possível fazer várias especulações. Aí a primeira delas baseadas em fatos. Quando a Polícia Federal rejeitou a primeira delação do Vorkaro, foi na mesma semana em que foi divulgado o áudio do próprio Vorkaro com Flávio Bolsonaro, na verdade Flávio com Vorkaro, né? E relacionado àquele filme tão esperado, Dark Horse, né, superfaturado, com dinheiro que talvez tenha parado nos Estados Unidos, com o advogado do Eduardo Bolsonaro, enfim, todo mundo conhece essa história. Mas isso mostra que a polícia rejeitou a delação do Vorkaro, porque a polícia, ao que tudo indica, tem mais informações do que aquelas fornecidas pelo próprio Vorkaro na sua delação. Por isso mesmo a primeira delação foi rejeitada. Diante disso, a polícia tem uma contrapartida, né? Ou seja, vai esperar sim a delação do Vorkaro, que ele devolva, como você bem disse, esses 60 bilhões para a União, mas o Vorkaro terá que dizer algo além daquilo que a polícia já tem. E, consequentemente, isso deve afetar outros aliados bolsonaristas, né, de Flávio Bolsonaro. O que se viu, ou que pelo menos o que se entendeu, pelo menos da primeira delação do Vorkaro, é que ele fez uma delação seletiva, com o objetivo de não prejudicar a campanha do Flávio Bolsonaro. E aí a Polícia Federal agora entra em negociação, e pelo visto já fechou, né, com o Vorkaro para que faça uma delação, e agora ele vai ter que apresentar dados novos. Então Brasília, nos próximos dias, vai virar algo como um salve-se quem puder. E não estranha o fato de que muitos hoje aliados de Flávio Bolsonaro podem desembarcar desse barco, assim como também virarem opositores, e até mesmo declarações públicas, entrevistas, rejeitando e acusando o Flávio Bolsonaro pelos seus possíveis crimes, né? Então, essa é a expectativa que se tem com essa nova delação. Mas o fato é que a primeira foi insuficiente, a polícia certamente, ao confiscar os celulares do Vorkaro, tem informações abundantes, né, de tantos outros políticos possivelmente envolvidos com as fraudes do Banco Master, e isso afeta diretamente as candidaturas bolsonaristas. Não só pelo que aconteceu com o presidente de um dos partidos aliados ao bolsonarismo, como Ciro Nogueira, né, em que tentou inclusive aprovar projetos dentro do Congresso que favorecessem o próprio Banco Master, né, vimos fotos, degustação inclusive de bebidas alcoólicas, jantares, né, com o governador do Rio de Janeiro, o ex-governador, o Castro. Então a tendência é que a teia de políticos bolsonaristas, que inclusive tenham campanhas financiadas pelo Vorkaro no passado, e não duvido que na eleição desse ano também, ou que tenham dívidas com o Vorkaro, né, de alguma forma, novos casos devem aparecer, caso o próprio Vorkaro abra a boca, ou então novas investigações da Polícia Federal sejam feitas, independentemente ou não do Vorkaro se pronunciar. Mas o fato é que, havendo de fato essa delação e apresentando dados novos em ano de eleição, isso tende a ser catastrófico, né, para muitos políticos. E temos que ser justos, né, porque claro que a maioria está ligada ao bolsonarismo, mas isso também pode afetar alguns políticos que fazem parte da centro-esquerda e de menor relevância, né, mas ainda assim determinantes para as dinâmicas dentro do Congresso que pudessem favorecer os interesses econômicos do Vorkaro.
0: Certo, muito obrigada, Rafa. Então, como é que você vê essa nova delação de Vorkari? O que, que a gente pode, de fato, esperar? Acho, meu amigo, que a gente vai ter nos próximos, entretanto, aqui, muito que falar também a respeito.
2: De fato, o Vorkari acabou tendo que ampliar, talvez qualitativamente, as informações, né, da sua tentativa de delação premiada, e agora parece que há muitas pessoas implicadas, né? E de fato sobra para inúmeras figuras, inúmeras instituições. O que há aí de maiores novidades, talvez, é um reforço de determinadas suspeitas que pairavam, por exemplo, sobre a esposa do Alexandre de Moraes, né? Então ele traz bastante informação sobre contratos envolvendo a esposa do Alexandre de Moraes, a ponto, inclusive, de já ter hoje mesmo um pedido de suspeição do Alexandre de Moraes em relação a esse caso do Banco Master. Seria mais um ministro do STF numa situação talvez complicada em relação a esse caso, né? E aí estaria acumulando ministros que não podem julgar esse caso do Banco Master. Não se sabe se vai haver outros ministros também em alguma medida apontados pelo Vorkari ou em relação aos quais se descubra ou suspeite alguma coisa. Além do caso da esposa do Alexandre de Moraes, e além também de uma maior quantidade de políticos do Centrão e também vinculados ao bolsonarismo, ele também incluiu na delação premiada até mesmo figuras ligadas ao governo, né? Creio eu que ministros ou ex-ministros do governo Lula. Então é um tipo de situação, na verdade, que claramente pode gerar um jogo de empurra-empurra, né? Tentativas ou de fazer controle de danos ou até mesmo alguns esforços dos principais prejudicados de colocar a boca no trombone, né? De fazer aí uma terra arrasada, especialmente aqueles que se vejam colocados contra a parede. Então esse caso do Banco Master, ele de fato pode causar alguns danos significativos às instituições de um modo geral, e inclusive reduzir a confiança da população brasileira nas instituições como um todo. Já é um nível bem baixo de confiança que a população brasileira tem nas instituições, quando você tem vários ministros do STF, talvez favorecendo familiares. Você tem figuras da oposição, do governo, do Centrão. A gente não viu ainda implicações mais profundas para figuras significativas do próprio sistema bancário, o que me parece aí uma brecha grave, né? Porque o Vorkari não atuava ali à revelia dos grandes do mundo empresarial e bancário. Evidentemente, também você tinha esses vínculos que até agora foram deixados de lado. Então, realmente, você pode ter uma situação de terra arrasada em Brasília, que pode prejudicar, evidentemente, vários partidos e ainda mais a imagem de instituições que já são mal vistas pelo cidadão brasileiro.
0: Certo, Rafa, muito obrigada. Bom, agora são 15 para 6. A gente aproveita para despedir, agradecer primeiramente, é claro, e nos despedir do nosso convidado dessa sexta-feira, o Paulo Nicoli Ramírez, cientista político, professor da Fundação Escola de Sociologia e Política de São Paulo, da ESPM. Nossa, foi um super prazer tê-lo aqui. Valeu muitíssimo. Eu gosto muito de Inter, de Brasil, enfim, mas é muito bom quando a gente também pode voltar ao nosso olhar para analisar o que acontece no nosso Brasil, especialmente porque a gente está aí no momento pré-eleitoral, e é importante também a gente voltar o nosso olhar para o que está acontecendo, porque As eleições são sempre fundamentais, mas eu sinto que esse ano, então, a coisa está muito polarizada e enfim, está sendo um ano muito importante também, que a gente tem que ficar mais do que nunca atento. Olha, Paulo, muito obrigada. E antes de eu me despedir definitivamente, eu gostaria de te pedir, de explorar mais um pouquinho, uma dica para os nossos ouvintes, para a gente. Qual a dica, a sua dica dessa sexta-feira?
1: Bom, primeiro eu queria agradecer o convite, é sempre uma honra estar aqui com vocês. Queria desejar excelente final de semana para todos. E a minha dica é uma música que talvez muitos conheçam, se os jovens não conhecerem, vale a pena. Uma música do Chico Buarque, Roda Viva. Vale a pena escutar. A vida dá voltas. E nessas eleições, ao que tudo indica, também isso está acontecendo.
0: Certo, muito obrigada. Vou me despedir também falando que é preciso estar atento e forte, hein? Paulo Nicoli, um prazer tê-lo. E bom, vamos então continuar, porque agora a gente vai falar sobre Rio de Janeiro.
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0: 5:46 e já está aqui ao meu lado o repórter Vinícius Fernandes, nosso colega aqui, jornalista, que vai trazer pra gente informações, porque profissionais do SAMU do Rio realizaram um treinamento, né, especial para o transporte de pacientes com suspeita de ebola. A capacitação segue protocolos de biossegurança definidos pelo Ministério da Saúde. Olha, eu vou te dizer que eu tenho pavor só de imaginar. Tinha, sei lá, alguns anos atrás, você se lembra que tinha essa suspeita? Um paciente ficou ali na Fiocruz. Na época eu trabalhava ali perto, em Benfica. Sempre passava ali, olhava aquele castelinho ali da Fiocruz. Eu ficava, meu Deus do céu. A gente saiu de uma pandemia horrível, né? O mundo saiu, né? Claro. A gente, só de pensar em qualquer outra possibilidade, ainda mais uma ebola, que é uma coisa tão, tão triste, né? Com índice de mortalidade tão alto, é preocupante. Mas não precisamos preocupar não, né, Vini? Vini, conta aí pra gente.
7: Não precisa se preocupar, Isa. Boa noite pra você. Boa noite a todos os ouvintes aqui da Rádio Sputnik, né? O Rio de Janeiro reforçando, né, esses protocolos de emergência para uma eventual suspeita de ebola. O Serviço Médico de Urgência, o SAMU, iniciou um plano de contingência, treinando as equipes especializadas, adaptando ambulâncias para garantir o transporte seguro de pacientes que apresentem sintomas compatíveis à doença. A ação é coordenada pela Secretaria de Estado de Saúde e pela Fundação Saúde, responsável pela gestão do serviço. O objetivo é assegurar o atendimento rápido e seguro, protegendo os pacientes, os profissionais de saúde e também a população em situações que exijam resposta imediata. Os treinamentos foram realizados por especialistas do Instituto Nacional de Infectologia, Evandro Chagas, da Fiocruz, como você disse ali, quando você relatou esse episódio, né, de ebola, seguindo então as orientações do Ministério da Saúde. As equipes receberam instruções sobre o uso correto de equipamentos de proteção individual, como máscaras, luvas, eventuais aventais impermeáveis, né, e protetores faciais, também os macacões de proteção. Além também dos procedimentos de preparação também das ambulâncias. Duas delas também foram preparadas exclusivamente para o transporte de pacientes com a suspeita da doença. Os veículos estão posicionados em locais estratégicos aqui da capital fluminense, uma na região central e a outra na zona oeste da cidade. Essa mobilização ocorre poucos dias depois do atendimento de um paciente vindo de Uganda, na África, que apresentou sintomas compatíveis com doenças infecciosas. Após exames laboratoriais, a suspeita de ebola foi descartada e o diagnóstico confirmado foi de malária. O Ministério da Saúde destaca, né, que o risco de transmissão de ebola aqui no país é considerado baixo. Ainda assim, estados e unidades de referência mantêm um monitoramento constante em resposta a qualquer caso suspeito da doença. Isa.
0: Certo, Vini, muito obrigada pelos esclarecimentos. Aproveitando que você está aqui, a gente também vai falar que a Polícia Civil prendeu um homem suspeito de se passar por médico. Olha o perigo, gente. Realizar procedimentos clandestinos em uma clínica na Barra da Tijuca. A investigação apura a atuação do falso profissional e possíveis vítimas. Gente, olha, que loucura, hein?
7: casos de abortos clandestinos nessa Nossa. Investigação da Polícia Civil aqui do Rio de Janeiro. O investigado foi encontrado em casa no bairro de Benfica, na zona norte da cidade. As investigações começaram após a morte de uma mulher que teria passado por um procedimento no local. Uma segunda paciente teria sofrido lesões graves depois de ser atendida pelo falso médico. De acordo com a delegacia do Leblon, responsável pelo caso, o homem não possui formação em medicina e realizava procedimentos em condições consideradas extremamente precárias. Os agentes afirmaram que ele não contava com equipamentos cirúrgicos adequados e nem materiais básicos para situações de emergência. A polícia apontou ainda que durante os procedimentos, o suspeito, pessoal, chegava a utilizar papel toalha, o que reforçava as condições irregulares e insalubres do local. Durante o cumprimento de mandados judiciais, os agentes apreenderam medicamentos e diversos materiais cirúrgicos na clínica lá na Barra da Tijuca, utilizado então para esses procedimentos. Já na residência do suspeito foram encontradas munições. Por causa desse material apreendido, o homem também foi autuado em flagrante por posse ilegal de munição. A polícia segue investigando o caso para identificar outras possíveis vítimas.
0: Olha, Vini, muito obrigada, viu, pelas informações de hoje. E vou te desejar um feliz... feliz é ótimo, né? Feliz aqui, um ótimo fim de semana.
7: Fim de semana, né?
0: Exatamente, vamos fim de semana um chegou. Você tá de folga?
7: Você tá trabalhando?
0: Não. Não? Uma colega pediu pra trocar. Eu trabalhei ontem, eu iria trabalhar esse fim de semana, mas uma colega pediu pra trocar, portanto, vou descansar. Tentar restabelecer um pouquinho essa saúde, porque como a gente tava falando, né, Vini? Essas cepas atuais, os resfriados, enfim, estão ficando muito longos, né? Nossa, é.
7: A recuperação
0: complicado.
7: Tá demorando um pouco mais do que o habitual, né?
0: É verdade.
7: Casos de gripais.
0: É. E aí, eu estarei de folga, mas te desejo desde já.
7: Um feliz fim de semana.
0: Fim de semana, um feliz fim de semana. E até segunda, que você vai trazer mais informação pra gente na segunda. Bom, gente, vamos então, já que a gente falou de fim de semana, vamos falar como é que vai ficar o tempo nesse fim de semana?
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0: Olha, esse feriado prolongado, né, vai ser de sol, mas não aquele sol de praia, não. Até porque tem gente que gosta de praia, vai mesmo com frio, mas não é aquele sol de arder. É um solzinho mais ameno, as temperaturas esfriaram, né, caíram aqui no Rio de Janeiro. De acordo com o Climatempo, as temperaturas variam entre 13 e 26 graus e não há previsão de chuva.
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0: Agora, às 5 horas e 53 minutos, dá tempo para uma última notícia que a gente vai repercutir aqui, que é a que o ministro Alexandre de Moraes, do Supremo Tribunal Federal, votou pela rejeição de um recurso de Roberto Jefferson contra uma multa de R$425 mil imposta ao ex-deputado federal. Jefferson foi condenado a pagar a multa em um processo no qual foi sentenciado a 9 anos de prisão por calúnia, homofobia e incitação à prática de crimes de abolição do Estado Democrático de Direito e de dano qualificado. O julgamento do recurso contra a multa ocorre no plenário virtual do STF e os votos dos ministros podem ser inseridos no sistema até o dia 15. Esse valor de R$452 mil pode ser parcelado em 24 vezes. A quitação é uma condição para a progressão do sistema do regime prisional. A defesa do Roberto Jefferson alega que é uma multa que tem um caráter confiscatório por conta aí do excessivo valor, da desproporcionalidade à infração e também do comprometimento grave do patrimônio do ex-deputado. O Supremo acolheu a denúncia da PGR, que acusou Jefferson de ter incentivado a população a invadir o cenário e a praticar vias de fato contra senadores, além de ter defendido a explosão do prédio do Tribunal Superior Eleitoral e de ter ofendido autoridades. Atualmente, ele cumpre pena em uma prisão domiciliar em Comendador Levi Gasparian, no interior aqui do Rio de Janeiro, com uso de tornozeleira eletrônica e proibição de usar redes sociais. Rafa, são 5h44, mas dá tempo da gente repercutir rapidamente. Na sua análise, Alexandre de Moraes, esse voto, né, que como a gente falou, vai até o dia 15, mas o voto dele já foi contra esse recurso sobre a multa. Tá certo ou tá errado?
2: Olha, na minha perspectiva, não vejo nenhum problema nessa decisão do Alexandre de Moraes. É um recurso provavelmente protelatório, né, que não tinha já muita perspectiva de ser provido pelo STF. Mas, enfim, o papel dos advogados também é tentar todos os recursos, todas as possibilidades para poder defender os seus clientes. Então, eu acho que é algo que não foge muito ao que seria o andamento normal desse processo.
0: Certo, Rafa. Muito obrigada. 5h55. Eu me despeço de você. Rafa, olha, tenha um excelente fim de semana. Na segunda-feira a gente está de volta aqui para analisar mais notícias do Brasil e do mundo. Rafa, uma boa noite.
2: Boa noite, Isabela. Bom final de semana. Até segunda.
0: E olha só, gente, esse estúdio agora ficou pequeno, né, Geraldo? Porque entraram ao mesmo tempo Everaldo, ao mesmo tempo Carlos e Leonardo Macaxeiro. Tá pesado de tanta importância, né não, Geraldo? Ou a gente ainda tá no programa, não é não, Geraldo? É, presta atenção, gente, estamos no entretanto aqui, ora. E é pra rir, mas, né, é um negócio aqui ainda. Os nossos ouvintes ainda estão aqui com a gente. Eu aproveito para dar, olha, um excelente fim de semana para vocês. Muitíssimo obrigado pela companhia, viu? Agradeço muito vocês. Caso vocês não conheçam o Entretanto, olha, é um programa que vai ao ar de 4 da tarde às 6 da noite. A gente analisa tudo o que acontece de importante no Brasil e no mundo, sempre com um convidado diferente. Isso tudo, gente, é muito bacana, porque a gente tem a oportunidade de aprofundar as notícias que a gente lê rapidamente na internet, que a gente vê rapidamente na televisão. A gente tem a oportunidade também de conhecer notícias que não são normalmente transmitidas na chamada mídia hegemônica, né, que são aí os principais canais de TV, as revistas. Portanto, você fica mais por dentro do que acontece. Então, é um convite feito para você, um excelente fim de semana e, se você perdeu, quer ouvir de novo, enfim, quer estar por dentro dos assuntos anteriores, tem problema não, porque a gente está nos principais plataformas de áudio. A gente está no Spotify, a gente está no Deezer, a gente está no Apple Podcast, a gente está em tudo quanto é lugar, inclusive também no site aqui da Metropolitana 80.5. Tudo isso para dizer que eu agradeço muito, obrigada pela companhia. Deixo vocês agora, porque o pessoal já está aqui, olha, já assumindo aqui a nave para o Casus Belli.

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1: Olá, muito boa noite. Agora são 6 horas em ponto. Hoje, sexta-feira, dia 5 de junho de 2026. E começa agora o Casus Belli. Todas as segundas, quartas e sextas, a partir das 6 horas da noite, aqui na Rádio Sputnik, na Metropolitana, em 80,5 FM no Rio de Janeiro, a gente desvenda os grandes eventos do mundo militar e da segurança internacional. Eu sou Leonardo Macaxeira e aqui junto comigo está o nosso comandante Robinson Farinato. Farinazzo, boa noite para você. Antes de mais nada, queria elogiar a sua live com José Dirceu, tá? Foi muito legal. Quem teve a oportunidade de acompanhar lá no seu canal Arte da Guerra, olha, teve um material de altíssima qualidade. Enfim, boa noite para você.
2: Boa noite, Léo. Boa noite, ouvintes da Rádio Sputnik do Casus Belli. Um grande abraço, prazer enorme estar com você aqui, tá? Se despedindo aqui da semana, mas já preparando a semana que vem no Casus Belli. Vamos que vamos.
1: Vamos sim, vamos às principais notícias de hoje. Vídeo indica que incêndio em porta-aviões norte-americano causou mais danos do que foi divulgado. Força Aérea Norte-Americana solicita mais de 28 bilhões de dólares para acelerar programa do bombardeiro B-21 Raider. Líder da Coreia do Norte anuncia expansão acelerada do arsenal nuclear. Argentina negocia submarinos franceses para que possam ser construídos no Brasil, entre outros assuntos, é claro. A gente vai falar também sobre uma carta aberta enviada por Zelensky a Vladimir Putin. Farinazzo, a gente poderia já falar um pouquinho sobre isso, porque chama atenção essa carta. Vladimir Putin já respondeu sobre esse assunto hoje. Daqui a pouquinho a gente vai falar sobre isso também aqui no nosso programa.
2: Pois é, Léo, mas olha só, a Rússia não levou muita fé nessa carta, não, tá? Por vários fatores, tá? Primeiro porque todas as tentativas de negociação com a Ucrânia acabaram, assim, chafurdando, né? Segundo também porque a Rússia não reconhece o Zelensky como presidente da Ucrânia. O mandato dele, na verdade, já acabou, né? E eles não fizeram outra eleição. E eles sabem que o poder do Zelensky, o poder real do Zelensky, o poder efetivo do Zelensky é muito limitado. Assim, se você comparar com aquilo que a imprensa fala que ele tem de poder, o Zelensky não é quem está governando efetivamente a Ucrânia, né? Aquilo ali, o governo foi capturado pelo setor da extrema-direita, tá? E também por muita... A OTAN controla a Ucrânia através do dinheiro que eles dão aí, OTAN e União Europeia. Então, assim, eles sabem que o poder decisório do Zelensky, deliberativo dele, é bem pífio. Então, o Putin não está levando muito a sério essa carta, embora a mídia ocidental tenha tecido loas a ela, etc. Mas não sei se vai sair o coelho desse mato, não.
1: Pois é, Farinazzo. Bom, e para debater alguns desses temas aqui com a gente, o Casus Belli de hoje recebe Francisco Balsinha, ele que é jornalista, fundador do canal Tribuna Multipolar e também do site tribunamultipolar.com, ambos dedicados a temas da geopolítica. Ele também é membro da Associação de Jornalistas do BRICS. Francisco, seja muito bem-vindo aqui ao Casus Belli, uma boa noite para você. Enfim, a gente espera uma noite aí de muito debate, de muita coisa boa aqui no Casus Belli.
3: Viva, Leonardo, boa noite também ao comandante Robinson Farinazzo. Antes de mais, muito obrigado pelo convite, é com muito prazer que estou aqui na Rádio Sputnik. Vamos então a esse debate.
1: Venha conosco que está só começando o Casus Belli, o programa na linha de frente do poder militar.
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1: Imagens divulgadas nesta sexta-feira pela CNN de Portugal mostram que os danos provocados por um incêndio no porta-aviões norte-americano USS Gerald Ford podem ter sido mais significativos do que as primeiras informações oficiais indicavam. O navio, que é considerado o maior porta-aviões do mundo e principal unidade da Marinha dos Estados Unidos, sofreu um incidente enquanto operava no Mar Vermelho. Quando o incêndio foi anunciado, autoridades dos Estados Unidos afirmaram que não havia danos ao sistema de propulsão e que o navio permanecia totalmente operacional. Também foi informado que dois marinheiros ficaram feridos, mas sem risco de morte. No entanto, novas imagens analisadas pela imprensa portuguesa sugerem que a área afetada pelo fogo foi mais extensa do que se acreditava inicialmente, levantando aí questionamentos sobre o impacto real desse incidente na capacidade operacional da embarcação. Segundo a reportagem, os registros visuais mostram marcas e danos estruturais em setores internos do navio. Apesar das especulações, a Marinha dos Estados Unidos mantém a posição de que o equipamento continua apto para cumprir missões e que os sistemas essenciais da embarcação não foram comprometidos pelo incêndio. O episódio ocorre em um momento de elevada tensão no Oriente Médio, onde o grupo de ataque liderado pelo porta-aviões desempenha papel central nas operações militares dos Estados Unidos nessa região. Bom, Farinazzo, a gente começa o Casus Belli de hoje falando sobre as imagens, né, divulgadas pela CNN de Portugal e que de fato chamam bastante a atenção. É claro que são imagens, né? A gente não consegue trazer as imagens para o nosso ouvinte aqui da Rádio Sputnik, mas é um incêndio bastante significativo em uma embarcação, totalmente diferente daquilo que havia sido dito pela imprensa dos Estados Unidos. Farinazzo, por que há essa diferença tão significativa, tão grande entre aquilo que foi divulgado e o que de fato as imagens mostram?
2: O que aconteceu é o seguinte: na geopolítica, a negativa diz muito mais do que o silêncio, tá? Então, houve muitas negativas em torno, não só do Gerald Ford, mas também do Ike, o USS Eisenhower e o USS Abrams. Eu vou colocar de trás para frente, vou chegar no caso aí do Ford. O com o Ike aconteceu o seguinte: o Eisenhower estava operando no Mar Vermelho e o grupo de aviação embarcada, né, que é a aviação orgânica do porta-aviões, eles esgotaram toda a capacidade de voo dele. Isso quem está falando não sou eu, foi o comandante do grupo Tarefa, que deu uma entrevista no canal do Ward Carroll. Ward Carroll, para quem não sabe, é um capitão de fragata da Marinha Americana. Ele é piloto, ele é oficial de radar do F-14, está na reserva agora. O almirante deu uma entrevista para o Carroll, onde ele disse o seguinte: que o grupo Tarefa, as aeronaves do grupo Tarefa do Ike esgotaram a capacidade, estavam sendo escoltados por jatos F-15 e F-16. Olha a loucura! Um porta-aviões da Marinha dos Estados Unidos, a Marinha mais poderosa do mundo, operando no Mar Vermelho, precisou ser escoltado por aviões da Força Aérea. Por quê? Porque a aviação já tinha chegado no limite. Então você vê o desgaste que é operar no Mar Vermelho. Esse foi um caso. O segundo caso foi do Abraham Lincoln, que está operando ali no Mar da Arábia, próximo ao Oceano Índico. E aconteceu o seguinte: primeiro eles tiveram uma evacuação aeromédica de um tripulante. Para você, porque esses porta-aviões, eles têm um centro cirúrgico a bordo muito bom. Para você fazer evacuação de um tripulante, é porque é um caso grave. É um caso muito grave. Não politraumatismo, ou queimaduras gravíssimas, etc. Então, uma coisa pode ter acontecido com esse porta-aviões aí. E a situação deu reclamando da comida também. Por quê? Qual foi o problema? Quando o Irã obliterou as bases navais dos Estados Unidos no Golfo Pérsico, né, ele não utilizou essas bases, a Marinha sofreu com uma escassez muito grande de todos os itens que você pode pensar, de combustível, a comida, passando por armamento, etc. Isso aqui vem tudo de Diego Garcia. Então, os navios ficaram numa situação logística bem difícil. Então, já estou falando de dois porta-aviões. Que tem a César Eisenhower, né, que é o White, e o Abraham Lincoln. Aí a gente chega no caso do Ford, que é mais complicado. Vamos lá. O que aconteceu com o Ford? O Ford operou aqui na Nicarágua, naquele caso do Maduro. Depois ele foi para o Oceano Mediterrâneo. Né? Ele teve um problema muito sério com o vaso sanitário lá em Creta, na Grécia, que os marinheiros não podiam usar, que os vasos estavam funcionando. O negócio, imagino que é, né? Você ter um problema de vaso sanitário, uma tripulação de quase 6 mil pessoas. Muito bem. Depois eles aparentemente sanaram isso e ele rumou para o Mar Negro. Para o Mar Vermelho, perdão. E aí começa o problema, tá? Aí começa o problema, porque aconteceu o seguinte, houve um incêndio, segundo as autoridades da Marinha Americana, o incêndio seria na lavanderia do navio, muito bem. Só que a lavanderia do Ford, ela fica na popa do navio, popa para quem não sabe a parte de ré, a parte de trás do navio. Então, assim, esse incêndio durou mais de 30 horas, né? Olha, para vocês terem uma base, o maior incêndio, um dos maiores incêndios da Marinha dos Estados Unidos foi no USS Forrestal, em 1967, na Guerra do Vietnã, matou mais de 100 marinheiros aí, né? Matou 134 marinheiros, destruiu 20 aviões, né? E feriu 160 marinheiros. Mas não durou tanto tempo. O incêndio do Forrestal, que foi muito mais grave, não durou tanto tempo. Esse do Ford durou 30 horas. Então a gente chega à conclusão que foi uma coisa de grandes proporções, que não pode ter sido assim, que é muito difícil que tenha sido um incêndio assim, porque incêndios em navios são mais comuns do que se pensa, tá, gente? É uma preocupação que a gente, muito grande que a gente tem na Marinha. Eu acho o seguinte, cara, que o navio pode ter sido atacado, né? Ou o navio pode ter entrado voando na popa, porque eles fazem a aproximação pela popa, pode ter o piloto fora da rampa, pode ter colidido, ou esse navio foi atacado por um drone ou um míssil. Está muito esquisita essa história. Assim que aconteceu esse incidente, o navio rumou para a Croácia, que fica a 3 mil quilômetros dali. Eles rumaram para a Croácia para manutenções e depois voltaram para os Estados Unidos. É uma história muito mal contada, tá? Quem viu o vídeo da CNN aí, viu que realmente foi um incêndio de grandes proporções, essa é a verdade, de grandes proporções. Então, a história é muito mal contada. O que fica dessa história toda, para resumir a ópera, é que a Marinha dos Estados Unidos, toda ela, com exceção do submarino, está operando numa média de 300 quilômetros das costas do Irã. Por quê? Porque esse é o raio de alcance dos mísseis de cruzeiro do Irã. O raio que os mísseis de cruzeiro, em teoria, né, mísseis de cruzeiro do Irã teriam para atingir os porta-aviões americanos. O fato é o seguinte, gente. Nessa guerra, o papel dos porta-aviões foi bastante diminuído.
1: Perfeito, Farinazzo. Agora, eu queria, Farinazzo, que você convidasse o Francisco para a gente poder conversar, enfim, debater um pouquinho mais sobre esse assunto.
2: Leonardo. Em primeiro lugar, é um prazer muito grande receber o Francisco Balsinho aqui, tá? Eu acho que essa integração que o Tasos Belli está fazendo com o público de Portugal é muito importante. Portugal tem excelentes articulistas aí que destacam o Francisco Balsinho. A gente também tem os generais Agostinho, Carlos Branco, Raul Cunha, a gente pretende trazer todos os primos luz para falarem aqui no Carlos Belli, acho muito importante. Francisco, eu queria saber de você o seguinte, a gente viu o caso do coronel Bold, né, da Suíça, que está sendo abertamente perseguido pela União Europeia, tiveram todas as contas dele fechadas, foi um negócio horroroso que fizeram com ele. A gente queria saber o seguinte, como é que está a censura de guerra aí na Europa? O que você tem a falar para a gente? Boa noite.
1: Acho que a gente teve um probleminha de comunicação. Você me ouve, o Francisco?
3: Sim, eu ouço, Leonardo. Tenho aqui um problema, é que eu não consigo ouvir o comandante Farinazzo.
1: Ah, perfeito. É, então tá.
3: O comandante Farinazzo fala, eu não consigo ouvir nada.
1: Eu vou, então, o Francisco, passar a pergunta do Farinazzo para você. Na verdade, o Farinazzo comentava sobre a censura na Europa, em como que está, como é que está essa situação.
3: Muito bem. Antes de mais nada, mandar uma grande saudação para o meu amigo, o comandante Robinson Farinazzo, uma pessoa que eu estimo muito. O canal Arte da Guerra foi o primeiro canal que eu comecei a seguir no YouTube e tenho aprendido ao longo destes anos muito, grande consideração por ele, como ser humano e como analista político ou militar. Em relação à questão da censura, vamos lá. Desde que começou o conflito na Ucrânia, portanto desde 2022, em toda a Europa, melhor dizendo em toda a União Europeia, houve um manto de censura que se abateu sobre os povos. Ou seja, há uma coisa que é aquilo que se passa no terreno, há outra coisa que é aquilo que nos é transmitido pelos canais de televisão. E se é verdade que existem alguns analistas que são pessoas sérias, pessoas com dignidade, como é o caso do comandante Robinson Farinazzo, o caso do Major-General Agostinho Costa, Major-General Carlos Branco, Major-General Raul Luís Cunha, professor Tiago André Lopes e mais um ou dois, isto significa que a maioria dos analistas que estão neste momento a falar nas televisões portuguesas, e é preciso, nas televisões europeias também, é preciso nós vermos que eles são, de facto, uma maioria muito, muito grande.

0: documento quando sabiam que não era para ser cumprido. Portanto, tudo isso é omitido. Obviamente apresentam Zelensky como uma figura impoluta, como um presidente de facto de um país, como uma vítima, a Ucrânia como uma vítima, assim como nós estamos a falar da censura no que diz respeito à Ucrânia e à Rússia, mas também podemos falar da censura em relação àquilo que se passa no Médio Oriente. Portanto, o Irão é apresentado não como agredido, que foi agredido pelos norte-americanos e pelos israelitas, mas é apresentado como um agressor. Omite-se o ataque que foi feito primeiro e que despoletou depois o contra-ataque foi feito pelos iranianos em legítima defesa e à luz do direito internacional cumprindo todas as regras, e apresenta-se o Irão como o culpado daquilo que está a passar. Isto é a verdade, é aquilo que eles apresentam como a notícia, como o facto que é servido a diário aos telespectadores portugueses, e no que diz respeito aos jornais passa-se exatamente a mesma coisa. A esmagadora maioria das pessoas que opinam fazem-no de maneira completamente desajustada da realidade, ao mesmo tempo que também os jornalistas, os pivôs dos serviços de informação, nomeadamente da televisão, prestam-se a este tipo de informação que eu diria que é desinformação, não é informação, é desinformação. Esta é a realidade daquilo que temos de momento na União Europeia. Importa dizer também que obviamente que muitos dos jornalistas que têm uma visão diferente daquela que é a visão oficial de Bruxelas e dos Estados Unidos da América não terão entrada nestes órgãos de informação. Portanto, a informação está completamente maniatada e a maioria da população aqui em Portugal, tomemos aqui Portugal como exemplo, que é, digamos, um país que eu conheço melhor neste caso, a maioria da população vê o agressor como alguém que se está a defender e o agredido como o contrário. Portanto, esta infelizmente é a situação que nós temos na União Europeia, e para a qual muito têm contribuído as intervenções da Sra. Von der Leyen, do Sr. António Costa e também da Sra. Kaya Kallas como responsável pela parte diplomática da União Europeia, que mostra ser uma profunda desconhecedora da realidade, até da realidade histórica, porque ela invoca por vezes situações históricas e mostra uma profunda ignorância, ou então, se não quisermos acreditar que é ignorância, teremos então que dizer que é má-fé. Agora, não sei qual dos casos é que é ou é ignorância ou é má-fé, que é demonstrado pela Sra. Kaya Kallas. Dos outros dois já não é assim, porque eles sabem bem o que é que se passa e conhecem os ditames da história para podermos concluir que quando estão a fazer intervenções num determinado sentido, fazem com a intenção mesmo.
1: Perfeito, Francisco. Obrigado pela resposta. Bom, olha só, agora são 6h20. A gente convida você, ouvinte, amigo ouvinte, a participar aqui do Casus Belli conosco pelo WhatsApp. Você pode enviar perguntas, dúvidas, sugestões, enfim, contribuir de alguma maneira também aí com o nosso programa. O nosso WhatsApp é o 219-8065-0066. Vou repetir, 219-8065-0066. Fique à vontade para mandar mensagem por texto ou por áudio, que a nossa equipe de produção encaminha aqui para o nosso programa, que a gente traz também para o debate a sua sugestão. Farinazzo, fundamental a participação dos ouvintes aqui com a gente.
2: Exatamente. Pessoal, olha só, por que é importante a participação do ouvinte aqui no Casus Belli? Em primeiro lugar, porque a gente consegue traçar um perfil quem está nos escutando, e isso é bastante importante, tá? Em segundo lugar, vocês aumentam a interação com a nossa equipe. Aumentando a interação, nós vamos saber como o brasileiro está percebendo a geopolítica, quais são os seus anseios, o que seria mais importante, o que vocês acham mais importante da gente aprofundar, das matérias que a gente quer aprofundar. Então, entre em contato conosco através do WhatsApp, né? É o 021 980650066. Repetindo, 021 980650066. Adiciona aos seus contatos o Casus Belli da Rádio Sputnik.
1: Perfeito, Farinazzo. Olha, Farinazzo, eu queria muito agradecer aqui a nossa equipe de produção aqui.

0: no nosso querido Carlos, também ao Everaldo, toda a equipe de produção aqui. Enfim, o pessoal já mexeu aqui na parte técnica. Acho que o professor Francisco, o senhor já ouve o Farinazzo?
1: Perfeitamente, comecei a ouvir.
0: Então, comandante.
1: Já ouvi a última intervenção do comandante.
0: Perfeito, comandante. Então o senhor já pode falar com o Francisco, que agora está tudo certo aqui, nossa equipe já deixou tudo alinhado.
2: Perfeito. Francisco, você pegou a primeira pergunta, né? Conseguiu responder, porque a gente não conseguiu chegar aqui, tá? Mas eu queria saber o seguinte: como é que você vê o futuro da OTAN em virtude de tudo que está acontecendo? A gente tem os reveses na Ucrânia, a gente tem aí a questão de drones ucranianos que estão penetrando em países da OTAN, a gente tem a questão também de Donald Trump querendo retirar tropas aí, cobrando maior envolvimento econômico dos países membros da OTAN na organização. Enfim, como é que você vê o futuro da OTAN?
1: Bom, o futuro da OTAN pode-se dizer neste momento que não será um futuro brilhante, nem será um futuro a longo prazo, portanto será um futuro a curto prazo. E creio até que a ideia que existe em Bruxelas e que foi trazida para o Parlamento Europeu pela senhora von der Leyen, daquilo que ela chama o armamento da Europa, tem exatamente a ver com a percepção que existe na União Europeia de que a OTAN não será para continuar. Portanto, os desaires têm mostrado que a OTAN está enfraquecida, e quando digo os desaires, falo particularmente da guerra na Ucrânia, onde a OTAN foi derrotada pela Rússia. É isto que temos que concluir: a OTAN foi derrotada pela Rússia e neste momento não tem condições de ser aquela organização que existiu particularmente a partir de 1991, ou seja, a partir da implosão da União Soviética e da queda do Pacto de Varsóvia, do desmembramento do Pacto de Varsóvia, e a OTAN ficou então com uma grande força militar que dominou o mundo, mas dominou durante umas décadas. Neste momento a OTAN já não tem condição para ter a mesma preponderância que tinha. E, portanto, creio que os Estados Unidos também têm noção dessa situação, particularmente a administração de Trump tem noção dessa situação, e daí que querem entregar a defesa da Europa à própria Europa. O que só precisa é um indicativo de que os Estados Unidos vão retirar tropas, mas não é só retirar tropas do continente europeu, é também retirar apoio político à própria OTAN, porque quando se retiram tropas, retira-se apoio político à estrutura, à organização que tem sido comandada pelos Estados Unidos desde que foi fundada em 1949. Portanto, eu não vejo que a OTAN tenha um futuro risonho, muito pelo contrário, vejo que vai ter um futuro bastante curto e que os europeus vão ter que despender mais dinheiro dos seus impostos para o armamento europeia que querem levar a cabo na organização, para fazerem frente a uma Rússia, dizem eles, que nessas cabeças minúsculas estaria pronta para invadir a Europa. Nós sabemos que isso nunca se vai passar. A Rússia nunca invadiu a Europa, a não ser quando foi provocada na Segunda Guerra Mundial pelo Adolf Hitler, e também nas invasões francesas, as invasões napoleónicas. Mas a Rússia não tem qualquer interesse na Europa, a não ser um interesse comercial, vender as commodities que tem para comercializar. Portanto, a Rússia neste momento, com o território gigantesco que tem, tem falta de população para explorar as riquezas que aquele território tem, e até para fazer florescer mais a sua economia. Não quer mais território, não precisa de mais territórios. A Rússia quer viver em paz com a União Europeia, só que os dirigentes da União Europeia não querem que essa paz exista, não querem voltar ao que existia antes de 2022, portanto ao fornecimento de gás e de petróleo russo para a indústria europeia, e quem está a sofrer as consequências disso tudo são os cidadãos da própria União Europeia, porque o custo de vida tem aumentado assustadoramente, aumentou a partir de 2022, mas aumentou ainda mais a partir da última agressão ao Irão também, com o preço dos combustíveis a estar de facto em altíssimo patamar, está a mais de 2 euros o preço da gasolina simples em Portugal, a mais de 2 euros, nunca tenha atingido tal patamar, e portanto nós é que vamos pagar esse armamento da União Europeia, não se sabe com que dinheiro vamos ter que pagar. Sabemos que existe por parte dos dirigentes europeus a intenção de se financiarem junto da banca, não se sabe qual banca, provavelmente dos países árabes, mas vamos ser nós que vamos pagar isso. E a OTAN será para esquecer a curto prazo, penso eu. Não sei se respondi à pergunta.
0: Perfeito, Francisco. Para mim, ótima resposta, ótimos argumentos. Enfim, Farinazzo, mais alguma questão ao professor Francisco?
2: Eu queria saber o seguinte também, eu queria aproveitar que o Francisco está aqui, que nós temos uma questão bastante interessante em Portugal, que é a base aérea de Lages, né? A base aérea de Lages é vital para o esforço logístico americano em operações no Oriente Médio, principalmente no Golfo, eles usaram muito a base aérea de Lages e Tenerife na Espanha. Quero saber o seguinte, como é que está a percepção aí de Portugal, né? Da sociedade, porque indiretamente Portugal acaba se tornando praticamente um cobeligerante nessa guerra do Irã aí, né? E como é que está sendo a percepção da sociedade portuguesa, Francisco?
1: Bom, importa destacar que o ministro dos Negócios Estrangeiros português, Rangel, ele afirmou que a base das Lajes não poderia ser utilizada pelos Estados Unidos da América para servir de apoio ao ataque ao Irão. De qualquer das formas, nós sabemos que a base das Lajes tem sido utilizada pelos Estados Unidos em aviões que vão exatamente para essa zona do globo. Portanto, nós perdemos a nossa soberania nacional quando foi permitido que os Estados Unidos utilizassem aquela base das Lajes, e essa soberania está comprometida. Portanto, aquilo que o ministro dos Negócios Estrangeiros ou o primeiro-ministro português possam dizer que aceitam ou que não aceitam não conta para os Estados Unidos. Eles fazem o que bem querem da base das Lajes. Portanto, de vez em quando há um discurso do ministro a dizer que Portugal não está comprometido com a questão da agressão ao Irão, assim como não está comprometido com a questão da agressão israelita à Palestina, mas o que é facto é que está. O que é facto é que está. Se na questão do Irão está por causa da base das Lajes, na questão da Palestina está por causa da omissão que o governo português faz do genocídio que tem estado a ser praticado em cima do povo palestino. Portanto, digamos que Portugal está numa situação que torna o país muito comprometido com essas agressões, queiram os dirigentes políticos do país ou não queiram, a verdade é esta. Portanto, o discurso do tanto o primeiro-ministro como o discurso do ministro dos Negócios Estrangeiros de aviões dos Estados Unidos pousarem nas bases das Lajes, sem que o governo português obviamente saiba o que é que eles vêm ali fazer. Podem dizer que é uma questão de reabastecimento, mas nós não sabemos, ninguém sabe, porque quem administra totalmente a base das Lajes são militares norte-americanos, não está lá nenhum militar português para poder reportar aquilo que lá se passa. Portanto, o que eventualmente os governantes portugueses possam dizer, creio que conta pouco neste aspecto.
0: Perfeito, Francisco, obrigado.
1: Bom dia, comandante.
0: Obrigado pela resposta. Não foi, comandante Farinazzo?
2: Opa, perfeito aí. Eu quero agradecer a participação do Francisco Balsinha aí. E a gente aguarda ele outras vezes aqui no Arte da Guerra. Perdão, aqui no caso dele, desculpa aí.
0: No Arte da Guerra também, né?
2: A gente sai de um, entra no outro, é uma loucura. Aliás, hoje à noite no Arte da Guerra, a gente vai debater toda essa questão do Irã aí, tá? Mas, Francisco, mais uma vez eu te agradeço aqui, tá? A tua participação no Casus Belli, a gente quer te trazer outras vezes, e vamos trazer também outros grandes, grandes articulistas portugueses aí, a gente quer trazer o General Agostinho, o Carlos Branco, o Raul Cunha, enfim, vamos trazer os primos lusos aqui, que vai ser muito importante.
1: Comandante, para mim foi um grande prazer estar neste programa com o senhor, com o Leonardo também, obviamente, com toda a comunidade da Rádio Sputnik. Podem contar comigo sempre que acharem conveniente, estou à disposição. Um grande abraço para o comandante, um grande abraço para o Leonardo, para todos os ouvintes. Mais uma vez, obrigado pelo convite, que muito me honrou. Boa noite.
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0: Seis horas e 32 minutos. Bom, agora a gente vai trazer aqui uma informação que, inclusive, foi trazida em primeira mão pelo nosso comandante Farinazzo, porque a Câmara dos Representantes dos Estados Unidos aprovou uma resolução que limita os poderes do presidente Donald Trump e busca encerrar o conflito contra o Irã. Esse texto foi aprovado por 215 votos a 208. Quatro republicanos se juntaram aos democratas e votaram a favor da medida. A resolução ainda precisa ser aprovada pelo Senado e não depende da sanção de Trump. Na prática, o Congresso quer impedir que Trump volte a atacar o Irã sem autorização dos parlamentares. O resultado da votação reflete a crescente preocupação no Capitólio e também de republicanos com esse conflito. No mês passado, o Senado aprovou uma medida semelhante para obrigar Trump a encerrar operações militares no Oriente Médio. A votação também contou com o apoio de um pequeno grupo de republicanos. O texto, porém, não foi submetido a uma votação final e está parado no Congresso. O novo esforço da Câmara segue um caminho diferente. Os democratas recorreram a uma manobra regimental que obriga a análise do texto em até 2 semanas e meia. Ainda assim, os republicanos têm maioria no Senado. Para que a medida seja aprovada, será necessário que parte da bancada do partido de Trump vote com os democratas, assim como foi em maio. Mesmo que uma dessas medidas seja aprovada, em definitivo, pelo Congresso dos Estados Unidos, a expectativa é que Trump recorra à justiça para tentar derrubá-la. A Casa Branca afirma que qualquer tentativa de limitar os poderes do presidente para conduzir ações militares é inconstitucional. Farinazzo, queria trazê-lo para a gente falar um pouquinho sobre esse assunto, porque no final do último Casos Belli você trazia essa informação, né, em primeira mão, e acabou que a gente não teve tanto tempo para debater, falar sobre ela. Eu queria entender o seguinte, Farinazzo, a aprovação dessa resolução é uma derrota para Donald Trump? Por mais que, enfim, ele possa recorrer à justiça, consiga derrubar essa resolução, a votação em si é uma derrota para o Trump? Isso representa uma derrota para ele?
2: Ô, Léo, em termos morais, sim. E, inclusive, é um indicativo, né, do que vem por aí. Porque se fora das midterms nós já temos esse clima com alguns republicanos votando contra o Trump, imagina depois das midterms, se os republicanos perderem cadeiras, né, os democratas se tornarem maioria e o que pode acontecer. Agora, de efetivo, essa medida vai funcionar? Eu acho que ainda não. Por quê? Porque o Trump, ele ainda tem muito espaço de manobra. Ele tem aí o Senado, ele tem a Suprema Corte, tá? Ele tem mesmo mecanismos presidenciais aí para diminuir isso. Ele tem muito espaço ainda para poder operar, evitar que essa crise se torne uma coisa maior. Só que a gente tem um problema muito sério, cara. Porque, na verdade, agora o Trump não está indo apenas contra o Congresso. Parte dos militares, a imprensa está contra ele. Parte dos militares não quer essa guerra porque sabe o desastre militar que ela representa, tá? Você também tem uma rebelião dentro do MAGA, o movimento que apoiou o Trump aí, né? E que efetivamente não está concordando de forma alguma com essa guerra. E por último, você tem o maior interessado nisso tudo, que é o eleitor americano, que está sentindo no bolso o aumento do custo de vida. Eu acho o seguinte, o Trump ele precisa reverter, ele precisa de uma vitória, ele não tem, essa aqui é uma verdade, ele bateu numa parede chamada Irã, ele bateu num muro, é uma grande verdade. Esses dados que nós apresentamos hoje do USS Gerald Ford, eles só reforçam o que nós estamos falando, né? Então, o que acontece? Você vê um presidente caminhando para se encurralar. Essa aqui é uma verdade. O Trump, pela falta de tato dele, você tem que lembrar uma coisa, né, Léo? Que é muito importante a gente lembrar os nossos ouvintes. Embora esse seja o segundo mandato de Donald Trump, né? Ele nunca exerceu um cargo político sem ser de presidente da República. Ele não é uma pessoa que tem conhecimento dos meandros do Congresso Nacional, da política americana, da máquina partidária, etc. E essa falta de conhecimento da máquina política, das entranhas políticas dos Estados Unidos pode prejudicar muito Donald Trump no futuro. O fato, a verdade é uma só, não está sendo uma semana muito boa para Donald Trump. A guerra vai parar em função dessa medida do Congresso? Difícil ela parar nesse momento, mas o que pode acontecer no futuro, o governo Trump ser mobilizado aí por essa guerra e suas consequências.
0: Agora, Farinaso, por tudo aquilo que você vem acompanhando desse caso, né? E, enfim, a gente acompanha aqui na Rádio Sputnik desde o início, lá em fevereiro, inclusive quando o Trump falava que vai durar ali pequenas horas, né? Poucos dias, depois poucas semanas, a gente já tem mais de 90 dias de guerra. Por tudo que você acompanha, uma medida como essa seria talvez a melhor maneira de terminar essa guerra? E assim, o que a gente vê hoje é que Trump, além de perdido, ele não sabe como fazer para terminar. Talvez com uma ação que não seja dele, mas que impeça ele de dar os próximos passos, talvez seja o melhor caminho para terminar essa guerra?
2: Ô, Léo, essa tua hipótese, ela é bastante provável, né? O Trump pode alegar, eu queria continuar a guerra, o Congresso não deixou. Pro ego dele, vai ser bom. Será que o eleitor vai entender dessa mesma forma? Esse é que é o problema, a questão toda é essa. É aquela velha frase do coordenador de campanha do Bill Clinton, né? O Carlyle, é economia estúpido, né? Que ele vivia falando. O problema todo vai ser o seguinte: se o Congresso bater o pé mesmo, tudo isso andar, essa resolução se tornar efetiva, tá, a guerra para. O Trump vai poder dizer pro ego, pra finalidade do ego dele, eu quis continuar a guerra, mas o Congresso não deixou. Só que eu não sei se o eleitor vai entender dessa forma. Porque eu converso com muita gente que está nos Estados Unidos e o preço do combustível lá está se tornando proibitivo, essa é uma verdade. E você sabe muito bem, nós como brasileiros, nós somos fregueses da inflação, a gente sabe que quando o combustível sobe, todo o custo de vida, né, acompanha. Então você vai ter remédios mais caros, você vai ter alimentos mais caros, vai ter todos os serviços mais caros, por aí vai. Então, assim, pode ser que, é o que eu falo, né, pode ser que o Trump livre a face da administração dele, né. Mas eu não sei se isso daí, não, eu acho que isso vai respingar no Partido Republicano. Eu não tenho a mínima dúvida que os eleitores vão acabar penalizando o partido aí. Agora, você tem um outro lado, né? Se o Trump quiser agudizar a crise, nós podemos ter um problema institucional muito sério nos Estados Unidos, à semelhança que nós tivemos aqui no Brasil, né? Aqui foi diferente porque o Executivo brigou com o Judiciário, havia uma briga da Presidência com o Supremo Tribunal Federal. Lá pode ter uma briga do Executivo com o Congresso, mas via de regra, né, todas as vezes que o Executivo tenta bater de frente com o Congresso, as coisas acabam muito mal aí para o mandatário, né? Porque o Congresso vai acabar limitando os poderes presidenciais aí. A gente tem que lembrar que governar não é só conduzir a guerra, né? O Trump tem muitos outros programas do governo dele que dependem do apoio do Congresso. Então eu não acho que seria uma boa política ele entrar em clinch com o Congresso. Vamos aguardar, vamos ver como é que as coisas vão sair. Mas o fato é o seguinte: embora o Donald Trump seja um presidente ousado, né, que o pessoal fala, ninguém segura ele, etc., eu acho que ele vai começar a perceber limites aí a partir desse segundo semestre. A gente tem que lembrar uma coisa, ô Léo. Nós estamos no dia 5, daqui a 25 dias acaba o semestre. A gente já entra no segundo semestre em clima de campanha eleitoral, tanto nos Estados Unidos como no Brasil. Como é que isso vai ficar? Porque olha só, tudo que o Trump está fazendo, além da questão da guerra, você tem o problema também é dessas tarifas aí, estão prejudicando o consumidor, estão prejudicando o empresariado americano. Tudo isso vai ser judicializado, eu não tenho a menor dúvida disso. Né? Então, uma carga a mais pro governo dele. Eu acho que o problema do Trump é que é o seguinte, ele não consegue resolver os problemas que ele encontra e acaba criando problemas novos, né?
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0: E olha, a gente continua falando dos Estados Unidos porque a Força Aérea Norte-Americana apresentou ao Congresso um pedido de mais de 28 bilhões de dólares destinado ao programa do bombardeiro B-21 Raider, considerado uma das principais prioridades da modernização militar norte-americana. Esse investimento, né, busca acelerar a produção, ampliar a capacidade industrial e garantir a entrada gradual da nova aeronave em serviço operacional. Esse equipamento foi projetado para substituir parte das frotas dos bombardeiros atuais, além de reforçar a capacidade de dissuasão estratégica dos Estados Unidos em cenários de alta intensidade. O pedido ocorre em meio aos esforços de Washington para acelerar a produção da aeronave. Neste ano, a Força Aérea dos Estados Unidos aprovou um pacote para expandir em cerca de 25% a capacidade de fabricação do programa, mantendo a meta inicial de pelo menos 100 aeronaves. A B-21 é considerado um dos sistemas de armas mais avançados já desenvolvidos pelos Estados Unidos, com tecnologia furtiva da nova geração, longo alcance e capacidade para empregar armamentos convencionais e nucleares. A aeronave foi projetada para operar em ambientes protegidos por sofisticadas redes de defesa aérea. As autoridades norte-americanas veem o programa como peça central da estratégia de longo prazo para manter a superioridade militar do país diante do avanço tecnológico de outras potências, como China e Rússia, especialmente na região do Indo-Pacífico. Bom, Farinaz, olha, a gente está falando bastante hoje sobre Estados Unidos e a gente tem essa informação de que a Força Aérea Norte-Americana solicitou 28 bilhões, na verdade é mais de 28 bilhões de dólares para acelerar esse programa. E, enfim, quando a gente olha o cenário mundial, a gente vê a China numa crescente muito grande, né, militarmente falando. É uma forma dos Estados Unidos, digamos, responder, de mostrar para a China, olha, o investimento que a gente vai fazer é para a gente continuar à frente no quesito militar?
2: Ô, Léo, isso é muito complicado. Vou te explicar por quê. Qual é a questão toda desse bombardeio, né? Esse bombardeiro aí. Porque a China, ela andou fornecendo radares ao Irã que em tese tem condições de detectar aeronaves stealth, tá? Você vê, é um caso que já está provado. Um ou dois jatos F-35 da Força Aérea Americana foram atingidos no Irã, isso nunca tinha acontecido. Então você tem condição de interceptar essas aeronaves? Eu não sei, gente. Eu vejo assim, eu não sei até que ponto compensa esse investimento maciço em aeronaves tripuladas. Eu não sei, porque a relação custo-benefício delas começa a ser questionada. Depois da guerra do Irã, mesmo a operação militar especial na Ucrânia, ela já tinha colocado um certo questionamento aí da ubiquidade da aviação. O que eu chamo de ubiquidade? Quando você tem a guerra do Golfo e mesmo a guerra da Iugoslávia, né? Você tinha aí, eram céus que não eram muito contestados, essa é a cavidade, embora no Golfo muitas aeronaves americanas tenham sido derrubadas, mas você tinha, assim, uma certa liberdade de operação das forças aéreas americanas, você não precisava gerenciar tanto o risco. Agora a coisa ficou um pouco mais complicada, né? A gente está tendo uma situação aí um tanto quanto mais complicada. Eu penso assim, esse bombardeio, ele ainda não é um projeto consolidado. veja bem, eu vou te dar um exemplo do porquê. Vai, o antecessor do Raider é o B2, né? Spirit, da Northrop. Aí você vê, o B2, o ano passado, na chamada Guerra dos 12 Dias, fizeram bombardeios com bombas de grande peso aí, a GBU-57, que em tese teriam destruído as instalações nucleares do Irã. Não destruíram. Essa que é a verdade. O programa continua lá, os bunkers continuam lá. Então, já se provou aí que é questionável a eficácia, né, desses bombardeios. A eficiência a gente sabe que não tem. A eficiência que eu digo é o seguinte: olha quanto você gasta numa aeronave dessa daí para não ter resultado, porque não houve resultado. A eficiência a gente sabe que é baixa, agora a gente não sabe se isso é eficaz. Eu tenho muitas dúvidas a respeito disso. Por quê? Porque olha só, você ouviu várias vezes na imprensa o Donald Trump falando que a Força Aérea do Irã e a Marinha tinham sido destruídas. Como? O Golfo, o Estreito de Hormuz continua fechado, o Irã continua lá. As instalações nucleares do Irã estão protegidas, continuam funcionando. Então, assim, é muito questionável tudo isso. Né? Infelizmente, é parte da cultura dos americanos o investimento maciço nessas Wunderwaffen, nessas armas maravilhosas. Só que eu preciso colocar uma coisa que é bastante importante aqui para os nossos ouvintes do Casus Belli. Olha, eu acho que a aeronave mais bem sucedida da Força Aérea dos Estados Unidos é o B-52, porque você vê, ele voa aí no meados dos anos 50, tem 75 anos que está voando. Só que você tem que lembrar uma coisa: o B-52, ele foi projetado por pilotos. O general Curtis LeMay, que era um piloto de B-17 e B-29, ele participou da elaboração do projeto. Inclusive, ele meteu o pitaco no projeto. Ele fala, a Boeing queria fazer um bombardeio com cabine em tandem, um piloto atrás do outro. Ele falou, negativo, tem que ser double seat, né? Um do lado do outro ali. Né? Por quê? Porque facilita a coordenação, essa é que é a verdade. Então você tinha, nos anos 1950, você tinha aeronave projetada por pilotos. Essa que é a verdade. E o B-52 está aí até hoje. Hoje não, você tem aeronave projetada por publicitários. Você não tem aeronaves, você tem um PowerPoint. São aeronaves projetadas por publicitários. Então, assim, é bastante questionável, né, num projeto que nem está pronto ainda, você fazer um pedido aí de mais de 28 bilhões de dólares. Não sei, eu não boto muita fé nisso, não, mas vamos aguardar.

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1: E olha, antes da gente dar continuidade ao Casus Belli, a gente convida você, ouvinte, a participar aqui do nosso programa pelo WhatsApp. Você pode enviar perguntas, dúvidas, sugestões, enfim, contribuir de alguma maneira com o nosso programa. Nosso WhatsApp é o 21 98065 0066, 21 98065 0066. Você fica à vontade, você pode mandar mensagem de texto ou áudio, que a nossa equipe de produção está atenta aqui, encaminha para a gente. Enfim, a gente fala também sobre sua sugestão. Farinazzo, é importante demais a participação de quem acompanha aqui o Casus Belli, não é isso?
2: Exatamente, Léo. Eu não chamo nem de participação, eu vou além, eu coloco como integração. A gente quer integrar o nosso ouvinte na nossa programação, tá? A gente quer saber quais são os desejos, quais são as curiosidades, o que interessa mais o ouvinte para fazer um programa cada vez melhor, tá? Cada vez mais adequado aí àquilo que o maravilhoso público brasileiro merece. Então, escreva pra gente. Já coloca aí nos seus contatos do WhatsApp o Casus Belli, que é o 021 98065 0066. Repetindo, 021 98065 0066.
1: Farinazzo, vou aproveitar que a gente está falando sobre os ouvintes. A gente recebeu a seguinte mensagem aqui, olha. Boa noite a todos. Me chamo Cláudio Louro, sou assinante do Arte da Guerra e gostaria de saber se de fato é verdade que Zelensky vai mesmo se render e quais as chances desse conflito acabar. Li sobre isso hoje em alguma mídia ocidental, portanto, não confio totalmente na informação. Ele manda um abraço para o senhor, comandante Farinazzo, e abraço a todas daqui da equipe. Deu parabéns também pelo programa. Enfim, a gente ia entrar justamente nesse assunto, agora falar um pouquinho de Ucrânia, Rússia. Zelensky se entregando, essa é a dúvida do nosso ouvinte Cláudio Louro, o Farinazzo.
2: Perfeito, Léo. Ô, Cláudio, em primeiro lugar, quero agradecer a sua pergunta, te mandar um grande abraço, tá? Eu queria dizer o seguinte, eu acho muito pouco provável, só porque vocês têm que olhar uma coisa, gente. O Zelensky, ele é meio que prisioneiro do próprio palácio, né? Dependendo das concessões que ele fizer para a Rússia aí, que eu acho que ele, no íntimo dele, já percebeu que essa guerra está bastante complicada, né? Eu acho que ele até teria interesse em fazer concessões. Só que ele precisa lembrar quem colocou ele ali. Os oligarcas ucranianos, né? A extrema-direita da Ucrânia, a União Europeia, que botou muito dinheiro, né? Os falcões da OTAN, que estão por trás disso, Batalhão Azov, essa turma toda aí. Quer dizer, ele tem muita gente para prestar conta. Como diria um amigo meu, a família é grande, né? Então, eu acho muito difícil. Eu acho que a imprensa mainstream, ela despreza um pouco, ela acha que o Zelensky é um líder absoluto, né? Que o poder ucraniano é monolítico, por aí vai. Não é nada disso. Ele divide poder com muita gente, essa que é a verdade, como é normal, acho que em qualquer estrutura política, ele divide poder com muita gente que não está interessada em parar essa guerra. Outra coisa, pessoal, vocês têm que olhar uma coisa que é muito importante, que é falado apenas no nota de rodapé dos jornais aí. A Ucrânia não está conseguindo prestar contas do que foi adquirido com o dinheiro que a União Europeia, a OTAN e Estados Unidos deram para eles. Ou seja, tem muita corrupção, a gente sabe disso, a corrupção da Ucrânia sempre foi endêmica. Essa gente tem medo de acabar a guerra, que por enquanto é um negócio lucrativo para muita gente aí, e acabar a guerra e ter que prestar contas. Então é um ciclo vicioso, essa é que é a verdade. Eu acho, olha, eu sou pessimista, pessoal. Eu acho que é muito pouco provável que essas iniciativas do Zelensky vão à frente, mas eu queria dizer para você o seguinte, Cláudio, onde tem fumaça, tem fogo. Se ele está partindo para essas iniciativas, que alguma coisa pode estar acontecendo. Você tem que lembrar que nos últimos 10 dias a Rússia pesou a mão sobre Kiev, né? Foram grandes ataques com drones e mísseis, aí, destruindo muitas infraestruturas importantes para o governo ucraniano, e pode ser que isso aí, de uma certa forma, tenha gerado alguma pressão sobre os Zelensky. Vamos aguardar os desdobramentos, né, os acontecimentos aí, mas eu penso assim, né? Que a gente não tem muito motivo para se tornar otimista aí com relação ao término dessa guerra. Eu não estou vendo o início do fim, não.
1: E olha, Farinazzo, lembrando que hoje, né, o presidente da Rússia, Vladimir Putin, participou do Fórum Econômico Internacional de São Petersburgo e respondeu aos jornalistas, inclusive sobre a Operação Militar Especial. Ele revelou ter analisado uma carta enviada por Zelensky e criticou a exposição pública de temas relacionados às negociações entre os dois países. O Putin, ele voltou a questionar a legitimidade do líder ucraniano, defendeu a realização de eleições e afirmou o seguinte: não há necessidade de temê-las. Também a questão das eleições na Ucrânia, né, a legitimidade de Zelensky passa, também é questionada, né, Farinazzo?
2: Exatamente. O Léo, a gente tem que lembrar uma coisa. O pessoal alega, ele não pode fazer eleição porque está em guerra, mas a Rússia fez eleição. O mesmo conflito está afetando a Rússia também, e fizeram eleições. Então, assim, o pessoal sabe, os patrões do Zelensky na União Europeia e na OTAN sabem que se ele fizer uma eleição, ele vai perder. Por quê? A guerra se tornou extremamente impopular, gente. Né? Principalmente para a metade ocidental da Ucrânia, essa metade aí a oeste do Dnieper, é que não tem tanta ligação com o Donbas, com aquelas aquelas populações que falam russo, populações russófonas. Essa gente está cansada da guerra, essa gente quer o fim, né? Quer se voltar para a Europa, essa é a realidade. E eu acho que se o Zelensky fizer a eleição, ele perde, ele sabe disso. E tem outra coisa complicada também, que é o recrutamento forçado, né, gente? Isso é uma coisa muito popular, né? A gente vê milhares de ucranianos aí sendo arrastados aí para a guerra sem ter vontade para isso, e isso gera uma insatisfação muito grande, né? Tem o outro lado também das pensões que não são pagas, viúvas abandonadas, etc. O quadro social da Ucrânia é muito ruim, gente. A gente tem que lembrar que tem mais de 8 milhões de ucranianos fora do país, né? Teve uma evasão de gente aí enorme. Então, eu acho que dificilmente o Zelensky seria reeleito, e essa é a principal razão pela qual eu acho que ele não quer fazer uma eleição. E a Rússia, ela bate firme nessa questão. Olha, ele não é o presidente da Ucrânia, porque o mandato dele já se encerrou, né?
1: É isso, Farinazzo. Olha, queria muito agradecer ao Cláudio, né, que mandou essa pergunta aqui pra gente, e ele pode ficar à vontade para enviar aí novos questionamentos a toda a nossa equipe. Farinazzo, olha, a gente já vai chegando aqui às 6:57. Eu queria que você falasse um pouquinho do Arte da Guerra de logo mais, o que que a gente tem aí no canal de novidade para que será conversado logo mais à noite.
2: Perfeito, Léo. Olha, nós vamos receber hoje o Coronel Coutinho, Daniel Narciso, e a gente vai falar. O Narciso fez um vídeo muito bom hoje sobre a Operação Linebacker 2 da Guerra do Vietnã, que foi uma operação aérea desenhada aí para acelerar as negociações, né? E a gente vai debater exatamente esse vídeo. Mas eu queria aproveitar aqui de público, convidar você e a equipe do Entretanto para comparecerem no Arte da Guerra, a gente fazer um bate-papo lá sobre as questões geopolíticas. Aí já está feito o convite aí, é só vocês, se vocês aceitarem, quando vocês quiserem alinhar a data lá, a gente vai ter o maior prazer em receber vocês. A gente sabe que o Arte da Guerra é um fórum que gosta de transmitir para o público aí as grandes questões geopolíticas, militares e estratégicas do nosso tempo. Então você e sua equipe já estão convidados aí, tá? É só alinhar a data aí, quando vocês puderem, se vocês quiserem, para fazer um bate-papo com a gente lá no canal Arte da Guerra. A gente está aguardando vocês por lá, tá? Vai ser uma alegria muito grande recebê-los.
1: Olha, Farinazzo, uma honra, o convite já está aceito, a gente só vai, de fato, aí agendar direitinho, ver que dia que fica melhor para a gente fazer essa participação no Arte da Guerra. Me sinto, assim, lisonjeado pelo seu convite, muito obrigado, amigo. Lembrando o seguinte, a gente recebeu mais uma mensagem aqui, olha, sou ouvinte do programa Arte da Guerra, sensacionais as reportagens e também os convidados. Comandante Farinazzo e Léo, um grande abraço e parabéns pelo trabalho de toda a equipe. Tem mais gente aí nos ouvindo, Farinazzo, todo mundo parabenizando a gente aí.
2: Ah, bacana. A gente está formando uma grande comunidade, na verdade, né? É dos dois lados do Atlântico, Brasil e Portugal, e também dos países latino-americanos, né? Nós recebemos recentemente o engenheiro, o Gustavo Villarreal, do Peru. Nós recebemos, já fizemos intercâmbio com o pessoal da Argentina, tá? Da Colômbia também. É muito importante todo esse congraçamento latino-americano e também com os primos portugueses. E a gente quer expandir para Angola também, viu, Léo? Vamos expandir para Angola, que é muito importante.
1: Vamos chegar lá também, Farinaz. Olha, Farinaz, obrigado por mais uma semana, amigo. É, um bom fim de semana. Na segunda-feira a gente traz tudo aquilo que é novidade aqui no Casus Belli. Boa noite para você.
2: Boa noite para você, Léo. Um abraço para toda a equipe aí da Sputnik. Sabe que a gente adora vocês aí. Descansa bastante, aproveita o final de semana. E segunda-feira é pau na máquina aí. Abração para vocês.
1: Um abraço, Farinazzo. Bom, eu convido você, ouvinte aqui da Rádio Sputnik, a acompanhar a continuidade aqui da nossa programação. Agora vem chegando por aqui o podcast Mundioca, com a apresentação da Melina Saad e também do Marcelo Castilho. O Casus Belli volta na próxima segunda-feira, às 6 horas da noite, aqui na Rádio Sputnik. Um abraço para você e um bom fim de semana.
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6: Olá, pessoal, tudo bom? Mais um Mundioca chegando hoje para falar do continente africano, e vamos avaliar o que recentemente a viagem de Emmanuel Macron, que falou no Quênia para mais de 40 chefes de Estado, exatamente significou. O que a França quer com a África?
7: Eu tenho alguns palpites, Marcelo. Um bastante óbvio: ganhar influência na África, a influência que eles têm perdido. Compensar a perda no Sahel. Você se lembra, a gente fez programa sobre isso, que...
6: Burkina Faso, Mali. Níger.
7: Expulsaram as tropas francesas. Até o presidente Macron disse que esses países deveriam agradecer a França por ajudar a combater o terrorismo. Outra razão, expandir negócios e investimentos. Mas nosso programa hoje está com o tempo bastante corrido. Vamos chamar o nosso primeiro entrevistado?
6: Mundioca, tenho o imenso prazer de falar mais uma vez com Lucian Gossu, doutor em Relações Internacionais pela Universidade do Estado do Rio de Janeiro, que fala diretamente de Montreal. Lucian, muito obrigado por ter aceito o nosso convite. Tudo bem?
8: Tudo bem. Prazer é tudo meu.
7: Lucian, você acha que a França quer mesmo cooperação com a África, ou é postura imperialista, é novo colonialismo, é algo disfarçado?
8: Na verdade, hoje em dia, a postura da França mudou um pouco os países africanos, porque, como você sabe, as relações estão um pouco frias com o país do Sahel, tipo Mali, Burkina Faso e Níger. Então, a França hoje está tentando buscar novo parceiro no continente. Acho que é uma estratégia para ter nova entrada no continente, para poder diversificar essa parceria no continente africano. No mesmo momento, também, sabendo que a França é uma antiga colônia na África, pode também tentar estender, né, o poder dele em outros países que não sejam países de língua francesa.
6: É exatamente essa é a questão que eu quero falar com você, Lucian. Por que o Emmanuel Macron escolheu justamente o Quênia, que a gente sabe não é uma ex-colônia da França, é uma ex-colônia da Inglaterra, né? Ele tá querendo o quê com isso?
8: Na verdade, o Quênia, a gente vai dizer que representa, tipo, a nova África, porque o Quênia tem uma zona hoje em dia que interessa grande potência, porque tem uma economia dinâmica, a situação social está estável e é um centro tecnológico regional. Então, Essa atrai vários países, inclusive China, Rússia e Índia e alguns países do Golfo. Então, para a França, acho que a França não quer se limitar hoje, limitar sua política com antigas colônias. A França quer se aproximar do Quênia para tentar ampliar sua presença na África Oriental, né? E construir novas alianças.
7: Você acha que a França está preocupada com a influência crescente da China no continente africano?
8: Isso é claro, né? Porque durante o tempo a França era visto, a França e Grã-Bretanha, antigos colonizadores, era visto como algum, vou colocar em aspas, chefe na África. Hoje em dia não é a mesma coisa, porque os países africanos estão buscando uma certa autonomia pela diversificação. E essa diversificação passa com novas alianças com a China, por exemplo, a Turquia, a Índia, até o Brasil também, né? Que hoje em dia também tem uma presença no continente africano, né? Então, cada país tem um eixo de atuação. Se pega a China, por exemplo, e atua muito na parte econômica ou a parte de infraestrutura. Se você pega a Rússia é tipo de cooperação militar. Então, cada país tem um eixo de cooperação com os países africanos. Essa cooperação, ela fica muito crescente, inclusive do país de língua inglesa e país de língua francesa. Então, a França está perdendo influência mais para a China hoje em dia do que pela Rússia ou outro tipo de país.
6: Agora, eu faço a pergunta ao inverso. O que que o Quênia ganharia com essa aproximação com a França?
8: Na verdade, eu acho que é uma boa também para o Quênia também não ficar preso a um certo tipo de país para cooperar, porque hoje a gente sabe que mais parceiro você tem, melhor é, porque você tem diversas áreas de cooperação que você pode atuar. A França, a gente sabe que no lado diplomático, por exemplo, a França é um bom país com que a gente pode ter parceria. E o Quênia, hoje em dia, ele não vai se limitar a cooperar só com a China ou com a Turquia, a Índia, esse tipo de país. Ele tem que abrir espaço para sua cooperação, acolher outro tipo de país, inclusive, porque o Quênia é um país de língua inglesa, e cooperação com países de língua francesa vai atrair, vou dizer, novo tipo de financiamento, novo tipo de mercado para a empresa francesa se instalar na África. Isso pode, no Quênia, isso pode gerar emprego para o povo lá no Quênia. Então, acho que é uma oportunidade que o Quênia tem que aproveitar para discutir com vários parceiros e não se alinhar atrás de um parceiro só.
7: Você acha que os africanos, eles estão preparados para falar de igual para igual com a França, que já teve tantas colônias?
8: Falar de igual para igual, acho que a cooperação hoje em dia é isso que vários países, como Mali e Burkina Faso, estão tentando fazer uma cooperação horizontal, né, para dizer que a gente são os países, somos iguais e tudo. Mas tendo em vista que a França é um país ocidental desenvolvido, a relação com os demais países da África, ela não pode ser uma relação horizontal, vai ser aquela cooperação vertical, onde a França é o doador de ajuda, onde a França que decide às vezes algumas políticas antes de dar dinheiro, antes de dar financiamento. Então vai ser muito difícil para os países africanos hoje em dia tentar conseguir uma relação de igual a igual com a França, porque para ter essa relação, os países também têm que ter um nível de crescimento um pouco alto, né, para poder colocar isso na barganha quando se discute com a França. Mas, infelizmente, atualmente, isso não é o caso. Hoje em dia, são os poucos países no continente que podem dizer, ah, vou sentar e conversar de igual a igual com a França, né? Porque a situação econômica, social e política não permite esse tipo de cooperação. Mas seria, na verdade, na realidade, o que deveria ser. Mas a dificuldade do terreno mostra que a gente tem ainda tempo para chegar nesse nível.
6: Mas você acha que, olhando para trás, o quanto mudou, talvez para melhor, essa questão da África em si, no geral, negociar com o Ocidente, principalmente com as ex-metrópoles?
8: Hoje em dia, você sabe que a gente tem nova tecnologia, as informações podem circular mais rápido do que antigamente. Então, a resistência, ela se organiza mais melhor do que no passado. E os africanos estão vendo que eles têm potencial hoje para sentar e discutir com a antiga metrópole, falar hoje não vai ser uma dominação, vai ser uma cooperação, a cooperação deve ser horizontal, a gente tem o mesmo direito, está se organizando. Se você vê hoje, a França não tem a mesma potência no continente que ela tinha antigamente. A Grã-Bretanha também se afastou já faz um tempo com as antigas colônias. Agora a França manteve relação com essas colônias através da moeda, por exemplo. Se você pega países como Senegal, Costa do Marfim, Camarões, Níger, ele usa uma moeda que hoje é produzida pela França. Então essa relação existe ainda. A gente não tem essa autonomia financeira igual o Brasil tem a própria moeda, o Canadá tem a própria moeda. Países africanos, eles não têm moeda própria. Todas as moedas calcadas na França ou na Grã-Bretanha. Isso que também enfraquece o poder de negociação do antigo colonizador.
7: Qual que é o peso dos recursos naturais africanos, o urânio, o ouro, terras raras, petróleo, na política externa francesa?
8: Na verdade, hoje em dia, os países africanos poderiam mais usar esses recursos para discutir de parceria com a França. Mas, infelizmente, não é o caso, porque se você percebe, todos esses recursos estão extraídos por empresas ocidentais. Você pega, você olha as empresas que estão tirando recursos urânio, tudo isso na África, são a empresa da França, da América, do Canadá, da Grã-Bretanha. Então, isso quer dizer, é eles que vão fixar o preço da matéria, vão te dar o dinheiro que eles querem, e você não tem muito o que se falar, porque você não tem meio você mesmo para extrair esses recursos. Então, para poder ajudar isso, você tem que fazer uma chamada para dizer, a gente está procurando, por exemplo, uma empresa, mas essa empresa vai passar para licitações e a gente vai escolher as melhores. É nisso que os países como China, Turquia, Índia, Brasil podem entrar no jogo. Porque essa diversificação pode ajudar os países para ter mais peso nas discussões, porque se você trata hoje com o Brasil, a relação vai ser diferente do que se você trata com os Estados Unidos ou você trata com a França ou a Grã-Bretanha. Entendeu? Então a política externa desses países são tão diferentes que os países africanos, eles mesmos têm que buscar para ver qual desses países pode ser o melhor na extração desses minerais e que vai gerar mais outros recursos nas juventudes africanas. Porque se você olha hoje, a África é o continente onde tem mais jovem, mas infelizmente é o continente mais pobre do mundo. Isso pode se explicar pelo fato que os jovens, eles saem dos países africanos para poder ir morar lá na Europa. Então, não tem mais ninguém que vai tentar desenvolver esses países. Isso é porque não tem trabalho, não tem recurso, não tem saúde, não tem tudo isso. O grande problema também surge disso.
6: Agora, na tua visão, a África vai continuar sendo uma área de influência externa ou ela vai conseguir, cada um com o seu tempo, construir uma autonomia geopolítica nesse século?
8: Acho que eles é que vai conseguir construir uma autonomia, mas acho que vai ser bem daqui a uns 20, 30 anos, porque por enquanto, como que eu estava falando, os países africanos não têm esse poder de negociação para colocar na mesa para dizer hoje, vai ser assim, a gente quer que seja assim, vai ser assim, assim, assim. Não tem esse poder para fazer. Geralmente, quando eles sentam para negociar, ao invés de tentar aumentar, na verdade, o benefício, países africanos e vão tentar minimizar as perdas, entendeu? Então, é isso que é o fato que a gente tem que mudar na visão. E isso passa por uma boa democracia, uma estabilidade política, uma estabilidade econômica, uma estabilidade social. E alguns países estão conseguindo isso mais do que o outro. Se você pega a África do Sul, você pega o Quênia, o Ruanda, a Costa do Marfim, a Nigéria também, são os países que têm também um nível de desenvolvimento um pouco avançado em relação aos demais países africanos, que sempre beneficiam da ajuda externa para poder manter uma certa estabilidade econômica.
7: Você acha que a influência cultural francesa, a língua, acho que o francês é até a sua língua mãe, né? A educação e mídia, isso continua sendo um dos principais instrumentos de poder da França na África?
8: Sim, claro. Se você para se comunicar, você usa uma língua, e essa língua tem, de uma certa maneira, um poder sobre você. Então, a França usa, né, a questão da língua como um poder hoje em dia no país africano. E como também você tem que levar em consideração a diversidade cultural e de língua na África, de uma certa maneira, a gente precisa ter uma língua, tipo, que todo mundo consegue falar, que a gente pode usar para se comunicar com outros países. Porque já, se você pegar um país pequeno como o Benin, é um país que é bem pequeno, mas se fala lá 60 e mais línguas, entendeu? Então, todo mundo não fala a mesma língua. A gente precisa ter uma língua só que todo mundo pode falar, que vai ser essa língua que a gente pode usar para conversar com o exterior. Mas também a gente tem que pensar que essa língua não deve ser um freio para nosso desenvolvimento, não deve ser um meio de coerção que os países ocidentais têm que usar para poder expandir a influência deles no continente africano.
6: Você, pelo que entende, acha que a França vai ter sucesso nessa empreitada nova de tentar novas parcerias no continente africano?
8: Vai depender também da Grã-Bretanha, porque se a França quer se tornar um parceiro de um país como Quênia, acho que a negociação primeiro tem que ser feita com a Grã-Bretanha, porque é assim que funciona. É a Grã-Bretanha que vai falar: olha só, o Quênia é a minha zona de influência. Você pode ter uma certa cooperação com o Quênia, mas deve ser limitado a algum aspecto. Então a negociação vai ser nem com o próprio Quênia, né, que é o país que está em jogo, mas vai ser mais uma negociação entre França e Grã-Bretanha para saber até que ponto a França pode chegar no Quênia para falar que hoje em dia eu sou um parceiro.

0: profissionais do programa de pós-graduação de RI da UERJ. Muito obrigada por ter batido esse papo com a gente. Só teve um defeito, não foi ao vivo. Da próxima vez que vier ao Rio, não se esqueça de vir aqui ao estúdio do Mundioca.
1: É exatamente, da próxima vez vai ser ao vivo. Muito obrigado para vocês de ter me convidado hoje.
2: Um abraço, Luciano.
1: Abraço.
2: É, a situação da França é recuperar o terreno perdido mesmo.
0: Então vamos ouvir a segunda convidada.
2: Ô Mundioca, tenho imenso prazer de falar mais uma vez aqui com a Vitória França, ela que é mestra em ciência política na Universidade Federal do Estado do Rio de Janeiro, a Unirio, é doutoranda na mesma faculdade em ciência política, além de ser pesquisadora de Oriente Médio e Norte da África, fica no Núcleo de Avaliação da Conjuntura UNAC da Escola de Guerra Naval e no Centro de Análise de Instituições Políticas e Reflexões da América, da África e da Ásia, também da Unirio, o Caipora. Depois de falar isso, Vitória, seja mais uma vez bem-vinda aqui ao Mundioca. Obrigado por ter aceito o nosso convite. Tudo legal?
3: Muito obrigada, tudo bem. É um prazer estar de volta falando com vocês.
0: Opa, legal. Vamos começar te perguntando, Vitória, se a França continua exercendo um neocolonialismo econômico sobre a África.
3: Bom, sim, né? Nesse quesito, esse ano, esses primeiros meses, é um pouco mais complexo. Ela continua com algumas questões como o franco CFA e a necessidade dos países que adotam esse sistema monetário terem reservas em Paris. Ela continua tendo uma certa influência. Mas eu acredito que a França de 2026 tem tentado dar uma guinada para longe dessa retórica colonial e construir um papel mais parceiro, de um país parceiro da África. Eu acho que foi uma necessidade que a França viu para continuar presente no continente africano, tentar mudar essa retórica e se colocar mais como um aliado horizontal, sem aquela retórica de vocês precisam de mim e sem a França vocês não conseguirão desenvolvimento, enfim, e mais para uma retórica de vamos juntos, né?
2: O Macron conversou com mais de 40 chefes de Estado quando ele estava no Quênia há pouco tempo e prometeu um aporte de 34 bilhões de euros, se eu não me engano, para investimentos no continente africano. É uma forma dele tentar recuperar a importância que a França teve e começou a perder no Sahel e a gente não sabe, ele diz também que o Sahel é importante, mas a gente não sabe exatamente como isso vai funcionar. Eu queria que você analisasse qual é essa cartada que o governo francês está dando.
3: Bom, sem dúvida, né? A crise no Sahel e a falta de influência francesa no Sahel é o ponto-chave para a gente entender toda a guinada da França em 2026. Antes do Macron ir para o Quênia, ele passou pelo Egito, né? E logo depois ele foi para a Etiópia, então ele fez um tour ali pela África Oriental e com o foco basicamente em construir uma aliança econômica, geopolítica e política com países que não têm um histórico com a França, né? A gente pensa que os três países que ele visitou, para além de todas as reuniões com os outros chefes de estados ali, são países que foram colônias da Inglaterra, então são países anglófonos, né? Que não tiveram tanto contato. Economicamente, ele tenta investir muito em infraestrutura, tecnologia, energia renovável, até inteligência artificial mesmo, tentando fugir um pouco desse aporte militar que era muito presente no Sahel, né? Então, além dele mudar de ótica, quando a gente fala de estados que ele quer ser mais, com a França quer ter mais influência, ele muda também no que ele quer ter mais influência. Então, ele está investindo mais nessa questão toda de infraestrutura, principalmente. Empresas como a Total Energy e tudo mais têm tido essa guinada para a África anglófona, né? E a gente também tem que falar de cultura e politicamente mesmo, né? Durante a visita no Egito, por exemplo, ele, junto com o presidente egípcio, inauguraram um novo campus em Alexandria, da universidade. Então, ele tem tentado se reposicionar também no que ele quer ser influente na África.
0: Agora, Vitória, até outro dia, o Macron disse que os países do Sahel deveriam agradecer à França, uma declaração que não caiu muito bem. Agora, pouco tempo depois, eu acho que um ano, quem sabe, talvez nem tanto, o Macron aparece com essa cara de amigo da França. A política externa da França mudou radicalmente em tão pouco tempo?
3: É uma pergunta complexa também.

0: não acredito que tenha mudado, mas está tendo uma tentativa de mudança. Como você disse, quase um ano depois, né, ele estava falando que ele era um pan-africanista durante a cúpula, o que é uma frase um tanto quanto problemática, né, se a gente analisar qual é a premissa do pan-africanismo, mas ele tenta se colocar como um parceiro, se esquivando e distanciando dessa lembrança colonial, né? A França, a gente sabe que, junto da União Europeia, tem perdido cada vez mais apoio e força internacional, e para a França perder esse espaço na África é um problema ainda maior, né? Onde é um país bem, foi, né? Bem importante, de diferentes maneiras, boas e ruins. Então, ele está nessa tentativa de se distanciar dessa lembrança colonial para conseguir apoio, talvez, dessa juventude africana que considera inviável essa subserviência africana à França.
1: Agora, Vitória, por que o Quênia se tornou um dos principais alvos, já que não é uma ex-colônia francesa?
0: Bom, a escolha do Quênia não é à toa, né? Esses encontros diplomáticos sempre têm países específicos por conta de questões específicas. A questão do Quênia em si é porque ele é consideravelmente ligado ao Ocidente, né? Como um todo, tem grandes relações com os Estados Unidos, por exemplo. Então, ele pode ser considerado um país de fácil acesso para a França entrar numa África não francófona, né? Além disso, o país também ele representa um centro dinâmico de diplomacia e economia ali na sub-região que ele está. É um polo tecnológico, é um ator importante na agenda climática e de segurança regional, que são pontos bem importantes, especificamente a agenda climática, tem ganhado cada vez mais notoriedade. Então, a França, ela quer se associar a economias consideradas estáveis, modernas, integradas. E para o Macron, o Quênia é um país que cumpre todos os requisitos, né? Vou puxar a sardinha para o Egito também, que é o meu país de estudo, mas quando ele vai ao Egito, ele também quer se colocar como companheiro de um país que tem mil problemas, mas é mais estável. Desde que ele se tornou presidente, ele foi ao Egito 5 vezes, em comparação com a Argélia, que ele foi 2. Então ele já vem nessa guinada de países que têm grande apelo ao Ocidente, grandes relações, né? E que são uma porta de entrada mais fácil para o Macron desse outro lado da África.
2: Ainda nessa pegada, nessa trend, né? Como dizem hoje em dia, da França, o Macron fala uma coisa e faz outra. O que foi aquilo no Quênia quando ele pediu para as pessoas, no meio de um evento, ficarem quietas? Será que ele teria esse tipo de atitude se ele tivesse, por exemplo, na Bélgica ou na Inglaterra?
0: Definitivamente não, né? É essa dualidade que a gente vê. A política francesa e o Macron, ele é criado a partir disso e a gente não pode esquivá-lo disso. Mesmo ela tentando ter esse caminho mais moderno, é uma política externa para a África, especialmente, extremamente moldada a partir do colonialismo, né? Então, mesmo que ele esteja tentando, ele não consegue totalmente se desvincular de questões e atitudes e comportamentos que é de um chefe de Estado que se coloca ali tentando não ser o chefe de Estado superior, mas ele acaba se colocando em alguns momentos como.
1: Você acha que o Macron já percebeu que se ele não agir nesse exato momento, ele perde também a simpatia do restante do Sahel, do restante das ex-colônias?
0: Com certeza, e acredito que até é uma questão de política interna também, mesmo que ele só tenha cerca de 1 ano de governo e não pode se candidatar novamente. Para ele, para a França, para as novas gerações, é importante que ele esteja mais presente e tenha falas menos problemáticas, né? E querendo ou não, como eu falei, o Franco CFA e etc. são ainda muito dependentes da França e a França é muito dependente disso ainda, né? Então a gente não pode pensar que ele é só ingênuo e quer melhorar a imagem francesa. Tem toda uma questão política interna e externa em volta disso.
2: Como é que a presença chinesa na África prejudica os planos, os interesses franceses?
0: Bom, a presença chinesa com a nova Rota da Seda está cada vez maior, né, com investimentos de infraestrutura, transporte, principalmente, e isso acaba prejudicando a inserção francesa nessas áreas, né? Uma vez que a presença chinesa para os países africanos é mais barata do que a presença francesa. A gente também pode citar a Rússia com a presença militar, a Turquia, que tem ganhando espaço. São países que, principalmente após a saída da França do Sahel, e as rusgas com a Argélia e tudo mais, são países que têm ganhado bastante influência e atrapalhado um pouquinho a estratégia de política externa da França na África.
1: Hoje, o maior adversário nessa política externa da França na África seria a China, seria a Rússia, seria quem? A própria França, só que ao contrário, né, com a imagem dela ainda puxando para trás. Como é que você analisa isso, Vitória?
0: Eu acredito que são duas vertentes, né? Na presença militar e no Sahel especificamente, a Rússia realmente tem tido maior prestígio e presença. Principalmente na África Oriental, a China, por sua vez, tem ganhado muito mais espaço, principalmente em questões econômicas e geopolíticas de infraestrutura, né? Então, eu acho que são os dois grandes concorrentes da França na África hoje.
2: O que a França poderia fazer para limpar essa imagem, se é que é possível, de tantos anos de exploração, de colonialismo, e um colonialismo que parece que só mudou de cara, né?
0: Pô, eu acredito que o que ela poderia fazer, ela tá tentando, né? Mesmo que de maneira ambígua, às vezes hipócrita, eu acredito que não tem mais muito o que fazer. Até porque a história da França na África é muito difícil e muito ruim, assim. Reconstruir uma nova cara diplomática, reconstruir um novo tipo de presença, eu acho que é o que pode ser feito, mas ainda não é o suficiente. Definitivamente, as novas gerações estão muito mais críticas e entendem a África muito mais do que era no final do século passado, né? A África como capaz de fazer suas próprias escolhas, fazer parceria, porque os países africanos querem fazer essa parceria, não porque eles dependem dessa parceria. Então, eu acredito que diplomaticamente o que poderia ser feito é o que a França está fazendo agora, mesmo com seus altos e baixos, né?
1: O quanto a França teria a perder se há recursos naturais, há mercados, a sua influência diplomática, o quanto ela teria a perder se ela não conseguir dar essa volta por cima nesse momento, já que você está colocando que pensamento africano, principalmente da juventude, mudou?
0: Bom, a base de manufaturas e principalmente minerais da França vem todos da África, né? Então, seria uma grande perda. A gente tem que falar também da perda energética, né? As grandes empresas de óleo e gás da França têm base em alguns países africanos. Então, é uma questão, é um problema. A gente já viu esse problema com a Argélia em algum momento, diminuir o abastecimento, né, para a França. Então, e tem toda uma questão diplomática, né? A França realmente tem perdido uma capacidade diplomática nos últimos anos, uma importância diplomática nos últimos anos, e a África era o polo diplomático onde a França tinha mais influência. Perder esse polo diplomático realmente faz com que a França se torne não só mais um país europeu, mas realmente diminua bastante sua moeda de troca, seu soft power, várias questões nesse sentido.
2: Para a gente fechar, Glória, você acha que a África vai continuar sendo área de influência externa? A gente sabe que a África está sendo disputada por várias potências, né? Ou que ela vai conseguir construir autonomia geopolítica no século XXI?
0: Bom, eu acho que a gente não pode pensar a África como uma região e um continente que não seja capaz de fazer acordos e ter ligações geopolíticas por próprio interesse, né? Por interesse mútuo. Então, pensar que os países africanos, realmente, todos os países externos que estão ali, sejam apenas países que estão numa disputa por influência. Eu acredito que a África, os países africanos fazerem acordos e etc., também pode ser bom, pode não ser, mas também pode ser bom para esses determinados países. Acredito também que, perdão, a União Africana, esses órgãos multilaterais que a África é bem famosa, tem ganhado cada vez mais força e posicionamento internacional, o que é interessante, faz com que os países ganhem um pouco mais de autonomia para fazer suas escolhas. E acredito que é essa perspectiva que a gente vai ter para os próximos anos, assim, perder um pouco dessa influência propriamente dita e fazer com que essa influência se torne bom também e lucrativo e interessante para os países africanos.
2: Tá certo, a gente teve o enorme prazer de ouvir mais uma vez a Vitória França, doutoranda em ciência política, mestre em ciência política na Universidade Federal do Estado Rio de Janeiro, a Unirio, pesquisadora do Oriente Médio e Norte da África, no Núcleo de Avaliação da Conjuntura, o NAC, da Escola de Guerra Naval, do comandante Léo Matos, e no Centro de Análise de Instituições Políticas e Reflexões da América, da África e da Ásia, na Unirio. Rio, tem muita pauta pra gente tirar dessa menina aí, né? Pesquisa um monte de coisa. Obrigada, Vitória.
0: Eu que agradeço.
2: Vamos pro terceiro convidado, Marcelo? O Mundioca tem o enorme prazer de ouvir mais uma vez o professor Márcio Sete Fortes, professor de Relações Internacionais do IBMEC. Professor, que bom que o senhor está de volta, fazia tempo que o senhor não vinha aqui ao Mundioca, tudo bem?
3: Tudo bem, um prazer estar com vocês novamente, com o nosso público, e vamos seguindo aqui com nossos temas de relações internacionais e economia internacional, que são temas extremamente importantes para o entendimento do mundo em que vivemos.
1: Professor Márcio, a França ainda exerce um neocolonialismo econômico sobre a África, na sua visão?
3: Sim, a França tem nuances diferentes de presença e influência que podem ser sentidas em estratos completamente díspares, como, por exemplo, a influência política, que é uma influência histórica que se manifesta por ingerência na política interna dos países, a influência na questão de aproximação militar com esses países. Historicamente também houve manutenção de bases militares que acabaram por levar a movimentos de insatisfação. Por outro lado, também há ali uma influência a partir da presença francesa na economia desses países, com o Franco CFA, que é extremamente criticado por muitos países por conta da limitação da soberania monetária ou da economia monetária desses países. Então, há sim, de certa forma, o entendimento de que poderia haver um neocolonialismo que se manifesta nessas três esferas: esfera política, esfera militar e esfera econômica.
2: Professor, a gente viu o presidente Emmanuel Macron no Quênia. Eu vou trazer dois fatos, vou pedir para o senhor comentar essas duas situações, ambas inusitadas. Teve aquele momento em que as pessoas estavam conversando e estava acontecendo uma apresentação, e o presidente Macron, que nem era o anfitrião, porque ele não estava na França, ele estava no Quênia, pediu para as pessoas ficarem quietas. Essa é a primeira situação. E a segunda situação foi o presidente Macron dançando ali, passando uma vergonha, né? Um pouco sem ritmo. Gostaria que o senhor falasse sobre as duas e o que isso, porque quando a gente fala de um chefe de Estado, a gente não está falando de uma coisa engraçadinha, né? Sempre tem um significado por trás. Então, se o senhor puder trazer pra gente.
3: A tentativa desse caso, e o presidente Macron deixou muito claro, é que ele não perde, como enquanto França é um papel preponderante perante aquelas economias, no sentido de se manter ainda como um foco de liderança, mas ao mesmo tempo a dança que foi feita representa uma tentativa de amenizar antigos padrões de aproximação, deixando claro que existe o interesse da França em manter, claro, a sua influência política, a sua influência econômica, mas também buscar essa aproximação com o Quênia, no sentido de obter ali uma aproximação que lhe seja bastante vantajosa e possa trazer muito para a França, que espera conseguir contornar com o Quênia questões que vêm sendo vistas em outros países como um aumento de um sentimento de insatisfação com a França.
1: Agora, Por que exatamente o Quênia? É porque foi o país do momento que apareceu ali para ele, ou ele tem alguma aspiração maior do Quênia, que a gente sabe que o Quênia é um país preponderante ali na África?
3: Bem, o que acontece é, em primeiro lugar, o Quênia é uma âncora de segurança, não é? Acontece que um pacto de longo prazo com presença militar francesa já está delineado no Quênia, existe ali também uma questão também de transição energética, e o Quênia também se posicionou muito bem nesse sentido. Há investimentos franceses também no Quênia e do que se refere a infraestrutura, né, como portos e ferrovias. Então, o presidente Macron e o governo francês enxergaram muito isso, né, essa possibilidade de se aproximar do presidente queniano, numa tentativa aí de ter no Quênia uma substituição do antigo modelo colonial com um modelo de parceiro estratégico que poderá trazer para a França grandes benefícios e não deixá-la se afastar dos países africanos, que é a sua tradição de presença, agora apenas mudando o aspecto de uma presença colonial ou neocolonial para uma presença de realismo estratégico.
2: Professor, o senhor acha que a França tem, entre aspas, ciúme da presença chinesa e russa no continente africano?
3: Bem, a presença chinesa e russa, ela se ampliou muito fortemente em tempos presentes, existe uma disputa entre França, China e Rússia, nós temos que considerar que há tensões geopolíticas aí que podem crescer bastante, porque a França, enquanto a França é um país que direciona os seus investimentos tentando reformular uma presença histórica e ao mesmo tempo reduzir um ressentimento que já poderia existir, a China está focando pesadamente em investimentos econômicos, né? A China, inclusive, se aproximou da África como um todo com o Fórum de Cooperação China-África. Os investimentos mais pesados são na área de infraestrutura e na área de minérios, na área de combustíveis. Então, a tentativa chinesa é de se tornar o principal parceiro comercial do continente. E, ao mesmo tempo, a Rússia está atuando em vetores diferenciados, como segurança e defesa, com fornecimento de armas, uma tentativa de substituir a influência ocidental. Então, há ali um foco de disputa hegemônica naquele continente, e isso certamente poderá direcionar o entendimento desses três países para conflitos futuros, dado que nós temos aí uma tensão geopolítica latente.
1: A gente sabe que a França sentiu muito a perda de preponderância em cima dos países ali do Sahel que expulsaram as tropas francesas. O senhor acredita que esse movimento de tchau França dos países que foram colonizados por ela na África possa aumentar, crescer e a gente chegar a um relacionamento diferenciado como Costa do Marfim, Senegal, Marrocos?
3: A França, depois dessa perda de influência associada a países que são antigas colônias, como Mali, é preciso que a França busque novas bases de cooperação, né? Novas bases de cooperação econômica com países estáveis da região. Então, basicamente, seria trocar A por B, essa seria uma alternativa ao Sahel, numa tentativa de buscar ali a manutenção da influência francesa, ainda que sobre países de língua inglesa, países anglófonos. Então, essa é uma tentativa da França se manter presente, uma vez que perdeu aí essa parceria com os países do Sahel, que na realidade são uma expressão, essa perda de influência com os países do Sahel, é uma expressão também de um sentimento anticolonialista histórico que está presente.
2: Professor, e a questão dos recursos naturais? O senhor acha que a França pode estar com medo de não ter mais acesso a esses recursos?
3: Olha, há uma preocupação muito grande com recursos naturais, sejam eles minerais ou do agronegócio ou hidrocarbonetos, porque com empresas francesas tem sempre o interesse desses recursos. Então, ali uma preocupação muito grande com a influência estrangeira, na medida em que os franceses continuam interessados nesses recursos e outros países, principalmente nesse caso a China, se coloca ali como um competidor direto, mas que atua de uma maneira bastante diferente da França.
1: Como é que a juventude africana, né, já que a gente tem o continente mais jovem do mundo e assim será pelos próximos anos, segundo todas as projeções, como é que esses jovens hoje enxergam a presença francesa e a presença também de outras nações que foram metrópoles?
3: Bem, nesse caso, o sentimento de rejeição talvez seja a marca mais forte, né? A insatisfação da juventude está ligada a questões distintas, mas a juventude hoje, ela não se apega mais a laços coloniais que havia quando os seus antepassados estavam mais ligados à metrópole colonizadora, né? Existe hoje um problema até de rejeição, mas que é muito interessante que se observa, porque ao mesmo tempo que a língua francesa está presente no dia a dia, no cotidiano dessas pessoas, há ali uma rejeição demonstrada por eles, muitas vezes discursos de ódio político, e ao mesmo tempo nós observamos algo bastante interessante, que é o retorno dos emigrados, que foram para a França e muitas vezes alvos de discriminação, discursos nacionalistas, decidem retornar para países de origem ou países próximos no sentido de buscar na própria África novas oportunidades que muitas vezes não estão mais tão fáceis de serem conseguidas na França para esses imigrantes.
2: Professor, eu sei que o senhor já trabalhou com franceses, né? Já trabalhou na França, e eu gostaria de te perguntar da sua experiência pessoal. Eu e o Marcelo, a gente gosta de trazer essa coisa porque é diferente do que simplesmente dados, coisas que estão nos livros. Bom, enfim, a sua experiência pessoal com os franceses, se eles replicam, mesmo que de maneira automática, inconsciente, nas relações pessoais e profissionais, essa questão colonialista.
3: Bem, o francês, ele antes de tudo, um estrategista. Ele busca a consecução de seus interesses econômicos, principalmente, por meio de aproximação de países, porque não há mais espaço hoje para o exercício de antigas práticas colonialistas da maneira que havia. Mas, inclusive, práticas militares com presença de bases, como nós vimos, foram colocadas de lado, rejeitadas por outros tantos países. A França hoje busca aproximar-se de uma maneira bastante diferente, não é? Daquela que se fazia antigamente. Há uma tentativa de exercer ainda um papel de protagonista na África, ainda com os países com os quais se tem interesse real, mas esse neocolonialismo ou esse exercício de uma tentativa de aproximação, ela vai dando espaço a um novo modelo de aproximação que está mais calcado em um realismo estratégico, numa tentativa de lidar com uma região que busca uma autonomia geopolítica. Então, não há mais espaço para a França para as antigas práticas. Realmente, no que diz respeito a relações interpessoais ou relações entre estados, nós vemos que o francês hoje, ele entende que é necessário você buscar novas formas de aproximação para que se obtenha os resultados estratégicos esperados.
1: Nessa visão, então, professor, o que que o Quênia ganharia com essa aproximação francesa?
3: Bem, nós temos que entender que existe realmente da parte do Quênia um interesse específico, não é? Porque não é só o interesse francês, existe um interesse específico. O Quênia sediou a cúpula Africa Forward em Nairobi, buscando ali um parceiro comercial estável, que é a França, um parceiro comercial mais bem estruturado. Então, há interesses econômicos do Quênia, há interesses geopolíticos e há interesses ligados à questão de transição energética, né? Então, o que o Quênia está buscando? Investimentos em larga escala, né? Para modernização de infraestruturas, investimentos em larga escala para transição energética, né? Então, a ideia aqui é que se aproxime o Quênia da França para o aprofundamento do relacionamento entre os dois países, que possa se consolidar como uma parceria que ajude o país também a avançar ainda mais perante os demais países da África no que diz respeito a desenvolvimento econômico e de infraestrutura e de transição energética.
2: Professora, a França está preparada para um mundo em que a África já negocia diretamente com várias potências sem depender do Ocidente?
3: Bem, a França já percebeu que isso é uma realidade, não é? O continente está em um movimento de transição. Muitos dos países africanos entenderam que é um momento de transição em que há ali interesses que precisam ser postos na mesa. Cada país tem os seus interesses, mas de uma forma geral são interesses em transição energética, interesses em desenvolvimento econômico, em investimentos em infraestrutura, como o Quênia deixou isso muito claro na sua aproximação com a França. Outros países também entendem que isso é necessário. E essa questão marca aquele fortalecimento do Sul global para contornar a imposição de certas agendas externas, né? E isso é uma aposta que os líderes africanos, de países africanos, vêm buscando na aproximação com potências estrangeiras. E nós temos que considerar aí também um dado bastante interessante, que na recente expansão dos BRICS, nós temos aí a presença de Egito, nós temos a presença de Etiópia, né? E isso demonstra também um certo desafio à hegemonia institucional ocidental, na medida em que nós temos aí novos países emergindo para serem, de certa forma, mais emancipados e mais autônomos no que diz respeito ao seu posicionamento. E a um poder econômico, ele também se reflete na autonomia política e na posição do posicionamento internacional no tabuleiro das nações.
1: Vou fazer a visão contrária, professor. O quanto da vaidade de Emmanuel Macron está em jogo para ele tentar recuperar o espaço perdido pela França no continente africano?
3: Bem, preciso, nesse caso, se dobrar um pouco para deixar os demais países, porque o Quênia é um dos países apenas. A África é composta de nuances muito diferenciadas e há países ali, outros tantos países, que podem interessar a França, e essa aproximação mais amigável nós vimos recentemente com o Quênia é um exemplo apenas da França, de uma nova França que procura focar em parceiros comerciais estratégicos na África. Então, o Quênia não é o único. Nós poderemos ver novas aproximações que possam acontecer sucessivamente nos próximos anos, e isso é uma realidade, porque a França não vai se ater ao único país, mas usou, evidentemente, uma aproximação bastante amistosa com o Quênia para que isso seja também uma forma de expressão de uma nova estratégia francesa e que possa ser muito bem vista por outros países que se interessem.
2: Professor, e o acordo militar entre a França e o Quênia? O senhor acha que isso aí pode transformar ali o leste africano numa nova prioridade estratégica francesa?
3: Olha, no que diz respeito ao acordo militar, isso abrange uma série de questões, como, por exemplo, treinamento militar, operações militares conjuntas, uma própria presença de força militar francesa. Isso é uma cooperação que não é uma cooperação de curto prazo, mas é uma cooperação para médio e longo prazo, marcando ali uma presença francesa muito forte na região e que convém as potências ocidentais também terem a França naquele momento ali, porque isso demonstra também que nós temos um país que é nuclearizado, que é a França, com uma presença forte no Quênia, deixando também o Quênia mais protegido, de certa forma, de outras tentativas que possam haver regionais, no sentido de defesa de suas próprias fronteiras, deixando o Quênia mais forte, mas também deixando a França numa plataforma de acesso ao Oceano Índico e mais próxima também da Península Arábica, no sentido de estar ali tendo um outro, uma outra, um outro posicionamento, uma outra posição militar é que lhe permita ações rápidas também no Oriente Médio em caso de necessidade.
1: A França está tentando novos parceiros, mas a gente não vê nenhum desses novos parceiros ex-colônias, né?
3: É, a França tem essa questão da rejeição das ex-colônias, e isso é um marco de uma perda de influência francesa, o que levou a França a buscar novos aliados na África Oriental. Mas esses novos aliados, eles serão certamente, estarão certamente mais espalhados do que apenas na África Oriental. A França vai buscar aliados na África Central, na África Ocidental, no sentido de substituir os antigos ou tentar remendar os antigos acordos com antigos parceiros, propondo ali um novo posicionamento, numa tentativa de permitir que a França possa ser um parceiro mais estratégico e menos interventor.
2: Professor, outro dia eu li, não vou me lembrar, de que não sei quantas lâmpadas na França funcionavam graças ao urânio no Níger. Eu gostaria de perguntar para o senhor em que pé está essa disputa pelo urânio no Níger da França, né? Se isso afeta a segurança energética francesa.
3: A França, como qualquer país nuclearizado, tem ali uma preocupação com o acesso a fontes de energia. O que acontece é que uma preocupação por conta do controle dessas reservas de urânio no Níger. A França é uma ex-metrópole, é uma grande consumidora, só que hoje nós temos uma junta militar no Níger que está no poder, nacionalizou uma empresa estatal francesa, Então isso deixou muito claro ali que o Níger rompeu os laços de cooperação com a França e já se voltou para parcerias com outros países. Então o que acontece é que o Níger vai buscar aí parcerias com outros países, como Rússia, por exemplo, que se aproximam do continente africano, para serem novos compradores de urânio, por exemplo. Então, a França tem que levar em consideração que ela tem uma matriz elétrica baseada ou calcada em energia nuclear, e que essa matriz elétrica francesa depende muito fortemente do Níger, do fornecimento de urânio no Níger. Então, a preocupação, esse minério que venha do Níger, tem agora que ser adquirido ou terá que ser comprado de novos produtores, como, por exemplo, o Canadá, que é um parceiro tradicional, ou outros países africanos, como a Namíbia. Porque no Níger ali nós já vemos que esse rompimento com os laços de cooperação deixaram a França bastante exposta por causa da sua matriz elétrica dependente de energia nuclear e que historicamente importava bastante urânio do Níger.
1: Como é que o governo Macron, que vai chegar ao fim em breve, ele conseguiria fazer como ele colocou, uma relação renovada entre a França e o continente africano? Lembrando que ele falou que ele quer fazer uma estratégia centrada em reestruturação da presença militar francesa no Sahel, não sei como, além do diálogo sobre migração e o papel da diáspora africana na França. Esse é um outro problema, né, professor, que a gente lembra agora que a gente está em época de Copa do Mundo. Se a gente olhar o time da França, a seleção, o que tem de gente ali cujos antepassados vieram de ex-colônia não tá no gibi, né?
3: Existe uma piada que constantemente é contada dos salões e que se pergunta qual é a principal capital da África, e a resposta é Paris, por conta da presença de inúmeros imigrantes de origem africana das antigas colônias que rumaram para a França em busca de melhores condições de trabalho, melhores condições de vida, e que hoje agregam muito fortemente sua cultura ao povo francês, trazem o valor da sua cultura africana para o povo francês, contribuem de forma substancial para a mão de obra na economia francesa e também até para o futebol, como nós vimos. Mas a França, ela hoje tem essa questão de buscar uma nova forma realmente é de se aproximar dos seus países que eram suas antigas colônias, e tentativa de reaproximação é sempre uma coisa muito delicada, né? Porque é muito difícil, há ressentimentos antigos que estão presentes e que precisam ser superados, e a superação desses ressentimentos é muito difícil, mas de qualquer maneira a França teria que propor agora, né, não mais uma interferência militar, uma tentativa de controle de moedas, como nós temos o franco CFA, mas o que a França deveria buscar agora é um diálogo de igual para igual, né, com uma promessa de uma tentativa de permitir aos países africanos que eles possam ter maior representatividade em instâncias multilaterais, e permitir que os países africanos possam ter ali uma possibilidade de movimentar melhor os seus interesses perante a França, e deixar que esses países também possam buscar maior autonomia econômica e menos interferência política.
2: Professor, por que será que a França escolheu agora fazer acordo, se relacionar com o Quênia? É porque as outras nações que foram colônias francesas alimentam esse rancor, esse ressentimento que o senhor mencionou?
3: Olha, isso é uma estratégia de pragmatismo francês para redefinir a sua presença na África, né? E a ideia é contornar o antigo modelo colonial, trazendo para próximo de si parceiros que sejam considerados estratégicos, mas que a França também, não é só isso, mas que a França não perca a sua influência, dado que nós temos aí a entrada de Rússia e China muito fortemente no continente africano. Então, o interesse da França é de manutenção da sua hegemonia na região, que já se vê há muito deteriorada essa hegemonia, mas que a França não gostaria de perder de todo a ligação com o continente africano, já que o continente africano ele tem sido muito importante, não apenas a cessão de interesses franceses na região para acesso a commodities, acesso a commodities energéticas, a minerais importantes para a economia francesa, mas temos que lembrar que a França também tem ali, como país membro do Conselho de Segurança da ONU, uma tentativa de manter-se sempre bem vista, sempre bem respeitada, uma vez que é uma nação nuclearizada, está no Conselho de Segurança da ONU, e é uma das maiores economias do mundo. Perder áreas de interesse na África seria bastante ruim para a França, embora já tenha havido perdas recentes. O que ocorre é que a França tenta contornar essas perdas, buscando ali um novo tipo de aproximação, né? Uma parceria, isso seria dito, uma parceria real com a África para preservar os seus interesses.
1: O Mundioca teve o imenso prazer de ouvir mais uma vez o professor Márcio Sete Fortes, professor de Relações Internacionais do IBMEC. Professor Márcio, o senhor estava já fazendo falta aqui a gente te ouvir. Muito obrigado mais uma vez por ter aceito o nosso convite.
3: Eu que agradeço, muito obrigado pela oportunidade, sempre um prazer estar com vocês e com nossos ouvintes.
1: O programa está chegando ao fim.
2: O programa chegou ao fim, mas começam os recadinhos. 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Eu não tenho dúvida. Beijos.
1: Tchau, tchau, pessoal. Até a próxima.
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6: Dia 5 de junho de 2026, faz 45 anos do primeiro alerta médico global sobre a AIDS. O primeiro registro oficial de casos de AIDS ocorreu em 5 de junho de 1981 nos Estados Unidos, quando os Centros de Controle e Prevenção de Doenças relataram uma pneumonia rara em 5 jovens homossexuais previamente saudáveis em Los Angeles. Isso marcou o início do reconhecimento médico da epidemia.
7: Em 1983, o HIV, vírus responsável pela AIDS, sigla em inglês para Síndrome da Imunodeficiência Adquirida, foi isolado por virologistas do Instituto Pasteur. Uma primeira observação ao microscópio em fevereiro foi confirmada em maio daquele ano por uma publicação na revista científica Science. A descoberta de um retrovírus mudou gradualmente a crença em torno dessa doença e também uniu pacientes e pesquisadores diante de um dos maiores desafios contemporâneos da saúde humana.
6: No início dos anos 80, o diagnóstico de HIV/AIDS era considerado uma sentença de morte. Com cientistas e médicos tentando entender o que causava a doença e como ela se espalhava, o quadro começou a mudar no final da década de 80 e começo dos anos 90, à medida que terapias mais eficazes se tornaram disponíveis e transformaram o que significava viver com HIV. Atualmente não existe cura para o HIV e para a AIDS, mas a ciência avançou e a infecção é considerada uma condição crônica controlável. E aqui no Brasil, com tratamento via Sistema Único de Saúde, o SUS.
7: Eu sou o Rafael Costa.
6: E eu sou o Kaique Santos e você está ouvindo o podcast Jabuticaba Sem Caroço, da Agência Internacional de Notícias Sputnik Brasil.
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6: 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Vamos agora bater um papo com o nosso primeiro entrevistado.
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7: Jabuticaba Sem Caroço bate um papo agora com o Dr. Mário Bill, ele que é médico infectologista. Doutor, seja mais que bem-vindo ao Jabuticaba, como vai?
8: Muito obrigado pelo convite, que seja um momento agradável e proveitoso para nós.
7: Nós quem agradecemos, doutor, e você chega para falar sobre AIDS, né? Estamos aí há 45 anos, foi diagnosticado aí os primeiros casos de AIDS no mundo, né? E eu te pergunto, quais foram os principais marcos científicos, doutor, desde esse primeiro diagnóstico, né, em 81, até os tratamentos atuais para o HIV? Explica pra gente.
8: Acho que uma coisa que é importante a gente já caracterizar logo de cara é que AIDS é uma fase da doença que nem todo mundo que vive com o vírus HIV vai desenvolver a fase AIDS. Então, assim, lá no início, os primeiros casos foram descobertos em pacientes que estavam nessa condição, que estavam nessa fase já bastante avançada da doença, mas hoje nem todo mundo que vive com HIV necessariamente vai evoluir para essa fase. Baseado na sua pergunta, a gente poderia dividir a história do HIV nesses pouco mais de 40 anos aí em 3 grandes momentos. A gente tem esse primeiro momento ali da década de 80, com os primeiros casos, a descoberta do vírus, depois a descoberta de testes para de fato serem feitos o diagnóstico. A gente tem um segundo momento, já na década de 90, quando a gente começa, principalmente ali em 96, quando a gente começa de fato propor um tratamento que seja capaz de controlar a doença. Então a gente tem ali uma mudança muito significativa na expectativa e na perspectiva de vida das pessoas vivendo com HIV naquele momento. E a gente pode dizer dos anos mais recentes, onde a gente tem, além desse controle da doença, um controle com medicações mais eficientes, com esquemas de posologia de uso mais fácil, com muito menos efeitos colaterais. Hoje, então, podendo propor para o paciente não só tempo de vida, mas também uma qualidade de vida muito melhor do que a gente conseguia oferecer lá atrás, né? Hoje a gente tem várias informações sobre o uso do remédio e o que isso traz de benefício não só para o paciente, mas como forma de prevenção também. Então, se a gente pudesse dividir em grandes marcos, acho que seriam esses 3 momentos principais.
6: Doutor, ótimo essa diferenciação, que é muito importante ressaltarmos, porque ainda há muito desconhecimento sobre isso. Para além disso, quais mitos que a gente tenta aí tirar sobre o HIV e AIDS que ainda persistem atualmente? Tem esse que você já detalhou, que é a diferença, né? Que o HIV é diferente da AIDS, ou seja, quem tem HIV não necessariamente tem AIDS, né? E a AIDS é a evolução ali do vírus HIV. Quais outros mitos que ainda persistem que a gente tenta combater?
8: Bem, ao longo dos anos, né, a gente foi criando terminologias para lidar com as pessoas que vivem com HIV, e essas terminologias elas foram mudando ao longo do tempo. Então, termos, por exemplo, como aidético, soropositivo, eles são termos, por exemplo, hoje que, além de trazer estigma para o paciente, são inadequados. Como eu falei, né, nem todo mundo que vive com HIV vive com AIDS, então não seria um aidético. Soro positivo acaba sendo também um termo bastante estigmatizante para os pacientes. E a gente tem, eu acho que como os mitos hoje também, com as informações mais recentes, a gente tem o fato de que a pessoa que está em tratamento para o HIV, em uso regular da medicação, em acompanhamento médico regular, ela atinge o que a gente chama de carga viral indetectável. E a pessoa que está nessa condição de estar com a doença controlada com carga viral indetectável, ela não transmite a infecção por via sexual. Então, isso é um grande ganho que a gente tem para que as pessoas tivessem uma redução bastante significativa da culpa. Então, uma pessoa que vive com HIV, ela pode, dependendo da situação, se ela está nessa condição de indetectável, ela pode ter relações sexuais com qualquer pessoa que ela não vai transmitir a doença. Isso também, além dessa questão de diminuição de culpa, faz com que as mulheres possam engravidar vivendo com HIV, ou o homem que vive com HIV quiser engravidar a sua esposa que não vive com HIV, é possível que isso aconteça. Então, são estigmas que vão sendo quebrados e vão trazendo uma perspectiva de vida melhor para o paciente, nos seus relacionamentos, nessa questão de culpa. Então, assim, acho que a gente precisa ter mais dessas informações sendo amplamente divulgadas para que esses mitos vão caindo aos poucos. Então, assim, é possível, então completamente possível, uma mulher estar com HIV, viver com HIV e não transmitir para o seu bebê. É possível um casal ter filhos, sendo que um vive com HIV e o outro não. É possível hoje uma pessoa que vive com HIV ter a mesma expectativa de vida aqui no Brasil de qualquer outra pessoa. Então são mitos que a gente vai às vezes lidando baseado às vezes no conhecimento que as pessoas têm de lá do início dos primeiros casos, onde era uma sentença de morte, e hoje na prática o que a gente vê que é uma doença crônica que não tem cura, mas que tem um controle bastante efetivo e que basta o paciente usar a medicação e fazer o acompanhamento médico regular, ele consegue ter aí uma qualidade de vida muito, muito parecida, ou às vezes até melhor do que boa parte da população aqui no Brasil.
7: É entender que é uma doença crônica, assim como a diabetes, assim como o lúpus, né, doutor? Se bem tratadas, esse paciente vai viver normalmente como qualquer outra pessoa que não tem esse vírus ou qualquer outro tipo de doença crônica. E eu te pergunto, em qual momento, né, você bem disse aí sobre a sentença de morte, em qual momento a medicina deixou de enxergar o HIV como uma sentença de morte e passou a tratá-lo como uma condição crônica?
8: Se a gente pudesse datar isso, eu acho que assim, o momento para isso é 1996, na Conferência Mundial de AIDS, quando pela primeira vez é apresentada uma proposta de tratamento que de fato conseguia controlar a doença. Então, até ali na década de 80, nos diagnósticos dos primeiros casos, a gente começa a criar testes então que começam a fazer diagnóstico. Até 96, o que a gente tinha era uso de medicamentos de forma isolada, mas que não conseguiam controlar a doença. Então, muitos pacientes no início evoluíam para óbito muito rápido, e às vezes tinham alguma melhora com essas medicações, ou às vezes até pioravam muito pelos efeitos colaterais do remédio. Então, em 96, a gente tem a primeira proposta de associação de medicamentos para que conseguissem de fato bloquear a doença. A partir daí, a gente passa a ter então uma doença sob controle e passa a ter uma perspectiva de vida maior para os nossos pacientes. Então, desde então, a gente vem controlando esses pacientes, eles vêm se mantendo sob controle da sua doença, E a gente vem então acompanhando possíveis efeitos colaterais e vem fazendo todo o monitoramento desses pacientes ao longo do ano. Então, assim, a partir de 96, eu acho que a gente começa a dizer que a gente tem ali uma perspectiva de que é uma pessoa que vai viver com essa doença, e essa doença poderia não mais ser digamos assim, a sentença de morte para ele. Ele poderia viver com essa doença e talvez ter outras complicações por outras doenças, né? Então, acho que se a gente pudesse definir uma data, seria nesse momento.
6: Doutor, aí a gente já está entrando na chamada terapia antirretroviral, né? Que acaba sendo o tratamento padrão para o HIV. Não cura a infecção, mas essa combinação dos medicamentos acaba impedindo a replicação do vírus, reduzindo a carga viral para níveis indetectáveis e preservando também o sistema imunológico para a pessoa não desenvolver a AIDS. Como que essa pessoa tem acesso a essa combinação de medicamentos também? E aí acho que aqui a gente já pode entrar nessa perspectiva de que isso tem um acesso gratuito via SUS, né?
8: Olha que coisa legal, né? Lá em 96, então, é apresentada essa proposta de tratamento. Aí, então, em 96, a gente tem a aprovação de uma lei no Brasil que garante esse tratamento via SUS. Então, desde que a gente tenha doença tratável, a gente tem isso já disponível no Brasil. Hoje, toda pessoa que recebe o diagnóstico de HIV, ela já deve ser prontamente encaminhada para receber o tratamento. Então, várias cidades, as cidades maiores, cidades de médio, às vezes até de pequeno porte, tem locais de distribuição dessa medicação. Uma pessoa que vive com HIV, ela pode fazer o acompanhamento dela pelo SUS, mas se ela desejar fazer por plano de saúde ou particular, ela também vai receber a medicação pelo SUS, da mesma forma. E aí a gente tem, então, nesse momento, desde 96, essa oportunidade. Tentando explicar de uma forma simples e bem rápida, o vírus entra numa célula do nosso organismo que se chama linfócito CD4 e ele usa a estrutura dessa célula para produzir novos vírus. O que os remédios fazem? Então, assim, ele usa a célula como se fosse uma fábrica. O que os remédios fazem é bloquear várias etapas do processo dessa multiplicação de vírus. Então, eu não consigo mais produzir novos vírus, não consegue produzir novos vírus com o uso do remédio, e aí a gente consegue, além de tudo, manter uma imunidade mais alta para esse paciente com isso também.
7: E doutor, como que o SUS conseguiu contribuir aí historicamente para democratizar, né, o acesso ao tratamento antirretroviral?
8: A gente tem então essa lei, né? Então, desde então, a gente vem sendo o programa público, o maior programa público de distribuição de antirretrovirais do mundo. Então, assim, o nosso programa de tratamento de HIV, ele acaba sendo referência para vários outros países. A gente quase sempre esteve na vanguarda de ter as melhores medicações possíveis. Hoje a gente está nesse momento, então hoje a gente tem um tratamento de primeira linha. Outros países têm mais opções de tratamento, mas não necessariamente melhores do que as nossas. A gente está ali no mantendo as melhores opções possíveis para os nossos pacientes. Então, assim, é um programa que serve de referência para o mundo inteiro, seja pela, como você falou, né? A gente, além de tudo, num país tão grande como o nosso, garantir a distribuição disso no país como um todo, é um programa, assim, que deve ser muito elogiável, motivo de muito orgulho para nós.
6: Doutor Mário, e o que ainda impede a ciência de alcançar uma cura definitiva para o HIV? Quais são as dificuldades nesse sentido, mesmo após tanto tempo? Claro, estamos falando de evoluções que vieram e foram muito bem-vindas, já saindo dessa, é uma doença que se pretende aí prevenir, que aumenta a conscientização sobre isso, mas não tem todo mais esse alarde que tinha justamente pelo avanço. Mas ainda se busca, talvez, nesses estudos, avanço de tecnologia, uma cura como para várias outras doenças. Por que que é tão difícil?
8: Talvez seja difícil explicar de uma forma mais simples isso, porque é bastante complexo. A gente tem algumas questões que dificultam bastante. A primeira, que o vírus sofre resistência numa quantidade onde a gente não consegue segurar isso em todos os processos. Então, o que a gente consegue hoje com o tratamento é garantir que o vírus não se multiplique. Tá, então por que que o paciente que está indetectável, então ele não está curado? Porque existem, o vírus consegue se alojar em alguns órgãos, que a gente chama isso de reservatórios, que ele fica ali quietinho. Se o paciente para de usar o remédio, esse vírus que não estava na corrente sanguínea, ele volta então a se multiplicar e passa a trazer doença de novo. Uma das tentativas hoje de cura para o HIV, inclusive um dos maiores pesquisadores nessa área é um brasileiro, o Dr. Ricardo Dias, é tentar fazer com que expulsar esse vírus desse reservatório para que ele caia, digamos assim, na corrente sanguínea e seja aí para que os remédios aí, a partir daí passem a fazer efeito nesses vírus. Essa é a grande dificuldade disso. Hoje a gente tem um raciocínio, digamos assim, de outras áreas da medicina que podem nos ajudar nesse caminho. Então, parte do que se estuda para as terapias de tratamento de câncer também podem nos ajudar nisso. Não é uma coisa que a gente consiga dizer num curto prazo de quando isso vai acontecer. A gente não tem uma luz tão clara de, olha, eu acredito que em 5, 10 anos a gente tenha essa cura, por uma questão mesmo de muita dificuldade técnica mesmo. É diferente de várias outras doenças onde a gente consegue bloquear e neutralizar esse vírus de uma forma muito mais fácil, né? Então existem várias tentativas de vacinas, de tratamentos que já foram desenvolvidos, mas nenhuma de fato trouxe um efeito no médio e longo prazo que fosse adequado e satisfatório.
7: E doutor, mas recentemente tivemos aí um caso de um homem de 63

0: e pessoas com tipo de resistência, e aí ele passou a ter a presença em dose dupla desse gene que bloqueia a entrada do vírus, isso é, meio que mudou as células dele, né? Como que isso acontece? Isso é possível mesmo? Em algum momento esse paciente, ele pode apresentar aí algum caso de existência do vírus no corpo dele de novo? O que que é?
1: Esse, na verdade, nem é um caso isolado, a gente já tem relato em literatura de outros casos. O primeiro caso ficou conhecido como paciente de Berlim, um paciente também que passou por um transplante de medula óssea e aí teve essa cura funcional do HIV. Ele viveu por vários anos depois, morreu recentemente, mas por outras complicações. Ele, na verdade, assim, essas pessoas fizeram um transplante de medula óssea porque tiveram doenças hematológicas, tiveram leucemia, alguma questão nesse sentido. Então, nenhuma desses pacientes, se eu não me engano, acho que são 5 ou 6 pacientes já documentados em literatura, nenhum desses pacientes foram ao transplante com o objetivo de eliminar o HIV. Até porque, né, o transplante de medula tem todos os seus riscos, é um tratamento também que tem riscos muito altos. Então, esse primeiro paciente de Berlim, ele teve essa cura e depois ele faleceu por complicações de doenças hematológicas, mas assim, décadas depois. Paciente que ficou bastante conhecido. O que que acontece? Como eu falei lá atrás, existe a célula CD4 e existem algumas pessoas que têm uma mutação que produzem essa célula CD4 sem... Imagina que o vírus, para juntar na célula e entrar dentro da célula, ele tem que fazer o que a gente chama como se fosse uma relação de chave e fechadura. O vírus tem uma chave e a célula tem que ter aquela fechadura para ele poder abrir e entrar lá dentro. Essas pessoas que recebem essa medula, recebem medula de pessoas que não têm essa fechadura, digamos assim. Então o vírus não consegue adentrar na célula desse paciente. Então é uma vantagem que a gente não consegue fazer, reproduzir isso ou induzir isso em uma pessoa. A gente não consegue hoje modificar essa produção de célula para que a pessoa não crie mais esse CD4 onde o vírus possa entrar. Então, sim, foi um ganho que essas pessoas tiveram, mas ainda não é algo replicável na prática. Como eu falei, pelos riscos que a gente tem de submeter um paciente a um transplante nesse cenário. Então, é um caminho, como eu falei, onde parte do que se estuda para as terapias oncológicas trabalham nesse sentido, de mudarem algumas células do nosso corpo para reagirem de uma forma diferente. Então, é uma linha de estudo que vai por aí, mas assim, são casos que a gente não consegue reproduzi-los. E outra, nem é uma garantia também que a pessoa que vai receber um transplante de medula, se ela vai receber e ela vai ser curada. Então não tem como a gente sair submetendo pacientes a transplante, porque não há nenhuma garantia de que isso vá acontecer de fato.
2: Falando um pouco sobre prevenção, então, um pouco mais aqui. A popularização da PrEP e da PEP, e aí queria que você também explicasse para nós, para o nosso ouvinte, a diferença, representa uma mudança de paradigma na prevenção?
1: Sem dúvida. A gente tem uma questão muito, muito importante na prevenção hoje, que é o próprio fato do paciente ser indetectável, ele não transmitir a doença. Então, hoje um paciente que se trata está indetectável, ele também contribui com a não transmissão de doença para outras pessoas. Isso também já é um componente de prevenção. Além disso, a gente tem essas duas modalidades, a PrEP, que é a profilaxia pré-exposição, ou seja, uma pessoa que ela tem um risco aumentado para a transmissão do HIV ou ela se encontra numa situação de maior risco, ela pode então usar uma medicação como prevenção do HIV. Isso é também uma medicação disponível pelo SUS, basta ter um acompanhamento médico e também o paciente consegue comprar isso na rede privada. Existe a PEP, que é a profilaxia pós-exposição, ou seja, eu não estava sobre risco, não achava que estava sobre algum determinado risco, mas tive uma exposição ocasional ou, por exemplo, alguém que foi vítima de uma violência sexual. Ela, então, depois da exposição, ela tem um prazo de até 72 horas para buscar o atendimento e iniciar essa medicação, que vai ser usada por 28 dias. A PEP também disponível no SUS, aí geralmente, como é um caso, digamos assim, mais emergencial, geralmente o paciente vai procurar um pronto atendimento ou algo do tipo para poder receber. A PrEP no Brasil hoje, ela é uma medicação oral, mas a gente já tem em alguns países em uso PrEP com formulações injetáveis para dose bimestrais, algumas medicações até para dose

0: doses semestrais, mas ainda não disponíveis no Brasil. Até uma negociação em termos de Ministério da Saúde para que haja a adequação nesse sentido. E o que a gente precisa é, a gente tem pelo Ministério da Saúde uma ampliação e facilitação do acesso à PrEP, então você tem mais locais de disponibilização da medicação, mas a gente precisa que mais pessoas conheçam essas medidas, que mais pessoas se protejam nesse sentido. A gente tem, historicamente, uma queda relativamente pequena no Brasil de casos novos. Isso também tem um dado ali de que a gente não tem uma queda tão significativa de casos, mas porque também a gente está diagnosticando mais, está fazendo mais testes, as pessoas estão incluindo mais na sua rotina as sorologias para HIV, e até para quem usa PrEP é necessário ter essa rotina de exames. Então, assim, a gente tem no Brasil duas medidas de prevenção fundamentais que o paciente deve procurar, se ele acredita que ele é uma pessoa que poderia usar PrEP, ele deve procurar, então, um especialista ou alguém que trabalhe com PrEP para poder orientar sobre os riscos, sobre os benefícios de se usar e se encaixa bem para a vida dele ou não, as formas de se usar. Então, a gente tem isso disponível no SUS. Então, é importante que as pessoas conheçam e, se julgarem que seriam interessantes para ela, procurem um atendimento médico para, de fato, receber uma orientação e começarem a usar.
1: E, doutor, é importante a gente salientar aqui também que, apesar do uso da PrEP, o uso da camisinha também é fundamental, né? Porque a PrEP, ela cuida de apenas um vírus, que é o HIV. Mas temos aí sífilis, hepatite, né? Que pode ser contaminado através do sexo sem a camisinha, não é isso?
0: Exatamente. O que a gente tem hoje, então, a gente tem várias estratégias de prevenção que elas podem e devem ser usadas de acordo com o risco que a pessoa está exposta. Então, assim, o ideal é que a gente associe o máximo de métodos possíveis para a prevenção das chamadas ISTs, infecções sexualmente transmissíveis. Então, sem dúvida, o fato de se usar a PrEP não faz com que a pessoa não precise usar mais o preservativo, né? Até porque, como você bem colocou, são medidas de prevenção para doenças diferentes. Então, acaba que o uso do preservativo ainda se mantém necessário e interessante, né? Então, assim, o que a gente precisa é ofertar às pessoas o máximo de métodos de prevenção possíveis para que, vamos supor, o que a gente tem de estudos hoje, que depois do uso de PrEP, na prática, a gente vê um aumento do número das outras ISTs. Então, assim, a gente diminui o número de HIV, mas vê o número das outras infecções aumentar. Mas o que os estudos mostram é que, aparentemente, com a PrEP, quem já não usava camisinha continua não usando, mas usa a PrEP como prevenção. Então, ele absorveu a PrEP, ele não absorveu a camisinha. Então, a gente já tem uma dificuldade grande no país do uso do preservativo. E a PrEP não parece ter piorado isso, pelo contrário, assim, ela melhorou, mas ainda assim, quem já não usava, continua não usando. Essa é uma dificuldade. Se a gente pegar a população um pouco mais jovem, que não viu esse HIV ali na década de 80, 90, eles não têm a noção que uma pessoa ali de 40 anos ou mais tem das notícias de como era a vida dessas pessoas. Então, assim, a gente vê naturalmente na população mais jovem um desejo ainda menor de usar preservativo, porque se a gente pensar hoje, tem PrEP para HIV, tem pílula do dia seguinte para não engravidar, então, assim, vai diminuindo um pouco a sensação de que a camisinha ela é fundamental e que ela é importante, mas sem dúvida, ela, mesmo com a PrEP, ela continua sendo uma medida de proteção altamente efetiva.
2: Doutor, para a gente fechar, como que o Brasil fica em relação a outros países nessa prevenção e combate ao HIV e AIDS? Em quais aspectos, né, a gente avançou ou também há retrocesso nesse sentido, pensando nos números que temos?
0: Assim, a gente tem uma situação bastante, nesse sentido, confortável como brasileiro, de ter um país que oferta isso para a gente de forma gratuita e, como eu falei, ao longo de 96 para cá, na grande maioria do tempo, a gente sempre teve as melhores medicações disponíveis e por um curto período a gente ficou, digamos, um pouco atrasado. Hoje a gente tem, então, em relação aos métodos, as medicações disponíveis, as melhores possíveis, a gente tem PrEP, a gente tem PEP, PrEP injetável, ela ainda não está disponível, mas ao que tudo indica, há uma negociação em termos de Ministério da Saúde. Só para a gente entender, a PrEP injetável ela não é melhor, ela é muito mais cara, mas ela pode ser melhor em alguns grupos específicos. Então, pessoas que têm dificuldade em manter uso regular de medicação, pessoas que têm pouco acesso à saúde pública. Então, assim, provavelmente, se ela estiver disponível, ela também não vai estar disponível a gosto do paciente escolher, ah, eu quero injetável, não quero comprimido, porque tem uma questão de custo envolvido muito alto. Então, assim, a gente tem uma situação muito boa nesse sentido. Eu acredito que esse é um programa que há uma pressão muito popular para que ele sempre se mantenha atualizado, que ele sempre se mantenha de acordo com as recomendações mundiais. Então, como eu falei, né, ele é um programa de referência. Então, a gente tem, nesse fato, condições de negociação com as empresas, com os laboratórios farmacêuticos também, bem interessante. Algumas medicações com produção nacional, inclusive. Então, nesse sentido, a gente tem, eu acho que, de medidas para uso, algo bem interessante. Colocando como crítica pessoal, é que se a gente for colocar aí na última década, se fala muito pouco sobre isso, né? A gente vê muito pouca informação sobre PrEP, sobre PEP, sobre tratamento de HIV, sobre viver com HIV. Então a gente vê uma população de 40 mais que ainda tem a ideia do HIV lá da década de 90. Então, assim, a gente acho que precisava ter mais acesso a isso. Então, assim, e quebrando estigmas, porque, por exemplo, uma pessoa que teve uma exposição casual, uma mulher, um homem, quem seja, ela precisa saber que ela tem como se proteger do HIV, ela tem como fazer um teste rápido na hora, numa unidade básica, e ter um resultado do seu HIV e receber a medicação. Isso está disponível. Então, assim, eu acho que o que falta mesmo é ofertar aquilo que a gente já tem para a população em geral, que as pessoas tenham esse conhecimento do que elas podem se proteger e, à medida que elas precisarem, elas procurarem esses métodos. A gente tem, apesar disso tudo, a gente ainda tem casos novos sendo diagnosticados todo dia, de paciente jovem, de paciente mais velho. Então, assim, eram pessoas que a gente já tinha PrEP, a gente já tinha PEP, e por algum motivo essas pessoas ou não procuraram ou nem sabiam da informação de que elas tinham métodos de proteção.
1: É isso, tivemos essa aula e essas informações aqui com o Dr. Mário Bill, ele que é médico infectologista. Doutor, muito obrigado pelo seu tempo aqui no Jabuticaba e volte mais vezes, por favor.
0: Muito obrigado, me coloco aí à disposição sempre que precisarem, podem contar comigo.
2: Um abraço, doutor Mário, até a próxima.
0: Um abraço, tchau, tchau.
1: Apesar de muitos desafios no tratamento do HIV/AIDS, ainda há muito estigma e preconceito por grande parte da população, principalmente por causa da desinformação que parece ganhar mais força ao se espalhar pelas redes sociais. E são esse estigma e a desinformação que ainda prejudica o combate à AIDS no Brasil. Segundo o Boletim Epidemiológico HIV e AIDS 2025, nosso país registrou redução nos casos de AIDS e na mortalidade pela doença em 2024. Porém, houve leve alta no número de novas infecções por HIV no mesmo período.
2: Segundo o documento, o país contabilizou mais de 39.200 detecções de HIV em 2024, o equivalente a 18,4 casos por 100 mil habitantes. Em 2023, eram mais de 38.200 registros. Já os casos de AIDS tiveram queda de 1,5%, passando de pouco mais de 37.500 para 36.955. A mortalidade caiu ainda mais, 12,8%, chegando a 9.157 óbitos, o menor valor da série histórica, com taxa de 3,4 mortes por 100 mil habitantes.
1: Os desafios são constantes, mas quem convive com HIV tenta driblar todos eles, desmistificando questões sobre o vírus e levando conhecimento sobre formas e prevenções contra a infecção e contra a evolução da doença. Neste ano, o Brasil ainda vai ter um papel importante neste debate. Vai ser sede, em julho, da 26ª Conferência Internacional sobre AIDS.
2: E é um pouco mais sobre isso que a gente fala na nossa próxima entrevista.
3: Próxima fase.
2: Recebemos no Jabuticaba Sem Caroço o Alexandre Pucci, jornalista, produtor de conteúdo. Ele convive com HIV e é um dos 5 embaixadores globais de prevenção ao HIV/AIDS da Conferência Internacional que acontece em julho, que acontece aqui no Rio de Janeiro, no Brasil, inclusive. Alexandre, bem-vindo ao Jabuticaba, como vai?
3: Como vai, Kaique, Rafael? Obrigado, é um prazer estar aqui para conversar com vocês.
2: Alexandre, em junho de 1981, a gente teve, então, o primeiro caso, né, de AIDS oficialmente relatado nos Estados Unidos. Quando que você olha para esses 45 anos de história após o primeiro diagnóstico que veio à tona ali, o conhecimento sobre esse assunto? Qual você considera a transformação mais impressionante no enfrentamento ao HIV, para a gente fazer esse panorama geral e depois ir destrinchando algumas coisas mais?
3: Kaique, quando a gente descobriu o vírus, ele já existia há um tempo na África. E como tudo o que acontece na África, as pessoas não ligam, né, por conta de racismo, por conta de preconceito com o povo dos países africanos, o HIV, a gente só começou a olhar para isso quando saiu da África e, como você disse, foi para os Estados Unidos. É muito importante ressaltar que o HIV já existia em alguns países africanos, já matava, mas o mundo não olhava para isso, porque quando acontecia lá era naturalizado. E a gente descobriu e fazendo um paralelo, Kaique, com o vírus da Covid, por exemplo, o vírus da Covid a gente conseguiu isolar o vírus em 10 dias, acho que nem isso. O do HIV demorou anos. E por que que aconteceu isso? Porque o HIV, naquela época e até hoje também, afeta mais pessoas LGBTs. Então, você imagina, anos 80, o mundo era muito LGBTfóbico, muito preconceituoso. De repente surge um vírus com uma doença que começa a matar um monte de homens gays e travestis. Então ninguém teve ali a vontade de fazer isso. Foi muito demorado. Demorou mais de 2 ou 3 anos para isolarem o vírus, né? Só que as pessoas começaram a fazer movimentos no mundo todo, cobrando essa aceleração da ciência, né? Pessoas aqui como Cazuza, Renato Russo, fizeram o que todo mundo tinha medo de fazer, que era sair do armário, que era dar a cara a tapa e falar: eu estou com essa doença, estou morrendo. A gente precisa acelerar esse processo. E esse processo foi acelerado. Hoje, pensa, olha, a gente citou aqui Cazuza e Renato Russo. Foram pessoas que morreram de AIDS. Hoje eu, Alexandre, vivo com o vírus. Mas eu vivo muito bem. O tratamento, ele evoluiu tanto, Kaique, que hoje uma pessoa que vive com HIV toma 1 remédio por dia e tem uma vida normal. O vírus fica controlado no meu corpo, eu tomo o medicamento todos os dias e eu fico indetectável. Quem é indetectável não transmite o vírus, então além de eu não ter doença, de eu não ter complicações pelo vírus, eu não transmito para ninguém. Isso é a maior evolução que a gente teve no tratamento. Porque é isso, né? A gente primeiro focou em garantir a saúde das pessoas vivendo com HIV, mas o sucesso foi tão grande que a gente acabou conseguindo com que essas pessoas não transmitam mais o vírus. Então hoje eu não transmito mais. Isso é muito importante. E para além disso, nós temos hoje mecanismos extremamente importantes de prevenção, que é a PrEP e a PEP. A PEP, que é o pós-exposição, você utiliza como se fosse uma pílula do dia seguinte para o HIV. Se você teve um sexo desprotegido, você tem até 72 horas para procurar uma unidade básica de saúde e eles vão te dar a PEP, que você toma por 1 mês. E ela garante que você não seja infectado. E a PrEP é como se fosse um anticoncepcional do HIV. Você toma 1 remédio por dia e você está protegido. Então, olha que coisa linda. Depois de tantas mortes, depois de tantas perdas, a gente ter pessoas que vivem com HIV vivendo bem e não transmitindo mais, como é meu caso, e a gente ter aí possibilidades de prevenção muito além da camisinha. E tudo isso disponível no SUS. Então, a gente realmente teve um avanço muito grande e estamos caminhando para a cura, né, Kaique? Eu tenho certeza que a gente vai conseguir em breve descobrir uma cura para esse vírus que foi tão devastador e ainda é tão devastador para a humanidade.
1: E Alexandre, nos anos 80, receber um diagnóstico de HIV era praticamente uma sentença de morte, né? Justamente por essa questão do tratamento. Hoje, a infecção, ela é considerada uma condição crônica, tratável, né? Essa mudança ajuda a desmistificar algumas questões envolvendo do vírus e a doença. Conta pra gente um pouquinho sobre isso. Você já deu algumas pinceladas sobre, mas eu queria que você focasse mais nessa questão, né? Como era antes, como foi. Tivemos aí, infelizmente, o Cazuza foi super desrespeitado, inclusive por veículos de comunicação que já sentenciaram a morte dele ali. E hoje, como você bem disse, uma pessoa que tem o HIV, ela toma um comprimido e é isso. Ela não é o vírus, né? Ela é uma pessoa, diferentemente do que se via anos atrás, né?
3: Sim, Rafael, antigamente era isso. Assim, receber um diagnóstico como eu recebi nos anos 80, no comecinho dos anos 90, era uma sentença de morte porque não tinha o que fazer e morria mesmo, né? O HIV é o vírus que causa a AIDS. É muito importante entender essa diferença. É o vírus e a doença, como Covid e coronavírus. Um é o vírus, outro é a doença. Então, o vírus entra no seu corpo e ele demora um tempo, né? Depende, cada pessoa é um tipo, mas pode chegar até anos até você desenvolver a AIDS. Então, naquela época, realmente era uma sentença de morte. Agora, é importante, o Rafael, pontuar que o estigma deste vírus continua igual. E isso é a nossa maior luta. Porque as pessoas não sabem o que é viver com HIV hoje. As pessoas não sabem o que é PrEP, o que é PEP. As pessoas acham que só gay, só travesti que precisa fazer esse tipo de prevenção. E o vírus, ele pega mais pessoas LGBTs, principalmente homens gays e mulheres transexuais, porque o sexo anal é o que tem maior risco de contato. Principalmente o sexo anal passivo, né? Por conta disso, a maioria das pessoas são homens gays e mulheres travestis. Transsexuais, mas sexo anal todo mundo faz, né? O proctologista Vini Lacerda, ele fala, o sexo anal é democrático, que todo mundo pode fazer. Então tá todo mundo sujeito a isso, as pessoas não sabem. O estigma dos anos 80 continua igual. Então, quando eu falo que eu sou uma pessoa vivendo com HIV, quando as pessoas não têm essa informação, elas acham que eu vou morrer, que eu vou passar o vírus pra elas, que eu vou passar, que não pode compartilhar um copo, uma colher. Isso já aconteceu, a situação já aconteceu comigo, sabe? Então, o estigma é um dos maiores problemas ainda hoje do HIV. E o próprio estigma, Rafael, faz com que as pessoas não vão atrás, né? Então, as pessoas não se testam porque eu acho que é um vírus gay, as pessoas não vão fazer o teste porque tem medo de descobrir, né? Então, o estigma afasta as pessoas do tratamento, da prevenção, porque as pessoas acham que isso é exclusividade de LGBTs, né? Então pessoas héteros não vão. A gente tem um grande número de idosos contaminados e só descobrem quando já estão doentes, já estão com AIDS, né? Então o estigma afasta. Vocês pensam, hoje nós temos 10 mil mortes por AIDS no Brasil por ano. Se você pegar isso num país com 214 milhões de pessoas, até que não é um número alto, mas a partir do momento que você pensa que são 10 mil vidas que se foram com um tratamento disponível no SUS, com uma prevenção de PrEP, de PEP, de camisinha disponível no SUS, eu acho inaceitável. E a minha luta é justamente essa, para a gente democratizar a informação sobre HIV no Brasil. Para democratizar informação de prevenção, para democratizar justamente sobre o que é viver com HIV. Porque isso, a partir do momento que você naturaliza isso, você traz a pessoa a conviver com aquilo. E quando eu digo conviver com aquilo, é incluir o teste de HIV na sua rotina. E aí, uma coisa que eu recebo muito é informações de que os próprios médicos não pedem quando a pessoa é heterossexual. Eu tenho um amigo infecto que me relatou um caso de um homem jovem, super bem de vida, ou seja, tinha acesso a tudo, e descobriu HIV, heterossexual, descobriu HIV quando já estava AIDS, morreu. Aí, no final, assim, quando ele chegou pro meu amigo cuidar, ele falou que o médico nunca tinha incluído o teste de HIV nos exames dele, os exames de rotina. Ou seja, muitos médicos ainda surfam nesse estigma. Então, é isso, assim, houve uma evolução gigante sobre o HIV em 40 anos. Mas o estigma, infelizmente, não teve tanta evolução assim. E hoje é um dos principais problemas. E é na tecla que a gente bate e insiste. A comunicação sobre o HIV precisa mudar, precisa melhorar, justamente para trazer essas pessoas para a prevenção, para o cuidado.
2: Né, para além desse estigma que você traz realmente, né? Muitas pessoas ainda associam o HIV exclusivamente à comunidade LGBT. Isso acaba gerando um fato que há uma subnotificação e diagnósticos tardios da população hétero, e você trouxe um exemplo disso aqui também, até no sentido da falta de uso de preservativo, que associam que quem tem que ter mais cuidado é o público LGBT, e aí isso fica um pouco mais solto com relação à população hétero. Mas queria também perguntar, quando você traz, né, os avanços e as medidas de prevenção que existem atualmente, que foram evoluídos para se prevenir contra o vírus, você acredita que também tem um risco de as novas gerações acabarem enxergando e talvez já enxergarem o HIV com um excesso de despreocupação, justamente porque os tratamentos avançaram tanto, e aí deixar, isso, né, não ter essa preocupação? Porque isso ainda tem que ter essa relevância, né? E ir atrás desses métodos. Como que você vê isso?
3: Olha, é que eu não vejo maus olhos a isso, não. Porque, claro, eu sempre bato nessa tecla de que não é legal viver com vírus dentro do seu corpo, que pode te matar. Porque é isso, se eu parar de tomar meu medicamento, 2 anos eu tô morto. Sabe, isso não é interessante, isso não é legal, ter que tomar um remédio todos os dias, né, ter que a cada 6 meses fazer um monte de exames. Então, assim, não é uma vida, não é legal, sabe, viver com HIV. Quando a gente fala como é hoje, as pessoas acham que a gente tá romantizando, e não é isso. A gente tá contando como é a realidade, né? Agora, eu acho importante as pessoas perderem o medo, sim. Porque eu falo por experiência própria, Kaique, e trago ali aí relatos de muitas pessoas que eu convivo, que nós, homens gays, a gente cresceu com o demônio da AIDS. Assim. Quando eu digo demônio, a gente cresceu com medo. O nosso sexo sempre foi feito com medo. Eu lembro que eu assoprava as camisinhas, eu nunca relaxava, porque a gente cresceu com esse trauma dos anos 80, dos anos 90, que nós éramos viciados à AIDS. Então, quando eu, né, me entendo como homem gay e me assumo, a primeira coisa que eu escuto da minha família e de todas as pessoas é: você vai morrer de AIDS, você vai pegar AIDS. E esse era um medo constante, né? E todo mundo suscetível a isso. Eu digo, eu nunca transei sem camisinha antes do diagnóstico, nunca. E aconteceu, eu não sei como até hoje, mas aconteceu e pode acontecer. Mas eu acho que é importante as pessoas perderem esse medo, porque eu acho que o medo só traumatiza, eu acho que o medo só afasta, sabe? Eu lembro de amigos que se recusavam a fazer o teste porque diziam: e se eu tiver, minha vida acabou, não quero descobrir isso não, por conta do medo. Então, de fato, hoje viver com HIV é mais tranquilo do que ter diabetes, e isso é uma verdade, é um fato, né? E as pessoas não devem parar de usar camisinha por isso, as pessoas não devem parar de se prevenir por isso. É nessa tecla que a gente tem que bater: prevenção. A prevenção continua sendo importante, não só para o HIV, para todas as ISTs que existem, né, que são muito mais desconfortantes, inclusive, que o HIV. A Mpox está aí, e a Mpox causa um monte de ferida na pele, horrível, tem gente que tem que ser internada por conta de dor. Então, assim, a gente tem que bater na tecla da prevenção. Mas a prevenção com medo, como sempre foi utilizado durante todos esses anos do HIV, ela só causa mais estigma e ela afasta. Então, eu acho bom que as pessoas estejam perdendo medo. Acho bom que as pessoas estejam falando sobre isso. Eu acho bom que as pessoas parem de trazer esse trauma coletivo que a gente traz dos anos 80 e comece a tratar o HIV como ele é hoje. Um vírus crônico no seu corpo, mas que você consegue viver tranquilamente, tendo uma qualidade de vida. Minha vida, para ser bem sincero com vocês, a minha saúde até melhorou depois que eu descobri o vírus. Porque a cada 6 meses eu vou até a unidade básica de saúde do SUS e o meu médico pede um monte de exame: urina, sangue, tudo que vocês possam imaginar, a cada 6 meses. Então, a minha saúde ficou até mais bem cuidada depois que eu descobri o diagnóstico. Então, a gente tem que tratar a comunicação do HIV nesse lugar do acolhimento, né, da desmistificação do que é viver com HIV, e não pelo medo, porque a gente viu que o medo, na verdade, né, com a experiência desses 40 anos da prevenção HIV, quando a gente trata a prevenção com medo, isso só afasta e traumatiza as pessoas. Então, isso não é, no final do dia, isso não é bom.
1: É bem interessante você dividir, né, Alexandre, ter escolhido dividir a sua experiência nas redes sociais, né, que é um palanque ali de desinformação, mas também de muita informação, né? Creio eu que muitos seguidores que você tem, que talvez vivam com HIV, se sentem mais acolhido. E aí eu te pergunto se você se sentiu confortável para dividir aqui com a gente, como foi para você ter tido esse diagnóstico lá no final dos anos 80, anos 90, eu não entendi muito bem em qual momento foi. Como foi para você receber esse diagnóstico? Como foi o acolhimento? Se existiu, se não existiu? E por que que você resolveu usar dessa questão como uma forma de informação?
3: Olha, Rafael, eu... Às vezes as pessoas falam que eu pareço um pouco mais velho, mas eu tenho 34 anos.
1: Nossa, então, meu diagnóstico... Eu falei anos 80, desculpa.
2: Anos 80 é quando foi os primeiros
1: eu
2: casos.
1: Eu entendi, desculpa, me confundi.
3: Anos 80 eu não tinha nem nascido ainda, mas fique tranquilo.
1: Eu aceito como elogio
3: para ser uma pessoa madura.
1: Exatamente. Bem esclarecida. Pense por esse lado. Mas diga lá.
3: Então, o meu diagnóstico ele foi em 2017. Foi assim, eu falo com muita tranquilidade que foi o pior dia da minha vida. Porque é isso, eu não tinha informação também. Assim, toda a informação que eu tinha de HIV e AIDS até então vinha do Cazuza, vinha do Renato Russo, vinha de todo esse trauma que eu falei pra vocês, né? Esse demônio que a gente nasce. Nós, LGBTs, a gente nasce colado em mim, então sempre colaram AIDS em mim, sabe? Você é uma rede AIDS, olha AIDS, nananana, meus amigos héteros do colégio nunca usavam camisinha, né? Como vocês mesmos falaram, a preocupação era engravidar, então tomava pílula, foda-se, mas eu era incentivado, assim, como você vai pegar AIDS, você vai pegar AIDS, você vai pegar AIDS, então eu cresci com muito medo. E eu me prevenia muito, assim, eu só fazia sexo com camisinha e durante duas vezes a camisinha estourou e eu tomei a PEP, porque já existia PEP na época. Eu estava conhecendo uma nova pessoa, a gente estava se envolvendo, caminhando aí para um namoro e chegou um momento, a gente ia ter uma relação monogâmica, chegou um momento que a gente decidiu se testar, era algo muito comum antes da PrEP, né? A gente se testava os dois, bolia camisinha para porque a gente não tem problema de engravidar, então o nosso único problema seria ISTs. A gente fez, né, os testes, uma vez que ia dar negativo todos, a gente tiraria a camisinha da nossa relação. E foi nesse momento, assim, eu havia feito o teste 6 meses antes, de rotina, eu sempre fazia cada 6 meses, e aí fui lá para refazer o teste, só para ter certeza que eu não tinha nada, assim, né? Eu sempre ficava muito tenso em buscar o diagnóstico, mas dessa vez eu fui tranquilo. Eu fui super tranquilo, assim. Tipo, eu lembro que eu tinha, entre uma reunião e outra, eu falei, ah, eu vou passar lá na UBS fazer o meu teste. E aí passei, e aí a médica me chamou, a enfermeira me chamou na salinha, assim, e falou, o seu último teste deu negativo? A hora que ela falou isso, eu já gelei o meu corpo inteiro. Aí eu falei, deu, por quê? Aí ela falou, porque o seu teste veio positivo. Nesse momento, aconteceu uma coisa comigo que nunca tinha acontecido e eu só tinha visto em filmes. Todo o exterior, assim, todo o barulho exterior se silenciou. E ela continuou falando, eu não ouvi nenhuma palavra do que ela falou. Eu só conseguia pensar assim, a minha vida acabou, eu vou sair daqui e vou morrer. Né, assim, não tem mais o que fazer. E todo o resto que ela me falou, eu já nem lembro mais. Aí eu lembro que eu saí, liguei para 2 amigos, liguei pro rapaz que eu me relacionava na época, né? Ele imediatamente foi pra UBS e começou a tomar PEP. Porque por mais que a gente usasse camisinha, né? A gente nunca sabe, então ele começou a tomar PEP. Mas ele super me acolheu e eu contei para 2 amigos. E foi muito, muito, muito horrível, assim. Foi um momento tenebroso. E justamente por isso, assim, porque eu carreguei esse trauma a vida toda, e quando isso se concretiza, e eu não sabia que viver com HIV era tranquilo, eu achava que eu ia morrer, que eu ia ficar magro, que eu ia ficar na cama do hospital, foi muito dolorido, foi muito dolorido. E depois eu fui, né, conversando com os médicos, houve acolhimento sim dos profissionais, eu acho que faltou um pouco mais de acolhimento, mas houve. Né, acho que nesse momento, os profissionais de saúde, eles precisam ser humanos. Sabe, humanos mesmo, assim, de acolher, de abraçar, de explicar, né? Eu saí da primeira consulta sem saber que eu não ia morrer. Eu acho isso muito grave. Mas houve um acolhimento, assim, né? Eu não posso falar que não houve. Então, acho que falta ali, e a gente, eu trabalho também no Fundo Positivo, que é uma organização dessa pauta, né? E a gente sempre faz treinamentos para médicos, porque eu acho acho que o médico nesse momento de tanta vulnerabilidade precisa ser humano, né? E acho que a pessoa tem que sair da primeira consulta tendo absoluta certeza que ela não vai morrer. E eu não tive isso, mas a gente tá falando de 2017, né? Muita coisa mudou. E, sabe, eu tive muita mais facilidade de sair do armário da minha sexualidade do que do HIV. Porque a minha sexualidade, eu sabia que eu não era errado. Eu sempre soube, a minha primeira memória de pessoa era eu chorando na escola porque eu era apaixonada por um menino com 4 anos de idade. Sabe, eu fui criado por uma família 100% heterossexual, meu pai é caminhoneiro, meu avô é do sítio, sabe, eu sempre soube que não foi nem qualquer tipo de influência ou qualquer tipo de pecado, eu sempre me entendi, sempre tive essa consciência. Então sair do armário, por mais difícil que foi, e foi muito difícil, mas não se compara ao sair do armário do HIV, porque justamente por conta desse estigma, por mais que eu sabia que não, eu me sentia culpado, eu me sentia pecador, eu me sentia, sabe, errado. Então foi muito difícil, eu sentia muita vergonha, eu ia escondido pro posto pegar os remédios pra ninguém me ver, colocava capuz, óculos, sabe, tinha pavor de alguém descobrir, ninguém sabia, até um dia que eu falei, cara, eu estou passando por isso porque era uma vigilância constante, sabe, que me causava um adoecimento, porque eu tinha pavor de alguém descobrir, eu tinha pavor de alguém ficar sabendo, assim, escondia meus remédios. É realmente uma vida muito difícil, e a maior parte das pessoas que vivem com HIV passam por isso. E eu tava assim, refletindo na academia, falei, cara, eu estou passando por isso justamente porque as pessoas não saem do armário, sabe? A gente precisa normalizar isso. E aí, cheguei em casa, gravei um vídeo contando, e aí foi por esse vídeo que toda a minha família ficou sabendo. Todos os meus amigos, ninguém, exceto 2 amigos, sabiam. E aí, eu lembro que eu fiz esse vídeo, chorei, desliguei o telefone, assim, fiquei na cama, em posição fetal, com medo, com vergonha do que as pessoas iam achar de mim. Aí a hora que eu ligo, abro o vídeo, tava tipo viralizado, 100 mil visualizações, com acho que 5 mil comentários, sabe, muito acolhimento, e aí isso foi me dando força pra virar ativista, sabe.
2: Quero até pegar um gancho nisso, nessa parte, né, porque da produção de conteúdo nas redes sociais, você como ativista, como jornalista, produtor de conteúdo, falando sobre esse tema, como uma pessoa que convive com o HIV, qual que é o maior desafio de comunicar sobre o HIV nas redes sociais? Você percebe que usar algoritmos das plataformas ajudam ou atrapalham também na divulgação de informações confiáveis sobre sexualidade e prevenção diante de tanto preconceito, diante de tanto estigma que ainda existe em 2026?
3: Kaique, eu acho que atrapalha, porque eles classificam HIV, a palavra AIDS, por exemplo, o algoritmo derruba, que é horrível, né? Porque a gente fica refém do algoritmo mais uma vez. Quando você escreve HIV, AIDS, derrubam essa informação. Então é muito difícil a gente construir uma comunicação de HIV e AIDS nas redes sociais por conta disso. Então, mas eu não desisto, eu sempre faço, penso na melhor maneira de fazer isso, sempre tentando naturalizar, normalizar. É muito difícil porque antigamente, quando eu fazia os meus conteúdos jornalísticos, eu recebia também ataques por pessoas que não concordavam com o meu texto, com a minha cobertura e tudo mais. Agora, o ataque mudou um pouco, porque hoje as pessoas que não entendem, as pessoas que não sabem, elas acabam me enxergando como um criminoso, sabe? Como se, quando eu digo que eu não transmito o vírus, se eu fizer sexo sem camisinha, isso é um fato, isso é um dado. São mais de 100 pesquisas em todo o mundo. A maior delas analisou 20 mil casais que um vivia com HIV e outro não. E todas essas pesquisas chegaram no mesmo resultado: 0. Na ciência é muito difícil cravar um número assim, mas todas essas chegaram a 0% de transmissão. E quando eu falo isso, eu tô querendo passar uma informação. Não tô falando que as pessoas têm que transar sem camisinha, eu tô dizendo, olha, hoje o tratamento evoluiu tanto que quem transa sem camisinha, vivendo com HIV, não transmite. Isso é fato, isso é dado, comprovado e recomprovado. As pessoas me chamam de criminoso, as pessoas dizem que eu estou cometendo um crime, que eu sou, e aí começa, né, sujo, nojento. Sendo bem sincero, assim, eu consigo lidar bem com isso, mas eu fico triste de quando você traz uma informação com base científica, as pessoas levarem pro lado da culpa, né, do lado do julgamento moral da coisa, sabe? Então é muito difícil fazer o que eu faço. Por isso que espaços como esse podcast, e já que já fica meu agradecimento por abrirem esse espaço para falar, é tão importante.
1: E Alexandre, em 2026, né, neste ano, o Brasil sediará aí a maior conferência mundial sobre HIV e AIDS, do qual você vai participar. participar, né, como um dos 5 embaixadores. Vai ser aqui no Rio, né? E eu te pergunto, o que esse evento representa para o país, para a América Latina, enfim, para a sociedade? Conta pra gente.
3: Olha, Rafael, esse evento ele surgiu nos anos 80 como realmente uma tentativa de resposta ao vírus, à AIDS, e ele sempre foi o marco mais importante do momento, assim, do HIV. Foi lá que todos os tratamentos, todas as pesquisas foram anunciadas, né? É lá que os países se reúnem. Então, nessa Conferência Internacional de AIDS, ela acontece a cada 2 anos, então ela reúne médicos, especialistas, pesquisadores, ativistas, governos. É nesses momentos que, por exemplo, a gente está passando por um momento super complexo da humanidade, porque os Estados Unidos cortou o investimento de remédios que era fornecido à África. A ONU fez uma estimativa e esse corte pode resultar em 10 milhões de mortes por AIDS na África. Então, assim, é um momento muito crítico. E aí quando os países sentam na mesa, decidem, né, ajudas humanitárias, como solucionar isso. É um momento onde as pessoas vivendo com HIV se encontram para trocar informações, trocar aprendizados. É um momento onde os pesquisadores do mundo todo trazem, né, o que houve de avanço. Na última, teve o lançamento da PrEP injetável, que no Brasil já tá nas farmácias, né? Ainda é privado e muito caro, mas a gente está lutando para quebrar a patente e transformar em público. Ou seja, que é uma injeção que a pessoa toma a cada 3 meses e está prevenida. É quase uma vacina, sabe? Então, isso foi lançado nessa feira. Então, essa conferência é a primeira vez que acontece na América Latina e vai ser no Brasil. Então, assim, para o país vai ser muito importante a gente receber todas as pessoas, a estimativa de 50 mil pessoas, é muita gente, é uma semana de conferência. Então, para a gente é muito importante, não só para a gente mostrar para o mundo que a gente tem um sistema público de saúde, que é o maior sistema público de saúde mundial, né? Acho que o SUS tem muito a ensinar sobre a prevenção de HIV ao mundo, mas também aprender com as pessoas que estão vindo, né? Com as pessoas que estão trazendo as pesquisas, que estão trazendo os dados, né? O que tem de mais novo, sempre acontece ali anúncios de possíveis curas. Então, eu acho que vai ser um momento histórico para o Brasil, esse momento a gente receber, né? A primeira vez que acontece na América Latina, e acho que a gente tem muito o que mostrar para o mundo e muito o que aprender com o mundo. Mas também esse intercâmbio de ajudas mesmo, sabe?
2: Alexandre, muito obrigado. Esse é o Alexandre Pucci, jornalista, produtor de conteúdo, que convive com HIV e é um dos 5 embaixadores globais de prevenção ao HIV/AIDS dessa conferência internacional ao qual ele acabou de se referir, que acontece em julho. Já vou desejar um bom evento também para vocês aí, que seja de importantes discussões e avanços neste tema.
3: Muito obrigado, Rafael Caíque. Foi um prazer falar com vocês e parabéns pelo trabalho.
1: Obrigado, Alexandre. Volte sempre ao Jabuticaba. Tchau.
3: Sempre que me convidarem, tô aqui. Tchau, tchau.
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6: Olá, boa noite.
7: Boa noite para você que nos acompanha em todo o país.
6: Sexta-feira, 5 de junho de 2026.
7: Vamos ao destaque do dia. Bom condutor ganha incentivo na hora de renovar a carteira.
6: Agora é lei, motoristas que não cometeram infrações terão a CNH renovada de forma automática. Gabriela Noronha.
8: Cerca de 2 milhões de motoristas já foram beneficiados desde a publicação das novas regras, em dezembro do ano passado.
7: Você vai ouvir também MEC Idiomas.
6: Já está no ar, plataforma digital para ajudar o cidadão a aprender inglês e espanhol de graça.
7: Presidente Lula destaca prática que saber outro idioma amplia oportunidades e abre novas portas na vida das pessoas.
9: O governo da Fabiana está utilizando a tecnologia para criar oportunidade de vocês poderem aprender coisa que a gente não conseguia há muito tempo atrás.
6: E ainda bloqueio voluntário e simultâneo de todas as casas de apostas autorizadas do Brasil.
7: Mais de 574 mil pessoas já usaram a plataforma que permite a autoexclusão de bets. Márcia Fernandes.
10: Cerca de 40% apontaram a perda de controle sobre jogos e afirmaram que os impactos na saúde mental foram o principal motivo para a autoexclusão.
6: Hoje, na apresentação da Voz do Brasil, eu, Luciana Vasconcelos e Luciano Seixas.
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6: Bons condutores vão ter renovação automática da Carteira Nacional de Habilitação.
7: É o que prevê lei sancionada hoje pelo presidente Lula.
6: A medida integra o programa CNH do Brasil, que facilita e deixa mais em conta o acesso à primeira carteira de motorista.
11: A lei sancionada nesta sexta-feira institui o programa CNH do Brasil e permite a renovação automática da Carteira Nacional de Habilitação para os motoristas que estejam cadastrados no Registro Nacional Positivo de